0: Flávio Amêndola, com a gente por aqui. Fala, Flávio, boa noite.
1: Tudo bem, Gui? Boa noite pra você, boa noite, meu amigo Sadoc, um ótimo retorno pra todos nós. É verdade, todos nós, no caso nós dois, é verdade. Mas uma semana que a gente só tem um carioca em campo, né? Só o Vasco que joga amanhã contra o Vitória, primeiro jogo da Copa do Brasil, das quartas de final. E é um jogo muito importante pro Vasco, porque no Campeonato Brasileiro as coisas vão muito mal. O Vasco perdeu mais uma agora pro Palmeiras, 4-1. O Vasco é o penúltimo colocado do campeonato, mas na Copa do Brasil o Vasco tem conseguido os resultados que não estão vindo no Campeonato Brasileiro. E esse jogo primeiro aqui no Maracanã, ele é considerado fundamental, porque depois a gente sabe da pressão que é jogar lá no Barradão. Então, para o jogo de amanhã, o Pedro Manuel, ele só tem uma dúvida no ataque, se vai o Colídio como centroavante ou então se ele mantém o David. O Colídio que fez o gol contra o Palmeiras, já tinha jogado anteriormente, mas jogou um pouco mais pelo lado do campo. Agora teria a possibilidade de iniciar um jogo como centroavante. Então é só esse panorama do Vasco. Flamengo e Fluminense se reapresentaram hoje, só voltam a jogar no final de semana. Fluminense vai jogar contra o Atlético Paranaense lá em Curitiba, e o Flamengo tem o clássico contra o Botafogo. Botafogo que perdeu para o Atlético Paranaense ontem e só se apresenta amanhã para iniciar aí a semana de trabalhos para esse clássico contra o Flamengo no domingo do Maracanã, viu, Sadoc?
2: Então a gente deixa mais para frente para falar desses times. Aliás, eu não quero nem ouvir falar de, enfim, do que acabou não. De falar. Fica um outro renovou também, mas deixa para lá, Flávio, que a gente tá corrido, a gente tem coisa mais importante, né? Como as grandes ondas, Flávio Amêndola, é isso?
1: Pois é, meu amigo, tá sabendo? A gente chegou no Brasil e as ondas também chegaram por aqui, meu amigo. E sempre naquele cenário maravilhoso de Itacoatiara, né? A Itacoatiara Big Wave reuniu alguns surfistas experientes, outros estreantes, para surfar ondas gigantes. E isso tem se tornado cada vez mais popular aqui no Brasil, né? Isso que a gente tem encontrado é muito legal. Isso aconteceu, obviamente, ali em Niterói, na região metropolitana do Rio. Na modalidade tall-in, tá? Os surfistas são levados até a onda em um jet ski, competiram uma premiação de R$150 mil, meu amigo. E quem traz todos os detalhes pra gente é a Babi Brito. Fala, Babi.
3: Boa noite, Flávio. Boa noite, Sadoc.
0: Boa noite, Babi.
3: Maria, Marita, todos os nossos ouvintes. Esse campeonato foi lá na minha terra, hein, Sadoc? Niterói, região metropolitana do Rio. E como o Flávio falou, os atletas competiram nessa modalidade, tall-in. E alguns atletas muito conhecidos, os surfistas que disputam campeonatos mundiais de ondas gigantes, Pedro Scubi e Lucas Chumbo, marcaram presença nessa competição e participaram em dupla da primeira bateria. Outro nome famoso também que competiu foi a Ana D'Agostini, conhecida como Aninha, de apenas 13 anos, a atleta mais nova a surfar as ondas de Nazaré, em Portugal. Enquanto os atletas encaravam ondas de mais de 5 metros, nas areias e no calçadão, o público acompanhava e vibrava com cada manobra. Além de assistir às disputas no mar, o público também pôde participar de atividades de esporte e lazer durante o evento, como futevôlei e tênis de mesa.
2: Que maravilha! Então você vai conseguir ver de perto, né?
3: Vou, se Deus quiser.
2: E por favor, pessoal, as ondas são gigantes, muito cuidado, tá? Pelo amor de Deus.
0: Só para os profissionais.
3: Se não me levar,
2: também, tá?
3: Se não me levar.
2: Primeiro de muitos, tá?
3: Valeu, Sadoc.
0: Primeiro, desde que você voltou, tá? Porque nas suas férias, Babi Brito esteve por aqui, brilhando.
2: Comigo. Flávio Amêndola, atenção ao áudio.
4: Fala, Sadoc, como é que foi essa viagem boa? Conta detalhes aí pra gente também. Não é só pros amigos daí, não. Os amigos de cá também precisam ouvir como é que foi a viagem. Conta detalhes aí.
0: A voz do povo é a voz de Deus.
2: Flávio Amêndola, eu repasso pra você. Eu repasso pra você, porque eu já disse, inclusive, na nossa chamada, que eu só falo o que é publicado.
0: E você ficou de passar os detalhes pra gente, hein, Amêndola? Ficou combinado assim. O Sadoc fala o publicável, você o impublicável.
1: Perfeito, mas aí precisaremos estar numa mesa de bar, né, pra gente poder falar, por gentileza, porque tem algumas coisas que são realmente impublicáveis, mas maravilhosa, né, Sadoc, uma experiência incrível, cara. A gente começou em Lisboa, aí depois de Lisboa a gente foi pro Algarve, aí depois a gente foi pra Barcelona, aí depois a gente foi pra Nice, na França, e aí a gente finalizou em Amsterdã, na Holanda.
2: E Ventimiglia na Itália, querido.
1: É verdade, teve gente que foi tão pouco tempo, né? E são tantos lugares com num espaço de 14 dias.
3: Que problema.
1: Mas foi uma coisa maravilhosa. Nossa, é um perrengue chique, né? É um perrengue chique. Pelo menos uma vez na vida isso é necessário.
2: Qual lugar que você mais gostou, Flávio?
1: Ah, cara, eu gostei de todos, né? Mas o meu ranking é Nice 01, depois Amsterdã, depois Barcelona, Algarve e Lisboa. Mas assim, eu gostei muito de Lisboa. O sarrafo tá lá no alto, pra todos eles.
2: Alto, né? Só um lugar maravilhoso. Alguma coisa especial que você queira falar, Flávio?
1: Ah, cara, que foram 14 dias muito bem vividos. E com esse homem aí, esse cidadão maravilhoso chamado Marcos Sadoc.
2: Flávio Amêndola.
1: Um grande amigo.
2: A Clara Neri hoje, ela perguntou da viagem, vou mostrar uns vídeos pra ela, meu filho. Meu Deus, como a gente viveu, né, cara?
1: Graças a Deus.
2: Aliás, mandar um beijo maravilhoso pra Mariana Mêndola, que foi com a gente, tá? Nosso terceiro elemento foi maravilhoso. Um beijo enorme pra Mari. A gente precisa encerrar aqui, que a gente já foi muito além. Sexta-feira você tá de volta, viu, Flávio?
1: Com certeza. Tamo aí do estúdio pra fazer um futebol legal, tá, gente?
2: E uma zona também, valeu, que a gente gosta, Flávio, né?
0: Sempre bom, né?
1: É, sempre bom, né? Ainda mais que sexta-feira.
2: Aê, Flávio, a música. Que música você escolheu pra encerrar?
1: Cara, eu te mandei. Bota aí, solta o som aí.
0: Mas é em homenagem à viagem também?
2: Mas acho que é aquele
1: baixinho. Completamente, é a trilha sonora da viagem.
2: Quem tá cantando?
1: Pitbull.
2: Porque a gente é velharia, né? A gente é de outra geração.
1: É verdade. The good time.
2: Maria, beijo enorme, tava com saudade. Meu ouvido que tá alto? Ah, não.
0: Não, tava alto.
2: Ah, tá.
0: É, clima de festa.
3: Até amanhã, gente.
2: Tchau, Flávio.
1: Tchau, gente. Por um segundo eu me senti em Nice, em Barcelona, novamente. Muito obrigado, gente. Boa noite a todos.
0: Valeu,
1: até amanhã.
0: Flávio.
2: Guilherme, foi sempre bom. Aliás, sempre muito bom. Até a volta, tá?
0: Sempre
2: até
0: um prazer. Breve. A gente se vê em outubro aqui novamente.
2: Tá combinado.
0: Em outubro não, tô pulando o mês, em setembro. Um abraço, Sadoc. Bom férias, ter você de volta. Setembro? Fernanda tem férias, depois das minhas, que agora quem tá saindo sou eu.
2: Hoje?
0: Não, sexta-feira.
2: Ah, tá. Tchau, gente, até amanhã.
0: Valeu, pessoal, sempre bom estar aqui com vocês. Tchau, tchau. Amanhã a Fernanda Caldas está de volta.
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1: Olá, boa noite.
2: Boa noite para você que nos acompanha em todo o país.
1: Terça-feira, 25 de agosto de 2026.
2: Vamos aos destaques do dia.
1: Proteção no ambiente digital.
2: TikTok é multado em 153 milhões de reais por irregularidades no tratamento de dados de crianças e adolescentes.
1: E plataformas digitais têm até 17 de setembro para publicar relatório sobre medidas adotadas para a defesa desse público na internet.
2: Quem fala sobre o assunto é Fabrício Lopes, da Agência Nacional de Proteção de Dados.
3: Ele é uma maneira que a empresa tem de contar para a sociedade todos os seus esforços e processos que ela está fazendo para obedecer ao ECA Digital, especificamente no que se refere a lidar com denúncias.
1: Microempreendedores individuais podem prestar serviços a órgãos vinculados à administração federal.
2: São atividades, serviços como manutenção e pequenos reparos. Natália Koslick.
4: Nesta terça-feira foi publicada no Diário Oficial a atualização de dois editais que acrescentam 136 tipos de serviço à plataforma Contrata Mais Brasil.
1: Mês da gestante reforça a importância do pré-natal desde os primeiros sinais da gravidez.
2: Cuidados com a saúde da mãe e do bebê começam ainda no início da gravidez. Graziele Bezerra.
5: O pré-natal é o passo mais importante para uma gravidez saudável, tanto para a mãe quanto para o bebê.
1: Hoje, na apresentação da Voz do Brasil, eu, Luciana Vasconcelos e Luciano Seixas.
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1: A empresa ByteDance, controladora da rede social TikTok, foi multada em 153 milhões de reais por não garantir segurança de dados de crianças e adolescentes.
2: Entre as irregularidades apontadas pela Agência Nacional de Proteção de Dados estão o vazamento de informações e o direcionamento de publicidade a esse público.
1: A controladora da TikTok se comprometeu a fazer mudanças.
6: A decisão é resultado de um processo de fiscalização que identificou irregularidades nas duas formas de acesso ao TikTok, com e sem cadastro. Segundo a NPD, Agência Nacional de Proteção de Dados, a plataforma tratou dados de crianças e adolescentes sem uma base legal adequada e não adotou medidas suficientes para impedir esse tratamento e o cadastro desse público, explica Fabrício Guimarães Lopes, superintendente de fiscalização da NPD.
7: É um processo longo, né, que resultou nessa multa de 153 milhões.
3: A empresa não estava tomando as medidas necessárias para impedir que crianças e adolescentes acessassem a plataforma dela, e esse tratamento, além de ser em desacordo com a lei, acabou também sendo utilizado para oferecer publicidade para crianças e adolescentes no ambiente que a gente já sabia que não era apropriado para ela.
6: A NPD determinou ainda a eliminação dos dados coletados de forma irregular e a ByteDance se comprometeu a implementar um plano de conformidade para melhorar a proteção de crianças e adolescentes.

0: que só poderão ser alteradas com autorização dos responsáveis, além do reforço da supervisão parental e de filtros de conteúdo. Medidas que são fruto da fiscalização da agência reguladora, garantiu a diretora da NPD, Lorena Gilberti Coutinho.
1: A atuação da NPD, ela não se resumiu a essa multa que foi imposta. Muito mais importante que isso foram as melhorias trazidas, né, que foram incorporadas ao modelo de negócio da empresa e que vão trazer um ambiente muito mais seguro para crianças e adolescentes.
0: O diretor-presidente da NPD, Valdemar Gonçalves Orunho Júnior, destaca que outras plataformas também estão sendo analisadas para que os direitos de proteção de dados sejam garantidos.
2: É ficar bem claro que nós estamos atuando, é uma atuação bastante técnica, bastante em cima da lei, a Lei Geral de Proteção de Dados, agora com o nosso ECA digital.
0: A decisão ainda pode ser contestada pela empresa no Conselho Diretor da NPD, no prazo de 10 dias úteis. Reportagem Pablo Mundim.
3: Em nota, a plataforma TikTok informou que apresentou um plano de conformidade à NPD, que foi aprovado pela agência no ano passado.
4: A empresa diz que a multa se refere a um período anterior a 2021 e não reflete as medidas implementadas pela plataforma, como a adoção de 50 recursos e configurações voltados para a segurança de crianças e adolescentes.
3: Provedores de aplicações de internet, como as plataformas digitais direcionadas a crianças e adolescentes, devem publicar relatório até 17 de setembro sobre medidas de proteção a esse público.
4: A jornalista Mariana Jungmann conversou sobre o tema com Fabrício Lopes, superintendente de fiscalização da Agência Nacional de Proteção de Dados. Vamos ouvir.
5: Olá, superintendente, muito bem-vindo à Voz do Brasil. Vamos começar falando um pouco sobre o trabalho da NPD, a Agência Nacional de Proteção de Dados, né? É um órgão relativamente novo que foi instalado em 2020. O senhor pode explicar para a gente, né, para o nosso ouvinte, qual é a função da agência, suas áreas de atuação?
6: Olá, Mariana, bom dia e bom dia a todos que estão nos vendo, nos ouvindo. A Agência Nacional de Proteção de Dados, ela começou para garantir que dados pessoais de cidadãos brasileiros fossem tratados com respeito e sem abusos. O fato das pessoas poderem coletar informações sobre nós e trabalharem com elas não permite que as pessoas façam qualquer coisa com essas informações. O uso desses dados tem que ser legítimo e nunca pode ser em detrimento do cidadão, do titular de dados. E recentemente a gente teve alguma ampliação das nossas competências, mas acho que a gente pode posso explicando isso ao longo do período também.
5: É, eu ia justamente comentar isso. Mais recentemente a NPD ganhou aí mais notoriedade porque é o órgão responsável por fiscalizar as plataformas digitais no que se refere ao cumprimento do Estatuto Digital da Criança e do Adolescente, que foi aprovado no ano passado e que tem aí um impacto muito grande, né? Como que é feita essa fiscalização? Quais são os pontos principais que a NPD observa, então, ao fazer a fiscalização sobre o cumprimento do ECA digital?
6: Nós já vimos fiscalizando, em função da nossa competência de proteger dados pessoais, vários temas que tangenciavam a proteção de crianças e adolescentes no ambiente digital. Então, quando foi proferida a lei, editada a lei, e ela entrou em vigor, nós ampliamos aquilo que a gente podia fazer no ambiente digital para proteger crianças e adolescentes. Então a gente trouxe os métodos de fiscalização que a gente tinha para a proteção de dados pessoais para dentro do ECA digital também. É uma lógica em que a NPD procura conhecer o setor, então a gente faz um monitoramento, e esse monitoramento ele trabalha inclusive com informações que a própria sociedade encaminha para nós, que a imprensa encaminha para nós, que o Ministério Público e outras autoridades também encaminham para a gente, que a gente faz uma grande condensação dessas informações para que a gente tenha condições de escolher para onde apontar a nossa fiscalização e o nosso foco. É um universo muito vasto, a gente precisa priorizar, e essa priorização não pode ser com base no humor, do bom humor do fiscal. Tem que ser com base em dados, em fatos que consigam orientar a nossa atuação e que ela esteja em sintonia com aquilo que a sociedade traz para a gente como urgência, como necessidade para ela.
5: Agora, a gente está num período importante também para essa fiscalização, porque está correndo aí o prazo para essas empresas entregarem os relatórios de transparência sobre o acesso de crianças e adolescentes, né? Quais são as informações que tem que estar nesses relatórios e para que eles servem?
6: O relatório de transparência, vamos lá, acho que vou começar dizendo por que ele serve. Ele é uma

0: maneira que a empresa tem de contar para a sociedade todos os seus esforços e processos que ela está fazendo para obedecer ao ECA digital, especificamente no que se refere a lidar com denúncias. Porque, e há um cuidado, um balanço muito sensível no ECA digital, que é, não é a NPD quem faz o controle do que pode e não pode ficar no ar. Esse controle, ele é um controle dividido entre o titular de dados, entre o pai da criança adolescente, entre a própria criança e a plataforma, em que as pessoas indicam para a plataforma aquilo que elas entendem que é uma violação, e a plataforma recebe aquela demanda e precisa avaliar e retirar do ar no tempo correto. O papel da NPD é garantir que essa conversa entre titular, entre cidadão e criança e a plataforma aconteça conforme as regras da lei. E aí o relatório de transparência é uma maneira que essa empresa tem de contar para a sociedade o que ela já está fazendo. Porque é um pouco diferente ela mandar um relatório só para a gente avaliar aqui. Na verdade, a ideia é que isso seja público e que a sociedade consiga, inclusive, pegar essas informações e fazer pesquisa e montar indicadores. Então, a ideia do relatório de transparência é isso. O que vai ter lá? Vai ter, por exemplo, informações como quantidade de denúncias que ela recebeu, o tempo médio de tratamento, de onde ela mais recebeu denúncia, qual foi o tipo mais de denúncia que ela recebeu, quais são os processos que ela costuma fazer, quantas ela atendeu, quantas ela não atendeu, como é que é o processo para lidar com isso. Então, é mais ou menos essa a ideia dela, empresa trazendo para a sociedade como é que ela está operando, colocando em prática aquilo que até mesmo como um elemento de verificação. Se uma instituição, por exemplo, fez várias reclamações para a plataforma e não aparece no relatório, alguma coisa está errada.
1: Bom, recentemente a NPD determinou a suspensão, né, das transmissões ao vivo pela plataforma Discord. Esse ato ocorreu após um caso de suicídio de uma criança de 13 anos, durante uma live na plataforma, e foi uma medida cautelar. Existem outras cautelares, superintendente, que podem ser adotadas contra plataformas, né? E em caso de descumprimento delas, o que, pode acontecer? As plataformas podem ter atuação suspensa no Brasil, ou isso depende ainda de autorização judicial? Como é que funciona?
0: Bom, quando é falta cautelar, a gente tem competência e poder legal para emitir cautelares. Mariana, está previsto na lei do processo administrativo. Mas essa cautelar também não fica a nosso sabor. A gente tem que demonstrar que existe um perigo e que existe uma grande chance do que a gente está verificando tem amparo na lei ou está contra a lei para a gente mandar parar, que é o fumus boniores e o perigo na demora. E a cautelar, nesse sentido, ela é delimitada pelo seu aspecto utilitário, né? Para que ela serve, o que ela está tentando impedir. Então, não existe uma medida específica, mas eu posso, eventualmente, a NPD pode, em algum momento, determinar medidas adicionais à plataforma, na proporção que a gente entender que a gente ainda precisa fazer mais alguma coisa para proteger crianças e adolescentes no ambiente digital. A ideia de uma cautelar, essa é temporária, isso é importante dizer, ela não é para ser permanente, e a gente tem bastante esperança de que a plataforma vai reagir em tempo de diminuir essa incomodação que gera para a população de não ter mais esse tipo de ferramenta disponível. Mas vamos lá, supondo que ela não cumpra a cautelar ou aconteça alguma coisa, a gente tem que elevar o tom da conversa. Aí existe a possibilidade da superintendência encaminhar para o conselho diretor pedindo que acrescente a medida cautelar também a uma multa diária pelo descumprimento. E veja, isso aí está dentro da cautelar. A gente pode também, no longo prazo, entender que a empresa não quis cooperar de maneira nenhuma, e aí é importante, a gente vai abrir um processo sancionador e sancioná-la pela violação que a gente entende que acontecia, como também por não ter cumprido a cautelar, e aí a situação vai gradativamente ficando cada vez mais severa para a empresa.
1: Muito bem. Bom, nós conversamos com o Fabrício Lopes, superintendente de fiscalização da Agência Nacional de Proteção de Dados. Superintendente, muito obrigada pela sua entrevista aqui à Voz do Brasil.
0: Muito obrigado, Mariana. Um abraço a todo mundo.
2: Você pode enviar sugestões, denúncias, críticas à agência. O endereço é gov.br/ANPD.
3: Prestadores de serviço têm a oportunidade de trabalhar para mais de 2.000 órgãos públicos.
2: Isso por meio da plataforma Contrata Mais Brasil, que acaba de disponibilizar 136 novas atividades.
4: Nesta terça-feira foi publicada no Diário Oficial a atualização de dois editais que acrescentam 136 tipos de serviço à plataforma Contrata Mais Brasil, ligados à manutenção e pequenos reparos e serviços de apoio a ações institucionais e eventos. Com isso, ficam disponíveis 272 atividades em um único lugar. Na prática, funciona assim. O órgão público informa o serviço que deseja contratar, com a localidade e os prazos. Depois, microempreendedores individuais e produtores da agricultura familiar cadastrados são informados sobre as oportunidades e podem enviar suas propostas. Depois de analisá-las, o órgão público escolhe a mais vantajosa e formaliza a contratação. O uso da ferramenta é gratuito para órgãos públicos e empreendedores, sem cobrança de taxas ou comissões. O valor máximo de cada contratação de serviços pela plataforma é de R$ 13.098. Natália Koslick, para a Voz do Brasil.
3: Dicas do Enem.
5: Oi, meu nome é Bárbara Ribeiro e a minha pergunta é: como eu devo começar a me preparar para o Enem?
3: Quem vai falar um pouco mais sobre a preparação da prova do Enem é o conselheiro acadêmico Yuri Vieira. Ele também é professor de biologia e aproveita para dar mais dicas da área.
6: Fala pessoal, tudo bem? Yuri aqui, vou conversar com vocês um pouquinho sobre o Enem 2026. Esse ano temos algumas novidades aí com relação a contextualizações de questões, como vocês observaram no Enem passado. Na biologia, fiquem atentos ali à ecologia, à fisiologia humana e à genética. Observem que a genética ela vem trazendo ali questões relacionadas à biotech e a vacinas, ó. Conteúdo muito comum. Fique atentos também que as questões do Enem agora ela vem mais contextualizada, né? Então você tem ali uma conexão com outras disciplinas. O foco agora é gerenciar tempo. Não pensem em ficar decorando conteúdo teórico. Esse momento agora é momento de gerenciar tempo de questões, resolver o máximo de questões que vocês puderem, tá? Deixe a ansiedade de lado, trabalhe esse tempo cronometrado e sucesso na avaliação.
3: As provas acontecem no dia 8 e 15 de novembro. 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
3: Estamos no mês da gestante, um período para reforçar a importância dos cuidados durante a gravidez.
2: E o acompanhamento começa logo nos primeiros sinais de que vem bebê por aí.
3: Consultas, exames e vacinas passam a fazer parte dessa rotina e são importantes para acompanhar a saúde da mãe e do bebê e prevenir possíveis complicações.
7: O pré-natal é o passo mais importante para uma gravidez saudável, tanto para a mãe quanto para o bebê. Segundo Olivia Medeiros, diretora do Departamento de Gestão do Cuidado Integral à Saúde do Ministério da Saúde, o acompanhamento da gestação é o que vai garantir uma gravidez segura.
8: Iniciar o pré-natal até a 12ª semana de gestação é muito importante. Ela vai sendo acompanhada com consultas, exames, vacinas, testagens. E qual que é a importância disso? Quando a gente descobre que algum problema de saúde está acontecendo rapidamente, a gente trata isso com uma maior chance de sucesso.
7: A diretora Olivia lembra que as mulheres que fazem um pré-natal pelo SUS recebem gratuitamente a Caderneta Nacional da Gestante, onde ela pode anotar todo o calendário de consultas, vacinas e o histórico de exames. O documento também traz informações sobre violência obstétrica, saúde mental e direito da gestante.
8: Desde o pré-natal, do parto, existe um plano de parto na caderneta, o pós-parto, aí na caderneta da criança já começa todas as informações desse bebê, os marcos do desenvolvimento, as vacinas, né, as consultas. Essas duas cadernetas cumprem juntos, né, esse papel de acompanhamento.
7: A autônoma Maísa Franciane, de 24 anos, faz o pré-natal do segundo filho em uma unidade básica de saúde no Itapoã, Distrito Federal. Ela está com 23 semanas de gestação e na consulta de rotina realizou exames de sangue e teste rápido de sífilis e HIV. Todas as informações da idade gestacional foram para a caderneta, que a acompanha por todo lado.
9: Tudo anotadinho. porque sempre a gente precisa, né? E tendo tudo anotado, vai facilitar também no atendimento. Todo lugar que eu vou, até no ônibus, eu tenho que estar com a caderneta.
7: A enfermeira Kênia Kanayama foi quem atendeu a Maísa e diariamente atende outras futuras mamães. Ela fala da necessidade do registro das informações de saúde na caderneta.
10: Uma gestante com sífilis, ela vai ganhar neném, aí se não tem anotado que ela fez o tratamento, aí corre o risco de ter que a criança tomar injeções desnecessárias, né? Fazer tratamento desnecessário, porque não sabe se a gestante concluiu o tratamento. Então tem que ter essas anotações na caderneta.
7: A versão online da caderneta da gestante pode ser baixada do site gov.br/saúde. Reportagem Graziele Bezerra.
2: No próximo mês serão oferecidas mais de 4.500 vagas em qualificação profissional para mulheres em todo o país.
3: Fique atento às oportunidades no Ministério da Educação.
11: Os cursos são realizados em instituições que ofertam a educação profissional e tecnológica. O programa atende mulheres maiores de 16 anos em situação de vulnerabilidade social, vítimas de violência, com baixa ou nenhuma escolaridade. A ideia do programa é capacitar essas mulheres, incluí-las no mercado de trabalho e gerar renda para elas e suas famílias. As qualificações são de graça e têm carga horária mínima de 160 horas. No total, no mês de setembro, vão ser oferecidos 43 cursos presenciais em 32 instituições de 19 estados. Entre os cursos estão auxiliar de cozinha, cuidadores infantil e de idoso, camareira e editor de projeto visual gráfico. Você pode conferir as vagas disponíveis no painel de oportunidades do Programa Nacional de Acesso ao Ensino Técnico e Emprego, ativando o filtro Mulheres Mil. Mais informações você encontra no site do Ministério da Educação.
3: Priscila Machado, para a Voz do Brasil.
2: A batata caiu 37% nas principais centrais de abastecimento, as CEASAs, do país no mês de julho.
3: É o que mostra o oitavo boletim Horti Grangeiro, divulgado hoje pela Companhia Nacional de Abastecimento, a Conab.
2: E além da batata, o tomate e a cenoura também ficaram mais baratos.
3: Segundo a Conab, a redução dos preços é reflexo do aumento da oferta causado pela safra de inverno, como explica a gerente de produtos Horti Grangeiros da Conab, Juliana Torres.
12: A gente teve esse movimento de queda, ele vem acumulado, né? Mês de junho também teve um movimento de queda. Se a gente compara os preços de julho com os de maio, quando o movimento era de alta, a queda foi de 48%, foi ainda mais maior, né? E esse cenário foi devido, né, à alta da oferta da safra de inverno, que forneceu cerca de 20% a mais para as CEASAs. Então, os preços ficaram nesse movimento de queda.
2: Depois de meses de cuidados e recuperação, dois animais silvestres estão de volta à natureza.
3: Um cachorro do mato atropelado enquanto atravessava uma estrada e uma fêmea de macaco prego resgatada com um traumatismo craniano foram devolvidos à Floresta da Tijuca, no Rio de Janeiro.
2: A soltura foi feita pelo ICMBio e pela Secretaria Municipal de Meio Ambiente e Clima, com apoio de uma clínica veterinária especializada.
13: Um cachorro do mato e uma fêmea de macaco prego precisaram deixar temporariamente a vida livre da floresta para enfrentar um período de cuidados, tratamentos e recuperação. Depois de semanas de acompanhamento veterinário, os dois finalmente voltaram para casa. A soltura foi realizada no Parque Nacional da Tijuca, no Rio de Janeiro, em uma ação conjunta com o Instituto Chico Mendes de Conservação da Biodiversidade, o ICMBio, e da Secretaria Municipal de Meio Ambiente e Clima. A história do cachorro do mato começou em abril. O macho adulto atravessava a estrada quando foi atropelado e resgatado. Meses depois, uma fêmea de macaco prego foi resgatada com traumatismo craniano. Dentro do Parque Nacional da Tijuca, a soltura de animais não pode ser feita por qualquer pessoa ou instituição. É necessária avaliação e autorização prévia do ICMBio, como explica o agente de fiscalização do ICMBio, Gleidson Correia.
14: O Parque Nacional da Tijuca, ele permite a soltura, mas mediante uma autorização, para que esses animais tenham nenhum vírus e nenhuma bactéria, para que isso não passe para os animais que aqui habitam dentro do Parque Nacional da Tijuca. Essa autorização, ela nos ajuda a prevenir a soltura de animais exóticos.
13: A história também deixa um alerta sobre educação ambiental. A gerente da Patrulha Ambiental da Secretaria Municipal de Meio Ambiente e Clima, Mariana Ribeiro, reforça os cuidados que as pessoas devem ter ao encontrar animais silvestres.
15: A gente sempre tenta orientar que não alimentem os animais, não se aproximem desses animais, porque isso é o que traz risco para o animal, né? O animal, ele começa a ter a oferta daquele alimento e entender que essa aproximação do ser humano é algo seguro quando não é, né? Ele pode ser atropelado, ele pode ser capturado, ele pode ser vítima de várias situações de maus tratos.
13: Caso encontre algum animal silvestre ferido, em risco ou em situação de vulnerabilidade, entre em contato com órgãos de fiscalização e resgate, como a Polícia Militar Ambiental, o Corpo de Bombeiros ou mesmo as Secretarias Estaduais de Meio Ambiente. Reportagem Thaís de Araújo.
3: Estados localizados nas regiões Norte e Nordeste terão a tarifa de energia elétrica reduzida a partir de amanhã.
2: Isso por conta de reajustes tarifários de distribuidoras que operam nessas regiões.
3: Os impactos são para consumidores atendidos em baixa tensão, ou seja, em residências e pequenos comércios.
2: E podem chegar a mais de 10% de redução no caso da distribuidora Energisa Rondônia.
3: A decisão é da Agência Nacional de Energia Elétrica. As informações estão em gov.br/anel.
2: E essas foram as notícias do governo federal.
3: Uma realização da Secretaria de Comunicação Social da Presidência da República.
2: Com produção da empresa Brasil de Comunicação.
3: Fique agora com as notícias do Poder Judiciário e do Congresso Nacional. Uma boa noite.
2: Boa noite para você. Até amanhã.
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18: Supremo debate a constitucionalidade da lei antifacção em audiência pública, conduzida pelo ministro Alexandre de Moraes.
19: Para o STJ, falta de demonstração de dolo específico impede configuração de nepotismo.
18: Policial federal é condenado pela justiça por envolvimento com tráfico de drogas.
19: Boa noite, eu sou Leandro Bezerra.
18: E eu sou Walter Lima.
19: O Supremo Tribunal Federal concluiu nesta terça-feira a audiência pública sobre a constitucionalidade de dispositivos da lei antifacção em vigor desde março.
18: Durante 2 dias, representantes de órgãos públicos, entidades jurídicas, universidades e organizações da sociedade civil apresentaram diferentes posições sobre os efeitos da norma no combate ao crime organizado e na preservação dos direitos e das garantias constitucionais.
19: Os debates abordaram a prisão preventiva automática, regras mais rígidas para a execução penal, a perda antecipada de bens, o monitoramento de comunicações entre advogados e clientes e a transferência de presos para presídios federais.
18: Também foi discutida a criação de um banco de dados sobre pessoas suspeitas de ligação com crime organizado. Participantes questionaram a falta de análise individual para prisão preventiva e possíveis violações ao Estado Democrático de Direito.
19: Outros defenderam medidas patrimoniais como forma de atingir o financiamento e os lucros das organizações criminosas. A audiência foi conduzida pelo ministro Alexandre de Moraes, relator das 4 ações que questionam a lei.
18: As contribuições vão subsidiar o julgamento quando o Supremo decidir se as regras serão mantidas, limitadas às declaradas inconstitucionais.
19: Falta de demonstração de dolo específico impede a configuração de nepotismo.
18: A conclusão é do STJ, Fátima Uchoa.
20: O Ministério Público de Minas Gerais ajuizou ação civil pública pela suposta prática de nepotismo contra um prefeito e as 2 filhas dele, nomeadas como secretárias municipais. O Tribunal de Justiça Estadual julgou o pedido improcedente e no STJ a primeira turma negou o recurso especial. O relator ministro Paulo Sérgio Domingues apontou que o fato de o prefeito ter nomeado as filhas como secretárias municipais, ainda que reprovável, sem o elemento subjetivo necessário e a demonstração de prejuízo ao erário, não configura improbidade. Para o relator, isso depende de outros elementos, como fraude ou ausência de qualificação técnica, e nesse caso, a corte local concluiu que as nomeadas possuíam capacidade técnica e não houve favorecimento econômico ou político nem fraude nas nomeações.
19: E se um erro do seu empregador te fizer perder dinheiro na aposentadoria complementar?
18: Quem julga isso? O TST decidiu que é a Justiça do Trabalho. Mila Amaral.
1: O caso é de uma ex-bancária da Caixa que diz que o banco não incluiu uma parcela chamada CTVA no cálculo do plano de previdência dela e isso teria reduzido o valor da aposentadoria. Para o Tribunal Regional de Minas, o caso não era trabalhista e por isso extinguiu o processo. Mas a segunda turma do TST reformou a decisão. Por unanimidade, os ministros entenderam que a bancária não quer mudar o benefício. Ela quer indenização por um suposto ato ilícito da Caixa enquanto empregadora. E em caso de ato ilícito de patrão, a competência é sim da Justiça do Trabalho.
19: Justiça condena policial federal e mais três envolvidos em tráfico de drogas e outros crimes no Aeroporto Internacional Eduardo Gomes, no Amazonas.
18: Denúncia foi apresentada pelo Ministério Público Federal. Repórter Sabrina Menezes.
21: Segundo as investigações, os criminosos recebiam as mochilas com as drogas após passarem pela inspeção do aeroporto. Além de facilitar o transporte dos entorpecentes, o policial também acessava os sistemas da Polícia Federal para buscar e fornecer informações privilegiadas ao grupo. O agente federal foi condenado por tráfico de drogas, associação ao tráfico e lavagem de capitais, com uma pena de 26 anos e 7 meses de prisão em regime inicial fechado, além da perda do cargo. O responsável pela logística e transporte da droga recebeu pena de 16 anos e 9 meses de prisão, além de multa, e os transportadores de 4 anos e 9 meses cada um.
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19: A você uma boa noite.
18: E até amanhã.
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23: Eu sou Paula Groba.
24: E eu sou Humberto Pinheiro.
23: E estes são os destaques de hoje do Jornal do Senado, que começa agora.
24: Incentivo ao futebol e novas regras para programas de milhagem entram na pauta do Senado.
23: Projeto permite abater do imposto de renda doações a projetos científicos.
24: Senado pode renovar mais de 2/3 de seus representantes nesta eleição.
23: Boa noite.
24: Boa noite.
23: Dois temas que fazem parte do dia a dia de milhões de brasileiros podem entrar na pauta do Senado: o futebol e os programas de fidelidade que oferecem pontos ou milhas.
24: São projetos aprovados pela Câmara dos Deputados que agora aguardam a análise dos senadores. Repórter Herman Kulitz.
25: O Senado pode iniciar nas próximas semanas a análise de 3 projetos de lei já aprovados pela Câmara dos Deputados. 2 das propostas tratam de futebol. Uma delas prevê o reconhecimento desse esporte como é jogado no Brasil, como manifestação da cultura nacional e patrimônio cultural e material do povo brasileiro. A outra, alinhada com a proximidade da próxima Copa do Mundo de futebol feminino a ser realizada em 2027 no Brasil, busca incentivar a prática profissional dessa modalidade pelas mulheres, para combater a discriminação de gênero. Também será debatido pelos senadores o projeto que cria regras claras para que as pessoas possam usar de forma mais ampla as milhas e pontos que acumulam nos programas de fidelidade, inclusive com a possibilidade de venda para terceiros ou sua conversão em dinheiro. Se forem aprovados, sem mudança pelos senadores, os projetos seguirão para a sanção presidencial. Se houver alguma alteração, voltam para a análise da Câmara dos Deputados.
23: E o Congresso Nacional vai analisar mais uma medida provisória editada pelo governo para tentar conter o impacto do conflito no Oriente Médio sobre os preços dos combustíveis no Brasil. Publicada no Diário Oficial da União nesta terça-feira, a MP destina R$3,152 bilhões para ajudar a reduzir os efeitos da alta dos preços do petróleo. O dinheiro será repassado como ajuda financeira do governo a produtores e importadores de gasolina, diesel, gás de cozinha e querosene de aviação.
24: A maior parte dos recursos, 2 bilhões e 552 milhões de reais será destinada à produção e à importação de óleo diesel para o uso rodoviário. Outros 600 milhões de reais serão usados para combustíveis derivados do petróleo. Segundo o governo, a medida é necessária por causa da alta do petróleo no mercado internacional, provocada pelo conflito no Oriente Médio e da oscilação do dólar. O Brasil também depende da importação de parte dos combustíveis que consome, cerca de 10% da gasolina e entre 25% e 30% do diesel.
23: O governo federal tem até o dia 31 de agosto para enviar ao Congresso Nacional o projeto de lei orçamentária de 2027.
24: Mas antes de analisar o orçamento do próximo ano, o Congresso ainda precisa votar a LDO, a Lei de Diretrizes Orçamentárias. É ela que define as prioridades e as regras que vão orientar a elaboração e a execução do orçamento da União. Os detalhes com o repórter Alexandre Campos.
0: De acordo com a Constituição, a Lei de Diretrizes Orçamentárias orienta o governo a elaborar a proposta de orçamento, mas até agora o projeto da LDO de 2027, enviado em abril para o Legislativo, não foi aprovado. Diante desse cenário, o governo vai se basear num texto que pode ser alterado para apresentar o orçamento do ano que vem. Diogo Antunes, consultor de orçamento do Senado Federal, explica como essa situação vai ser resolvida.
4: De qualquer forma, antes da aprovação da LOA, é necessário que a LDO seja aprovada, exatamente para que a LDO de alguma forma direcione a lei orçamentária anual.
0: O projeto da LDO de 2027 prevê meta de superávit primário de 73 bilhões de reais e salário mínimo de R$ 1.717. No entanto, o governo já anunciou que, por exigências legais, esse valor passará para R$ 1.741. O projeto da lei orçamentária de 2027 deve passar pela Comissão Mista de Orçamento e, posteriormente, pelas duas casas do Congresso Nacional em sessão conjunta.
23: E um novo projeto em análise no Senado pode atrair recursos privados para projetos científicos e tecnológicos desenvolvidos por estudantes.
24: A proposta permite que pessoas e empresas descontem do imposto de renda parte dos valores destinados a essas iniciativas. Repórter Marcela Cunha.
5: O projeto cria a Política Nacional de Fomento à Alta Performance Técnica e Científica, a FOTEC. A ideia é que pessoas físicas destinem até 5% do imposto de renda devido para doações ou patrocínios a projetos aprovados. Para empresas tributadas pelo lucro real, o limite será de 3%. Os recursos poderão financiar equipes de estudantes do ensino técnico ou superior, além da compra de materiais, infraestrutura de laboratórios e participação em competições no Brasil e no exterior. O autor, senador Marcos Pontes, do PL de São Paulo, afirma que a aproximação entre empresas e instituições de ensino ajuda a alinhar a formação às necessidades do mercado de trabalho.
6: Um dos problemas que é muito claro é a participação maior necessária das empresas dentro das escolas e as escolas recepcionarem melhor as empresas. As empresas sabem qual é a necessidade e as escolas elas têm que ouvir as empresas.
5: Entre as iniciativas beneficiadas estão competições de robótica, programação, engenharia, construção de foguetes e satélites, biotecnologia, Olimpíadas do Conhecimento e feiras científicas.
23: As desigualdades que ainda persistem no Brasil foram discutidas nesta terça-feira em audiência pública na Comissão de Assuntos Sociais do Senado.
24: Dois ministros presentes na reunião destacaram a importância de políticas públicas para reduzir as diferenças sociais e garantir mais oportunidades e direitos à população. Repórter Marcela Diniz.
8: O projeto que torna agosto o mês de combate às desigualdades foi apresentado em 2023 pelo então deputado Guilherme Boulos, hoje ministro da Secretaria-Geral da Presidência da República. No debate promovido pela Comissão de Assuntos Sociais, Boulos comemorou dados da ONU que apontam a saída do Brasil do mapa da fome pela segunda vez e a melhora no coeficiente de Gini, indicador usado em estatísticas sobre desigualdade.
9: No IDH, o Brasil pela primeira vez entrou na série do muito alto, que é a dos países desenvolvidos, e lógico, atingimos o índice Gini, o segundo menor nível de desigualdade da história do país.
8: O ministro do Desenvolvimento e Assistência Social, Família e Combate à Fome, Wellington Dias, observou que os resultados poderiam ser melhores com a redução de juros. O senador Paulo Paim, do PT Gaúcho, espera que o projeto que cria o mês de combate às desigualdades seja aprovado na próxima semana na Comissão de Assuntos Sociais.
26: Eu estou tranquilo que esse projeto vai ser aprovado. Eu não tenho nenhuma preocupação. Esse projeto vai ser aprovado e eu espero que seja já na próxima quarta-feira.
7: Eleições 2026.
23: Em 2026, o Senado Federal terá 2/3 de suas cadeiras em disputa, porém o número de renovações pode ser ainda maior.
24: Há estados onde pode haver renovação de toda a bancada de senadores. Quem traz as informações é o repórter Douglas Castilho.
10: Ao contrário das demais casas legislativas, o Senado tem apenas parte de seu quadro de parlamentares renovada a cada pleito. Com mandatos de 8 anos, 54 senadores são escolhidos numa eleição e os demais 27 na eleição seguinte. Porém, o número de caras novas desta vez no Senado pode ser ainda maior. Isso porque, dentre os senadores que ainda têm mandato até 2031, 9 concorrem a outros cargos, como governador e presidente. Se eleitos, abrem suas vagas para seus suplentes e podem aumentar a renovação total do Senado para até 63 novos senadores. O consultor do Senado Federal, Fernando Trindade, explicou como funciona o exercício dos mandatos em campanha.
11: São senadores que estão no meio do mandato. Muitos desses senadores concorrerão aos governos dos seus respectivos estados. A legislação brasileira não considera que haja qualquer incompatibilidade entre parlamentar, seja que parlamentar for, senador, deputado federal, deputado estadual, a permanência no cargo e a concorrência a um outro cargo.
10: Há unidades da federação que podem renovar todos os seus 3 senadores a partir do ano que vem. Um dos casos é Minas Gerais, em que, além das 2 vagas a definir, há um senador em meio de mandato concorrendo ao governo estadual e, se eleito, chamará um suplente. Outro caso é o Paraná. Os 2 senadores atuais, Flávio Arnes, do PSB, e Oriovisto Guimarães, do PSDB, decidiram não tentar a reeleição e a cadeira restante pode ficar para suplente caso o titular em meio de mandato vença a disputa para o governo estadual.
24: Com edição de Paula Groba e trabalhos técnicos de Eliseu Caires, o Jornal do Senado fica por aqui. Acompanhe agora as notícias da Câmara dos Deputados. Boa noite.
23: Boa noite e até amanhã.
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12: Proposta condiciona a diminuição de penas à redução da periculosidade.
13: Audiências públicas vão tratar sobre tarifa zero no transporte público.
12: Comissão debate relação entre preservação cultural e crises climáticas.
13: Deputados apresentam projetos para garantir o bem-estar dos animais.
12: Boa noite. Professora Marcivânia, do PCdoB do Amapá, propõe tipificar como crime a produção, o armazenamento, a venda e o compartilhamento de imagens e vídeos que mostrem maus tratos ou atos de crueldade contra animais. A pena prevista é de 2 a 5 anos de reclusão, além de multa.
13: O projeto também endurece as punições para quem financiar ou lucrar com esse tipo de conteúdo. A ideia de professora Marcivânia é determinar ainda que plataformas digitais removam o material e forneçam informações às autoridades mediante ordem judicial.
12: O projeto permite ao trabalhador faltar 1 dia a cada 12 meses para prestar cuidados a animal de estimação. O autor Valdemar Oliveira, do Avante de Pernambuco, explica que a ausência deverá ser motivada por doença grave, acidente ou recuperação cirúrgica com comprovação de médico veterinário.
13: O texto de Valdemar Oliveira inclui a nova hipótese de falta justificada sem prejuízo do salário. Para ele, a medida busca adequar a legislação à realidade das famílias brasileiras, preservando o equilíbrio das relações de trabalho ao limitar o benefício a 1 dia por ano.
7: Meio ambiente.
12: Projeto de Beto Pereira, do Republicanos, de Mato Grosso do Sul, fortalece a atuação das polícias militares ambientais e dos órgãos federais no combate aos crimes ambientais. A proposta prevê punições mais severas para o desmatamento em áreas protegidas e para o uso de fogo sem autorização.
13: A proposta apresentada por Beto Pereira também propõe aumentar as penas para quem produzir, comercializar ou utilizar agrotóxicos ilegais. Segundo o autor, o objetivo é reforçar a fiscalização e proteger a biodiversidade do país.
12: A Comissão da Câmara debateu a relação entre preservação cultural e mudanças climáticas. A repórter Mônica Tati acompanhou a reunião.
1: Os eventos climáticos extremos colocam em risco não apenas o patrimônio material e os sítios arqueológicos, mas também a existência de acervos de saberes e conhecimentos que são essenciais para a forma de viver de comunidades locais. Essa questão fez o deputado Tarcísio Mota, do PSOL do Rio de Janeiro, pedir uma audiência para debater na Comissão de Cultura da Câmara dos Deputados as questões que envolvem as mudanças climáticas e a preservação do patrimônio cultural. Tarcísio Mota afirma que entender que as sociedades vulneráveis são as que mais sofrem com as mudanças do clima e pensar em mecanismos de prevenção e mitigação é papel da Comissão de Cultura.
2: O colapso ecológico planetário é uma realidade. Nós estamos diante de mudanças climáticas cada vez mais intensas, cada vez mais frequentes, e nada indica que o cenário melhorará nos próximos anos ou nas próximas décadas. Temos urgência em encarar esse desafio, mas não podemos ignorar o fato de que o processo da questão do colapso ecológico já é uma realidade entre nós, no Brasil e no planeta Terra.
1: Os debatedores ressaltaram a importância da criação da Carta Brasileira do Patrimônio Cultural e Mudanças Climáticas. O documento destaca que o patrimônio não é apenas um bem a ser protegido, mas uma fonte dinâmica de conhecimento e de tecnologia social para formular soluções contemporâneas baseadas no território. Riscos como a destruição de paisagens culturais no Pantanal, deslizamentos na Mata Atlântica e a desertificação na Caatinga evidenciam a necessidade de abordagens que salvaguardem os territórios. Todos os participantes destacaram a necessidade não apenas de financiamento formal de ações de preservação ambiental, mas também de adaptações para garantir a mitigação dos efeitos climáticos e a sustentabilidade. Da Rádio Câmara de Brasília, Mônica Tati.
3: Direitos Humanos.
14: Leandre, do PSD do Paraná, assina projeto que permite a pessoas com deficiência ou outra limitação física permanecer sentadas durante a execução do hino nacional e em cerimônias cívicas. A proposta altera a lei que determina a todos que fiquem de pé nessas ocasiões.
15: Leandre argumenta que a ausência dessa ressalva pode causar constrangimento a pessoas com mobilidade reduzida e deficientes físicos. A deputada afirma que a mudança corrige uma lacuna na lei sem alterar o dever de respeito aos símbolos nacionais.
14: Daiana Santos, do PCdoB do Rio Grande do Sul, é coautora de projeto que institui a Política Nacional dos Direitos das Pessoas LGBTQIA+. Ela aponta que a matéria transforma em política de Estado ações destinadas ao combate à discriminação e à ampliação do acesso aos serviços públicos.
15: Daiana Santos informa que o projeto prevê uma rede nacional para integrar programas de proteção em todo o país. A deputada também ressalta que o texto inclui espaços destinados ao acolhimento e ao atendimento multidisciplinar para a população LGBTQIA+.
3: Educação.
14: A Câmara lançou uma frente em defesa das universidades públicas estaduais e municipais. A repórter Noelle Nobre acompanhou a cerimônia de inauguração.
16: Foi lançada na Câmara dos Deputados uma frente parlamentar mista em defesa das universidades públicas estaduais e municipais. O grupo tem como objetivo atuar na interlocução entre essas instituições de ensino e o poder público federal. O coordenador é o deputado André Figueiredo, do PDT do Ceará.
20: Nós precisamos valorizar que essas instituições e fazer que elas saibam que aqui no parlamento elas também serão alvo de atenção, e a frente parlamentar vem muito ao encontro disso, juntar todas essas instituições estaduais e municipais para que possamos também ter um diálogo aberto com o governo federal.
16: A instalação da frente é fruto de uma articulação da Associação Brasileira das Reitoras e Reitores das Universidades Estaduais e Municipais. A associação integra 46 instituições que juntas somam 446 campi e atendem mais de 700 mil alunos. A frente parlamentar mista em defesa das universidades públicas estaduais e municipais conta com 183 deputados e 2 senadores. Da Rádio Câmara de Brasília, Noelle Nobre.
3: Previdência.
15: Ibamar Silva, do Podemos de São Paulo, é autor de projeto que garante ao segurado do INSS o direito de escolher a regra de cálculo mais vantajosa da aposentadoria. Para ele, a medida corrige distorções e dá mais segurança jurídica aos segurados.
14: A proposta beneficia trabalhadores filiados à Previdência antes de novembro de 1999, que cumpriram os requisitos para o benefício antes da reforma de 2019.
13: Ribamar Silva também incluiu no texto a revisão de ofício dos benefícios concedidos nesse período com base na regra de transição.
12: Marussa Boldrin, do Republicanos de Goiás, é favorável ao projeto que facilita a comprovação do tempo de serviço de trabalhadores rurais para a aposentadoria. Relatora na Comissão de Agricultura, a deputada afirma que a medida incorpora à lei um entendimento já consolidado pelo STJ.
13: A proposta reconhece períodos anteriores ao documento mais antigo apresentado, desde que haja prova material reforçada por testemunhas. O texto, de acordo com Marussa Boldrin, evita que trabalhadores do campo percam direitos por falta de registros antigos sobre o início da atividade.
12: Wellington Roberto, do PSD da Paraíba, apresentou o projeto que estabelece regras para o uso, por sistemas de inteligência artificial, de informações capazes de prever o risco futuro de doenças. Ele explica que a proposta exige consentimento específico do paciente para a geração desses dados.
13: Wellington Roberto aponta que o intuito é proibir seguradoras, bancos ou empregadores de utilizar previsões sobre a saúde de clientes para impor condições desfavoráveis. A matéria limita o uso desses dados à assistência médica, pesquisa científica e à formulação de políticas públicas.
7: Consumidor.
12: Marangoni, do Podemos de São Paulo, defende a aprovação de projeto que cria novas regras de proteção aos usuários de planos de saúde. Ele explica que a proposta de sua autoria exige que negativas de cobertura sejam justificadas de forma individualizada com critérios técnicos.
13: O projeto de Marangoni também sugere ampliar o direito de contestar decisões das operadoras, com prazos para análise dos pedidos. Pela matéria, se a empresa não responder dentro do período previsto, a solicitação do beneficiário será considerada aprovada.
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7: Saúde.
12: Deputados debateram a criação de um observatório sobre infecções sexualmente transmissíveis entre mulheres. A repórter Silvia Munhato acompanhou.
17: Em audiência pública da Comissão de Defesa dos Direitos da Mulher, foi debatida a criação de um observatório para monitorar a agenda prioritária para o enfrentamento de infecções sexualmente transmissíveis entre mulheres vulnerabilizadas. A medida foi proposta pela deputada Érica Cocai, do PT do Distrito Federal.
18: Construir as condições via emenda parlamentar para que a gente possa fazer este observatório e termos a partir daí a implementação da agenda, indicadores, para que a partir do diagnóstico nós possamos fazer incidência, inclusive sobre as infecções sexualmente transmissíveis e o seu impacto em cada território, que também é diferenciado. Né?
17: A deputada Érica Cocai disse ainda que vai solicitar a inclusão do recorte de gênero no programa Brasil Saudável, que é direcionado para problemas sociais e ambientais que afetam a saúde de pessoas em maior vulnerabilidade social. Uma das metas da agenda relacionada às doenças sexualmente transmissíveis é ampliar em 300% até 2027 o número de usuárias de tratamentos preventivos dessas infecções. As mulheres são muito afetadas por infecções como HIV/AIDS, tuberculose, hepatites virais, HTLV e sífilis, entre elas especialmente as pretas, pardas e das regiões norte e nordeste. No caso da sífilis, por exemplo, 61% das mulheres pretas poderiam ter evitado a doença se tivessem tido acesso ao mesmo tipo de programas que as mulheres brancas. Da Rádio Câmara de Brasília, Silvia Minhato.
7: Justiça.
0: Projeto de Rui Carneiro, do Podemos da Paraíba, estabelece que a atuação perante os tribunais de contas passe a ser atividade privativa da advocacia. Atualmente, outras profissões, como contadores, engenheiros e administradores, podem defender clientes ou apresentar defesas técnicas perante essas cortes.
5: De acordo com o texto de Rui Carneiro, quando a parte não tiver condições de constituir defensor, poderá ser nomeado advogado dativo ou defensor público. Segundo o autor, a medida busca garantir o contraditório, a ampla defesa e o devido processo legal em ações nos tribunais de contas.
6: Segurança Pública.
0: Comissão aprova projeto que condiciona a progressão de pena a exame criminológico. A repórter Maria Neves tem mais detalhes.
19: A Comissão de Segurança Pública da Câmara dos Deputados aprovou o projeto que condiciona a progressão de pena de condenados pela Justiça à comprovação de que o preso não apresenta mais risco para a sociedade. Pela proposta do deputado Kim Kataguiri, do Missão de São Paulo, a redução da periculosidade deverá ser atestada por exame criminológico. De acordo com Kim Kataguiri, embora previsto na lei, o exame criminológico, que deveria funcionar como uma ferramenta central na execução da pena, foi progressivamente esvaziado. O parlamentar afirma que o projeto recupera a importância da avaliação.
21: O exame criminológico, ele é feito, tem uma análise psicológica, tem uma análise de profissionais de segurança pública, né, tem uma análise do próprio histórico daquele sujeito dentro da cadeia. Então, ainda que o sujeito já tenha cumprido o período de pena necessário para progredir, para avançar, ele só terá o direito de avançar quando tiver essas condições atestadas pelo exame criminológico.
19: Ainda de acordo com o texto aprovado, sempre que o exame criminológico recomendar a permanência do preso em regime fechado, a avaliação deverá ser realizada novamente em no mínimo 12 meses. Se a periculosidade persistir, o projeto prevê que o preso poderá cumprir integralmente a pena no regime fixado pela Justiça, sem que isso configure violação de direito. A proposta, que exige exame criminológico para progressão de pena por condenados pela Justiça, ainda terá de ser analisada pela Comissão de Constituição e Justiça. Se aprovada, terá de ser votada também pelo plenário. Da Rádio Câmara de Brasília, Maria Neves.
6: Ciência e Tecnologia.
5: Marreca Filho, do PRD do Maranhão, apresentou projeto que obriga bancos e instituições de pagamento a adotar medidas para prevenir fraudes em operações digitais. Entre as medidas, ele destaca a autenticação com pelo menos dois fatores para movimentações de alto risco.
0: Marreca Filho ressalta que a proposta também prevê bloqueio dos valores ainda disponíveis e aviso ao banco destinatário. O projeto ainda atribui às instituições financeiras a responsabilidade pelos prejuízos quando houver descumprimento das regras ou falha na proteção.
6: Esporte.
5: Vander Loubé, do PT de Mato Grosso do Sul, pretende promover um debate sobre os impactos das apostas esportivas na economia e na saúde pública. O parlamentar apresentou requerimento para que a Comissão de Desenvolvimento Econômico realize uma audiência pública sobre o tema.
0: A proposta de Vander Loubé prevê a participação de representantes do governo, do comércio, de sindicatos e de entidades da sociedade civil. Segundo ele, a discussão deve subsidiar a análise de projetos relacionados às bets, incluindo uma proposta que proíbe a atividade no país.
6: Economia.
5: A Comissão Mista de Orçamento vai realizar uma série de audiências públicas e entre os temas em debate está a tarifa zero no transporte público. A repórter Silvia Munhato tem as informações.
17: A Comissão Mista de Orçamento aprovou 22 requerimentos de audiências públicas com convites para vários ministros de Estado debaterem despesas de suas pastas. Um dos requerimentos foi apresentado pelo deputado Gilmar Tato, do PT de São Paulo, para discutir a implantação da tarifa zero no transporte público. Segundo o deputado, o transporte é um direito do cidadão, mas ele acaba pagando duas vezes para usar.
22: Uma mãe, quando entrega uma criança na creche todos os dias, ela não passa no guichê para pagar R$10 todos os dias. Ou quando um cidadão ou cidadã vai no posto de saúde, numa UPA, para fazer uma consulta, pegar, ela não paga para fazer a consulta. Por que que ela, quando entra no sistema de transportes, ela tem que pagar?
17: Gilmar Tato diz que 146 cidades brasileiras adotam a tarifa zero, até como forma de evitar o trânsito de carros particulares. A audiência contará com representantes dos Ministérios da Fazenda, das cidades e da Casa Civil para discutir fontes de financiamento para a tarifa zero. A comissão também elegeu o deputado Marcelo Álvaro Antônio, do PL de Minas Gerais, como segundo vice-presidente. E as comissões permanentes da Câmara estão fazendo reuniões para aprovar as suas indicações para as emendas ao orçamento de 2026. De acordo com a Lei Complementar 210 de 2024, após a publicação do orçamento, cada comissão recebeu dos líderes partidários, após consulta às bancadas, as indicações dos autores de cada ação. Essas indicações têm que ser agora aprovadas por cada comissão, para constar em diatas que serão encaminhadas aos ministérios. A Comissão de Turismo, por exemplo, aprovou 27 ações, no valor de 30,6 milhões de reais. A maior delas, de 8,5 milhões, foi indicada pelo deputado Esnaldo Bulhões Júnior, do MDB de Alagoas, para o município de Porto Calvo, em Alagoas. O recurso será usado para a urbanização de uma praça. O menor valor foi de R$ 400 mil, alvo de 3 ações parlamentares. O deputado Valdir Trindade, do Republicanos da Paraíba, também destinou recursos para a construção de praça em Poço Dantas, na Paraíba. Já o deputado Pedro Paulo, do PSD do Rio de Janeiro, destinou dinheiro para apoiar projetos de infraestrutura turística em Barra do Piraí, no Rio de Janeiro. A mesma ação foi proposta pelo deputado Sérgio Brito, do PSD da Bahia, para a cidade de Mulungu do Morro, na Bahia. Da Rádio Câmara de Brasília, Silvio Minhato.
8: Relações Exteriores.
9: João Cury, do MDB de São Paulo, pede a instalação da Frente Parlamentar em apoio à integração União Europeia e Mercosul. O deputado explica que o grupo vai acompanhar a implementação do acordo comercial entre os dois blocos, assinado em 2025.
10: João Cury ressalta que o bloco de livre comércio vai beneficiar setores como a indústria, a mineração e o agronegócio. Na visão dele, a frente é importante para acompanhar as negociações que podem ampliar a participação do Brasil no comércio global.
9: Termina agora o Jornal Câmara dos Deputados, produzido pela Rádio Câmara, com trabalhos técnicos de Everson Urani e apresentação de Val Monteiro e Márcio Aquilissardi. Boa noite.
10: Uma ótima noite para você e até amanhã.
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0: Esse elenco do Del Valle, mas em compensação ele tá jogando com o Sornoso.
1: Sabe quem é que tá no banco de reservas do Del Valle? Seba Mendes, aquele que veio pro São Paulo e não teve uma...
2: Jackson Mendes.
1: O Seba Mendes.
0: Processando o São Paulo agora, né, por conta de dívidas trabalhistas, enfim, não deu muito certo no São Paulo, mas era promissor quando veio. Jogador de seleção equatoriana, inclusive.
2: Inclusive foi revelado pelo próprio Del Valle.
1: Então esse jogo tá 0-0, a bola tá rolando agora e no jogo de ida 1-0 para o Tolima. Goleiro do Tolima é o Neto. Neto
2: Volpe. Botafogo?
1: Não, Neto Volpe.
2: Neto Volpe?
0: Brasileiro, né?
2: É brasileiro, 34 anos.
0: Jogou no Figueirense, aí ele passou pelo Tubarão de Santa Catarina, tá na América do Sul rodando tem um tempinho, jogou na América
2: Revelado
0: de Cali.
2: Revelado pelo Figueirense, né?
0: América de Cali, Penharol. E agora tá no Tolima.
1: Eu tô tentando confirmar se o Neto Volpe é primo do Thiago Volpe.
2: Pode ser.
1: Que tá no Bragantino hoje, mas ele é o titular do time do Tolima que se classificou pras oitavas de final da Copa. Exatamente. Ele é primo do Thiago Volpe. Primo do Thiago Volpe, irmão do Fabian Volpe, que também é goleiro aqui pelo futebol brasileiro. Esteve no Penharol. Tá no Tolima desde 23, o Neto Volpe. Tá lá como titular da equipe de Ibagué.
2: E diferentemente do Del Valle, o time do tirando o Volpe, né? O Tolima não tem jogadores conhecidos, né?
1: Né, pelo menos do nosso, da nossa realidade, do nosso futebol, já um pouquinho.
2: O time do Del Valle é melhor.
0: Bem melhor.
2: E é treinado pelo Joaquim Papa, né? Um treinador uruguaio que treinou o Rentistas e o Liverpool do Uruguai. Sempre tem técnicos mais desconhecidos, né? O Independiente Del Valle é impressionante. Sim.
1: Bom, falando em Conmebol, a Conmebol anunciou hoje que vai ter uma paralisação, assim como as competições nacionais aqui no Brasil, né? Brasileirão vai parar durante a Copa do Mundo Feminina, também haverá uma pausa na Libertadores e na Copa Sul-Americana durante o período da Copa do Mundo Feminina. Vai ser feita a primeira fase até antes da abertura da Copa do Mundo, que está marcada para o dia 24 de junho no Maracanã, e aí as oitavas de final da Copa Libertadores e o play-off da Copa Sul-Americana só vão ser realizados depois do dia 25 de julho, que é quando será realizada a final da Copa do Mundo Feminina aqui no Brasil.
0: Exatamente como foi nesse ano com a Copa do Mundo Masculina, né? Então vai ser uma repetição de calendário, exatamente na mesma disposição, com a fase de grupos inteira, ou 6 jogos antes da Copa, e aí depois tudo que envolve mata-mata depois do Mundial, que vai ser aqui no Brasil especificamente.
2: Quando você falou de Conmebol, eu acho que é um assunto que ficaria para o noticiário local, mas dada a repercussão, é para noticiário nacional, para o Brasil inteiro.
0: Eu sei do que você vai falar.
2: A suspensão de Andrés Pereira por 2 jogos. É inacreditável. Porque pra mim não era lance nem pra...
1: Nem pra expulsão,
2: nem pra cartão amarelo. No jogo contra o Cerro Porteño.

0: expulsão que já foi inacreditável e a ampliação da suspensão dele para duas partidas também é inacreditável. Tá fora do jogo contra a LDU, né? O jogo de ida, então, o Andreas Pereira.
1: Que é em São Paulo.
2: Deve jogar o Lucas Evangelista, né?
0: É. Pensando no que foi o jogo lá no Paraguai contra o Cerro, né? Quando ele também não atuou, essa é a expectativa. Palmeiras que depois a gente vai ampliar na programação local, mas já não vai ter o Alan pro jogo contra o Santos. Vai ser uma dor de cabeça sem hora pro Abraão encontrar uma solução pra saída do garoto de 22 anos a caminho do Manchester City, ontem, ser treinado pelo Enzo Maresca.
1: Ontem a gente tava discutindo algumas alternativas, mas a gente vai dar seguimento a essas discussões dentro de 2 minutos, quando formos para a programação local aqui da Band News FM, você, claro, continua conosco. Agora 10:13.
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6: Estamos começando agora a coluna Giro Business. O tema da semana, o setor de franchising. E na minha companhia, o CEO da ABF, Associação Brasileira de Franquia, e também sócio e CEO do Grupo Trigo, Tom Moreira Leite. Tom, obrigado, prazer tê-lo aqui no Giro Business. O franchising, ele é denominado como empreendedorismo assistido. Eu queria que você comentasse a respeito dessa denominação e as razões que fazem com que o franchising, o empreendedor de franchising, tenha uma taxa de mortalidade tão baixa.
7: Esse termo empreendedorismo assistido, ele explica muito o que é único no sistema de franquias, que é o fato de que você tem, de um lado, um empresário, um empreendedor franqueador, e do outro lado você tem um empresário, um empreendedor franqueado. E é exatamente essa junção de um empresário franqueador que está preocupado com a construção de marca, com o longo prazo, com a inovação e a perenidade da rede, somada ao empresário franqueado que está o tempo inteiro impulsionando esse outro empresário franqueador a melhorar o negócio, a olhar oportunidades que não estão sendo observadas, melhorias operacionais, porque ele tem o pulso do negócio no dia a dia de operações. E essa, exatamente essa junção de um empresário que olha o curto prazo e que acaba provocando positivamente esse empresário franqueador, que torna esse ambiente tão exitoso quanto tem sido nos últimos anos.
6: Então, vamos lá. A taxa de mortalidade, de fato, é muito baixa quando você avalia o setor de franquia mediante ao empreendimento tradicional, ao empreendedorismo tradicional. Tom, existe uma tendência no aumento do que tange ao crescimento

0: dentro do setor, por conta disso, um dinheiro mais bem aplicado e bem assistido?
1: Eu não tenho dúvidas. Nós vemos um crescimento, nós falamos um pouquinho no primeiro trimestre, um crescimento nos últimos 12 meses de 10,8%. Por quê? Porque claramente você tem modelos de negócios que apresentam um retorno sobre investimento muito atrativo. Independente do cenário de juros, a gente tem conseguido ao longo do tempo entregar um retorno sobre investimento mais alto do que outras aplicações.
0: A minha companhia, Tom Moreira Leite, que é o presidente da ABF, da Associação Brasileira de Franchise.
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10: Olá, muito boa noite. Eu, Luiz Valci, te acompanho nesse noticiário local. Agora 10h22, 10h22, para você ficar muito bem informado aqui na Band News FM. E um motociclista é morto na noite de hoje, vítima de disparos de arma de fogo durante uma tentativa de assalto na Avenida Brasil, na altura de Parada de Lucas, na Zona Norte, aqui da capital fluminense. De acordo com o Corpo de Bombeiros, o corpo da vítima, um homem de aproximadamente 40 anos, que não teve identidade divulgada, foi encaminhado para o Instituto Médico Legal no centro. A pista lateral da Avenida Brasil, uma das principais vias expressas aqui do Rio de Janeiro, chegou a ficar bloqueada no sentido Zona Oeste para o trabalho das autoridades.

poste cai e deixa uma mulher e uma criança feridas em Copacabana, na zona sul do Rio de Janeiro, na noite desta terça-feira. A mulher caminhava pela rua ao lado da criança quando foi atingida pelo poste. Imagens que circulam pelas redes sociais mostram o momento em que o poste, localizado ao lado de um ponto de ônibus da Avenida Nossa Senhora de Copacabana, na altura da Rua Dias da Rocha, cai e atinge as vítimas. Após o incidente, pessoas que passavam pelo local correram para ajudar as duas, a criança, né, e a mulher. Em nota, o Corpo de Bombeiros informou que as vítimas que não tiveram as identidades divulgadas foram encaminhadas para o Hospital Miguel Couto. Na Gávea, na mesma região, não há informações sobre o estado de saúde delas. A reportagem da Band News FM entrou em contato com a Prefeitura do Rio de Janeiro, que ainda não se manifestou.

O Hospital Universitário Pedro Ernesto, em Vila Isabel, na Zona Norte, tem duas novas unidades dedicadas à nefrologia e ao combate ao câncer. Os espaços apresentados durante a abertura do 74º Congresso Científico da UP nesta terça-feira vão ampliar o atendimento de alta complexidade na rede pública estadual de saúde. Segundo o governo do estado, o Núcleo de Assistência, Treinamento e Pesquisa em Nefrologia e Transplantes vai triplicar a capacidade de realização de transplantes renais. Agora 10 horas e 25 minutos.

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2: Boa noite ao trio.
3: Boa noite, Dirceu.
4: Boa noite, garoto.
2: O Palmeiras joga amanhã contra o Santos às 21h30 na sua arena pelo jogo de ida das quartas de final da Copa do Brasil. Jogo de volta será na próxima quarta-feira na Vila Belmiro às 21h30. No Palmeiras, os jogadores Paulinho e Piquerez estão liberados para jogar o clássico. No Santos, o atacante Neymar não embarcou rumo à capital paulista, mas foi relacionado para o jogo. Neymar, principal jogador do Santos, resiste a jogar em gramados sintéticos. O Peixe renovou hoje o contrato do atacante boliviano Miguelito até o dia 31 de maio de 2029. No Palmeiras, o atacante Alan está fora do jogo porque foi negociado com o Manchester City por 240 milhões de reais. O Vasco joga amanhã contra o Vitória em São Januário pelo jogo de ida das quartas de final da Copa do Brasil. O jogo de volta será na próxima quarta-feira no Barradão, às 21h30. O time que avançar para a semifinal vai enfrentar o vencedor do confronto entre Palmeiras e Santos. O Vasco vem de derrota por 4-1 contra o Palmeiras fora de casa no último domingo pelo Brasileirão. E o time não vence na competição há 8 jogos. O Vitória vem de derrota para o Bahia por 2-0 no Barradão. Dito tudo isso, eu diria, nesta terça-feira à noite, eu quero é mais.
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6: Dez horas e 28 minutos no horário de Brasília. Seguimos com o Band News na área nesta terça, dia 25 de agosto de 2026. De volta com o Band News na área, eu e Yuri Queiroga, estou com o Lucas Belotti e também com o Bernardo Ramos. Na edição de hoje, você pode participar com a gente mandando sua mensagem pelo nosso WhatsApp 11 999 592 100. 11 999 592 100, além do nosso chat lá no YouTube, youtube.com/Rádio Band News FM. Tem o Almir Alves, está lá em Mimoso do Sul, no Espírito Santo. Tem o Cristiano Plácido também com a gente no WhatsApp, no 11 999 592 100. Tem o Aldo da Pompeia dizendo o seguinte: pro futebol que essa turma tá jogando, acho um abuso reclamar do gramado sintético. Já falando sobre as partidas neste tipo de piso e também de Palmeiras e Santos, que jogam amanhã, e por que não dizer Atlético e Cruzeiro, que jogam na semana que vem na Arena MRV, que também é gramado sintético.
7: Falando nisso, o Coelho chegou a empatar o jogo, mas estava bem impedido, né? Demorou demais o árbitro assistente para marcar esse impedimento. Claro, os jogadores do Cruzeiro nem foram para a bola, mas foi para a rede então o Galo com o Coelho, mas não valia nada, tá 1-0 ainda para Raposa.
8: O Cruzeiro melhorou bem no segundo tempo, não foi um bom jogo na primeira etapa. Mas o Atlético esteve ligeiramente superior. No segundo tempo, o Cruzeiro dá as cartas.
6: Para quem estava na programação local, Kenny Arroio fez o gol do Cruzeiro. A marca ali de 18 minutos do segundo
7: tempo.
6: Senhor
7: golaço, né?
6: E um golaço.
7: Acho que teve contribuição negativa do Everson. Poderia ter feito melhor.
8: Será? A bola pegou um efeito.
7: Então, ia falar sobre isso, né? A passada de pano vai exatamente porque a bola acaba mudando de direção. Parece que vai um pouquinho mais para a esquerda dele, depois muda, vai um pouco mais para a direita. E aí, nesse posicionamento, o Everson se atrapalha.
8: Jabulani.
7: Lembrou bastante. Chega a encostar na bola com o braço direito, mas a finalização foi muito forte. Muito mais mérito do Arroio, né?
8: Você já era nascido na época da Jabulani?
7: Já, eu sou de 2000.
8: Tinha 10 anos. Tinha 10 anos. Criança.
7: Mas eu me lembro da história da Jabulani.
6: 15 anos de idade eu tinha quando teve a Copa do Mundo da África do Sul e a querida Jabulani.
7: Você tava lá, Bernardo?
8: Não estava.
6: Bom, quem vai estar de novo, mas é na Liga dos Campeões da Europa, é o Mirassol da Europa, o Bodø Glimt da Noruega. Mas assim, é uma classificação que já estava desenhada, tinham vencido o NEC Nijmegen da Holanda por 3-1 no jogo de ida, hoje meteram 3-0.
8: Tá na fase de grupo já?
6: E volta pra fase de liga. Tá na fase de liga, esse é o último playoff.
8: Fase de liga, perdão. É, no ano passado, vale lembrar que o Bodø Glimt eliminou a Inter, no San Siro. Isso,
6: meteu 3 pra cima do Manchester City, né? Mais.
8: Do Galo.
6: Agora empate do Atlético Mineiro, hein?
7: Renan Lodi,
6: lateral esquerdo. 1-1 agora para Cruzeiro e Atlético Mineiro, mas o jogo segue lá pelo Mineirão. Exatamente foi isso, foi 3-1.
8: Foi gol do Lodi, é?
7: Foi gol do Lodi.
8: Foi um cruzamento da esquerda, belíssima jogada, muito bem trabalhada pelo time do Atlético Mineiro.
7: Atlético Mineiro que tá com o Fred entre os titulares hoje já.
6: A bola atravessada Coelho, né? Aqui pro lado direito, pro Coelho, ele que faz a jogada. Esquerdo. O Renan Lodi passa e bate goleirão. Sem ângulo. É, o Otávio dava pra ter catado essa.
7: A bola vai no canto dele, né? Pra gente explicar pra quem não tá acompanhando a imagem.
8: Será que ele errou? Ele queria...
7: Posicionamento, né? Ah, você diz o Lodi.
6: Dele
7: pela força que ele bateu na bola, acho que ele não queria cruzar, né?
6: É, parece que bateu consciente aquele. Ou então ele tentou um cruzamento, não sei se foi tentar cruzamento baixo pra buscar quem fechava lá dentro, se não me engano era o Cassierra, mas bola, o fato é que...
7: Bola no canto do goleiro, né? O Otávio se tivesse encostado a trave faria a defesa, mas ele tava um passinho mais pro lado, tentando fechar o cruzamento que viria pra trás, e aí a finalização do Renan Lodi vai direta, morre na bochecha da rede do lado contrário da que ele tava. Fazendo 3 ali com a mão em direção à torcida do Galo.
6: É, mas tá 1-1 o jogo entre Cruzeiro e Atlético. E a ida, a volta vai ser lá na Arena MRV.
8: No segundo tempo, justificando a expectativa do grande jogo que seria. Que não foi no primeiro tempo.
6: Voltando aqui à Liga dos Campeões da Europa. Hoje a gente teve 3 vagas sendo distribuídas. Amanhã as últimas 4. Uma foi do Bodø Glimt, 3-0, com alguns... jogadores ainda com boa parte do elenco que esteve na campanha histórica do ano passado, ou da temporada passada, quando chegou às oitavas de final, quando fez 3-1 sobre o Manchester City, e poderia ter sido muito mais.
7: Fez 3-0 no Sporting, depois perdeu por 5-0 em Portugal, mas senão poderia ser semifinalista, né?
6: Exato.
7: Pelo resultado construído na ida, pareceu que a gente teria uma surpresa ainda maior com o Bodø Glimt semifinalista. Mas aí veio a derrota por 5-0.
6: Na verdade, quadrifinalista, né?
7: Quadrifinalista.
6: Ele parou nas oitavas. Ele ganha o primeiro mata-mata ali da Inter de Milão.
8: Pelo Sporting.
6: Isso. É que se passa ali a pegar o Arsenal.
7: Isso. Que veio a ser finalista, né?
6: Isso. Ela fez a final com o Paris Saint-Germain.
8: Quem ficou foi o Berg, né?
6: Isso. O Jens Peter Hauge, que é jogador do norueguês mesmo. Que até entre aspas, a gente poderia dizer, um dos reservas do Haaland, né? Na Copa do Mundo. Só não é titular da seleção da Noruega. Porque o cara que é acima dele é o Haaland.
8: Mas ele jogava no time titular no meio de campo, né? Era Hauge.
7: Não, era Berg.
6: Ou Orsnes, né?
7: E o Odegaard.
6: Com o Sørloth, o Haaland e o Nusa.
8: Isso. Aí o Sheldrup entrou contra o Brasil e acabou com o Danilo.
7: Fez um golaço. E o Hold é o camisa número 10, o centroavante é o Hog. Que é fazedor de gols também, cabeludo, lembra um pouco.
6: Mas esse saiu. É dinamarquês, esse saiu.
7: Esse saiu, né? Foi o centroavante da temporada passada.
6: O Berg, ele continua sendo o capitão da equipe.
8: Sim, é muito bom jogador.
6: O Patrick Berg. E esse continua no Bodø Glimt há muito tempo. Mas as outras vagas foram, assim, dois jogos com a carga de emoção muito, muito, muito elevada. Uma foi a classificação inédita do Sabah do Azerbaijão, Sabah Baku, vencendo o Apoel Beersheva de Israel. Tinha perdido o primeiro jogo 2-1 em campo neutro, não sendo realizado o jogo lá em Israel. Na volta, o Apoel Beersheva vencia no segundo tempo por 2-1 e o Sabah conseguiu a virada com um gol nos acréscimos aos 49 do segundo tempo, 3-2, levou para a prorrogação e fez mais 2 gols, conseguiu a classificação, vai jogar a fase de liga da Liga dos Campeões da Europa pela primeira vez. E o outro time que se classificou foi o LASK da Áustria, o LASK Linz. tinha tomado, Berna, 3-0 na ida do Celtic lá em Glasgow.
8: Foi 5-4 no agregado.
6: Exato, né? Porque no, na volta agora consegue. O Celtic sai na frente, pra você ter uma ideia. O Celtic sai na frente com 21 minutos. Ele chega a abrir 4-0 no agregado. E o Lask consegue a virada, consegue a remontada. Fazer 4-1 no tempo normal. E marca mais um na prorrogação, ali no segundo tempo da prorrogação. Ainda perdeu um pênalti com o mesmo jogador que fez o quinto gol, o Adeniran. Mas está na fase de liga, eliminando o tradicional Glasgow Celtic. Vai jogar também a Liga dos Campeões. E amanhã a gente vai ter a definição das últimas quatro vagas. Destaque para Lyon e Fenerbahçe.
8: Esse vai ser um jogão, né?
7: Cruel que tenham se enfrentado.
8: Tá 1-1 no agregado, né? O empate em Istambul.
6: Exatamente. É o Lyon que não tem mais o Endrick, né? O Endrick que voltou ao Real Madrid depois do empréstimo ali até o período da Copa do Mundo. Empataram por 1-1. Então esse é o jogo mais interessante, diríamos assim, ou que envolve equipes mais tradicionais na decisão do último playoff, valendo vaga na Liga dos Campeões da Europa. E aí na quinta-feira, dia 27, a gente vai ter o sorteio dos confrontos. A gente vai saber, por exemplo, se o Real Madrid, o Manchester City, se algum desses vai receber ou enfrentar, vai se dirigir até Baku, no Azerbaijão, para enfrentar o Sabah, por exemplo. Ou se alguém vai cair no caminho do Bodoglint de novo.
8: E esse time do Fenerbahçe, olha a escalação, cara. Provável para o jogo, Ederson, né, goleiro brasileiro. Semedo, eterno lateral direito português, reserva, mas tá há muito tempo. Skriniar, ex-jogador da Inter.
6: Nossa, Skriniar zagueiro, né?
8: O Ake, ex-City. Aí o Brown é o lateral esquerdo, né? Art Brown, jogador inglês, que era do... que nunca jogou na Inglaterra, na verdade. Guendouzi, aquele ex-Lazio, ex-Olympique
7: de uma grande
8: Marseille, Arsenal, ele é bom jogador,
6: foi campeão de 2018 ou foi vice de 2022, o Guendouzi? Pela França.
8: Pela França foi vice.
6: Foi vice em 22.
8: Né? Era reserva. Kanté.
7: Aquele.
8: Mason Greenwood, ex-jogador do Manchester United, que se envolveu com um problema de agressão à namorada e tal. Saiu do United, foi pra Espanha. Foi
7: afastado,
6: né? Um meio-campo lá. Kanté, Guendouzi, Greenwood, né?
8: Talisca,
6: que saiu do futebol saudita, agora tá por lá.
8: Actor Kuglu, jogador turco que jogou no Benfica.
7: Jogador de seleção, foi pra Copa, né? Fez parte daquela campanha ruim da Turquia.
8: E o Vedat Muric, o kosovar, é o centroavante, jogou no...
6: O eterno centroavante de Kosovo, né? O Muric.
8: Jogou na Lazio também.
7: Sou então... de fazer gol no futebol espanhol, né? Em temporadas recentes também, fez gol no Real Madrid.
8: Fez gol no Real Madrid, ele jogava no Mallorca, né? Exatamente, no Mallorca.
6: Cara, é um time que se for pra fase de liga... jogando lá em Istambul, ele vai dar trabalho aqui enfrentar. Se ele for
7: pegar... tô olhando aqui o banco de reservas e os jogadores que entraram na partida de ida, né? 1-1 contra o Lyon. Marco Asensio, ex-Real Madrid.
8: Ex-Real Madrid, ex-Paris Saint-Germain.
7: Lukaku, no banco de reservas.
6: Lukaku tá lá, sim, verdade.
7: E ainda tem lesionados jogadores como o Anrabá, por exemplo, que foi o pilar da seleção marroquina na Copa de 2022.
8: Né? Jogou no United, o Son Yücel.
7: Zagueiro turco também.
8: Jogou no Leicester, né?
7: Fez uma passagem pelo futebol inglês. Bons jogadores, é um bom time. O futebol turco como um todo, né? Tem investimentos muito interessantes.
6: É, você tem o Trabzonspor que trouxe o Salah, né? E é o Trabzonspor que não é nem...
8: Levou o Fabinho também.
6: E levou o Fabinho também. O Fabinho tá indo jogar lá.
7: Tem Beşiktaş, enfim, também investindo muito, né? Galatasaray com grandes investimentos.
6: O Trabzonspor, a gente não tá falando nem de um dos mais tradicionais do futebol da Turquia. A gente sempre fala em Fenerbahçe, Beşiktaş e o Galatasaray teve ali um momento de queda, mas o Galatasaray sempre teve ali, né?
8: E se a gente pegar o time do Lyon, tem alguns jogadores conhecidos também. O lateral direito, Maitland-Niles, ex-Arsenal. O lateral esquerdo é o Abner, que jogou no Atlético Paranaense. Com o Retan Tolisso, cara.
6: Tolisso.
8: Ex-jogador da seleção francesa. E tem um jogador que é cortejado por vários times do futebol europeu, que é o Malik Fofaná, da Bélgica.
6: Teve, inclusive, na última Copa do Mundo, né?
8: Isso, exatamente.
7: O Openda, centroavante, que era da Juventus, também chegou, né?
8: Jogou
7: a partida de ida.
8: Que é belga, né?
7: Jovem. Bom de bola, mas não...
8: É emprestado pela Juventus.
7: Pelo menos por enquanto não atingiu o que se esperava.
6: Então esse será o principal. Tem outras três partidas. O AEK de Atenas vai enfrentar o Levski Sofia. Primeiro jogo foi 0-0 na Bulgária. O Celi da Eslovênia pega o Slovan Bratislava da Eslováquia, jogo confronto de Eslovênia e Eslováquia, valendo uma vaga na fase de liga. O que deve pegar fogo esse jogo não deve estar no gibi. Primeiro jogo foi 1-1 na Eslováquia. E Viking da Noruega e Dinamo Zagreb da Croácia. O primeiro jogo foi 2-2 em Zagreb. Ou seja, a Noruega pode colocar dois times na fase de liga da Liga dos Campeões.
8: Não satisfeita
6: com o Bodoglimt, pode meter o Viking lá.
8: E lembrando que o Real Madrid vai estrear no Santiago Bernabéu no Campeonato Espanhol. Venceu fora de casa o Espanhol, né? No fim de semana.
6: E agora pega a Real Sociedad.
8: Joga amanhã contra a Real Sociedad.
7: Sem o Endrick na lista.
8: Sem o Endrick, né?
7: Mais uma vez. Mourinho falou sobre isso hoje, né? Falou que o Endrick tem uma lesão. Não é uma opção simplesmente técnica, que ele está em recuperação de um problema físico e que pode, inclusive, perder a data FIFA.
6: Ai, ai, ai.
7: No mês de setembro.
6: Essa é uma informação importante, hein? Porque a data FIFA é final de setembro para começo de outubro.
7: Isso.
6: Se o Mourinho fala que o Endrick tem uma lesão e essa lesão ela pode arriscar uma presença na data FIFA, ela não é uma lesão simples.
7: É, mas é uma lesão complexa, né? Foi o que explicou o Mourinho, também informação do diário AS, de que ele realmente não está à disposição, um problema muscular.
6: Lesão muscular.
8: O Real Madrid levou o Dumfries, né?
7: Levou o Dumfries, estreou na última partida como titular, jogou como titular e o Alexander-Arnold entrou no segundo tempo.
8: E contratou o Ibrahima Konaté, né, que fez uma temporada ruim no Liverpool no ano passado, Cucurella, Bernardo Silva, Diomandé. Cara, esse time do Mourinho é bom, ele tem material humano pra fazer um bom time.
6: É, e assim, o fato dele...
7: O Cucurella começou no banco o último jogo do Real Madrid, né? Sim. Foi até uma surpresa, ele veio no segundo tempo, acho que a tendência é de que ele seja titular, nada contra o Carreiras, que é até um bom lateral, mas das contratações foi uma das que começou no banco de reservas, o Bernardo Silva começou jogando, enfim, o Diomandé também veio do banco, esse eu acho que virá do banco mesmo, e o Spik tá fazendo gol lá, né? Centroavante espanhol...
6: Sim.
7: Meio durão, é meio que o cara que briga por posição com o Endrick. Começou muito bem a temporada.
6: De novo, já tinha o Gonçalo Garcia, agora tem mais um, né?
7: Impressionante. O Real adora esses centroavantes meio caneludos. Tinha o Rossello, né? Que fez dois gols.
8: Nossa, Rossello é horroroso.
7: Grosso.
8: Mas fez gols contra o Bayern de Munique.
7: Dois, né?
6: Sim.
7: Bastasse um. E

0: O Spin meio tem essa característica, sinceramente, grossão. O gol dele na estreia do Real Madrid é esse, né? A bola bate no goleiro, volta, ele gira de costas, chuta de qualquer jeito, cai no chão e faz o gol, que é mais importante.
1: Gol que normalmente a gente vê ali numa Série C, Série D do Campeonato Brasileiro,
0: perfeitamente,
1: né?
2: A gente... O Spin é jovem, veio do Levante.
0: Veio do Levante, fez uma boa temporada, mas é jovem, né?
2: 21 anos.
0: Mas foi uma contratação muito surpreendente, assim, na época, porque, enfim, era um jogador que já estava ali procurado por uma outra equipe do futebol europeu, mas não se imaginava que fosse o Real Madrid. Agora o Mourinho gosta, né, desse centroavante mais forte fisicamente, centroavante raiz e tal, e ele não tem no elenco o Mbappé e o Endrick, que são aquela, mais móveis.
1: Que é aquela coisa, né, do centroavante, eu não me importo com a técnica que você tenha com a bola, eu me importo que ela bata em você e vá pro gol.
0: Até taticamente, o Ancelotti fez isso na Copa, né, levando o Igor Thiago, assim, taticamente você tem um cara desse à disposição, eventualmente você vai precisar jogar a bola na área, não vai conseguir trocar passes, então. O Spi foi muito bem, entrou e fez o gol, entrou no lugar do Bellingham, que tinha feito o primeiro gol, e fez o gol da vitória já nos acréscimos do Real Madrid contra o Espanhol na estreia.
1: É, e vamos combinar, nem todo mundo é um Mbappé, né, pra centroavante.
0: Quase ninguém.
1: Exatamente. Bom, foram definidos datas e horários dos jogos das quartas de final do Brasileirão Feminino. A lista saiu hoje pela CBF, divulgada pela CBF. E a ordem dos confrontos é São Paulo e Grêmio. São Paulo teve a melhor campanha da primeira fase. Pega o Grêmio, que passou em oitavo lugar. Corinthians e Cruzeiro. Corinthians foi o segundo colocado, Cruzeiro foi o sétimo. Palmeiras e Bahia. Palmeiras foi o terceiro, Bahia foi o sexto. E Ferroviária e Flamengo. Ferroviária foi a quarta colocada, o Flamengo foi o quinto. São Paulo e Bahia vão jogar nos próximos dois sábados, 29 de agosto e 5 de setembro. Dois jogos que serão às 4h30 da tarde dos dois sábados. O primeiro, entre Grêmio e São Paulo, vai ser em Caxias do Sul, no estádio Alfredo Jaconi. E a volta ainda com um local a ser definido. O São Paulo tem feito algo, a equipe feminina do São Paulo, inclusive, jogou a última rodada do Brasileirão Feminino contra o Misto de Mato Grosso no Morumbi, né? Então, o Morumbi pode ser uma casa, porque vai depender também da agenda, certamente, do Campeonato Brasileiro masculino.
0: E da agenda de shows, né?
1: E da agenda de shows.
0: Costuma estar muito à disposição depois do recente contrato.
1: É, mas ainda está como a definir o local de São Paulo e Grêmio na volta. Corinthians e Cruzeiro vão ser em duas segundas-feiras. 31 de agosto vai ser o jogo de ida, 7h15 da noite, ou seja, segunda-feira que vem, lá na Arena Independência, em Belo Horizonte. Vai ser o mando de campo do Cruzeiro. E a volta vai ser no dia 7 de setembro, às 5 da tarde, ou seja, no feriado da Independência do Brasil. E esse jogo também está como local a definir. Palmeiras e Bahia, esses vão ter o menor tempo de enfrentamento entre as equipes, porque vão jogar na segunda-feira, 31 de agosto, às 9h30 da noite, lá na Arena Fonte Nova, em Salvador. E a volta já vai ser na sexta-feira, 4 de setembro, ou seja, não a próxima, a outra sexta-feira, na Arena Barueri. Esse jogo vai ser lá na Arena Barueri.
0: É um raríssimo caso de dois jogos na mesma semana em dias úteis, né?
1: Jogar exato.
0: Na segunda, né?
1: Na segunda e na sexta.
0: Sexta-feira.
1: E também a gente vai ter dois jogos aos sábados, às 4h30 da tarde, 29 de agosto e 5 de setembro, e serão entre Flamengo e Ferroviária, Ferroviária e Flamengo. Jogo de ida no Rio de Janeiro vai ser lá na Ilha do Governador, no Estádio Lúcio Brasileiro, entre Flamengo e Ferroviária. E a volta vai ser na Arena da Fonte Luminosa, lá em Araraquara, no dia 5 de setembro, também um sábado, e também às 4h30 da tarde. Na semifinal, quem passar de São Paulo e Grêmio pega quem passar de Ferroviária e Flamengo, e o vencedor de Corinthians e Cruzeiro pega quem passar de Palmeiras e Bahia. De novo, a gente pode ter um paulistão dentro das semifinais do Campeonato Brasileiro, porque existe essa possibilidade. Pode dar, por exemplo, São Paulo e Corinthians e Palmeiras e Ferroviária. Como também pode não ir nenhum paulista. Pode, por exemplo, acontecer de um Grêmio e Cruzeiro e Bahia e Flamengo, que é uma possibilidade, convenhamos, é mais remota, né? Dada a força das equipes de São Paulo, que foram as quatro primeiras colocadas da primeira fase do Campeonato Brasileiro. São Paulo, Corinthians, Palmeiras e Ferroviária. Foi a ordem das equipes de São Paulo na classificação para as oitavas de final, para as quartas de final do Campeonato Brasileiro Feminino, que tem aquela fórmula, o Bernardo Ramos, que é a mesma fórmula que era o Campeonato Brasileiro até 2002.
2: Um turno, primeiro contra oitavo.
1: Isso, turno único de pontos corridos, né? Nesse ano foram 18 equipes, então foram 17 rodadas. Passam os oito primeiros, quartas, semis e final.
2: Primeiro contra o oitavo, segundo contra o

0: sétimo e por aí vai.
1: Exatamente, era a mesma formatação do que era o Campeonato Brasileiro Masculino até 2002, antes de entrar em voga o sistema de pontos corridos. Mas até 22, você tinha 26 equipes no Campeonato Brasileiro, então eram 25 rodadas na primeira fase, passavam os 8 primeiros colocados, quartas de final, semifinal e final. Era assim, basicamente, que funcionava o Campeonato Brasileiro. E honestamente, eu tenho saudade desse formato, mas hoje não é mais aplicável.
0: Havia vários formatos, né? Havia o formato também dos 8 primeiros classificados após um turno e 2 grupos de 4, e o campeão de cada grupo
1: ia para a final.
0: Ia para a final, né? Que aconteceu em 92 e 97, por exemplo.
1: Exato, né? Esse é um dos outros formatos. A gente que discute tanto o calendário do futebol brasileiro, né? Aplicabilidade de calendário para várias competições, acaba evocando isso. Hoje muita gente fala que não dá mais para voltar atrás, né? Sair dos pontos corridos por uma questão comercial de venda do Campeonato Brasileiro, né? Mas que tá bem difícil operacionalizar o calendário, e não é só aqui, na Europa a gente tá tendo muita também reclamação, né? O pessoal pedindo para diminuir a extensão dos campeonatos nacionais, enfim. São 10 horas e 49 minutos pelo horário de Brasília. Segue lá em Belo Horizonte, 42 minutos do segundo tempo, Cruzeiro e Atlético Mineiro 1-1. Esse resultado vai deixando o confronto completamente em aberto para a partida de volta lá na Arena MRV, em Belo Horizonte, na semana que vem. Ô Berna, indo desse jeito, será que a gente pode dizer que o Atlético, pelo segundo tempo, ele sai mais no lucro ou não?
0: Cara, pelo segundo tempo a gente vê um Cruzeiro com mais posse de bola, né? Criando algumas oportunidades muito boas, aliás, o Kenny Arroyo mais uma vez acertou um chute de muita felicidade, né? De fora da área. Eu revi o lance, de fato não consigo enxergar a falha do goleiro Everson, cara. A bola faz uma curva impressionante pra fora, né? Ou seja, ela vai saindo do alcance do goleiro do Atlético, que ainda toca na bola. E no lance, assim, de um time que atacou menos no segundo tempo, o Lodi contou com a falha do Otávio, né? Que ele chutou no canto do goleiro. Agora é um Cruzeiro que tá atacando o tempo todo o Galo. Claro, joga em casa, no Mineirão, não ia ser diferente, né?
1: Agora vamos para as notícias da sua cidade e da sua região, 10 horas e 50, já caminhando para 51 minutos.

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6: Eu sou o Sérgio Weib e está começando agora o Minuto do Empreendedor, apresentado pelo BTG Pactual Empresas, que tem entre os seus propósitos ajudar os jovens empresários e empreendedores a alcançarem o sucesso. Na minha companhia, Priscila Lahan, que é a CEO da Microsoft Brasil. Priscila, na sua opinião, de que forma que os jovens empresários e empreendedores devem agir na busca do sucesso?
7: Muito bem, eu acho que a primeira coisa é adaptabilidade. A gente vive num mundo em constante mudança, aprender e desaprender coisas e, por último, foco no pensamento crítico, porque a inteligência artificial vai fazer muitas coisas por nós.
6: Priscila Lahan, CEO da Microsoft Brasil, aqui no Minuto do Empreendedor, apresentado pelo BTG Pactual Empresas.
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9: Dez horas e 54 minutos, boa noite. Vamos começar girando a reportagem na voz dela, Clara Neri.
10: Entre os presos da operação das polícias civil e militar no complexo de Israel, na zona norte do Rio, nesta terça-feira, está a mulher apontada como braço direito do traficante Álvaro Malaquias Santa Rosa, o Peixão, um dos criminosos mais procurados do estado. Luana Rosa Araújo, conhecida como Madrinha da Cidade Alta, foi localizada em Cordovil. Durante a manhã, mais de 11 toneladas de barricadas foram removidas das ruas da região. Os agentes também encontraram casamatas e seteiras de concreto, que, segundo a PM, eram utilizadas como pontos de proteção para ataques contra as forças de segurança. De acordo com o delegado Bruno Siniello, através da análise e cruzamento de informações, a polícia conseguiu identificar integrantes do Terceiro Comando Puro nas comunidades Vigário Geral, Parada de Lucas, Cinco Bocas, Picapau e Cidade Alta.
11: Essa operação de hoje ela foi deflagrada por cumprimento de diversos mandados de prisão, expedidos pela Justiça em investigações da 38DP e da DRE. Foi uma operação conjunta com a Polícia Militar ocupou o terreno e na data de hoje foi deflagrada o ingresso de policiais civis para cumprimento desses mandados de prisão, desses integrantes da associação criminosa de tráfico de drogas que atuam na localidade da facção Terceiro Comando Puro.
10: Outro preso da operação desta terça é um homem que atuava como pastor. Na chegada dos agentes, Anderson Souza Silva tentou fugir pelo telhado, mas caiu, fraturou o pulso e ralou o braço. Ainda durante a ação, o batalhão de ações com cães apreendeu duas réplicas de metralhadoras. De acordo com a PM, as peças eram usadas para intimidar moradores e simular o poder de fogo de armas de alto calibre. Também foram apreendidas drogas. Durante a ação, a PM ainda conseguiu impedir os roubos de duas carretas na região. As cargas contendo cervejas foram recuperadas e foram avaliadas em cerca de R$ 330 mil. Em meio à operação, a circulação de trens do ramal Saracuruna foi interrompida perto da estação Parada de Lucas, após um artefato explosivo ser localizado nos trilhos. Segundo a polícia, se tratava de um explosivo de fumaça. Ninguém ficou ferido.
9: Seguimos com mais informações, agora na voz dela, Mariene Lino.
12: A Polícia Civil do Rio pretende concluir até a próxima semana o inquérito que apura o espancamento que terminou com a morte de um homem em Copacabana, na zona sul do Rio. Nesta terça-feira, quatro pessoas prestaram depoimento aos investigadores. Um deles, identificado como João Kleber, viu Cláudio Rafael Landeiro, de 37 anos, ser espancado e não fez nada para impedir as agressões ou chamar ajuda. Ele é investigado por omissão de socorro. Já a mulher que entregou um porrete a Davi dos Santos Machado, um dos seguranças que agrediram a vítima, pode ser indiciada por lesão corporal. Os outros dois ouvidos são os sócios dos restaurantes para os quais os seguranças trabalhavam de forma irregular. A Polícia Civil ainda tenta identificar o quinto envolvido no espancamento de Cláudio. Segundo o delegado Ângelo Lages, ele estava de carro, desceu do veículo e deu chutes na cabeça da vítima, já desacordada.
13: O que a gente sabe até agora é que ele estava no interior de um carro, ele já captou essas imagens, ele saiu de dentro do carro, atravessou a rua, ele foi até o local onde a vítima, Cláudio Rafael, estava sendo linchado por três homens, inclusive um deles, o Davi Machado, com um porrete na mão, recebendo diversos golpes. Ele chega até o local, desfere um chute na cabeça da vítima. Você vê que ele concorda com aquela cena ali, em seguida ele sai, ele volta para o interior do veículo.
12: De acordo com o delegado, os agentes ainda querem ouvir o chefe dos seguranças Davi e Jorge Luiz Dias.
13: O chefe do grupo seria o Aloysio, que é outra pessoa também que a gente pretende ouvir durante as investigações. Ele que seria o chefe desse grupo que prestava essa segurança de forma ilegal aqui em Copacabana.
12: Além dos seguranças Davi e Jorge, os dois entregadores que participaram do espancamento estão presos. Felipe Eduardo dos Santos Silva e Ailton José da Silva.
9: Dez horas e 59 minutos. Eu, Luiz Valci, fico por aqui. Muito obrigado pela sua audiência, pela sua companhia. Você volta a acompanhar a rede Band News FM agora 10 horas e 59 minutos.
14: Encerrar. Gol checado, gol confirmado do Independiente Del Valle, e o Del Valle fez o segundo. Carlos Gonçalves, 2-0.
15: Que é o centroavante.
14: 2-0 para o Del Valle. Independiente Del Valle e Flamengo nas quartas de final. Agora as quartas, a Comebol, se ela quiser, ela pode daqui a pouco sortear o datas e horários da Copa Libertadores.
15: O jogo vai ser em Sangonquim, primeiro, né? O Flamengo vai ter algum problema lá com a altitude, 2.800 metros, 2.850 metros, um time mais envelhecido esse do Del Valle em relação a outras equipes.
14: Bom, amanhã teremos Santa Fé, River Plate e Santa Fé para fechar os confrontos da Sul-Americana, e amanhã teremos Palmeiras e Santos, 9:30 da noite, a Band News FM acompanha com Silva Júnior, Mauro Betting, Marcos Assunção, Maurício Ferreira, Aline Fanelli e comigo, Yuri Queiroga, na apresentação e no plantão a partir das 8:30 da noite. No mesmo horário, tem Vasco e Vitória. E terminou em BH. Cruzeiro e Atlético Mineiro, 1-1. Vai tudo indefinido para o jogo da volta. Bernardo Ramos, grande abraço.
15: Grande abraço, Yuri Velotti, que nos acompanhou no Band News da área aqui na Band News FM.
14: Lucas Belotti segue conosco até a 6:00 da noite na atualização do noticiário. Valeu, Belotti.
16: Valeu, conto com a companhia de você, ouvinte, até a viradinha de hoje para amanhã.
14: O Band News da área volta na quinta-feira, às 9:40 da noite, repercutindo toda essa mão de ida da Copa do Brasil nas suas quartas de final. Aquele abraço.
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14: Agora, 11 horas e 2 minutos, 11 e 2 é o que marca o horário de Brasília. Seja muito bem-vindo, seja muito bem-vinda à programação Band News FM. Nesta terça-feira ainda, últimas horas, últimos minutos, para ser mais exato, do dia 25 de agosto de 2026. Eu sou o Lucas Belotti, sigo aqui na sua companhia até a meia-noite com a atualização dos principais destaques do dia.

0: Abrindo o jornal com um destaque que chega de Brasília, a Autoridade Nacional de Proteção de Dados multa o TikTok por irregularidades envolvendo dados de crianças e também adolescentes. Detalhes que chegam com Afonso Marangoni.
1: O TikTok deve implementar um plano para melhorar a proteção de dados de crianças e adolescentes. Nesta terça-feira, a Agência Nacional de Proteção de Dados impôs uma multa de mais de 150 milhões de reais à rede. A diretora da ANPD, Lorena Coutinho, detalha alguns pontos.
2: A coleta de dados pessoais de crianças e adolescentes e o seu uso para o direcionamento de publicidade foi uma das principais preocupações levantadas durante o processo de fiscalização, e a gente entende que essa é uma preocupação que fica então sanada com esse compromisso da empresa de suspender integralmente os anúncios nessa experiência sem cadastro.
0: Uma empresa americana avança no processo de compra da única mineradora de terras raras aqui no Brasil. Detalhes que chegam com Alexandre Paes.
3: A empresa americana USA Heavy Earth garante os recursos necessários para concluir a compra da Serra Verde, a única mineradora de terras raras em operação no Brasil. A empresa opera a mina pela EMA, na cidade de Minasul, região norte de Goiás, e que é responsável por produzir minerais usados na fabricação dos ímãs de alto desempenho. Para viabilizar a aquisição, a USA Heavy Earth reuniu cerca de 1,55 bilhões de dólares, o equivalente a 7 bilhões e 700 milhões de reais. Os americanos também se comprometem a comprar pelo menos 300 milhões de dólares em produtos dessas terras raras da mineradora para os próximos 5 anos. A operação ainda depende da aprovação dos acionistas da empresa em uma assembleia que está marcada para acontecer nesta sexta-feira.
0: A maior operação do ano realizada no Complexo de Israel, na zona norte do Rio de Janeiro, termina com o nome de peso preso. A Clara Nelly tem mais informações.
4: Os presos da operação das polícias civil e militar no Complexo de Israel, na zona norte do Rio, nesta terça-feira, está a mulher apontada como braço direito do traficante Álvaro Malaquias Santa Rosa, o Peixão. Luana Rosa Araújo, conhecida como Madrinha da Cidade Alta, foi localizada em Cordovil. Durante a manhã, mais de 11 toneladas de barricadas foram removidas das ruas da região. Os agentes também encontraram casamatas e seteiras de concreto, que, segundo a PM, eram utilizadas como pontos de proteção para ataques contra as forças de segurança. Outro preso da operação desta terça é um homem que atuava como pastor. Na chegada dos agentes, Anderson Souza Silva tentou fugir pelo telhado, mas caiu, fraturou o pulso e ralou o braço. Ainda durante a ação, um batalhão de ações com cães apreendeu 2 réplicas metralhadoras. Também foram apreendidas drogas. Durante a ação, a PM ainda conseguiu impedir os roubos de 2 carretas na região. As cargas contendo cervejas foram recuperadas e foram avaliadas em cerca de 330 mil reais.
0: No destaque internacional, os Estados Unidos enviam ao Congresso um acordo de cooperação nuclear civil com a Arábia Saudita, que permite ao país árabe desenvolver um programa de energia nuclear, incluindo o enriquecimento de urânio com validade de 30 anos, esse acordo. No entanto, as conversas só devem avançar se a Arábia Saudita aderir aos acordos de Abraão, que normalizam relações com Israel. O texto garante prioridade às empresas americanas nos contratos do programa nuclear saudita. O Congresso americano tem 90 dias para analisar e votar o avanço desse acordo. Agora 11:06 no horário de Brasília, tá chegando por aí o primeiro bloco do programa Seus Filhos, pra você ligado na Band News FM.
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0: Política é coisa, sim, de criança, de adolescente. Não é só essa ideia de que política é coisa de gente grande. Política a gente faz no dia a dia. E esse aprendizado a gente começa ainda na infância, vai aprimorando ao longo da adolescência e a ideia é de que ele fique cada vez mais maduro ao longo da vida adulta. Mas será que é isso que acontece? A gente vive num tempo de intolerância, de não ter o respeito pela opinião diferente da nossa. E é sobre isso que a gente conversa no programa Seus Filhos. Afinal, estamos já na contagem regressiva para as eleições de 2026 e esse é o nosso tema a partir de agora. Eu, Thaís Dias, fico por aqui junto comigo sempre ela, Roseli Sayão, minha companheira. Tudo bem, Roseli?
1: Tudo bem, Thaís? Adorável estar aqui para essa conversa.
0: E hoje temos uma convidada especial também hoje conosco por aqui, a cientista política, pesquisadora, Carol Evangelista. Ela que é uma referência nacional no debate sobre religião, eleições e política aqui no Brasil. Carol, que bom ter você aqui com a gente.
2: Eu que agradeço o convite, maior prazer estar aqui com vocês duas.
0: Quero começar provocando vocês duas com a fala da Catarine. A Catarine tem 17 anos, a Catarine Dias, e vai falar um pouco sobre a percepção dela da política.
3: Acredito que falarmos sobre política seja extremamente importante, ainda mais nas épocas da eleição, porque a decisão que a gente toma lá nas urnas influencia diretamente no nosso dia a dia por muitos anos. Mesmo tendo tirado meu título de eleitora há pouco tempo, ficou ainda mais clara a necessidade de entender que a política faz parte da nossa vida, querendo ou não, e está presente em diversos aspectos do nosso cotidiano. Então, quando a gente debate, a gente troca ideias, a gente busca informações antes de votar, nós conseguimos exercer a nossa cidadania de forma mais consciente.
0: Roseli, eu vou começar com a pergunta que eu abri essa chamada do nosso programa. As pessoas acham que política é coisa só de adulto, mas política começa na infância, na adolescência, esse debate político?
1: Ah, sem dúvida alguma. Muitas escolas, desde a educação infantil, quando chega a época de eleição, eles mimetizam a eleição do país e fazem lá, né? Os vereadores, o prefeito, os deputados. Então, eles imaginam como é que seria. As crianças adoram fazer isso, porque, olha, elas fazem campanha, elas têm projetos lá para o grupo delas. É muito importante. E mais importante ainda é lembrar, a escola e a família pode fazer isso, que a política não é uma questão apenas de eleição, né? A gente debate muito em época de eleição, mas a política a gente vive no dia a dia. Tem uma frase do Paulo Freire que eu adoro: todo ato é um ato político, né? Ou seja, quando a criança aprende em casa que ela deve separar o lixo para o reciclável, não, isso é um ato político, porque esse aprendizado e essa prática permitem que ela ajude a melhorar um pouco a sociedade em que ela vive.
0: E, Carol, quando a gente pensa na política como uma questão que está no nosso dia a dia, né? Ela falou, inclusive, a Catarine, de cidadania, da gente aprender isso no dia a dia. E aí é inevitável que a gente tenha que discutir isso em sala de aula, dentro de casa. Essa reflexão permite que a gente possa avançar nesse debate sem preconceito, né?
2: É, justamente, ela fala, a Catarine fala de uma premissa básica, né? Que falar sobre política é falar sobre o que impacta as nossas vidas. É falar sobre as regras que regem uma cidade, sobre as escolhas de um governante, de um eleito político, sobre nossa relação com o espaço público e com o espaço urbano. Então, falar sobre política não é apenas, como a Roseli falou, a política eleitoral, mas é também, porque depois essas pessoas, esses governantes eleitos, congressistas eleitos, vão tomar decisões que impactam as nossas vidas, impactam as vidas dessas crianças, desses jovens. Como vai ser a escola onde eles vão estudar, como vai ser o bairro onde eles vão morar, como vão ser os serviços públicos de saúde e de educação, com qual qualidade, com qual distribuição espacial. Então, é exatamente sobre isso, não é porque existe esse temor de que falar sobre política é falar sobre ideologias políticas. E falar sobre política não é só falar sobre ideologias políticas, é falar sobre algo mais amplo que impacta as nossas vidas. E a Catarine coloca isso bem no centro de uma premissa básica da importância disso estar nas escolas. E por último, para esse primeiro comentário reagindo ao que ela colocou, porque a escola não vai nos orientar, nos formar como crianças, como jovens, jovens, como jovens adultos, apenas para um ofício, apenas um conhecimento para que tenhamos um ofício. Somos pessoas, seres sociais e políticos nesta cidade, neste país, nesse mundo, formar para um pensamento crítico. As crianças e os jovens, eles não estão fora desse espaço público, no convívio com as demais pessoas da cidade e do país. Então, formar o pensamento crítico também para interagir nesse espaço maior.
0: E eu queria fazer até essa provocação, porque pegando mais uma vez o que disse a Caterine, né? Porque eu acho que ela abriu várias frentes para a gente debater aqui de realidades que a gente está vendo no dia a dia adulto com muita dificuldade, né? Que é, por exemplo, o diálogo. O debate em si,

0: é o local adequado para isso. Porque a nossa dificuldade no debate, na discussão de ideias diferentes, nós não temos a tradição de lidar com conflito. Nós, brasileiros, temos mais o costume de colocar os conflitos embaixo do tapete e deixar ele quietinho lá, que ele não vai atrapalhar. E quanto mais conflito embaixo do tapete, mais a gente se atrapalha. Então, discutir com ideias diferentes é algo que faz a gente crescer. Mas as pessoas querem fazer a discussão buscando a persuasão, o convencimento. Não, vamos discutir a ideia em si. Isso é muito legal, é muito importante. E eu quero muito que a escola pratique isso, né? Porque a escola forma não apenas, aliás, adorei a fala da Carol, não apenas alguém para uma profissão, mas forma um cidadão. E o cidadão é aquele que precisa discutir ideias diferentes para que ele avance, para que ele aprimore as suas ideias.
1: Então, por falar nisso, né, eu mudei a ordem aqui da nossa conversa porque eu vou puxar uma professora para que a gente possa ouvir também. E ela está com a gente, é a Juliane Monteiro. Vamos ouvi-la.
2: Falar sobre política não significa fazer campanhas para partidos ou defender ideologias, mas sim formar cidadãos críticos e conscientes sobre a sociedade em que vivem. A escola é um espaço de reflexão, de debate e construção do conhecimento. Por isso, a escola deve promover um ambiente onde diferentes opiniões possam ser expressas com respeito e baseadas em argumentos verídicos, sempre com compromisso com os valores democráticos.
1: Importantíssima essa última fala dela, né? Carol, a gente sempre bate numa tecla aqui no programa Seus Filhos, que é a escola como espaço para amplo debate sobre todos os assuntos. A escola tem que debater todo tipo de tema. A gente fala, por exemplo, de educação sexual, educação financeira e política também. Mas ultimamente parece que isso tem gerado uma barreira, né? Quando se trata de algum tema político, vem reclamação, a escola prefere ficar de fora, ali, prefere evitar esse tipo de problema.
3: Exatamente, eu queria destacar dois pontos, pegando, conectando a professora com o comentário anterior da Roseli, que é, se a gente pegar a geração atual, que está no ensino fundamental ou no ensino médio, uma geração que nasceu imersa em dois pontos de conjuntura que estão marcando o nosso contexto social e político. O primeiro é o que vocês acabaram de falar, da polarização muito marcada pela polarização política e eleitoral nos últimos anos. Né, crescente nos últimos 20 anos, digamos assim. Então, uma polarização política que tem transformado a conversa sobre o que a gente vem falando antes, sobre a vida pública, sobre o que é viver nas cidades, sobre cidadania, sobre direitos, como uma guerra de torcidas, né? Como um lado que não consegue conversar com o outro, como, entre muitas aspas, o bem versus o mal. Então, essa geração está imersa nessa polarização, né? Tá vivendo contaminada de alguma forma, sendo influenciada por essa polarização. Então, como se conversar sobre política e levar conversa política para a escola seria necessariamente reproduzir um fla-flu, e não é sobre isso. E um outro elemento que essa geração está imersa é na descrença na política, na crescente descrença na política e nas instituições políticas, sejam as instituições dos poderes estatais, poder executivo, poder legislativo, descrença no poder judiciário, descrença nos partidos. Isso vem crescendo nos últimos 20 anos, e essa é uma geração que hoje tem 15, de 10 a 15, 16 anos nas escolas, que foi se formando imersa nessa descrença. Então, de novo, falar sobre política é dialogar com este cenário, porque é importante escutar, saber por que existe essa descrença crescente na população com relação às instituições políticas, e aí ouvir dos jovens, inclusive, essa correlação. O que as instituições políticas precisam escutar dessa geração para refletir o que essa geração tá pedindo e demandando sobre as suas escolas, sobre as suas vidas, sobre as suas cidades? Então, me parece muito importante esses dois elementos. Falar sobre política nas escolas hoje é falar a partir de um cenário onde existe polarização e existe uma descrença política crescente na sociedade.
1: E a gente vai falar muito sobre isso, né? Sobre a descrença, sobre a polarização, sobre as redes sociais também, o papel que elas têm para influenciar, né, esse discurso de intolerância na política.

0: já aqui no programa Seus Filhos, mas antes tem aquela dica para promover ainda mais reflexão, Roseli.
1: Olha, eu escolhi um filme que eu considero um filme clássico, porque envolve a mídia jornalística, envolve o governo e envolve também um equívoco muito grande, né? Que o governo comete e a comunicação disso à população. Todos os homens do presidente.
0: Todos os homens do presidente, essa dica da Roseli para você que nos acompanha nesse programa que fala sobre o debate político na infância, na adolescência e o reflexo disso também na vida adulta. Eu, Thaís Dias, sigo por aqui, Roseli Saião sempre ao meu lado e hoje a nossa convidada, cientista política e pesquisadora, Carol Evangelista. A gente volta já já, esperamos você.
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4: A nossa ouvinte, Fátima, escreve perguntando uma coisa bem legal. Ela pergunta assim: Manu, por que às vezes meu gato cheira alguma coisa e logo depois fica parado com a boca meia aberta, fazendo uma expressão muito engraçada? Olha, Fátima, será que isso quer dizer que ele achou o cheiro ruim? Não necessariamente. Quando o gato encontra determinados sinais químicos interessantes, Fátima, ele pode levantar um pouco o lábio, abrir a boca e ficar alguns segundos naquela posição. Sabe o que ele está fazendo? Ele está ajudando moléculas químicas a chegarem a uma estrutura especializada chamada órgão vômero-nasal ou órgão de Jacobson, que é localizado na região do palato e cavidade nasal. Esse sistema é particularmente importante na detecção de sinais químicos envolvidos na comunicação entre os animais, incluindo feromônios. Por isso, você pode observar essa expressão depois que o gato cheira urina, marcações ou locais por onde um outro animal passou. E aqui tem uma parte muito divertida. Nós olhamos para aquela expressão e pensamos: nossa, que cheiro horroroso. Mas o gato não está necessariamente demonstrando nojo, aliás, quase nunca. Na verdade, ele pode estar fazendo justamente o contrário, investigando aquele cheiro com muitos detalhes. É quase como se o nariz comum tivesse encontrado uma informação interessante e o gato acionasse um segundo sistema de análise química. Participe também da nossa coluna enviando sua dúvida para elbicho@bandnewsfm.com.br ou então pelo meu Instagram, Manu Carsten. 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
7: Agora 11:22.
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0: O Ibovespa, principal índice da Bolsa de Valores do Brasil, fechou esta terça-feira em alta, depois de uma leve oscilação nos primeiros momentos, nos primeiros negócios do pregão. Resultado positivo, portanto, do principal índice da Bolsa de Valores do Brasil nessa terça-feira, 1,55%, encerrando o pregão em 174.576 pontos. Esse é o resultado do Ibovespa. Bom, já o resultado do dólar. Dólar que caiu, fechou a cotação desta terça-feira a R$5,14, ficando perto durante todo o dia exatamente dessa faixa, né? R$5,15 fechando a R$5,14. Também, então, alta da Bolsa de Valores, pouco mais de 1%, 1,55%, enquanto o dólar caiu e encerrou a cotação nesta terça-feira a R$5,15, uma variação bem pequena, 0,04% em comparação com o fechamento de ontem. Agora 11:24 no horário de Brasília, em 30 segundos a gente volta com mais uma rodada da atualização dos principais destaques do dia para você.
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0: A Polícia Federal faz uma operação contra um grupo suspeito de fraudar benefícios do INSS. Abrimos esse jornal com um destaque que chega da Josiane Lemos, direto de Belo Horizonte.
1: 25 mandados de prisão preventiva e 33 mandados de busca e apreensão são cumpridos nesta terça-feira durante uma operação da Polícia Federal com alvo em um grupo criminoso suspeito de fraudes em benefícios do INSS. As ações foram realizadas em 9 municípios mineiros e no Espírito Santo. Segundo a Polícia Federal, o grupo foi descoberto após serem identificados 457 benefícios previdenciários fraudados, sendo 240 deles por pessoas fictícias, além de falsificação de certidões de nascimento, documentos de identidade e comprovantes de residência com a finalidade de fraudar o INSS. A maior parte das fraudes envolviam benefícios de auxílio ao idoso de baixa renda, como pensionistas, doentes e aposentados. Os suspeitos poderão ser autuados pela prática dos crimes de estelionato qualificado e associação criminosa.
0: Um auditor fiscal da Receita Federal é preso como chefe de um esquema de propina, isso no aeroporto de Fortaleza. E é da capital cearense que a Leonice Ascioli traz mais detalhes pra gente.
2: Um auditor fiscal da Receita Federal e dois empresários foram presos nesta terça-feira em uma operação que investiga um esquema de fraudes e importações no aeroporto de Fortaleza. Segundo a Polícia Federal, o auditor é apontado como chefe do grupo e teria recebido pelo menos 6 milhões e 800 mil reais em propina para facilitar a liberação de mercadorias na alfândega e repassar informações sigilosas. A investigação aponta movimentações de mais de 27 milhões de reais e bloqueio judicial de outros 26 milhões. Ao todo foram cumpridos 3 mandados de prisão e 15 de busca e apreensão no Ceará e na Bahia.
0: Nos outros destaques desta terça-feira, a justiça decreta prisão dos suspeitos de matar um torcedor antes do clássico entre Bahia e Vitória, o Bavi. Isso no último fim de semana, mais precisamente no domingo. A gente vai a Salvador agora, de onde a Ana Paula Lima traz mais detalhes pra gente.
3: 6 suspeitos de envolvimento no assassinato de José Alexandre Souza Borges, de 28 anos, têm a prisão preventiva decretada. Eles passaram nesta terça por audiência de custódia em Salvador. A vítima foi agredida até a morte no último domingo antes do Bavi. Outras pessoas também ficaram feridas. O crime aconteceu na Avenida 29 de Março, uma das principais rotas de acesso ao Barradão, onde a partida aconteceu. Segundo a polícia, os envolvidos são integrantes da torcida uniformizada Imbatíveis, principal organizada ligada ao Vitória. José Alexandre deixou 2 filhos pequenos.
0: Destaque internacional agora, gangues matam pelo menos 40 pessoas em um acampamento de deslocados instalado em uma igreja em Kenskoff, no Haiti, durante o que o prefeito da cidade descreveu como uma noite de terror. Algumas pessoas também foram sequestradas nessa ação criminosa. As autoridades têm dificuldade de conter a violência no país há anos, onde cerca de 1,5 milhão de pessoas estão deslocadas internamente. Uma força internacional apoiada pela ONU está sendo formada para tentar reforçar a segurança e inibir eventos desse tipo, como o ataque em massa que a gente citou aqui, deixou 40 pessoas mortas. Mudando de assunto agora, falando de esporte, o Rio Open anunciou uma expansão significativa pensando na edição do ano que vem. Sofia Malac tem mais informações pra gente. Fala, Sofia.
4: A organização do Rio Open anuncia a ampliação da estrutura com um novo complexo no Jockey Club, na zona sul da capital fluminense, para a edição de 2027. A novidade foi confirmada nesta terça-feira. Com a mudança, a área total do evento passará de 40 mil para 67 mil metros quadrados, permitindo um aumento de 50% no número de espectadores. Uma das novidades é a ampliação de 54% da quadra principal, apelidada de Guga Kirten, que passa a ter disponibilidade para até 9.500 pessoas. As outras 3 quadras do complexo também receberão mais público. Além disso, áreas como a Praça do Rio Open e o espaço gastronômico do evento também serão expandidos. De acordo com a organização, as medidas são uma resposta à alta demanda de público. No ano passado, o Rio Open recebeu cerca de 70 mil pessoas ao longo dos 9 dias de competição.
0: Agora 11 horas e 29 minutos, 11:29, quase na viradinha para 11:30, hora do segundo bloco do programa Seus Filhos dessa semana com Roseli Saião e Thaís Dias.
5: O debate político na infância, na adolescência. É sobre isso hoje o programa Seus Filhos. Afinal, estamos na contagem regressiva para as eleições de 2026. E lógico que esse é um assunto para a gente tratar também aqui no nosso programa. Eu, Thaís Dias, sigo por aqui na companhia da Roseli Saião, sempre ao meu lado no programa Seus Filhos. E junto conosco a cientista política e pesquisadora Carol Evangelista, uma das referências aqui no país quando o assunto é política, é religião. Eu queria trazer para essa conversa, Carol, essa ideia que a gente finalizou aqui a última resposta, que era o seguinte: a polarização e esse discurso, né, de você não respeitar o outro, é eu contra você e ponto. Qual o papel das redes sociais? A gente fala de uma geração completamente imersa nesse ambiente conectado e que recebe uma quantidade de informação muito grande. Aí você tem IA. Qual o papel da internet, mas especialmente das redes sociais, para influenciar essas novas gerações no que diz respeito à política? Queria te ouvir um pouco.
6: A gente também já sabe, né, que o impacto das redes sociais, ele não é só no fato de consumir muito o tempo nosso, não só da juventude, mas nosso, dos adultos, com as redes sociais, mas também de nos manter fechados numa caixa de ressonância. Então, toda a construção ali, seja a partir dos, né, seja os algoritmos são todos construídos para conteúdos, os tais conteúdos que engajam, os tais conteúdos que têm mais repercussão. E aí eles são necessariamente ou os polarizantes ou os mais conflituosos, porque geram mais opiniões, geram mais comentários, geram mais engajamentos. Então, por um lado, é um reforço da polarização, da não escuta. É menos um reforço de opiniões diferentes, mas mais um reforço do não diálogo. É um reforço do conflito. E um outro ponto é o reforço da caixa de ressonância. Eu estou imersa numa bolha, digamos assim, tem um termo técnico para isso, para quem estuda as redes sociais, que me deixa frequentemente ouvindo as opiniões com as quais eu já lido, né? Eu reforço a minha opinião contrária ao outro grupo. Eu reforço a minha visão de mundo, eu me informo a partir de elementos que reforçam a minha visão de mundo, então eu não me formo para a diversidade, eu não me formo para as outras opiniões, eu fico naquela caixa de ressonância reproduzindo o que eu já penso.
5: Roseli, quando a gente fala, principalmente dos adolescentes, a gente fala de transgressão, né? Eu olho, por exemplo, muitas vezes a minha família, ou aquele meu contexto, e eu quero me descolar daquilo, né? Eu quero ter uma ideia diferente. Como é que você está observando também no que diz respeito à política, né? Há esse descolamento ou não? Há sim uma reprodução do que eles vivem nesse cotidiano, nessa bolha familiar, por exemplo?
7: Olha, Thaís, eu diria que nós temos muita diversidade nesse sentido, né? Nós temos sim muitos adolescentes que fazem esse movimento de oposição à posição política dos pais, né? E aí eles não têm o pensamento crítico a respeito desse argumento que eles querem ou desse lugar que eles querem defender, mas eles apenas querem fazer uma oposição. Por outro lado, nós temos um grupo também que conseguiu desenvolver um raciocínio crítico fabuloso e que pensa as questões que estão em jogo, e aí eles pensam principalmente na questão da defesa da democracia. Isso é muito importante, né? Eu tenho visto muitos adolescentes defendendo a democracia, que é o melhor regime para a gente viver. E as redes sociais, voltando a esse tema, fazem nos crer, né, que democracia significa todo mundo aceitar o que eu penso, mas não aceitar o que o outro pensa, que é diferente. Ou seja, né, não é democracia é isso. Então é bom que as famílias aprendam a respeitar a posição dos seus filhos, que pode ser temporária ou não, a gente não sabe. Pode ser, às vezes, um tempo maior, ou pode ser por um tempo bem maior até chegar à maturidade. Mas é bom conversar com eles e respeitar a opinião deles, ouvindo os argumentos, sempre pedindo bons argumentos.
5: E levar em consideração, né, que essas divergências acontecem ao longo de toda a vida. Vai acontecer sobre um relacionamento, por exemplo, né, que o pai não vai gostar, vai interferir, ou uma escolha de uma carreira. Tudo isso está ali no dia a dia desse adolescente. São opiniões divergentes que a gente tem que aprender, de fato, a entender e respeitar. Já que a gente está falando de família, temos também a participação de uma mãe. É a Carla Matera, que fala sobre o filho adolescente de 16 anos.
8: Eu tenho um filho de 16 anos, Alexandre Matera, e o que é interessante é que a conversa sobre política foi demandada principalmente por ele. E aí, pela profundidade que ele tem, pela curiosidade, pelo interesse, esse assunto passou a ser muito frequente na minha casa. A intenção dele é fazer ciências sociais, porque ele acredita que a educação, a informação podem transformar, né, o mundo, e eu tô aplaudindo muito, eu sou muito feliz por ter um filho tão esclarecido e tão preocupado com o mundo e com a sociedade.
5: O coração fica até quentinho, né? Quando a gente vê um adolescente engajado, querendo saber mais. E ela fala de um ponto, ele trouxe essa questão para casa, ele procurou. E a gente precisa ouvir muito, né? Seja criança, seja o adolescente, quando ele traz esse ponto. E mesmo que a gente não tenha um conforto, que a gente busque alguém que possa acrescentar também nesse debate, né, Carol?
6: É, eu queria falar sobre isso, porque eu também sou mãe de adolescentes, de uma adolescente e de uma jovem adulta, duas mulheres, e elas trazem, não só esse, elas não têm o mesmo interesse nem como os pais delas têm, né, no meu caso, e o caso do pai delas, que de alguma forma trabalha com isso, muito diretamente, mas conectado com o que a gente estava conversando aqui sobre as redes sociais e também outras fontes e formatos de informação. Então, tem até uma anedota interessante, a gente tem um grupo familiar de nós quatro e a gente compartilha às vezes notícia, artigo, o pai, a mãe, e um dia a gente comentou com elas, mas olha, vocês não comentam, vocês não respondem os artigos que a gente manda, vocês ficam quietas, não falam nada. E foi ótimo, porque elas falaram assim, então tá bom, a gente vai mandar para vocês também as coisas políticas que nos interessam, que a gente tá vendo em outras plataformas, no TikTok, no YouTube. Quando vocês começarem a olhar os vídeos políticos que a gente manda e começar a conversar sobre isso, a gente também vai conversar com vocês sobre o artigo do jornal que vocês mandaram no grupo de família. E foi super interessante, porque a gente tava mandando num formato, conversando sobre política do nosso jeito. Era um ano eleitoral, especialmente. E a gente não estava conversando sobre candidaturas, a gente estava conversando sobre conteúdos daquele ano eleitoral. Era um ano eleitoral de eleições municipais. E elas também estavam mandando conteúdos das redes sociais que elas seguiam de conteúdo eleitoral. Do que estava sendo discutido durante as eleições, só que em outro formato. E tinha um certo preconceito nosso de olhar aquele formato. Então, eu queria trazer isso porque isso foi muito interessante.
5: E é importante a gente ficar atento a isso, né? A Carol trouxe um ponto, porque às vezes a gente vem do nosso patamar de pai, mãe, de adulto, né? E aí o filho tá ali muitas vezes para abrir pra gente novos horizontes, pra gente também compreender a percepção que eles têm do mundo. A gente tá falando sobre a mesma coisa, sobre pontos de vista diferentes, e trazer esse debate para dentro de casa, ele é muito importante.
7: Muito. Olha, eu considero fundamental que os pais, principalmente de filhos adolescentes, aprendam todo tipo de comunicação com o qual eles se relacionam. Então, há a comunicação que nós adultos conhecemos e compartilhamos, há vários tipos diferentes de comunicação que conversam mais com o jovem adolescente. É bom que a gente conheça essa linguagem para que a gente possa entender aquilo que eles mandam ou falam com a gente. É super fundamental.
5: Eu queria trazer uma percepção que surgiu também num debate com meu filho. Eu tenho um de 9 e uma menina de 13. E o de 9, a gente passando algumas informações para ele, ele tem uma dificuldade muito grande em acreditar no que vem da internet. Apesar dele consumir, né, conteúdo, tudo para ele é inteligência artificial. Não, mãe, isso é inteligência artificial. Mãe, isso aí é fake. Mãe, isso é até um certo conforto, porque ele acaba não sendo convencido facilmente, mas gera uma angústia. Como é que essa questão da inteligência artificial está impactando também na percepção da chegada da informação, Carol?
6: Gente, eu sou a pior referência para isso, porque as minhas filhas que me ensinam. Eu só caio em informação falsa de inteligência artificial. Imagem, então, elas me pegam em todas. É muito importante. E eu entendo que a nova geração está mais preparada para esse, como você falou, Thaís, para esse filtro, para essa atenção. Eu sou uma completa despreparada e conto com a ajuda das minhas filhas adolescentes, jovens, adultas, para me ajudar a distinguir a inteligência artificial.
7: Pois é, eles estão tão bem preparados que um grupo de estudantes da USP, não me lembro qual curso é, eles fizeram um aplicativo que ajuda a pessoa a descobrir se aquele conteúdo que ela recebeu é fake ou se é real, se é verdadeiro, ou se foi manipulado pela inteligência artificial. Eu esqueci o nome do aplicativo, mas a gente procura e deixa lá no nosso site.
9: Vamos deixar aqui junto. Isso. Vamos deixar aqui junto no nosso programa aqui embaixo. Olha, Roseli, esse debate é sempre muito engrandecedor e é sempre engrandecedor também quando a gente recebe uma dica sua para ficar refletindo sobre esse tema depois. E qual é a indicação que você traz para quem nos acompanha?
7: Hoje a minha indicação é da internet, né? É entrar no site lunetas.com.br e procurar o seguinte artigo: o que influencia as escolhas políticas dos adolescentes? Aí é uma maneira de estar mais próxima dos filhos, sabendo com quem e com que tipo de comunicação que eles conversam com mais intimidade, né?
9: Repete pra gente.
7: O que influencia as escolhas políticas dos adolescentes? E o endereço é lunetas.com.br.
9: A nossa pausa é rápida, nós voltamos já já com mais do programa Seus Filhos nesse debate sobre política em casa, na escola, em todos os lugares, mas sempre levando em consideração o respeito à opinião diferente. Esse é o nosso assunto por aqui. Eu, Thaís Dias, sigo na sua companhia junto com Roseli Saião e com a nossa convidada de hoje, a cientista política e pesquisadora Carol Evangelista. Não sai daí.
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0: Seguimos juntos na Band News FM nesses últimos minutos da terça-feira, 25 de agosto de 2026, com a atualização dos principais destaques do dia. Vamos a Brasília, o governo anuncia a nova previsão de salário mínimo para 2027, para o ano que vem. Márcio Rocha tem mais detalhes.
1: O novo valor do salário mínimo previsto para valer a partir do ano que vem deve ter um aumento de cerca de R$ 24,00 em relação à estimativa anterior prevista, de acordo com o ministro da Fazenda, Dario Durigan. Ele confirmou que o benefício deve ser de R$ 1.741,00 em 2027, sendo que a expectativa anterior era que o reajuste chegaria a R$ 1.717,00. Dessa maneira, o benefício deve subir cerca de R$ 120,00 em relação ao valor atual, que é de R$ 1.621. Na prática, a nova projeção representa um reajuste de 7,4% sobre o piso atual. Pelas regras, o valor definitivo do salário mínimo para o próximo ano depende ainda da inflação registrada em 2026.
0: A Justiça do Rio de Janeiro dá um passo definitivo no caso da operadora Oi. Detalhes que chegam com o Luiz Eduardo de Castro.
2: A Justiça do Rio decreta a falência da Oi. A decisão foi tomada por unanimidade nesta terça-feira pela primeira Câmara de Direito Privado do Tribunal de Justiça do Rio. Os desembargadores negaram recursos apresentados por bancos credores e restabeleceram a falência que já havia sido determinada em novembro do ano passado pela 7ª Vara Empresarial da capital. Na época, a decisão acabou suspensa após recursos. A relatora do caso, desembargadora Mônica Maria Costa de Piero, destacou que a Oi deixou de cumprir compromissos assumidos durante os processos de recuperação judicial. A magistrada também ressaltou que os direitos dos trabalhadores devem ser preservados. A dívida da companhia é estimada em R$ 44 bilhões, com cerca de 164 mil credores.
0: A gente fala agora de um caso em São Paulo. Uma das jovens que denunciou roubo e um estupro cometido por dois agentes da Polícia Militar presta depoimento sobre o caso. A Isabela Mota tem mais detalhes pra gente.

0: Agora sim, Izzy.
1: A amiga da adolescente estuprada por um policial militar afirma que teve que esperar ao lado do carro em que o abuso aconteceu, sob ameaça de morte. A jovem de 18 anos disse em depoimento que ela e um amigo de 19 foram assaltados neste momento do crime. O trio estava em uma festa na zona leste da capital durante a madrugada de segunda, quando aceitaram carona de dois agentes da PM que estavam de folga. Os policiais desviaram o caminho, pararam em uma área de mata, onde teria sido realizado o estupro e o roubo dos telefones das vítimas. William Santana Santos e Vitor Miguel Sebastião da Silva passaram por audiência de custódia e tiveram a prisão em flagrante transformada em preventiva. Os dois seguem no presídio militar Romão Gomes. Eles negaram as acusações de roubo e afirmaram que a relação sexual foi consensual. A Polícia Civil e a Corregedoria da Polícia Militar comandam a apuração e vão confrontar todos os depoimentos com elementos periciais e laudos do Instituto Médico Legal.
2: Curitiba é a primeira cidade do Brasil a contratar estudos para enterrar fios e cabos de energia e telecomunicações por meio de uma parceria público-privada. Quem conta mais detalhes dessa história é o Cleverson Bravo.
3: Curitiba deve ter mais de 100 quilômetros de fios e cabos aterrados nos próximos anos. A prefeitura da capital assinou nesta terça-feira um acordo de cooperação institucional com o BNDES. O objetivo é viabilizar um estudo para o enterramento das estruturas de energia e telecomunicações. O projeto deve começar em novembro. Curitiba passa a ser a primeira cidade do Brasil a contratar estudos para a estruturação de uma parceria público-privada na área.
2: Então, destaque internacional: Israel ameaça eliminar quem solte pipas em Gaza após objetos cruzarem a fronteira em direção ao território israelense. Comitês locais alertaram pais palestinos para impedir que os filhos brinquem com o objeto. O episódio ocorre em meio ao cessar-fogo vigente desde outubro do ano passado, mas que não impediu mais de 1.200 mortes de palestinos desde então. Os ataques israelenses continuam, com pelo menos 4 palestinos mortos somente nessa semana. Agora 11:48, 11:48, em um minuto, você fica com o último bloco do programa Seus Filhos dessa semana.
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0: debate político, a discussão de ideias, a política no dia a dia, na cidadania, no ouvir o outro, no respeitar e pensar principalmente que é uma decisão de agora que vai refletir por muito e muito tempo. É sobre isso que a gente fala no programa Seus Filhos, Política. Eu, Thaís Dias, sigo por aqui, junto comigo, Roseli Saião. E hoje temos a nossa convidada especial, cientista política e pesquisadora, Carol Evangelista. A gente falou agora há pouco sobre descrença na política. Mas tem alguém que está ali no dia a dia da política há muito tempo, há muitas décadas, é o jornalista, a gente fala aqui do nosso diretor de jornalismo do Grupo Bandeirantes, o Fernando Mitre, responsável, inclusive, né, por essa ideia do debate amplo de ideias e o debate político. Ele que foi o grande precursor desses debates políticos na televisão, principalmente. E a Band sempre marcada pelo primeiro debate, né, entre os candidatos. Por isso, a gente convidou o Mitre para falar sobre a importância de discutir política na infância e na adolescência.
1: A política é fundamental para o cidadão, é fundamental para a vida da sociedade. A política é o caminho pelo qual a sociedade busca, trabalha e luta por melhores dias para todos, pelas melhores soluções para atender às necessidades da sociedade como um todo. A política é muito adequada para o dia a dia de um cidadão consciente. Mas a política pode também interessar as crianças. E as crianças, desde cedo, podem e devem participar do debate político. Quanto mais cedo elas se interessarem pela política, melhor cidadão uma criança dessa será no futuro. A política é o caminho, a boa política, a política com P maiúsculo.
0: E, Roseli, é importante a gente tirar essa ideia da descrença política, de que política é um assunto chato, de que política só envolve corrupção, né? De que política está distante da gente, está lá na capital federal, por exemplo, ou está nos palácios dos governos, e trazer isso para o nosso dia a dia. Como tornar a política atrativa para o olhar de uma criança, interessante também para essa correria da vida de um adolescente?
2: Olha, Thaís, eu creio que toda atividade exercida desde a educação infantil até o ensino médio pode ser interpretada à luz do ato político. Mas essa associação precisa ser feita pelo professor, né? Então, a criança da educação infantil, pegar esse exemplo. Então, eles decidem fazer uma horta. E aí eles aprendem como plantar, como cuidar, como colher e depois como utilizar esses alimentos. Então, é importante dizer que há muitas famílias, dizer para as crianças, né? Que há muitas famílias que vivem disso, fazem isso. E, ao mesmo tempo, que há grandes fazendas que contratam pessoas para fazer isso. Eu acho muito bonito um exemplo que eu peguei do Japão, que as quitandas, como a gente chama aqui, ou mini-mercados, né? Colocam embaixo assim, do produto que eles estão vendendo, tomate, limão, a fotografia do produtor, que é assim para humanizar essa questão. Então, toda vez que o professor faz algo com os alunos e mostra essa relação entre aquilo que a gente está fazendo e aquilo na sociedade, ele está ensinando política. Ele está trazendo, talvez, uma esperança para nós adultos, porque eles vão construir o nosso futuro.
0: E eu achei muito bonito também no que você está falando, né, dessa esperança. Você está ali, a gente trouxe o Mitre, que está há décadas, né, trabalhando no jornalismo diário, falando sobre política. E ele tem esperança, ele falou, a esperança está aí, é na política, é na boa política. E, Carol, a gente precisa trazer isso, né, tirar essa ideia de que política tem a ver com corrupção, tirar essa ideia de que político não presta, né, de que a política não tem jeito. Não tem mais jeito, é aceitar e votar no menos pior. Se a gente rompe com essa ideia, a gente passa a pensar na ideia de uma sociedade de fato efetivamente melhor.
3: O debate político-eleitoral está nos levando para esse lugar nos últimos anos, né? Ou só falar sobre política com os jovens e com as crianças apenas em períodos eleitorais também está nos levando para esse lugar. Então, conectando de novo com a Roseli, né? Tem É possível nas escolas isso ser abordado de uma maneira transdisciplinar ou parcerias entre as disciplinas, né? História fazendo parceria com a matemática para falar sobre a história dos países e a mudança das moedas e o preço da roupa que as crianças usam e como isso impacta também nas decisões do orçamento familiar, parcerias entre geografia e biologia para a gente falar sobre as decisões que os governantes, os prefeitos têm que tomar sobre a cidade, sobre a gestão do meio ambiente na cidade, do ambiente urbano. Então, acho que tirar essa conversa apenas da conversa eleitoral, que é importante, mas que não pode ser feita só a partir daí, e trazer para elementos do exemplo concreto da vida dessas crianças e desses jovens, que tá na casa, que está na escola, que está no dia a dia, e a gente mostra transdisciplinarmente que falar sobre política é falar sobre a vida desses jovens.
0: E, Roseli, é importante trazer o respeito como a peça fundamental para essa conversa, né? Porque a gente falou rapidamente sobre polarização e hoje há uma espécie de desrespeito também com o do outro fala. O seu filho tem muito a dizer, você tem muito a ouvir, mas ensinar esse respeito quando o assunto é política. Olha, você pode gostar desse candidato e você pode gostar daquele, ou você pode gostar dessa posição política, né? Adotar essa posição política e a outra pessoa não. A gente está falando aqui para os pais. É importante para esses pais ouvirem que eles são exemplos também de comportamento para esses filhos, né?
2: Isso. É preciso, assim, olha, um pouco de autoconhecimento e autocontrole, né? Porque se os pais têm uma posição política definida por tal ideologia, ou até mesmo por partido próximo às eleições, ele não pode considerar uma grande bobagem aquilo que o filho fala e que não se encontra com o pensamento dele. Jamais dizer ao filho, isso é uma grande bobagem, quando você crescer você vai mudar de ideia. Não. Né? Nós temos que considerar o filho no momento em que ele vive, no presente que ele vive. E apenas a gente tem que ensinar que eles consigam estabelecer argumentos viáveis. Né? Não adianta dizer, eu gosto dele porque ele defende tal coisa que tem importância para mim. Não é só para mim que precisa ser importante, é para toda a sociedade. Então a gente ensina muito o filho o respeito à opinião alheia quando a gente respeita a opinião dele e quando a gente ensina o nosso filho a ter boas opiniões.
0: Carol, rapidamente, a gente está na reta final, mas eu queria te ouvir também nesse sentido que a Roseli falou, de respeito às opiniões e levando em consideração também o que a gente viu muito, né, ao longo dessas últimas eleições, de rupturas familiares, né? Pessoas que estão sem falar com os pais, com as mães, com os irmãos, exatamente por posições políticas. A gente precisa entender que fazer política também é isso, né? É você caminhar e transitar entre o diverso.
3: Totalmente, a gente começou aqui falando sobre isso, vamos precisar também falar, e aí eu comecei falando que é importante não falar só sobre política em períodos eleitorais, mas é importante também usar essa oportunidade do período eleitoral para falar sobre política, no sentido de que uma eleição, uma disputa de candidaturas para vagas ao legislativo, ao executivo, é uma disputa da construção democrática dos países, do Brasil, e é importante nós estarmos expostos a divergências de opiniões. Então, não é o outro é menor ou menos, ou errado, ou mal. É curioso, eu comecei falando aqui que essa geração atual está imersa, já nasceu imersa nessa polarização e nessa descrença, porque não poucas vezes em períodos eleitorais eu escuto em comentários ou das minhas filhas adolescentes ou de amigos das minhas filhas, esse candidato ou candidata é do bem ou é do mal? Por que a gente está falando sobre política nesses termos? Não é nem do bem, nem do mal. São opiniões diferentes. E é importante nós estarmos expostos a opiniões diferentes. Inclusive porque dentro de uma mesma família, as opiniões são diferentes, né? Então, eu acho, para reforçar o meu ponto de que é importante não falar sobre política apenas em períodos eleitorais, mas é muito importante também falar sobre política em períodos eleitorais para que os nossos jovens entendam que não é esse fla-flu um contra o outro.
0: O programa Seus Filhos está discutindo política aqui também, né? Na infância, na adolescência, nas relações familiares. E Roseli, para encerrar com aquela última dica que você traz para quem está nos acompanhando, qual é essa última indicação?
2: Eu vou trazer a dica de um livro que eu acho perfeito, ótimo, para pais, para professores, para jovens, para adolescentes. O título do livro é Política para Meu Filho. E eu vou falar o nome do autor, Fernando Sabater, porque eu já vi que há vários livros com o mesmo título. Mas o fundamental desse livro, numa linguagem assim, acessível aos adolescentes, é ele dizer e ele conscientizar que fazer política é fazer escolhas.
0: E a gente agradece a escolha de ter acompanhado o nosso programa até aqui, um debate sobre política na família, na escola, na sociedade. A gente tem esse prazer enorme de contar com a sua participação também através do nosso e-mail. Quer sugerir um tema para ouvir aqui no nosso programa? seusfilhos@bandnewsfm.com.br. Você pode e deve participar. O nosso programa fica disponível para você acompanhar quantas vezes quiser no nosso site da Band News FM, no canal do YouTube e também nos principais tocadores de áudio. Quero agradecer muito a companhia de você que está sempre acompanhando o nosso programa, participando, mandando mensagem. Agradecer também a toda a equipe que colocou esse programa aqui no ar para que você pudesse acompanhar. A Beatriz Alencar na produção, também aqui na produção do nosso estúdio, o Rafael Henrique, a edição do Pedro Salles e a sonorização do José Antônio de Araújo. O meu carinho especial para nossa convidada de hoje, Carô Evangelista, cientista política, pesquisadora. Muito obrigada por compartilhar aqui seus conhecimentos.
3: Eu que agradeço. Muito obrigada pelo convite.
0: E um meu beijo especial para minha companheira de sempre por aqui no programa Seus Filhos, Roseli Sayão. Um beijo para você.
2: Um beijo, Thaís, com muito carinho. E meu carinho maior dos nossos ouvintes.
0: E você já sabe, continue ligado, Seus Filhos sempre aqui na Band News.
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5: Meia-noite, 2 minutos pelo horário de Brasília. Bom dia para você que acompanha a Band News FM nessa madrugada de quarta, hoje 26 de agosto de 2026. Eu, Stephanie Toso, tô por aqui, te faço companhia até às 7 horas da manhã na atualização do noticiário. Nos principais destaques do dia, meio de semana já, semana que tá passando voando, mas você segue informado e atualizado aqui com a gente, claro que contando com a sua participação pelo nosso WhatsApp no 11 999 592 100. Já desejando bom dia pro Sérgio Irota, que passou por aqui e falou: oiê, tudo pronto para mais uma jornada? Tudo pronto do lado de cá. E pros madrugadores de plantão, que também vão fazer companhia, como tá aí, gente? Friaca? Pelo menos aqui em São Paulo, em temperatura ainda muito, muito baixa. Mais uma madrugada aí com um vento gelado bem presente, com essa sensação de friozinho. Mas a expectativa é que nos próximos dias, pelo menos as tardes, voltem a ficar mais quentinhas por aqui. Média agora de 12 graus pela cidade de São Paulo. Sigo de olho também no tempo, na temperatura. Daqui a pouquinho a gente aciona o pessoal da Climatempo já para trazer o panorama para a tarde, pelo menos dessa quarta. Expectativa também do ar ficando mais seco. Quem já passou para desejar uma boa noite foi o Rogério. Também está sintonizado, falou que agora em Ribeirão Preto, 22 graus em média. Tiquinho mais abafado, né, se comparado à capital paulista. Bom, gente, vamos nessa já nesses próximos minutos, fazendo um giro pelos principais destaques do Brasil e do mundo. Música. Indo direto com os destaques em Brasília, a proposta que prevê o fim da escala de trabalho 6x1 avança. Detalhes que chegam com Márcio Rocha.
6: A proposta que prevê o fim da escala de trabalho 6x1 deve avançar no Senado na próxima semana. O líder do governo no Congresso, o senador Randolfo Rodrigues, afirmou que a PEC deve ser analisada pela Comissão de Constituição e Justiça no dia 2 de setembro, durante o esforço concentrado. Antes, a CCJ realiza nesta quarta-feira uma audiência pública para discutir a proposta. O relator, o senador Omar Aziz, pretende apresentar o parecer já amanhã. O texto está no Senado desde o fim de maio, depois de ser aprovado pela Câmara dos Deputados.
5: Nos outros destaques do dia, a Polícia Civil do Rio pretende concluir até a próxima semana o inquérito que apura o espancamento que terminou com a morte de um homem em Copacabana, na Zona Sul. Ontem, quatro pessoas prestaram depoimento aos investigadores. Um deles, identificado como João Kleber, viu Cláudio Rafael Landeiro, de 37 anos, ser espancado e não fez nada para impedir as agressões ou chamar ajuda. Ele é investigado por omissão de socorro. Já no estado de Minas, o piloto que sobreviveu à queda de um avião recebe alta. Detalhes que chegam com Pedro Gelinek.
7: O piloto Gustavo Monteiro Couto, de 29 anos, que estava sozinho em um avião de pequeno porte que pegou fogo e caiu nesta terça-feira em uma área de mata na zona rural de Mateus Leme, na Grande BH, passa bem e já teve alta do Hospital João 23 em Belo Horizonte. O acidente aconteceu por volta das 7h53 da manhã. A aeronave realizava um voo intermunicipal de Belo Horizonte para Bom Despacho para uma possível manutenção. Em determinado momento, teria apresentado uma pane, sofrido uma pequena explosão, seguida de um princípio de incêndio. O piloto então teria acionado paraquedas da aeronave e realizado um pouso de emergência. Segundo informações do atendimento, Gustavo negou forte impacto contra o solo, não teve queixas de dores e nem apresentou escoriações. Técnicos do CENIPA foram acionados para investigar as causas do acidente.
5: O indicado para assumir a Embaixada dos Estados Unidos em Brasília, Daniel Pérez, afirma que não vai se envolver na eleição brasileira. Ele também disse que pretende superar o que chamou de pequeno impasse atual entre os dois países quando assumir o cargo. Pérez ainda aguarda o aval diplomático do governo Lula para assumir a função. A demora na concessão motivou Washington a revogar o visto da embaixadora brasileira no país americano em meio à crise comercial. E no destaque do esporte, Endrick continua fora no Real Madrid por lesão. Informações com Aline Fanelli.
8: O técnico do Real Madrid, José Mourinho, afirma que recusou propostas de venda e empréstimo do jogador Endrick porque gosta dele. O brasileiro voltou ao clube merengue nesta temporada depois de empréstimo para o Lyon. Mourinho ainda contou que Endrick segue fora por causa de lesão e que não deve estar apto para a data FIFA do fim de setembro com a seleção brasileira.
9: Tantos contatos de clubes que queriam a Endrick, seja para ceder, seja para vender, eu não he querido ni ceder ni vender, porque me gusta el jugador, me gustaría trabajar con este joven jugador que tiene ahí talentos que son importantes. No estoy seguro que él va a llegar a la primera convocación de Carlos para la selección, pero visto de tener un de mis grandes amigos como entrenador de jugadores míos, es un gran ventaja. Carlos me llamará directamente.

0: quarta-feira será marcada por uma mudança importante no tempo em parte do centro-sul do Brasil. A atuação de um cavado, combinado com maior disponibilidade de umidade, aumenta as instabilidades principalmente no Paraná, São Paulo e no Mato Grosso do Sul. No sul, o Paraná será o principal destaque. A chuva se espalha por mais áreas do estado e pode ocorrer com intensidade moderada forte em alguns momentos. A atmosfera também estará favorável à queda pontual de granizo. Em Santa Catarina, as instabilidades avançam principalmente pelo meio oeste, Planalto e Planalto Norte. Já no Rio Grande do Sul, grande parte do estado ainda terá tempo firme, com Porto Alegre variando entre 11 e 24 graus. No sudeste, a chuva também aumenta. São Paulo terá mínima de 15 e máxima de 21 graus, com previsão de aproximadamente 10 milímetros. Em Belo Horizonte, os termômetros variam entre 17 e 27 graus, com cerca de 15 milímetros previstos. A frente fria em alto mar continua ajudando a transportar umidade para o leste da região. No centro-oeste, a novidade será o retorno da chuva em Mato Grosso do Sul e ao sul de Goiás, depois de vários dias de calor e umidade extremamente baixa. No nordeste, o interior permanece predominantemente quente e seco, enquanto no norte, o calor continua predominando em grande parte da região. A partir de quinta-feira, o aquecimento ganha ainda mais força no interior do Brasil. Aline Araújo, da Climatempo.
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2: Agora 00h09, pelo horário de Brasília, girando a reportagem da Band News FM, os principais destaques dessa madrugada. Os líderes do PT esperam que a temperatura do escândalo que envolve Lulinha comece a baixar ainda essa semana. A informação é da colunista da Band News FM, Mônica Bergamo. A jornalista relembra que as mais recentes notícias envolvendo o filho do presidente Lula impactaram negativamente a campanha de reeleição do petista. Ela conversou sobre o assunto com Carla Bigato, Sheila Magalhães e Luiz Megali.
3: Hora de conversar com Mônica Bergamo. A Mônica tem informações de bastidores de que alguns líderes começam a achar que o escândalo Lulinha já atingiu seu grau máximo de ebulição e pode começar a esfriar. É isso, Mônica?
4: O estrago, né, Megali, causado pelo escândalo da tentativa de lobby que envolve o filho do presidente da República, o Fábio Luiz Lula da Silva, o Lulinha, conhecido como Lulinha, causou estrago já na campanha do presidente à reeleição. A gente falou sobre isso aqui, eu acho que na semana passada, com as notícias ruins se sobrepondo, né? As notícias que o governo gostaria de impulsionar nessa fase da eleição para que o Lula crescesse nas pesquisas. O Lula não está caindo, como a gente viu pela pesquisa Datafolha, divulgada na sexta-feira, mas o Flávio também não está subindo, mas está subindo um pouquinho. O Lula oscila sempre um pouquinho para baixo, o Flávio oscila um pouquinho para cima, né? E a distância entre eles vai apertando, né? O segundo Datafolha, ela era de 5, caiu para 4 pontos. O mesmo está acontecendo nas pesquisas internas do PT e na de outros institutos. Agora, o planejamento era de que o Lula nesse momento conseguiria subir e ampliar a diferença com o Flávio, para o Flávio. E o Lulinha tá atrapalhando e muito, né, o Megali? Agora, o que eu apurei, como você anunciou aí, com lideranças do PT que estão relativamente bem informadas sobre os inquéritos, porque informada mesmo, só a Polícia Federal tá, né? Mas a expectativa é de que o pior vai ser essa semana e já está passando, e que o noticiário deve arrefecer, ou seja, todas as notícias constrangedoras que tinham para sair do Lulinha já teriam sido publicadas praticamente todas. A última, né, a última publicada, mais recente, para dizer melhor usando as palavras, de que a lobista Roberta Luxinger manejava enormes quantias de dinheiro vivo e pagava despesas para ele, foi publicada na Folha de São Paulo, né? O PT pretende, a partir de agora, o Megali, se apegar ao fato ou usar esse fato de que até agora não surgiram informações de que o Lulinha tenha conseguido fechar negócio no governo, né? Então, estão qualificando já nos bastidores o filho do presidente como o lobista mais desastrado da história, talvez. Eu ouvi isso de umas 5 pessoas já, né? Ligadas ao governo, ligadas ao PT, né? Ele tentou, como ele disse numa mensagem, trabalhou pra caramba, né? Essa era a mensagem.
3: Não conseguiu.
4: Trabalhei pra caramba.
3: Hã? E não conseguiu. O lobista desastrado.
4: Não é essa a mensagem dele?
3: O lobista muito trapalhão.
4: Não tem aquele filme, um convidado bem trapalhão?
3: Peter Sellers, né?
4: Seria esse o filme, né? Um lobista bem trapalhão, porque aparentemente, pelo menos até onde se sabe, não conseguiu fechar nenhum negócio. A Folha de São Paulo mesmo hoje publica que eles tentaram fazer 3 grandes negócios, vultosos negócios, R$600 milhões um deles, né? No Ministério da Saúde, mas que nada foi fechado. Eu tava conversando com um ministro de uma outra área do governo na semana passada, que ele falou isso. Ele falou, como que eles vão lá pro governo comprar produtos de canabidiol que vão ter que ser fornecidos para pacientes

0: e conseguiram fazer negócios. Mas a esperança é de que a partir de agora, reveladas essas andanças, essa movimentação de dinheiro vivo, essa uma lobista pagando despesas dele, viagem dele, né, passeando pela Europa com champanhe na mão, com tudo isso que é muito constrangedor, bom, saiu tudo, agora falta 40 dias aí para o primeiro turno, vamos ver se a coisa arrefece. Essa é a esperança. E uma certa torcida também, né, Megali, de que não apareça nenhum novo negócio e que nenhum negócio tenha sido efetivado. Aí a esperança é de que a temperatura desse escândalo baixe nas próximas semanas, Megali. Por enquanto, tá altíssima, né?
1: Eu adorei essa hipótese do lobista muito trapalhão, que não comete crimes, mas não por princípio, porque não consegue. Bem que ele tentou. Me lembrou, eu conheço um cara que jura que isso aconteceu. Né? Não fui eu, mas ele disse que aconteceu. Que tava no ônibus, aí entrou um cara lá pra vender bala, dizendo aquele papo, né? Eu podia estar roubando, eu podia estar matando. Aí um sujeito grita lá, Mônica, não podia não. Roubar é difícil pra caramba, rapaz. Tu tem que comprar, tu tem que pegar uma arma, tu tem que fugir da polícia. Acha que é assim, que é só querer? Ô, Mônica.
0: Você me fez lembrar de uma história, Megali, familiar. Eu não sei nem se eu falo aqui.
2: Fala,
1: agora
2: gente.
1: fala. Não...
0: Eu vou falar sem nomes, eu vou falar sem
2: Isso.
0: nomes. Você sabe, o meu pai teve vários casamentos, né? E aí, madrasta, você sempre olha com aquele olho meio torto e tal, né? E um dia a gente foi falar mal da madrasta com que ele estava casado na época, eu e a minha irmã, a gente falou: ah, mas ela é muito dondoca, é dondoca, dondoca. Meu pai falava: minha filha, ela é dondoca, mas você tem que valorizar. Porque pra ser dondoca, tem que ter um talento, tem que ser cara de pau pra caramba. Ele mesmo, meu pai era o maior piadista, né? Então, para de falar mal dela, ela é dondoca. Mas é isso, é um talento muito incrível.
1: Falar daquele jeito, andar daquele jeito, você acha que é fácil?
2: Isso. Ficar pedindo tudo na mão, assim, pros outros. Tem que ser cara de
0: Exato.
2: pau, minha filha. Dá um
0: Como meu
2: trabalhão.
0: pai casou diversas vezes, ninguém vai saber de quem eu tô falando.
2: É.
0: Vai rolar um certo drama
1: Falando o nome
0: familiar, mas ninguém vai
1: certinho.
0: saber de quem eu tô
1: Falando o
0: falando.
1: nome
0: Não tô falando
1: certinho
0: mal
1: da
0: de
1: criadagem,
0: ninguém.
1: né? Claro, isso
2: É.
1: Mônica.
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2: O colunista político e âncora do Tem Método, Carlos Andreasa, explica quais são as investigações que estão em andamento envolvendo o filme Dark Horse. Na segunda, o ministro Flávio Dino, do Supremo Tribunal Federal, autorizou uma investigação contra a produtora do longa-metragem que retrata uma parte da trajetória política do ex-presidente Jair Bolsonaro. Andreasa conversou sobre o assunto com Sheila Magalhães, Carla Bigato e Luiz Megali.
1: Hora de conversar com o Carlos Andreasa. Andreasa, o que causa mais estrago? Um cavalo solto num hospital ou um Dark Horse no STF?
4: Não sei, depende de quem seja a vítima, né? E aí o STF também tomará providências diferentes. Mas, Megali, você sabe que ontem eu recebi duas mensagens de ouvintes perguntando sobre essa ordem do ministro Flávio Dino autorizando que a Polícia Federal peça o compartilhamento de dados da Polícia Civil sobre investigações havidas em São Paulo. Relativamente ao filme Dark Horse, ou especificamente a produtora do filme Dark Horse. Eu percebi que havia uma confusão na compreensão das camadas que tem aí, das instâncias diferentes, das investigações diferentes. Então, estava conversando com o Pablo Fernandes, nosso produtor, e achei bom explicar o que está em curso. Porque, objetivamente, o ministro Flávio Dino, que é relator de uma investigação que tem a ver com o filme Dark Horse sobre o uso de emendas parlamentares, Mário Frias estaria inclusive envolvido nisso, o uso de emendas parlamentares destinadas, portanto, emendas destinadas para ONGs ligadas à produtora do filme Dark Horse. Essa investigação, no bojo dessa investigação, a Polícia Federal, que está à frente dessa investigação no Supremo Tribunal Federal, pediu ao ministro Flávio Dino autorização para demandar o compartilhamento de dados da Polícia Civil de São Paulo, que por sua vez faz outra investigação, também relativa à dona dessa produtora, mas nesse caso sobre o que seria fraude em licitação da Prefeitura de São Paulo, vencida por uma ONG da dona da produtora do filme Dark Horse.

0: Então, nós temos aí instâncias diferentes, duas investigações diferentes, uma estadual da Polícia Civil de São Paulo, relativamente à matéria da Prefeitura de São Paulo, essa que eu me referi, e em comum todas elas têm a produtora do filme Dark Horse, via produtora ou via ONG. Então, essa é uma investigação. A outra no Supremo Tribunal Federal é essa que está com o Flávio Dino, e é essa que pede acesso às informações da Polícia Civil sobre emendas parlamentares. Flávio Dino, por prevenção, ficou com essa investigação porque ele é relator de várias investigações no Supremo Tribunal Federal sobre emendas parlamentares, sobre orçamento secreto, outro tema bastante frequente da nossa coluna aqui. Então, são duas investigações, uma em São Paulo, outra no Supremo Tribunal Federal. Não confundir essa que está com Flávio Dino, embora a confusão possa ser feita cedo ou tarde, não confundir essa com aquela outra que está com André Mendonça sobre o filme Dark Horse, e aí sobre o financiamento vorkárico ao filme Dark Horse. Aquela com André Mendonça sobre a destinação nunca explicada de mais de 10 milhões de dólares via fachada, aquela entre participações, para o fundo Heavengate nos Estados Unidos, aquele fundo administrado pelo advogado amigo, próximo de Eduardo Bolsonaro. Essa está com André Mendonça e é outra investigação. Então, tem duas investigações no Supremo que circulam sobre o mesmo assunto, e uma em São Paulo também sobre o mesmo assunto. No caso do Supremo, a gente precisa observar se essas competências não se cruzarão, se a investigação que está com Flávio Dino não avançará sobre aquela que está com André Mendonça, se aquela que está com André Mendonça avança, se há investigação, porque vazamento não há. A gente fica na dúvida sobre se tem investigação rolando sobre o filme Dark Horse com André Mendonça, mas dois ouvintes me perguntaram pedindo para explicar as diferenças. Então, o Flávio Dino não tomou providência, porque essa era a hipótese, né? Flávio Dino não tomou providência invadindo uma investigação que está com André Mendonça. Ele tem uma outra investigação que tem a ver com o mesmo objeto, ou está no universo do mesmo objeto. Megali, uma explicação aqui supostamente técnica, não sei se foi bem feita, mas eu percebi que havia uma dúvida sobre isso, e essa informação circulou ontem.
1: Foi sim. Eu tô curiosíssimo pra ver esse filme, não sei vocês, eu pretendo ver. Tenho um pouco de medo, porque...
0: Claro.
1: Né?
0: Temos de ver, é função, nossa obrigação.
1: O jornalista que não é alinhado ao bolsonarismo é um comunista desgraçado que tem que morrer. E eu tenho certeza que eu tô nesse grupo aí. Então não sei como eu vou fazer, mas eu pretendo, talvez na sessão de imprensa, né? Aquela na pré-estreia, mas vou ter que dar um jeito de ver esse filme aí, acho que estamos todos curiosos.
0: Ah, não, e se você não vir no cinema, você vai ter a oportunidade de ver no streaming.
1: Não, mas eu quero a experiência toda, Andreasa.
0: É nosso, sim.
1: Os aplausos, vamos juntos.
0: Pô, fechar.
1: Aí somos em dois.
0: É nosso dever, vamos pro pau, é nosso dever assistir a esse filme, certo?
1: É nosso dever.
0: Dúvida, a gente vai.
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0: Meia-noite, 24 minutos. Daqui a pouquinho, hein, gente? Tem a reprodução do Jornal da Noite por aqui na nossa programação. Antes, eu, Stephanie Toso, sigo por aqui girando o noticiário na Band News FM. Já nos principais destaques dessa madrugada de quarta, 3 das 5 pessoas hospitalizadas após o tombamento de um ônibus escolar na Paraíba recebem alta. Informações que chegam com o repórter Lucas Batista.
1: 3 das 5 pessoas encaminhadas ao Hospital de Emergência e Trauma de Campina Grande, no interior da Paraíba, após o tombamento de um ônibus escolar na BR-230, recebem alta. Ao todo, 7 dos 13 ocupantes do ônibus precisaram de atendimento médico. As outras 2 pessoas foram levadas ao Hospital de Juazeirinho, que também fica na Paraíba. O acidente aconteceu na noite dessa segunda-feira e o ônibus estava levando crianças.
0: O Brasil e os Estados Unidos têm data para retomar as negociações sobre o tarifaço. Conta mais, Márcio Rocha.
2: Brasil e Estados Unidos vão começar a discutir novamente o tarifaço sobre os produtos brasileiros na próxima segunda-feira, data que está marcada uma reunião entre o ministro do Desenvolvimento, Indústria, Comércio e Serviços, Márcio Elias Rosa, com o representante comercial da Casa Branca, Jameson Greer. A reunião será virtual e foi acertada entre os dois depois de uma conversa por telefone realizada após o telefonema entre os presidentes Donald Trump e Luiz Inácio Lula da Silva. É a primeira etapa de uma agenda definida para a retomada das negociações sobre essas barreiras comerciais. A ideia é inicialmente ampliar a lista de produtos isentos das tarifas dos Estados Unidos para só depois discutir uma possível reversão. Enquanto isso, o governo editou uma medida provisória que amplia por mais 1 ano a suspensão tributária das empresas afetadas pelo tarifaço.
0: Apontado como um dos chefes do PCC, Gerson Palermo é mantido no sistema penitenciário federal. Detalhes com a Ronilma Pinheiro.
3: A Justiça de Mato Grosso do Sul negou o recurso da defesa de Gerson Palermo e manteve a permanência dele no sistema penitenciário federal. No fim de julho, ele foi transferido do presídio de Campo Grande para a Penitenciária Federal de Brasília. A defesa pediu o retorno do apenado ao sistema prisional de Mato Grosso do Sul, alegando o direito de cumprir a pena próximo dos familiares. A decisão da Terceira Câmara Criminal do Tribunal de Justiça foi unânime e determinou que Palermo permaneça por 3 anos em uma unidade de segurança máxima da União. O homem é apontado como um dos principais líderes do primeiro comando da capital, PCC, e acumula condenações de mais de 120 anos.
0: O governo dos Estados Unidos planeja revogar os vistos de até 200 mil estrangeiros que entraram no país com motoristas a negócios e depois pediram asilo para permanecer. Essa é mais uma medida restritiva da política de imigração americana. Em paralelo, todas as entrevistas para obtenção de visto foram remarcadas em embaixadas e consulados americanos ao redor do mundo. A ação acontece para que agentes consulares passem por treinamento sobre as novas regras mais rígidas. E o estado do Rio recebe um evento histórico para o futebol feminino. Detalhes com a Maria Clara Vinhais.
4: O Rio de Janeiro será palco do sorteio final da Copa do Mundo Feminina da FIFA de 2027. O evento acontece no dia 21 de dezembro no Museu de Arte Moderna do Rio e vai definir os grupos e o caminho das 32 seleções que disputarão a competição. Mais de 1000 convidados, entre representantes das equipes classificadas e das seleções que ainda vão para a repescagem, devem participar do sorteio. Essa será a primeira edição da Copa do Mundo Feminina realizada na América do Sul. O Maracanã vai ser o estádio das partidas de abertura e encerramento do Mundial.
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0: O levantamento aponta quais são os principais medos dos brasileiros hoje em dia. A maioria envolve a questão da segurança. Em uma conversa com Renan Suquevicius e Eduardo Barão, colunista da Band News FM, Renato Meirelles destaca alguns números obtidos pelo Instituto Locomotiva.
6: Bom falar contigo de novo, Renato, hoje numa coluna que vai tratar sobre o medo dos brasileiros. Você tem medo do quê? Né? E aí essa pesquisa está mostrando muita coisa relacionada à violência e até um novo elemento, né? Que muita gente fica um tempo inteiro nas mãos, para lá e para cá, também parece ser o grande receio hoje dos brasileiros, Renato.
7: Ô Barão, nós começamos aí o processo de escolha dos próximos presidentes da República, do próximo presidente da República, e tem uma discussão sobre que tema está mobilizando os brasileiros e a discussão sobre violência. Só que quando você fala violência, tem uma série de assuntos relacionados à violência, de tipos de violência que infelizmente fazem parte do dia a dia dos brasileiros. Foi pensando nisso que uma pesquisa realizada pelo Instituto Ideia e pelo Canal Meio mergulhou para ouvindo aí quase 2 mil brasileiros sobre que tipo de medo de violência é esse que está afetando tanto as escolhas e o dia a dia das pessoas. E vieram alguns resultados aí, alguns um pouco mais óbvios, outros menos óbvios. Mas o que lidera é o assalto à mão armada. Imagina o seguinte, só 6,9% dos brasileiros não tem nenhum medo de ter um assalto à mão armada, e só 6,5% dos brasileiros não tem nenhum medo de ter o celular roubado. Então, ser assaltado à mão armada e ter o celular furtado lideram o ranking dos maiores medos que os brasileiros têm relacionados à violência. Mas não para por aí. Por exemplo, ser fisicamente agredido em um assalto. Então, para quem está nos acompanhando, ter uma ideia, quem tem muito medo quer dizer: eu estou praticamente rezando todos os dias para que isso não aconteça. Você tem ser assaltado a mão armada, 66%, ter o celular roubado, 63%, ser fisicamente agredido em um assalto, 63%, ser assassinado num assalto, 62,9%, e levar um tiro ou ser vítima de bala perdida, 61,9%. Vamos entender uma coisa, René. Olha só que interessante. Na prática, nós estamos dizendo que quase 2/3 dos brasileiros vivem com muito medo de sofrer uma dessas violências. Então, quando as pesquisas eleitorais, os candidatos vão na televisão, tivemos o debate aí da Band, começamos as sabatinas do Jornal Nacional, e o tema da violência aparece como um tema muito forte, né? Muitas vezes a gente não entende o que esse medo significa. E esse medo significa que o brasileiro não consegue andar em paz na rua.
8: E é muito curioso, né, Renato, porque a gente não tá falando de delírio. Agora no noticiário local para os ouvintes de São Paulo. Então a gente falou de casos de mulheres assediadas, estupradas, a gente falou de pessoas que foram violentadas, enfim, que tiveram uma ação aí envolvendo policiais, né, sofreram violência policial. Agora há pouco a gente tá falando de uma mega operação para os ouvintes de São Paulo, de desmanche, de derretendo joias, alianças, então esse roubo de aliança, uma operação no Rio de Janeiro que deixou as pessoas paradas no meio do trânsito, um risco de levar uma bala perdida. Nada disso é uma possibilidade de, quem sabe, um dia aconteça. Está acontecendo hoje, entre ontem e hoje a gente deu essas notícias por aqui. E isso talvez vire uma chave na cabeça dessas pessoas, né? Porque é isso, não é algo que pode eventualmente um dia acontecer, um medo que eu tenho, um bicho papão. Acontece, né?
7: O que mais preocupa é que esse medo é efetivamente um medo real. E um medo, Renan, que atinge homens e mulheres de uma forma bastante diferente, né? Então, quando a gente pega, por exemplo, a relação aí do medo, né, por raça, vamos pegar o medo de raça, né? Ser vítima de estupro ou assédio sexual sobe do medo de 50% entre os brancos para 61% entre a população preta. Sofrer violência policial sobe de 40% o medo da população branca para 47% na população preta. Quando você vê, enquanto, por exemplo, na região sul, né, ser fisicamente agredido no assalto é 60%, na região sudeste esse número sobe para 68%. Da mesma forma em que ser tem um dado bastante interessante aqui que combina com uma das informações dadas no giro de notícia, que é o medo de sofrer estupro ou assédio sexual, que enquanto na população como um todo é 53%, entre as mulheres sobe para 79%.
6: Como disse o Renato, ano de eleição, claro que os candidatos estão de olho nessa pesquisa, evidentemente ela vai ser explorada para tentar, de alguma forma, mudar um pouco esse cenário de terror, né, que o brasileiro muitas vezes acaba expressando por meio dessas pesquisas, por causa, muitas vezes, da violência que a gente tem visto no nosso país.
0: Uma tecnologia 100% cearense vai colocar o Brasil na vanguarda da medicina mundial. O estado vai abrigar a primeira fábrica do planeta destinada ao processamento em larga escala de pele de tilápia para uso médico. Quem explica é o repórter Moisés Mororó.
9: O Brasil vai ganhar a primeira fábrica do mundo dedicada ao processamento em larga escala de pele de tilápia para uso médico. A unidade será construída em Jaguaribara, no interior do Ceará, com um investimento inicial previsto de R$52 milhões. A tecnologia desenvolvida a partir de pesquisas da Universidade Federal do Ceará transforma uma parte do peixe normalmente descartada pela indústria em curativo biológico para queimaduras e feridas de difícil cicatrização. O professor titular do Departamento de Fisiologia e Farmacologia da UFC, Manuel Odorico de Moraes, é um dos coordenadores das pesquisas com pele de tilápia e afirma que a novidade representa um grande avanço no tratamento de queimaduras.
10: Então você imagina uma pessoa com 10% da área corporal queimada, para fazer usar o tratamento convencional, ele tem que trocar esse curativo pelo menos a cada 48 horas, né? Então você imagina a dor que essa pessoa vai sentir. Imagina, por exemplo, que os custos que isso... Quando você usa a pele da tilápia, você coloca a pele da tilápia e troca, no máximo, uma ou duas vezes, né? Duas vezes quando tem queimadura de segundo grau profunda. Poucas vezes isso é feito quando tem queimadura de segundo grau superficial.
9: Ele destacou também a importância do controle de qualidade implementado na fábrica após a instalação.
10: Existe todo um protocolo de controle de qualidade, né? Isso aí é uma coisa fundamental em toda a indústria farmacêutica, toda a indústria de produtos para a saúde, tem que ter um controle de qualidade, né? Então, isso aí é uma coisa fundamental para que o produto saia com a mesma qualidade, né, do que foi utilizado nos testes laboratoriais e nos testes clínicos.
9: O impacto econômico da novidade para a cadeia produtiva da tilápia é outro fator que agrega ao ecossistema do mercado cearense.
10: Quer dizer, uma coisa que é jogada no lixo, você paga para jogar no lixo, você tem que fazer um aterro, tem que fazer uma cova, enterrar a tilápia e tal. Agora você vai ser ressarcido pela pele da tilápia que você está produzindo, né? Então tudo isso vai agregar valor à cadeia produtiva.
9: A expectativa é de que a nova unidade em Jaguaribara não apenas impulsione a saúde pública com tratamentos mais acessíveis, mas também consolide o Ceará como referência internacional em inovação e biotecnologia.
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11: Os interessados em inteligência artificial estão atentos a um lançamento que a China anuncia na próxima sexta-feira, Orison.
12: Tá todo mundo esperando, Edu, para essa sexta-feira a chegada de um novo modelo de inteligência artificial da China. Esse modelo vem de um laboratório chamado ZAI. E por que que tá todo mundo na expectativa, Edu? Porque essa empresa, a ZAI, ela se envolveu no episódio que trouxe à tona o mais recente caso de cibersegurança da OpenAI com a Hugging Face. Essa é aquela história em que os agentes da OpenAI invadiram a Hugging Face. Qual que foi toda a controvérsia nessa questão, Edu? É que a Hugging Face, que é uma empresa parceira da OpenAI, teve os seus sistemas invadidos por agentes da OpenAI. Só que a OpenAI não sabia disso. A Hugging Face pediu ajuda primeiro para Anthropic, né, dona do Claude, para tentar conter a invasão. O Claude não ajudou, porque para ajudar precisaria ir contra regras do próprio Claude, e aí a Hugging Face precisou recorrer a um sistema, a uma inteligência artificial chinesa, da ZAI, que é essa empresa que vai lançar agora esse novo sistema na sexta-feira. E aí tá todo mundo agora se perguntando, né, Edu, se esse sistema, que era a versão 5.2 da ZAI, foi capaz de conter a invasão dos sistemas da OpenAI, será que essa nova versão, a 5.3, que vai chegar agora na sexta-feira, e que, detalhe importante, é de código aberto, né? O que será que ela vai trazer de novidade? Será que nós vamos ter aí mais um abalo sísmico no mercado de ações em função de mais um modelo chinês que pode chegar com mais poder do que os modelos americanos? Ou pelo menos com poder similar, poder igual, Edu? Vamos ver o que vai nos reservar mais esse modelo chinês de código aberto, mais um capítulo nessa guerra que está se desenhando de um lado entre as empresas norte-americanas com seus códigos proprietários, né, com seus LLMs de código fechado, e as empresas chinesas do outro lado, Edu, com seus modelos de código aberto ou open weights, empresas de código aberto chinesas, né, que defendem o código aberto como uma maneira de fazer com que a tecnologia da inteligência artificial avance mais rapidamente.
11: Essa disputa entre inteligências artificiais, travada principalmente por empresas americanas e chinesas, tem muito pano para manga ainda. A gente acompanha e conta tudo aqui na coluna de tecnologia, que volta amanhã.
0: Meia-noite, 41 minutos. Na sequência, vem aí a reprodução do Jornal da Noite na nossa programação.
13: Cruzeiro e Atlético fazem clássico mineiro na abertura das quartas de final da Copa do Brasil. 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
14: Olá. Um piloto sobreviveu à queda de um avião em chamas perto de Belo Horizonte. Ele foi salvo depois de acionar o paraquedas e conseguiu sair do avião pouco antes de uma explosão destruir tudo.
15: Moradores da região registraram a queda. As imagens mostram o avião caindo já com paraquedas acionado e uma coluna de fumaça.
16: Nossa!
15: 30 segundos depois, o avião cai numa área de mata, em Mateus Leme, na região metropolitana de Belo Horizonte. O fogo se espalhou rapidamente. O piloto e único ocupante do monomotor é Gustavo Couto, de 29 anos. Ele contou com a ajuda de moradores para sair do avião antes da explosão. Foi levado de helicóptero para um hospital com ferimentos leves. À tarde, depois de receber alta, deu detalhes do que aconteceu.
17: Eu tive uma perda de potência, né? E quando eu vi que eu estava tendo algum problema, que eu não ia ter mais controle da aeronave, eu tiro a aeronave de cima da cidade de Mateus Leme, procuro um lugar melhor para o pouso de emergência, e aí eu aciono paraquedas. E espero o impacto no chão.
15: Estamos aqui no local onde o avião caiu. Trata-se de uma área de mata, mas a poucos metros daqui há algumas casas. Segundo especialistas, além da habilidade do piloto, a tecnologia inserida na aeronave evitou uma tragédia. É o modelo Cirrus SR-22, equipado com um sistema de paraquedas projetado para diminuir a velocidade em pouso de emergência. Esse sistema fica no corpo do avião e é acionado por uma alavanca. O paraquedas é lançado para fora por um foguete balístico. Para o piloto que escapou da morte, agora é hora de comemorar em casa, com um filho de 2 meses de idade.
17: Tô doido para ver ele, vejo a foto, dá vontade de chorar. Eu perdi meu celular lá no avião, não consegui, mas tá doido para ver ele, abraçar, sentir o cheiro dele, né, cheiro de neném, né?
18: O futuro agora, continuar pilotando?
17: Amanhã estamos pilotando de novo, se Deus quiser.
14: Nasceu de novo, né? E haja coragem. A polícia prendeu no Paraguai 5 brasileiros suspeitos de ligação com o PCC. Um deles chegou a fazer cirurgias para não ser reconhecido, mas não deu certo.
19: Policiais cercam casas de alto padrão. Para entrar em um dos imóveis, precisam arrombar a porta principal. Na operação, 5 brasileiros foram presos suspeitos de ligação com o PCC e envolvimento no tráfico de drogas e de armas. 13 estavam foragidos por sequestro, homicídio e tráfico de drogas no Brasil. Com o bando, a polícia apreendeu 2 fuzis, espingardas, pistola semiautomática, mira telescópica, carregadores e munição. Um dos presos é Douglas Fernando de Jesus Hartkoff. Segundo a polícia, ele fez plásticas para mudar o rosto, além de uma cirurgia nas pernas para aumentar e disfarçar a altura original. Ele era procurado por um assassinato em novembro do ano passado em Curitiba. Na época, ele e comparsas armados se disfarçaram de agentes do Grupo de Atuação Especial de Combate ao Crime Organizado, GAECO, para sequestrar, torturar e matar por vingança um homem de 27 anos. O Ministério Público paraguaio analisa se os presos serão submetidos a um processo de expulsão direta ou se serão processados por lá por violação da lei sobre armas de fogo. A prisão de brasileiros no Paraguai é comum porque o país é considerado estratégico para a atuação do PCC no tráfico internacional de drogas. A cocaína produzida na Bolívia passa pelo Paraguai antes de chegar ao Brasil. Daqui, boa parte é enviada para a Europa por portos e aeroportos.
14: Um homem foi executado dentro de uma academia em São José dos Campos, no interior de São Paulo. O assassino chega sem dizer nada e começa a atirar na vítima, que estava sentada na recepção. Depois do crime, ele sobe na garupa de uma moto e foge. O atirador e o comparsa foram presos horas depois em Itatiaia, no Rio de Janeiro. A polícia suspeita de um acerto de contas envolvendo a agiotagem. A Polícia do Rio segue o projeto para ocupar o Complexo de Israel, uma área dominada pelo Terceiro Comando Puro. O objetivo é pacificar o local.
16: Hoje, os policiais cumpriram mandados de prisão e ocuparam áreas de Parada de Lucas e Vigário Geral. Os agentes destruíram muros com seteiras e até uma casa-mata, uma instalação comum em guerras. Uma granada encontrada perto de uma estação impactou a circulação de trens. 8 pessoas foram presas. Entre os detidos está Luana Rosa de Araújo, conhecida como Madrinha da Cidade Alta, que fazia a contabilidade da facção. Os agentes ainda encontraram uma casa de alto padrão, onde mora um braço direito de Álvaro Malaquias e Santa Rosa, o Peixão, chefe do TCP. O objetivo da Polícia Militar é ocupar temporariamente as 5 favelas do Complexo de Israel para realizar operações diárias contra o Terceiro Comando Puro.
20: E hoje a gente coloca o Batalhão de Operações Policiais Especiais fazendo toda uma varredura nos principais locais, checando informações do Disque Denúncia, informações também que chegam diretamente no serviço de inteligência da Polícia Militar, estão sendo checadas por esses policiais ali como uma espécie de varredura em toda a região para poder encontrar criminosos ou artefatos ilícitos que estejam escondidos.
16: O Complexo de Israel é formado pelas favelas Cinco Bocas, Pica-Pau, Cidade Alta, Parada de Lucas e Vigário Geral. Diariamente, os moradores são afetados pelo crime organizado, com barricadas, confrontos e intolerância religiosa. Segundo a polícia, é no complexo que fica a base da facção e de onde saem as ordens para invadir outras regiões.
14: Um drone russo, guiado por inteligência artificial, matou 3 pessoas na Ucrânia. Este seria o primeiro caso de uma arma autônoma que faz vítimas na guerra.
21: É um marco sombrio. A inteligência artificial já não está apenas ajudando a pilotar ou localizar alvos. Agora, há um caso documentado em que ela tomou a decisão final de um ataque que matou humanos. A tecnologia utilizada era da empresa americana NVIDIA. O caso aconteceu mês passado, em Zaporizhia, na Ucrânia. Operadores russos levaram o aparelho até a região e a inteligência artificial escolheu sozinha o alvo final. O drone tentou atingir tanques de gás de um posto, bateu num prédio antes de chegar lá e explodiu. 3 civis morreram. Esse pequeno computador de inteligência artificial custa a partir de $250 e há revendedores internacionais. Com ele, a Rússia está tentando dar capacidade de reconhecimento autônomo a drones relativamente baratos e produzidos em grande escala. A guerra tem testado a defesa europeia em diversas frentes. Drones têm aparecido de forma misteriosa em áreas sensíveis em diversos países do continente. Na Ucrânia, o desafio maior é outro: proteger o céu dos mísseis balísticos da Rússia. Isso depende principalmente dos Estados Unidos.
1: O país está com poucos interceptadores Patriot, um eficiente míssil de defesa antiaérea. O primeiro-ministro britânico, Andy Burnham, prometeu apoio e quer aproveitar a Assembleia Geral da ONU em Nova York no mês que vem para se juntar a outros líderes europeus na pressão sobre Donald Trump para que ajude mais os ucranianos contra os russos.
14: Depois de suspender transmissões ao vivo pelo Discord, a Agência Nacional de Proteção de Dados multou o TikTok em mais de 150 milhões de reais por falhas na proteção de menores de idade. A plataforma também terá de adotar novas medidas de segurança.
2: Atenção em casa e no trabalho. Psicóloga infantil Vanessa é mãe de gêmeas, de 9 anos. Os relatos que ouvi no consultório fazem aumentar o nível de atenção no contato das filhas com a internet.
22: Além, né, do tempo de tela, eu me preocupo também como que está sendo esse uso que elas têm de tela.
23: Com 9 anos de idade, rede social zero.
22: Rede social zero.
2: Apesar do ECA digital ter entrado em vigor este ano, crianças e adolescentes ainda seguem expostos a práticas nocivas no ambiente virtual. Hoje, a NPD, Agência Nacional de Proteção de Dados, multou o TikTok em quase 154 milhões de reais devido a irregularidades. A agência constatou que a plataforma apresentou falhas no tratamento de dados de crianças e adolescentes nas duas formas de acessar a rede social. Além da multa, o TikTok terá também de colocar em prática um plano de adequação apresentado pela empresa e aprovado pela agência. Entre as medidas que devem aumentar a segurança dos menores de idade estão: o modo sem cadastro terá limite de 12 horas de uso por dispositivo, bloqueio de interações e transmissões ao vivo, proibição para comentar, curtir ou enviar mensagens diretas, suspensão total de anúncios e acesso somente a conteúdo apropriado para todas as idades. No início do mês, a agência também proibiu temporariamente transmissões ao vivo no Discord. Esta semana, a empresa, que afirma respeitar as regras do ECA digital, recorreu da decisão. Segundo a agência, a plataforma não tinha mecanismos para retirar do ar em tempo real lives que estimulavam crianças e adolescentes à automutilação e até o suicídio.
14: E o governo dos Estados Unidos determina pausa nos agendamentos de vistos em todo o mundo. Segundo o Departamento de Estado, a medida do governo Trump ocorre devido a um treinamento para agentes consulares. O objetivo é evitar a entrada de estrangeiros que possam depender de benefícios públicos. Candidatos com entrevistas marcadas já receberam e-mails sobre o reagendamento. O candidato do PL, Flávio Bolsonaro, fez a primeira viagem de campanha ao Nordeste.
24: Recepção no aeroporto e carreata até o centro de Maceió. Flávio Bolsonaro colocou o chapéu de couro na primeira visita ao Nordeste da campanha. O local escolhido foi Alagoas, terra natal do vice Alfredo Gaspar. Em discurso em cima de um trio elétrico, Flávio disse que caso seja eleito, manterá o Bolsa Família e que pretende ampliar a economia da região, que atualmente tem o turismo como uma das principais atividades. A intenção, segundo ele, é ampliar o agronegócio nordestino.
25: Começar a olhar para o Nordeste como uma grande solução, como foi lá atrás o Centro-Oeste para o agro, para a pecuária, para o plantio.
24: Duas ausências na agenda: o ex-presidente da Câmara e candidato ao Senado, Arthur Lira, do PP, e o candidato do PSDB ao governo do estado, João Henrique Caldas, o JHC. Eles alegaram outros compromissos. O PL tem encontrado dificuldade em reproduzir no plano nacional as alianças fechadas com partidos do Centrão nos estados, principalmente no Nordeste, onde o campo político está mais próximo de Lula. Flávio quer tentar atrair o máximo possível de políticos aos palanques estaduais e evitar temas polêmicos, como o financiamento do filme Dark Horse sobre a vida do pai, Jair Bolsonaro. A Polícia Federal afirma que o banqueiro Daniel Vorcaro repassou pelo menos 60 milhões de reais para a produtora. Ontem, na Fiesp, o candidato do PL repetiu que foi uma relação privada.
26: Vocês querem insistir com uma relação privada, de um filme privado, que não tem contrapartida pública de nada? Gente, não adianta, vocês não vão me colocar na mesma página desse cara. Não vão me colocar. Hoje o governo Lula que deve explicações, vão cobrar explicações deles.
24: A decisão do comando político do PL é deixar a prestação de contas do filme para a produtora, a Go Up Entertainment. O Supremo analisa a denúncia de que deputados teriam repassado emendas parlamentares para a empresa.
14: O presidente Lula participou de um evento no Exército, onde defendeu mais investimentos na área militar.
3: Lula participou das comemorações do Dia do Soldado no Quartel-General do Exército, em Brasília. Ao final do evento, destacou o aumento da participação feminina nos quartéis e voltou a defender a ampliação de investimentos na área militar.
4: A defesa não pode ser uma coisa quando sobrar dinheiro. Nós temos que priorizar, preparar esse país não para a guerra, preparar esse país para a paz. Preparar esse país para defender o nosso território, as nossas riquezas e o nosso povo.
3: Durante a cerimônia, Lula cumprimentou o senador Hamilton Mourão, que foi vice do ex-presidente Jair Bolsonaro. Eles conversaram por cerca de 40 segundos, o tempo suficiente para Lula pedir apoio ao projeto de lei que regula a exploração de minerais críticos no país. Lula foi questionado sobre as apurações da Polícia Federal que envolvem seu filho, Fábio Luiz, o Lulinha, e o ex-chefe de gabinete, Marco Aurélio Santana, o Marcola, mas não respondeu às perguntas.
6: Presidente, estão atrapalhando a campanha, suspeita sobre o seu filho Fábio. Presidente,
7: o senhor está decepcionado com o Marcola?
3: Lulinha e Marcola são investigados por suposto tráfico de influência dentro do governo. À tarde, o presidente se reuniu com integrantes da campanha para definir as próximas agendas. Um comício em Porto Alegre na próxima sexta-feira foi desmarcado por causa da previsão de fortes chuvas na região. Seria a primeira ação de campanha na região sul. A agenda foi substituída por uma caminhada em Salvador. Na Bahia, Lula estará ao lado do governador do estado, que tenta a reeleição, o petista Jerônimo Rodrigues.
14: Vamos ver agora como foi o dia dos outros candidatos à presidência.
8: Ronaldo Caiado e Renan Santos participaram de um evento promovido pela Associação Brasileira da Infraestrutura e Indústrias de Base em São Paulo. Caiado, do PSD, prometeu reduzir juros e pediu apoio de empresários.
9: Me dê essa carta de confiança que eu rebaixarei os juros, eu terei medidas para poder conter as despesas do governo federal e eles serão nossos parceiros para avançar em todas as áreas, seja ela de rodovia, seja ela de hidrovia, seja de portos, enfim, ferrovias, enfim, tudo aquilo que seja a logística do Brasil que hoje está estrangulada.
8: Renan Santos, do Missão, defendeu que recursos economizados com cortes de gastos do governo sejam investidos em infraestrutura.
10: Super salários, privilégios que existem, por exemplo, em certos setores dentro da Previdência, por exemplo, são militares, tem super salário, judiciário também tem, cortes de certas renúncias fiscais multibilionárias que existem para setores pouco efetivos, isso vai virar investimento direto na área de infraestrutura.
8: Em um evento da CNA em São Paulo, Augusto Cury do Avante falou em responsabilidade fiscal para reduzir juros e ampliar o crédito aos agricultores.
27: Então, a agricultura tem que ser abraçada, nós temos que ter responsabilidade fiscal, gastar muito menos do que arrecadamos, para que a taxa Selic possa cair e, de fato, os agricultores tenham a oportunidade de custear sua safra e expandir a produção brasileira.
14: A ausência dos candidatos nos debates. Veja no comentário de Fernando Mitre.
28: A opção antidemocrática de fugir ao debate, como fizeram Lula e Flávio, de costas para o interesse público, ajuda a ilustrar o quadro de fragilidade e pobreza de conteúdos dessa campanha até agora. O debate é uma rara e preciosa oportunidade para o confronto de ideias e estilos, rejeitada pelos fujões, líderes nas pesquisas, mas principalmente perdida pelo eleitor. Em tempos de polarização, com cada lado falando sozinho e xingando o outro, não só se esvazia o espaço para a comparação de projetos e ideias, como ajuda a dividir o país e o ambiente político. O futuro do Brasil está em discussão, ou deveria estar, com a necessária profundidade, inclusive das condições políticas, agora e depois, considerando que o próximo presidente terá um desafio especial: buscar caminhos políticos para enfrentar para valer as causas do problema econômico, por exemplo. E isso significa passar pelo entendimento com variadas forças políticas, inclusive com áreas da oposição. O tamanho dos problemas vai exigir essa compreensão, que a polarização dificulta ou proíbe. Thaís.
14: Obrigada. O presidente Lula se reúne nesta quarta com os presidentes da Câmara e do Senado para alinhar votações de projetos que podem ter impacto na campanha eleitoral. O governo negocia para que o fim da escala 6x1 e também a PEC da Segurança Pública sejam aprovadas pelos senadores antes das eleições. Na Câmara, a expectativa é para a votação da medida provisória que acabou com a chamada taxa das blusinhas. Se não for votada até o início de setembro, o imposto de 20% voltará a ser cobrado em produtos de até $50. E veja a seguir no Jornal da Noite. Após telefonema entre Lula e Trump, países marcam reunião sobre o tarifaço. Governo confirma a previsão para o salário mínimo no ano que vem. E Fernandinho Fernandes, ao vivo no estúdio, conta tudo sobre a partida entre Cruzeiro e Atlético Mineiro na abertura das quartas de final da Copa do Brasil. A gente volta já já, fica por aí.
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6: Good morning, é assim que eu começo o Band News Station, jornal que eu, Eduardo Barão, apresento direto aqui de Nova York, junto do meu parceiro Renan Suquevicius, ao vivo do Brasil. 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Tudo isso em português, no melhor estilo Band News. A gente tem a companhia também dos nossos colunistas. Ayana Freitas, com tendências de consumo. Tem também Renato Meirelles, com pesquisas de comportamento dos brasileiros. 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
7: Agora 1:04 pelo horário de Brasília. Em instantes vem aí o segundo bloco do Jornal da Noite na nossa programação. Rapidinho, já desejar bom dia pro Greco que tá por aqui, sintonizado em mais uma madrugada na Band News FM. O Adilson também já passou para desejar boa noite. O Ronaldo, que é cobrador de Osasco, também tá sintonizado. O João de Jesus da Barra Funda já aparecendo por aqui desejando bom dia. Assim como o Divanir Leite, direto da cidade de Garça, aqui em São Paulo, tá sintonizado, já mandando um bom trabalho para todos nós. Júlio de Jundiaí também já passou para desejar uma boa madrugada, um bom trabalho. Bom, o WhatsApp da Band News FM tá aberto para você mandar o seu alô, a sua mensagem, 11999592100. Daqui a pouquinho eu e Stephanie Toso volto em mais um intervalo, já para atualizar os principais destaques do dia por aqui na Band News FM.
8: Em resposta às tarifas aplicadas pelos Estados Unidos, o governo do Canadá anunciou sobretaxas de até 50% contra 700 produtos de empresas americanas, uma retaliação de 20 bilhões de dólares. As taxas mais altas incidirão sobre produtos como aço, alumínio e vestuário. O tarifaço entra em vigor no dia 8 de setembro. Para minimizar os efeitos à economia local, o governo canadense anunciou um plano para apoiar financeiramente as empresas impactadas. E Brasil e Estados Unidos marcaram uma nova reunião para renegociar o tarifaço americano. Vamos ao vivo a Brasília, Natália Pazzi traz os detalhes. Boa noite, Natália.
9: Boa noite, Thaís, a você e a todos. A reunião vai acontecer na próxima segunda-feira. Ela vai ser virtual e comandada pelo ministro do Desenvolvimento, Indústria e Comércio Exterior, Márcio Elias Rosa, e pelo representante comercial dos Estados Unidos, Jameson Greer. Essa será a primeira conversa entre os dois governos desde o anúncio das novas tarifas de 37,5% em julho. A retomada das negociações foi acertada numa conversa por telefone entre os presidentes Lula e Donald Trump, que aconteceu na última sexta-feira. O representante comercial americano diz que recebeu a orientação de Trump para reabrir o diálogo. O governo Lula trabalha com cautela e não espera uma reversão imediata das tarifas. A principal estratégia será tentar reduzir as sobretaxas. Caso não seja possível, o Brasil quer aumentar a lista de produtos que ficarão fora da cobrança extra. É com você.
8: Obrigada. E o governo federal estima que o salário mínimo em 2027 deve aumentar para R$ 1.741. A Juliana Rosa explica o impacto desse aumento nas contas públicas.
4: é uma estimativa. O valor de R$ 1.741 leva em consideração a regra atual de valorização do salário mínimo, que soma a inflação medida pelo INPC até novembro, então tem que esperar a inflação de novembro, mais o PIB de 2025. Um aumento de 7,4%, R$ 120 a mais do que o desse ano, de R$ 1.621. O ministro da Fazenda reforçou que vale tanto para trabalhadores quanto para aposentadorias e benefícios sociais, né? Por que reforçou? Porque nos bastidores se fala que haveria estudos para mudar as regras, mantendo para trabalhadores da ativa e aposentadorias e benefícios sociais, como o BPC, poderiam ser reajustados de uma outra forma, pela inflação, por exemplo. Especialistas apontam que essa seria uma forma de reduzir o ritmo de crescimento dos gastos públicos. Hoje, cada R$ 1 de aumento do mínimo custa R$ 430 milhões. Então, R$ 120 a mais custariam mais de R$ 50 bilhões. É uma discussão delicada, porque a cesta básica em São Paulo já consome 60% do valor. É um valor pequeno. Especialistas dizem que é importante ter salário mínimo para garantir um piso para o trabalhador, ali uma dignidade. A discussão é que a regra atual ela é estendida para aposentadorias e benefícios. E também o aumento é muito acima da chamada produtividade do trabalho, o que eleva custos, inflação e informalidade. Mas olha, não dá para ter essa discussão sem antes cortar privilégios, supersalários, o custo alto do Congresso também. Thaís.
5: Valeu, Ju, obrigado pela participação. Agora a gente vai falar de bola rolando. E aí, Fernandinho?
10: Tudo bem, Thaís? Boa noite. Então, me permita, antes dessa história do salário mínimo, não querem aumentar o salário mínimo, mas já estão falando em anistia para as dívidas dos clubes de futebol.
5: Aí não dá, né?
10: E não é sério o negócio, né? Fica difícil. Mas vamos lá, fala rolando, que é o que nos cabe nesse momento, mas às vezes a indignação fala mais alto. Cruzeiro e Atlético abriram aí esse momento decisivo das Copas do Brasil. Jogo de golaços, 1-1. Primeiro do Arroio, segundo do Renan Lodi. O jogo decisivo fica pra próxima terça-feira, agora no estádio do Atlético.
5: Mineiro fica ainda mais tenso, né?
10: Cara, é. Teve até emoção, jogador no hospital, mas tá tudo bem, tudo resolvido. E amanhã nós temos mais jogos, quarta e quinta-feira, né? Na quarta-feira nós teremos Palmeiras e Santos. Neymar joga, Neymar não joga, tá essa dúvida aí.
5: A polêmica de sempre, né? Por causa do gramado no sintético.
10: Sintético, é. E tem um problema também, ele já tem dois cartões amarelos. Se ele levar o terceiro, pode não jogar na Vila para resolver. Mas enfim, primeiro tem que resolver o que tá pela frente. Depois ver o que acontece. Amanhã a gente vai saber. Tem Vasco e Vitória, Thaís. E aí?
5: Espero que seja vitória do Vasco.
10: Aí,
5: no caso, né?
10: É isso aí. O vascaíno tá torcendo por essa composição. Né? E na quinta-feira a gente tem clássico. Outro clássico. Os dois times lá embaixo, na zona do rebaixamento, momento decisivo, Internacional e Grêmio. Isso pode definir os últimos meses do ano, quem avançar ou quem ficar pelo meio do caminho.
5: É, vamos esperar para ver. Muita emoção nesses próximos dias na Copa do
10: Brasil. Com certeza.
5: Tudo isso.
10: E muito mais já no Esporte Total. Aguardo vocês. Obrigado, Thaís.
5: Até já. E veja a seguir no Jornal da Noite. Morre aos 80 anos Dolly Parton, dona de um legado musical de 3 mil canções. A gente vai falar sobre isso já. Tô te esperando por aqui.
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0: 1:13 pelo horário de Brasília, girando os principais destaques do noticiário na Band News FM. A Autoridade Nacional de Proteção de Dados multa o TikTok por irregularidades envolvendo dados de crianças e adolescentes. Detalhes que chegam com Afonso Marangoni.
1: A Agência Nacional de Proteção de Dados impõe multa de 153 milhões de reais ao TikTok. A medida foi adotada em processo administrativo que apurou irregularidades no tratamento de dados de crianças e adolescentes. A empresa deve implementar um plano para melhorar a proteção na rede social. A diretora da ANPD, Lorena Coutinho, detalha alguns pontos.
2: Outros avanços dizem respeito também à suspensão de lives e de contatos.

0: materiais usados na fabricação dos ímãs de alto desempenho. Para viabilizar a aquisição, a USA Heavy Earth reuniu cerca de US$ 1,55 bilhões, o equivalente a R$ 7,7 bilhões. Os americanos também se comprometem a comprar pelo menos US$ 300 milhões em produtos dessas terras raras da mineradora para os próximos 5 anos. A operação ainda depende da aprovação dos acionistas da empresa em uma assembleia que está marcada para acontecer nesta sexta-feira.
1: A maior operação do ano no complexo de Israel, na zona norte do Rio, termina com uma prisão de preso. Quem tem mais informações é a Clara Neri.
2: Entre os presos da operação das polícias civil e militar no complexo de Israel, na zona norte do Rio, nesta terça-feira, está a mulher apontada como o braço direito do traficante Álvaro Malaquias Santa Rosa, o Peixão. Luana Rosa Araújo, conhecida como Madrinha da Cidade Alta, foi localizada em Cordovil. Durante a manhã, mais de 11 toneladas de barricadas foram removidas das ruas da região. Os agentes também encontraram casamatas e seteiras de concreto que, segundo a PM, eram utilizadas como pontos de proteção para ataques contra as forças de segurança. Outro preso da operação desta terça é um homem que atuava como pastor. Na chegada dos agentes, Anderson Souza Silva tentou fugir pelo telhado, mas caiu, fraturou o pulso e ralou o braço. Ainda durante a ação, o batalhão de ações com cães apreendeu 2 réplicas metralhadoras. Também foram apreendidas drogas. Durante a ação, a PM ainda conseguiu impedir os roubos de 2 carretas na região. As cargas contendo cervejas foram recuperadas e foram avaliadas em cerca de R$ 330 mil.
3: Estamos de volta com o último bloco do Jornal da Noite e começamos falando do Supremo, que criou um penduricalho para assessores e chefes de gabinete dos ministros, que pode aumentar o salário em mais de 20%. O novo penduricalho aumenta em 15% o salário dos assessores. Tribunais superiores, como o TST do Trabalho, o STM da Justiça Militar e o TSE da Justiça Eleitoral, já tinham criado a mesma gratificação para os assessores. O custo por ano pode passar de R$ 280 milhões. A defesa da ética e da transparência ganhou destaque na entrega do 6º Prêmio INAC de Integridade no Teatro Municipal de São Paulo. A premiação registrou 223 inscrições de 20 estados. O grande vencedor da noite foi a reportagem Bonde dos Fantasmas, da jornalista Roberta de Souza, do Jornal Extra, que revelou um esquema de corrupção policial no Rio de Janeiro. Já na categoria Jornalismo Investigativo Nacional, o troféu foi para Breno Pires, da revista Piauí, pela reportagem Verdadeiro Comércio, sobre um balcão de sentenças no STJ. A premiação ainda reconheceu os trabalhos em 6 categorias. O evento foi apresentado pela jornalista Larissa Biscaia, da Band News FM, e teve uma apresentação da cantora Thier.
4: Já deu tempo.

0: E uma das maiores lendas da música country americana, Dolly Parton, morreu nesta terça aos 80 anos. Com mais de 3 mil músicas no catálogo, a cantora também transitou pelo pop, bluegrass e disco. Compôs sucessos regravados por artistas como Beyoncé e Tina Turner. Ao todo, foram 55 indicações ao Grammy e 10 prêmios. Dolly Parton também está no Hall da Fama da música country e do rock and roll. No cinema, atuou em musicais, comédias, romances e dramas. A causa da morte não foi divulgada. A cantora nasceu em Nashville e, desde a morte do marido, Carl Dean, no ano passado, enfrentava problemas de saúde. Essa obra que segue, né? Imortal. O Jornal da Noite termina aqui. 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Você fica agora com o Fernandinho Fernandes e o Esporte Total. Obrigada pela companhia. Tchau.
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0: 1h20 pelo horário de Brasília. Mais uma vez, bom dia para você que tá sintonizado nessa madrugada por aqui na Band News FM. Seguimos juntinhos até as 7 horas da manhã. Eu, Stephanie Toso, por aqui na atualização do noticiário. Também de olho nas mensagens do nosso WhatsApp no 11 999 592 100. Sandoval já chegou por aqui direto de Santa Isabel, falou assim: tô aqui, hein, na sintonia, good morning. Good morning por aí também. O Sérgio Rota já mandando figurinha. Tem bom trabalho por aqui, chegando com o Ronaldo mais uma vez. Pra todos nós, né, madrugadores de plantão. O Glauber tá por aqui também. E aí ele falou assim, ó, saudações arteiras da madrugada, né? Porque ele mandou um desenho aqui, uma ilustração. Acho que ele tá colorindo, pintando por ali, né? E aí um desenho muito bonito, inclusive. Aí a minha pergunta é: os personagenzinhos você desenhou à mão mesmo? Não é impresso isso, né? Tá com cara de ter sido 100% assim, à mão. Tá muito bonito, parabéns. O Cândido Maciel também tá chegando por aqui. Tá ligado na Band News, tá ficando atualizado. Falou, vamos juntos, bom trabalho. O João Carlos já passou por aqui também. Já mandando aquele bom dia. Cheio de caracteres, animado já pra mais uma madrugada gelada aqui na capital paulista. E ó, tem muita gente comentando que tá chovendo. E realmente, gente, a Aline Araújo trouxe a atualização um tiquinho mais cedo, mas já trazendo destaque importante. Hoje tem previsão para chuva, tanto aqui em algumas áreas de São Paulo, quanto Paraná e Mato Grosso do Sul, tem atuação de um cavado meteorológico, e aí isso significa que a atmosfera vai ficar um pouco mais instável, vai entrar bastante umidade. Como o interior do país está muito quente ainda, né, a temperatura está mais alta, está mais abafado, nosso ouvinte, o Rogério mesmo, comentou que Ribeirão, por exemplo, estava com 22 graus em média agora nessa madrugada. Então isso tudo contribui para essa formação de alguns núcleos mais isolados. Aqui em São Paulo tem essa previsão de chuva para o interior ainda ao longo dessa madrugada. Expectativa é que nas próximas horas avance ali para a região de São Carlos, Campinas. Pega um tiquinho também a região de Ribeirão Preto. Então tem essa atenção, não é alerta para temporal, mas é aquela chuva que pode cair um pouquinho mais grossa em alguns pontos. E aí também seguimos de olho na temperatura que tá mais baixa, né? Aqui na capital paulista, hoje expectativa aí que a nossa máxima não passe dos 21 graus, também com previsão para uma chuva mais fraca ao longo da tarde, tá? Ó, já tem gente falando assim: boa noite, amigos, sempre ligado de Porto Alegre, um abraço. É o Fernando Cunha que mandou mensagem para cá e aí ele falou que por lá, 12 graus. Então, se você tá reclamando da temperatura baixa por aqui na cidade, o pessoal que tá no sul do país tá enfrentando um perrengue um pouquinho maior, né? Mas a expectativa, a nossa expectativa é que entre a sexta e o fim de semana volte a esquentar tudo de novo, já de olho aí nas temperaturas voltando a disparar também pelo centro-sul do país, situação que por enquanto tá mais crítica no norte e no nordeste. Ontem várias cidades de novo, né, chegaram a registrar 39, 40 graus entre Tocantins, Pará, Amazonas e até mesmo norte de Minas. Então, para essa galera aí, situação tá bem mais complicada. Mas vamos que vamos, daqui a pouquinho a Aline Araújo volta por aqui na nossa programação, atualizando a previsão para essa quarta, hoje, 26 de agosto de 2026. Vamos nessa, gente, nesses próximos minutos, já fazendo mais um giro pelos principais destaques do dia. A Polícia Federal faz uma operação contra um grupo suspeito de fraudar benefícios do INSS. Quem explica é a Josiele Lemos.
1: 25 mandados de prisão preventiva e 33 mandados de busca e apreensão são cumpridos nesta terça-feira durante uma operação da Polícia Federal com alvo em um grupo criminoso suspeito de fraudes em benefícios do INSS. As ações foram realizadas em 9 municípios mineiros e no Espírito Santo. Segundo a Polícia Federal, o grupo foi descoberto após serem identificados 457 benefícios previdenciários fraudados, sendo 240 deles por pessoas fictícias, além de falsificação de certidões de nascimento, documentos de identidade e comprovantes de residência com a finalidade de fraudar o INSS. A maior parte das fraudes envolviam benefícios de auxílio ao idoso de baixa renda, como pensionistas, doentes e aposentados. Os suspeitos poderão ser autuados pela prática dos crimes de estelionato qualificado e associação criminosa.
0: Nos outros destaques, um auditor fiscal da Receita Federal é preso como chefe de um esquema de propina no aeroporto de Fortaleza. Informações com a Leonícia Ciolis.
2: Um auditor fiscal da Receita Federal e dois empresários foram presos nesta terça-feira em uma operação que investiga um esquema de fraudes e importações no aeroporto de Fortaleza. Segundo a Polícia Federal, o auditor é apontado como chefe do grupo e teria recebido pelo menos 6 milhões e 800 mil reais em propina para facilitar a liberação de mercadorias na alfândega e repassar informações sigilosas. A investigação aponta movimentações de mais de 27 milhões de reais e bloqueio judicial de outros 26 milhões. Ao todo, foram cumpridos 3 mandados de prisão e 15 de busca e apreensão no Ceará e na Bahia.
0: A justiça decreta a prisão dos suspeitos de matar um torcedor antes do Bavi no último domingo. Informações com a Ana Paula Lima.
3: 6 suspeitos de envolvimento no assassinato de José Alexandre Souza Borges, de 28 anos, têm a prisão preventiva decretada. Eles passaram nesta terça por audiência de custódia em Salvador. A vítima foi agredida até a morte no último domingo antes do Bavi. Outras pessoas também ficaram feridas. O crime aconteceu na Avenida 29 de Março, uma das principais rotas de acesso ao Barradão, onde a partida aconteceu. Segundo a polícia, os envolvidos são integrantes da torcida uniformizada Imbatíveis, principal organizada ligada ao Vitória. José Alexandre deixou 2 filhos pequenos.
0: Gangues matam pelo menos 40 pessoas em um acampamento de deslocados instalados na igreja de Kinskov, no Haiti, durante o que o prefeito da cidade descreveu como uma noite de terror. Algumas pessoas também foram sequestradas. As autoridades têm dificuldade de conter a violência no país, onde cerca de 1,5 milhão de pessoas estão deslocadas internamente. Uma força internacional, que é apoiada pela ONU, está sendo formada para reforçar a segurança. E o Rio Open anuncia a expansão significativa para a edição de 2027. Fala, Sofia Malak.
4: A organização do Rio Open anuncia a ampliação da estrutura com um novo complexo no Jockey Club, na zona sul da capital fluminense, para a edição de 2027. A novidade foi confirmada nesta terça-feira. Com a mudança, a área total do evento passará de 40 mil para 67 mil metros quadrados, permitindo um aumento de 50% no número de espectadores. Uma das novidades é a ampliação de 54% da quadra principal, apelidada de Guga Kirten, que passa a ter disponibilidade para até 9.500 pessoas. As outras 3 quadras do complexo também receberão mais público. Além disso, áreas como a Praça do Rio Open e o espaço gastronômico do evento também serão expandidos. De acordo com a organização, as medidas são uma resposta à alta demanda de público. No ano passado, o Rio Open recebeu cerca de 70 mil pessoas ao longo dos 9 dias de competição.

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1: O psiquiatra Daniel Barros explica a importância de cuidados paliativos após o influenciador Lito de Souza revelar uma doença que não tem cura. Ele destaca também como é importante humanizar o atendimento a um paciente. O colunista da Band News FM conversou com Eduardo Frumento, Carlos Andreasa e Ivan Brandão sobre o assunto.
2: Doutor, a gente vai falar sobre a doença, né, que atingiu o piloto influenciador Lito Souza. Tem vários aspectos de tudo que envolve essa doença que eu gostaria de tratar com você, mas só um relato pessoal assim, né? Eu fiquei muito chocado quando a notícia surgiu, porque querendo ou não, ele faz parte da vida de muita gente da minha família, que venceu o medo de voar. Eu gosto dos vídeos dele, curioso com aviação e tudo, fiquei muito, muito tocado ali no primeiro vídeo, antes de saber o que era de fato a doença e tudo que envolve ela. Eu sei que a gente pode falar sobre o acesso a tratamentos, a doenças que não tem aparentemente um tratamento, a gente pode falar sobre como que essas pesquisas funcionam, mas eu queria muito começar essa conversa perguntando para você, por que que a gente sente tanto, né? Eu, por exemplo, senti muito e tô sentindo como se o Lito fosse meu brother. Eu nunca vi ele na minha vida, nunca conversei com ele, nunca troquei uma mensagem com ele. E esse é um fenômeno que tem não só atingido muitas pessoas nas redes sociais, mas feito com que essas pessoas entrem nessa ajuda para buscar o tratamento, o acesso ao tratamento dele, né? Então, eu queria que você pudesse falar sobre um pouco sobre isso, né? Sobre como a gente sente esse tipo de notícia e, claro, Creutzfeldt-Jakob, né? Eu devo ter falado errado aqui, mas negócio, assim, que completamente maluco, né? Uma doença que não tem cura e não tem tratamento, doutor Daniel.
3: Esse fenômeno que você identifica em si, com relação ao Lito, o Ivan, ele acontece de muitas pessoas com relação a você também, sabia? E com relação a gente que tá aqui na rádio, ou as pessoas que estão no YouTube, em que sentido? Quando a gente faz, e como o Lito fazia, né, e a gente faz aqui na rádio, com muita verdade, com muita humanidade, a gente é o que é aqui no ar, a gente fala do jeito que a gente fala mesmo, né, não é uma coisa de um personagem, essa transparência, essa verdade que está por trás de tudo que a gente faz, cria conexão. E embora a gente muitas vezes não veja o ouvinte ele está convivendo com a gente, como o Lito nunca te viu, que talvez ele até tenha te visto aqui na Band, mas como vocês nunca se encontraram, né? A gente acompanha os vídeos dele com sinceridade, com humor, com verdade, a gente acaba se conectando e essa conexão faz com que o sofrimento seja compartilhado. Né? A gente empatiza, a gente sofre junto, a gente divide ali aquele momento, o que muitas vezes é até um bálsamo, sabe? Assim, um certo anestésico para a família, para a pessoa receber esse carinho, receber esse cuidado, acaba sendo uma forma de tratamento. Porque eu acho que esse é um ponto importante de a gente tratar aqui nessa coluna de hoje, Ivan. O fato de uma doença não ter cura não significa que ela não tenha tratamento, né? A gente pensa sempre nas intervenções em saúde como intervenções que visam, né, que miram a modificação da doença, assim, a erradicação da doença, a mudança do que a gente chama de história natural da doença. A gente quer intervir no curso dela para que ela não se agrave ou para que ela seja curada. Esse é o que a gente pensa quando a gente pensa em tratamento. Mas, muitas vezes, o tratamento é paliativo. E o que significa paliativo? Não significa um tratamento terminal. Tratamento paliativo significa um tratamento que não visa a mudança do curso da doença, mas que visa a promoção da qualidade de vida. Muda os sintomas, você alivia o sofrimento, você torna a vida mais digna, você dá um acolhimento, você diminui dores, você, no caso da Creutzfeldt-Jakob, todo mundo tropeça para falar um nome, você diminui, por exemplo, convulsões, você pode ajudar a aliviar, às vezes, se a pessoa está agitada. Muitas vezes os primeiros sintomas são sintomas demenciais, que a pessoa pode ficar um pouco agitada, pode ficar um pouco inquieta, você consegue reduzir isso, trazer conforto para a pessoa e, obviamente, o tratamento vai além dos sintomas, né? O tratamento paliativo é um tratamento humano, um tratamento que você vai tentar ouvir a pessoa, o que que ela quer, se essa doença evolui rapidamente, o que que ela espera para os momentos mais duros da doença, se vai ser entubada, se não vai ser entubada, se quer ficar no hospital, se quer ficar perto da família, tudo isso faz parte dos cuidados paliativos. Então é muito importante a gente lembrar disso, né? Desejando aqui toda a força, todo o apoio para o Lito, para a família dele, compartilhando aqui com todo mundo que gosta dos vídeos dele e que, como você, compartilham dessa dor, a gente trazer esse assunto, que quando uma doença não tem, não é só porque ela não tem uma cura, que ela não tem um tratamento, que ela não precisa de um cuidado, que pode ser muito importante nesses casos.
2: Que a gente vai somatizando as coisas, né? Eu fico imaginando o quão longe alguém iria, né, para que ele pudesse ter um medicamento mais experimental que fosse, mas que tem ali uma pesquisa, tem ali um dado, uma porcentagem que você pode se apegar e no geral a gente vai se apegar, né? Ele tem muitos seguidores importantes, influentes, mas não conseguiu esse acesso, né, a um específico, a família tenta um outro e tudo mais. Mas você fala sobre cuidados paliativos. E a gente já falou, acho que quando eu fiz o Humanamente com você, sobre essa. A gente estava, acho que, falando sobre câncer na época. E a história de ser uma sentença de morte, né? Eu acho que isso é o que mais é doído para falar, para comentar, pelo menos da minha parte, né? Mas que é algo que a gente precisa aprender a lidar e tudo. Então, de verdade, assim, às vezes eu não sei nem para onde o papo vai, doutor, porque vira uma coisa meio conversa de boteco, ou meio muito de verdade, né? Como você falou aqui no começo, porque a gente é assim. Mas é angustiante para quem tá de fora, eu fico imaginando para a família, assim. Fala aí, André.
4: Mas, não, é uma curiosidade que eu tenho te ouvindo e concordando com tudo que você diz. No conjunto de um tratamento paliativo, que é esse possível, né? Desconsiderada a hipótese de um tratamento novo, revolucionário, que surgisse, é possível, no caso dessa doença, cuidar paliativamente para prolongar a vida da pessoa com alguma qualidade de vida? Ou não? Eu sei que é uma pergunta dura às vezes, né? Mas é a que me ocorre, assim, com um certo desespero, assim. É possível viver, claro, sob essa doença com qualidade?
3: Então, Andreas, você vê como tá embrenhado em nós, né? Quando a gente pensa, tá bom, mas dá pra aumentar um pouquinho? Essa pergunta, ela, no fundo, ela diz assim, mas não dá mesmo para alterar o curso da doença? E no fundo é isso, né? Quando a gente pensa em tratamento, a gente sempre pensa em alterar o curso da doença, seja para cura, seja para estender, que seja um pouco a vida e diminuir o impacto. E isso não é o foco do cuidado paliativo. O foco do cuidado paliativo não é alterar o curso da doença, mas promover a qualidade de vida, né? E a demência, ou a doença de Creutzfeldt-Jakob, ela não tem, de fato, nenhuma terapia que mude, reconhecida, que mude o curso da doença. O curso ele é duro mesmo, ele é rápido, é sofrido, assim, essa sentença. Mas, de alguma maneira, Ivan e Andreas, acho que isso fala um pouco com a gente, né, da nossa dificuldade de lidar com a perda, de lidar com a finitude. E casos assim trazem a consciência, a finitude, o que não é para necessariamente nos angustiar, mas para nos lembrar de fazer valer cada momento, né? A gente não sabe quando que é a nossa hora, mas justamente por causa disso que cada momento tem que ser importante, tem que ser com qualidade, inclusive para quem tem uma doença que vai evoluir rápido. A pessoa não morreu, a pessoa ainda tem algum tempo, a gente não sabe quanto tempo, mas esse tempo tem que ser de qualidade e tem que fazer valer. Daí a importância de a gente intervir e cuidar também nesse sentido, mesmo que a gente não consiga prolongar a vida.
2: Ai, deu uma arrepiada isso. Aqui, eu vou te falar, vou brincar, eu vou mentir, não. Mas é isso.
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0: O governo anuncia a nova previsão do salário mínimo para 2027. Fala, Márcio Rocha.
1: O novo valor do salário mínimo previsto para valer a partir do ano que vem deve ter um aumento de cerca de R$24 em relação à estimativa anterior prevista, de acordo com o ministro da Fazenda, Dario Durigan. Ele confirmou que o benefício deve ser de R$ 1.741 em 2027, sendo que a expectativa anterior era que o reajuste chegaria a R$ 1.717. Dessa maneira, o benefício deve subir cerca de R$ 120 em relação ao valor atual, que é de R$ 1.621. Na prática, a nova projeção representa um reajuste de 7,4% sobre o piso atual. Pelas regras, o valor definitivo do salário mínimo para o próximo ano depende ainda da inflação registrada em 2026.
0: Nos outros destaques do dia, a Justiça do Rio dá um passo definitivo no caso da operadora Oi. Quem traz mais informações é o Luiz Eduardo de Castro.
2: A Justiça do Rio decreta a falência da Oi. A decisão foi tomada por unanimidade nesta terça-feira pela primeira Câmara de Direito Privado do Tribunal de Justiça do Rio. Os desembargadores negaram recursos apresentados por bancos credores e restabeleceram a falência que já havia sido determinada em novembro do ano passado pela 7ª Vara Empresarial da capital. Na época, a decisão acabou suspensa após recursos. A relatora do caso, desembargadora Mônica Maria Costa de Piero, destacou que a Oi deixou de cumprir compromissos assumidos durante os processos de recuperação judicial. A magistrada também ressaltou que os direitos dos trabalhadores devem ser preservados. A dívida da companhia é estimada em R$ 44 bilhões, com cerca de 164 mil credores.
0: Uma das jovens que denunciou o roubo e um estupro cometido por dois agentes da Polícia Militar presta depoimento. Isabela Mota.
3: A Corregedoria da Polícia Militar investiga uma denúncia contra dois agentes da PM apontados como estupradores de uma adolescente. Nesta segunda-feira, eles foram presos em flagrante depois de serem reconhecidos pela vítima. A menina estava com dois amigos em um posto de gasolina na região do Jardim Pantanal, na zona leste de São Paulo, quando os agentes que estavam de folga ofereceram uma carona. Eles foram identificados como Vitor Miguel Sebastião da Silva e o William Santana Santos. Os três jovens foram levados pelos policiais para uma área de mata e tiveram os celulares roubados. No interior do veículo, uma das meninas, de 17 anos, foi estuprada e os demais foram ameaçados com uma arma para ficar do lado de fora.
0: Curitiba é a primeira cidade do Brasil a contratar estudos para enterrar fios e cabos de energia e telecomunicações via parceria público-privada. Quem explica a iniciativa é o Cleberson Bravo.
4: Curitiba deve ter mais de 100 quilômetros de fios e cabos aterrados nos próximos anos. A prefeitura da capital assinou nesta terça-feira um acordo de cooperação institucional com o BNDES. O objetivo é viabilizar um estudo para o enterramento das estruturas de energia e telecomunicações. O projeto deve começar em novembro. Curitiba passa a ser a primeira cidade do Brasil a contratar estudos para a estruturação de uma parceria público-privada na área.
0: Nos destaques do noticiário internacional, Israel ameaça eliminar quem solte pipas em Gaza após objetos cruzarem a fronteira em direção ao território israelense. Comitês locais alertaram pais palestinos para impedir que os filhos brinquem com o objeto. O episódio ocorre em meio a um cessar-fogo vigente desde outubro de 2025, mas que não impediu mais de 1.280 mortes de palestinos desde então. Os ataques israelenses continuam com pelo menos 4 palestinos mortos nessa semana. E depois de vencer o Bavi, o Bahia enfrenta o Internacional no próximo domingo. Destaque do João Marcos Moura.
5: O tricolor baiano volta a campo no próximo domingo contra o Internacional. Com o último triunfo no clássico contra o Vitória, o Bahia quebrou o jejum de 5 jogos sem vencer no Brasileirão. O time comandado por Rogério Ceni conta com 37 pontos na tabela. A partida contra o Internacional está marcada para 7:30 da noite na Arena Fonte Nova.
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0: Gerando a reportagem da Band News FM, agora 1h45, casos de justiça com as próprias mãos crescem mais de 20% em um ano no estado do Rio. Informações que chegam na reportagem do Guilherme Faria.
7: Os casos de injustiça com as próprias mãos, tipificados no Código Penal como exercício arbitrário das próprias razões, tiveram aumento de cerca de 25% no Rio no primeiro trimestre deste ano, na comparação com o mesmo período de 2025. Dados do Instituto de Segurança Pública mostram que de janeiro a março de 2026 foram 501 registros em todo o estado, frente a 399 nos três primeiros meses do ano passado. O especialista em segurança pública José Ricardo Bandeira alerta para os riscos da prática criminosa, que pode resultar na morte de inocentes.
8: E a gente precisa, logicamente, além de dar publicidade a esses crimes, também efetuar campanhas de conscientização para que o cidadão saiba que não é possível, em um estado de direito legal, uma democracia, que a gente faça o exercício arbitrário das próprias razões. Ou seja, nós devemos permitir que o suspeito ou que o criminoso tenha direito de exercer a sua defesa legal. Portanto, somente a justiça é capaz de aplicar uma pena no Brasil.
7: Na madrugada do dia 12 de agosto, um ciclista foi morto após ser acusado injustamente de ter roubado uma bicicleta em Copacabana, na zona sul do Rio. Cláudio Rafael Landeiro foi espancado e deixado agonizando na calçada. Ele chegou a ser socorrido para um hospital da região, mas não resistiu aos ferimentos. Até o momento, 4 pessoas foram presas acusadas de envolvimento no crime. Davi Santos Machado, Jorge Luiz Ricardo Dias, Felipe Eduardo dos Santos Silva e Ailton José da Silva passaram por audiência de custódia no fim de semana e tiveram a prisão temporária mantida pela justiça. Os entregadores acusados se auto-intitulavam tropa do iFood para justificar as agressões. A atuação de seguranças privados clandestinos em Copacabana também está sendo investigada pela polícia. Em depoimento aos investigadores, Davi Santos Machado, responsável pela maior parte das agressões a Cláudio Rafael, disse fazer parte de grupos na internet denominados Segurança Ativada e Segurança da Orla. Segundo ele, o responsável pela organização dos serviços seria um policial militar. O delegado Ângelo Lages, que investiga a morte do ciclista, explica que a prática de segurança privada irregular no bairro também está sendo investigada.
9: A gente vai avançar também, a gente vai ouvir quem teria contratado esse segurança, de alguma forma eles fomentavam esse exercício irregular de profissão, né? Uma vez que a atividade de segurança em via pública é exclusiva do Estado.
7: Procurado, o iFood lamentou a morte de Cláudio Rafael Landeiro e disse que os entregadores envolvidos tiveram as contas desativadas permanentemente da plataforma. A reportagem aguarda um posicionamento da PM sobre os grupos de segurança em Copacabana, que, segundo Davi, seriam organizados por um policial militar.
0: O número de candidatas mulheres a cargos políticos aumenta, mas o índice de elegidas ainda é baixo. Fala, Ronilma Pinheiro.
10: As chapas proporcionais em Goiás apresentam crescimento na representatividade feminina na disputa pelas eleições de 2026. Enquanto 4 chapas para a disputa pela Câmara Federal têm paridade, na disputa estadual a maioria possui entre 30% e 39% de mulheres em sua composição. Mas enquanto o número de mulheres que se candidatam aumenta, poucas conseguem se eleger efetivamente. O cientista político Guilherme Carvalho explica que o problema começa quando as candidaturas femininas são reduzidas ao cumprimento da cota parlamentar.
11: Que muitas mulheres, elas não têm pautas, digamos, femininas, né? Não estão ali para brigar por dores das mulheres, mas elas estão sendo alistadas por dores diversas. E algumas delas para perpetuar os grupos dos seus pais, dos seus maridos, etc. e tal, como uma forma de extensão de poder desses grupos.
10: Para os partidos, eleger mais deputados significa aumentar a representação política, e, consequentemente, ter acesso a mais recursos do fundo eleitoral. Recursos esses que costumam ficar concentrados nas cúpulas das legendas, sendo mal distribuídos entre os candidatos. E para as mulheres, a situação é ainda mais crítica, segundo o especialista.
11: Essa mulher, provavelmente, ela vai receber uma ajuda com algum material impresso, mas ela não vai ver dinheiro, por exemplo, para contratar cabos eleitorais, para tornar o nome dela mais conhecido. Ela não vai receber a estrutura partidária. Então, de toda sorte, não é pareado. Há uma tendência de manter as mesmas pessoas sempre sendo eleitos.
10: Atualmente, a lei de cota de gênero, conhecida como cota parlamentar, exige que os partidos preencham o mínimo de 30% e máximo de 70% das vagas com cada sexo em eleições proporcionais. Em caso de descumprimento da norma, o partido poderá sofrer penalidades, bem como seus integrantes. A explicação é da advogada especialista em direito eleitoral, Luísa Alencastro Veiga.
12: Pode haver a cassação de toda a lista proporcional, inclusive dos candidatos eleitos, a anulação de todos os votos recebidos pelo partido e uma nova contagem de votos. Então, quem participou diretamente ou concordou com a fraude, pode ficar, inclusive, inelegível.
10: As mulheres são pouco mais de 50% do eleitorado brasileiro, mas ocupam apenas cerca de 15% das cadeiras na Câmara dos Deputados e aproximadamente 12% no Senado Federal.
0: Agora 1:51, especialistas de trânsito afirmam que trechos de faixa contínua, sem o acostamento, representam um risco maior para motoristas. Quem explica é a repórter Brenda Nivierowski.
13: Trechos de faixa contínua sem acostamento, como o local da tragédia da BR-373, onde 23 pessoas morreram no Paraná, representam um risco maior para os motoristas. O especialista em trânsito Alessandro Coelho Martins explica que antes de fazer uma ultrapassagem, é importante que os motoristas observem a velocidade, o tipo de veículo e a condição da pista contrária.
14: As vias de pista simples, elas sempre oferecem um risco bem maior para todas as pessoas que ali transitam. Porque ela não tem local para você fazer ultrapassagem constantemente, somente em trechos onde a engenharia detecta que é possível e que ele faz essa sinalização pela via, você só vai invadir a pista contrária momentaneamente para ultrapassar um veículo e não oferecer risco para quem vem à sua frente quando todos os fatores forem favoráveis. O caminhão, para atingir uma velocidade que consiga fazer uma ultrapassagem com segurança, ele tem que ter já um certo cuidado, porque nessa via pode ter elevações, pode ter obstáculos e os próprios veículos da via. Você fazer uma ultrapassagem com um veículo leve, que tenha tração, arranque, torque maior, é uma coisa, você consegue fazer toda essa avaliação.
13: Caso um veículo invada a pista contrária de forma irregular, a orientação é que o motorista que vem no sentido oposto aja de forma rápida para tentar prevenir um acidente.
14: Na hora do susto, o que vale é a reação imediata que você toma. Muitas vezes você tem que desviar, você joga para a esquerda quando existe condição favorável, por exemplo, para você tirar para o mato, por exemplo, mas ali pode ter um precipício. Ah, mas então vamos tirar para a direita, onde pode vir um carro em outro sentido, ou um outro carro que estava trafegando na via. Mas você também pode ter a sorte de, naquele momento, não ter ninguém e essa manobra arriscada salvar sua vida. Ou seja, infelizmente, não tem a receita exata de dizer, numa situação dessa, você tem que fazer isso. Infelizmente, você tem que fazer uma avaliação rápida do cenário e tomar a decisão mais segura e rápida.
13: A multa por ultrapassagem irregular varia de acordo com o risco da manobra. Ultrapassar pela contramão em locais proibidos, como faixa dupla contínua, curvas, pontes ou pelo acostamento, é uma infração gravíssima.
0: Antes de contratar uma viagem de bate-volta, alguns cuidados também podem ajudar a evitar problemas. O acidente que aconteceu em Petrópolis, que deixou 10 mortos, reforça a importância para verificar a empresa e as condições do veículo. O Pedro Gelinek traz mais detalhes.
15: As viagens de bate-volta são uma opção mais acessível para quem quer viajar gastando menos e tem pouco tempo disponível. Mas quando as empresas não cumprem as regras de segurança, esse tipo de viagem pode representar riscos para os passageiros. Um acidente ocorrido no dia 16 deste mês em Petrópolis, na região serrana do Rio de Janeiro, mostra as consequências que podem ser causadas pela falta de cumprimento de regras. A empresa do ônibus, que saiu de Belo Horizonte com destino ao Rio, não estava habilitada no sistema da Agência Nacional de Transportes Terrestres para realizar transporte interestadual. 10 pessoas morreram no acidente. Uma delas foi Lavínia Eduarda Souza Dias, de 7 anos. A mãe da criança, Maria Luísa Pereira, de 27 anos, também perdeu a irmã Priscila no acidente. Ela fala sobre a dor provocada pela perda.
16: Era minha rede de apoio, era meu irmão, minha filha. Tinha vários planos, gente, vários planos. Você vê uma menina linda, encantadora. Todo mundo gostava, as professoras foi no velório, elogiou todo mundo. Onde que ela passava, ela tinha o brilho dela. Eles acabaram com o meu brilho.
15: Além dos familiares das vítimas, o acidente também afetou pessoas que não estavam no ônibus. É o caso de Daniele Almeida, ex-mulher de Marcos Vinícius Pereira Rosa, apontado como proprietário da empresa envolvida no acidente.
17: Eu tô de mão já atada igual todo mundo, eu não sei o que fazer, porque ele é só o pai do meu filho. Também estou na justiça contra ele, então assim, não tô culpando o pessoal que sofreu o acidente, mas pelo amor de Deus, gente, o que é que eu tenho a ver com isso? O que é que principalmente meu filho?
15: Dados do Guia CNT de Segurança nas Rodovias mostram que entre janeiro e dezembro do ano passado, acidentes de capotamento e tombamento foram o segundo tipo mais registrado no Rio de Janeiro, com 712 ocorrências. Em Minas Gerais, esse tipo de acidente aparece em terceiro lugar, com 1.261 registros.
0: Nos outros destaques, uma pesquisa aponta que o número de estudantes brasileiros no exterior deve crescer mais de 15% ainda neste ano. Destaque da repórter Maria Eduarda Vieira.
18: O mercado de intercâmbios deve crescer em média 16% este ano entre estudantes brasileiros. Os dados são da Pesquisa Nacional Selo Belta, que analisa o setor no país. Entre os cariocas, a procura também tem sido significativa, principalmente entre jovens e adolescentes. De acordo com informações da agência EF Intercâmbios, 40% dos interessados pela experiência no Rio de Janeiro têm entre 11 e 13 anos, enquanto 31% estão na faixa de 18 a 24 anos. As motivações principais envolvem imersão em línguas, realização profissional, diferencial no currículo e formação acadêmica, mas variam de acordo com a faixa etária e o destino escolhido, como explica a gerente de relações internacionais na EF Brasil, Nicole Santos.
19: Quando a gente olha para os adolescentes que costumam fazer programas mais curtos ali em períodos de férias escolares, o que a gente mais nota é uma procura por Estados Unidos, com Nova York e San Diego, Reino Unido com Oxford, Brighton e Bournemouth. Já entre os universitários, o Reino Unido continua forte com Londres e Manchester e ganha espaço Canadá com Vancouver e Toronto. No fim das contas, a escolha do destino acompanha o que a pessoa quer da experiência.
18: Ainda de acordo com o levantamento nacional Selo Belta, aproximadamente 85% dos interessados nunca fizeram intercâmbio, indicando que a maior parte da demanda é formada por estudantes em busca da primeira experiência internacional. A administradora Laila Diniz foi para a Espanha quando tinha 22 anos através de um programa de intercâmbio da faculdade em que estudava e atualmente mora em Portugal. Ela conta que a experiência mudou a vida dela e a encorajou a morar no exterior.
20: Eu acabei voltando pro Brasil depois de um intercâmbio para finalizar minha graduação, mas depois eu percebi que eu queria voltar à Europa, então me mudei para Portugal. Hoje eu moro aqui há um ano e meio. E essa experiência do intercâmbio, ela foi essencial na minha jornada, porque me abriu muitas portas e mudou completamente a minha perspectiva de vida e mundo.
18: Ainda de acordo com informações da agência EF Intercâmbio, apesar dos mais jovens serem o público que mais busca por intercâmbios, os adultos também optam por viagens e cursos internacionais como forma de se recolocar no mercado de trabalho.
0: Em 58, a população de Viçosa, na Zona da Mata Mineira, vai presenciar um evento histórico, a quebra do recorde do maior doce de leite do mundo. Conta mais, Pedro Gelinek.
15: Para quem ama o tradicional doce mineiro, no sábado, dia 29 de agosto, às 10 horas da manhã, entrada da Universidade Federal de Viçosa, na Zona da Mata Mineira, a população vai acompanhar uma tentativa de quebra de recorde mundial. A ação, que faz parte das comemorações do centenário da UFV, pretende produzir o maior doce de leite do mundo, em parceria com o Laticínio Viçosa da Fundação Arthur Bernardes. Serão produzidas 3 toneladas de doce de leite em um único tanque, especialmente preparado para a ação, com 2 metros de diâmetro por 2 metros de altura. Segundo o gerente-geral da Fundação Arthur Bernardes, Aristides Dias, o desafio partiu da própria universidade.
21: O reitor da Universidade Federal de Viçosa, o professor Demetrios, entrou em contato com a gente, apresentou esse desafio e nós prontamente aceitamos. Então mandamos produzir uma lata gigante que vai caber esses 3 mil quilos de doce de leite.
15: A Rank Brasil também será responsável por protocolar o pedido de reconhecimento do recorde mundial junto ao Guinness World Records, que fará a avaliação remotamente. Segundo o gerente-geral, depois de pronto, o doce será levado para o gramado das quatro pilastras, onde serão realizados os procedimentos de certificação e a distribuição ao público.
21: E aí nós vamos produzir o doce um dia antes, né, e vamos abastecer essa lata e levar lá para a entrada da Universidade Federal de Viçosa, né, que chama Quatro Pilastras, e lá nós vamos estar distribuindo para toda a população. Vamos colocar num pote de aproximadamente 300 gramas, né, para toda a população de Viçosa.
15: A expectativa é transformar a tentativa de quebra do recorde em uma grande celebração dos 100 anos da Universidade Federal de Viçosa, reunindo inovação e tradição de uma instituição que faz parte da vida da cidade e de Minas Gerais.
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3: Horas 4 minutos pelo horário de Brasília. Na sequência, vem aí a reprise do É da Coisa com Reinaldo Azevedo na nossa programação. Eu volto daqui a pouquinho na atualização do noticiário por aqui na Band News FM.
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0: Começa agora para todo o Brasil mais uma edição de O É da Coisa. E se a coisa parece confusa, atrapalhada, vem pra cá, que a gente desconfunde, desatrapalha. Milhões de pessoas acompanham o programa pelo Tile, pela Band News TV, LG Channels, TCL Channel, Samsung TV Plus, canal 2043 e da Anticaverna do Platão. Que é o quê, Isa?
1: A caverna do Nhudo.
0: A caverna do Nhudo. Boa noite, Isa.
1: Boa noite.
0: Porque lá a realidade não é uma mera sombra, né? Aquilo que se percebe não é uma mera sombra da realidade. Lá a realidade é percebida, Vólio Bene, como poetizou João Cabral de Melo Neto, grande pernambucano, na sua carnadura concreta e carnadura. É isso aí, porque afinal de contas é o povo de Dois Corgos. Começamos com o cordão do disco de 1971, disco Construção, do Chico Buarque, na Rolling Stones, o terceiro, considerado o melhor álbum, né? E é bonito, porque é claro que ao mesmo tempo se fala do amor, né? Também numa questão existencial, do colocar-se no mundo, mas é óbvio que também tá falando de política, né? Eu, vamos no cordão aí, né? Ninguém vai tirar o meu sorriso, nós vamos tocar a vida, que é o que a gente faz aqui também. Ó, tem muita coisa boa para você, né? E nós começamos, quem tá acompanhando pela televisão e pela, enfim, pelas TVs, tem uma tarja ali, né? Que eu coloquei, entre aspas, que é minha, uma coisa quase poética minha, Vólio Bene. Isa.
2: Sim.
0: Cavalo escondido com o rabo de fora. E Dark Horse, que eu já disse, é a expressão de uma professora de latim que eu tive na USP, Maria Glória Nova, que eu gostava, a primeira vez que eu ouvi foi com ela, que era gato escondido com o rabo de fora, né? Um gato escondido, sempre, se o rabo tiver de fora, será sempre um gato, Isa. Você,
1: sim.
0: Eu tenho o Miguelinho aqui, né? Se hoje ele tiver por aí, ainda ele vai dar uma pinta aqui, né? É, às vezes ele se esconde e tal, pra surpreender a gente, mas é sempre um gato. E eu, sim, diria que, de certo modo, o cavalo também, Vólio Bene. O rabo, sim, do cavalo, ó, tiver o rabo de fora, é cavalo, hein? É bem reconhecível. Ah, pode ser uma mula, pode ser um burro, mas muito provavelmente ali, é um deles, né? E nós temos o Dark Horse, que é, eu não falo a palavra, mas o Vólio Bene vai falar a tradução, como é que é, Vólio Bene?
2: Qual a tradução?
1: O azarão.
0: Do Dark Horse.
2: Azarão. É, o azarão.
0: Ah, isso, essa palavra aí, né? É.
2: Por superstição, palavra, você não fala.
0: Essa palavra, né? Mas é um Dark Horse ali, os corcovos do Dark Horse, que não estão investigados até agora. Por alguma razão, é um assunto pelo qual muita gente não se interessa. O Mendonça, por exemplo, parece pouco interessado, né? E, no entanto, há muito. Vocês vão ver o que tem de coisa para investigar do Dark Horse? Mas parece que a obsessão é vazar coisa do Lulinha, mesmo quando se vaza até o não existe notícia. Nós vamos ver, é muito curioso. Tio Rei agora defende vazamento para todo. Não, eu não defendo vazamento para ninguém. Mas ou se moralizam os costumes, ou, né, há o desbaralhamento das responsabilidades. Nós já vamos ver. Tem coisa a investigar. Tem coisa a investigar. Hã? A direita tá. O Dino está tentando tomar o Dark Horse do Mendonça. Eu nem sabia que o Mendonça criava cavalos. Não, é que tem emenda. Tem emenda nesse rolo. Se os outros não lembram, aqui nós lembramos, porque nós aqui, minha querida Isa, nós gostamos do Procurando Nemo, certo?
1: Certo.
0: Achamos uma gracinha.
1: Uhum.
0: Mas nós não somos quem?
1: A peixinha Dory.
0: Não, aquela que diz, oi, quem é você? Quem é você? Quem é você? Que não tem memória aqui, não é? Tem. Vai lá, o que a gente tem?
2: A decisão do ministro do Supremo Tribunal Federal, Flávio Dino, que permitiu à Polícia Federal acessar provas obtidas pela Polícia Civil de São Paulo na investigação sobre o filme Dark Horse, que retrata a vida de Jair Bolsonaro, ampliou a pressão na corte por avanços na apuração. Como a gente falou aqui ontem, Dino autorizou que a PF tenha acesso a dados apreendidos pela Polícia Civil Paulista em uma operação que atingiu Carina Ferreira da Gama, sócia da Go Up Entertainment, a produtora responsável pelo filme. O compartilhamento havia sido solicitado pela própria PF, que apura na frente relatada por Dino se recursos provenientes de emendas parlamentares destinadas por deputados federais bolsonaristas foram desviados para empresas ligadas à produção. Essa investigação é diferente daquela que apura o pedido de recursos de Flávio Bolsonaro e Daniel Vorcaro, tema relatado por André Mendonça, e que ainda não teve desdobramentos. Segundo o Globo, aliados do governo federal consideram que o acesso da PF ao material apreendido em São Paulo pode dar novo impulso às apurações em um momento em que há a percepção de que o inquérito sob responsabilidade de Mendonça avança de maneira mais lenta.
0: Não, tá errado. Não tô dizendo a matéria tá errada. Não, para de falar besteira, Valdir. Não sou eu que falo. Tá bom. Então vamos corrigir a besteira, Valdir, que estão falando?
2: Vamos.
0: Como é que é? As pessoas têm a impressão de que está andando lentamente a investigação conduzida. Eu tenho a impressão de que não está andando. Não, na verdade, eu tenho a certeza de que não. Ou aconteceu alguma coisa depois de 13 de maio? O que aconteceu? Procure aí. Na inteligência natural, na inteligência artificial. Onde? Ontem veio a público que pediram dados para a Ancine. Nossa, o filme está registrado. Cadê a investigação? Não, eu não tenho a impressão, eu tenho a certeza de que está parado, de que nada vaza, a não ser, Volibene, que sejam tão cuidadosos, Isa, que dali nada vaza. Sim. Descuidados são aqueles do inquérito, dos inquéritos do Lulinho. Uhum. Ai, ali é um descuido, nossa! Ó, tinha aquela máxima na internet, já meio antiguinha, para que tá feio, vis? Para que tá feio, tá dando à vista. Aí eu adoro isso aqui, ó. Presta atenção, hein? Presta atenção que eu gostaria de saber.

0: Segundo pessoas próximas a Mendonça, ouvidas pelo Globo, a investigação sobre Dark Horse está em estágio inicial e eventuais novos passos dependem neste momento da própria apuração da Polícia Federal. Apesar da versão dos aliados do magistrado, integrantes do governo e próximos ao presidente Lula se queixam do que avaliam ser uma demora de Mendonça para avançar no inquérito sobre o filme. Para esse grupo, a apuração sobre Dark Horse está parada, enquanto outras investigações que miram pessoas próximas a Lula, como os inquéritos que apuram suposto crime de tráfico de influência do filho do presidente, estariam avançando mais rapidamente com vazamentos quase que diários.
1: Não precisa nem, pode ligar também para as pessoas próximas em torno do Lula. Eu falo, eu, Reinaldo Azevedo, falo que há vazamentos industriados todos os dias. Amanhã tem outro. Qual? Sei lá. No caso do Lulinho, não tem nada do Dark Horse. Não preciso de entorno de nada. A imprensa não precisa recorrer a esses instrumentos para tentar tirar o seu da reta quando se trata apenas... Tirar o seu da reta é uma expressão muito grosseira. Para livrar-se da responsabilidade de fazer uma afirmação óbvia de que num caso não há nem apuração, nem vazamento, e no outro... Apuração A, não se encontra nada, mas se vaza tudo. É uma operação eleitoral e eleitoreira. Pronto, é escancaradamente eleitoral e eleitoreira. E se tenta criar, e eu cansei de ver, como somos todos isentos, claro, a gente diz, olha, de um lado tem o Dark Horse, do outro lado tem o Lulinha. E aí, de um lado tem Flávio, do outro lado tem Lula, tá tudo empatado, tá bom. É. Por favor, me acha o correspondente a este áudio que vocês vão ouvir agora. Do Lula. Me achem o Lula pedindo 134 milhões, seja pra Vorcaro, seja pra qualquer outro banqueiro. Que diabo de empate é esse? Não, o Flávio ganha de goleada. Que porra? Que empate? Onde tá o empate? Põe aí, vamos só lembrar. Vamos só lembrar. Pede, Flávio, pede. Pede pra gente se emocionar, pede.
2: Irmão, preferi te mandar o áudio aqui pra você ouvir com calma. Bom, aqui a gente tá passando por um dos momentos mais difíceis da nossa vida, né? Não sei como é que vai ser daqui pra frente. Como é que isso tudo vai acabar, mas tá na mão de Deus aí. E você também, eu sei que você tá passando por um momento dificílimo aí também, essa confusão toda, não, né? Você sem saber exatamente como é que vai caminhar isso tudo. E apesar de você ter dado liberdade, Daniel, de a gente te cobrar, eu fico sem graça de ficar te cobrando, tá? Mas,
1: tá bom, enfim, mas né? Agora, ótimo. Então, só para vocês lembrarem, mas não, essa não é a versão que leva Vole Bene às lágrimas toda noite.
3: Não.
1: A versão que leva Vole Bene às lágrimas é outra.
3: Sim.
1: Que toca nas lagoas de

0: Muito bem, sugiro que a Ana Castela grave, faça 22 e depois pegue grana de emenda pra fazer show. Nossa, tem um amigo, Isa, que tá com o coração partidíssimo por causa dessa história da Castela.
1: Nossa. Era fã da boiadeira?
0: Muito. Assim, uma coisa meio de, sabe, aquilo que os espanhóis chamam tesone voluntá, né? E, mas ficou chocado. Acontece. Procurem o correspondente a isso com o Lula e aí eu decreto empate também, tá? Esse VAR de vocês tá muito fora do... tá desfocado. Tá desfocado. No meu VAR,

0: Não tem empate. E está sem investigação. Ah, mas é. O que, que é mesmo que tem? Eu vou lembrar. Ué? Ah, não, não sou uma peixinha Dori. Aliás, eu preciso parar de difamar a peixinha Dori, que ela é tão simpática, porque ela é gente boa.
1: Ela é querida.
0: Desmemoriada, mas gente boa. Aí o Flávio diz, já expliquei tudo, hein? Já expliquei tudo, já contei tudo. Ah, vai.
2: É, o candidato do PL à presidência, o senador Flávio Bolsonaro, se irritou ao ser indagado se vai apresentar o contrato firmado entre a produtora do filme Dark Horse e o banqueiro Daniel Vorkar, dono do Banco Master. Ontem, Flávio participou de um evento na Federação das Indústrias do Estado de São Paulo, a Fiesp, ao lado do presidente da organização, Paulo Scaffi. Indagado pela imprensa sobre a prestação de contas desse caso, o filho 01 de Bolsonaro diz que não precisa explicar mais nada.
3: Não teve recuo de nada, eu vi a prestação de conta no G1. Dá um Google aí você no G1. A prestação de conta, você tá lá na matéria do G1, dizendo que a produtora gastou mais até do que recebeu de investimento, enfim, de onde foram, aonde foram, foi gasto o dinheiro. A prestação de contas foi feita dentro da investigação que está acontecendo em São Paulo e a própria imprensa vazou. Vocês publicaram, não fui eu. Então, assim, da minha parte, eu digo o seguinte, quem tem que prestar conta não sou eu, é o Lula que tem que prestar conta. Ele é que tem que prestar conta porque ele está fazendo uma reunião escondidinha enquanto presidente da República com Augusto Lima e Vorkaro, prometendo, né, que era, não vende o seu banco agora não, porque daqui a pouquinho o Lula vai trocar o presidente do Banco Central, vão facilitar a sua vida, a vida do Banco Master. Quem deve explicação é ele. Gente, olha só, vocês vão parar no tempo. O Brasil está lambendo em chama, todo mundo endividado. E vocês querem insistir com uma relação privada de um filme privado que não tem contrapartida pública de nada. Gente, não adianta, vocês não vão me colocar na mesma página desse cara. Não vão me colocar. Hoje o governo Lula é que deve explicações, vão cobrar explicações deles. Eu tô aqui para resgatar o meu Brasil.
0: Não há, tudo aí é mentira. Ele não apresentou as contas. Não, a GOAP disse que gastou 75 milhões, claro. Mas nós já vamos falar da GOAP. Não, o contrato, ele prometeu apresentar o contrato. Ele prometeu no dia 19 de maio, tudinho ele ia apresentar. Quem começou a investigar o Banco Master foi o Galípolo. O presidente do Banco Central, Cristinho, não investigou o Banco Master. Essa coisa do Lula, não vende não, espera o presidente do Banco Central, espera mudar o presidente do Banco Central para quê? Para mandar investigar o Master? Quem mandou investigar o Master? Tá mentindo? É mentira. Simples assim. E tá aqui a promessa, vai. Promete aí, Flávio. Vamos contar tudo, vai.
3: E aí eu quero acrescentar duas coisas que foram os meus pedidos, tanto à produtora quanto ao fundo, né? Que eles se organizassem para fazer uma prestação de contas a todo mundo, das despesas que foram feitas em função desse investimento no filme, de forma transparente, em até 30 dias. Foi isso que eu pedi. E o meu outro pedido, o jurídico também concordou, o outro pedido é que assim que o filme começar a dar o resultado, o valor que foi aplicado no filme em função do investimento, por intermédio dessa empresa indicada pelo Daniel Vorkaro, ele vai ser destacado, ele vai ser separado para que fique à disposição das autoridades brasileiras para fazer o que entender que está dentro da lei. Portanto, com muita tranquilidade, muita transparência, era isso que eu tinha que falar sobre o filme.
0: É isso, não explicou nada, deixando claro que o inquérito das emendas é um, e o inquérito, esse inquérito que está com Mendonça, aquele que não anda, é outro. Né? Um é o inquérito das emendas. O inquérito das emendas. É. Que tem emenda de um monte de deputado. Entende? Vamos lembrar aí. O que diz o Dark? Ah, não, antes de chegar essa coisa das emendas, o Tarcísio, ele defendeu a atuação da polícia de São Paulo, né? Ele defendeu, porque ele tá sendo muito pressionado pelos bolsonaristas, né? Vamos lembrar um pouquinho do que está em investigação, vai.
1: O governador de São Paulo, Tarcísio de Freitas, defendeu hoje, como você falou, as investigações da Polícia Civil Paulista sobre a produtora do filme Dark Horse. Tarcísio disse que a corporação cumprirá a determinação do ministro Flávio Dino de compartilhar as provas com a Polícia Federal. Em São Paulo, o investigado Sigou Up Entertainment, a produtora que pertence a Karina Ferreira da Gama, recebeu recursos desviados da Prefeitura de São Paulo. A apuração verifica indícios de irregularidade no contrato firmado entre a ONG e Instituto Conhecer Brasil, mais uma entidade gerenciada por Karina, e a gestão Ricardo Nunes, para o fornecimento de Wi-Fi em bairros da periferia da capital. Já a PF apura se a produtora recebeu dinheiro de emendas parlamentares. Em um evento em Santana, na zona norte aqui da capital de São Paulo, Tarcísio foi indagado sobre uma suposta demora da polícia para investigar, para avançar nessa investigação aqui em São Paulo, e ele disse: isso é um desrespeito com a polícia de São Paulo. Uma polícia extremamente profissional, é uma polícia de Estado, não é uma polícia de governo. Obviamente, se tem uma determinação judicial, a determinação vai ser cumprida. As investigações seguem o rito estabelecido na legislação. Nós temos profissionais que estão à frente conduzindo esse caso, e à medida que as determinações judiciais vão aparecendo, elas vão sendo cumpridas também.
0: Aliás, eu achei bonito, viu, Vale Benin, viu, Isa, títulos assim: Tarcísio diz que a polícia vai cumprir determinação da justiça. Que bom.
2: Qual alternativa, né?
0: É, eu achei que ele pudesse falar assim: não, vai cumprir. Por isso que eu botei a tarde aí: Tarcísio defende a atuação da polícia, né? Uhum. Diz assim, Tarcísio diz que polícia vai cumprir determinação da justiça, fica parecendo assim, que ele poderia arbitrar e falar: ah, quer saber? Não vou cumprir nada, não. E agora, então, vamos falar um pouquinho. Isso tudo, questões que parece que a turma que tá ali no inquérito, aquele de que o Mendonça é relator, não tá muito interessado. Não tá interessado. A gente vai lembrar um pouquinho de coisas, né? Só lembrando que o Instituto Conhecer Brasil, que instala o Wi-Fi, fez um contrato de 108 milhões com a prefeitura, já está em 152 milhões e a Karina nunca havia instalado nenhuma tomada. É aquela que mora na Vila Brasilândia, que pediu uma casa por um programa social e, no entanto, tem ONGs que mexem com valores multimilionários. Vamos lembrar um pouquinho, vai.
2: A ONG Instituto Conhecer Brasil, comandada por Karina Ferreira da Gama, tem entrado em contradição após ser cobrada pela Prefeitura de São Paulo a prestar contas. A gestão Ricardo Nunes tem pedido que a entidade detalhe convênios firmados entre 2022 e 2025 a partir de verba de emendas. É o caso do seminário Rumos da Inovação na Educação do Futuro Agora, de 2025, que custou R$750 mil aos cofres públicos a partir de emenda do vereador André Santos, do Republicanos. O demonstrativo financeiro fornecido pelo ICB informava a empresa Vamos, com Z no final, Comunicações e Eventos, que é de um conselheiro da entidade, como beneficiária de dois pagamentos. No entanto, as notas fiscais foram emitidas por outro fornecedor, a Continua Educação, de uma ex-assessora da Alesp. Em outro caso, o Instituto de Karina alegou à prefeitura que não conseguiu utilizar a conta bancária oficial de um termo de fomento devido a um suposto bloqueio ou impedimento técnico operacional. A ONG primeiro declarou que, para que o evento ocorresse, realizou todos os pagamentos com recursos próprios, oriundos de contas paralelas da instituição. No entanto, ao ser cobrada pela fiscalização, o Instituto Conhecer Brasil não enviou os extratos desta conta, impossibilitando que a prefeitura auditasse a origem e o destino do dinheiro.
0: Ó, é uma vergonha esse troço, não ter a Polícia Federal agora via emenda. Talvez isso seja investigado, mas isso aqui parece que não tem interessado ninguém. O deputado Mário Frias, onde está Karina, está Mário Frias. Onde está Mário Frias, está Karina. Co-produtor do Dark Horse, mandou 2 milhões em 2025 para esse instituto. Também a Bia Kisses, PL Distrito Federal, Marcos Polon, PL Mato Grosso do Sul, Alexandre Ramagem, aquele foragido, PL Rio de Janeiro, Carla Zambelli, foragida, PL São Paulo. Juntos, mais 2,6 milhões. E ainda tem emendas de deputados estaduais. O Gil Diniz, do PL, São Paulo, Rio, 200 mil para tal academia, porque ela tem uma outra instituição que chama Academia, né, que também faz, vídeos, documentários e tal. E assim vai, né? Atenção, esta ONG, Conhecer Brasil, Reportagem do Intercept provou por A mais B, envolvido em desvios milionários de grana do SESI. Polícia Federal, cadê você? Eu vim aqui só pra te ver. Não é a Polícia Federal, não tô falando da Polícia Federal do André Rodrigues, não. Tô falando desse pedaço que tá em... Do inquérito. Mendonça, cadê você? Eu vim aqui só pra te ver. Cadê? Porque ir fazer discursinho dizendo que é muito sofrido é fácil. Vamos ver daqui a pouco. Cadê? Quer ver isso aqui? Aí, fala.
1: A ONG Instituto Conhecer Brasil, ou ICB, de Karina Ferreira da Gama, atuou como entidade de fachada para drenar recursos do Sistema S, segundo auditorias da Controladoria Geral da União, CGU. Quem trouxe as informações à luz foi o site Intercept Brasil. Entre 2017 e 2018, o Conselho Nacional do Serviço Social da Indústria, o CNSESI, repassou cerca de 11 milhões de reais para a organização realizar a Feira da Cidadania em 7 estados brasileiros, além da Fórmula Truck Kids, no Distrito Federal. Os levantamentos mostram que ao menos 2,4 milhões desse total foram superfaturados. O raio-x das auditorias da CGU escancara uma sangria milionária e sistemática. Apenas no Pará, o sobrepreço comprovado superou a marca de 1,3 milhão, somando-se a outros 880 mil de prejuízo no Rio Grande do Norte, e a margem de lucro inflada abusivamente em até 748% no Piauí. No Distrito Federal, dos 350 mil reais recebidos pelo Instituto para a Fórmula Truck Kids, a verba transitou por uma entidade de fachada e apenas 80 mil custearam um evento real, deixando um superfaturamento direto de 270 mil reais pelo caminho em um único contrato.
0: Ah, falta um pouco ainda, revela mais um pouco, Vale Bem.
2: É, a coisa é feia, Reinaldo. Segundo a CGU, ao terceirizar integralmente a execução dos eventos, o ICB deixou um rastro de notas fiscais fraudulentas, entregas fictícias e sobrepreços milionários. O esquema foi viabilizado por aprovações a jato e negligência da cúpula do SESI, que ignorou reiterados alertas jurídicos. A Controladoria Geral da União aponta que o Instituto Conhecer Brasil cometeu irregularidades em Goiás, no Pará, no Piauí, no Rio Grande do Norte, no Tocantins, no Maranhão, na Bahia e no Distrito Federal. 7 estados mais o Distrito Federal. O projeto Feira da Cidadania deveria levar serviços de saúde, lazer e cidadania a trabalhadores da indústria e a comunidades locais, mas se transformou em um duto de escoamento de verbas por meio de orçamentos inflados e falhas de fiscalização, segundo indicou a CGU. A execução dos projetos foi sistematicamente direcionada para um núcleo de empresas de eventos sediadas no Distrito Federal, a HBMB Entretenimento Limitada, ME, a HBMB Organização e Produção de Eventos Eireli e a Servares Comércio e Serviços, essas três organizações.
0: Isso. E a CGU apurou que essas companhias operavam em sintonia fina, além de possuírem a mesma sócia administradora, a Idalbi Cristine Moreno Ramos. Duas delas registravam sedes no mesmo lote, separadas apenas por uma parede de sala comercial. O dinheiro do Sistema S fluía do Conselho Nacional do SESI para o ICB e imediatamente desaguava nessas empresas terceirizadas em Brasília. Tudo isso está sem investigação. É agora? Não. Ninguém vai arrancar de mim que o Lulinha não fez nada, que ele é completamente inocente. Ele tem advogado pra isso. O problema é que agora vocês vão ver. Saibam, até agora não há uma miserável prova de que houve negócio com dinheiro público. Nada. Como a Procuradoria-Geral da República apontou. Como, aliás, a matéria da Veja, que vazou o material da PF, também apontava. Ele deveria estar lá com a tal Roberta tentando fazer negócio? Obviamente não. O negócio foi feito? Não. A investigação está em curso? Está. Aí o Procurador-Geral da República diz: bom, até agora não tem negócio, não se sabe, não tem gente com foro, portanto não deveria. Ah, oh, estão tentando o entorno de Mendonça, quer tirar dele. Reclama que estão querendo tirar dele o inquérito. Que entorno de Mendonça? De novo, liga lá pro entorno. Cuidado, daqui a pouco vão resgatar o círculo íntimo das pessoas, né? Pessoas com acesso ao círculo íntimo. Que entorno? E aí? Não há até agora grana oficial para Lulinha e Roberta. Não, não sou eu, é vazamento da PF de novo. Tentaram, mas não conseguiram. Vai.
1: As investigações da Polícia Federal sobre a suposta atuação conjunta entre Fábio Luiz Lula da Silva, Lulinha, Antônio Carlos, Camilo Antunes, o careca do INSS e Roberta Luxinger mencionam três tentativas de fechar contratos no Ministério da Saúde, mas que não foram concluídos. A Procuradoria-Geral da República já havia informado que a PF não havia encontrado indícios de que a relação entre Lulinha e a empresária tivesse resultado em negócios fechados. Segundo a Folha, as negociações envolveriam a venda de 627 milhões de reais em medicamentos à base de cannabis medicinal, a entrega de testes de diagnóstico para dengue e outras arboviroses, além de parcerias produtivas por meio da indústria química do estado de Goiás e Quego. No entanto, como a PGR e a PF disseram, as tratativas não avançaram.
0: E aí eu acho legal, porque da matéria, os 625 milhões, cabe, vai para título, não sei o quê, e aí se fez o quê? Nada. Nada. Mas vazam coisas como Lulinha atuava em comunhão de interesses econômicos com Luxinger, sem dúvida. Atuava. E o Marco Aurélio Carvalho, advogado Lulinha, classificou como esculhambação a atuação de setores da PF que vazam informações. O Ministério da Saúde disse que não teve qualquer encaminhamento, repercussão, grana, nada. Eu também acho uma esculhambação. Eu só não tenho a certeza que o Marco Aurélio tem de que sejam setores da PF. Eu não tenho a certeza que sejam setores da PF. Não que não possa ter. Pode ter. Sem dúvida pode ter. Mas eu não sei se são setores da PF. O que eu sei é o seguinte, aqui, tá fazendo acusação indireta? Não, eu não. Sabe quem recorreu a uma espécie de fala indireta para atacar colegas? O Mendonça, que foi no seminário, já vou falar. Eu não tô. O que eu sei, e isso é objetivo, é que há três inquéritos desse imbróglio que estão com o Mendonça. Dois do Lulinha e o do Dark Horse. Dos dois do Lulinha vaza tudo, do Dark Horse não vaza nada. E tem um outro com o Dino, que também não vaza. Daí que eu tenha dito, e insista com o ministro Mendonça, suspenda o sigilo de tudo. E para com isso, que de fato é uma esculhambação. De fato é uma esculhambação. Toda hora vaza, amanhã vaza outra coisa. O Haddad chegou a comentar: se você quisesse valer de sua autoridade para quebrar um sigilo definido pela justiça, você vai acabar incidindo num erro. Você pode até ter dividendos políticos de curto prazo, mas vai fazer justiça no mérito, mas não vai fazer justiça no mérito no longo prazo, isso é evidente. A tragédia da Lava Jato está aí, né? O Marco Aurélio Carvalho, advogado, de quem falei há pouco, né, formalizou o descontentamento com o ministro da Justiça, com o diretor-geral da PF. O problema é precisa saber onde é que está isso, né? Onde é que está esse. Onde está esse centro de produção de informação de caráter eleitoral? Porque até agora. Muito bem, alguns que estão por aí fazendo, distribuindo acusações, faz o seguinte, consulte o Código Penal e as leis, depois pode mandar pro tio. Se fosse hoje oferecer uma denúncia contra o Lulinha, seria de, com base na lei, né? E é engraçado o Flávio quando ele fala do Master, né? Que ele diz assim, uma negociação entre privados. Bom, se o Banco Master era só uma coisa privada, então não deveria nem estar sendo investigado. Ora, por que está sendo investigado? Não está sendo investigado porque envolvia dinheiro público? O que foi que o advogado falou? Vai lá.
2: O advogado Marco Aurélio de Carvalho disse, relatei a eles, ao ministro da Justiça e ao diretor-geral da Polícia Federal, que estou extremamente preocupado e pedi informações sobre o andamento dos inquéritos instaurados para apurar os vazamentos. Não vi nada parecido, não tem precedente nem na história da afinada Operação Lava Jato. Precisamos tirar o rosto do processo. Se acontece algo assim com o filho do presidente, quem dirá o que pode ocorrer com outro cidadão qualquer? Ele disse isso ao Globo.
0: Parece que ele também teria tentado encontro, não sei, com o André Mendonça, mas não conseguiu, né? O Lulinha agora resolveu processar também o Gaspar, o vice do Flávio, tem já o processo contra o Flávio, né? A justiça rejeitou, né? A juíza Alessandra Lopes Santana de Mello, da 41ª Vara Civil de São Paulo, considerou que nesse momento não há elementos suficientes para tirar um vídeo do ar em que o Flávio acusa o Lulinha, né, de ter roubado o dinheiro do INSS. Ela disse, é curioso isso. É curioso porque ela está pedindo que o Lulinha prove que não foi ele, que ele não fez. Não. Não há nenhuma evidência de que o Lulinha tenha levado grana do INSS. O Flávio disse que sim. A juíza disse, eu não vou tirar do ar, porque... ainda não está claro que não fez. Senhora juiz, a senhora está querendo, para tirar o vídeo do ar, a senhora está querendo que o Lulinha produza prova negativa? E a Roberta Luxinger também denunciou ameaças, pediu investigação. Bom, vocês imaginam, todo dia, tem um vazamento. Aí, já é uma barbárie quando não tem acusação, né? Essa tua carinha de deboche nojenta e podre está com os dias contados. Numa outra postagem, um cara enviou uma foto pelado para ela, com xingamentos, safada, vagabunda. Aí o outro, vamos te encontrar e esfaquear essa sua cara de... E aí, lasca lá um palavrão, né? E agora, um momento importante desse programa. O André Mendonça. Ah, tá pegando o pé do Mendonça. Não, eu quero lidar com fatos. O André Mendonça conferiu uma palestra na sexta-feira. E tem trechos aí que estão viralizando. E eu só, de novo, vou para os fatos. Do que é que eu tô falando, vai.
1: O ministro André Mendonça do STF afirmou que magistrado não pode ter a pretensão de ficar rico. Ele deu essa declaração na sexta passada, dia 21, no encerramento do 5º Seminário Nacional da ANAMEL, a Associação Nacional de Magistrados Evangélicos, no Instituto Presbiteriano Mackenzie, em São Paulo. Vamos ouvir o que ele disse.
4: Um ministro do tribunal, um juiz em geral, ele não pode ter a pretensão de ficar rico. Porque o salário, ainda que seja um bom salário, ele é um salário que não te dá condições de ter uma vida, eu diria assim, preocupações financeiras. A gente tem que controlar a despesa no dia a dia. Então, não é uma vida na babesca, é uma vida onde você pode ter uma condição média, eu diria muito acima da média da condição brasileira, mas uma condição média de vida. A gente colocaria ele numa classe B, não é uma classe A. Classe A, eu diria que são as pessoas já muito ricas, mas é uma classe privilegiada, mas não é uma classe que não tem que se preocupar com as contas no fim do mês. Então a pretensão de um magistrado não pode ser ficar rico. Por outro lado, alguém que chega ao Supremo deve reconhecer que chegar ao Supremo é chegar ao máximo do poder humano, em termos jurídicos, pelo menos. Então, falou, alcançou a felicidade. Se essa é a sua pretensão de vida, como talvez fosse a daquele jovem, agora alcançou a felicidade plena.
0: Ministro, vamos lá. E vamos lá você também que está acompanhando. Em 2024, o ministro criou o Instituto ITER, em sociedade com sua mulher. É uma SA de capital fechado, que das empresas é aquela que está submetida ao menor controle regulatório de todos. Como é uma SA de capital fechado, não tem, por exemplo, comissão de valores mobiliários, nada disso, né? Esse Instituto ITER tem como chefe o Vitor Veiga, que é o ex-ministro da Educação do Bolsonaro, que também é sócio. Segundo o Portal Nacional de Contratações Públicas, esse instituto já recebeu de entes públicos 4.800.000 de 24 para cá e tem contratado 11 milhões, eu estou falando, com entidades públicas. O que não caracteriza exatamente uma situação de classe média. Só com o consórcio intermunicipal da região oeste metropolitana de São Paulo, tem um contrato de R$1.228.665. Dá curso de várias coisas, quase concorre com o ICB da Carina da Gama. Tem, por exemplo, a arte e a ciência da oratória. Eu estou pensando em fazer. Ministro, tinha contrato com a Secretaria de Segurança Pública do Cláudio Castro, né? Tinha contrato com a Secretaria de Segurança Pública do Cláudio Castro enquanto o senhor julgava a ação do Cláudio Castro no TSE. E o senhor o absolveu de um crime que o senhor admitiu que foi cometido. Naquela história das contratações de servidores na boca da urna. O senhor reconheceu o crime, foi um crime cometido pelo Poder Executivo. O senhor disse, bom, mas não há evidência de que o governador soubesse. Os contratos com empresas privadas não são conhecidos, porque, afinal de contas, a empresa do senhor não é obrigada a dizer com quem faz contrato, no caso dos contratos privados. Mas existe, inclusive fazendo seminários internacionais. Você está falando que o ministro é bandido, é ladrão? Eu não. Eu só estou dizendo que precisa tomar cuidado quando, assim, tem a música do Caetano que eu adoro, Vale Bene, acha aí do Uns, o Peter Guest, né? Quando, que era o amigo do Nietzsche, quando o ministro fica aparecendo assim, sou um homem comum, qualquer um, enganando entre a dor e o prazer.

0: mas o meu coração de
1: mas
0: poeta.
1: Mas o meu coração de poeta.
0: Projeta-me em tal solidão.
1: Projeta-me em tal solidão.
0: Que às vezes assisto a festas e guerras
1: e
0: imensas.
1: Às vezes assisto a guerras e festas imensas.
0: Sei voar e tenho as fibras
1: Sei
0: tensas.
1: Voar e tenho as fibras tensas. E sou.
0: Ninguém é comum e eu sou ninguém.
1: Ninguém é comum e eu sou ninguém.
0: O senhor não é. O senhor não é o Peter Guest da música do Caetano, o amigo do Nietzsche. Né, o hóspede do profeta sem morada. E o Instituto ITER prova isso. Mas isso aqui ainda é o de menos. Porque eu não estou acusando o senhor de irregularidade, não quero o seu impeachment. Eu só não gosto que as pessoas se vendam por aquilo que não são. E agora, eu fiquei muito preocupado com a devida vênia, e o senhor deveria, eu já disse ontem, pensar em Santo Agostinho, porque Santo Agostinho é anterior ao cisma, né? Cristão. Santo Agostinho serve ao senhor também. Hã? Mais vale quem me critica porque me corrige do que quem me adula porque me corrompe. Corrompe corrupção anímica. Com isso agora eu fiquei ainda mais preocupado. Com esse trecho aqui. Que eu quero entender.
2: Ah. O ministro André Mendonça disse que foi muito infeliz nos dois primeiros anos no Supremo. Ele não explicou o porquê. Agora, seguindo se entende, está contente.
0: Vamos. Segundo se entende, é segundo. Tá. Eu tenho um I a mais que fui eu coloquei. Ah.
2: Entendi.
3: Ah. Eu queria dizer para vocês que os dois primeiros anos, não os três, eu fiquei três, mas os dois primeiros anos ali no tribunal foram períodos de muita infelicidade para mim. Ou seja, se aquilo fosse um ideal de vida, eu teria que deixar no dia seguinte. E mesmo hoje, podem ter certeza, é muito mais o ônus e a responsabilidade do que qualquer outra coisa. Minha esposa está aqui, sabe? As limitações pessoais, as pressões, os momentos difíceis, em que muitas das vezes você até coloca a Deus, eu queria ter uma vida mais normal, vamos dizer assim. Num ato até humano de pedido de misericórdia e ajuda de Deus para os desafios. Mas na essência, o que eu quero dizer para vocês? Não coloque seu coração no poder. Não coloque seu coração no dinheiro. Porque você vai se frustrar. Se esse for o seu propósito, ouçam a experiência de quem poderia dizer: cheguei ao ápice do poder na justiça. Você vai se frustrar. Eu convivo com outros colegas e conversamos com alguns colegas mais abertamente e tenho certeza que o ônus e a responsabilidade é muito maior do que qualquer outra coisa.
0: Ministro, o senhor não está com cara de infeliz, mas tá até bastante feliz. O senhor ficou muito feliz nos dois primeiros anos e tá mais feliz agora. O senhor ficou muito feliz porque os golpistas estavam sendo punidos, ou eu fiquei com uma impressão ruim? Por que o senhor ficou infeliz? Bom, primeiro, que quando não tá contente, cai fora. O dia que eu achar que a minha profissão tá sendo um ônus pesado demais para mim, eu vou embora. Mudo de profissão. Vai fazer o que nessa idade? Ah, vou abrir um OnlyFans para idosos. Se bem que tem gente jovem que gosta. Oi, bem. Isa.
4: Oi.
0: Ai, que felicidade nessa profissão. Faz outra coisa,
4: sim,
0: porra.
4: Sim.
0: O que é? Agora, o senhor ficou infeliz quando os golpistas estavam sendo punidos? que o senhor precisava de dois inquéritos, de duas questões em que o senhor fosse relator e, e passasse a ser tratado, como eu tenho lido, como o ministro mais poderoso da República hoje, para se sentir feliz? Quando o golpista estava sendo punido, o senhor estava infeliz? Não, eu sei, nas vezes em que as questões do golpe foram para o pleno, o senhor votou contra o reconhecimento da tentativa de golpe de Estado. Eu sei disso. Eu lembro. Mas por que o senhor estava infeliz? Porque o golpista estava sendo punido? Não pode ser. Aí eu já acho que o senhor não tá Peter Guest do Caetano. Hei de viver e morrer como um homem comum, mas o meu coração de poeta projeta-me em tal solidão que às vezes assisto a guerras e festas imensas, sei voar e tenho as fibras tensas, e sou um, ninguém é comum, e eu sou ninguém, no meio de tanta gente, de repente vem, mesmo eu no meu automóvel, no trânsito vem.

Gás, Peter Gás, o hóspede do profeta sem morar. Não, eu tô achando que não. E o que o senhor tem contra a punição de golpista? Por que a punição de golpista deixa o senhor infeliz? Ah, quem disse que é por isso? Mas então era por quê? No Supremo era por quê? Que o senhor falou da infelicidade no Supremo. Não era uma infelicidade pessoal. A infelicidade no Supremo. Não dá, tá errado isso. Tá errado isso. Tá errado isso e não parece que isso seja muito adequado à humildade cristã. Se a misericórdia de Deus estava com alguém, a misericórdia de Deus estava com os democratas, não? Ou a misericórdia de Deus estava com aqueles que estavam planejando banho de sangue no Brasil, que tinham planejado assassinato de autoridades? Hein? A misericórdia de Deus estava com quem queria matar o Lula? A misericórdia de Deus estava com quem queria matar o Alckmin? A misericórdia de Deus estava com quem queria matar o Alexandre? Desistiram no meio do caminho? Já tinha gente posicionada? E o senhor estava infeliz? Que Deus é esse? É o Deus, é o Senhor dos Exércitos? Ou é o Deus cristão? Ou é o Deus humanizado pelo Cristo? Ou é o Deus que foi descoberto pelo Filho do Homem? O Deus que foi relido por nossa precária humanidade? É o Deus que fala a língua dos pobres, dos deserdados, ou é o Deus que fala a língua do impossível, de tal sorte que a língua é tão estranha que não é reconhecida nem pelo Espírito Santo? Não, eu sou bom desse negócio, eu sei do que eu falo.

0: E digo, ninguém é comum e eu sou ninguém. Reconheço, eu recomendo que o senhor pense também. E ouça Peter Guest, do Caetano. E ouça o Peter Guest. Né? A música silenciosa. Vamos conversar.
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0: Muito bem, estamos de volta. No dia do soldado, Lula fala da necessidade de investir em defesa. Eu também acho, para enfrentar os Estados Unidos, ninguém, nem a Rússia pode, mas também eles não podem com a Rússia, nem a China pode, mas também eles não podem com a Rússia, né? Não vamos. Mas pode ter picareta aqui em nome dos Estados Unidos querendo fazer gracinha com a gente, né? Tem que investir em defesa, claro. Vai.
3: O presidente Lula defendeu hoje a ampliação de investimentos no setor de defesa nacional com o objetivo de, nas palavras dele, proteger o território e riquezas. As declarações foram dadas durante uma breve fala a jornalistas após o presidente participar das comemorações do Dia do Soldado em Brasília. Lula destacou o aumento da participação feminina nos quartéis e afirmou que a defesa nacional é uma prioridade para o governo.
4: Eu tenho dito publicamente a questão da defesa para um país que tem 16.800 quilômetros de fronteira seca, para um país que tem 8.000 quilômetros de fronteira marítima, para um país que tem a maior reserva florestal do mundo, para um país que tem possivelmente a segunda ou a primeira reserva minerais críticos, porque ainda não sabemos tudo o que temos, só exploramos até agora 30% do nosso território. E para um país que tem 215 milhões de habitantes, a defesa não pode ser uma coisa quando sobrar dinheiro. Nós temos que priorizar, preparar esse país não para a guerra, preparar esse país para a paz, preparar esse país para defender o nosso território, as nossas riquezas e o nosso povo.
0: É verdade. Vocês sabem que, considerando as reentrâncias do litoral, dá mais de 9 mil quilômetros. São 7 mil e tantos se a gente considerar a linha reta. Mas considerando as reentrâncias, dá 9 mil. Por onde as pessoas se escondem. Então, uma praia, vai bem, que eu conheço bem, que nem está considerado nesses 7 mil. Porque é um. Né? É, que lindo isso. Então, é isso. Tá certo, presidente. E dos presidentes todos que nós tivemos pós-democratização? Olha só. O presidente que mais investiu em Forças Armadas foi o Lula. Ah, claro, ele ficou mais tempo no poder. Não. Tô falando se pegar governo, governo. O Bolsonaro investiu ele investiu na aposentadoria. É diferente. Que não é investir nas Forças Armadas. Né? E a questão dos minerais críticos que ele citou aí, o governo tá se preparando. Precisa votar logo esse negócio. Os Estados Unidos já acabaram de comprar uma empresa aqui porque foi anterior à lei dos minerais críticos. Vai lá.
5: O ministro de Minas e Energia, o Alexandre Silveira, disse ontem que o governo espera que o projeto de lei sobre o marco dos minerais críticos seja aprovado no Senado na próxima semana. Segundo ele, a estratégia é que o texto passe pela casa da mesma forma que saiu da Câmara, evitando que a matéria precise retornar para a nova análise dos deputados. Durante o congresso de mineração Expo Cibran, em Belo Horizonte, o ministro afirmou o seguinte: naturalmente nós aguardamos ansiosamente que ele seja aprovado. Entendo que o projeto está muito adequado ao interesse nacional. O texto aprovado na Câmara amplia os poderes do Executivo para regulamentar o setor e cria uma política para os minerais críticos voltada à defesa da soberania nacional, incentivo ao refino de minérios no Brasil e fomento à transição energética. O projeto também prevê a criação do Conselho Nacional para a Industrialização de Minerais Críticos. Como a gente falou ontem, a empresa USA Rare Earth, com verbas do Departamento de Guerra, deu um passo importante para a compra da Serra Verde, a única mineradora fora da Ásia com capacidade extensa de produção das terras raras.
0: Isso. E isso anterior à regulação da lei, aproveitaram, né? Insista-se. É o Departamento de Guerra que investe nisso. É uma questão de segurança. Mas com o Flávio, se ele ganhar, não estou inventando nem fazendo campanha à conta. Ele falou, 28 de março. Nos Estados Unidos. Vamos fazer acordo aqui contra a China. que é, sim, não sendo outra coisa, é de uma burrice quase comovente. Mas eu acho que não é burrice. É isso aí.
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0: Estamos de volta. Eu recebi elogio de dois amigos muito queridos aqui, sobre o que eu falei há pouco sobre Mendonça e tal, mas veio também elogio de um padre e de um pastor. Olha só, eu falando de religião. E aí, então, eu já vou acertar também. O Johnny já pediu um programa sobre gramática, um sobre Sim. culinária, um sobre música, e teremos outro sobre religião.
3: Tá Fechado.
0: Bom? É isso. Depois falaremos sobre moda, estilo, sensualidade. Enfim, vai ser 18 horas no ar todos os dias.
3: Não só pros pets, né? Que eles são fãs aqui do É da Coisa.
0: Comigo, pet vai ter pra gato também. Isso. Pra gato, vai ter programa pra gato. Gatoso falando sobre gato. Flávio, voto gato idoso. Flávio, voto útil da direita. Ele disse, Brasil, está cansado do PT. Está cansado do PT? Vamos lá, vai.
5: Em meio aos ataques que tem sofrido dos adversários do próprio campo da direita, como do candidato do Novo à presidência, Romeu Zema, Flávio Bolsonaro pediu o voto útil da direita. Como a gente falou hoje, ele concedeu entrevista coletiva ainda ontem na Fiesp, a Federação das Indústrias do Estado de São Paulo, e falou sobre o assunto. Disse, tenho certeza de que todo mundo que está escolhendo esses candidatos, Zema, Caiado, Renan, não aguenta mais o PT. O Brasil não suporta mais 4 anos do PT. Então peço a todos que considerem já no primeiro turno votar na mudança de verdade. Também ontem, numa sabatina do Jornal Nacional, da Globo, o ex-governador mineiro afirmou que não retira as críticas que já fez ao filho 01 de Jair Bolsonaro, apesar de Zema ter sido aliado do ex-presidente.
0: Não, mas é que receber crítica do Zema também acaba virando um elogio, né? Então precisa... Deixa eu dizer uma coisa. Evidentemente, eu não espero que o Flávio diga, vote no Lula. Eu só acho, o Brasil não aguenta mais o PT. Como se metade do Brasil, pelo menos, dos eleitores, não votasse no PT. Vocês notam que eu faço críticas muito severas, muito duras ao bolsonarismo, tá? Acho um horror, isso tudo, todo mundo sabe disso. Mas eu não digo, o Brasil não aguenta mais. São os brasileiros que votam. Eu vou falar que os brasileiros que votam não são legítimos? Que... Acho que estão errados, equivocados. Mas não digo, o Brasil não aguenta mais. Mas são eles, né? Não? E o Flávio foi a Alagoas, mas até onde eu sei, Alagoas não foi ao Flávio. Ele foi a Alagoas, que é a terra do Gaspar, né? Que é o vice dele. Mas a turma preferiu, o Lira preferiu ir para uma cidade de nome lindo, Vale Bene, Feliz Deserto. Oh. Olha que nome maravilhoso, é verdade. Eu até hoje, a hora que eu vi no letório, eu procurei enquanto estava, falei, será que existe? Não é algum erro aqui? Não, existe uma cidade chamada Feliz Deserto, é litorânea, uma daquelas praias lindas de Alagoas.
3: Flávio Bolsonaro chegou hoje a Maceió para as agendas de campanha em Alagoas. O estado é o primeiro do Nordeste visitado pela Chape. Nele, Flávio tem 29% das intenções de voto, segundo a pesquisa Quest, divulgada ontem à noite. Lula, por sua vez, tem 44% também no primeiro turno. Na chegada a Maceió, Flávio estava acompanhado do vice na Chapa, o deputado federal Alfredo Gaspar, e de lideranças da direita alagoana. Apesar da presença de apoiadores, duas ausências foram sentidas. A do deputado federal, Arthur Lira, e a do ex-prefeito de Maceió, João Henrique Caldas, o JHC. Aliás, em coletiva de imprensa, o Flávio afirmou que o JHC será o candidato do grupo ao governo estadual. Ele disse: o nosso candidato a governador é o JHC. É um palanque importante, vai estar com a gente na campanha. E o mais importante é que tenho aqui a maior liderança, que é Alfredo Gaspar. Nesta quarta, Lira, por exemplo, preferiu marcar agenda no município de Feliz Deserto, enquanto Flávio estará em Maceió e Arapiraca.
0: Arapiraca, a gloriosa Arapiraca. O Lira falou, não, vou para Feliz Deserto. O JHC também se mandou. Porque é o seguinte, lá no Nordeste é ruim, né? O Lula ali, né? É por isso, né? Lula, voto atrasado do Nordeste. A gente sabe muito bem o que é que se pensa em determinadas áreas do Brasil, né? E aí vira uma âncora, isto é, segura a pessoa para baixo, né? No lugar, né? E aí o Flávio sugere e nega pacto com Tarcísio para 2030. Diz que tem, que não tem. não sei o que, ontem na Fiesp, pode ir para as aspas dele, que foi que ele falou, vai lá.
5: Não preciso de pacto com Tarcísio pra gente andar junto, nós sempre caminhamos juntos e é assim que vai continuar. Não aconteceu, pelo menos da minha parte não, falo com o Tarcísio a qualquer momento e ele me liga também, tem um pacto com ele sim, que é salvar o Brasil.
0: Isso, porque tem esse negócio de que o Flávio apresentou uma emenda contra a reeleição para presidente, só para presidente, os outros cargos executivos não, já é uma aberração, mas para presidente não, porque aí teria que ver 4 anos de mandato, 5 anos de mandato. Vocês imaginem se agora o Tarcísio, que era um candidato fortíssimo, foi preterido, né? Vocês imaginem se o Flávio, se ele se elege, se ele conseguiria abrir mão da reeleição. Imagina se o Eduardo vai deixar. Eduardo é aquele que, depois do Flávio, a duras penas, ter conseguido fazer as pazes com a Michele, resolveu fazer a fusão de duas fábulas, como dissemos no corte de hoje, vale bem. Resolveu unir a fábula da madrasta má com a fábula do sapo e do escorpião. Você imagina se abriria mão da recandidatura do Flávio, se ele for eleito, em benefício de quem? De Tarcísio. Mas o Tarcísio, ele esteve num evento, teve numa igreja, tal, voltou a falar 2030, Deus apareceu de novo. E o Caetano vai aparecer daqui a pouco de novo. Uhum. Caetano vai aparecer de novo. Caetano aparece sempre, né? Que Tarcísio falou sobre Deus? Vai.
3: Ele disse o seguinte: a gente quer agora ver essa nova etapa, também uma etapa de entrega, de legado, fazer um bom trabalho, que dê lá na frente para olhar para trás e dizer, valeu a pena, estamos saindo com a cabeça erguida, com a missão cumprida. É isso que importa, o resto, aí é projeto de Deus, é o tempo que vai dizer.
0: Porque um pastor falou para ele que ele estava preparado, em breve o Brasil será abençoado por sua liderança. E aí o Tarcísio disse, o foco é reeleição e tal, e aí veio com esse negócio, o resto, aí é projeto de Deus, é o tempo que vai dizer. E aí Deus respondeu assim para ele, vai.

0: Pronto, pode parar, Vale Bene. Deus já respondeu. É. Se não, me restaria dizer o seguinte, né? Deus, meu querido Deus, hoje eu tô todo religioso. Querido Deus, depois do senhor ter resolvido todos os problemas do Sudão do Sul, depois do senhor ter resolvido aquela desgraceira ali na África subsaariana, depois do senhor ter resolvido aquela tragédia de Gaza, depois do senhor ter resolvido todas as dores dos amores impossíveis não correspondidos, todos os anseios que não se cumpriram, todas as melancolias, toda a dor de existir, depois de tudo isso, Deus, vem cuidar da eleição do Tarcísio em São Paulo, porque não lhe restará nada de mais importante a fazer, né? Hoje eu tô muito profundo, hoje eu tô realmente fazendo esse programa com Deus no coração e na cabeça, né? Né? Minha cabeça às vezes não tem coisa muito boa, Vale Bene, mas hoje tá bem, vai ser.
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0: E o Tarcísio fez uma promessa aí que eu espero que ele não cumpra. Rapidinho, vai.
2: Vamos lá, trazer a promessa do governador que se comprometeu a levar ao interior paulista unidades de atendimento ao usuário de drogas batizadas de Hub. O modelo foi lançado em 2023 como parte das ações de combate ao fluxo de usuários de drogas na Cracolândia, no centro de São Paulo. Segundo o vice-governador Felício Ramut, responsável pelo plano de ações voltado a dependentes químicos, o Hub será implantado em regiões metropolitanas do estado, como Baixada Santista, Campinas e Sorocaba. O programa reúne profissionais que fazem a abordagem dos dependentes químicos e oferecem tratamento de desintoxicação, reabilitação médica, né, assistência social e apoio psicossocial. Após a conclusão dos atendimentos, os pacientes continuam sendo acompanhados para prevenir recaídas.
0: É isso que eu não quero? Não, isso eu quero. O problema é a farsa de que acabaram com a Cracolândia. Não era tão longe aqui de cá, longe, eu diria socialmente muito longe, espacialmente nem tanto, né? Socialmente é a diferença entre a Suíça e o fim do mundo estão. Mas basta você andar para saber que a Cracolândia se espalhou, ela não desapareceu. Se o governador, o prefeito quiser uma dica de onde eles estão agora, eu dou. Pega ali, vá agora ao viaduto que dá acesso à Radial Leste, o túnel que dá acesso à Radial Leste. Hã? Sai ali da Marechal Deodoro. Pega o túnel que dá acesso à Radial Leste para ver se a Cracolândia acabou. Tô sendo preciso. E olhe, Vale Bene, que eu e a geografia de rua são um desastre, eu não dirijo, nem sei nada, mas me veio o nome agora, isso aí.
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0: Muito bem, estamos de volta e a privatização da Sabesp voltou a ser objeto de divergência entre Haddad e Tarcísio. Aliás, quem dera todo o debate político fosse civilizado como Tarcísio e Haddad debatem. Seria um bem para o Brasil. Né? Um debate feito acima da linha do pescoço, feito com inteligência.

0: Debate entre os dois, entre o governador Tarcísio de Freitas e o ex-ministro Fernando Haddad. Os dois são os candidatos mais bem colocados na disputa ao governo de São Paulo. Em compromisso de campanha nesta terça, o governador afirmou que a concessão foi o projeto mais transformador de sua gestão, enquanto Haddad falou do risco de virar Enel das Águas. Tarcísio discursou no Fórum Eleições 2026, promovido pela Associação Brasileira da Infraestrutura e Indústrias de Base. Ele afirmou que 2 milhões de moradores teriam passado a ter acesso à água potável desde a privatização, e outros 4 milhões passariam a contar com coleta de esgoto. Ele afirmou o seguinte: para mim é o projeto mais transformador. Muita gente fala dessa privatização e fala bobagem, né? São as pessoas que têm o que eu chamo de desconhecimento detalhado do assunto. Aqui a gente já viu uma redução de mancha de poluição de 34 quilômetros em um ano. Logo depois, nesse mesmo evento, o Haddad classificou como frouxa a fiscalização sobre a Sabesp após a privatização e citou mortes registradas em obras da companhia. Ele disse: as indicações precisam ser mais técnicas e menos políticas. Tem que ter gente mais isenta para tocar esse tipo de trabalho. Se a gente não começar a corrigir agora o caminho da Sabesp, nós vamos transformar a Sabesp na Enel das Águas, que é esse o grande medo da população.
1: Conhecimento detalhado do assunto. Foi privatizada por um valor abaixo que valia em bolsa, isso é um dado técnico. E também tem uma questão de raciocínio matemático. Fica parecendo que se não tivesse sido privatizada, a Sabesp não teria feito mais nada e só se fez porque privatizou. Não sou contra o princípio de privatização, não sou mesmo. Eu só acho que tem que ser feito com critério e não pode ser feito com prejuízo. Bom, mas isso me parece por princípio. É isso aí.
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1: Estamos de volta nas redes sociais, Band News TV, LG Channels, TCL Channels, Samsung TV Plus e na Andi Caverna do Platão, que é a caverna do Iudo. O papo furado da campanha de Flávio contra Durigan. Eu mesmo vou fazer um resumo. Eles entraram com uma ação dizendo que o ministro da Fazenda está usando o seu cargo para fazer campanha. Os jornalistas são testemunhas de que as questões relacionadas ao governo futuro de Lula, que são encaminhadas ao Durigan, ele manda a resposta ou antes do expediente ou depois. Dois, quando ele é chamado a eventos e banqueiros, ele não deve comparecer? Fala, não tem campanha, eu não vou. Como teve recentemente, quiseram conversar. E ele tem uma conversa com o setor financeiro, com o mercado, não sei o quê. Se alguém faz alguma conversa sobre o futuro, ele deve falar, não, isso eu não posso falar. Isso é papo furado, é uma tentativa de ficar judicializando o tempo todo a campanha, né? O ministro é uma pessoa séria. Não é de ficar fazendo chicana, pode não gostar dele e tal, mas isso é papo furado. Né? Agora sim, Lula negocia a aprovação do fim da 6x1 antes da eleição. Vai.
3: O presidente Lula voltou a cobrar o presidente do Senado, Davi Alcolumbre, para que a PEC que põe fim à escala 6x1 seja votada no Senado. Nas redes sociais, Lula afirmou: tenho certeza que o presidente Alcolumbre também vai votar a escala 6x1. Além da cobrança ao Alcolumbre, o presidente terá amanhã um encontro com o senador, além do presidente da Câmara, Hugo Mota, para destravar o fim da taxa das blusinhas. O governo também quer aprovar a PEC da Segurança Pública e o projeto de lei que estabelece o marco legal de minerais críticos e terras raras.
1: E o Omar Aziz, que é o relator do fim da 6x1 no Senado, afirmou que pretende votar o relatório da CCJ no Senado na quarta da próxima semana, na próxima quarta-feira. Na semana seguinte, isso. O PL resiste ao fim da 6x1, mas admite que vai perder.
0: A coordenação da campanha de Flávio Bolsonaro tenta evitar a votação das PECs da escala 6x1 e da segurança pública, mas segundo o G1, a avaliação de aliados do Filho 01 de Bolsonaro é de que os senadores da oposição teriam dificuldade de votar contra as medidas em pleno período eleitoral. Por causa disso, integrantes da oposição já passaram a admitir reservadamente a provável derrota nos temas. Nesse cenário, a estratégia da oposição será exigir o cumprimento rigoroso do regimento interno do Senado. Entre outros pontos, as regras da casa determinam um intervalo mínimo de 5 sessões entre as votações de primeiro e segundo turno de PEC, por exemplo. Segundo aliados do senador Rogério Marinho, líder da oposição no Senado e coordenador da campanha de Flávio, haverá uma defesa pública da importância dos temas tratados pelas propostas, mas com o argumento de que elas precisam ser mais debatidas.
1: Bom, sempre precisa. Eu só acho que o PL podia ter a clareza de fazer campanha contra, acabou. Ninguém vai ser bobo, não, mas aí fica complicado.

0: Né? Porque senão também é um estelionato com o eleitor, né? Tem argumento que dá pra... Tem. Eu sou favorável, mas, tem, mas dá pra... Eu saberia falar contra tranquilamente. É que eu não sou contra. Mas fala contra. Agora, não vou falar contra porque eu vou perder voto. Bom, tem que ter coragem de fazer o debate. Isso é muito importante. Futuro embaixador dos Estados Unidos, não tenho a Gramont ainda, mas diz que não vai se meter em eleição. O Trump também prometeu pro Lula que não iria, vai.
1: O indicado do presidente americano Donald Trump ao cargo de embaixador dos Estados Unidos no Brasil, Daniel Pérez, afirmou que não vai se envolver no processo eleitoral brasileiro. O americano ainda aguarda o aval do governo do Brasil para assumir o cargo diplomático em Brasília, mas em entrevista a uma emissora local de Miami, Pérez, que é deputado estadual da Flórida, afirmou que não haverá nenhum envolvimento em relação às eleições do Brasil. Ele disse o seguinte, a WPLG, local 10 é o nome da emissora, disse, isso cabe aos brasileiros decidir e eles têm um processo eleitoral pelo qual precisam passar em outubro. Quem quer que saia como do vencedor será o líder do Brasil e será com quem estarei trabalhando. Estamos aqui nos Estados Unidos agora e as eleições nos Estados Unidos são as importantes para mim, especificamente na Flórida, mas a eleição no Brasil cabe aos brasileiros decidir e quem vencer será a pessoa com quem trabalharei.
0: Isso, e dessa vez ao menos não veio com aquela coisa malandra de Marco Rubio e companhia, embora ele seja da turma, como é, desde que elas sejam limpas, não sei o que, e transparentes. Como se coubesse a eles dizer quando é limpa e quando é transparente. Certamente não é limpa e transparente como a dos Estados Unidos, que pode ser todo transparente, olha bem.
2: Não.
0: E eficiente também. Né? E pode permitir toda sorte de lambança? Não. Nosso sistema é o melhor do mundo. E você viu? Bastou eu falar com o Trump. Ele gosta de mim. Ele tem aquele GMCQA comigo, né? E já vai ter reunião lá com aquele Jameson Greer lá, aquele pentelho que fica enchendo o saco, vai.
3: Segundo o Globo, uma reunião virtual entre o ministro do Desenvolvimento, Indústria, Comércio e Serviços, Márcio Elias Rosa, e o representante comercial dos Estados Unidos, Jameson Greer, ocorrerá no início da próxima semana, provavelmente na segunda. Um representante do Itamaraty também deverá participar das conversas que vão dar início à retomada das negociações em torno do tarifaço americano sobre produtos brasileiros. Rosa e Greer acertaram a data da reunião, mas o horário ainda depende da agenda dos dois. Negociações foram destravadas a partir de um telefonema entre os presidentes Lula e Donald Trump na sexta. As negociações estão suspensas desde 14 de julho, véspera do anúncio da tarifa de 25%. Uma outra tarifa de 12,5% foi anunciada em 23 de julho por supostas falhas no combate ao trabalho escravo.
0: É isto, e uma multa milionária, eu tenho que... às vezes eu faço as dancinhas, mas acabo esquecendo. Big Tech e transparência, vai, rapidinho.
1: Sim, a Agência Nacional de Proteção de Dados, a ANPD, multou em 153.700.000 reais a empresa ByteDance, a controladora do TikTok, em um processo administrativo que apurou irregularidades no tratamento de dados de crianças e adolescentes. A medida inclui a determinação de eliminação dos dados coletados irregularmente. Segundo a ANPD, o TikTok pode ter coletado as informações pessoais de cerca de 20% das crianças brasileiras em um ano. A empresa, então, deverá implementar um plano de conformidade para melhorar a proteção de crianças e adolescentes na plataforma. O TikTok afirmou ainda que avalia as medidas cabíveis. A rede disse que mantém diálogo com a ANPD sobre a segurança de crianças e adolescentes classificada como prioridade absoluta e que isso resultou no plano apresentado pela empresa e aprovado pela agência em 2025. Enquanto isso, segue em discussão no governo a publicação de um regramento determinando o modo como Big Techs devem passar a disponibilizar esses dados.
0: Isso, e final, olha, Beni, vamos encerrar com o Peter Guest. E é o seguinte, no domingo a Ana Castela viralizou, posou com o Nicolas fazendo 22. Aí a cantora terá um cachê de 850 mil pagos com verbas federais. O show de Ana Castela será na Expo São Fidélis, festa de cidade homônima no Norte Fluminense. Ela é a principal atração e vai ser pago com uma emenda. Então, emenda pagando o show sertanejo. A gloriosa Anitta, quando descobriu que queriam fazer um show pago com a emenda, ela falou, não vou. Esse negócio de emenda financiar esse show sertanejo, isso assim, beira a pornografia. Não é só porque a gente está diante do horror estético. Não. É horror moral mesmo. não é? Porque é dinheiro de pobre que está financiando esses nababos. Peter Guest, ministro Mendonça, Peter Guest, para Vossa Excelência. Vai.
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0: 3:32 pelo horário de Brasília. Na sequência vem aí a reprise do Band News na área, na nossa programação. Eu, Stephanie Toso, volto daqui a pouquinho atualizando os principais destaques do noticiário nessa madrugada de quarta, hoje 26 de agosto de 2026.
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1: Está no ar mais um Band News na área. Uma ótima noite para você que está sintonizado conosco em todas as nossas plataformas, desde o dial do rádio até os nossos serviços de Fast Channel. Estamos no canal 131 do LG Channels, também no canal 2043 do Samsung TV Plus, além das nossas transmissões pelas redes sociais, pelo aplicativo BandPlay e também pelo bandnewsfm.com.br. Vamos juntos por uma hora e um bocadinho com a atualização do noticiário do esporte pelo Brasil e pelo mundo, com a Copa do Brasil, que já está em marcha, já está em curso com as suas quartas de final. Amanhã a gente vai ter mais duas partidas, na quinta vai ter mais uma, e a gente vai falar de tudo isto neste Band News na área, comigo, Yuri Queiroga, com Lucas Belotti, com Bernardo Ramos, e a sua participação no nosso WhatsApp, 11-999-592-100, 11-999-592-100, e ainda lá no nosso chat no YouTube, youtube.com/radiobandnewsfm. Lucas Belotti, ótima noite pra você, seja bem-vindo.
3: Tudo bem, Yuri? Ótima noite a você, Bernardo, a todo mundo ligado conosco no Band News na área. Vambora, porque a rodada do Campeonato Brasileiro terminou ontem, Copa do Brasil começa hoje. Mercado da bola tá esquentadíssimo também com negociações de clubes brasileiros em direção ao futebol europeu. São muitos assuntos pra gente tratar aqui no Band News na área de hoje.
1: E vai ter gente, ô Bernardo Ramos, que vai jogar essas quartas de final da Copa do Brasil com um transfer ban nas costas. Leia-se Internacional. Inter tomou um transfer ban. Ele, que já estava atrás de reforço, principalmente lá pro ataque, vai jogar um Grenal com transfer ban nas costas, fora todo o resto. Boa noite, Bernardo Ramos.
4: Boa noite, Yuri. Um abraço a você, ao Belotti, a quem nos acompanha aqui na Band News FM. Cara, assim, é importante você citar isso, porque enquanto alguns clubes que estão quebrados seguem contratando como se não houvesse amanhã, a gente vê clubes no futebol brasileiro, dois particularmente, que se organizaram, estão com as finanças em dia, não só em dia, mas com boa governança financeira, ou boas governanças financeiras, nos casos Palmeiras e Flamengo, vendendo jogadores para baterem metas orçamentárias. O Palmeiras abriu mão do Alan, foi para o Manchester City, que pagou 40 milhões de euros, ou vai pagar 40 milhões de euros pelo jogador, 37 milhões e meio fixos, mais 2 milhões e meio por metas a serem atingidas. E o Flamengo negociando o Gonçalo Plata com o Dinamo Moscou, da Rússia. Quando você olha para esses clubes, você diria assim: ah, Palmeiras e Flamengo não precisam negociar jogadores. Por isso que eles estão

0: bem. Porque eles cumprem as metas orçamentárias. Porque eles fizeram a lição de casa. Por formas diferentes até, né? O Palmeiras teve em Paulo Nobre um presidente, para mim, o melhor da história do Clube Alviverde, que emprestou o dinheiro ao Palmeiras com juros de pai para filho. Mas houve boas gestões do próprio Paulo Nobre, Maurício Gagliotti, Leila Pereira, e o Palmeiras hoje é um clube saudável. Mas que mesmo assim não abre mão de negociar aquele que para mim é o segundo melhor da equipe nessa temporada, só atrás do Flaco Lopes, no caso o Alan.
1: O Palmeiras que vai enfrentar o Santos nesta quarta às 9:30 da noite. A Band News FM vai transmitir Silva Júnior, Mauro Betting, Marcos Assunção. Lá no gramado teremos Maurício Ferreira e Aline Fanelli. Eu e Yuri Queiroga estarei aqui na apresentação e no plantão para grande parte da rede. Para toda a rede, exceto o Rio de Janeiro e Salvador, que vão. Salvador vai acompanhar Vasco e Vitória com a transmissão local para os ouvintes da capital baiana. Mas a respeito de Palmeiras e Santos, se o panorama que você traçou é esse do Palmeiras, pelo lado do Santos, o Santos também já está bem complicado com as suas finanças e tem a indefinição sobre Neymar.
0: Não, o Neymar foi relacionado.
1: Não, mas ele foi relacionado, só que não viajou com o elenco.
0: Ah, não, ele faz o horário dele, né?
1: É.
0: Ele faz a agenda dele.
1: O famoso mistério. Aí a gente vai ver amanhã se ele vai ser cortado ou se vai aparecer no banco de reservas, enfim, mas oficialmente na lista de relacionados ele está.
2: Está. Então minimamente pode estar à disposição no banco de reservas. Não é uma formalidade que não significa falar muita coisa, ele pode ser cortado, né? Da lista de relacionados. Inclusive a informação dos nossos colegas do GE, né? De que ele não viajou no ônibus da delegação em direção à capital paulista. Isso. E de que poderia ser uma estratégia do Santos para talvez esconder o jogo, né?
1: E a apuração do GE também é de que a grande possibilidade dele ser cortado, né? Ou uma possibilidade é de que ele seja cortado. Vou dizer como grande possibilidade, mas uma possibilidade é que ele seja cortado, né?
2: Diante da expectativa toda que foi criada, né? Por conta do gramado sintético, Neymar já teceu duras críticas a esse tipo de piso no futebol brasileiro, jogou só uma vez, né? No gramado sintético desde que ele voltou. Então, falando de quase 2 anos, o Neymar é anunciado em janeiro, vai jogar um pouco mais à frente, já no segundo trimestre da temporada, mas fez só um jogo no gramado sintético, segundo turno do ano passado, contra o Atlético Mineiro.
1: E ele sofre uma torção, né? Ele sofre ele torce o tornozelo no primeiro minuto de jogo, mas mesmo assim segue na partida, né?
2: E acaba perdendo um gol inacreditável, inclusive, nesse
1: isso
2: jogo.
1: Já,
2: né?
1: Depois de ter tido essa torção ali no primeiro minuto de partida, colocou-se em dúvida, então nos primeiros minutos, colocou-se em dúvida ali a permanência do Neymar na partida, ele não voltou, foi ali até a beira do campo, voltou pro jogo e perdeu um gol na cara, né?
2: Talvez um dos gols mais perdidos da carreira do Neymar, aquele na NMRV, mas desde então não atuou mesmo, né? No gramado sintético, seja em clássicos contra o Palmeiras, que o Santos teve pela frente, enfim, são vários estádios aqui do Brasil que já tem esse piso, né? Arena da Chapecoense, o estádio do Atlético Paranaense, o Newton Santos, estádio do Botafogo.
0: São 5 na Série A, né?
2: 5 na Série A. A gente tá falando aí de um quarto do campeonato, né? Que tem o estádio, o gramado sintético, dá menos porque Fluminense e Flamengo dividem o mesmo gramado do estádio do Maracanã, mas praticamente, enfim, 1 a cada 4 jogos aí fora de casa, o Neymar não faz só sob essa justificativa, né? De não poder atuar no gramado sintético. O que em determinado momento respeito, só me causa estranheza diante da necessidade do jogo mesmo. Quartas de final de Copa do Brasil, clássico contra o Palmeiras, e a possibilidade do Neymar ficar de fora tá na lista de relacionados, então não dá pra gente cravar que ele não estará à disposição, mas a possibilidade ainda existe, apesar da presença dele lá entre os 24 relacionados do jogo.
1: E talvez essa preocupação em mantê-lo, estando relacionado, mantê-lo entre os relacionados, ou cortá-lo, e se ele for para campo, se vai começar do banco de reservas ou de titular, se vai atuar os 90 minutos, ou se vai, por exemplo, se começar a titular, tem uma programação ali para ele sair em determinado momento. Além do gramado sintético, ainda tem as próximas partidas. O Santos ainda vai enfrentar o Corinthians e esse é jogo fundamental pro Corinthians. É mais importante do que os dois jogos contra o Palmeiras hoje, por causa da necessidade que o Santos tem dentro do Campeonato Brasileiro. O Santos tem que estar brigando por título, sim. O Santos tem que estar brigando. Tem que dar valor a partidas como essa de mata-mata de Copa do Brasil, de Copa Sul-Americana, que ele vai enfrentar daqui a pouco contra o Atlético Mineiro. Em gramado sintético também. mas é, mesmo que sejam partidas que sejam condizentes com o tamanho do Santos, a prioridade hoje é o Campeonato Brasileiro.
0: Eu acho que esses clubes, assim, é até difícil falar em prioridade quando você tá nas quartas de final de uma Copa do Brasil e tem diante de si um adversário tão tradicional como é o Palmeiras. Mas esses clubes, Vasco, que vai enfrentar o Vitória também amanhã, a Santos, Grêmio e Inter, eles deveriam, a gente for pensar de forma mais pragmática e cartesiana, priorizar o Campeonato Brasileiro. É porque uma queda para a segunda divisão tira do clube a possibilidade, por exemplo, de disputar a Copa do Brasil no ano que vem.
1: Sim.
0: Copa Sul-Americana, evidentemente Libertadores da América, em, o orçamento acaba diminuindo, né? O valor que o clube vai arrecadar no ano seguinte acaba caindo drasticamente. E as situações financeiras, sobretudo desses dois clubes, Vasco e Santos, que estão vivos em três competições, não permite um novo rebaixamento. Seria o quinto do Vasco, né? E a sexta temporada que o Vasco jogaria na Série B, porque foi repetente um ano. Então, pensando de forma, repito, pragmática e cartesiana, né? Mas é óbvio que o torcedor quer ver a equipe se classificando à semifinal. E no caso, nos casos de Vasco e Santos, eles podem até se enfrentar.
2: Sim.
0: Se passarem na semifinal, né?
1: Sim.
2: É, tirando o Cruzeiro e Atlético que estão duelando nesse momento, e o Palmeiras, né?
1: Inclusive intervalo de jogo, né? 0-0.
0: 0-0,
2: isso. Vou colocar talvez o Vitória, que ainda não se salvou, mas não dá pra dizer que briga de maneira muito dura contra o rebaixamento.
0: Ah, rapaz, eu não consigo cravar o Vitória fora de... O Vitória tá perdendo jogos no Barradão.
2: O que foi exatamente o que tirou o Vitória da proximidade do Z4 no primeiro turno, né?
0: O Vitória perdeu pro Palmeiras e pro Bahia, foram três jogos no Barradão, ganhou do Botafogo. Mas perdeu 2 de 3.
1: E não perdeu só 2 de 3. Esse segundo é normalmente um tipo de jogo que quando há a derrota em casa, que é o clássico contra o maior rival, ele normalmente traz algumas repercussões, principalmente do anímico. O time, ele tem, as próximas duas partidas, pelo menos, elas vão ser duas partidas chave pro Vitória. Não apenas esse jogo contra o Vasco. Esse jogo contra o Vasco, ele vai ser importante também. O confronto com o Vasco é importante, porque pelo valor que o Vitória tá dando à Copa do Brasil. Mas esse, e no final de semana, a partida que o Vitória vai ter pelo Campeonato Brasileiro, são as partidas pro Vitória dar uma resposta, porque senão pode entrar numa espiral e dela não sair mais.
0: É, porque quando a gente olha para o Vitória, a gente vê um time, uma campanha horrorosa fora de casa, e um time que se sustenta muito pelo ambiente do Barradão, né? Aliás, eu queria falar sobre Jair Ventura, né? Um técnico que quando o Vitória ganha, dança, vai ali fazer festa com o torcedor, com os outros jogadores, mas quando perde, não fala nada na entrevista coletiva. Aliás, pouco fala de tática o Jair Ventura. Foi um técnico que começou a carreira de forma bem promissora no Botafogo, né? Para o grande público naquele ano de 2017, quando levou a equipe alvinegra às quartas de final da Libertadores da América, e o Botafogo só caiu para o Grêmio, que viria a ser o campeão daquela edição. Mas depois adotou um discurso ali meio que de reserva de mercado, né? Falando sobre técnicos estrangeiros no futebol brasileiro, aquela coisa toda. Bom, a gente está vendo um confronto aí entre Cruzeiro e Atlético Mineiro, que tem dois técnicos estrangeiros fazendo trabalhos espetaculares, né?
1: Sim.
0: O Eduardo Domingues ostenta no comando do Galo uma invencibilidade de 11 jogos.
2: A maior atualmente entre os times da Série A.
0: E o trabalho do Arthur Jorge. Não me causa surpresa. No Cruzeiro, que trata-se de um baita técnico. Aliás, é a segunda vez que Arthur Jorge assume um clube no Brasil trocando o pneu do carro com o carro em movimento, né? Porque ele chega ao Botafogo em meio ao ano de 2024, leva o alvinegro aos títulos de Libertadores e Campeonato Brasileiro. A gente pode até falar sobre o doping financeiro de Don Textor à frente da equipe carioca, mas enfim, esse é outro departamento. Ele estava lá para treinar a equipe.
1: E parece que a conta desse doping financeiro está chegando, né?
0: Já chegou.
1: Já chegou e lindo, né?
0: Já chegou. É lindo para o adversário do Botafogo, para o torcedor do rival.
1: Para o torcedor do Botafogo, péssimo.
0: E agora ele reassume um clube no Brasil, no caso o Cruzeiro, em meio à disputa da temporada e fazendo um trabalho excepcional.
2: O Cruzeiro é o líder do retorno do Campeonato Brasileiro, 4 vitórias consecutivas, né, no âmbito nacional. Mas eu falava aqui, então, exceção a Cruzeiro e Atlético Mineiro, além do Palmeiras, todos os outros times vivos na Copa do Brasil têm olhares voltados contra o rebaixamento no Brasileirão. Inevitavelmente vão ter que dividir esses olhares, né? A Copa do Brasil surge meio que como essa possibilidade. No ano passado, por exemplo, a final era com dois times que estavam na parte de baixo da tabela do Campeonato Nacional. Vitória é o 12º, é o mais bem colocado desses que a gente citou. Santos, 14º, Grêmio, 15º, Internacional, 16º e Vasco, 19º. Esses são os times que disputam as quartas de final da Copa do Brasil. Então, na estrada que vocês comentavam, né? Acho que todos têm um pouquinho desse receio em relação à disputa, ou focar muito na disputa do mata-mata e esquecer um pouquinho do Campeonato Nacional. Vai ter pelo menos uma rodada no meio dos dois jogos, se você for contar o próximo jogo também, que vai ser depois da disputa, mas ainda vai ter esse rescaldo físico, né, dos dois jogos da Copa do Brasil. São duas rodadas de Brasileirão onde talvez o Campeonato Nacional fique em segundo plano, o que é perigoso, mas ainda assim há chance de título para todos. Eu entendo, né, esse ímpeto para disputar a Copa do Brasil como prioridade em determinado momento. Primeiro porque financeiramente é muito importante, segundo porque é uma chance de título. Esses times estão aí a 5 jogos da possibilidade de conquistar a Copa do Brasil, já que esse ano a final é em jogo único. É realmente difícil escolher entre as frentes, ainda mais diante da proximidade da zona de rebaixamento, principalmente de Inter, Grêmio, Santos e o Vasco, que tá lá dentro.
1: Vamos colocar aqui as situações financeiras dos 4. Palmeiras e Cruzeiro, de longe, são os times que têm uma situação financeira mais confortável. Palmeiras porque é organicamente saneado, e o Cruzeiro porque tem
0: um dono
1: que injeta muito dinheiro e
2: dono que tem o pataco.
1: E praticamente contrata o, não vou dizer que contrata o jogador que quiser, a hora que quiser, porque também não é assim. Mas, por exemplo, teve a situação do Gabriel Peck, foi trazido o Gabriel, contratado o Gabriel Peck, no primeiro jogo ele machuca e ato contínuo ele já traz o Wesley e o João Costa.
2: E ainda o Lúcio Rodrigues.
1: E o Lúcio Rodrigues. Né? Ele reforça muito o ataque.
0: E pagou 27 milhões de euros no Gerson, né?
1: Sim.
2: Fora a multa do Arthur Jorge. Então, assim, o Cruzeiro se reforça em vários setores, né? Com dinheiro.
1: Exato. Aí vem o Atlético Mineiro, que é um time que tem um passivo muito alto, mas ao mesmo tempo tem também uma retaguarda, né? Se é que podemos chamar assim, no caso, investidores, né?
2: A SAF, né?
1: A SAF, os 3Rs e tudo mais, que dá conta ali, ou pelo menos mantém o time operacional no meio de todo esse passivo. De resto, são 5 times que, com perdão da palavra, estão lascados.
0: Estão, bastante.
1: E que contam com a Copa do Brasil para ver se afrouxa um pouquinho a situação.
0: E tem gente falando por aí que o Vasco vive uma boa situação financeira. O Vasco está em recuperação judicial, gente. Pelo amor de Deus. Situação no Vasco, dita pelo próprio presidente Pedrinho, é de uma necessidade de obter um empréstimo bancário que foi negado pela justiça para conseguir honrar os compromissos do clube.
2: E até o final do ano ainda, né? Estou pensando no futuro, né?
1: E recuperação judicial é o seguinte, funciona para clube de futebol e funciona para qualquer empresa, para qualquer um do meio corporativo. Entrando uma vez em recuperação judicial, você tem um plano de pagamento dos credores. Aí, durante esse tempo, não há execução da dívida, mas você vai tendo que dar garantias de que, em determinado prazo, você vai conseguir, pelo menos, começar a pagar os seus credores. Se o prazo não for cumprido,
0: é falência.
1: Exatamente. Então, ninguém acha que, porque está em recuperação judicial, a situação está mais ou menos amena. Mas são times que contam muito com a Copa do Brasil para poder amenizar essa situação financeira, para amenizar a crise financeira. O Santos tá desse jeito. O Vitória talvez não esteja numa situação tão assim,
2: Mas é um clube que tem vencimentos menores e, consequentemente, menos renda, né?
0: O Vitória. A capacidade de arrecadação do Vitória é muito menor.
2: Muito menor em comparação com esses clubes. É patrocinador, direito de televisão, tudo isso entra no pacote.
1: Então, acho que eu vou tirar o Vitória dessa lista de lascados aqui, porque talvez não esteja necessariamente numa situação assim, complicada.
2: É muito mais sustentável do que todos esses que a gente citou, Vitória, né? Mas anos luz à frente.
1: À frente do Vasco, Santos muito e a mais. Dupla Grenal.
2: Muito até mais. A gente né?
0: Que aí, calma, a situação financeira desses clubes é lamentável, cara. É lamentável.
1: E a gente vai ter na quinta-feira justamente o encontro do Grenal. Inter e Grêmio jogando pela primeira vez lá no Beira-Rio às 8 da noite. Os dois brigando contra o rebaixamento. Os dois praticamente sem dinheiro, né? Com muita dificuldade, o Internacional agora com o transfer ban. E há quem diga que seja o Grenal com, eu não vou dizer menos poder de mobilização, mas talvez menos empolgação de parte a parte em muito tempo, Berna.
0: O que você quer dizer exatamente?
1: Com menos empolgação da torcida, das torcidas, porque elas estão mais desconfiadas.
0: Ah, mas aí, Yuri, no mata-mata, isso...
1: Brasileiro, rebaixamento e tal, vai aumentar a empolgação quando tiver faltando 3 horas pro jogo.
0: Na hora do jogo, do mata-mata, por se tratar desse formato de competição, a coisa muda, né, cara? Naturalmente. Não acredito que essa desconfiança por parte do torcedor esteja no estádio, né? É óbvio que o time que foi eliminado vai sofrer com protesto do torcedor. No caso do Grenal, eu não peço cabeça de técnico, não acho que isso caiba a jornalista nenhuma, mas no caso do Grenal, quem rodar ali vai pro espaço.
2: Porque os dois já estão na corda bamba há um tempinho.
0: Exato,
2: né? Não é como se fosse uma questão desse jogo especificamente. E Grenal demite treinador, isso é histórico.
1: Demite.
2: Grenal demite treinador há muito tempo.
1: Às vezes o Grenal demite treinador antes de acontecer.
2: Sim.
1: Já teve caso, tanto do lado do Inter quanto do lado do Grêmio, de ter resultados ruins e demitir o técnico antes do Grenal para criar o fato novo.
0: E aí aconteceu com o Internacional, acho que foi o Aguirre que foi demitido em 2015 e tomou de 5.
1: Tomou de 5.
2: Ou seja, recentemente o Roger caiu pós-Grenal, o Roger Machado, né? Tá um tempão à frente no Internacional.
1: Isso, perdeu de virada, 3-2.
2: E aí acabou sendo demitido no dia seguinte. Mas eu acho que é o confronto mais nervoso dessa fase de Copa do Brasil, né? A ponto do time que acabar eliminado ter um fim de ano melancólico, porque vai sobrar só a briga contra o rebaixamento.
1: E possivelmente a queda.
2: Ou seja, sem nenhuma garantia de que saindo da Copa do Brasil você vai focar no Brasileirão e vai ter forças para se reerguer. E ainda vai ser eliminado pelo principal rival nas quartas de final, vendo o seu rival tá numa semifinal de Copa do Brasil, há 3 jogos de um título, né? Então é realmente um dos grenais mais nervosos que a gente teve nos últimos anos, porque a queda, ela vai pesar o triplo, né? Nem o dobro pro outro lado. Enquanto a vitória não vai salvar muito a temporada de nenhum do vencedor, de quem seja o vencedor, porque ainda vai ter esse Campeonato Brasileiro. De nada adianta chegar na decisão da Copa do Brasil e cair no Campeonato Brasileiro. Tem um detalhe a mais nessa temporada de quem vai pra final garante vaga na Libertadores, né?
1: Na pré-Libertadores.
2: Na pré-Libertadores ao mínimo. Então é mais um incentivo. Você chegando na final, você já tem vaga na Libertadores e aí transforma o Brasileirão só numa salvação mesmo. Não precisa ter outro almejo.
0: Diferentemente de Inter e Grêmio, do Grenal, quem cair entre Cruzeiro e Atlético Mineiro sobrevive.
2: Tranquilamente. Temporada segue tranquilamente.
0: Porque os trabalhos são muito bons. O Galo tá em 3 frentes.
2: Tá na Sul-Americana, vai pegar o Santos.
0: Vai pegar o Santos. O Cruzeiro tá fora da Libertadores da América. Dá uma balada, uma bagunçada ali no ambiente, mas não é pra derrubar.
2: E o Cruzeiro briga pra se classificar a Libertadores via Brasileirão, né? Tá próximo disso, se a gente usar o prognóstico e também a tabela do campeonato. Cruzeiro hoje tá em 5º, ou seja, tá ganhando uma vaguinha pra pré-Libertadores. Isso se nenhum dos brasileiros, Flamengo ou Palmeiras, conquistarem, até o Fluminense tá vivo, né? Conquistarem a Libertadores abrindo uma nova vaga. Enfim, o Cruzeiro tem ótima chance de estar na Libertadores do ano que vem de novo. Então, acho que desse Cruzeiro e Atlético, né? O momento é bem tranquilo para os dois treinadores. Apesar de que pro Atlético parecia que não seria, mas desde o pré-Copa e principalmente o pós-Copa do Eduardo Domingues são fenomenais.
1: São 10:06. Falando em Libertadores, tá rolando Libertadores agora.
0: Tá, rapaz.
1: Del Valle e Tolima estão empatando 0-0.
0: O Del Valle venceu o primeiro jogo, né?
1: Isso, e desse jogo saiu o adversário do Flamengo nas quartas de final.
0: Eu vou pegar aqui a escalação do Independiente Del Valle, né? Tava tentando abrir aqui, mas a minha
1: tô com ela aqui.
0: Uma porcaria.
2: Enquanto isso, eu vou só dizer que...
1: Tô com ela aqui, ó.
0: Só na Del Valle, né?
1: Perdão, Belotti.
2: Não, só ia dizer que a gente ainda não tem as datas e horários destrinchados da próxima fase da Libertadores por conta desse jogo. O mesmo da Sul-Americana, quando a gente tem o confronto envolvendo o River Plate também. Então é por isso que a gente ainda não tem a definição. A partir de amanhã, a Conmebol já deve divulgar essa expectativa das datas e horários certinhos das partidas da outra semana, né? Sim, semana que vem, onde ainda temos Copa do Brasil. Falta esse joguinho aqui que daqui a pouco termina.
1: Del Valle com Aldair Quintana, quer dizer, Aldair Quintana no gol. Cara, esse goleiro eu vi jogar, se não me engano, Deportivo Pereira contra o Palmeiras. Aí depois ele foi pra outro time da Colômbia e agora tá no Del Valle.
0: 32 anos, né?
2: Mais experiente, né?
1: E agora tá no Del Valle. Então, Aldair Quintana, Romero na lateral direita, Carabajal e Schunk na zaga. Schunk
0: tá milênios no Independiente Del Valle.
1: E Layan Lor na lateral esquerda. Layan Lor que foi lateral esquerdo reserva na Copa do Mundo. Jordi Alcívar é o volante de contenção.
0: Também tá milênios lá, tem 27 anos de idade.
1: O meio-campo continua com Hugo Quintana e Júnior Sornosa.
0: Ex-Fluminense e Corinthians.
1: Aquele que foi vice-campeão também da Libertadores 2016 com o próprio Del Valle. Com, nas pontas, o Aaron Rodrigues e o Pata, o Emerson Pata.
0: Pata é jovem, o Pata é daqueles jogadores que são revelados volta e meia pelo Independiente Del Valle.
2: 22
0: ele foi
2: anos.
0: Futebol português, depois ele veio pro voltou, né?
1: Isso, e o Carlos Gonçalves, o Carlos Gonçalves é o centroavante da equipe do Del Valle. Então, Quintana, Aldair Quintana, Romero, Carabajal, Schunk e Layan Lor, Alcívar, Hugo Quintana e Sornosa, Aaron Rodrigues, Emerson Pata e Carlos Gonçalves.
0: E vale lembrar que um dos melhores jogadores do Del Valle tá machucado, que é o Patrick Mercado, né?
1: Sim, tá com lesão no joelho, inclusive.
2: A expectativa de que ele fosse pro futebol europeu, né? Tava próximo do Sevilha, a negociação acabou sendo cancelada por conta da lesão, mas é muito promissor também. 22, 23 anos apenas o Patrick Mercado.
0: E o Cazares está machucado também, é aquele mesmo, que jogou no Atlético,
1: também
0: no
1: joelho.
0: Corinthians.
1: É também joelho, também joelho a lesão dele.
2: Uma das primeiras vezes que o Cazares e o Otero não estão no mesmo time, esse elenco do Del Valle, mas em compensação ele tá jogando com o Sornosa.
1: Sabe quem é que tá no banco de reservas do Del Valle? Seba Mendes, que veio pro São Paulo e não teve uma...
0: Jackson Mendes.
1: Jackson Seba Mendes.
2: Processando o São Paulo agora, né, por conta de dívidas trabalhistas, enfim, não deu muito certo no São Paulo, mas era promissor quando veio, jogador de seleção equatoriana, inclusive.
0: Inclusive foi revelado pelo próprio Del Valle.
1: Então esse jogo tá 0-0, a bola tá rolando agora e no jogo de ida 1-0 para o Tolima. Goleiro do Tolima é o Neto. Neto Volpe.
0: Botafogo?
1: Não, Neto Volpe.
0: Neto Volpe?
2: Brasileiro, né?
1: Eu vou
0: brasileiro, 34 anos.
2: Jogou no Figueirense, aí ele passou pelo Tubarão de Santa Catarina, tá na América do Sul rodando tem um tempinho, jogou na América
0: de Cali. Revelado pelo Figueirense, né?
2: América de Cali, Penharol. E agora tá no Tolima.
1: Eu tô tentando confirmar se o Neto Volpe é primo do Thiago Volpe.
0: Pode ser.
1: Que tá no Bragantino hoje, mas ele é o titular do time do Tolima que se classificou pras oitavas de final da Copa. Exatamente, ele é primo do Thiago Volpe. Primo do Thiago Volpe, irmão do Fabian Volpe, que também é goleiro aqui pelo futebol brasileiro, esteve no Penharol, tá no Tolima desde 23, o Neto Volpe. Tá lá como titular da equipe de Ibagué.
0: E diferentemente do Del Valle, o time do tirando o Volpe, né? Não tem, o Tolima não tem jogadores conhecidos, né?
1: Né, pelo menos do nosso, da nossa realidade, do nosso futebol, já um pouquinho.
0: O time do Del Valle é melhor.
2: É melhor.
0: E é treinado pelo Joaquim Papa, né? Um treinador uruguaio que treinou Rentistas e o Liverpool do Uruguai. Sempre tem técnicos mais desconhecidos, né? O Independiente Del Valle é impressionante. Sim.
1: Bom, falando em Conmebol, a Conmebol anunciou hoje que vai ter uma paralisação, assim como as competições nacionais aqui no Brasil, né? Brasileirão vai parar durante a Copa do Mundo Feminina, também haverá uma pausa na Libertadores e na Copa Sul-Americana durante o período da Copa do Mundo Feminina. Vai ser feita a primeira fase até antes da abertura da Copa do Mundo, que está marcada para o dia 24 de junho no Maracanã, e aí as oitavas de final da Copa Libertadores e o play-off da Copa Sul-Americana só vão ser realizados depois do dia 25 de julho, que é quando será realizada a final da Copa do Mundo Feminina aqui no Brasil.
2: Exatamente como foi nesse ano com a Copa do Mundo Masculina, né? Então vai ser uma repetição de calendário, exatamente na mesma disposição, com a fase de grupos inteira, ou 6 jogos antes da Copa, e aí depois tudo que envolve mata-mata depois do Mundial, que vai ser aqui no Brasil especificamente.
0: Quando você falou de Conmebol, eu acho que é um assunto que ficaria para noticiário local, mas dada a repercussão é para noticiário nacional, para o Brasil inteiro.
2: Eu sei do que você vai falar.
0: A suspensão de Andrés Pereira por 2 jogos. É inacreditável. Porque pra mim não era lance nem pra...
1: Nem pra expulsão.
0: Nem pra expulsão, nem pra cartão amarelo. No jogo contra o Cerro Porteño.
2: A punição deveria ser a arbitragem, né? Nesse caso. Estendida a arbitragem. Eu não sou a favor de cancelar cartão vermelho. Eu acho que há o erro de arbitragem, enfim, pode acontecer mesmo. Eu não sou a favor da
0: Conmebol tirar. É que aquele cartão vermelho aplicado ao Gonçalo Plata no jogo contra o Estudiantes... Fomos escárnio.
2: Foi um escárnio. Mas eu ainda assim acho que você abre um precedente perigoso aí para interpretação, enfim. Mas assim, ampliar a punição do Andreas Pereira é tão escárnio quanto a expulsão.
1: Mais ainda?
2: Não acredito.
1: Mais ainda, porque você referenda um erro.
2: Você amplia o erro, né?
1: Né?
2: Inacreditável. E é um jogador importante pro Palmeiras, enfim, um dos candidatos ao título, mas seria para qualquer outro time. Uma expulsão que já foi inacreditável e a ampliação da suspensão dele para 2 partidas. Também é inacreditável. Tá fora do jogo contra a LDU, né? O jogo de ida, então, o Andreas Pereira.
0: Que é em São Paulo. Deve jogar o Lucas Evangelista, né?
2: É. Pensando no que foi o jogo lá no Paraguai contra o Cerro, né? Quando ele também não atuou, essa é a expectativa. Palmeiras que depois a gente vai ampliar na programação local, mas lá já não vai ter o Alan pro jogo contra o Santos. Vai ser uma dor de cabeça sem hora pro Abraão encontrar uma solução pra saída do garoto de 22 anos a caminho do Manchester City, ser treinado pelo Enzo Maresca.
1: Ontem a gente tava discutindo algumas alternativas, mas a gente vai dar seguimento a essas discussões dentro de 2 minutos, quando formos para a programação local aqui na Band News FM, e você, claro, continua conosco. Agora 10:13. Estamos juntos, seguimos aqui no Band News na área, agora localmente, mas parte da rede também segue conosco no Dial do Rádio e para todo o Brasil, em todas as nossas plataformas da Band News FM. Palmeiras e Santos jogam nesse meio de semana, Corinthians e São Paulo não. Estão fora da Copa do Brasil, vão ter a semana de folga, inclusive o Corinthians, né, ô Belotti?
2: É, Corinthians que não treinou hoje, né? Deve voltar às atividades amanhã, visando o jogo contra o Santos no fim de semana. E pelo lado do Parque São Jorge, a semana deve ser decisiva para a concretização da venda do volante André, que recebeu uma proposta oficial do Nottingham Forest, da Inglaterra, o clube do bilionário grego Ângelo Marinakis. Segundo o portal Daily Mail, essa proposta está na casa dos 13 milhões e meio de libras, ou seja, 16 milhões de euros, aproximadamente 16 milhões e meio, estamos falando de quase 100 milhões de reais, pouco mais de 95, né? Corinthians ela tenta melhorar essa proposta, negociar com os ingleses para quem sabe aumentar um pouquinho esse valor, mas vê a necessidade da venda de atletas e o André como o ativo mais palpável para cumprir a meta orçamentária que a gente discutia aqui na abertura do programa, né? Que Palmeiras e Flamengo sempre cumprem, o Corinthians quer pelo menos chegar perto dela, 150 milhões de reais, chegaria a mais da metade se concretizasse essa venda do André pelos valores estipulados inicialmente pelo Nottingham Forest. Internamente, o Corinthians mantém os valores em sigilo, mas segundo dele, meio, repito, 16 milhões de euros. Essa foi a proposta oficial do Nottingham Forest pelo volante André. Nottingham Forest, vale a gente lembrar, né? Vendeu o Elliot Anderson, volante titular da seleção inglesa e do clube, pro Manchester City por quase 140 milhões de euros. Tá buscando.
0: E o Anderson se machucou nesse final de semana.
2: Se machucou no primeiro jogo dele com a camisa do City, uma vitória na Bacia das Almas, né? Na estreia do campeonato
0: sobre inglês. Sobre o Bournemouth, 2-1, né?
2: Ou do Guivardiol. E aí pode ser a solução a chegada do André. O André, vale a gente destacar, recebeu uma proposta do Milan de 18 milhões de euros, tô contando os bônus, né? Era 16 fixos, 2 de bônus no primeiro trimestre do ano, ali mais ou menos para março, quando já tinha trocado até minutas de contratos, a gente estava em Milão, mas aí uma declaração do Dorival e a pressão da torcida fizeram o Osmar Stabile voltar atrás.
1: É, o Dorival saiu.
2: O Dorival saiu e o Corinthians não conseguiu vender mais absolutamente ninguém, tá zerado, até vendeu o Tioca, mas enfim, ele acabou sendo reprovado lá em Turim, no Torino, nos exames médicos, voltou. Então o Corinthians tem a necessidade de cumprir, pelo menos com parte dessa previsão orçamentária, e tem o André como ativo mais palpável. Não recebeu proposta por Yuri Alberto, que falou que queria sair, não recebeu proposta por Breno Bidon, só pelo André. Então o Corinthians deve avançar com essa venda, apesar de tentar alcançar um valor um pouquinho maior para pelo menos embolsar um pouco mais. 70%, isso é que o Corinthians tem do passe do André, mas as informações é de que a proposta de 16 milhões de euros é pelo 70%, né? Não pelo 100%, então é o que ficaria com o Corinthians inicialmente.
0: Aquela proposta do Milan não era mais alta?
2: Era mais alta, 18 milhões de euros contando os dois de bônus, né? Então eram 16 fixos, dois de bônus, isso pelo 70% do Corinthians também. O atleta abriu mão dos da porcentagem que tinha, o restante, para viabilizar a negociação. O Corinthians pedia mais ou menos 22, 24 milhões de euros por tudo, e o André falou, não, então beleza, então paga só 18 pro Corinthians, eu abro mão da minha parte. Ele queria ter ido pro Milan, acabou não se concretizando, mas era inicialmente maior. Como eu disse, o Corinthians está tentando pelo menos alcançar a mesma proposta, né, que recebeu do Milan e acabou, enfim, trazendo uma negativa de última hora, mas inicialmente a primeira que chegou à mesa, 16 milhões de euros.
1: É, uma quase ali na mesma faixa. Mas agora chega Bernardo Ramos numa circunstância diferente pro Corinthians, né? Porque certamente vai ter um técnico que não se oponha tanto, que é o Fernando Diniz, ou entenda a situação.
2: E tem que vender, né?
1: Vai ter que vender.
2: Não tem como. Senão não tem como fechar a conta nem sem vender.
0: O Corinthians quitou a parte dos atrasados, no caso dos direitos de imagem, né?
2: O atraso maior, né? Ainda tem um mês atrasado. Você tem recorrentes atrasos, por exemplo, em pagamento de salário. Não falando de 5, 6 dias... Sim, mas quase todo mês está atrasando. Três transfer bans ativos hoje do Corinthians. Dificuldade nesse fluxo de caixa. Tem parcela da Caixa da Arena chegando agora no último semestre do ano. Então, assim, para conseguir fechar as contas mesmo, não ter novos atrasos, o Corinthians precisa desse dinheiro. E por isso deve negociar o André. Isso está praticamente decidido dentro da diretoria. E o André vai acabar sendo esse escolhido, porque o Corinthians não recebeu outras propostas também. E a corda está no pescoço. Dia 1º de setembro fecha a janela do futebol europeu, né? Ou seja, até lá o Corinthians tem que negociar e concretizar essa venda pro André, o que por enquanto ainda não aconteceu.
1: Kenny Arroyo foi pra rede, 15 minutos do segundo tempo, o Cruzeiro abre o placar sobre o Atlético Mineiro. O Kenny Arroyo é muito fácil, bom jogador.
0: Ele fez de novo, né? Gol de fora da área, em finalização. Golaço!
2: Ô, Yuri Queiroga.
1: Opa!
2: Deixa eu falar o seguinte.
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2: Boa noite ao trio.
3: Boa noite, Dirceu.
4: Boa noite, garoto.
2: O Palmeiras joga amanhã contra o Santos às 21h30 na sua arena pelo jogo de ida das quartas de final da Copa do Brasil. Jogo de volta será na próxima quarta-feira na Vila Belmiro às 21h30. No Palmeiras, os jogadores Paulinho e Piquerez estão liberados para jogar o clássico. No Santos, o atacante Neymar não embarcou rumo à capital paulista, mas foi relacionado para o jogo. Neymar, principal jogador do Santos, resiste a jogar em gramados sintéticos. O Peixe renovou hoje o contrato do atacante boliviano Miguelito até o dia 31 de maio de 2029. No Palmeiras, o atacante Alan está fora do jogo porque foi negociado com o Manchester City por 240 milhões de reais. O Vasco joga amanhã contra o Vitória em São Januário pelo jogo de ida das quartas de final da Copa do Brasil. O jogo de volta será na próxima quarta-feira no Barradão, às 21h30. O time que avançar para a semifinal vai enfrentar o vencedor do confronto entre Palmeiras e Santos. O Vasco vem de derrota por 4-1 contra o Palmeiras fora de casa no último domingo pelo Brasileirão. E o time não vence na competição há 8 jogos. O Vitória vem de derrota para o Bahia por 2-0 no Barradão. Dito tudo isso, eu diria, nesta terça-feira à noite, eu quero é mais.
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5: Seguimos com o Band News na área nesta terça, dia 25 de agosto de 2026. De volta com o Band News na área, eu e Yuri Queiroga, estou com o Lucas Belotti e também com o Bernardo Ramos. Na edição de hoje, você pode participar com a gente mandando sua mensagem pelo nosso WhatsApp 11999-592-100. 11999-592-100. Além do nosso chat lá no YouTube, youtube.com/rádio Band News FM. Tem o Almir Alves, está lá em Mimoso do Sul, no Espírito Santo. Tem o Cristiano Plácido também com a gente no WhatsApp, no 11999-592-100. Tem o Aldo da Pompeia, dizendo o seguinte: pro futebol que essa turma tá jogando, acho um abuso reclamar do gramado sintético. Já falando sobre as partidas neste tipo de piso e também de Palmeiras e Santos que jogam amanhã, e por que não dizer Atlético e Cruzeiro que jogam na semana que vem na Arena MRV, que também é gramado sintético.
6: Falando nisso, Coelho chegou a empatar o jogo, mas estava bem impedido, né? Demorou demais o árbitro assistente para marcar esse impedimento. Claro, os jogadores do Cruzeiro nem foram para a bola, mas foi para a rede. Então o Galo com Coelho, mas não valia nada, tá 1-0 ainda para Raposa.
7: O Cruzeiro melhorou bem no segundo tempo. Não foi um bom jogo na primeira etapa, mas o Atlético esteve ligeiramente superior. No segundo tempo, o Cruzeiro dá as cartas.
5: Pra quem tava na programação local, Kenny Arroio fez o gol do Cruzeiro, a marca ali de 18 minutos do segundo tempo.
6: Senhor golaço, né?
5: E um golaço.
6: Acho que teve contribuição negativa do Everson, poderia ter feito melhor.
7: Será? A bola pegou um efeito.
6: Então, ia falar sobre isso, né? A passada de pano vai exatamente porque a bola acaba mudando de direção, parece que vai um pouquinho mais pra esquerda dele, depois muda, vai um pouco mais pra direita. E aí, nesse posicionamento, o Everson se atrapalha.
7: Jabulani.
6: Lembrou bastante. Chega a encostar na bola com o braço direito, mas a finalização foi muito forte. Muito mais mérito do Arroio, né?
7: Você já era nascido na época da Jabulani?
6: Ah, eu sou de 2000.
7: Tinha 10 anos, eu era criança.
6: Mas eu me lembro da história da Jabulani.
5: 15 anos de idade eu tinha quando teve a Copa do Mundo da África do Sul e a querida Jabulani.
6: Você tava lá, Bernardo?
7: Não estava.
5: Bom, quem vai estar de novo, mas é na Liga dos Campeões da Europa, é o Mirassol da Europa, o Bodø Glimt da Noruega. Mas assim, é uma classificação que já estava desenhada, tinham vencido o NEC Nijmegen da Holanda por 3-1 no jogo de ida, hoje meteram 3-0.
7: Tá na fase de grupo já.
5: E volta pra fase de liga, tá na fase de liga, esse é o último playoff.
7: Fase de liga, perdão. No ano passado, vale lembrar que o Bodø Glimt eliminou a Inter no San Siro.
5: Isso, meteu 3 pra cima do Manchester City, né? Mais.
7: Do Galo.
5: Agora empate do Atlético Mineiro, hein?
6: Renan Lodi,
5: lateral esquerdo. 1-1 agora pra Cruzeiro e Atlético Mineiro. Mas o jogo segue lá pelo Mineirão. Exatamente foi isso, foi 3-1.
7: Foi gol do Lodi, é?
6: Foi gol do Lodi.
7: Foi um cruzamento da esquerda, belíssima jogada, muito bem trabalhada pelo time do Atlético Mineiro.
6: Atlético Mineiro que tá com o Fred entre os titulares hoje já.
5: A bola atravessada Coelho, né? Aqui pro lado direito, pro Coelho, ele que faz a jogada. Esquerdo. O Renan Lodi passa e bate goleirão. Sem ângulo. É, o Otávio dava pra ter catado essa.
6: A bola vai no canto dele, né? Pra gente explicar pra quem não tá acompanhando a imagem.
7: Será que ele errou? Ele queria...
6: Posicionamento, né? Ah, você diz o Lodi.
5: É. Dele
6: pela força que ele bateu na bola, acho que ele não queria cruzar, né?
5: É, parece que bateu consciente aquele. Ou então ele tentou um cruzamento, não sei se foi tentar cruzamento baixo pra buscar quem fechava lá dentro, se não me engano era o Cassierra, mas bola, o fato é que...
6: Bola no canto do goleiro, né? O Otávio, se tivesse encostado a trave, faria a defesa. Mas ele tava um passinho mais pro lado, tentando fechar o cruzamento que viria pra trás. E aí a finalização do Renan Lodi vai direta, morre na bochecha da rede do lado contrário da que ele tava. Fazendo três ali com a mão em direção à torcida do Galo.
5: É, mas tá 1-1 o jogo entre Cruzeiro e Atlético. E a ida, a volta vai ser lá na Arena MRV.
7: No segundo tempo, justificando a expectativa do grande jogo que seria.

0: Poderia ter sido muito mais.
1: Fez 3-0 no Sporting, depois perdeu por 5-0 em Portugal, mas senão poderia ser semifinalista.
0: Exato.
1: Pelo resultado construído na ida, pareceu que a gente teria uma surpresa ainda maior com o Bodoglimt semifinalista, mas aí veio a derrota por 5-0.
0: Na verdade, quadrifinalista, né?
1: Quadrifinalista.
0: Ele parou nas oitavas. Ele ganha o primeiro mata-mata ali da Inter de Milão.
2: Pelo Sporting.
0: Isso. É que se passa ali a pegar o Arsenal.
1: Isso. Que veio a ser finalista, né?
0: Isso. Ela fez a final com o Paris Saint-Germain.
2: Quem ficou foi o Berg, né?
0: Isso. O Jens-Peter Haug, que é jogador do norueguês mesmo. É. Que até entre aspas, a gente poderia dizer um dos reservas do Haaland, né? Na Copa do Mundo. Só não é titular da seleção da Noruega, porque o cara que é acima dele é o Haaland.
2: Mas ele jogava no time titular no meio de campo, né? Era Haug.
1: Não, era Berg.
2: E...
0: ou Orsnes, né?
1: O Odegar
0: com o Sorloth, o Haaland e o Nusa.
2: Isso. Aí o Sheldrup entrou contra o Brasil e acabou com o Danilo.
1: Fez um golaço. E o Hold é o camisa número 10, o centroavante é o Hog, que é fazedor de gols também, cabeludo, lembra um pouco.
0: Mas esse saiu. É dinamarquês. Esse saiu,
1: né? Foi o centroavante da temporada passada.
2: É.
0: O Berg, ele continua sendo o capitão da equipe.
2: Sim, é muito bom jogador.
0: O Patrick Berg. E esse continua no Bodoglimt há muito tempo. Mas as outras vagas foram, assim, dois jogos com a carga de emoção muito, muito, muito elevada. Uma foi a classificação inédita do Sabah do Azerbaijão, Sabah Baku, vencendo o Apoel Beersheva de Israel. Tinha perdido o primeiro jogo 2-1 em campo neutro, não sendo realizado o jogo lá em Israel. Na volta, o Rafael Beersheva vencia no segundo tempo por 2-1 e o Sabah conseguiu a virada com um gol nos acréscimos aos 49 do segundo tempo, 3-2, levou para a prorrogação e fez mais dois gols, conseguiu a classificação, vai jogar a fase de liga da Liga dos Campeões da Europa pela primeira vez. E o outro time que se classificou foi o LASK da Áustria, o LASK Linz. Tinha tomado, Berna, 3-0 na ida do Celtic lá em Glasgow.
2: Foi 5-4 no agregado.
0: Exato, né? Porque na volta agora consegue. O Celtic sai na frente, pra você ter uma ideia. O Celtic sai na frente com 21 minutos. Ele chega a abrir 4-0 no agregado. E o LASK consegue a virada, consegue a remontada. Fazer 4-1 no tempo normal e marca mais um na prorrogação, ali no segundo tempo da prorrogação. Ainda perdeu um pênalti com o mesmo jogador que fez o quinto gol, o Adeniran, mas está na fase de liga, eliminando o tradicional Glasgow Celtic. Vai jogar também a Liga dos Campeões e amanhã a gente vai ter a definição das últimas quatro vagas. Destaque para Lyon e Fenerbahçe.
2: Esse vai ser um jogão, né?
1: Cruel que tenham se enfrentado.
2: Tá 1-1 no agregado, né? O empate em Istambul.
0: Exatamente, é o Lyon que não tem mais o Endrick, né? O Endrick que voltou ao Real Madrid depois do empréstimo ali até o período da Copa do Mundo, empataram por 1-1, então esse é o jogo mais interessante, diríamos assim, ou que envolve equipes mais tradicionais na decisão do último playoff, valendo vaga na Liga dos Campeões da Europa. 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A gente vai saber, por exemplo, se o Real Madrid, o Manchester City, se algum desses vai receber ou enfrentar, vai se dirigir até Baku, no Azerbaijão, para enfrentar o Sabah, por exemplo. Ou se alguém vai cair no caminho do Bodoglimt de novo.
2: Esse time do Fenerbahçe, olha a escalação, cara. Provável para o jogo, Ederson, né, goleiro brasileiro. Semedo, eterno lateral direito português, reserva, mas tá muito tempo. Skriniar, ex-jogador da Inter.
0: Nossa, Skriniar, zagueiro, né?
2: O Ake, ex-City. Aí o Brown é o lateral esquerdo, né? Art Brown, jogador inglês, que era do... que nunca jogou na Inglaterra, na verdade. Guendouzi, aquele ex-Lazio,
1: ex-Olympique Marseille,
2: ele é bom jogador,
0: foi campeão de 2018 ou foi vice de 2022, o Guendouzi? Pela França.
2: Pela França foi vice.
0: Foi vice em 22.
2: Né? Era reserva. Kanté.
1: Aquele.
2: Mason Greenwood, ex-jogador do Manchester United, que se envolveu com um problema de agressão à namorada. Sim. E tal, saiu do United, foi pra Espanha. Foi
1: afastado.
0: Um meio campo lá, Kanté, Guendouzi, Greenwood, né?
2: Talisca.
0: Talisca, que saiu do futebol saudita, agora tá

0: Olá.
1: Aktor Kuglu, jogador turco que jogou no Benfica.
0: Jogador de seleção, foi pra Copa, né? Fez parte daquela campanha ruim da Turquia.
1: E o Vedat Muriq, o kosovar, é o centroavante, jogou no...
0: O eterno centroavante de Kosovo, né? O Muriq.
1: Jogou na Lazio também.
0: Sou então... de fazer gol no futebol espanhol, né? Em temporadas recentes também, fez gol no Real Madrid.
1: Fez gol no Real Madrid, ele jogava no Mallorca, né? No exatamente, no Mallorca.
0: Cara, é um time que se for pra fase de liga... jogando lá em Istambul, ele vai dar trabalho aqui enfrentar. Se ele for pegar... tô olhando aqui o banco de reservas e os jogadores que entraram na partida de ida, né? 1-1 contra o Lyon. Marco Asensio, ex-Real Madrid.
1: Ex-Real Madrid, Paris Saint-Germain.
0: Lukaku, no banco de reservas.
2: Lukaku tá lá, sim, verdade.
0: E ainda tem lesionados jogadores como o Anrabat, por exemplo, que foi o pilar da seleção marroquina na Copa de 2022.
1: Jogou no United, o Son Yücel.
0: Zagueiro turco também.
1: Jogou no Leicester, né?
0: Teve uma passagem pelo futebol inglês. Bons jogadores, é um bom time. O futebol turco como um todo, né? Tem investimento muito interessante.
2: É, você tem o Trabzonspor que trouxe o Salah, né? E é o Trabzonspor que não é nem
1: levou o Fabinho também.
2: E levou o Fabinho também. O Fabinho tá indo jogar lá.
0: Tem Beşiktaş, enfim, também investindo muito, né? Galatasaray com grandes investimentos.
2: O Trabzonspor, a gente não tá falando nem de um dos mais tradicionais do futebol da Turquia. A gente sempre fala em Fenerbahçe, Beşiktaş e o Galatasaray teve ali um momento de queda, mas o Galatasaray sempre teve ali, né?
1: E se a gente pegar o time do Lyon, tem alguns jogadores conhecidos também. O lateral direito, Maitland-Niles, ex-Arsenal. O lateral esquerdo é o Abner, que jogou no Atlético Paranaense. Corretan Tolisso, cara.
0: Tolisso.
1: Ex-jogador da seleção francesa. E tem um jogador que é cortejado por vários times do futebol europeu, que é o Malik Fofaná, da Bélgica.
2: Teve, inclusive, na última Copa do Mundo, né?
1: Isso, exatamente.
0: O Openda, centroavante, que era da Juventus, também chegou, né?
1: Chegou
0: a partida de ida.
1: Que é belga, né?
0: Jovem. Bom de bola, mas não...
1: Pelo é emprestado pela Juventus.
0: Pelo menos por enquanto não atingiu o que se esperava.
2: É, então esse será o principal, tem outras três partidas. O AEK de Atenas vai enfrentar o Levski Sofia, primeiro jogo foi 0-0 na Bulgária. O Celje da Eslovênia pega o Slovan Bratislava da Eslováquia, jogo confronto de Eslovênia e Eslováquia, valendo uma vaga na fase de liga, o que deve pegar fogo esse jogo não deve estar no gibi. Primeiro jogo foi 1-1 na Eslováquia. E Viking da Noruega e Dinamo Zagreb da Croácia. O primeiro jogo foi 2-2 em Zagreb. Ou seja, a Noruega pode colocar dois times na fase de liga da Liga dos Campeões.
1: Lembrando,
2: satisfeita com o Bodoglimt, pode meter o Viking lá.
1: E lembrando que o Real Madrid vai estrear no Santiago Bernabéu no Campeonato Espanhol. Venceu fora de casa o Espanhol, né? No fim de semana.
2: E agora pega a Real Sociedad.
1: Joga amanhã contra a Real Sociedad.
0: Sem o Endrick na lista.
1: Sem o Endrick, né?
0: Mais uma vez. Mourinho falou sobre isso hoje, né? Falou que o Endrick tem uma lesão. Não é uma opção simplesmente técnica, que ele está em recuperação de um problema físico e que pode, inclusive, perder a data FIFA.
2: Ai, ai, ai.
0: No mês de setembro.
2: Essa é uma informação importante, hein? Porque a data FIFA é final de setembro para começo de outubro.
0: Isso.
2: Se o Mourinho fala que o Endrick tem uma lesão e essa lesão ela pode arriscar uma presença na data FIFA, ela não é uma lesão simples.
0: É, mas é uma lesão complexa, né? Foi o que explicou o Mourinho, também informação do diário AS, de que ele realmente não está à disposição, um problema muscular.
2: Lesão muscular.
1: O Real Madrid levou o Dumfries, né?
0: Levou o Dumfries, estreou na última partida como titular, jogou como titular o Alexander-Arnold, entrou no segundo tempo.
1: E contratou o Ibrahima Konaté, né? Que fez uma temporada ruim no Liverpool no ano passado. Cucurella, Bernardo Silva, Diomandé. Cara, esse time do Mourinho é bom, ele tem material humano pra fazer um bom time.
2: É, e assim, o fato dele...
0: O Mourinho começou no banco o último jogo do Real Madrid, né?
2: Sim.
0: Foi até uma surpresa, ele veio no segundo tempo, acho que a tendência é de que ele seja titular, nada contra o Carreiras, que é até um bom lateral, mas das contratações foi uma das que começou no banco de reservas, o Bernardo Silva começou jogando, enfim, o Diomandé também veio do banco, esse eu acho que virá do banco mesmo, e o Spiki tá fazendo gol lá, centroavante espanhol...
2: Sim.
0: Meio durão, é meio que o cara que briga por posição com o Endrick. Começou muito bem a temporada.
2: De novo, já tinha o Gonçalo Garcia, agora tem mais um, né?
0: Impressionante. O Real adora esses centroavantes meio caneludos. Tinha o Rossello, né? Que fez dois gols.
1: Nossa. Rossello é horroroso.
0: Grosso.
1: Mas fez gols contra o Bayern de Munique.
0: Dois, né?
2: Sim.
0: Bastasse um. E o Spi meio tem essa característica, centroavante grossão. O gol dele na estreia do Real Madrid é esse, né? A bola bate no goleiro, volta, ele gira de costas, chuta de qualquer jeito, cai no chão. E faz o gol, que é mais importante.
2: Gol que normalmente a gente vê ali numa Série C, Série D do Campeonato Brasileiro,
0: perfeitamente.
2: Né?
0: Exatamente.
1: O Spi é jovem, veio do Levante.
0: Veio do Levante, fez uma boa temporada, mas é jovem, né?
1: 21 anos.
0: Mas foi uma contratação muito surpreendente, assim, na época, porque, enfim, era um jogador que já estava ali procurado por uma outra equipe do futebol europeu, mas não se imaginava que fosse o Real Madrid. Agora, o Mourinho gosta, né, desse centroavante mais forte fisicamente, centroavante raiz e tal, e ele não tem no elenco o Mbappé e o Hendrick, que são
2: aquela,
0: mais móveis.
2: Que é aquela coisa, né, do centroavante, eu não me importo com a técnica que você tenha com a bola, eu me importo que ela bata em você e vá pro gol.
0: Até taticamente, o Ancelotti fez isso na Copa, né, levando o Igor Thiago, assim, taticamente você tem um cara desse à disposição, eventualmente você vai precisar jogar a bola na área, não vai conseguir trocar passes, então, o Spi foi muito bem, entrou e fez o gol, entrou no lugar do Bellingham, que tinha feito o primeiro gol, e fez o gol da vitória já nos acréscimos do Real Madrid contra o Espanhol na estreia.
2: É, e vamos combinar, não, nem todo mundo é um Mbappé, né?
0: Ninguém é, centroavante, né? Quase, né? Ninguém.
2: Exatamente. Bom, foram definidos as datas e horários dos jogos das quartas de final do Brasileirão Feminino. A lista saiu hoje pela CBF, divulgada pela CBF. E a ordem dos confrontos é São Paulo e Grêmio. São Paulo teve a melhor campanha da primeira fase. Pega o Grêmio, passou em oitavo lugar. Corinthians e Cruzeiro. Corinthians foi o segundo colocado, Cruzeiro foi o sétimo. Palmeiras e Bahia. Palmeiras foi o terceiro, Bahia foi o sexto. E Ferroviária e Flamengo. Ferroviária foi a quarta colocada, o Flamengo foi o quinto. São Paulo e Bahia vão jogar nos próximos dois sábados, 29 de agosto e 5 de setembro. Dois jogos que serão às 16h30 dos dois sábados. O primeiro, entre Grêmio e São Paulo, vai ser em Caxias do Sul, no estádio Alfredo Jaconi. E a volta ainda com um local a ser definido. O São Paulo tem feito, a equipe feminina do São Paulo, inclusive, jogou a última rodada do Brasileirão Feminino contra o Misto de Mato Grosso no Morumbi, né? Então, o Morumbi pode ser uma casa, porque vai depender também da agenda, certamente, do Campeonato Brasileiro Masculino.
0: E da agenda de shows, né?
2: E da agenda de shows.
0: Tá muito à disposição depois do recente contrato.
2: É, mas ainda tá como a definir o local de São Paulo e Grêmio na volta. Corinthians e Cruzeiro vão ser em duas segundas-feiras. 31 de agosto vai ser o jogo de ida, 7h15 da noite, ou seja, segunda-feira que vem, lá na Arena Independência, em Belo Horizonte. Vai ser o mando de campo do Cruzeiro. E a volta vai ser no dia 7 de setembro, às 17h, ou seja, no feriado da Independência do Brasil, e esse jogo também tá como local a definir. Palmeiras e Bahia, esses vão ter o menor tempo de enfrentamento entre as equipes, porque vão jogar na segunda-feira, 31 de agosto, às 21h30, lá na Arena Fonte Nova, em Salvador, e a volta já vai ser na sexta-feira, 4 de setembro, ou seja, não a próxima, a outra sexta-feira, na Arena Barueri. Esse jogo vai ser lá na Arena Barueri.
0: É um raríssimo caso de dois jogos na mesma semana em dias úteis, né?
2: Jogar exato.
0: Na segunda, né?
2: Na segunda e na sexta. Sexta-feira. E também a gente vai ter dois jogos aos sábados, às 16h30, 29 de agosto e 5 de setembro, que serão entre Flamengo e Ferroviária, Ferroviária e Flamengo. Jogo de ida no Rio de Janeiro vai ser lá na Ilha do Governador, no Estádio Lúcio Brasileiro, entre Flamengo e Ferroviária. E a volta vai ser na Arena da Fonte Luminosa, lá em Araraquara, no dia 5 de setembro, também um sábado, e também às 16h30. Na semifinal, quem passar de São Paulo e Grêmio pega quem passar de Ferroviária e Flamengo, e o vencedor de Corinthians e Cruzeiro pega quem passar de Palmeiras e Bahia. De novo, a gente pode ter um paulistão dentro das semifinais do Campeonato Brasileiro, porque existe essa possibilidade. Pode dar, por exemplo, São Paulo e Corinthians e Palmeiras e Ferroviária. Como também pode não ir nenhum paulista, pode, por exemplo, acontecer de um Grêmio e Cruzeiro e Bahia e Flamengo, que é uma possibilidade, convenhamos, é mais remota, né, dada a força das equipes de São Paulo, que foram as quatro primeiras colocadas da primeira fase do Campeonato Brasileiro. São Paulo, Corinthians, Palmeiras e Ferroviária, foi a ordem das equipes de São Paulo na classificação para as oitavas de final, para as quartas de final do Campeonato Brasileiro Feminino, que tem aquela fórmula, o Bernardo Ramos, que é a mesma fórmula que era o Campeonato Brasileiro até 2002.
1: Primeiro contra oitavo.
2: Isso, turno único de pontos corridos, né? Nesse ano foram 18 equipes, então foram 17 rodadas. Passam os oito primeiros, quartas, semis e final.
1: Primeiro contra oitavo, segundo contra o sétimo e por aí vai.
2: Exatamente, era a mesma formatação do que era o Campeonato Brasileiro masculino até 2002, antes de entrar em voga o sistema de pontos corridos. Mas até 22, você tinha 26 equipes no Campeonato Brasileiro. Então eram 25 rodadas na primeira fase, passavam os 8 primeiros colocados, quartas de final, semifinal e final. Era assim, basicamente, que funcionava o Campeonato Brasileiro. E honestamente, eu tenho saudade desse formato, mas hoje não é mais aplicável.
1: Havia vários formatos, né? Havia o formato também dos 8 primeiros classificados após um turno e 2 grupos de 4, o campeão de cada grupo
2: ia pra final.
1: Ia pra final, né? Que aconteceu em 92 e 97, por exemplo.
2: Exato, né? Esse é um dos outros formatos. A gente que discute tanto calendário do futebol brasileiro, né? Aplicabilidade de calendário para várias competições, acaba evocando isso. Hoje muita gente fala que não dá mais para voltar atrás, né? Sair dos pontos corridos por uma questão comercial de venda do Campeonato Brasileiro, né? Mas que tá bem difícil operacionalizar o calendário, e não é só aqui, na Europa a gente tá tendo muita também reclamação, né? O pessoal pedindo para diminuir a extensão dos campeonatos nacionais, enfim. São 10 horas e 49 minutos pelo horário de Brasília. Segue lá em Belo Horizonte, 42 minutos do segundo tempo, Cruzeiro e Atlético Mineiro 1-1. Esse resultado vai deixando o confronto completamente em aberto para a partida de volta lá na Arena MRV, em Belo Horizonte, na semana que vem. Ô Berna, indo desse jeito, será que a gente pode dizer que o Atlético, pelo segundo tempo, ele sai mais no lucro ou não?
1: Cara, pelo segundo tempo a gente vê um Cruzeiro com mais posse de bola, né? Criando algumas oportunidades muito boas, aliás, o Kelly Arroyo mais uma vez acertou um chute de muita felicidade, né? De fora da área. Eu revi o lance e de fato não consigo enxergar a falha do goleiro Everson, cara. A bola faz uma curva impressionante pra fora, né? Ou seja, ela vai saindo do alcance do goleiro do Atlético, que ainda toca na bola. E no lance, assim, de um time que atacou menos no segundo tempo, o Lodi contou com a falha do Otávio, né? Que ele chutou no canto do goleiro. Agora é um Cruzeiro que tá atacando o tempo todo o Galo. Claro, joga em casa, no Mineirão, não ia ser diferente, né?
2: Agora vamos para as notícias da sua cidade e da sua região, 10 horas e 50, já caminhando para 51 minutos.

0: Senhores, tem uma pergunta aqui. Oi. No WhatsApp, no 11 999 592 100. O Luiz Antônio, na verdade, é até uma provocação. Luiz de Fortaleza, Luiz Antônio, boa noite. Por que os clubes hoje, com grandes estruturas, não dispõem em seus CTs de campos sintéticos para se adequarem às partidas quando for necessário?
1: Eu acho que tem clube que tem.
2: O Palmeiras eu sei
0: alguns
2: que tem.
0: Alguns tem.
2: O Palmeiras eu sei que tem. Das equipes que jogam em gramado natural, eu não sei quantas tem. Mas eu acho que faz sentido, né? A partir do momento que, quando você tem um gramado natural, é muito comum que você compre a briga de que o gramado sintético não presta, de que quando você perde lá, a culpa é sempre do gramado sintético, enfim.
0: E porque é caro, se é caro já manter um gramado natural nos padrões aceitáveis para uma competição de alto nível, imagine gramado sintético, né?
2: E aí você tem que convencer os jogadores, né? Porque naturalmente o atleta profissional sempre vai preferir o gramado natural, né? Aqueles que jogam no sintético como, enfim, mandantes, não vão admitir isso, mas no fim sentem, todo mundo sabe. Então você convencer um atleta a treinar num gramado sintético talvez não seja tão fácil assim, né? Para os jogadores eles vão sempre preferir o natural. Acho que passa por isso. Mas é importante, né? Você tem treino em areia para treinar adesão, você tem, enfim, trabalhos em piscina para treinar também um pouco da resistência. Não seria o fim do mundo, não.
0: É. Bom, o...
1: Tem gol, hein?
0: Atenção, deixa eu achar aqui a vinhetinha aqui, porque agora teremos Bernardo Ramos vivendo um dia de plantão esportivo.
1: Opa, já fiz muito.
0: Plantão Band News FM, Bernardo Ramos.
1: Vamos lá, Yuri, tem gol em... No Quito. Equador.
0: Em Quito mesmo?
1: Não sei se é em Quito ou em Sangolquí esse
0: não,
1: jogo.
0: Não, o jogo é em Quito. Sangolquí era onde ficava o antigo estádio, quando era Independiente José Terán.
1: Não, em Sangolquí.
0: É Sangolquí mesmo, né? O estádio.
1: Tá jogando no estádio Banco Guayaquil.
0: Ah, o estádio Banco Guayaquil é em Sangolquí.
1: Em Sangolquí, o jogo tá sendo lá.
0: Então, tem gol em Sangolquí.
1: Gol do Romero, do Independiente Del Valle, que faz 1-0 no Tolima e vai se classificando no agregado 2-0 para enfrentar o Flamengo nas quartas de final da Libertadores.
0: Projete já esse jogo, porque acho que o Tolima não vai conseguir a virada.
1: Não, acho que não. Cara, a gente escalou aqui o time do Independiente Del Valle e tem vários veteranos, né? O Schunk.
2: Ou tá sendo checado pelo VAR.
1: Galabali. Será isso... que o plantão foi pro espaço? Não?
0: Acontece isso também, acontece, é. Acontece. Eu, em tempos de VAR, o plantão às vezes...
1: É melhor tomar cuidado.
2: Tava vendo aqui, o Flamengo é a melhor campanha da fase de grupos da Libertadores?
1: Sim, o Flamengo fecha no Maracanã essa série.
2: Mais 12, né, de saldo, é a mesma pontuação do Rivadavia que já foi. O Flamengo joga todas em casa até a final, né?
1: Yeah. É. Final em Montevidéu, né?
2: Isso. Final em Montevidéu.
0: Agora, a respeito do São Paulo, a gente falou do Palmeiras, falou do Corinthians, falou do Santos, falou do Corinthians localmente e...
2: Quase
0: a virada do Atlético Mineiro. Hora de falar do São Paulo, pra gente fechar esse giro de informações locais por aqui, ô Belotti, porque tem possíveis retornos pra enfrentar o Bragantino no sábado, depois do... Mesmo que tenha sido 1-0, a gente pode dizer que pelo adversário foi um sacode que o São Paulo levou, porque perdeu para o último colocado do Campeonato Brasileiro, o último colocado com sobras. Não é o último colocado numa disputa ali renhida, que se ele ganha, passa três times de uma vez.
2: Na cara que a Chapecoense... O time da Chapecoense melhorou.
0: Sim.
2: Né? Eu acho que isso é perceptível no trabalho do
0: treinador. Tava desenhado.
2: Tava desenhado que a Chapecoense venceria em algum momento, né? E aí quando você olhava pra tabela, esse Chapecoense e São Paulo na Arena Condá, se cara pudesse apostar, seria ali, né? Chapecoense que, por exemplo, quase ganhou a segunda vez contra o Santos na Vila.
0: Teve aquele pênalti lá no final do jogo.
2: Ridículo marcado a favor do Santos, já nos acréscimos, que tirou a vitória da Chape. Aí você olhava esse jogo contra o São Paulo e falava, é aqui que vai ganhar. Igual o Sport no ano passado, né? Lembra do Sport? Passou quase um turno sem ganhar.
0: Aí ganha do Corinthians.
2: Ganha do Grêmio.
0: Não, ganha do Grêmio primeiro, depois do Corinthians.
2: Depois do Corinthians, né? Mas a primeira vitória contra o Grêmio.
1: Do Cruzeiro também, né?
2: É, chegou a ganhar depois, né? Mas a primeira vitória era... Quem vai ser o primeiro time a perder pro Sport?
0: Foi o Grêmio.
2: Foi o Grêmio. Tava na cara que seria o Grêmio, né? Mesmo o jogo sendo na Arena, porque o Grêmio tava muito mal também.
0: É que o ano passado o Grêmio também apanhou de tudo quanto é jeito, né? Caiu pro CSA, se não me engano, na Copa do Brasil.
2: Então, é aquele momento mais crítico do Grêmio na temporada, né? E aí você olhava e falava, a primeira vitória do Sport vai ser contra o Grêmio. E a segunda da Chapecoense estava desenhada para ser contra o São Paulo também.
0: E a Chapecoense pega o Grêmio agora.
2: Que será?
0: A Chapecoense pega o Grêmio lá. Sim. Na Arena. E esse jogo é vital, é uma decisão contra o rebaixamento. Porque se a Chape ganha do Grêmio, a Chape, a gente não pode dizer que vai voltar a briga pra permanecer. Mas ela tira três pontos de um adversário direto. é o Grêmio.
2: Se a Chape ganha o próximo jogo, por exemplo, o Vasco não ganha, são 5 pontos de distância, tá?
0: E 8 pro Grêmio. Porque o Grêmio pode entrar na zona de rebaixamento ou ser o primeiro time fora. Ele pode ser o ponto de corte.
2: É, lança, acho que não vai dar Chapecoense, não. Mas seria muito engraçado.
0: Não, assim, seria história.
2: E seria bacana, né?
1: O time da Chapecoense melhorou.
0: Muito. Reforçou-se e melhorou.
2: Reforçou bastante, né? Em quantidade, mas melhorou muito nos últimos jogos. Então, assim, eu acho muito difícil que a Chape termine o segundo turno com uma vitória, que foi o número que terminou o primeiro, né? Já tem essa vitória contra o São Paulo e agora tem todo o segundo turno. Eu acho que vai conquistar pelo menos mais alguns pontinhos. Não se salva, né? Mas, enfim.
0: E o técnico é o Rafael Lacerda.
2: Ele,
0: então, né? Que veio da Série C do Campeonato Brasileiro, teve acesso com o Amazonas.
2: Jovem técnico.
0: Né? Treinou o Paysandu já. E é um cara que agora faz a sua estreia na Série A do Campeonato Brasileiro. Quem sabe?
1: É o terceiro técnico da Chape no Campeonato Brasileiro. Gilmar Dalpozo, Fábio Matias.
0: E agora o Rafael Lacerda.
1: É.
0: 10h58, atenção, rede. Agora, com a rede reunida, Bernardo Ramos, pra gente encerrar, gol checado, gol confirmado do Independiente Del Valle, e o Del Valle fez o segundo. Carlos Gonçalves, 2-0.
1: Que é o centroavante.
0: 2-0 para o Del Valle, Independiente Del Valle e Flamengo nas quartas de final. Agora as quartas, a Conmebol, se ela quiser, ela pode daqui a pouco sortear o datas e horários da Copa Libertadores.
1: O jogo vai ser em Sangonquil primeiro, né? O Flamengo vai ter algum problema lá com a altitude, 2.800 metros, 2.850 metros, um time mais envelhecido esse do Del Valle em relação a outras equipes.
0: Bom, amanhã teremos Santa Fé, River Plate e Santa Fé para fechar os confrontos da Sul-Americana, e amanhã teremos Palmeiras e Santos, 9:30 da noite, a Band News FM acompanha com Silva Júnior, Mauro Betting, Marcos Assunção, Maurício Ferreira, Aline Fanelli e comigo, Yuri Queiroga, na apresentação e no plantão a partir das 8:30 da noite. No mesmo horário, tem Vasco e Vitória. E terminou em BH, Cruzeiro e Atlético Mineiro, 1-1. Vai tudo indefinido para o jogo da volta. Bernardo Ramos, grande abraço.
1: Grande abraço, Yuri Belotti, que nos acompanhou no Band News da área aqui na Band News FM.
0: Lucas Belotti segue conosco até a 12:00 na atualização do noticiário. Valeu, Belotti.
2: Valeu, conto com a companhia de você, ouvinte, até a viradinha de hoje para amanhã.
0: O Band News da área volta na quinta-feira, às 9:40 da noite, repercutindo toda essa mão de ida da Copa do Brasil nas suas quartas de final. Aquele abraço.
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7: Quatro horas 4:44, seguindo com os outros destaques por aqui na programação da Band News FM, colunista político e âncora do Tem Método, Carlos Andreasa, explica quais são as investigações que estão em andamento envolvendo o filme Dark Horse. Sobre o assunto, ele conversou com Sheila Magalhães, Carla Bigato e Luiz Megali.
8: Hora de conversar com Carlos Andreasa. Andreasa, o que causa mais estrago? Um cavalo solto num hospital ou um Dark Horse no STF?
9: Não sei, depende de quem seja a vítima, né? E aí o STF também tomará providências diferentes. Mas, Megali, você sabe que ontem eu recebi duas mensagens de ouvintes perguntando sobre essa ordem do ministro Flávio Dino autorizando que a Polícia Federal peça o compartilhamento de dados da Polícia Civil sobre investigações havidas em São Paulo relativamente ao filme Dark Horse, ou especificamente a produtora do filme Dark Horse. Eu percebi que havia uma confusão na compreensão das camadas que tem aí, das instâncias diferentes, das investigações diferentes. Então, estava conversando com Pablo Fernandes, nosso produtor, e achei bom explicar o que está em curso. Porque, objetivamente, o ministro Flávio Dino, que é relator de uma investigação que tem a ver com o filme Dark Horse sobre o uso de emendas parlamentares, Mário Frias estaria inclusive envolvido nisso, o uso de emendas parlamentares destinadas, portanto, emendas destinadas para ONGs ligadas à produtora do filme Dark Horse. Essa investigação, no bojo dessa investigação, a Polícia Federal, que está à frente dessa investigação no Supremo Tribunal Federal, pediu ao ministro Flávio Dino autorização para demandar o compartilhamento de dados da Polícia Civil de São Paulo, que por sua vez faz outra investigação, também relativa à dona dessa produtora, mas nesse caso sobre o que seria fraude em licitação da Prefeitura de São Paulo, vencida por uma ONG da dona da produtora do filme Dark Horse. Então, nós temos aí instâncias diferentes, duas investigações diferentes, uma estadual da Polícia Civil de São Paulo, relativamente à matéria da Prefeitura de São Paulo, essa que eu me referi, e em comum, todas elas têm a produtora do filme Dark Horse, via produtora ou via ONG. Então, essa é uma investigação. A outra no Supremo Tribunal Federal é essa que está com o Flávio Dino, e é essa que pede acesso às informações da Polícia Civil sobre emendas parlamentares. Flávio Dino, por prevenção, ficou com essa investigação porque ele é relator de várias investigações no Supremo Tribunal Federal sobre emendas parlamentares, sobre orçamento secreto, outro tema bastante frequente da nossa coluna aqui. Então, são duas investigações, uma em São Paulo, outra no Supremo Tribunal Federal. Não confundir essa que está com Flávio Dino, embora a confusão possa ser feita cedo ou tarde, não confundir essa com aquela outra que está com o André Mendonça sobre o filme Dark Horse, e aí sobre o financiamento vorkárico ao filme Dark Horse. Aquela com o André Mendonça sobre a destinação nunca explicada de mais de 10 milhões de dólares via fachada, aquela entre participações, para o fundo Heavengate nos Estados Unidos, aquele fundo administrado pelo advogado amigo, próximo de Eduardo Bolsonaro. Essa está com André Mendonça e é outra investigação. Então, tem duas investigações no Supremo que circulam sobre o mesmo assunto, e uma em São Paulo também sobre o mesmo assunto. No caso do Supremo, a gente precisa observar se essas competências não se cruzarão, se a investigação que está com Flávio Dino não avançará sobre aquela que está com André Mendonça, se aquela que está com André Mendonça avança, se há investigação, porque vazamento não há. A gente fica na dúvida sobre se tem investigação rolando sobre o filme Dark Horse com André Mendonça, mas dois ouvintes me perguntaram pedindo para explicar as diferenças. Então, o Flávio Dino não tomou providência, porque essa era a hipótese, né? Flávio Dino não tomou providência invadindo uma investigação que está com André Mendonça. Ele tem uma outra investigação que tem a ver com o mesmo objeto, ou está no universo do mesmo objeto. Megali, uma explicação aqui supostamente técnica, não sei se foi bem feita, mas eu percebi que havia uma dúvida sobre isso, e essa informação circulou ontem.
8: Foi sim. Eu tô curiosíssimo pra ver esse filme, não sei vocês, eu pretendo ver. Tenho um pouco de medo, porque.
9: Claro.
8: Né?
9: Temos de ver, é função, nossa obrigação.
8: O jornalista que não é alinhado ao bolsonarismo é um comunista desgraçado que tem que morrer. E eu tenho certeza que eu tô nesse grupo aí. Então eu não sei como eu vou fazer, mas eu pretendo, talvez na sessão de imprensa, né? Aquela, na pré-estreia, mas vou ter que dar um jeito de ver esse filme aí, acho que estamos todos curiosos.
9: Ah, não, e se você não vir no, se você não vir no cinema, você vai ter a oportunidade de ver no streaming.
8: Não, mas eu quero a experiência toda, Andreasa.
9: É nosso, sim.
8: Os aplausos, vamos juntos. Pô, fechar. Aí somos em dois.
9: É nosso dever. Vamos pro pau. É nosso dever assistir a esse filme, certo?
8: É nosso dever.
9: Dúvida, a gente vai.
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7: 4:50, o psiquiatra Daniel Barros explica a importância de cuidados paliativos após o influenciador Lito de Souza revelar uma doença que não tem cura. O colunista da Band News FM conversou com Eduardo Frumento, Carlos Andreasa e Ivan Brandão sobre o assunto.
11: Doutor, a gente vai falar sobre a doença, né, que atingiu o piloto influenciador Lito Souza. Tem vários aspectos de tudo que envolve essa doença que eu gostaria de tratar com você, mas só um relato pessoal assim, né? Eu fiquei muito chocado quando a notícia surgiu, porque querendo ou não, ele faz parte da vida de muita gente da minha família, que venceu o medo de voar. Eu gosto dos vídeos dele, curioso com aviação e tudo, fiquei muito, muito tocado ali no primeiro vídeo, antes de saber o que era de fato a doença e tudo que envolve ela. Eu sei que a gente pode falar sobre o acesso a tratamentos, a doenças que não tem aparentemente um tratamento, a gente pode falar sobre como que essas pesquisas funcionam, mas eu queria muito começar essa conversa perguntando para você, por que que a gente sente tanto, né? Eu, por exemplo, senti muito e tô sentindo como se o Lito fosse meu brother. Eu nunca vi ele na minha vida, nunca conversei com ele, nunca troquei uma mensagem com ele. E esse é um fenômeno que tem não só atingido muitas pessoas nas redes sociais, mas feito com que essas pessoas entrem nessa ajuda para buscar o tratamento, o acesso ao tratamento dele, né? Então, eu queria que você pudesse falar sobre um pouco sobre isso, né? Sobre como a gente sente esse tipo de notícia e, claro, Creutzfeldt-Jakob, né? Eu devo ter falado errado aqui, mas um negócio, assim, que completamente maluco, né? Uma doença que não tem cura e não tem tratamento, doutor Daniel.
12: Esse fenômeno que você identifica em si com relação ao Lito, o Ivan, ele acontece de muitas pessoas com relação a você também, sabia? E com relação a gente que está aqui na rádio ou as pessoas que estão no YouTube, em que sentido? Quando a gente faz, e como o Lito fazia, né? E a gente faz aqui na rádio, com muita verdade, com muita humanidade, a gente é o que é aqui no ar, a gente fala do jeito que a gente fala mesmo, né? Não é uma coisa de um personagem. Essa transparência, essa verdade que está por trás de tudo que a gente faz, cria conexão. E embora a gente muitas vezes não veja o ouvinte ele está convivendo com a gente, como o Lito nunca te viu, que talvez ele até tenha te visto aqui na Band, mas como vocês nunca se encontraram, né? A gente acompanha os vídeos dele com sinceridade, com humor, com verdade, a gente acaba se conectando e essa conexão faz com que o sofrimento seja compartilhado. Né? A gente empatiza, a gente sofre junto, a gente divide ali aquele momento, o que muitas vezes é até um bálsamo, sabe? Assim, um certo anestésico para a família, para a pessoa receber esse carinho, receber esse cuidado, acaba sendo uma forma de tratamento. Porque eu acho que esse é um ponto importante de a gente tratar aqui nessa coluna de hoje, Ivan. O fato de uma doença não ter cura não significa que ela não tenha tratamento, né? A gente pensa sempre nas intervenções em saúde como intervenções que visam, né, que miram a modificação da doença. Assim, a erradicação da doença, a mudança do que a gente chama de história natural da doença. A gente quer intervir no curso dela para que ela não se agrave ou para que ela seja curada. Esse é o que a gente pensa quando a gente pensa em tratamento. Mas, muitas vezes, o tratamento é paliativo. E o que significa paliativo? Não significa um tratamento terminal. Tratamento paliativo significa um tratamento que não visa a mudança do curso da doença, mas que visa a promoção da qualidade de vida. Muda os sintomas, você alivia o sofrimento, você torna a vida mais digna, você dá um acolhimento, você diminui dores, você, no caso da Creutzfeldt-Jakob, né, todo mundo tropeça para falar o nome, você diminui, por exemplo, convulsões, você pode ajudar a aliviar, às vezes, se a pessoa está agitada. Muitas vezes os primeiros sintomas são sintomas demenciais, que a pessoa pode ficar um pouco agitada, pode ficar um pouco inquieta, você consegue reduzir isso, trazer conforto para a pessoa. E, obviamente, o tratamento vai além dos sintomas, né? O tratamento paliativo é um tratamento humano, um tratamento que você vai tentar ouvir a pessoa, o que que ela quer, se essa doença evolui rapidamente, o que que ela espera para os momentos mais duros da doença, se vai ser entubada, se não vai ser entubada, se quer ficar no hospital, se quer ficar perto da família. Tudo isso faz parte dos cuidados paliativos. Então é muito importante a gente lembrar disso, né? Desejando aqui toda a força, todo o apoio para o Lito, para a família dele, compartilhando aqui com todo mundo que gosta dos vídeos dele e que, como você, compartilham dessa dor, a gente trazer esse assunto, que quando uma doença não tem, não é só porque ela não tem uma cura, que ela não tem um tratamento, que ela não precisa de um cuidado, que pode ser muito importante nesses casos.
11: Que a gente vai somatizando as coisas, né? Eu fico imaginando o quão longe alguém iria, né, para que ele pudesse ter um medicamento mais experimental que fosse, mas que tem ali uma pesquisa, tem ali um dado, uma porcentagem que você pode se apegar, e no geral a gente vai se apegar, né? Ele tem muitos seguidores importantes, influentes, mas não conseguiu esse acesso, né, a um específico. A família tenta um outro e tudo mais, mas você fala sobre cuidados paliativos. E a gente já falou, acho que quando eu fiz o Humanamente com você, sobre essa. A gente estava, acho que, falando sobre câncer na época. E a história de ser uma sentença de morte, né? Eu acho que isso é o que mais é doído para falar, para comentar, pelo menos da minha parte, né? Mas que é algo que a gente precisa aprender a lidar e tudo. Então, de verdade, assim, às vezes eu não sei nem para onde o papo vai, doutor, porque vira uma coisa meio conversa de boteco, ou meio muito de verdade, né? Como você falou aqui no começo, porque a gente é assim. Mas é angustiante para quem tá de fora. Eu fico imaginando para a família, assim. Fala aí, André.
9: Mas não é uma curiosidade que eu tenho te ouvindo e concordando com tudo que você diz. No conjunto de um tratamento paliativo, que é esse possível, né? Desconsiderada a hipótese de um tratamento novo, revolucionário, que surgisse, é possível, no caso dessa doença, cuidar paliativamente para prolongar a vida da pessoa com alguma qualidade de vida, ou não? Eu sei que é uma pergunta dura às vezes, né? Mas é a que me ocorre, assim, com um certo desespero, assim. É possível viver, claro, sob essa doença com qualidade?
12: Então, Andreas, você vê como tá embrenhado em nós, né? Quando a gente pensa, tá bom, mas dá pra aumentar um pouquinho? Essa pergunta, ela, no fundo, ela diz assim, mas não dá mesmo para alterar o curso da doença? E no fundo é isso, né? Quando a gente pensa em tratamento, a gente sempre pensa em alterar o curso da doença, seja para cura, seja para estender, que seja um pouco a vida e diminuir o impacto. E isso não é o foco do cuidado paliativo. O foco do cuidado paliativo não é alterar o curso da doença, mas promover a qualidade de vida, né? E a demência, ou a doença de Creutzfeldt-Jakob, ela não tem, de fato, nenhuma terapia que mude, reconhecida, que mude o curso da doença. O curso ele é duro mesmo, ele é rápido, é sofrido, assim, essa sentença. Mas, de alguma maneira, e Andreas, acho que isso fala um pouco com a gente, né, da nossa dificuldade de lidar com a perda, de lidar com a finitude. E casos assim trazem a consciência, a finitude, O que não é para necessariamente nos angustiar, mas para nos lembrar de fazer valer cada momento, né? A gente não sabe quando que é a nossa hora. Mas justamente por causa disso que cada momento tem que ser importante, tem que ser com qualidade, inclusive para quem tem uma doença que vai evoluir rápido. A pessoa não morreu, a pessoa ainda tem algum tempo, a gente não sabe quanto tempo, mas esse tempo tem que ser de qualidade e tem que fazer valer. Daí a importância de a gente intervir e cuidar também nesse sentido, mesmo que a gente não consiga prolongar a vida.
11: Ai, dou uma arrepiada isso. Aqui, eu vou te falar, vou brincar, eu vou mentir não, mas é isso.
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1: Já mudou, muito bom dia, excelente quarta-feira, 26 de agosto de 2026. Utilidade pública, prestação de serviço, trânsito, estradas, previsão do tempo, futebol. Hoje tem Vasco e Vitória em São Januário, o único time carioca ainda vivo na Copa do Brasil. Jogo de ida das quartas de final começou ontem com Clássico Mineiro, empate, Cruzeiro 1, Galo 1. O Atlético Mineiro comemorando aí um empate, teoricamente fora de casa, porque o jogo da volta é na Arena do Galo. José Paulo Sobral, daqui a pouquinho a gente vai falar de surf, do Big Wave Itacoatiara, que reuniu uma galera. Mas antes, prioridade sempre para a participação do nosso ouvinte. Já tem trânsito ruim, gente que tá na estrada, engarrafado, cara?
2: Já tem, Mário Dias Ferreira. Bom dia para você, para os nossos ouvintes. Olha, o Sandro escreveu aqui, Rio Magé, engarrafada na altura do Parque Paulista. Falou que tá bem parado mesmo, não sabe se é acidente. Mas o Cristiano também mandou uma mensagem aqui, só que em áudio, falando ali também da Rio Magé.
3: Bom dia, Mário. Bom dia, Zé. Cristiano Barreto aqui, Taquara, Duque de Caxias. Dá em forma aí, aqui na Rio Magé, na altura aqui do bairro de Nova Campinas. Tá tudo parado, parado, parado. Ainda não dá pra saber o que aconteceu. Ainda não tem como visualizar. Mas tá tudo parado aqui, exatamente 4h50. Ok? Assim que eu der pra saber o que é aqui, eu dou um aviso aí. Pode ler um segundo, tudo pode mudar.
1: É, vamos tentar descobrir o que tá acontecendo por lá. Se algum ouvinte estiver passando aí pela Rio Magé, quiser contribuir, 99902-6970. E na Dutra?
2: Na Dutra o trânsito tá bom, segundo o nosso querido Gilmar, que também mandou uma mensagem em áudio.
1: Fala, Gilmar.
4: Saindo aqui de Governador Soares, sentido Macaé. Na Dutra, 5.5 a Dutra, hein? 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
2: E o tempo, Gilmar?
4: 19 graus, hein? 19 graus em Nova Iguaçu. 19 graus. Friozinho de serra. 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
1: Friozinho de serra, imagino lá em Petrópolis, nosso companheiro de todas as manhãs e madrugadas saindo do Quitandinha, Luiz Fernando. Como é que a nebulosidade tá atrapalhando aí para quem tá querendo descer a serra? Tá difícil de enxergar um palmo à frente?
2: Fala, Luiz.
5: Bom dia, família Band News. Bom dia, Mário. Bom dia, Zé. Luiz de Petrópolis saindo de lá com 14 graus, às 3h25, com a neblina. Nosso famoso russo, sabe, acobertando toda a cidade, mas de uma maneira densa, forte. Isso foi até o túnel do Ouriço, descendo a serra. Depois abre e a visibilidade fica legal. Descendo a serra, toma cuidado, porque a pista está escorregadia até mais ou menos o Belvedere, depois ela dá uma secada. A partir daí, aqueles trechos de meia pista... E assim por diante até o final da serra, Washington Luiz. Beleza, linha vermelha no meu horário, tranquila. 28 de setembro, graças a Deus, cheguei sem nenhuma intercorrência. 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
1: Vindo pra cá com o taxista Edson, nosso ouvinte, notei que as pistas estavam secas aqui por Botafogo, Laranjeiras, foram os bairros que eu... vim aqui pro Grupo Bandeirantes de Comunicação na Zona Sul do Rio por volta de 3h30 da manhã, no trajeto, e foi mais ou menos nesse horário que a última medição do Alerta Rio de chuva fraca aqui na capital fluminense, na estação Avenida Brasil Mendanha, 0,2 milímetros entre 3h e 3h15. Depois não vi mais nada sobre chuva. Lembrando que o aviso de ressaca, ele segue vigente da Marinha até as 3 da tarde de hoje na orla do Rio, capital. Eram ondas de até 3 metros. teve onda mais braba lá na região oceânica de Niterói, onde os surfistas Lucas Chumbo e Pedro Scubi venceram pela terceira vez consecutiva o Itacoatiara Big Wave, campeonato de ondas grandes. Chegou a oitava edição ontem na região oceânica de Niterói. Nossa equipe por lá com a Maria Eduarda Vieira pela manhã acompanhando. A decisão masculina teve apenas duplas brasileiras. Will Santana e Gabriel Sampaio ficaram em segundo lugar, enquanto Felipe Lacerda e Benito fecharam o pódio. Competição realizada na modalidade Tawin. Os surfistas são rebocados por jet skis. Tá aí um panorama para você, ouvinte da Band News FM. Desde o início da semana, segunda-feira, eu já trazia aqui informações do Big Wave. São 5 horas e 5 minutos. Voltando aqui no WhatsApp, Zezinho, já tem atualização lá da Rio Magé, né?
2: Tem. O Sandro escreveu aqui pra gente, ó, acidente um pouco antes da entrada de Saracuruna, o que explica esse engarrafamento longo ali na Rio Magé, na altura de Parque Paulista, mano.
1: Então tá aí, ó, explicação lá da Rio Magé. Sandrão, se quiser mandar mensagem também em áudio, fique à vontade. E vou Oliveira também participa, pegando Dutra, linha vermelha, e sempre aquela observação.
2: Também, fala aí, Ivo.
6: Bom dia, Mário, bom dia, José Paulo, aqui é Ivo Oliveira, como sempre, sendo da Baixada Fluminense, pegando o trecho da Dutra, linha vermelha, chegando aqui na Taufa de Paiva. Trânsito tranquilo, sem nenhuma alteração até aqui. Policiamento na linha vermelha, você se encontra uma viatura no acesso à Ponte Rio Niterói, dali para trás, zero policiamento. Agora, Mário, uma observação que eu queria deixar, que quem estiver acessando a Dutra agora, existe um acesso exclusivo da linha vermelha, que foi concluído agora há pouco tempo, para quem estiver na pista do centro, tá? Antes, o acesso à linha vermelha era só para quem estivesse na pista da direita. Quem estava na pista do centro não tinha acesso à linha vermelha. Eu creio que com essa conclusão dessa obra ali, vai melhorar bastante o fluxo de carro ali de acesso à linha vermelha. A temperatura aqui na Taufe de Paiva é de 21 graus. 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
1: Valeu, meu querido. Você falou em policiamento e ontem a gente teve aqui um retorno dos ouvintes. Estava muito tranquilo passar ali pela região do chamado Complexo de Israel, mas teve prisão importante da companheira do Peixão. Ainda não chegaram no alvo principal, mas a polícia está cercando. Clara Neri.
7: Entre os presos da operação das polícias civil e militar no Complexo de Israel, na zona norte do Rio, nesta terça-feira, está a mulher apontada como o braço direito do traficante Álvaro Malaquias Santa Rosa, o Peixão, um dos criminosos mais procurados do estado. Luana Rosa Araújo, conhecida como Madrinha da Cidade Alta, foi localizada em Cordovil. Durante a manhã, mais de 11 toneladas de barricadas foram removidas das ruas da região. Os agentes também encontraram casamatas e seteiras de concreto que, segundo a PM, eram utilizadas como pontos de proteção para ataques contra as forças de segurança. De acordo com o delegado Bruno Siniello, através da análise e cruzamento de informações, a polícia conseguiu identificar integrantes do Terceiro Comando Puro nas comunidades Vigário Geral, Parada de Lucas, Cinco Bocas, Picapau e Cidade Alta.
8: Essa operação de hoje ela foi deflagrada por cumprimento de diversos mandados de prisão, né, expedidos pela Justiça em investigações da 38DP e da DRE. Foi uma operação conjunta com a Polícia Militar ocupou o terreno e na data de hoje foi deflagrada o ingresso de policiais civis para cumprimento desses mandados de prisão desses integrantes da Associação Criminosa de Tráfico de Drogas que atuam na localidade da facção Terceiro Comando Puro.
7: Outro preso da operação desta terça é um homem que atuava como pastor. Na chegada dos agentes, Anderson Souza Silva tentou fugir pelo telhado, mas caiu, fraturou o pulso e ralou o braço. Ainda durante a ação, o Batalhão de Ações com Cães apreendeu duas réplicas metralhadoras. De acordo com a PM, as peças eram usadas para intimidar moradores e simular o poder de fogo de armas de alto calibre. Também foram apreendidas drogas. Durante a ação, a PM ainda conseguiu impedir os roubos de duas carretas na região. As cargas contendo cervejas foram recuperadas e foram avaliadas em cerca de R$ 330 mil. Em meio à operação, a circulação de trens do ramal Saracuruna foi interrompida perto da estação Parada de Lucas, após um artefato explosivo ser localizado nos trilhos. Segundo a polícia, se tratava de um explosivo de fumaça. Ninguém ficou ferido.
1: 5 e 9.
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2: Informação da Avenida Brasil com Alexandre.
9: Bom dia, Alexandre Gomes, taxista da Reforma de Trânsito da Avenida Brasil. Pista central, sentido Senda, altura de Olaria. Próximo ali o supermercado Mega Box. Tem um carro enguiçado e tem uma moto empurrando ele lá do lado direito. Então o trânsito ali para trás está mais complicado. Depois fica tranquilo. Mas quem estiver vindo ali e não puder acessar a seletiva, entrar na na pista lateral, que tá tranquilo também, e voltar em Ramos.
1: Eu complemento com as informações aqui que eu vejo pela Prefeitura do Rio, pelo COR, Centro de Operações Rio, Ponte da Joatinga, Túnel do Joá, Elevado das Bandeiras, Túnel São Conrado, liberados após fechamento para manutenção na madrugada, também a liberação do Rebouças, que estava com limpeza no sentido centro, tudo ok nesse momento. Portanto, o túnel Vice-Presidente José de Alencar também estava com fechamento na madrugada e já está livre para veículos. Agora tem um alerta aqui do Centro de Operações da Prefeitura com equipes da Rio Luz, atuando no reparo de um sinal de trânsito apagado na rua Radialista Valdir Amaral, na altura da São Francisco Xavier. Pelo menos as equipes estão trabalhando agora uma faixa da via ocupada, Guarda Municipal 7 Rio, Rio Luz acionadas. É isso aí, tem que trabalhar mesmo, tem que colocar as equipes de prontidão. E eu falei agora há pouco da última medição com relação à chuva, né? Ali na região da Avenida Brasil, Mendanha. Mas algum ouvinte falou de chuva, José Paulo Sobral?
2: De chuva, rapaz. O Wellington mandou uma mensagem aqui. Passou, eu acho que pela Via Lagos.
1: Vamos ouvir.
2: Vamos. É melhor, né?
10: Bom dia, Maninho. Daqui é o Wellington Souza. Saí lá de Centro Rio, Cabo Frio, às 3:30 da manhã. E eu tô aqui em Itaboraí, tá? Peguei bastante chuva na Via Lagos. Bastante chuva na Via Lagoa lá, tá? Aqui em Itaboraí não chove no momento. 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
1: Hoje aqui na capital fluminense, tempo instável devido à atuação de áreas de altos níveis de instabilidade da atmosfera, previsão de céu nublado e encoberto, chuva isolada durante a madrugada, amanhã pancadas de chuva moderada durante tarde e noite, ventos podem ser moderados até 51,9 km por hora, temperaturas seguirão estáveis, mínima de 16, máxima de 26 graus. Quero saber se tem mais mensagem no WhatsApp.
2: Daniel de Maricá.
1: Fala, Dani.
11: Fala, Band News. Bom dia, Zé.
2: Bom dia,
11: Mário.
1: Opa.
11: Daniel na voz falando de Maricá, saindo para o Jardim Botânico com o céu aberto. 19 graus, garoinha fina, tempo agradável para ficar em casa, na cama. Deus nos abençoe, nos guarde, nos proteja mais um dia. 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
1: Sabe quem ganhou a medalha de ouro hoje? A primeira mensagem no chat, naquela resenha sempre muito bacana que a gente tem no YouTube, Band News FM Rio Notícias da Manhã.
2: Quem?
1: Vilmar João Zanetti, Uzinho, em Criciúma, Santa Catarina, nublado, temperatura está na marca dos 12 graus. Ele mandou um áudio dizendo que tá muito frio por lá. O Marcelo Lino, 20 graus em Pilares. Tá com participação aqui também a Agripina Souza, 18 graus na Praça da Bandeira. Também a nossa ouvinte, acho que é Rita, em Belford Roxo.
2: Ah, Rita, volta desgramada.
1: Isso, cara?
2: Nunca ouviu?
1: Não.
2: Ah, não é possível.
1: Não, pega essa música. Pô, é música? Possível, quem é que canta isso, cara?
2: Cara, eu acho que é Thierry.
1: É mesmo? Nunca ouvi, cara.
2: Pô, não
1: que
2: é possível.
1: Coisa. E assim que você recebe a nossa querida, não, chamada de desgramada?
2: Eu
1: desculpa,
2: dessa
1: Rita.
2: Música, mas
1: desculpa.
2: Ela deve gostar da música.
1: Desculpa a indelicadeza, mas foi mais forte do que ele. Ele lembrou de uma música pelo seu nome e fala esse tipo de coisa, indelicado, mas. Tem a música aí?
2: Tá no segundo comercial. É o Thierry mesmo.
1: É
2: essa
1: Thierry.
2: Aqui, ó.
1: Ah.

0: Tá aí, então, a homenagem da forma que ele acha correto tratar a ouvinte, chamar de desgramada. Mas desculpa, Rita, né? Ela diz que na rua, no Bom Pastor Belfor Roxo, tem uma lâmpada queimada em frente a uma escola. Vê se você pelo menos resolve essa parada aí, porque você tem que se redimir. Por favor, manda aqui no WhatsApp direitinho. Indicação, Rita. Rafael Souza, Além Paraíba, 18 graus, com nevoeiro. Um abraço pra você. Andréa Paula, 20 graus, céu nublado. Tá aqui participando também diretamente da Pavuna. O Gabriel Castro, 21 graus em Maricá, pelo bairro Itapeba, luzes apagadas na RJ106. Ali tá sempre apagado mesmo?
1: Ali Itapeba, geralmente sim. É perto da minha avó, lá, perto da Mumbuca. Itapeba.
0: Qual o nome da vovó, hein?
1: Marta.
0: Um beijo pra dona Marta. Um
1: beijo, vó.
0: Um beijão também pra Sumaia Randan. Diz que lá em Teresópolis, temperatura de 12 graus, sem chuva. Marquezinho também tá aqui. Sérgio Rodrigues, 19 graus em Realengo. Um abraço para você. Ouvinte Barros também tá aqui. Fabrício interagindo. Edson Mauro Souza, sintonizado na Band News FM. Cara, sabe quem tá sintonizado direto na Band News FM? Encontrei outro dia na praia de Botafogo. Disse que é fã do seu trabalho. Zé do Zap falou, gosto muito dele, cara. Vocês fazem uma parceria muito maneira. Bruno Cantarelli, muita essa fera boa, né? Do Charla,
1: excelente,
0: que é o melhor podcast que tem de esporte, entretenimento. O Azevedo, que também trabalhou comigo, os dois, na antiga Bradesco Esportes FM, tá com um podcast também, além do Charla, que é o Olha Só Podcast. E alguns ouvintes me mandaram o corte, e ontem até compartilhei contigo, com o Andreasa, com o Pinho, com o Rodolfo Schneider, que o Cantarelli nos citou ao falar sobre o cenário do rádio. Diz que é fã do trabalho da Band News FM, escuta Notícias da Manhã, e nesse corte ele falou que é a única rádio que traz a informação em tempo real, porque que valoriza o ouvinte. E ele é cria aqui da gente, né? E hoje
1: do
0: tá bombando.
1: Negócio ele entende, né? De rádio, meu amigo.
0: De rádio, né? Bate no peito e diz!
1: Cara, ele
0: bate na mesa.
1: Eu queria

0: chance, que é com muita.
1: Olha,
0: chance,
1: né? Olha aqui na câmera e pede pra ele, que eu vou pedir pra ele fazer essa moral pra você.
0: Bruno, cara, por favor, narra um gol. Mas o América também só joga no que vem, né?
1: Não, mas tem jogo aqui, ele pode, de repente. Ele trabalha com na Romário TV também. É, vai dar
0: quando
1: uma moral.
0: Tiver a Série A2 do Campeonato Carioca no que vem, Bruno, narra um gol do América que eu quero ter essa emoção.
1: Quem
0: cara.
1: Sabe o José Paulo Sobral nos comentários.
0: Olha aí.
1: Né? Mas ele vai ser totalmente
0: parceiro. Totalmente. Como, né, totalmente, né?
1: Mas não tem como. Mas, cara, eu vou te falar, o meu tio, meu xará, Mário Dias, ele acha que o Cantarelli é vascaíno. E todo mundo que vê o Cantarelli narrando, acha que ele torce pra aquele time, porque ele coloca uma emoção. É,
0: ele dá a, né, vida ali.
1: Ele dá a vida, cara, sim. Ele dá a vida. E só acho que ano passado, retrasado, quando o Botafogo foi campeão, que ele nunca se preservava, né, com o time dele, porque ele fazia cobertura, ele foi repórter muito tempo na Bradesco Esporte, do Flamengo, e aí às vezes tem aquela coisa, tem alguns setoristas que preferem não dizer, mas, cara, ele chegou num patamar que ele tá, cara, grandão mesmo, pô, tá com Premier, tá fazendo trabalhos sensacionais na Copa do Mundo, e até acho que, né, tem o Charla na Mix, né?
0: Tem também.
1: Na Rádio Mix, mandar um abraço
0: pra galera.
1: Não dá pra
0: dizer que ele narra com emoção só o gol do Botafogo, é só tu ver aí os gols que ele narra,
1: mas
0: cara,
1: é isso,
0: com
1: cara,
0: emoção
1: é falando,
0: danada.
1: O cara, quando é profissional, e eu estive na última sexta-feira num bate-papo com Milena Ciribelli, quem quiser, pô, tá lá um corte no Dias Ferreira Mário e também no 3A Pode Mais, que é o podcast com Armando Barcelos, Karen Casalini, que toda sexta-feira a gente recebe feras aí do esporte, entretenimento, saúde, e ela falou sobre isso. Hoje, ela, que não tá mais na televisão, nem na Record, na Globo, ela, como apresentadora, ela ficava na dela. Mas o garotinho Zé Carlos Araújo, fenômeno do rádio, que trabalhou conosco aqui na Band News FM, que falava, é o Mengão da Milena Ciribelli. Eu fico orgulhoso quando ele fala assim, é o Vascão do Mário Dias Ferreira lá na Tupi, quando ele faz a narração, como fazia na Globo. É. Assim, você pode ter o seu time e ser profissional. Foi o que eu tava falando outro dia aqui. Eu sou muito crítico ao futebol, à diretoria do Vasco, às últimas gestões, não só do Pedrinho, que tem, acho que, boa intenção, mas às vezes se perde um pouco. Como todo mundo tem suas falhas, tem suas virtudes. Agora tem que ter respeito. Não é o que aconteceu aí com o presidente do Flamengo, e até o Pedrinho falou duras palavras contra o BAP, que acho que o colocou na justiça. É uma questão aí entre Vasco e Flamengo, fora de campo. A gente tinha que ter um futebol mais forte, cara, aqui no Rio de Janeiro. Infelizmente, a gente perde um pouco com isso aí. Bom, feitos os abraços, além do Cantarelli e do Azevedo, eu queria deixar também, Zezinho, que você me colocou, a gente ficou aqui com uma angústia. O Wilson, motorista de aplicativo, ele mandou várias mensagens, até pediu desculpa, não tinha porquê. Porque ele encontrou, e a esposa, uma criança estava desaparecida, né?
0: Lá em Belfor Roxo, isso.
1: Em Belfor Roxo, né?
0: Ele mandou mensagem pra gente, a primeira, 2 horas da manhã, já pedindo ajuda
1: angustiado,
0: pra gente.
1: Angustiado, né?
0: Angustiado, sem saber exatamente o que fazer, mas tava com a criança lá, cuidando dela pra
1: ver. E parece que é uma criança, não sei se tem autismo, né?
0: Sim.
1: Uma criança que tava desorientada, não lembrava o nome da família, onde morava, nada.
0: Não sabia o nome da mãe.
1: Não sabia o nome da família. E aí a esposa a acolheu, deu aquele carinho inicial, falou, agora eu não posso ficar com uma criança, até porque tem que levar pro conselho tutelar, tem que fazer todos os trâmites. Mas vamos ver se a gente consegue aí, mandou foto aqui pra gente, não foi preciso, ainda bem, depois ele mandou aqui, conseguiram achar a mãe,
0: 2 horas depois eles ficaram tentando ajudar ali, aí 4 horas da manhã ele mandou uma mensagem aqui dizendo que a mãe apareceu lá, que realmente a criança tinha fugido, né, não sabe como saiu, mas enfim, já foi encontrada a mãe dessa criança, e aí o Wilson mandou aqui já bem mais aliviado, né.
1: Excelente notícia.
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1: 5:20, vamos lá, Zezinho. Tem mais participações chegando aqui no WhatsApp 999026970.
0: E tem ouvinte lá de Aperibé também. Opa. Pertinho de Santo Antônio de Pádua. Escuta aí, o Felipe.
3: Bom dia, tô vindo de Aperibé, interior do Rio de Janeiro, passando por Manilha, tudo tranquilo. Tudo de boa por enquanto. Sentido a ponte, até agora em São Gonçalo, nada de trânsito, Band News em um segundo, tudo pode mudar.
1: Valeu, obrigado aí pela sua participação. Quem mais?
0: Ele falou de São Gonçalo, tem um Marcelo passando pela BR-101.
4: Bom dia, Mário, bom dia. Zé. Fala. Marcelo de São Gonçalo, saindo de São Gonçalo, 19 graus, estou na BR-101, sentido Rio. BR-101, até o momento, tudo tranquilo, 5.5. 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
1: Um abraço pra você. O Vinícius Calisto atualiza aquele caso terrível da morte do cão Batata, que

0: levou um tiro a queima-roupa por um policial que depois se apresentou e alegou o quê? Na delegacia.
1: O policial civil aposentado que matou a tiros o cachorro Batata, na Tijuca, zona norte do Rio, afirmou que atirou no cão porque achou que seria atacado pelo animal. O agente se apresentou à delegacia da Tijuca na tarde dessa segunda-feira e prestou o depoimento. Ainda segundo o acusado, Batata já tinha histórico de ataque a outros animais na rua Saboia Lima. O caso aconteceu no sábado. Câmeras de segurança registraram o crime. As imagens mostram Batata saindo de casa e se aproximando de um homem que passeava com outro cachorro. De acordo com a Polícia Civil, o autor dos disparos não foi preso porque se apresentou espontaneamente à delegacia.
2: A informação da Maria Rita Nader.
3: Um criminoso foi preso após tentar roubar um PM e a esposa, que estavam em um carro na rua Maria Luísa Pitanga, na Joatinga, na zona sudoeste do Rio. A ação aconteceu no último sábado. Câmeras de segurança registraram Alisson Horácio da Conceição utilizando um simulacro de pistola para anunciar o assalto. O policial reagiu e entrou em luta corporal com o criminoso, que tentou tomar a arma dele. Durante o confronto, ocorreram 3 disparos, mas ninguém foi atingido. Um segundo envolvido conseguiu fugir, mas Alisson foi localizado escondido em uma área de mata e preso. O PM e o autor receberam atendimento no Hospital Municipal Lourenço Jorge e, posteriormente, foram conduzidos à delegacia da região.
0: Que mais, hein, José Paulo, aí pelo WhatsApp?
2: Adilson.
4: Mãe de Deus, Mário, Zé.
0: Opa.
4: Adilson de Bangu, passando aqui em Irajá. Um acidente aqui no BRT sentido Zona Oeste. Bombeiro no local, tá? Não deu pra ver o que é, não. Mas tem um acidente ali na calha do BRT.
0: Avenida Brasil?
4: Mãe de Deus, Jesus, pode mudar.
0: Valeu. O destaque agora é da Maria Clara Vinhais.
5: Um motorista de aplicativo é preso em flagrante acusado de cometer violência sexual contra um adolescente de 14 anos. O crime aconteceu na segunda-feira durante uma corrida de mototáxi solicitada pelo aplicativo 99 entre Santo Cristo, na região central, e Santa Cruz, na zona oeste do Rio. A partir da foto disponível no aplicativo, os policiais civis identificaram o motorista como Edgar Matos e Silva e o encontraram em casa. Segundo a investigação, ele teria desviado o trajeto e parado na estrada Terrado do Leme, em Santa Cruz, onde teria cometido atos de natureza sexual contra o adolescente sem consentimento. Segundo a Polícia Civil, Edgar também admitiu ter praticado atos de natureza sexual com a vítima, mas apresentou uma versão diferente sobre o consentimento. Ele foi autuado em flagrante pelo crime de estupro.
2: A informação agora é do Rafael Ajus.
6: Um homem que emprestou a própria moto para 2 assaltantes é preso em São João de Meriti, na Baixada Fluminense. De acordo com a Polícia Civil, a dupla usou o veículo para roubar o motociclista que atuava como entregador de aplicativo em Nilópolis, na mesma região. O crime aconteceu na segunda-feira. Um dos bandidos assumiu a direção da moto da vítima e a obrigou a subir na garupa da moto do comparsa. O motociclista ficou refém dos criminosos até São João de Meriti, onde a carga que ele iria entregar foi transferida para o moto. Na sequência, o entregador foi liberado. Durante as investigações, os policiais civis encontraram o dono da moto usado pela dupla. O homem confessou que havia emprestado a motocicleta para os assaltantes em troca de pagamento.
0: 5:25, Luiz Valcir.
7: O Ministério Público do Rio denuncia 3 homens por extorsão e roubo de uma carga de eletrodomésticos em Vaz Loba, na zona norte do Rio. Os crimes ocorreram em 21 de maio desse ano. Um dos denunciados é o Wallace de Brito Trindade, conhecido como Lacoste, apontado como chefe do tráfico da região que teria comandado o crime por chamadas de vídeo. Segundo a denúncia, Jonathan Lucas Masculino Alves e Marlon de Souza Ventura, conhecido como Somália, abordaram o motorista de uma empresa, tentaram extorquir a transportadora para liberar a carga, mas não conseguiram roubar as mercadorias avaliadas em quase R$26 mil. Segundo as investigações, empresas responsáveis por entregas na comunidade da Serrinha eram obrigadas a pagar R$2 mil por mês para poderem circular na região.
2: Estradas. Tem informação da Ana, da Serra de Friburgo ou Serra de Cachoeiras de Macacuna.
8: Bom dia, Mário. Bom Oi. Dia, Zé.
2: Bom dia.
8: Bom dia, Band News.
2: Beleza.
8: Aqui é a Ana, descendo a Serra de Friburgo. Essa densidade que o outro ouvinte reportou sobre o nevoeiro na Serra de Teresópolis, também baixou lá na Serra de Friburgo. Visibilidade 3 metros, 1 metro em algumas curvas. Tá bem perigoso por lá. Tô rindo muito aqui, Zé, da Rita. Quero saber se tem música pra Ana.
2: Ah, isso é fácil.
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9: Não vou achar sozinho, oh, Ana.
0: sem outra, cara. Mas você foi bem, cara.
2: Pô, essa aqui é maravilhosa, cara. Ainda mais quando anima um pouco agora. Grande Roberto,
0: fala. Saudade de você. Você, rapaz, é maravilhoso.
2: Obrigado.
0: A Sumaia me mandou também uma outra sugestão pra Rita. De, acho que é Chico Buarque. Grande e eu lembrei uma outra pra Ana, a mais batida. Ana Júlia. Mas não é Ana Júlia, é só essa Ana. Aqui é só Ana. E essa da Sumaia, do Chico Buarque, que eu te mandei no teu WhatsApp. Depois você dá uma olhadinha se pode cabe em algum momento a gente colocar também às 5 horas 27 minutos. Aqui sempre que a gente pode, um momento musical pra descontrair, é sempre bacana. Vamos falar agora sobre eleição. Porque teve divulgação de pesquisa. Na verdade, foram algumas divulgações de pesquisas eleitorais ontem. Então vamos trazer algumas agora para você, ouvinte da Band News FM. Começando com o governo do Rio, João Boeri.
9: O ex-prefeito do Rio, Eduardo Paes, do PSD, tem 44,5% das intenções de voto para o governo do estado em um dos cenários estimulados pela Paraná Pesquisas. O novo levantamento para o pleito de outubro foi divulgado nesta terça-feira. Na simulação, Paes é seguido por Douglas Ruas, do PL, com 15,5% e Antônio Garotinho, do Republicanos, com 11,6%. Ainda no primeiro cenário estimulado pela Paraná Pesquisas, André Marinho, do Novo, tem 3,1% das intenções de voto, seguido por Ciro Garcia, do PSTU, com 2,95%, Coronel Busnello, do Missão, com 2,3% e Juliette Pantoja, da UP, com 1,3%. O mesmo percentual de William Siri, do PSOL. O candidato Luan Monteiro, do PCO, somou 0,4%. Na mesma simulação, 6,3% não souberam ou não opinaram, enquanto 10,9% optaram por nenhum, branco ou nulo. A pesquisa ouviu 1.600 eleitores em 58 municípios entre os dias 22 e 24 de agosto. O grau de confiança é de 95%. Para uma margem de erro estimada em aproximadamente 2,5%. O levantamento está registrado no Tribunal Superior Eleitoral com o número RJ02422-2026.
0: Daqui a pouquinho a gente traz aí também a pesquisa Quest, que foi divulgada ontem mais pro final do dia.
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0: Ah.

0: coração. 5:30.
1: Ponte Rio São Paulo.
2: Alô, Rio de Janeiro. Tudo bem, Zé? Bom dia, Mário.
3: Bom dia, pessoal.
0: Tudo certinho por aí? Tudo calmo?
4: Tudo bem.
2: Na paz. Tudo certinho. Mais um dia meio geladinho, temperatura na marca dos 16 graus, tá melhor que ontem. Mais friozinho ainda, sol que deve aparecer entre nuvens, mas a promessa é que amanhã o tempo vai começar a esquentar, rumo ao fim de semana ensolarado aqui.
0: Aqui já vai esquentando aos pouquinhos, a máxima de hoje é de 26 graus, ontem 23, anteontem 21, desde o início da semana a gente fala de mar agitado, o aviso de ressaca termina às 3 da tarde, mas não sei se vocês viram lá na minha terra em Niterói, as ondas maiores do que os 3 metros aqui da capital, Itacoatiara, 5 metros de onda, e aconteceu a Itacoatiara Big Wave, Fábio, foi um sucesso. Sim. E pela terceira vez consecutiva, a vitória do Lucas Chumbo com Pedro Scubi nas ondas grandes, e eles que competem e são rebocados por jet skis, que é uma modalidade tall-in, porque o negócio é tão brabo que não dá pra sair da onda sem o jet ski dando suporte, não. E a decisão masculina teve apenas duplas brasileiras, a gente acompanhou ontem com a nossa reportagem lá, muito bacana, um público sensacional, e o surf, né, sempre atrai muita gente, não só que curte o esporte, mas pro turismo é bom, pras cidades, fica um movimento ali, bares, restaurantes, assim como Saquarema quando tem campeonato lá na região dos lagos, então a gente tem esse privilégio aqui no Rio de Janeiro de ter essas competições tão bacanas.
4: Não, isso é muito legal, né? E os caras tá louco, pegam essas ondas gigantes, né? Eles ficam pequenininhos ali no meio da onda, né? Você olha de longe, pô, os caras ficam pequenininhos ali, tá louco, e realmente precisa ali do jet ski pra dar o suporte, depois pra trazer de volta, né? Pra areia, realmente
0: e
4: são
0: não
4: grandes esportistas,
0: né? Vou te falar
4: uma coisa, hein? Baita coragem.
0: Porque tem as meninas também, tinha uma menina de 13 anos, cara, uma jovem, uma adolescente.
2: Nossa.
0: Eu fico pensando, Carol e Luana, a idade da minha filha, eu não deixava de jeito nenhum, por mais que ela tivesse...
2: Água no máximo até o umbigo, pelo amor de Deus.
0: E olha que ela é nadadora, ela sabe nadar na piscina, mas eu já fico com receio quando ela quer se aventurar no mar. E tem uma garotada que nada em águas abertas, né? A gente tem como grande referência a Marcela Cunha, né? Que recentemente ela fez lá uma travessia muito importante também fora, batendo um recorde sul-americano, mas eu vou te contar, cara, eu fico com receio do mar, eu respeito muito o mar, ainda mais quando tá em ressaca, quando é o caso aqui que a gente tá no Rio de Janeiro ainda com essa situação preocupante.
2: Completamente. Bom, vou puxar um assunto aqui que está gerando uma comoção nacional, internacional, né? Que é do Lito Souza. Vocês devem estar acompanhando aí também, né? A esposa dele, a Mila Seidel, está fazendo diariamente, né, relatos contando da trajetória e da doença, né? Da Creutzfeldt-Jakob, que é uma doença neurodegenerativa do piloto influenciador que... diz agora que não conseguiu uma vaga para que ele receba um dos tratamentos experimentais para combater essa doença. Ela falou que a Ionis Pharmaceuticals, que é responsável por um estudo com um medicamento ali, apontado pela família como a principal esperança de tratamento, informou que a pesquisa está fechada para novos participantes e que nesse momento não permite o uso compassivo da substância. Já o Broad Institute, que é ligado ao Harvard e o MIT, respondeu que Lito pode passar por uma entrevista inicial para outro estudo e a possibilidade oferecida nesse momento seria de um ingresso de um grupo de controle, então ele não recebe medicamento experimental. Mas a gente tem observado e falando aqui na programação também, né, sobre como isso acaba mexendo com as pessoas, porque as pesquisas indicam, os especialistas que a gente ouve, né, falam de uma progressão muito rápida da doença. Em 6 meses a pessoa apaga, né? Ela perde cognição, perde coordenação motora, perde capacidade de fala. E aí é uma luta contra o tempo, né, dessa família que está se organizando. Tem muitos amigos, né, que estão chamando a atenção. Então, ontem a gente falou aqui na programação de um piloto brasileiro nos Estados Unidos que escreveu Lito durante um voo de mais de 3 horas. E aí essa imagem, né, do mapa desenhado ganhou repercussão justamente para chamar a atenção para essa discussão. A família está pedindo ajuda do governo federal, que parece que está incluindo o Lito em algumas pesquisas, fazendo algum movimento. A gente também viu na área econômica uma movimentação representativa, que são os presidentes das companhias aéreas Azul, Gol e Latam, que se unem também num vídeo, né, chamando a atenção para a causa do lito, enfim. Mas é uma doença muito, muito rara, né? Pouquíssimas pesquisas, inclusive, conseguem avançar, porque a janela de tempo para você fazer experiências, né, com essas pessoas é curta, justamente pelo avanço muito agressivo dessa doença. Mas todo mundo acabou refletindo um pouco, né, sobre finitude, sobre cuidados paliativos. Acho que é um assunto que está pegando não só em São Paulo, obviamente.
0: Aqui no Rio de Janeiro, até para falar em doença e em, às vezes, sintomas silenciosos, o nosso querido companheiro do esporte, eu acho que o Fábio talvez tenha encontrado lá nos Estados Unidos durante a cobertura da Copa, o Alex Escobar, né? Que teve um problema também. Todos acharam que ele estava tendo um AVC numa entrada ao vivo, acho que foi com a Patrícia Poeta na TV Globo.
3: Ele mesmo não sabia o que,
0: não
3: que
0: sabia
3: era.
0: Sabia o que,
3: né?
0: Que era, né? E aí ele foi afastado e recentemente ele colocou nas redes sociais que ele tem miastenia graves, que é uma doença neuromuscular e que causa uma fraqueza muscular, uma fadiga muito grande. Qualquer esforço que você tenha, e o calor, e tava muito quente lá, né, nos Estados Unidos, né, Fábio? Vocês falavam demais
4: muito,
0: isso aqui.
4: Muito.
0: E isso ativa. E às vezes as pessoas descobrem essa doença já na fase adulta. E eu mandei uma mensagem no privado, vou até compartilhar aqui com vocês. Não tinha falado isso antes, mas acho que é importante, porque a minha esposa tem miastenia grave, descobriu também depois da gravidez, e a minha mãe tem, acabou descobrindo também depois de um momento assim de tristeza, de instabilidade, e é uma doença também neuromuscular, que assim, de repente você vê que a pessoa tá bem e apaga, cara. Foi o que aconteceu com o Escobar. Até recomendei para ele, passei alguns tratamentos, que é uma doença bem difícil, mas que você tendo um acompanhamento, medicamentos, tratar ela com calma, ele que fez uma timectomia, que foi o que a minha esposa fez também, você consegue retomar a vida, claro, com certas cautelas, né? Você tem que ter cuidado e fazer um monitoramento sempre. Então, essa questão da saúde, dessas doenças silenciosas, é sempre bom a gente fazer um check-up. Quem gosta de fazer uma atividade física, de correr, o próprio Escobar, cara, tá sempre correndo, fazendo, sim, né? Zezinho joga bola no América, né? Tá sempre
3: ele
0: em jogos,
3: sempre,
0: né?
3: Participando também.
0: Então, você vê que pessoas ativas, às vezes, têm algumas doenças e diagnósticos são difíceis, como esse da miastenia, e você lembrou aí do lito. Eu quis fazer esse link para falar e até mandar um abraço pro Escobar, que é nosso ouvinte, Fábio. Sempre Opa. Acompanha, na época que ele morava em Jacarepaguá, mandava mensagem aqui no WhatsApp, né? Depois ele foi morar na Zona Sul, o deslocamento dele ficou diferente, então me fez lembrar isso, e essa questão da saúde, que é muito importante, né? A gente tomar certos cuidados e ter toda a atenção do mundo para que as pessoas possam se tratar.
4: É isso aí, tem razão, Mario.
2: Não, tem cada vez mais o avanço da ciência, que vai se afinando em diagnósticos, né? Sim. Muitas dessas doenças que a gente fala hoje, que são raríssimas e tal, possivelmente não eram identificadas a tempo, né? No diagnóstico, e portanto não havia tratamento, as pessoas morriam dentro de algum limbo ali que não se fazia a descoberta a tempo. E agora a gente tem essa possibilidade, mas é isso, algumas doenças ainda são muito raras e os tratamentos ainda quase inalcançáveis.
4: Muito bem, gente. Vamos em frente. Beijo pra vocês.
0: Beijão.
2: Até amanhã.
3: Valeu, pessoal.
2: Valeu. Tchau, gente. Até.
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0: 5:39 é um momento dos mais fofos que a gente vai ter aqui nesse programa agora, porque tá rolando uma resenha, isso já acontece, né? Com bastante frequência, dos ouvintes conversarem, fazer amizade entre si ali pelo chat, a gente sabe, grupos de WhatsApp, inclusive, pessoal que vai comer um pastel, vai tomar um chopp junto, às vezes arrasta uma galera aqui da redação que gosta também do negocinho.
3: Sim, sim.
0: Né, Zezinho?
3: Tem gente até de Portugal.
0: Tem. João Pessoa, né? Tem gente que se mudou pra São Paulo também, né? E a amizade continua, cada um no seu cantinho, Ipanema. Não tem? Tem a galera de Itabora aí, outro dia encontrei a Rosânia no ônibus, indo pra Niterói. Cara, a gente cria uma amizade, um elo muito grande.
3: É mesmo.
0: E você falou no começo desse programa da sua avó.
3: A Marta.
0: Dona Marta?
3: E agora eu fui dar uma olhada lá no chat, tá ela mandando bom dia pra todo mundo, conversando.
0: Você teve a quem puxar, né, meu querido?
3: Pois é, e aí chegou um áudio da Sumaia aqui, ó.
0: Já tá na resenha com ela.
3: Ela também.
5: Bom dia, Mari, bom dia, Zezinho, Sumaia de Teresópolis, 12 graus. Ah, que fofura, Marta Sobral, a avó de Zezinho, acabei de falar com ela. Marta, te amo. Te amo, você é doce, você é super vó. Olha, como cara. Bianca, a nossa prodígio, tem uns avós maravilhosos. Hoje não é dia do vô, nem da vó, mas deveria ser. 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
3: Eu queria aproveitar que Sumaia falou de Bianca para trazer o áudio do Eduardo.
0: Fala, Edu.
6: Bom dia, Band News, Eduardo de Nova Iguaçu. Aqui em Nova Iguaçu sem chuva, cheguei no Recreio agora também sem chuva, pista um pouquinho molhada, mas quase secando, tá bom? Nenhum acidente, graças a Deus, no percurso. E é isso, um recado para os meus alunos de natação hoje, mesmo na chuva, tem aula e não importa se está chovendo, se está fazendo sol, o resultado vai ser o mesmo. Vão continuar saindo molhados da aula.
0: É isso aí.
6: Então, sem desculpa pra faltar aula de natação e hidroginástica hoje. 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Boa, um abraço.
0: Valeu. O Eduardo é professor de natação, assim como o Luiz Chilano, dá aula pra um projeto muito bacana lá na Rocinha, né? Pra criançada também. Projeto Sesc de corrida, ele tá sempre sintonizado aqui com a gente. E, cara, a Bianca tá nadando agora, tá? Nesse frio.
3: Agora
0: nesse frio, tem dobra. Então ela também tem treinamento antes do colégio. Ela e os demais atletas lá do Fluminense em preparação para as próximas competições e desafios. Um beijo aí pro. E os avós também, né?
3: Também,
0: maravilhosos,
3: sim.
0: Como bem citado aqui pela Sumaia. Maria Lúcia e Paulo, avós de Niterói. E os avós aqui do Rio que sempre dão uma moral, levam ela para natação, pegam na escola. Fátima e Tarcísio, meu sogro e minha sogra, sensacionais. 5h42. Ah, o Renê Marques falou que teve uma alteração aí da ressaca, tá? O aviso de ressaca referente foi prolongado. O fim dele vai ser às 9 horas da manhã de quinta-feira. Tinha essa onda de até 3 metros até às 3 horas da tarde de hoje, José Paulo Sobral. Mas o sistema Alerta Rio prolongou o aviso de ressaca. O mar continua agitado, então tenha muito cuidado. Valeu!
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0: E vamos a outros destaques aqui com a nossa equipe, começando com Mariene Lino.
7: A Polícia Civil do Rio pretende concluir até a próxima semana o inquérito que apura o espancamento que terminou com a morte de um homem em Copacabana, na zona sul do Rio. Nesta terça-feira, 4 pessoas prestaram depoimento aos investigadores. Um deles, identificado como João Kleber, viu Cláudio Rafael Landeiro, de 37 anos, ser espancado e não fez nada para impedir as agressões ou chamar ajuda. Ele é investigado por omissão de socorro. A Polícia Civil ainda tenta identificar o quinto envolvido no espancamento de Cláudio.
0: 999026970, diga.
3: Os ouvintes continuam falando aqui da Rio Magé, hein, Mário? Segue tudo parado. Chegou o áudio do Fabrício.
8: Fabrício aqui de Caxias. Tô vindo aqui em Piabetá, pegando a Rio Magé. Entrando aqui em Bahia, né? Cara, aconteceu um acidente sinistro aqui, sentindo voltando, Rio Magé. Tá um trânsito absurdo, porque eu vou vir aqui, vou voltar e eu vou pegar esse trânsito, não tem outra alternativa.
3: Chegou também o Diego.
9: Zé.
3: Fala.
9: Não sei se tá dando pra vocês escutarem a sirene aqui, ó. mas eu tô preso ainda naquele acidente na Rio Magé. Só que tem um monte de motoristas, entre aspas, bem educados, utilizando o acostamento para tentar furar o acidente, para ser mais rápido, os famosos espertinhos, atrapalhando aqui o atendimento a quem precisa. 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
3: Cara, tá difícil lá, hein?
0: Tá difícil. A gente já abriu o jornal falando sobre isso, com as mensagens do Sandro, que tava tudo engarrafado na altura do Parque Paulista, também o Cristiano Barreto falando do trânsito complicado por lá, e segue, agora a gente tem que tentar entender qual foi esse acidente. O trânsito continua bem difícil aí na Rio Magé. Dando sequência aqui ao nosso jornal, tem mais mensagens chegando no WhatsApp, sempre prioridade pro ouvinte.
3: É, agora o Luiz falando da linha vermelha.
0: Vai.
10: Bom dia, Mário. Bom dia, Zezinho, dos carros Duque de Caxias. Só não pra deixar um informe aí de trânsito. Rapaz, aqui na linha vermelha tá tudo parado aqui, rapaz. Acabei de subir a alça aqui da rodovia Washington Luiz pra linha vermelha. Eu já tô parado há mais de 5 minutos, parado, literalmente. Nenhum carro andando, entendeu? Olhando pelo mapa do GPS, mostra que é só um trecho, mas não sei ainda se é acidente, o que é. Mas tá muito ruim o trânsito aqui. 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Bom dia a todos.
0: Bom dia. Destaque internacional. Pelo menos 14 recém-nascidos morrem depois de um incêndio numa maternidade na capital do Paquistão. As chamas começaram na manhã de hoje, pelo horário local, a partir do sistema de ar-condicionado. Olha que tragédia. O primeiro-ministro ordenou uma apuração imediata e expressou profundo pesar com a tragédia. Um comitê deve produzir um relatório sobre o caso em até 24 horas. O destaque agora com Vinícius Calisto.
11: A Polícia Civil investiga um ataque a um bar voltado à visibilidade lésbica no Flamengo, na zona sul do Rio. Segundo as donas do Brejo Bar, um artefato contendo uma substância química foi arremessado em direção aos clientes. Ninguém ficou ferido. O caso aconteceu na noite da última quinta-feira. O estabelecimento estava recebendo um sarau voltado à valorização da produção e da representatividade lésbica. Ainda de acordo com a denúncia, o produto lançado causou irritação nos olhos e na garganta de quem estava no local. Além da substância química, também foram lançadas garrafas contendo líquidos, entre eles urina, segundo os relatos. Uma das proprietárias do Brejo Bar, Priscila Continentino, fala sobre a sensação de queimação nos olhos quando os clientes começaram a sentir os efeitos do produto arremessado.
12: Quando a gente foi dar continuidade ao sarau, todo mundo, de repente, do nada, começou a sentir olhos ardendo, garganta, né, ardendo, e a gente entendeu que algum tipo de gás tinha sido lançado sobre nós. Na hora a gente pensou que era um spray de pimenta, alguma coisa assim, mas tinha cerca de 70 pessoas na casa e todo mundo começou a passar muito mal. A gente foi dispersando.
11: O caso foi registrado na Delegacia de Crimes Raciais e Delitos de Intolerância, que informou que vai analisar câmeras de segurança da região e ouvir testemunhas para esclarecer as circunstâncias. Em nota, o Brejo Bar afirmou que nasceu para ser um lugar onde mulheres possam existir, trabalhar, se encontrar, produzir cultura, amar e celebrar sem medo. O estabelecimento reforçou que não vai naturalizar uma violência dessa gravidade.
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3: Olha, o Robson tá falando pra gente, fazendo um alerta ali de movimentação policial na Avenida Brasil.
14: Zé, bom dia, Mário, bom dia, Zé. Mais uma vez, Polícia Civil descendo a Avenida Brasil, já passaram da Cidade Alta, parecendo a Cidade Alta hoje. Estão aqui na altura de Jardim América, descendo sentido ou Dutra ou Zona Oeste ainda. Estão passando pela Cidade Alta agora, mas não entraram na Cidade Alta, não.
0: É, mas não, tiro, tem, tá? Não tem nenhum relato de tiro, né?
3: Nada.
0: Movimentação policial é normal porque a polícia tá agora ocupando, né? E agora a polícia militar e a civil fazendo as suas incursões. A gente já trouxe um balanço aí de prisões,
3: tudo, né? Se sentindo mais seguros, né?
0: Passando pois é. Ali. Vamos acompanhar, mas tá aí o relato do nosso ouvinte observando a movimentação policial. Algo atípico a gente vai informando. Se tiver alguma atualização da polícia, a gente coloca no ar também. Obrigado aí pela participação do nosso ouvinte, Robson. Quem mais?
3: Hernani.
0: Bom dia.
3: Fala, querido.
15: Bom dia, Mário. Bom dia, Zé do Zap. Uma ótima quarta-feira aí. Um beijo na Bianca.
0: Valeu,
15: Mário.
0: Meu querido.
15: Zé, tô saindo aqui da Grota Funda aqui, ó. Estrada do Rio Morto aqui. A Grota Funda aqui. Estrada de Bandeirante, passando aqui pela Olof Palme. Passando pela Pedro Correia aqui, Abelardo Bueno. Direção à Barra aqui, tudo 5.5. E bora de Black Sabbath, Zé, vambora. Abraço a vocês aí, bom dia, galera. Vai dar um dia maravilhoso. Um abraço a todos. Eu, Hernani, do Táxi Rio. Galera.
0: Gosta, né?
3: Aí, atendendo, pediu o Hernani. Chorou pelo pé.
0: Todo dia ele pede. Tem dia que a gente não consegue, né? A gente deu aqui uma, né, controlada aqui nos assuntos, mas é isso. Sempre a prioridade pra informação, quando a gente pode, a gente dá uma descontraída, né? Valeu, Hernani! Mandar um abraço também pro Márcio Bauli, meu grande amigo, sempre aí nas atividades. Tá zerado, falou pra mim que em breve vai na Vasco Corrida em novembro, lá em Niterói estaremos juntos. Vasco Corrida aqui no entorno de São Januário, bombou, hein, cara?
3: Bombou, né?
0: É, deu gente, acho que foram 12 mil pessoas no último domingo. E a próxima edição vai ser em Niterói em novembro, hein? Porra, por falar em Niterói, 27 de setembro.
3: Estaremos lá.
0: Maratona de Niterói. As últimas vagas, tá? Não vai dar pra fazer os 42, eu tô voltando ainda. É, vai 16, ter prova. Dá. A gente fez já uma de revezamento, né?
3: É, 10 mais 6.
0: 10. Não, a maratona tinha feito. Maratona, verdade. De 10, né? Cada um fazendo 10 em quarteto.
3: E teve aquela de 10 mais 6.
0: Que foi no início do ano, corrida do túnel, né? Mas agora vamos ver se a gente faz 16, que eu corri ano passado com o Thiago Faro. Se você não correr, eu chamo o Faro de novo. Ou então o Faro pode ir com a gente.
3: Pode ir, eu quero ir nessa.
0: Boa. 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
17: Os interessados em inteligência artificial estão atentos a um lançamento que a China anuncia na próxima sexta-feira, Orrison.
18: Tá todo mundo esperando, Edu, para essa sexta-feira a chegada de um novo modelo de inteligência artificial da China. Esse modelo vem de um laboratório chamado ZAI. E por que que tá todo mundo na expectativa, Edu? Porque essa empresa, a ZAI, ela se envolveu no episódio que trouxe à tona o mais recente caso de cibersegurança da OpenAI com a Hugging Face. Essa é aquela história em que os agentes da OpenAI invadiram a Hugging Face. Qual que foi toda a controvérsia nessa questão, Edu? É que a Hugging Face, que é uma empresa parceira da OpenAI, teve os seus sistemas invadidos por agentes da OpenAI. Só que a OpenAI não sabia disso. A Hugging Face pediu ajuda, primeiro para Anthropic, né, dona do Claude, para tentar conter a invasão. O Claude não ajudou, porque para ajudar precisaria ir contra regras do próprio Claude, e aí a Hugging Face precisou recorrer a um sistema, a uma inteligência artificial chinesa, da ZAI, que é essa empresa que vai lançar agora esse novo sistema na sexta-feira. E aí tá todo mundo agora se perguntando, né, Edu, se esse sistema, que era a versão 5.2 da ZAI, foi capaz de conter a invasão dos sistemas da OpenAI, será que essa nova versão, a 5.3, que vai chegar agora na sexta-feira, e que, detalhe importante, é de código aberto, né? O que será que ela vai trazer de novidade? Será que nós vamos ter aí mais um abalo sísmico no mercado de ações em função de mais um modelo chinês que pode chegar com mais poder do que os modelos americanos? Ou pelo menos com poder similar, poder igual, Edu? Vamos ver o que vai nos reservar mais esse modelo chinês de código aberto, mais um capítulo nessa guerra que está se desenhando de um lado entre as empresas norte-americanas com seus códigos proprietários, né, com seus LLMs de código fechado, e as empresas chinesas do outro lado, Edu, com seus modelos de código aberto ou open weights, empresas de código aberto chinesas, né, que defendem o código aberto como uma maneira de fazer com que a tecnologia da inteligência artificial avance mais rapidamente.
17: Essa disputa entre inteligências artificiais, travada principalmente por empresas americanas e chinesas, tem muito pano para manga ainda. A gente acompanha e conta tudo aqui na coluna de tecnologia, que volta amanhã.
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3: Ô, Mário.
0: Diga.
3: Júnior falando pra gente o motivo do engarrafamento na linha vermelha.
0: Qual?
20: Bom dia, Mário. Bom dia, Zé. Bom dia a todos. Bom dia, Neu. Júnior de Duque de Caxias, passando em forma aí da BR-040 da linha vermelha. Um ouvinte aí falou do engarrafamento. É um carro enguiçado na faixa da direita, na subida ali da Washington Luiz pra linha vermelha. Tem um carro enguiçado na faixa da direita. Está causando esse engarrafamento aí. Passou disso, o trânsito está perfeito na linha vermelha. 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
0: Valeu, Júnior.
3: E a gente está aqui falando desde o início do jornal sobre a Rio Magé, né?
0: Perfeito.
3: O que teria acontecido ali? Alguns ouvintes viram alguns carros parados, não sabiam se...
0: Sirene de ambulância passando por lá.
3: O ouvinte até viu viatura da polícia também. O Francisco falou que passou por lá 4h30 da manhã, mandou observação dele aqui.
21: É, mais uma vez aí, bom dia, Mário.
0: Bom dia,
21: bom dia Zé.
0: Bom dia
21: a todos os ouvintes. Rapaz, eu passei lá na Rio Magé e tinha acabado de acontecer lá uma ocorrência... que já estava parando já, mas eu vi que tinha acabado de acontecer porque ainda estava começando a engarrafar. Era por volta de 4h30 da manhã. Cara, mas o que eu vi lá era uma ocorrência policial, exatamente.
0: Olha,
21: tinha lá dois carros da Polícia Civil. Eu vi os caras lá com arma pesada, Polícia Civil, arma pesada na mão, vi um carro mais na frente parado, mas eu não observei batida, ok? Só se de repente a batida aconteceu depois por conta dessa parada aí, mas eu vi uma ocorrência policial na Rio Magé, depois de Parque Paulista, sentido Washington Luiz, ok?
0: Ok, então importante pra gente colocar aqui pros nossos ouvintes, né? Que a observação do Francisco, 4h30 da manhã, com o carro da Polícia Civil, obviamente alguma coisa ali, ou a Polícia Civil quando vai ao local pode ser para investigar, para fazer a perícia de um óbito. Se foi acidente, se foi tiroteio, isso aí a nossa equipe agora vai obviamente buscar confrontar os dados que a gente vem recebendo aqui, perguntar para a polícia, para os bombeiros também, se foram acionados pra, ali a própria concessionária, né, que administra ali a Rio Teresópolis, ali na Rio Magé, para ver se tem mais algum dado para a gente acrescentar. Por falar em... Ele falou que foi uma ocorrência policial. Falar em segurança, ontem aqui a gente trazia na coluna Niterói em 2 minutos com a Ana Cláudia Guimarães, que ia ter um encontro no início da tarde, quarta-feira, entre os prefeitos do Rio de Niterói, para que o uso da tecnologia combatesse crimes. O Daniel Henrique foi até o local dessa coletiva e traz os detalhes pra gente. Fala, Dani.
22: As prefeituras do Rio e de Niterói passam a compartilhar de forma automática, em tempo real, as informações de veículos que cruzam os municípios e são registrados pelos sistemas de monitoramento das cidades. O acordo de cooperação técnica foi assinado nesta terça-feira. Com isso, as mais de 144 câmeras de leitura de placas nos cerca de 80 quilômetros de vias entre os municípios serão integradas, como explica o chefe executivo da Civitas, Davi Carreiro.
23: A gente está falando de um grande cinturão de monitoramento que vai perpassar as fronteiras das duas cidades. Tratando-se de um corredor que começa ainda lá em Niterói, nos acessos à ponte, e vai até o final da Avenida Brasil. Então são cerca de 80 quilômetros de via monitorada com mais de 144 equipamentos capazes de ler até 180 mil leituras de placas de veículos que circulam por ali por dia.
22: Antes, a identificação de um veículo em outra cidade poderia depender do contato e da troca de informações entre as equipes. Agora, as leituras passam a ser feitas automaticamente entre os sistemas e os dois lados ganham acesso à informação, permitindo mapeamento de rotas, cruzamento de informações e apoio em investigações com mais rapidez. O prefeito de Niterói, Rodrigo Neves, afirma que o objetivo da parceria entre as duas prefeituras para o compartilhamento de informações entre os dois sistemas de monitoramento é reduzir índices de crimes, como roubo de veículos e de cargas.
2: Talvez seja de um dos acordos mais importantes dos últimos anos de inteligência e integração no enfrentamento ao crime organizado. Eu não tenho dúvida que esse acordo vai permitir o desbaratamento de várias quadrilhas de roubo de carga, de roubo de veículo, não só na cidade do Rio, não só na cidade de Niterói, mas em toda a região metropolitana, onde estão 70% dos crimes hoje no estado do Rio de Janeiro.
22: Segundo o prefeito do Rio, Eduardo Cavalieri, a Polícia Civil é o órgão de segurança que mais demanda o apoio do sistema de monitoramento.
23: 85% das demandas que a gente recebe aqui na Civitas, dos mais de 6.400 casos que a gente atua nos últimos 2 anos, vem justamente das delegacias de Polícia Civil. Os delegados frequentam e demandam aqui o tempo inteiro. A gente recebe hoje cerca de 50 demandas por dia de investigação para que a gente possa identificar o comportamento dessas quadrilhas de roubo de veículo, antecipar, identificar os agentes, os líderes e, obviamente, reduzir os roubos de veículos aqui na cidade do Rio de Janeiro.
22: Em setembro, vai ser inaugurado um pórtico representando a chamada muralha digital na subida da ponte Rio-Niterói, no lado do Rio. No fim de julho, uma muralha digital já tinha sido inaugurada entre a capital fluminense e Duque de Caxias, na Baixada. O próximo município que a prefeitura deve firmar o acordo é São João de Meriti, também na Baixada.
0: 6 horas em ponto.
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0: Informações importantes de momento.
3: Vamos lá, trazer a informação da Joyce.
5: Bom dia, Mário. Bom dia, Zé.
3: Bom dia.
5: Aqui é a Joyce, saindo de Magé, sentido Rio. Uma Saveiro, parece ser uma Saveiro, pegando fogo aqui nas proximidades da Reduque. Por aqui não tem trânsito, mas na Rio Magé eu fiquei uns 20, 25 minutos parada.
3: E o Diego falou da Rio Magé também.
6: Zé, Mário, não tem acidente nenhum, também não tem carro de polícia, não tem nada. É só um fluxo intenso de carros. Para dizer que não tem uma colisão, tem sim, mas só que um pouquinho mais para trás, antes de até chegar aqui na Washington Luiz, mas os carros já estão até no acostamento, mas nada de grave, mais nada. Então, pode ter sido apenas a ocorrência policial mesmo, só isso, ok?
0: Deve foi ter difícil. Sido essa ocorrência da madrugada e talvez isso aí tá sendo reflexo do que foi durante as 4h30, mais ou menos, né, que o Francisco observou.
3: Sim.
0: Talvez seja esse o reflexo lá da Rio Magé. Então, a Joyce pegou o trânsito ruim na Rio Magé, trouxe ali o panorama da Washington Luiz, né, sobre aquela Saveiro pegando fogo. E para fechar uma trinca agora, hein?
3: Leandro.
24: Bom dia, Zé, bom dia, Mário, bom dia a todos. Yeah. Leandro falando, saindo de Alcântara, sentido Itaboraí. Pessoal, só para alertar os motoristas aí que estão no sentido Rio Bonito, de 4 motociclistas em altíssima velocidade, tá, pessoal? Ficar muito atento porque eles vêm em comboio e você acha que é carro para ultrapassar e você tenta sair para a direita e acaba que eles já estão muito em cima pela velocidade que eles estão. Ficar atento aí, tá? Eles passaram por mim mais ou menos aí uns 180 por hora.
0: Caramba, os quatro.
24: Passaram
0: isso,
24: dois,
0: cara.
24: Logo atrás vieram mais dois.
0: Imprudente.
24: Então, o pessoal que tá no sentido Rio Bonito, sentido Silva Jardim, ficar atento aí com relação a isso. Tentei falar com a PRF, mas o telefone 191, que é o da PRF, está direcionando para 190 da Polícia Militar.
0: Vamos questionar a PRF sobre isso aí, hein? 6 horas e 3 minutos.
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26: O Palmeiras joga hoje contra o Santos às 21h30 na sua arena, pelo jogo de ida das quartas de final da Copa do Brasil. O jogo de volta será na próxima quarta-feira na Vila Belmiro. No Palmeiras, Paulinho e Piquerez estão liberados para disputar o clássico. No Santos, o atacante Neymar não embarcou com a delegação rumo à capital paulista, mas ele foi relacionado para o jogo. Neymar resiste a jogar em gramados sintéticos. O Vasco enfrenta hoje o Vitória às 21h30 em São Januário, pelo jogo de ida das quartas de final da Copa do Brasil. O jogo de volta será na próxima quarta-feira no Barradão. O Vasco não vence no Campeonato Brasileiro há 8 jogos. No Clássico Mineiro, em jogo de ida das quartas de final da Copa do Brasil, deu um empate por 1-1 ontem à noite no Mineirão. A decisão da vaga para a semifinal ficou para a próxima terça-feira na Arena MRV. Arroio marcou para o Cruzeiro e Renan Lodi marcou para o Atlético Mineiro. O público foi de quase 60 mil torcedores. O Galo chegou ontem a 12 partidas sem perder. Dito tudo isso, eu diria: eu quero é mais.
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0: 6:06, está chegando agora, seja bem-vindo, notícias da manhã no ar desde as 5, seguimos até as 7, com utilidade pública, prestação de serviço, trânsito, estradas, previsão do tempo, já a participação do ouvinte pelo WhatsApp, mas antes o giro da reportagem, operadora de telefonia, Oi, tem a falência confirmada, Luiz Eduardo de Castro.
10: A Justiça do Rio decreta a falência da Oi. A decisão foi tomada por unanimidade nesta terça-feira pela primeira Câmara de Direito Privado do Tribunal de Justiça do Rio. Os desembargadores negaram recursos apresentados por bancos credores e restabeleceram a falência que já havia sido determinada em novembro do ano passado pela 7ª Vara Empresarial da capital. Na época, a decisão acabou suspensa após recursos. A relatora do caso, desembargadora Mônica Maria Costa de Piero, destacou que a Oi deixou de cumprir compromissos assumidos durante os processos de recuperação judicial. A magistrada também ressaltou que os direitos dos trabalhadores devem ser preservados. A dívida da companhia é estimada em 44 bilhões de reais, com cerca de 164 mil credores.
0: O presidente Luiz Inácio Lula da Silva se reúne hoje com os presidentes da Câmara e do Senado para tentar destravar o fim da chamada taxa das blusinhas. A medida provisória que mantém zerado o imposto sobre compras internacionais de até 50 dólares vence no dia 8 de setembro. O governo defende a aprovação do texto pelo Congresso. O encontro de Lula com Hugo Mota e Davi Alcolumbre também deve tratar de outros temas como a PEC da Segurança Pública e a PEC do fim da jornada 6x1. Participação de ouvinte pelo WhatsApp, Zezinho. Quem?
3: Leonardo.
11: Fala, Leo. Bom dia, Leonardo aqui, saindo de São Gonçalo para Caxias. Passando aqui na Brasil, aqui, um pouco antes aqui desse batalhão aqui da Marinha, aqui, pra saber o certo onde é. Vai chegando na viaduto aqui da Penha, né? Trânsito parado na via marginal ali da Avenida do Brasil, pista sentido Caxias, né? Mais à frente, uma carreta, ela tá atravessada na pista e vários policiais, né? Grupamento de motos ali, de patrulhamento de vias ali na carreta. Parece que é a carga que eles recuperaram, né? Tentativa de assalto na carreta, ela tá literalmente atravessada. Então vamos ter cuidado aí, galera. 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
0: Valeu, obrigado a participação, observação, sempre atento, nosso ouvinte Leonardo, destaque agora do Vinícius Calixto.
12: A Polícia Civil tenta localizar os criminosos que invadiram a estação de tratamento de esgoto Pavuna, da Águas do Rio, que fica em Vigário Geral, na zona norte da cidade. Imagens que circulam nas redes sociais mostram 6 bandidos armados com fuzis, invadindo a unidade e andando livremente pelo pátio, na tarde dessa segunda-feira. Segundo a PM, os traficantes estavam fugindo da operação no complexo de Israel, que terminou com 9 presos e 7 fuzis apreendidos. A Band News FM conversou com um funcionário da estação de tratamento que estava no local durante a invasão dos bandidos. Com a identidade preservada e a voz distorcida, ele conta que os profissionais estavam almoçando no momento da entrada dos criminosos.
13: Uma coisa horrível presenciar aquele momento ali. A gente, no horário de almoço, por volta de meio-dia, uma hora da tarde, presenciamos uma cena que é lamentável, infelizmente, no Rio de Janeiro. Olhamos pra parte de fora, vi todo mundo abaixado, vamos beber. É, um monte de homens fortemente armados, inclusive. E a gente ali sem saber o que fazer, né? Naquele momento ali, sem ter uma segurança. E a verdade é que nem trabalhar a gente tem mais segurança. Nem trabalhar a gente pode mais trabalhar em segurança.
12: De acordo com a concessionária Águas do Rio, nenhum funcionário se feriu durante a invasão dos bandidos. Em nota, a empresa informou que repudia o ocorrido e que as autoridades acompanham o caso. A concessionária reforçou que algumas atividades da estação foram afetadas, mas sem alteração, norte e algumas áreas do município de Duque de Caxias, na Baixada Fluminense.
3: Mário,
0: oi.
3: Vê se você conhece essa aqui, ó.
14: Jolene, Jolene,
3: música calma,
14: Jolene,
3: tá?
14: Jolene,
0: clássica, hein?
3: O nome dessa música é Jolene. A cantora Dolly Parton, responsável por essa música, um dos maiores nomes da história da música country, morreu aos 80 anos nos Estados Unidos. A artista enfrentava um câncer e havia passado recentemente por um tratamento. A informação foi revelada por assessores da artista num comunicado à revista People. Ela construiu uma carreira de mais de 6 décadas com sucessos como esse que a gente está ouvindo aqui agora, que foi regravado recentemente por Beyoncé. Ela também, Mário, é autora daquela música de I Will Always Love You, que ficou mundialmente conhecida na voz de Whitney Houston.
0: É verdade.
3: Né? Dona de mais de 3 mil músicas. A cantora também atuou no cinema, recebeu vários prêmios. Dolly foi eleita para o Hall da Fama da música country, também para o Hall da Fama do rock and roll.
0: Tá aí, ó.
3: E essa música é pra homenagear a Dolly Parton.
0: Boa sugestão aí ao nosso Thiago Muniz, né? Que pensou essa notícia, sugeriu essa música. E a gente tá compartilhando pra você, ouvinte, aqui também no Notícias da Manhã. 6:12.
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3: 6:14. Vamos trazer uma informação aqui triste sobre Copacabana com Luiz Valcinho.
4: Um poste cai e deixa uma mulher e uma criança feridas em Copacabana, na zona sul do Rio de Janeiro, na noite desta terça-feira. As vítimas caminhavam pela calçada quando foram atingidas. Imagens que circulam nas redes sociais mostram o momento em que o poste, localizado ao lado de um ponto de ônibus na Avenida Nossa Senhora de Copacabana, na altura da Rua Dias da Rocha, cai e atinge as vítimas. Após o incidente, pessoas que passavam pelo local correram para ajudar a mulher e também a criança. Em nota, o Corpo de Bombeiros informou que as vítimas que não tiveram as identidades divulgadas foram encaminhadas para o Hospital Municipal Miguel Couto, na Gávea, na mesma região. Não há informações sobre o estado de saúde delas. A reportagem da Band News FM entrou em contato com a Prefeitura do Rio, que ainda não se manifestou.
5: Tem informação agora da Maria Clara Vinhais.
6: Uma mulher é presa suspeita de furtar uma drogaria no centro de Tanguá, na região metropolitana do Rio. O caso aconteceu nesta segunda-feira. Segundo os agentes, a equipe recebeu informações sobre o crime por meio de um grupo de mensagens com comerciantes da região. A suspeita foi localizada pouco depois e estava com um produto furtado, uma bisnaga de pomada conhecida como canela de velho. Ela foi levada para a delegacia, onde foi autuada por furto. Segundo a polícia, a mulher já tinha duas anotações anteriores, uma delas por ameaça.
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5: Tem mais um na Avenida Brasil, em Bruno Viana.
8: Bom dia, Bodinês. Quem fala é Bruno Viana, motorista de aplicativo, morador de Niterói. Vamos de informe de trânsito. Eu tô passando aqui pela Avenida Brasil, sentido Baixada. Logo depois que você passa da Maré, a pista lateral, ela tá parada da saída, logo depois da Maré, até próximo à Casa do Marinheiro. O motivo é um caminhão que tá parado, atravessado, não sei o que que é, mas tá tudo parado ali. Então, quem estiver vindo pra cá, vem pela pista do meio, ok? 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
3: Agora há pouco a gente trouxe a palavra de um ouvinte também, dizendo que tem bem a característica, o Leonardo, né, de uma carga recuperada. Sim. Na Avenida Brasil, que tinha polícia também por lá. Um destaque aqui do Centro de Operações da Prefeitura do Rio de Janeiro: liberada a rua Radialista Valdir Amaral, depois de ficar ocupada para trabalhos de equipes da Rio Luz, no reparo de um sinal na altura da São Francisco Xavier. Tem reclamação chegando aí de que...

0: formação de uma escadaria ou passarela. Na escada, ela está com a conservação em péssimo estado. Está enferrujada, sem contar os camelôs que ficam na escada. Mas eu me preocupo muito mais referente ao estado de conservação, porque chega uma parte da escada que o corrimão está até balançando de tão enferrujada que está.
1: Tá aí, ó, a reclamação do nosso ouvinte. Nossa equipe vai cobrar direitinho, pega exatamente qual o trecho, qual estação que a nossa ouvinte falou. Como o Zezinho disse, o áudio tava um pouquinho baixo, a gente deu um ganho aqui, mas deu pra entender. E além da reclamação da Monique, chegou uma outra aqui, mas eu não sei se é reclamação ou se é já a situação solucionada,
2: problema resolvido.
1: Primeiro eu coloco o áudio, depois claro, eu chancelo. Aí. Eu não vou colocar
2: tá
1: antes.
2: Tá certo. Vai, Wagner Monteiro.
3: Bom dia, ouvinte da Band News. Bom dia, Mário. Bom dia, Zé. O taxista Wagner Monteiro. Só para dar um feedback aí da denúncia que eu fiz ontem a respeito do buraco lá no asfalto, na saída do buraco do Lacerda, no Jacaré. Passei lá agora há pouco e a prefeitura cobriu aquele buraco. Não está mais lá. Não era para ser assim, mas graças a Deus nós temos aí a Band News FM para nos ouvir, né? E fazer com que a nossa voz ela tenha força. Obrigado aí, Band News, né? E vamos que vamos. Até o próximo programa.
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1: Situação solucionada e a gente fica aqui sempre à disposição. Diga.
2: Só uma confirmação que a Monique, foi o que eu imaginei, que o metrô da Pavuna. Pra da você Pavuna. Ir pra São João de Meriti, você vai até a Pavuna e de lá, né?
1: Você pega o transporte e dá sequência.
2: E aí
1: valeu.
2: Na estação da Pavuna com esse problema ali na corrimão enferrujado, estado de conservação péssimo, segundo a nossa ouvinte.
1: Valeu, Monique, obrigado, um beijo pra você. 6h19, a gente volta já com estradas, hein?
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1: Seis horas, 21 minutos. Vamos lá, Zezinho, você falou que tinha informação sobre estradas, né?
2: Isso.
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2: Eli Monteiro.
6: Bom dia novamente, Zé, bom dia novamente, Mário. Sou eu de novo, Eli Monteiro, da Taquara, em Duque de Caxias. Agora passando para dar um informe da Washington Luiz, BR-040, sentido Rio de Janeiro, na altura da Reduque. Parou, tá tudo parado. Não sei o que houve, não. Eu vi que uma menina falou mais cedo que tinha um carro pegando fogo.
1: Saveiro.
6: Na altura da Reduque. De repente, pode ser isso. Eu ainda não cheguei nesse ponto, não. Mas aqui na altura da Reduque, a Washington Luiz tá toda parada.
2: E o Lino, hein?
7: Mário, Zé do Zap, Lino do céu de Jacarepaguá, em direção do Pili Caxias. Né? Já passando aqui na BR-040, naquele acidente que a amiga falou aí, na Paraty pegando fogo, né?
2: Isso.
7: Saveiro pegando fogo. É bem depois da Reduque, um pouco, sentido centro, mas já está causando um trânsito para quem vai sentindo o Rio, tá? O trânsito está chegando já na Reduque mesmo. Tá, deve ter aí quase um quilômetro de engarrafamento, tá? Bombeiro tava lá, mas já saiu, acho, já apagou o fogo, tá? Mas tá tendo uma retenção ainda, as curiosas parando para ver o que é, né? Mas daqui a pouco dissolve isso aí. 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

0: Valeu, obrigado aí pela sua participação. Já já tem mais agora a previsão do tempo.
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0: 21 graus agora em Botafogo. Hoje a máxima prevista de 26 graus, segundo o sistema Alerta Rio, com ventos de até 51 quilômetros por hora, que são considerados moderados, céu nublado a encoberto. Essa chuva fraca, isolada da madrugada, agora pela manhã também em alguns pontos, mas podem ser pancadas mais intensas durante a tarde e noite. Segue essa instabilidade e amanhã já começa a melhorar um pouquinho, já começa a subir um pouco a temperatura hoje para 26 e tende a ficar assim para os próximos dias, sexta e sábado, já até com o sol dando uma esquentada. 6h23, mandar um alô também aqui pra essa galera que nos prestigia, que participa aqui no chat, um bate-papo sempre muito interessante, vários assuntos, já colocamos alguns destaque na primeira hora do nosso jornal. Agora a gente tá correndo um pouquinho porque o relógio tá que tá, hein, José Paulo? Então tem mais informação agora de economia.
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0: A Justiça do Trabalho rejeita um recurso das Casas Bahia e mantém a decisão que obriga a recontratação de quase 2 mil funcionários demitidos. O corte fazia parte do plano de reestruturação da empresa que pediu recuperação judicial. O objetivo é renegociar dívidas de mais de 17 bilhões de reais. A justiça argumenta que demissões em massa precisam de negociação prévia com sindicatos.
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0: Seis e vinte e cinco, José Paulo Sobral, quem tá com a gente agora, hein?
8: Tá com a gente o Márcio, falando sobre a Estrada do Galeão.
9: Fala, Band News, Márcio Pitaz falando. Opa. Bom dia, Zé, bom dia, Mário.
8: Bom dia.
9: Informe da saída da ilha, a Light voltou a abrir o buraco na Estrada do Galeão e já causou um acidente. Ele voltou a abrir, esse buraco foi ontem, tá? No final do dia. Então agora já tem um acidente ali, um trânsitozinho de frente ao HFAG, sentido saída da ilha. 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
0: Destaque agora do Luiz Eduardo de Castro.
10: Após recurso da Prefeitura do Rio, a Justiça mantém liminar que suspende o leilão de um imóvel do Grupo Sendas em Botafogo, na zona sul da capital fluminense. O colegiado decidiu por unanimidade a favor da não licitação. Segundo os magistrados, o imóvel, localizado na rua Itambi, não se encontra dentro das características passíveis de desapropriação por hasta pública, quando é declarado que o imóvel é de interesse social ou utilidade pública. No térreo, o local passava por obras para receber um supermercado, mas por conta do impasse, o estabelecimento está fechado. Em março, a Prefeitura do Rio publicou um decreto de desapropriação após o anterior ter sido suspenso pela Justiça. A intenção do Poder Municipal é possibilitar a criação de um centro de inteligência artificial e tecnologia da Fundação Getúlio Vargas. Porque
0: ali tem vários prédios da FGV, tem o prédio principal, tem outras unidades também. E no imóvel da Barão de Itambi, no último andar, no quarto, é uma academia que está funcionando, perdendo vários alunos. O elevador ali, toda hora, para de funcionar e fica aquela situação. Quem é o responsável? É o grupo Sendas, é a academia. O estacionamento ali, que também dava uma certa renda, né, para os proprietários. e era uma opção para você estacionar o seu carro numa área que tem ali o Edifício Argentina, vários escritórios, tem alguns restaurantes ali também, e fica um lugar super valorizado, abandonado, né? Moradores, senhoras, senhores de idade, pessoas que às vezes têm que fazer uma caminhada até a Marquês de Abrantes para arrumar um mercado, uma padaria que tinha ali desse mercado Pão de Açúcar, ia virar o Mundial e continua essa questão judicial, esse jogo de empurra. 6h28, mais alguma mensagem no WhatsApp, José Paulo Sobral?
8: Sim, tá chegando agora o Marcelo sobre Ponte Rio-Niterói.
0: Bom dia.
11: Bom dia, Band News. Marcelo que tá desista falando. Bom dia, Mário. Bom dia, Zé. Bom dia. Ouvintes da Band. Subindo a ponte agora nesse QR momento. Tem uma luz vermelha acesa, sinal que não tem nenhum carro enguiçado. O helicóptero da Polícia Militar acabou de passar por aqui, velho. Tem um voo rasante aqui na ponte, sentindo o rio. Meu, o bicho vai pegar. Bom dia. 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
0: É, o helicóptero vem no sentido rio porque ele sai do grupamento aéreo da PM que fica ali em Niterói, né, no centro da cidade. Então, daqui a pouquinho a gente vai ter mais informações, lembrando que tem aquela ocupação lá na região do Complexo de Israel, já ouvintes falando de movimentação policial mais cedo por lá. Deixa eu trocar a vinhetinha, José Paulo Sobral, porque agora a gente vai falar sobre eleição, sobre pesquisa. Divulgada uma da Quest, Luiz Valcir.
12: O ex-prefeito do Rio, Eduardo Paes, aparece na liderança na corrida pelo governo do estado do Rio na pesquisa de intenção de voto divulgada pela Quest nesta terça-feira, com 23 pontos percentuais à frente do presidente da Assembleia Legislativa do Rio, Douglas Ruas. Em um dos cenários estimulados pela pesquisa, Paes tem 37% e Ruas 14%. O ex-governador Antony Garotinho aparece em terceiro lugar com 7% das intenções de voto. Na sequência estão William Siri com 3% e Coronel Busnello, Ciro Garcia e Juliette Pantoja com 1% cada. Luan Monteiro e André Marinho não pontuaram. Os indecisos somam 20%, enquanto 16% afirmam que votaram em branco, nulo ou não vão votar.
0: É, a gente depois vai trazer direitinho aí pra você, porque nessa pesquisa da Quest, o Luiz Valcir não colocou os dados da pesquisa. É sempre importante a gente trazer, né, quando é que foi realizada. Então a gente pede desculpas e daqui a pouquinho a gente consegue acrescentar as informações. Zezinho,
8: oi.
0: Sobre a agenda dos candidatos ao governo.
8: Pois é, Ciro Garcia realiza hoje, às 11 horas da manhã, panfletagem e conversa com estudantes no restaurante universitário da UFRJ, no Fundão, na Zona Norte. André Marinho, das 2 horas da tarde às 5, realiza a caminhada e panfletagem no calçadão de Duque de Caxias, na Baixada. O ex-prefeito do Rio, Eduardo Paes, visita durante a tarde o local das obras do novo batalhão da Polícia Militar em Nova Iguaçu, na Baixada Fluminense. William Siri, do PSOL, durante a tarde participa de um debate promovido pelo Diretório Central dos Estudantes da UFRJ. Douglas Ruas realiza uma caminhada às 5 horas da tarde na Rua Guarani, em Magé, na Baixada. Coronel Busnello se reúne com um grupo de dentistas às 8h30 da manhã para tomar café da manhã no Conselho Regional de Odontologia. Juliette Pantoja realiza panfletagem próximo ao Instituto de Pesquisas da Petrobras pela manhã e ao meio-dia participa de debate da UFRJ e os candidatos Luan Monteiro e Antony Garotinho ainda não divulgaram agenda para essa quarta-feira.
0: São 6h31.
1: 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Saúde é prevenção com o Dr. Galileu Assis.
13: O estresse faz parte da vida. Em pequenas doses, ele até pode ser útil, porque prepara o corpo para reagir a situações de desafio. O problema começa quando esse estado vira rotina. No estresse crônico, é como se o corpo nunca recebesse o sinal de que o perigo passou. Hormônios como cortisol e adrenalina permanecem sendo ativados com frequência, o sono pode piorar, a pressão pode subir, o apetite pode mudar e a recuperação física e mental fica prejudicada. Com o tempo, esse estado de alerta constante pode contribuir para maior risco de ansiedade, depressão, doenças cardiovasculares, alterações metabólicas e queda da qualidade de vida. E descansar não significa apenas parar de trabalhar. O corpo também precisa de sono adequado, atividade física, momentos de lazer, boas relações e espaço de recuperação mental. Por isso, cuidar do estresse não é fraqueza nem luxo. É prevenção, porque um corpo que nunca desliga também nunca consegue se recuperar completamente. Eu sou o Galileu Assis, diretor da MedRio Checkup, e lembro a vocês: saúde é prevenção.
0: 6h33, só para complementar aqui as informações da pesquisa da Quest, que agora há pouco o Luiz Valcir trouxe. A Quest ouviu 1.302 pessoas com 16 anos ou mais entre sexta-feira, dia 21, e segunda-feira, a última segunda, dia 24, com margem de erro de 3 pontos percentuais para mais ou para menos, nível de confiança de 95%. Registro da pesquisa no TSE RJ 08748/2026, a pesquisa da Quest que ele tratou aqui agora há pouco no nosso giro de notícias. Tem informação agora.
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8: Ó, nossa querida Ludmilla tá passando ali pela Epitácio Pessoa, tem ciclistas na pista, ela mandou um áudio.
14: Bom dia, Zezinho. Bom dia, Mário.
0: Bom dia.
14: Zezinho, essa foto que eu tirei aqui na Epitácio Pessoa, eles estão ocupando uma faixa, e como tem um fluxo maior de carro essa hora, tá bem perigoso, tá? Porque o sinal fechou ali na altura do... mais à frente do Botafogo, né? E aí eles cortaram para o meio, para a pista dos motociclistas, e avançaram o sinal. E tinha um ônibus descendo, né, os passageiros. E os passageiros estavam passando na frente do ônibus para poder atravessar. Fica um pouco perigoso nesse horário. Tá bom? Um bom dia para vocês, é só para deixar esse alerta mesmo.
0: É, a gente respeita, tem os dois dias, por mais que os ciclistas triatletas não curtam muito, por ser madrugada, tem que acordar muito cedo para treinar, até as 5h30 da manhã, terça e quinta, no Aterro do Flamengo. E aí, eles estão pedalando, até com uma moto fazendo ali um balizamento, uma segurança, mas eles não podem furar sinal, como bem disse a Ludmilla, né?
8: Pois é.
0: Aí, furando sinal, as pessoas ali no ponto de ônibus, o movimento fica perigoso. Então, tudo na vida tem que ter também educação. E ali, pelo que foi registrado pela Ludmilla, isso não aconteceu. Vai, quem mais?
8: Jailton.
15: Bom dia, amigos da Band News FM. Jailton aqui, mecânico da Trimac, falando. Acabei de passar agora pela Washington Luiz, sentido Rio, a Saveiro. Realmente, o incêndio já foi combatido, a Polícia Federal já estava no local, provavelmente para fazer a averiguação do que se trata. O trânsito depois da Saveiro na Washington Luiz segue bom, fluxo bom, tá andando bem, tá tudo dando certo, tá? Mas como em um segundo tudo pode mudar. Eu sou Jailton e esse foi o informe aí da manhã. Deus abençoe a todos.
0: Valeu, meu amigo. E para fechar a trinca,
8: Robson.
16: Zé Mário, bom dia novamente, yeah. Robson novamente. Estou passando pela ponte, que tem a altura daquele antigo Sul América aqui, aquele sinal aqui, cara, tanto no sentido Bolsas por baixo, tanto sentido rodoviário, cara, aquele sinal tá ruim, tá ruim.
0: A avenida lá embaixo.
16: Atravessar. Se não depender da boa vontade dos motoristas, ninguém atravessa. E quem para, os outros motoristas ficam reclamando lá atrás. Eu parei agora, o pessoal ficou tudo buzinando, mandando eu seguir a vida. Complicado, hein? Dá uma olhada aí junto com a setinha aí.
0: São 6h37 agora. Vai, Zezinho.
8: Olha, chegou uma mensagem de um ouvinte aqui pra gente, Mário, falando de um tiroteio intenso na Covanca, agora lá no tanque, Jacarepaguá. a informação dele falando que um intenso tiroteio agora ali naquela região. Ele até ia mandar um áudio, mas não conseguiu, porque falou que tá um pouco rouco, mas mandou a informação aqui pra gente que acordou assustado, cara, porque o tiroteio tá muito forte ali na Covanca, em Jacarepaguá.
0: Que mais pra acrescentar?
8: A Polícia Militar fazendo uma operação em comunidades da Zona Norte e Baixada Fluminense, essa ação mobilizando 200 policiais militares, unidades também do Comando de Operações Especiais, para impedir o avanço territorial de grupos criminosos, reforçar também a segurança em áreas do entorno do Complexo de Israel. A Polícia Militar então realizando essa operação nas comunidades do Quitungo, Guaporé, Forquim, Dique e Ficap na Zona Norte e no Parque das Missões em Duque de Caxias também, na região da Baixada Fluminense, Marcos.
0: 6h38.
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6: Estamos começando agora a coluna Giro Business. Tema da semana, o setor de franchising. E na minha companhia, Tom Moreira Leite, que é o CEO da ABF e também CEO do Grupo Trigo. Tom, muito legal te ter aqui no Giro Business, dada a expressão do setor de franchising no que tange o empreendedorismo no Brasil. Um setor com faturamento na ordem de 300 bilhões de reais, algo bastante expressivo. Tom, vamos lá. Como você percebe, sendo então o CEO da ABF, a influência e a aderência da inteligência artificial e da tecnologia como um todo, avaliando a cadeia do setor na sua melhora, na sua eficiência, nos seus resultados?
7: Perfeito, Sérgio. O que a gente vê é uma aplicação da inteligência artificial em diferentes frentes. Eu posso citar, por exemplo, como modelos preditivos para compra e gestão de estoque. Isso já é uma solução relativamente bem difundida dentro do franchising. Você tem, na perspectiva da franqueadora, modelos de IA sendo aplicados para toda a gama de consultorias de campo. Consultoria de campo é um dos principais suportes que o franqueador dá ao seu franqueado. E você é capaz de fazer análises muito rápidas sobre o desempenho da unidade, sobre uma análise competitiva em que aquela franquia está inserida, sobre temas operacionais que podem ser melhorados. Essa é uma outra aplicação. E a gente vê também aplicações de IA rodando para o monitoramento da qualidade do serviço que está sendo executado na ponta.
6: Legal.
7: Esses são alguns dos exemplos que a gente vê sendo aplicado.
6: Então, assim, uma curiosidade, acho que as pessoas também têm, quer dizer, já se percebe isso em termos de valores financeiros, monetários, em retorno sobre esse capital investido?
7: O que a gente vê de fato, Sérgio, é um ganho de eficiência muito grande acontecendo nas áreas onde essas soluções estão sendo implementadas. Então você tem sim, eventualmente, eu não diria, você é capaz de produzir mais com o mesmo time que você tem quando comparado ao momento que não existia essas soluções de uma maneira tão difundida como está agora.
6: Esses são os bastidores do setor do franchising, relatado aqui por Tom Moreira Leite, que é o CEO da ABF, e não diferente, CEO do Grupo Trigo. Comigo, durante toda a semana.
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8: 6h42, tem mais ouvinte falando sobre tiro. Ouvintes, mais de uma pessoa da mesma região agora.
9: É, Cristina escreveu aqui pra gente, tá se arrumando pra sair de casa, tá escutando um intenso tiroteio no Morro do 18. O Edilson falou que também mandou um áudio.
10: Uma hora que me vem de dentro, estou aqui na rua Maria Paula, a distância aproximadamente de uns 2,5 km. Ouve-se nitidamente muito estilo e arma pesada. Vamos tomar cuidado aí que já passando aí para trás do Mundo de Melo. Tá? Agora tá feio.
9: É, quem tá passando ali por Quintino, Piedade, escutando esse tiroteio agora ali então no Morro do 18, mano.
8: São 6h42, a informação agora do Luiz Eduardo de Castro.
11: O prefeito do Rio, Eduardo Cavalieri, vai apresentar nesta quarta-feira os novos equipamentos que serão usados na fiscalização de veículos elétricos de mobilidade na cidade. Em uma coletiva de imprensa marcada para o início da manhã, a prefeitura também deve detalhar como será feita a fiscalização, além de anunciar a expansão de ciclofaixas na cidade. No início de julho, a Band News FM confirmou em primeira mão que a prefeitura passaria a fiscalizar bicicletas elétricas e autopropelidos com medidores móveis, capazes de aferir a velocidade desses veículos. O objetivo é saber se os condutores estão passando do limite de velocidade. Desde abril, quando entrou em vigor o decreto que regulamentou a circulação desses equipamentos, mais de 90 veículos elétricos já foram apreendidos pela Secretaria Municipal de Ordem Pública.
9: Informações sobre o Rock in Rio, Gabriel Nunes.
4: O Corpo de Bombeiros realizou nesta terça-feira, dia 25, uma vistoria prévia nas instalações da Cidade do Rock no Parque Olímpico, na Barra da Tijuca, zona sudoeste do Rio. Durante a vistoria, os bombeiros acompanharam a montagem das estruturas para o Rock in Rio e avaliaram as condições de segurança contra incêndio e pânico. O evento, que acontece no início do próximo mês, setembro, terá operação especial de transporte com integração entre metrô e BRT. Esta edição conta com a nova estrutura do Palco Mundo, com 2.400 metros quadrados de painéis de LED. O Rock in Rio 2026 acontece nos dias 4, 5, 6, 7, 11, 12 e 13 de setembro. Esta será a 11ª edição do festival realizada na cidade do Rio. Artistas como Elton John, Gilberto Gil, Calvin Harris e a banda Foo Fighters se apresentam nesta edição do festival.
8: 6h44, rapaz, recebi um convite pra ir no dia do Maroon 5, mas no mesmo dia tem a minha filha competindo. Aí
9: não tem como,
8: quer saber,
9: né?
8: De Maroon 5, meu irmão.
9: Sua filha competindo.
8: Bianca vai nadar, é minha prioridade, claro, né? Mas, deixar um abraço aí pra essa galera que vai curtir o Rock in Rio, Vamos de trânsito?
9: Bora.
8: Vivi tá na área?
9: Tá aqui.
8: Posso tocar a vinheta?
9: Sim.
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8: Fala, Vivi.
9: Bom dia, Vivi.
14: Muito bom dia, Mário, Zé e ouvintes da Band News FM. Atualizando a circulação de carros pelas vias expressas, a linha vermelha em direção à região central, já com trânsito pesado no trecho do Parque das Missões, reflexos em vigário geral. E depois, na passagem pela Maré até o Caju, a Brasil não está diferente. Verifico problemas de Irajá até Cordovil e de Olaria até a chegada ao Caju. Para quem está saindo da Penha, Rui Biapina, Uranos e Leopoldo Bulhões servem de opção para quem sai da Baixada pegando a Pastor Martin Luther King. Também chega com tranquilidade. Atenção para quem está passando é pela linha amarela em direção ao Fundão. Tem retenções de Del Castilho até Bom Sucesso. Grajaú, Jacarepaguá ainda serve de opção. 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Já já eu tô de volta, Mário.
8: Combinado, olha só, a gente tá falando aqui desde o início do jornal, porque eu vi no centro de operações que equipes da Light estavam consertando lá um sinal da Valdir Amaral, e agora já foi liberada a via, mas um ouvinte telefonou pra cá, conversou com a Van Alves, que ali teve um acidente gravíssimo, e você fez contato com os bombeiros. Conta pra gente, se o ouvinte preferir ficar mais à vontade, a gente não divulgar o nome dele, não tem problema não.
15: Isso, Mário, exatamente. Dia. Bom dia para você, pro Zé e também para os nossos ouvintes. Ele ligou, não deixa de ser também uma denúncia. Uhum. Ele falou que ontem mesmo nós aqui da Band News FM já falávamos sobre esse sinal com defeito na rua Radial Valdir de Amaral com a São
8: Radialista.
15: Francisco. Radialista?
8: Uhum.
15: Ah, desculpa. Radialista Valdir de Amaral com a rua São Francisco Xavier.
8: Isso.
15: Por conta desse sinal com defeito, ontem, por volta das 22 horas, ele passou ali e viu um homem caído no chão, um motociclista. Era um acidente de ônibus com uma motocicleta. Ele acreditou que este homem tinha vindo a óbito. E aí, entrando em contato com o Corpo de Bombeiros, nós tivemos essa confirmação que ontem, por volta das 9h14 da noite, o Corpo de Bombeiros foi acionado para um acidente de ônibus com moto neste local, em frente à concessionária Nissan do Maracanã. Chegando ao local, a vítima masculina de aproximadamente 30 anos já estava em óbito e foi encaminhada para o IML do centro. Mário.
8: Então agora vira um caso policial, porque o sinal não estava funcionando. Claro que tem que ser verificada a investigação se o ônibus. E tem câmeras ali, né? Se o ônibus passou e o sinal não estava funcionando, se foi imprudência ou não. Tudo isso vira agora uma apuração e também a questão do sinal ter sido reparado. Por que não foi consertado antes?
16: Porque a gente toda hora aqui traz a reclamação dos ouvintes de problemas em sinais. E isso fatalmente vai acontecer vez por outra, não tem como. Porque há uma demora muito grande para que seja solucionado problemas em sinais. Ah, mas está demorando porque às vezes furtam um carro, beleza, mas bota um agente. Bota um agente de segurança, um agente de trânsito. Então agora é importante, Ivan, a gente procurar também a polícia, ver as câmeras, falamos aqui, né? Civitas, tem câmeras de operações e a apuração desse caso. É, provavelmente a vítima, também a família da vítima, vai questionar essa situação. Vamos acompanhar essa investigação, não vamos deixar de lado não, e agradecer esse nosso ouvinte, né? Que mandou, que ligou pra cá. E os que mandaram mensagem ontem à noite também. 6h49, aproveitando que você está aqui, Van Alves. Os aeroportos.
15: Até o momento, o Aeroporto Internacional do Galeão opera normalmente na manhã desta quarta-feira, sem nenhum voo atrasado e sem nenhum voo cancelado. E o Aeroporto Santos Dumont também opera normalmente, com um voo de chegada atrasado e sem nenhum voo cancelado. Mário.
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16: Hoje só tem um jogo com o time carioca sobrevivendo na Copa do Brasil, quase morrendo no brasileiro, ainda na Sul-Americana, tá no Z4 do campeonato, mas vira a chavinha hoje contra o Vitória, 9:30 PM, ingressos esgotados em São Januário, a partida da volta no Barradão vai ser uma dureza. Vamos curtir cada momento, vivenciar cada etapa, José Paulo.
9: Agora,
16: Sobral,
9: tem uma coisa, o Roberto, fala, lembrando aqui os jogos de hoje, de ida da Copa Rio.
16: Vai.
9: É, hoje tem Nova Iguaçu e Sampaio Correia, Boa Vista e Madureira, competição que dá vaga em campeonato nacional. Né?
16: Importante, foi o que ano passado o América conseguiu entrar na série
9: D,
16: né?
9: É, e esse ano não
16: conseguiu. E a Portuguesa conseguiu ir pra Copa do Brasil, né?
9: Isso, também. Exatamente.
16: Então, quais são os jogos?
9: Nova Iguaçu, Sampaio Correia, Boa Vista e Madureira.
16: Boa sorte aí aos times que continuam na disputa. E vamos voltar a falar aqui sobre o
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16: Agora o sinal tá funcionando, né?
9: Tá, informa o Vladimir.
19: Bom dia, Mário, bom dia, Zé, bom dia, Van, é Vladimir de Jacarepaguá, tá escutando a notícia aqui, passando agora no sinal da Valdir Amaral com a São Francisco Xavier, funcionando normalmente. Aproveitaram para consertar também o que, pô, há semanas atrás estava com problema, esse aqui do Maracanã, Cauê. Então, parece que melhoraram isso aí. Em um segundo, tudo pode mudar. Aquele abraço pra gente.
16: Valeu, um abraço pra você. Acidente agora onde, hein?
9: Na entrada do Santa Bárbara, Francisco.
20: Bom dia, Zé. Bom dia, Mário.
16: Fala, Chico.
20: Aqui na entrada do túnel Santa Bárbara, perto daquele postinho policial, teve um acidente. Uma Palio Weekend bateu na traseira de uma Audi. Coitado do cara da Palio Weekend, né? Eles estão discutindo lá. A polícia tá lá dentro do carro, na dela, e meu amigo, dali pra trás, é sentido centro, tá? Dali pra trás, tudo engarrafado.
9: É, mas tem palio que é resistente, meu amigo, esse aí eu não sei se é, mas tem alguns que são.
16: O teu, né?
9: É.
16: Qual o ano do teu carro, cara?
9: 2011.
16: E tá inteiraço,
9: tá,
16: né?
9: Inteiraço.
16: Tá inteiraço. Mas também você é cuidadoso, né?
9: É.
16: Quase não anda.
9: Palio atrativo.
16: É. Vai pra Maricá com ele.
9: Sim, sim.
16: Vai pra Lambari.
9: Só não usa aqui no Rio, que eu não gosto de andar de carro aqui, não.
16: É, anda de metrô.
9: É.
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16: Olha, deu um problema aqui, meu jovem. Com o áudio.
9: Acontece. E
16: agora vai.
9: Vai.
16: Pelo menos tinha que
9: vai
16: ir.
9: Vai mesmo?
16: Né? É, tem que ir.
9: Vamos eu lá. Acho que não é, não.
16: É, tá com um problema aqui. Infelizmente, a gente vai ficar sem o Reinaldo Azevedo, porque o áudio aparece aqui, o arquivo, mas tá sem áudio. Bom, pedimos desculpas e a gente vai tocando aqui o nosso barquinho.
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16: um esforço aqui da Van Alves para tentar recuperar o arquivo que estava com um probleminha. A gente conseguiu recuperar o Reinaldo Azevedo. Não sei se a gente vai conseguir escutar na íntegra, porque são 6h58, mas... Fala, Reinaldo.
4: Meus caros, vocês sabem que eu sempre considerei que esse papo de polarização é uma tolice, ao menos a forma como é tratada no Brasil. Porque nunca se tratou de uma constatação. Olha, o eleitorado tende a se dividir mesmo. Uma parte substancial vai para uma formulação mais conservadora e outra para uma mais progressista. É assim. Ora, os progressistas convencem a maioria, ora, os conservadores, e segue a vida. Assim é na maioria das democracias. Não. Quando se falou de polarização, veio junto a ideia de que era preciso superá-la. Então, sair disso, que é normal uma parcela se agrupar em torno de teses mais conservadoras e outras mais progressistas. Não temos de superar isso. E, na verdade, quando a gente vai para o detalhe, a ideia é: precisamos superar o petismo. Então, a constatação de que era preciso vencer a polarização nada mais era do que uma tese reacionária e contrária aos progressistas. Esse é o ponto. Que nunca se tratou de ser contra o conservadorismo. Querem que eu prove? Ora, o Tarcísio de Freitas foi considerado um candidato contra a polarização. O Tarcísio contra a polarização? Quer dizer que ele não está identificado com o campo da direita?
16: Olha, foi só um trechinho do Reinaldo Azevedo. A gente pede desculpas porque houve um problema técnico, mas agora às 6h59 a gente tem o nosso horário a cumprir e a vinheta de encerramento deste jornal, e amanhã a gente está de volta às 5 horas. Daqui a pouquinho, no noticiário local, a gente retoma instantes, destaques do país e do mundo. Valeu, Zezinho.
9: Valeu, abraço.
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5: 7h00, um ótimo dia a você, meu querido ouvinte da Band News FM, eu sou Luiz Megali, vamos juntos até as 9h25 da manhã com muita informação e prestação de serviços nesta quarta-feira.
15: Aham.
5: 26 de agosto de 2026, inverno brasileiro. O time de colunistas da Band News, completíssimo hoje com Mônica Bergamo, Felipe Quilim da Europa, Eduardo Barão dos Estados Unidos, Rodrigo Orengo de Brasília, Carlos Andreasa com comentário político, Juliana Rosa com os números da economia, Mauro Betting com o futebol. O ouvinte pode se perguntar como é possível tanta gente boa caber em 2h30. Isso sem falar nas abobrinhas ditas aqui nesse estúdio. Abobrinhas nada. Análises embasadas e independentes, porque afinal de contas é onde está Carla Bigato. Bom dia, Carla.
6: Bom giorno, Megali. Bom giorno para Sheila. Bom giorno para os nossos ouvintes. Também tem aquele momento do jornalismo Seinfeld, o melhor jornalismo sobre o nada. E a gente adora fazer. É isso, vamos que vamos. Sabe qual é a resposta para essa pergunta? Como é que cabe? Não cabe. A gente atrasa. Vira e mexe, a gente atrasa. Não,
5: mas é muito raro, vai. Geralmente a gente consegue fechar o nosso jornalzinho aqui, sabe Deus como. Mas a gente consegue colocar...
15: É raro, mas não acontece com frequência, né?
5: A gente consegue fazer esse camelo passar pelo buraco de agulha, Sheila Magalhães. Bom dia.
15: Bom dia, Megali. Bom dia pra Carlinha. Bom dia aos nossos ouvintes. Sejam todos muito bem-vindos, todas muito bem-vindas. Vamos juntos até as 9h20 alguma coisa. Contando com a sua companhia, com a sua audiência, com a sua paciência. Mas principalmente com a sua participação no nosso WhatsApp. 11-999-592-100. É a nossa central de ouvintes, Ricardo Boechat, 11-999-592-100. Já tô de olho aqui nas mensagens, muitos ouvintes mandando bom dia pro Rivotril e muitas, mas muitas imagens dos animais de estimação, dos cachorrinhos dos nossos ouvintes.
6: Hoje é dia do cachorro?
15: Hoje é dia do cachorro, 26 de agosto.
6: Dia do cachorro louco!
15: Então já viu o que aconteceu no nosso WhatsApp, não é mesmo? Só foto deles, eles estão dominando tudo. Fofuras demais, não vai dar tempo de ficar falando nome por nome e tal, mas depois a gente coloca algumas fotos aqui enviadas pelos nossos ouvintes.
5: Todo mundo apresentado, escalado, só falta ele, meu galo. Toca a bateria.
6: Deixa eu só só fazer um lembrete que na sexta-feira começa o horário eleitoral obrigatório no rádio, tá entre 7 e 7h25 da manhã. No rádio você vai acompanhar as propostas dos candidatos, blá, blá, blá e tudo mais.
7: Blá, blá, blá, principalmente.
5: As propostas de blá, blá, blá.
6: Se você não quiser acompanhar, você tem uma opção, porque nós seguiremos com o noticiário por aqui. Então pode ser pelo YouTube, pode ser pelas TVs conectadas, né? Fast TV, Samsung, LG, TCL. A gente vai seguir também pelo aplicativo Band Play. É isso. Bem, no noticiário de hoje, o presidente Lula se reúne hoje com Davi Alcolumbre e Hugo Mota para alinhar as pautas prioritárias no Congresso, entre elas o fim da escala 6x1, que pode ser votada na semana que vem na Comissão de Constituição e Justiça do Senado. O parecer deve ser apresentado amanhã pelo relator do projeto na CCJ, Omar Aziz, e na Câmara a expectativa é para a votação da MP que acabou com a chamada taxa das blusinhas. De Brasília, quem traz informação ao vivo pra gente é Afonso Marangoni. Bom dia, Marangoni.
8: Bom dia, Carla, Sheila, Migali, todo mundo que nos acompanha. Essa semana de esforço concentrado promete realmente muitas votações importantes. Essa expectativa pela agenda, então, dos presidentes, né, Lula, Davi Alcolumbre e Hugo Mota, vai ser mantida ao longo do dia, porque até agora não há confirmação na agenda oficial de nenhum deles. Mas isso acaba acontecendo mesmo, porque eles vão ajustando ali o horário e aí fica uma expectativa de que por volta da hora do almoço esse encontro se dê provavelmente no Palácio da Alvorada. Com a presença então deles, o presidente Lula quer tratar dos assuntos prioritários até as eleições, e aí a pauta número um prioritária é realmente a taxa das blusinhas, né? A conversão da medida provisória em um projeto de lei que depois se torna lei com a sanção, e assim fica perdurado no tempo, né, essa isenção para quem faz compras internacionais de até $50, porque se a MP caducar, aí perde a validade no dia 8 de setembro, e isso seria muito ruim do ponto de vista eleitoral, porque é uma medida realmente considerada muito popular, né? E depois desse assunto, sem dúvida, o tema que está em alta também é a questão da PEC, que põe fim à escala de trabalho 6x1. O relator da matéria, Omar Aziz, do PSD, pretende apresentar o parecer dele já nesta quinta-feira, e a expectativa, então, é que o texto seja discutido na próxima semana. O setor produtivo pede, porém, mais tempo para debater os impactos da mudança e defende que a análise fique para depois das eleições. A principal preocupação é com o aumento dos custos para as empresas, em especial sobre setores de comércios e serviços. Também causa apreensão os possíveis efeitos do fim da escala de 6x1 sobre preços, informalidade e emprego. O presidente da Federação das Indústrias do Estado de São Paulo, Paulo Scaff, diz que a análise da proposta exige muita atenção. Em entrevista à Band News TV, ele destacou que as diferenças entre os setores e as características de cada atividade não podem ser ignoradas. Vamos acompanhar um trecho.
10: Imagine só, quando a gente fala de 6x1, nós estamos falando de escala de trabalho. Escala de trabalho está em função da natureza do trabalho, está em função do setor. A realidade do restaurante não é a realidade da loja do shopping center, que não é a realidade do produtor rural, que não é a realidade da indústria. A realidade de São Paulo não é a realidade de Trancoso na Bahia e nem do Fortaleza no Ceará, enfim. Então, naturalmente, isso tem que ser bem discutido. Na prática, nós temos 45 milhões de pessoas com carteira assinada. 30% desse universo trabalham na escala 6x1.
8: Pois é, o que a Paulo Scaff está defendendo é que qualquer mudança no regime seja construída por meio de negociação e não incorporada de forma rígida à Constituição Federal. De acordo com o relator da proposta, Omar Aziz, se aprovada a redução, será acompanhada por um período de transição. Ele reconhece que algumas características específicas terão que ser analisadas com cautela. Vamos acompanhar um trecho.
11: Veja bem, o MEI, microempresa, pequenos negócios, esses que podemos criar algumas medidas de jornada que trabalha horas, por exemplo, que passará. Nós vamos ter que fazer uma transição nisso aí. Tá certo? Tem alguns setores que não tem que discutir, e vai ter tempo para discutir isso. Depois da PEC. Não vai ser uma implantação do dia para a noite.
8: o setor produtivo estima que a mudança vai provocar um aumento de até 22% nos custos da hora trabalhada. E aí, o que é o principal ponto desta PEC é que seria obrigatório, previsto na Constituição, 2 dias de folga, portanto, de descanso por semana, preferencialmente aos domingos. Vamos ver como é que isso vai ser encaminhado na semana que vem agora. Reunião decisiva hoje para que esse assunto fique mais claro.
7: Valeu, Marangoni. E olha, na campanha eleitoral, Lula foi questionado sobre as investigações da Polícia Federal contra o filho dele, Lulinha, e o ex-chefe de gabinete, Marco Aurélio Santana, o Marcola. Lula, no entanto, não quis falar, ignorou os repórteres.
12: Presidente, o senhor está decepcionado com o Marcola?
7: E nenhuma resposta. Lula participou das comemorações do Dia do Soldado no QG do Exército em Brasília e destacou o aumento da participação de mulheres nas Forças Armadas, além de defender a ampliação de investimentos na área militar.
13: A defesa não pode ser uma coisa quando sobrar dinheiro. Nós temos que priorizar, preparar esse país não para a guerra, preparar esse país para a paz. Preparar esse país para defender o nosso território, as nossas riquezas e o nosso povo.
7: É sobre isso ele falou.
5: Mas qual foi a ordem, Pablito? Ele primeiro falou e depois saiu correndo das perguntas?
7: Não, depois ele começou a ser perguntado.
14: É, primeiro teve primeiro o posicionamento dele.
5: Primeiro ele passou vazado e aí depois voltou. Mas não foi questionado sobre... Fábio,
14: ele fez o pronunciamento dele.
7: Depois ele começou a ser questionado.
5: Ele fez
7: um
5: pronunciamento e não respondeu perguntas, é isso?
14: Isso. Ele não respondeu sobre as denúncias e as investigações mais desagradáveis.
5: É, aliás, o senhor está decepcionado com Marcola. É uma frase que tem tudo para virar aquelas frases que a gente fala em casa, sabe?
14: Uh-huh.
5: Quando seu filho faz alguma coisa errada, assim, estou decepcionado com Marcola. Já Flávio Bolsonaro esteve em Maceió e abriu a campanha eleitoral no Nordeste. Usando o chapéu de couro, subiu no trio elétrico com o vice Alfredo Gaspar de Alagoas, prometeu, se eleito, manter o Bolsa Família, ampliar a economia da região e incentivar o agronegócio.
17: Uma grande solução, como foi lá atrás do Centro-Oeste para o agro, para a pecuária, para o plantio.
5: Ronaldo Caiado e Renan Santos participaram de um evento promovido pela Associação Brasileira de Infraestrutura e Indústrias de Base em São Paulo. O candidato do PSD prometeu reduzir juros e pediu apoio de empresários.
18: Me dê essa carta de confiança que eu rebaixarei os juros, eu terei medidas para poder conter as despesas do governo federal e eles serão nossos parceiros para avançar em todas as áreas, seja ela de rodovia, seja ela de hidrovia, seja de portos, enfim, ferrovias, enfim, tudo aquilo que seja a logística do Brasil que hoje está estrangulado.
7: Renan Santos do Missão defendeu que recursos economizados com cortes de gastos do governo sejam reinvestidos ou investidos em infraestrutura.
19: Super salários, privilégios que existem, por exemplo, em certos setores dentro da Previdência, por exemplo, são militares que têm super salário, judiciário também tem, cortes de certas renúncias fiscais multibilionárias que existem para setores pouco efetivos, isso vai virar investimento direto na área de infraestrutura.
7: Em um evento da Confederação da Agricultura e Pecuária do Brasil, em São Paulo, Augusto Cury, do Avante, falou em responsabilidade fiscal.
20: Então a agricultura tem que ser abraçada, nós temos que ter responsabilidade fiscal, gastar muito menos do que arrecadamos para que a taxa Selic possa cair e de fato os agricultores tenham a oportunidade de custear sua safra e expandir a produção brasileira.
7: E a Quest divulgou ontem as intenções de votos para presidente em cenários estaduais. Então vamos lá. Em São Paulo, no primeiro turno, Flávio Bolsonaro tem 30% e Lula 29%. Ronaldo Caiado aparece com 4%, Romeu Zema e Renan Santos com 3% cada um e Augusto Cury com 2%.
5: Sabe o que a gente podia fazer? A gente podia comparar com o resultado da eleição 4 anos atrás, quando a eleição quase empatou, né? Entre Lula e Bolsonaro. Não todos os estados, naturalmente, mas os maiores, pelo menos.
0: Não? Então tá
7: Tem
0: bom.
7: A de São Paulo?
0: Não, não, segue isso.
7: Então vamos com o Rio de Janeiro agora. No Rio, Flávio Bolsonaro tem 31% e Lula 29%. Caiado, Zeme e Renan tem 2% cada um. Minas Gerais, Flávio Bolsonaro 31% e Lula 30%. Romeu Zema 7%, Ronaldo Caiado e Renan Santos 3% cada um.
0: E no Sul, Flávio Bolsonaro aparece à frente de Lula no Rio Grande do Sul, Santa Catarina e Paraná. Diga lá, Gilberto Echauri.
1: A mais recente pesquisa Quest para a presidência da República mostra Flávio Bolsonaro do PL liderando a corrida ao Palácio do Planalto no Rio Grande do Sul, com 34% das intenções de voto. Lula, do PT, aparece em segundo lugar com 28%. Já em Santa Catarina, Flávio Bolsonaro aparece nesta pesquisa com 45% das intenções de voto, enquanto o atual presidente soma 20%. E fechando a região sul, no Paraná, Flávio Bolsonaro tem 41% das intenções de voto e Lula 23%.
0: No Nordeste, Lula tem 38 pontos de vantagem no Maranhão e 35 em Pernambuco. Diga lá, Cacá Barbosa.
3: O presidente Lula lidera com folga a disputa pela presidência em três estados do Nordeste pesquisados pela Quest, com Flávio Bolsonaro na segunda posição em todos eles. Na Paraíba, Lula tem 50% das intenções de voto contra 21% de Flávio. A soma dos demais candidatos chega a 8%. Em Pernambuco, o petista soma 54% e Flávio 19%. Os outros candidatos juntos não passam de 7%. No Maranhão, Lula alcança seu melhor desempenho, 58% contra 20% de Flávio Bolsonaro. Os demais nomes somam 6%.
7: No Amazonas, Lula tem 38% e Flávio 33%. Fala Tawane Costa.
12: Na região norte, Lula e Flávio Bolsonaro seguem no topo pela disputa à presidência da República. No Amazonas, a pesquisa Quest aponta que o atual presidente é o favorito com 38% das intenções de votos. Flávio aparece na sequência com 35%. No Amapá, Lula também mantém a preferência do eleitorado com 36%, seguido de perto por Flávio, que pontua com 32%. Já em Rondônia, o cenário muda. Flávio Bolsonaro registra 45% das intenções e Lula 25%. A margem de erro é de 3 pontos percentuais.
7: No Centro-Oeste, Lula está numericamente à frente de Flávio Bolsonaro no Distrito Federal. Porém, atrás, no Mato Grosso do Sul e no Mato Grosso, o Afonso Marangoni está de volta com esses números aqui. Diga lá, Marangoni.
21: Exatamente, Sheila. Distrito Federal, Lula do PT, 28% das intenções de voto, Flávio Bolsonaro do PL, 26%, e os outros candidatos somados, 24%. Em Mato Grosso, Flávio Bolsonaro tem 43% das intenções de voto, Lula está em segundo com 26%, somando os outros candidatos, dá 11%. Mato Grosso do Sul agora, cenário é favorável a Flávio Bolsonaro, 33%, seguido de perto pelo presidente Lula, 27%, e somado os outros candidatos dão 17%. Indecisos nesses três estados variam entre 12% a 14%, de acordo com a pesquisa.
7: Bem, todos os dados, obrigada Marangoni, todos os dados das pesquisas, a gente vai comentando nas programações locais e depois vai destrinchando também um pouco desses cenários, até comparativamente com 4 anos atrás, né? Trazendo um pouco do que representam cada um desses números aqui em cada um dos colégios eleitorais.
0: Mais pra frente, no horário local, eu vou passar todos os estados, porque o nosso horário local também vai pra horários nacionais,
7: vai,
0: né?
7: Vai.
0: Na Fest TV, no YouTube, então para quem quiser acompanhar,
7: né,
0: tá. Para comparar, né? Porque quando a gente fala Lula tem 35 pontos de vantagem no Maranhão, isso é muito pouco. É claro que é muito, mas na comparação com a eleição anterior,
7: perdeu,
0: será que ele
7: ganhou, perdeu.
0: São Paulo, Minas, né, Rio de Janeiro, no Sudeste eu já adianto, Lula ganhou um pouco de terreno. No Sul, a Flávio tem mais votos do que o pai teve 4 anos atrás, ou pelo menos intenções. Então a gente vai fazer essa comparação aí, estado por estado, para o ouvinte entender melhor a dinâmica dessa eleição por enquanto.
7: Bom, Carlinha falou logo no começo do jornal, né? Um lembrete, sexta-feira agora, começa o horário eleitoral obrigatório. Sei que tá todo mundo muito ansioso para isso, tá todo mundo numa enorme expectativa para isso. 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Então apenas no dial tem obrigatoriamente o horário eleitoral. que segue até o dia 1º de outubro, 3 dias antes do primeiro turno.
14: Sheila Magalhães.
0: Não tem?
14: Não, nessas manhãs.
0: Isso aí a gente tem que ter. É.
14: Eu vou salvar em algum lugar.
0: Dedo, né, pra, enfim, pra impulsionar a campanha.
14: Obrigada.
0: O governo Donald Trump suspende temporariamente as entrevistas para vistos de imigrantes, uma medida que atinge pessoas que querem morar mesmo, né? De forma permanente nos Estados Unidos, incluindo brasileiros. O Departamento de

0: a ação.
1: Visto de permanência. De turismo também.
0: Qualquer visto.
1: Qualquer visto.
0: Qualquer visto. A ação acontece para que agentes consulares passem por treinamento sobre novas regras mais rígidas. Então, os agentes estão treinando e, por causa disso, todas as entrevistas no mundo inteiro foram remarcadas, né?
2: Eita.
1: Rapaz, tem gente que vai perder passagem aí, né?
0: É um processo pontual. Em paralelo a isso, aí sim, a revogação de vistos de até 200 mil estrangeiros que entraram nos Estados Unidos como turistas ou a negócios e depois pediram asilo para ficar.
1: Tá bom.
2: Na semana que vem, representantes do Brasil e dos Estados Unidos se reúnem para discutir o tarifaço. O encontro será virtual e foi acertado após Lula conversar por telefone. Você lembra que a gente trouxe essa informação aqui? Conversou por telefone com Donald Trump. A gente tem mais informações chegando com Felipe Campbell.
3: Brasil e Estados Unidos vão voltar à mesa de negociações na próxima segunda-feira para discutir o tarifaço sobre produtos nacionais importados pelos americanos. O ministro do Desenvolvimento, Indústria e Comércio Exterior, Márcio Elias Rosa, vai comandar a reunião virtual pelo lado brasileiro. O representante comercial americano, Jameson Greer, vai defender os interesses da Casa Branca. Será a primeira conversa entre os dois governos desde o anúncio das novas tarifas de até 37,5% em julho. A retomada das negociações foi acertada numa conversa por telefone entre Lula e Donald Trump na última sexta-feira. O representante comercial dos Estados Unidos disse que recebeu a orientação do republicano para reabrir o diálogo. O governo Lula trabalha com cautela e não espera uma reversão imediata das tarifas. A principal estratégia será tentar reduzir o tarifaço. Se não for possível, o Brasil quer aumentar a lista de produtos que ficarão de fora da cobrança extra.
1: Deixa eu fazer uma correção rápida aqui, porque deve ter muita gente que entrou em pânico, né? Uhum. Entre os nossos ouvintes, os vistos ou os agendamentos para vistos de negócios, né, trabalho ou turismo permanecem,
2: uhum,
1: né, não isso. Foram alterados. As reuniões que foram canceladas, reagendadas, são aquelas para visto permanente mesmo, tá? Então você que vai viajar para os Estados Unidos para passear ou para trabalhar, né, temporariamente, o seu agendamento permanece, tá? Não foi alterado, não. Em frente, o Supremo Tribunal Federal cria um novo penduricalho para assessores e chefes de gabinetes de ministros. O benefício tem um nome lindo, Carla. E aí eu peço uma trilha sonora para acompanhar aqui a divulgação da alcunha maravilhosa, e não dá para ficar contra um negócio desses, porque quem será contra uma gratificação por exercício de atividades de alta complexidade técnica e administrativa?
2: Quem pode ficar contra isso?
1: Quem será
2: contra
1: isso?
2: Uma proposta com nós? Não.
1: Isso acontece quando o magistrado constrói uma capela, como o Rodrigo Hilbert. Isso acontece quando o magistrado salva uma fábrica de explodir, como o MacGyver.
2: Ou então ele faz, consegue resolver um cubo mágico com os pés em 49 segundos.
1: Isso acontece quando o magistrado consegue escapar de um escape room, como se fosse o Clint Eastwood ou o Tim Robbins.
2: Ele consegue botar a linha dentro da agulha com os olhos vendados.
4: Aí, ó.
1: Ele
4: aí
1: consegue botar um ovo em pé.
4: Aí merece.
1: Inacreditável! Gratificação por exercício de atividades de alta complexidade técnica e administrativa.
4: Eu fiquei imaginando os caras pensando e rindo da nossa cara ao darem esse nome. Primeiro,
1: pode.
4: Eu adoro esse negócio de exercício de atividades, né? Porque eles são a mesma coisa.
1: É verdade.
2: Ele exerce
4: exercício
2: uma
4: de atividade
1: já
4: de
1: tem,
4: alta complexidade.
1: Já tem um pleonasmo aí.
4: Não, você pode falar gratificação. É uma atividade de alta complexidade, né? Olha, eu acho impressionante. E acho que quando o cara pensou, vamos ver que nome a gente dá pra isso aqui. Vamos lá,
1: exato,
4: né? Pros trouxas ouvirem.
1: Eu quero me desafiar aqui,
4: né?
1: Eu vou criar um nome pra um benefício, né? Pra ser... Aliás, eu vou pedir ajuda ao nosso ouvinte. Nessas horas, a gente tem que pedir ajuda ao ouvinte. 999-592-100, código de área 11. O Pablito acabou de nos avisar aqui que o Ministério da Justiça entrou em contato com ele, disse que está criando aí uma nova gratificação, que obviamente não vai fazer parte daquilo que é conhecido como teto, né? O teto constitucional. E

0: e o ministério ainda gastou toda a criatividade que tinha nesse último nome aqui.
1: Isso.
0: Eu sei que não foi o Ministério da Justiça, tá? Mas enfim, não sobrou nada.
1: Sim.
0: Eu sei, foi o Supremo e tal, mas enfim, para fins de contação de história. E aí, ele tá precisando de um nome. Como vai chamar o próximo benefício a ser aplicado a magistrados para desviar do teto constitucional no Brasil? Queremos a sua participação. O Brasil precisa de você. 999-592-100. Eu vou criar o meu e eu vou tentar tá com o nome prontinho quando o Gabriel Marques terminar de trazer a informação completa aqui. Gabriel, explica aí o que que é a gratificação por exercício de atividades de alta complexidade técnica administrativa e, por favor, não tenha pressa.
2: Oi, Megali, bom dia para você, Carla, Sheila, todos que nos acompanham. O Supremo Tribunal Federal aprova essa nova gratificação que vai para assessores e chefes de gabinete dos ministros, que pode aumentar em até 22,5% os salários desses servidores. A chamada gratificação por atuação de alta complexidade deve representar um acréscimo médio de R$5.000 por mês nos vencimentos desses servidores. O percentual varia de 20 até 22,5% de acordo com o cargo e a função exercida lá no Supremo Tribunal Federal. A medida segue decisões semelhantes de outros tribunais superiores, com um percentual claro maior desta vez. No Tribunal Superior do Trabalho, no Superior Tribunal Militar e no Tribunal Superior Eleitoral, por exemplo, essa gratificação foi fixada em 15%, abaixo do que foi estipulado agora pelo STF. O impacto aos cofres públicos pode superar R$280 milhões por ano, com aumento agora dessas gratificações nos tribunais e também lá no Superior Tribunal Federal. Em nota, o STF afirmou que tem espaço no próprio orçamento para bancar essa nova gratificação aos assessores e chefes de gabinete. A Corte também declarou que o pagamento não ultrapassa o teto constitucional do funcionalismo e não contraria decisões anteriores do tribunal. A gente lembra que o teto hoje do funcionalismo público está em cerca de R$46 mil. Essa medida ocorre, como você disse, Megali, depois do que o próprio STF limitar em março o pagamento dos chamados penduricalhos no judiciário. Esses penduricalhos são valores adicionais pagos aos salários, como auxílios, gratificações, indenizações e conversão de licenças em dinheiro, ou seja, que faz com que o salário aumente no fim do mês. Em alguns casos, quando classificados como verbas indenizatórias, esses pagamentos ficam de fora do cálculo do teto constitucional. Eu volto com vocês.
1: Tá, só para ficar claro, porque tem alguns ouvintes aqui mandando mensagens perguntando para quem é esse benefício, né? A quem se destina isso? Esse novo penduricalho é para assessores e chefes de gabinetes dos ministros, tá bom? Não é para os próprios ministros. A aprovação foi pelo Supremo, mas para essas figurinhas aí, assessores e chefes de gabinetes dos ministros, podendo elevar o salário desses funcionários em mais de 20%.
0: Que legal.
1: Temos?
0: Eu tenho a minha. Eu criei aqui um penduricalho chamado Mamata. Monetização de atividades mensais administrativas para o total de associados.
3: Ah, eu pedi ajuda para boa. Pedi ajuda para inteligência artificial, tá? Adicional
0: de
3: exaustão hermenêutica. É bom esse também.
0: E tem um outro. De exaustão hermenêutica é ótimo.
3: Tem, ó, verba compensatória de risco democrático.
1: Olha.
3: E tem também um outro, ó. Auxílio insalubridade por exposição a embargos declaratórios. É boa essa também.
0: Gratificação,
3: não é?
0: De discurso flácido para adormecer bovinos.
3: Boa!
0: Que é conversa mole para
3: boi dormir.
0: É,
3: maravilhoso.
0: É o Wilson que manda aqui. Uhum. Deixa eu ver.
3: Gratificação de fomento à criatividade jurisprudencial.
0: Retribuição especial por tarefas dificílimas bancadas pelo bolso alheio. É o Arthur. Ótima. De Curitiba.
3: É, bom.
0: Gratificação MM, mamão com mel.
1: Uhum.
0: Gratificação vitalício. Gratificação vitalícia para assuntos extraordinários já resolvidos.
1: Uhum.
0: Cara, eu adoro nossos ouvintes, eu tô tentando aqui. O Ivan Brandão criou Pendura. Uhum. Pagamento especial notável de urgência alheia.
1: Gostei. Adorei o Pendura.
0: Boa,
1: muito
0: Ivan.
1: Bom.
0: Uhum. É isso aí, cara. Continuamos escolhendo. O Brasil precisa de você. Precisamos batizar a próxima, porque depois, assim, essa é a última gratificação de todas, essa vai ser a última exceção, tá? Tirando a última, a próxima.
3: Tirando a próxima, essa é a última.
0: Tirando a próxima, essa vai ser a última exceção, uhum, do pacote de gratificações para compensar esse novo limite, né, salarial. Cara, isso é um labirinto, né?
3: Uhum.
0: É um labirinto, os caras, eles criam tanta coisa que chega uma hora que você não consegue mais entender o que tá acontecendo. Mas peraí, o salário deles tá diminuindo ou aumentando? Não dá pra saber. Diga, Carla.
3: Não, queria só registrar do Tony Oliveira. Isso poderia ser até um exercício em sala de aula, né? Para os estudantes, para perceber que eles compreenderam de fato o que está acontecendo. Porque o Tony mandou o seguinte, olha, gratificação pelo desenvolvimento de obrigações diárias dentro da sua jornada de trabalho.
1: Olha só.
3: É isso, né? É uma gratificação por fazer o que você tem que fazer dentro da sua jornada. Bora, gente. Obrigada, Gabriel, pelas informações. A gente segue falando sobre o Supremo Tribunal Federal, porque ontem o ministro André Mendonça afirmou que o salário dá uma condição média de vida a ministros do STF. Ele admitiu que a classe é privilegiada, mas precisa se preocupar com as contas no fim do mês.
4: O ministro do tribunal, um juiz em geral, ele não pode ter a pretensão de ficar rico. Porque o salário, ainda que seja um bom salário, ele é um salário que não te dá condições de ter uma vida, eu diria, sem preocupações financeiras. A gente tem que controlar a despesa no dia a dia. Então, não é uma vida na babesca, é uma vida onde você pode ter uma condição média, eu diria muito acima da média da condição brasileira, mas uma condição média de vida.
0: Tá.
1: Eu peguei realidade aqui, ele vive,
0: eu,
1: né?
0: Eu peguei aqui o nome de um juiz. Eu não vou falar o nome desse juiz. Eu deveria poder falar. Até porque é uma informação que tá no Google. Mas porque eu sei, eu conheço esses caras. Eles vão partir pra cima da gente.
3: Uhum.
0: Eles vão entrar com processo. Eles vão alegar que essa informação coloca em risco a segurança do magistrado. Embora seja uma informação pública. Eu coloquei aqui o nome de um desses juízes da corte e o patrimônio dele. Tá, antes que alguém fale, não é o Xandão, é um outro juiz. 20 milhões, estimativa de patrimônio, mas é uma estimativa muito, muito conservadora, porque não leva em conta, e aí eu não posso falar nem o que não leva em conta, porque vai haver represálias, mas enfim, algumas dezenas de milhões. Olha, num país como o Brasil, algumas dezenas de milhões de reais, eu considero sim uma vida na babesca. 20 milhões? 20 milhões além do apartamento, além das propriedades? 20 milhões no banco? Eu considero sim. Uma vida muitíssimo luxuosa. Muito luxuosa. E eu acho que juiz tem que ganhar muito bem. Magistrado tem que ganhar bem. Eu acho que tem que ser uma profissão muitíssimo bem remunerada. Agora, essa boa remuneração tem que se dar por meio de um diálogo público, uma conversa pública, transparente, e não por meio da criação de atalhos para que esses caras não cumpram a Constituição, que foi pacificada aqui no Brasil. Caso contrário, esse trabalho estará manchado de princípio, né? No momento em que o cara se tornar um magistrado, ele já estará manchando a Constituição que ele tem de defender. Tá? Então, eu acho que tem que ganhar bem, mas tem que ser algo muito transparente, as pessoas têm que saber, né, o que está acontecendo e não se perderem nesse, cara, nesse turbilhão de notícias e criação de mamatas. E principalmente, não venham com esse papo vitimista que vez por outra aparece por aí, de que isso é um salário médio, que dá pra viver, que tem que pagar os boletos. Que pagar boleto, cara? O cara que tem 20 milhões na conta há muito tempo não abre uma maçaneta, quanto mais paga um boleto. Então não venha com esse papo de dizer que vocês estão passando dificuldade, que aqui não tem lanchinho, até o café eu tenho que pagar do meu bolso. A gente já ouviu isso de juízes, né? Então, pelo menos sejam transparentes, né? Queremos ganhar muito bem porque merecemos, e eu concordarei. Não me venha tirar de trouxa com essa conversa de que a gente ganha só um pouquinho a mais que a média do brasileiro, dá pra viver. Não, dá pra viver muito bem.
1: Bom, desconhecimento da realidade brasileira, né? Um descolamento da realidade brasileira, o que é lamentável da parte de um ministro do Supremo que tá ali pra julgar, né? Que recebe processos, que precisa ter conhecimento da realidade do que as pessoas vivem. O rendimento médio do brasileiro é de 3.000 R$367. Esse é o rendimento médio, segundo dados do IBGE referentes a 2025. R$3.367. E ele vem me dizer que tem uma condição média? Essa é a média do brasileiro. Fui puxar aqui um professor. Piso nacional, R$5.130. Um enfermeiro para pegar um profissional da saúde, entre R$3.900 e R$4.300. Salário mínimo, em torno de R$1.600. Talvez suba aí para um pouco mais de R$1.700. É disso que a gente está falando.
3: Eu entendo que quando ele coloca
1: surreal
3: isso,
1: pra mim.
3: É um descolamento da realidade,
0: não,
3: mas
0: não dá pra ficar rico. Pesquisei mais um ministro aqui, tá? 26 milhões e meio.
3: Eu entendo.
1: E ele fala, não dá pra ficar rico. É pra ficar rico sendo ministro? Eu não sabia que o papel era esse.
3: E ele tá dizendo que ele chegou no topo da profissão dele, é o máximo que se pode chegar dentro de uma carreira no judiciário, é virar um ministro do Supremo Tribunal Federal. Você tá num grupo seleto, seletíssimo de 11 ali. Você imagina, aí vamos mudar para uma outra atividade que seria um jogador de futebol que chega numa seleção brasileira, por exemplo. Ganha muito mais. Mas, calma, antes de, né? Eu compreendi que é nesse ponto que ele quer chegar. Ele não tá falando do início da carreira, ele tá chegando no ápice, né? O máximo que eu posso chegar dentro da minha profissão, da minha carreira, é aqui. E ainda assim, eu não tenho uma vida como jogadores de futebol têm, de milhões de iates, mulheres, dinheiro, carros. Não, calma, deixa eu terminar.
0: Claro, claro.
3: Mas esses jogadores são pagos por empresas privadas.
1: Isso.
3: Aqui a gente tá falando de funcionários públicos. Aqui a gente tá falando de funcionários que prestam concursos e recebem vencimentos pagos pelo Estado. A gente tá falando de profissionais. Tudo bem, é o topo da carreira, é. Mas quem paga somos nós. Quem paga por esse salário desse juiz é esse brasileiro de vencimento médio de 3.000 e tantos reais. Paga imposto, seu salário vem daí. Você quer ficar rico na sua profissão? Não seja ministro do Supremo Tribunal Federal, abra um escritório de advocacia.
1: Pronto.
3: E receba do setor privado.
0: E fique riquíssimo.
3: E fique rico. É isso. Eu acho que isso não está em discussão. Ficar rico sendo ministro do Supremo Tribunal Federal.
0: O problema é que eles ficam ricos sem precisar largar a toga. Você está dizendo aí, larga a toga, abre o escritório de advocacia. Essa grana aqui, os 20 milhões, ou o outro ministro que eu pesquisei, 26 milhões, isso não vem do salário. Isso vem das palestras, isso vem dos eventos fora do país, isso vem de contratos esquisitos com outras associações brasileiras, isso vem de hotel Taiaia, aí já fulanizando um pouquinho mais, né? Esses caras têm muitos negócios, inclusive negócios com pessoas que têm casos importantes na mesa desses juízes. Então, esses caras ficam falando de salário, ai, o meu salário, de fato, o seu salário vai fazer com que você seja uma pessoa apenas rica, talvez de classe média alta, só que os seus negócios não se limitam aos seus salários. Você faz muito mais que isso. Se você é um ministro do STF, você tem 1.000 negócios, uma palestra pode render algumas centenas de milhares de reais. E vem com esse papo de que é um salário médio, uma vida média. A Carla citou aí profissões, não dá pra você fazer uma equivalência com essas profissões, até porque são profissões pra ficar milionário. Ser um jogador na Europa, você vai ficar milionário. Se você é um investidor da bolsa, você tá lá pra ficar milionário, você não tá lá.
3: Você não tem outro propósito.
0: Você não tem outro propósito. Você não tem, ah, isso aqui me preenche, ser um investidor da bolsa, ter um escritório de investimento, não é uma coisa assim, você não tá fazendo nada pela humanidade, você tá lá pra ficar rico. Um juiz do Supremo é um servidor público, né? É um cargo de devoção, que tem que ser muito bem remunerado, mas não é um cargo pra ficar rico. Muito bem colocado, cara. Muito bem lembrado.
3: A declaração foi dada durante o 5º seminário da Associação Nacional de Magistrados Evangélicos. Nele, André Mendonça ainda revelou que teve momentos de infelicidade no STF.
4: Queria dizer para vocês que os 2 primeiros anos, não os 3, eu fiquei 3, mas os 2 primeiros anos ali no tribunal foram períodos de muita infelicidade para mim. Ou seja, se aquilo fosse um ideal de vida, eu teria que deixar no dia seguinte. E mesmo hoje, podem ter certeza, é muito mais o ônus e a responsabilidade do que qualquer outra coisa.
1: Força, guerreiro.
0: Para todo mundo. Para todo mundo. Ônus e responsabilidade.
1: Uhum.
0: Eu me sinto um cara realizado, eu sou muito feliz. Eu tô falando de mim mesmo, fazendo o que eu faço. acordo com um sorriso no rosto. Não acordo com um sorriso no rosto, coisa nenhuma. Mas depois do banho eu já tô.
3: É muito cedo.
0: É muito cedo pra acordar com um sorriso no rosto. Não, acordo xingando os passarinhos. Mas quando eu tomo banho, eu já tô feliz. Já tô contente porque eu gosto do que eu faço, eu me sinto realizado. Se eu não tô no topo da profissão, no Everest, eu certamente tô numa montanha um pouquinho mais... Né? Consegui subir uma montanha, não, como é que chama? Um pico do Jaraguá ali, né? E consigo enxergar bem a cidade daqui. Pô, eu tô feliz. E não sou um milionário. Não sou nenhum cara rico, sou um cara de classe média alta, alguém dirá. Cara, porque eu sei que é isso que a minha profissão me paga. Não vou ficar de chororô aqui, de ai meu Deus, amiga, eu preciso de benefícios. Sheila, você precisa pagar pelas coisas, pelo momento que eu fico trocando mensagens com você. Isso é trabalho.
3: Olha o ônus.
0: Hora extra. Olha o ônus da minha vida. Certa vez eu estava na praia e aí me ligaram e eu tive que voltar. É meu trabalho, cara.
3: Ninguém obrigou seu ministro, hein?
0: Ninguém obrigou. Tá doido, cara? Quanto chororô dessa muito. Turma do topo, né?
3: Muito.
0: Dá bem-vindo pra ouvir aqui de baixo.
3: A vida real. O que é, senão, uma sequência de frustrações.
1: Ele teve dois anos, ele teve momentos de infelicidade,
0: o que é
1: né?
0: A vida, senão, aquele espaço insuportável entre o nascimento e a morte.
1: Na sequência de segundas-feiras. Mas ele falou que teve dois anos de infelicidade, né?
3: Alguns
1: momentos de infelicidade. Ele acabou de ter mais um muito infeliz, né? Ao falar toda essa groselha ontem.
3: Foi infeliz.
0: Bora.
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1: A Justiça de São Paulo converte em preventiva a prisão dos dois policiais militares acusados de roubar três jovens e estuprar uma adolescente de 17 anos na Zona Leste. O caso aconteceu na madrugada da última segunda-feira, depois de os amigos aceitarem uma carona oferecida pelos policiais militares que estavam de folga. O Arthur Covre está aqui no estúdio e tem mais informação pra gente. Bom dia, Arthur.
6: Bom dia, e esses policiais vão seguir detidos por tempo indeterminado, né? Os dois PMs acusados de estupro e roubo desse grupo de adolescentes, de jovens, a partir dessa decisão da conversão em preventiva dessa prisão de William Santana Santos, 24 anos, e Vitor Sebastião da Silva, de 27. Eles conheceram, de acordo com o relato das vítimas, né? Eles conheceram os agentes de folga em uma adega, aceitaram uma carona oferecida por eles e a dinâmica do que aconteceu, os detalhes vão sendo divulgados pela própria Polícia Militar e também a partir de vídeos obtidos ali com câmeras de segurança. Então, esse grupo formado por duas jovens de 17 e 18 anos e um rapaz de 19. E aí eles deixaram esse local com os PMs na madrugada de segunda-feira. Os amigos, inclusive, desceram rapidamente para ir ao banheiro de restaurante, voltaram para o carro e aí seguiram. E de acordo com os relatos, um dos PMs sacou uma arma, exigiu os celulares do grupo, as jovens entregaram os aparelhos, mas o rapaz, um dos jovens, conseguiu esconder o celular dele, então ele ficou com esse celular. Aí, de acordo com as vítimas, elas foram levadas para um terreno baldio na Zona Leste, o jovem e a amiga mais velha foram obrigados a descer do carro e aí o Vitor da Silva cometeu, de acordo com esse relato, esse estupro dessa adolescente de 17 anos que ficou dentro do carro. De acordo com o rapaz, esse jovem, eles foram abandonados na região e aí depois conseguiram pedir ajuda.
7: Ele pegou e veio vindo pra cá, depois que ele abandonou a gente, pulamos esse muro e fomos pra cá. Aí foi quando apareceu uma viatura e a gente fez uma magia e pediu socorro.
6: A voz foi alterada, né? Para não poder identificar pela voz esse jovem. Os PMs negam as acusações. William Santos diz que teve sim relações sexuais com a jovem menor de idade, mas ele alegou que essa relação foi consensual. Os celulares das vítimas ainda não foram localizados. O Vitor da Silva vai responder por roubo, o William Santos por roubo e estupro. Em nota, a Secretaria de Segurança Pública disse que a Polícia Militar não tolera desvios de conduta e que agiu com firmeza para dar pronta resposta a esse caso.
3: Você pega o vídeo do momento em que eles saem aí desse posto, né, próximo da adega, e que a polícia tá usando, sim, para manter essa prisão dos dois agentes que estavam de folga. Ah, é de cortar o coração, porque são jovens, assim, são adolescentes, eles são tão novinhos. Uhum. Não tem como ele alegar que não sabia que essa garota tinha 17 anos. Porque você vê, aquele é um trio, são duas meninas, um menino, ou aquela aparência de adolescentes mesmo, assim, e que, né, tão à noite, tão desbravando a vida, tão tentando, enfim, ter as suas experiências e acabam se deparando com esses predadores, né, porque foram predadores, usando o carro da esposa de um deles, levou esses três, tomaram os celulares deles. E aí, quando a gente ouve, né, Arthur Cove, o relato aqui da vítima, do garoto, ele mostra no mapa exatamente o trajeto que eles seguiram.
6: Onde estavam.
3: Onde estavam, qual foi o trecho, pulou esse muro, apareceu ali, a viatura apareceu. Possivelmente, né, o que a gente pode deduzir é que esses policiais corruptos aí, esses estupradores, o que eles imaginaram? Um, que os jovens não fossem denunciar.
1: Uhum.
3: Porque ninguém...
1: Contaram com isso, né?
3: Eles contavam com isso, de que os jovens não iam denunciar. A vergonha, talvez, da menina de ter sido abusada, uma garota de 17 anos que aceitou uma carona, pelo fato de ter aceitado uma carona, isso na cabeça dele, né? Automaticamente deu aval para qualquer tipo de abuso. Então eu imagino que eles contavam com isso, como a Sheila disse, de que não seriam denunciados.
6: Eles não contavam que o jovem que fazia parte desse grupo teria a lucidez de esconder o celular, porque foi com o telefone que ele conseguiu chamar a polícia. Ele tinha a descrição, a placa do carro, e aí horas depois os policiais fazendo a ronda, logo em seguida conseguiram encontrar esses dois policiais que estavam à paisana e não era uma viatura, né? Como você disse, era o carro de uma parente.
3: Valeu, Arthur. O TikTok se compromete a adotar novas medidas de segurança após ser multado pela Autoridade Nacional de Proteção de Dados. Entre elas, limitar o tempo de uso do dispositivo no modo sem cadastro e permitir o acesso apenas a conteúdos apropriados para todas as idades. Mas eu confesso que eu fiquei bem surpresa com essa limitação de tempo. A gente não tá falando de meia hora, de uma hora, de duas horas, Larissa Biscay. A gente tá falando de quanto? De 12 horas?
1: 12 horas. Você a limitação pode passar de tempo... até 12 horas por dia.
3: Até 12 horas, essa
0: caramba,
3: é a limitação.
0: Nossa, por que tão duro?
1: É, né? Difícil. Uhum.
0: Deus, mas uma disciplina espartana essa.
1: Não, e pra uma criança, um adolescente, 12 horas é um tempo que ele super vai respeitar.
0: Ele já passa o quê? Umas 6 horas, 5 horas por dia na escola. Dorme.
3: 8 horas dormindo.
0: O adolescente dorme pra caramba, hein?
3: Dorme, é verdade. É.
0: Bota 10 horas aí, 15. É, sobraram 9 horas no dia. Então, se ele não comer, se ele não tomar banho, se ele não fizer nenhuma outra atividade, se nos deslocamentos ele tiver sempre no TikTok o tempo todo, ele vai ficar a 3 horas. De conseguir chegar nesse limite.
1: Com destaque, tá? Esse limite, como é sem cadastro, é por dispositivo. Então, se a criança ou adolescente...
0: Se ele tiver um iPad e um iPhone.
1: Um iPad, um iPhone, um tablet, um celular, é 12 em cada um. Ele pode passar o dia inteiro.
0: São 24 horas.
3: Igual a gente fazia com Candy Crush, lembra, no começo? Quando você morria em um, você ia pro outro. Pra continuar jogando.
1: Fazia uma conta com o Facebook, outra com o Gmail.
3: Isso.
1: Se a gente já sabia isso com Candy Crush...
0: Isso é uma palhaçada.
1: Pois é, a Agência Nacional de Proteção de Dados impôs essa multa de 150 milhões de reais ao TikTok e exigiu várias regras para que o aplicativo continue funcionando no Brasil. Uma delas é esse limite que você tem de 12 horas por dispositivo para o uso sem cadastro, quando você não tem o login. Se a criança ou adolescente tiver o login, aí não tem um limite de horas que você pode usar a plataforma. Menores de 16 anos precisam de autorização dos pais para criar uma conta no aplicativo. E o TikTok também fez um bloqueio para quem não tem cadastro das transmissões ao vivo, interações, proibição de comentários, curtidas ou ainda envio de mensagens diretas. Fora isso, para quem tá navegando no aplicativo sem cadastro, sem login, existe uma limitação, não pode receber nenhum tipo de anúncio e o conteúdo que deve circular por essas páginas para quem não tem cadastro é de classificação livre, ou seja, todo mundo pode assistir sem nenhuma restrição de idade. De acordo com a diretora da Agência Nacional de Proteção de Dados, a Lorena Coutinho, esse quadro de irresponsabilidade das plataformas tem que mudar.
8: A coleta de dados pessoais de crianças e adolescentes e o seu uso para o direcionamento de publicidade foi uma das principais preocupações levantadas durante o processo de fiscalização. E a gente entende que essa é uma preocupação que fica então sanada com esse compromisso da empresa de suspender integralmente os anúncios nessa experiência sem cadastro.
9: Essa medida acontece 2 semanas depois que a NDP, aliás, a NPD, suspendeu as transmissões ao vivo que eram feitas pelo Discord. O que a agência constatou ali no caso do TikTok é falhas no tratamento de dados de crianças e adolescentes nas duas formas de acesso à rede social, com ou sem login. Esses dados estavam sendo usados de forma irregular, desrespeitando a Lei Geral de Proteção de Dados. No acesso com cadastro, a coleta desses dados pode ser usada para direcionar as publicações. A psicóloga infantil Vanessa Dias é mãe de gêmeas de 9 anos de idade e está atenta ao que acontece no ambiente virtual. Os relatos que ela escuta no consultório a levaram a aumentar o nível de atenção no contato das filhas com a internet.
10: Além, né, do tempo de tela, eu me preocupo também como que está sendo esse uso que elas têm de tela.
11: Com 9 anos de idade, rede social zero.
10: Rede social zero.
9: Plataforma é acusada de não contar com mecanismos para retirar do ar lives que estimulam a automutilação, aí no caso do Discord, que a gente vinha falando na semana passada. A gente lembra daquele caso do Mato Grosso do Sul, de uma menina de 13 anos de idade que tirou a própria vida durante uma transmissão ao vivo no Discord. E justamente essa abertura da investigação sobre o Discord aumentou a ação da agência com outras plataformas também. Agora que é o caso do TikTok, vamos ver se essas regras vão ser seguidas ou não e se vão ter um efeito prático na proteção de dados de crianças e adolescentes.
0: Esse negócio aí de adolescente precisar de autorização do pai é autodeclaratório, né?
9: Não sei te dizer, Megali.
0: Não, mas você tem 18 anos ou mais, tem autorização do pai, você diz que sim e consegue entrar. Eu sempre peço ao nosso ouvinte para fazer o exercício de imagine se na vida real fosse como nas redes sociais. É uma criança de 13 anos, chega num bar, pede uma cerveja e um rabo de galo. O cara fala, tem 18 anos? Tenho. Ah, então tá. Não precisa de documento, não precisa de declaração, não precisa de nada. Basta dizer que tem 18 anos e pronto, você tem 18 anos. Pode entrar num cinema pornô, na época que existia um cinema pornô, pode se alistar no exército, 11 anos de idade. Enfim, entrar numa casa de swing, com 10 anos de idade, né? Esse é o mundo das redes sociais. Ah, não pode. Mas pode. Contanto que você diga que sim.
3: Uhum. E sendo que a atenção do usuário é a principal moeda, uhum, né? É o que vale mais. Queria chamar a atenção para um livro que a gente recebeu aqui na redação da editora Vou, chama Um Minuto de Sua Atenção, que fala justamente, traz instrumentos para municiar as pessoas para que não fiquem reféns das plataformas de redes sociais. Ele aborda o chamado extrativismo da atenção, que é um modelo de negócios que usa dados, algoritmos, inteligência artificial e recursos de design para capturar a atenção e transformar a permanência em lucro. E aí fica quase que impossível interromper, né, o uso das telas. É uma pessoa, um usuário, contra todo um mecanismo bilionário criado para prender a sua atenção nessa tela. Então, um minuto de sua atenção.
9: Boa.
3: Sugestão.
1: Valeu, Larissa. O Ministério da Saúde pede a inclusão do influenciador Lito Souza na lista de triagem de um estudo para tratar a doença de Creutzfeldt-Jakob. O cronograma, no entanto, depende da Universidade de Harvard. Carolina Ercolim tem os detalhes pra gente. Carol, bom dia.
12: Bom dia, Sheila. Bom dia a todos. A empresária Mila Seidel, que é a esposa do piloto Lito Souza, disse que a família ainda não conseguiu uma vaga para que ele receba um dos tratamentos experimentais pesquisados contra essa doença, que é a Creutzfeldt-Jakob. Segundo Mila, a Ionis Pharmaceuticals, responsável pelo estudo com o medicamento experimental, o Ion-717, e apontada pela família como a principal esperança de tratamento, informou que a pesquisa está fechada para novos participantes e que, nesse momento, não permite o uso compassivo da substância. O que, que é isso? É o acesso excepcional ao medicamento experimental fora do estudo. Já o estudo ligado a Harvard respondeu que Lito pode passar para uma entrevista inicial para um outro estudo, porém essa possibilidade oferecida seria um ingresso no grupo de controle, então que não recebe o medicamento experimental. Mila afirmou ainda que todos os retornos obtidos até agora partiram de contatos feitos pela própria família. No perfil, inclusive nas redes sociais do ministro da Saúde, Alexandre Padilha, há informação de que também o governo federal tem feito um movimento em torno do pedido, né, de alguns países para inclusão em pesquisas que estivessem abertas. A Folha de São Paulo e Itamaraty confirmou que entrou em contato com algumas embaixadas do Brasil nos Estados Unidos, França e Alemanha, também países que conduzem algum estudo sobre a doença. E teve também uma ação inédita, né, tem ganhado muita repercussão nas redes sociais, muitos famosos que estão fazendo depoimentos dizendo que Lito os ajudou a perder o medo de avião, por exemplo. E também na parte econômica, os presidentes das três companhias aéreas brasileiras deixaram as divergências mercadológicas de lado ali e gravaram um vídeo em solidariedade ao piloto, que a gente assiste um trechinho agora.
13: Lito, em nome de 15 mil pessoas dentro da Azul, a nossa grande família, estamos torcendo por você, orando, estamos a seu lado. Obrigado por tudo que você tem feito para ajudar a nossa indústria. Estamos junto com você, orando, torcendo, conta com a gente. Um grande abraço.
14: Lito, meu amigo, eu e todo o time da Gol somos seus fãs. Você é embaixador do nosso setor porque faz milhares de pessoas confiarem na segurança das nossas operações e realizarem o sonho de voar. Seu trabalho nos orgulha muito. Estamos todos rezando para sua cura e de mãos dadas nessa mobilização para que você tenha acesso ao melhor tratamento possível. Esse é o nosso pedido às instituições. Conte conosco.
15: Olá. Antes de tudo, para você, Lito, em meu nome e o nome de toda a Latam, eu mando um abraço solidário de alguém que admira muito você, sua esposa e o trabalho de vocês em conjunto. Agora, para todo mundo, algumas pesquisas no mundo buscam uma cura para essa doença. O Lito precisa ser admitido em grupos desses tratamentos. Por isso, peço que compartilhem este vídeo e marquem as instituições que estão na legenda. Vamos fazer esse apelo chegar a quem pode ajudar. Cada marcação conta. Obrigado.
12: Então, a gente ouviu aí os CEOs, né, da Azul, da Gol e da Latam fazendo um vídeo chamando atenção também para essa causa, dando força à tentativa de entrar nesses estudos. E tem também um assunto que entra em discussão, que é um pouco de a ética, né? Tem diversos colunistas de saúde, cientistas que também estão se manifestando sobre isso, sobre como é que se concilia uma urgência humana e ética a uma esperança de um paciente terminal, de uma doença bastante agressiva, com a necessidade da ciência manter o rigor, né? Todo o processo ético e de segurança para o avanço de pesquisas experimentais. Então, é uma discussão que ganha bastante as redes sociais, assim como tem ganhado também aproveitadores criminosos que estão colocando já vaquinhas.
9: Nossa, eu vi isso
12: falsas ontem, Carol. Online para tentar arrecadar, né, dinheiro, e a família tendo que lidar com isso. Olha, não arrecadem, não está rolando isso e não é por aí que vai acontecer. Então é um assunto que tem movimentado bastante, a gente está acompanhando também.
1: Valeu, Carol, obrigada.
3: As quartas de final da Copa do Brasil continuam hoje, Yuri Queiroga.
16: O clássico entre Palmeiras e Santos e a partida entre Vasco e Vitória dão sequência às quartas de final da Copa do Brasil nesta quarta-feira. Na capital paulista, o Palmeiras terá o primeiro jogo em casa, diante do Peixe, às 21h30. A Band News FM transmite a partir das 20h30 com narração de Silva Júnior. No mesmo horário, o Vasco vai medir forças com o Vitória em São Januário, no Rio de Janeiro. Ontem, Cruzeiro e Atlético empataram por 1-1 no clássico regional do Mineirão. A volta será na próxima terça-feira, na Arena MRV, também em Belo Horizonte.
3: Ontem, pelo Brasileirão, Atlético Paranaense venceu o Botafogo por 3-2 no Nilton Santos e permanece no terceiro lugar da tabela.
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0: Fala, Mauro, bom dia.
17: Bom dia, Band News FM.
0: Bom dia.
17: Quartas de final da Copa do Brasil começando, e começaram ontem em Minas Gerais, tudo igual entre Cruzeiro e Atlético Mineiro. Tudo igual não. Tem como reclamar, sobretudo o zagueiro Juan, atleticano, uma entrada desleal, desnecessária do Caio Jorge ali na linha lateral, uma das quedas mais feias que eu já vi no futebol, graças a Deus, nada de pior pro Juan, no jogo que acabou igual. Cruzeiro talvez um pouco melhor, teve mais oportunidades, mas ficou no empate 1-1, deixando tudo para a decisão na outra semana. Decisão que começa também hoje, a gente vai estar nessa, aqui na Band News FM, no Bank Park, quando o Palmeiras recebe o Santos. Palmeiras em três frentes. O Santos tem que ficar muito atento no Campeonato Brasileiro, tendo um retrospecto desfavorável contra o Verdão em confrontos diretos em vários torneios, mas talvez dessa vez podendo ir além, sonhando com coisa melhor. Mas também para a equipe alvinegra tem a Copa Sul-Americana. São três frentes ainda, como é para o Palmeiras, que sonha com mais um brasileiro, mais uma Libertadores. O Santos pode ter um desespero, um desalento, quem sabe até sonhos terríveis com uma possível queda, mas tem muita gente grande querendo cair. Tá difícil. O próprio Vasco tá numa situação complicada, recebe o Vitória. A gente ainda vai ter outro grande clássico, Grenal, mas com duas equipes vivendo momentos muito abaixo aquém da glória e história de Grêmio Internacional. Enfim, começa uma Copa do Brasil muito legal, fase de quartas. Nunca tivemos três clássicos. Numa fase como essa, teremos muita disputa. O melhor time ainda é o Palmeiras, mas será que ele tá com todo aquele pique? A gente vai ver hoje aqui na Band News.
3: Olha, tem acho que torcedor de time grande que tá um tanto quanto nervoso, né? Quando ouve falar de campeonato brasileiro, o jogo do Botafogo, Atlético Paranaense e Botafogo, foi na segunda, tá? Não foi ontem.
0: Só que ela, quando o Atlético tem uma vitória importante, a gente repete pra ela ter que ler mais.
3: Uhum, né? Várias Porque vezes.
0: Ela pega no pé do Atlético.
3: Calma, cara.
0: E aí, a Carla falou fora do ar que tem torcedor de time grande e do Atlético também reclamando.
3: Também. 7h58.
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24: 8h Vivi Costa.
25: Pois é, Mário, mais um dia de trânsito complicado na ligação do centro com a Zona Sul, pegando o elevado Paulo de Fronten. Aliás, quem puder, evite o deslocamento pelo elevado Paulo de Fronten, Rufino Pizarro, túnel Rebouças, neste momento apresentando congestionamento, assim como na passagem pelo 31 de março, seguido pelo túnel Santa Bárbara, até a chegada Piero Machado, ali na altura do Palácio Guanabara. A dica mesmo é o acesso pelo aterro do Flamengo, ainda observo boas condições, sentido oposto, mais uma vez pegando o aterro, vai chegar com tranquilidade, o Rebouças já congestionado com reflexos, a 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
24: 8h01.
22: Semáforos. Nem sinal.
24: Voltamos a falar sobre um problema crônico, por isso que a Band News FM tem essa vinheta, porque não é de hoje que as reclamações chegam, mas a sequência é muito grande. Ontem teve um acidente gravíssimo com morte ali na radialista Valdir Amaral, um ônibus e uma moto, motociclista não resistiram, foi no fim da noite, madrugada de manutenção por lá, o trânsito foi normalizado agora de manhã, a prefeitura tinha informado que o sinal tinha voltado a funcionar, mas já tá com problema de novo.
26: Informação do Luiz, ó.
27: Bom dia, Zé, Mário, amigos da Band News. Passei agora pela São Francisco Xavier com Valdir Amaral e o sinal já não tá funcionando. Já deve ter roubado os cabos, né? Que é o que a prefeitura fala o tempo inteiro.
24: Não é possível.
27: Né? Deve ter acontecido isso, tá? É, aliás, na 28 de setembro, só tem dois sinais funcionando. Tá difícil acreditar nessa história de roubo de cabo, né?
24: Tá difícil, e o centro de operações acabou de colocar aqui no Maracanã, tem um sinal em flash na Avenida Rei Pelé. Acesso para Professor Manuel de Abreu, sentido Meyer, com interdição devido ao reparo nesse sinal de trânsito ali na altura do estádio do Maracanã. Outras tantas mensagens chegando sobre o mesmo assunto. Chegou agora mais um aqui no WhatsApp. Diga lá.
2: Chegou a mensagem do José agora, Ilha do Governador.
24: Fala,
2: também,
24: Zé.
2: Com problema.
4: Bom dia, Mário. Tudo bom bem? Dia. Bom dia, José, Ilha do Governador. Estou escutando vocês aqui falando dos semáforos. E mais uma vez eu peço a vocês que em frente aqui ao Colégio Freitas, a Escola Municipal Rotary, Avenida Paranapuã 242, bairro Ilha do Governador. O sinal está apagado, as crianças têm uma dificuldade imensa para atravessar aqui. Por favor, nos ajude, o sinal está apagado.
24: O Vitor fala sobre um problema que já dura um mês. Onde, Vitor?
6: Bom dia, Band News. Aqui é o Vitor Taxista. Esse sinal está aqui sem funcionar já há bastante tempo. Sinal muito perigoso. Na saída 6 da linha amarela, esquina com a estrada do Timbó. Sinal aqui já teve alguns acidentes e ele já está assim, já deve ter um mês sem funcionar.
24: E acidente assim, mais de um mês, não dá, não tem cabimento, né? Não tem um orientador de trânsito, não tem um agente pra estar lá e minimizar os impactos enquanto o reparo não é feito. Anderson, reclama da onde?
7: Oi, Zé, bom dia a todos na rádio aí. Poxa, Zé, dá uma força aí com a 7G aí. Os sinais ali na Avenida Paulo de Fronteira, na esquina com a Joaquim Balhares, em todos os sentidos, tá uma confusão. Eles não estão sincronizados, fica acendendo vermelho, amarelo e verde toda hora, entendeu?
24: José Mauro.
8: Bom dia, Band News FM. Aqui é o taxista Mauro. Eu tô em casa hoje, que eu tenho médico. Aí eu tô vendo a televisão. Ali na Governador Valdir Amaral, se eu não me engano, com São Francisco Xavier. Por diversas vezes eu falei com vocês que aquele sinal conserta hoje, dois dias depois está com defeito, conserta hoje. Hoje teve uma morte lá.
24: É isso, foi o que a gente trouxe aqui, foi ontem à noite e nessa madrugada a toda a repercussão. A Vera Lúcia também falou sobre esses problemas crônicos, Tijuca, Maracanã, Vila Isabel, ninguém aguenta mais. O que tem que ser feito, minha gente? Zezinho, pra fechar, vai.
2: A Rose manda sempre do Caxambi. Hoje mandou aqui um outro ouvinte também falando da região, Nilson.
10: Bom dia, amigos da Band News. Nilson do Caxambi. É um sinal aqui, é Coração de Maria com Capitão Jesus. É do lado de duas escolas municipais aqui, na Praça Havaí. Tá mais de 2 meses inoperante. Mais de 2 meses. É um cruzamento extremamente perigoso. Até vocês noticiaram uma vez um ônibus da linha 457 que pegou 2 carros aqui, derrubou poste há cerca de uns 3 meses.
24: Toda hora tem acidente. Esse de ontem, o quartel de Vila Isabel do Corpo de Bombeiros foi acionado na São Francisco Xavier às 9h15 da noite. Ônibus com moto 28 de setembro com São Francisco Xavier em frente a uma concessionária de carros ali do Maracanã. Chegou ao local, vítima masculina já morta, levada para o Instituto Médico Legal. São 8h06, a gente faz o intervalo, volta já, continua a cobrança e pedindo respostas, obviamente, aí para os órgãos responsáveis.
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24: Cara, é uma avalanche de mensagens. Agradecer até a audiência do prefeito Eduardo Cavalieri, acompanhando a Band News FM. Disse aqui que o sinal é o mais furtado do Rio em 2026, um furto a cada 3 dias. Ele questiona, cadê a polícia? Tem toda a razão. A polícia tem que estar lá também, mas tem que ter um agente de trânsito em algum momento, se é um problema crônico. E não dá pra colocar tudo a conta na polícia, porque em algumas situações o reparo é feito e depois o acidente, depois que a situação foi feita. Tá aqui questionando. Agradecer aqui a audiência do prefeito, não só do prefeito, sabe quem também tá ouvindo a gente?
2: Quem tá?
24: Bruno Cantarelli, do Charla Podcast, que deu uma moral aí pra gente, um comentário dele falando que a Band News FM é a rádio que fiscaliza o Rio, o melhor jornalismo. E, cara, é por isso, porque a gente coloca o ouvinte no ar e também coloca a posição das autoridades. O caso, o prefeito, que também tá acompanhando a gente, tá questionando, dizendo que tem que ter policiamento no Rio, tem que ter, mas também tem que ter os agentes e a prefeitura fazer a parte dela com mais agilidade. E não tem como você deixar um cruzamento importante com tantos e tantos acidentes sem você ter ali uma orientação. O motorista fica perdido, procura a Band News FM, prefeito, o senhor sabe muito bem, porque a gente está aqui fazendo a cobrança e a cobrança tem que ser feita para vocês poderem melhorar o trabalho de vocês. É isso. Vamos lá, obrigado pela audiência aí. Valeu, Brunão, também, Cantarelli, do Charla Podcast, que também já passou aqui pela Band News FM, pela Bradesco, mandou um abraço pra você, pra Agatha, pro Rodolfo, valeu. Grande Cantarelli e Azevedo também, lá no corte, no programa deles. Um destaque do trânsito aí, Zezinho.
2: Luiz.
1: Zezinho, Mário, bom dia.
24: Bom dia.
1: Aqui é Luiz Vista Alegre, passando um informe aqui em Serra das Arara, uma bitrem daquela de combustível, tá enguiçada, aqui em cima. E com a obra e uma forte neblina,
3: siga em frente por 12
1: quilômetros. O trânsito tá muito ruim.
2: Isso é no sentido Rio, tá? Informação do Luiz ali na Serra das Araras, com trânsito complicado por conta dessa carreta parada ali, mano.
24: 8:11.
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9: Eu sou o Sérgio Weib e está começando agora o Minuto do Empreendedor, apresentado pelo BTG Pactual Empresas, que tem entre os seus propósitos ajudar as empresas a alcançar o sucesso. Valdemir Bertolo, CEO da Serasa Experian. Na tua opinião, como jovens empreendedores, empresários devem agir para que eles consigam atingir o sucesso?
12: Bom, primeiramente tem que estudar bastante, né? E se dedicar nisso. Procurar áreas onde você realmente consegue um diferencial e focar naquilo que você realmente é bom, não necessariamente é aquilo que você é bom, é aquilo que você gosta. Procure trabalhar primeiro naquilo que você é bom.
9: Tá aí, dicas essas praticadas por Valdemir que permitiram assumir aqui a cadeira da Serasa Experian como CEO. 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
1: Hora de conversar com Mônica Bergamo, que é uma jornalista para lá de versátil, e eu não tô brincando não, tá? Mônica tem fonte em tudo quanto é canto, fala de futebol, fala de política, fala de economia, e hoje ela vai bailar aqui num dos problemas sociais mais históricos, né? Problema social histórico que ainda não foi resolvido completamente, a questão da mortalidade infantil. Mônica, bom dia para você.
2: É isso, Megali. Bom dia a todos, Megali. A terceira edição do Mapa da Desigualdade da Primeira Infância vai ser lançada nessa quarta-feira em São Paulo, mostrando números bem chocantes, Megali, da mais rica cidade do Brasil, da capital de todos os brasileiros, né? Porque aqui vivem pessoas de todo o país. E que dá a dimensão de como, quando você pega os grandes números do Brasil e você vai descendo e analisando cada um deles, você vai vendo as diferenças que existem no microcosmo brasileiro, né? São Paulo não é um microcosmo, mas nós estamos falando de bairros. É um levantamento que mostra que a mortalidade infantil varia de zero no bairro de Moema, zero. Todas as crianças que nascem lá sobrevivem a 20 mortes por 1000 nascidos vivos em bairros como, por exemplo, o Brás. Né? O detalhe é que os dois bairros estão na região central da cidade, são separados por 11 quilômetros apenas. Quando você vai para bairros mais distantes, também os números são assim chocantes. Né? Moema, e de onde é que vem a mortalidade infantil? A mortalidade infantil ela começa antes, ela já começa quando a mãe está se preparando para o parto. Né? Moema registra o menor índice de gravidez, um outro dado, na adolescência, com 0,13% das parturientes no distrito tendo menos de 20 anos, contra 10%, por exemplo, em Guaianazes, na Zona Leste. Né? A proporção de mães que fizeram ao menos 7 consultas de pré-natal é de 96% no Alto de Pinheiros, por exemplo, e cai para 76% na região da República. Então, a mortalidade infantil, como você disse, Megal, é um dos principais indicadores da qualidade de vida de uma nação. No Brasil, a taxa é de 12,6 óbitos por 1000 nascidos vivos, dados compilados em 2024 pela Fundação Abrinq, que trabalha com o direito das crianças. Há diferenças entre as regiões, como a região norte registra 15,7 mortos por 1000 nascidos vivos, a região sul registra 10,4, mas quando você vai descendo no nível do município, como está sendo feito agora em São Paulo, a gente vê em que locais, né, essas crianças estão morrendo e dentro de uma mesma cidade, tanto de disparidade chocante que existe. Uma outra notícia ruim aqui para a gente contextualizar, Megali, é que a taxa de mortalidade parou de cair no Brasil. Né? O país vinha de grandes vitórias nessa área. Sempre naquela perspectiva brasileira, né, Megali, de que o Brasil avança muito lentamente sempre. O Brasil caminha para frente a passos de elefante, mas estava caminhando para frente, né? Então, para você ter uma ideia, Megali, em 1940, a taxa de mortalidade infantil era de 146 por 1000 nascidos vivos. A cada 1000 nascidos vivos, 146 crianças morriam. Em 1950, caiu para 136, na década de 80, passou para 69, nos anos 2000 para 28. Nos anos de 2020, a gente chegou à menor taxa de mortalidade infantil, 11,4. E foi nessa virada, né, dos anos 2020 que ela voltou aí, estagnou, voltou a crescer um pouquinho, tá no patamar de 12 crianças mortas por 1000 nascidos vivos e não caiu mais. Tá estagnada nessas 12 crianças, né? Um dado que nos entristece bastante, né, Megali, e que é ruim até se comparado a países da América Latina. Né? Cuba sempre foi o país com a menor taxa de mortalidade, girava em torno de 4 crianças mortas por 1000 nascidas vivas. Isso dobrou agora, depois desse bloqueio dos Estados Unidos. E agora quem está na melhor posição no continente é o Chile. A taxa de mortalidade infantil no Chile gira em torno de 5%, 5,2%, 5,7%. Na Argentina voltou a subir, está em 8,5%, mas ainda assim nossos vizinhos, que têm o mesmo nível de desenvolvimento, e não as mesmas riquezas, né? O Brasil é gigantesco, um país muito rico e está com taxas piores. Então é isso aí, Megali. Esse mapa que está sendo lançado hoje em São Paulo nos remetendo a todos esses dados desse grande problema brasileiro, Megali.
1: Mônica, a gente tem que falar mais de Cuba, né? Você falou aí da questão cubana, né? Duplicando a mortalidade infantil. Você esteve em Cuba recentemente e eu queria falar um pouquinho mais sobre isso, mas é claro que hoje não vai dar tempo, né? Nesse curto espaço que a gente tem.
2: Vamos combinar um programa aqui, porque eu acho que vale a pena, sim.
1: Esse negócio de vamos combinar, sábado eu tô aqui, que tal a gente fazer no sábado? A gente pode até gravar, se você não quiser acordar cedo, não tem problema.
2: Podemos combinar.
1: Vamos combinar.
2: Eu não sei se eu consigo pra esse sábado, mas eu acho que vale sim. Vamos combinar.
1: É carioca também, né?

0: É uma Gaza sem explosão de bombas, né? Tamanha gravidade do que Donald Trump tá fazendo ali. Cara, impressionante. Onde esse cara bota o dedo? Mônica, bom trabalho pra você. A gente vai conversando, então?
1: Vamos combinar,
0: eu te ligo. Você não tem meu número, tá, já foi embora.
1: Passa em casa.
0: Beijo, Mônica, até amanhã.
1: Fico no aguardo, então.
0: Fico no aguardo. Foi embora.
1: Estamos alinhados, né?
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0: Hora de conversar com o Felipe Killing. Lembra que a gente falou aqui numa outra ocasião sobre o perigo que é você permitir que uma inteligência artificial lute uma guerra? Né? É, escolha os alvos no contexto de uma guerra? Bom, aconteceu num ataque russo. E qual foi o resultado, Killing? Bom dia pra você.
1: 3 civis morreram. Bom dia, Megali. Bom dia, Sheila, Carla e a todos que nos acompanham. Esse caso aconteceu em Zaporizhia, na Ucrânia, no mês passado. Foi revelado ontem, após uma reportagem do The New York Times, um drone russo com um computador de inteligência artificial iria atacar e acabou matando 3. Levaram esse drone até a região de Zaporizhia. Se a conexão estiver ruim, vocês me avisam.
0: Não, eu acho que
2: tá instável,
0: tá?
2: Né?
0: Instável, Killing. Quer procurar um outro lugar aí, a gente conversa daqui a pouquinho, ou será que agora melhorou? Vamos tentar mais uma vez?
2: Vai.
1: Vamos tentar, vocês podem me interromper, tá? O mais importante é a informação chegar clara nos nossos ouvintes. E aí os operadores russos levaram esse drone até Zaporizhia, e aí ele foi treinado a partir daí para reconhecer um alvo e atacar. A inteligência artificial viu um tanque de gás num posto de gasolina e foi atacar. Só que errou o alvo, acabou no caminho batendo num muro. E aí explodiu e matou 3 pessoas que estavam ali, civis, gente inocente. E aí os investigadores ucranianos pegaram esse drone, abriram e encontraram um computador de inteligência artificial da Nidivia, que é uma empresa americana. A Nidivia reconheceu que era um computador dela, mas disse que não vende ele especificamente para o exército russo. Mas você tem revendedores internacionais, é um computador relativamente barato, né? O modelo não foi divulgado, mas essa linha de computadores custa a partir de $250. Então você treina a inteligência artificial para reconhecer um alvo e fazer o ataque. Então são drones baratos, de computadores baratos, que você tem a capacidade de produzir em larga escala. Foi a primeira vez nesta guerra que há um caso documentado que a inteligência artificial, por conta própria, decidiu o alvo que iria atacar e, como consequência, matou 3 inocentes, 3 civis. A ONU fez um alerta para que haja um pacto internacional para que não tenha esse tipo de decisão tão importante nas mãos da inteligência artificial. A gente vem relatando aqui, né, o uso de inteligência artificial para fins militares, mas normalmente você tem um ser humano dando a última decisão. Esse é o alvo, ataca. Porque o que acontece com esses drones? Muitas vezes eles usam antenas e aí a Ucrânia ou a Rússia consegue interromper a comunicação do controlador.

0: dor com o drone. Nesse caso, não, porque é inteligência artificial. Então, acaba sendo uma vantagem para quem quer atacar, porque sabe que esse drone não vai ter a comunicação interrompida, porque ele não tem antena. Está ali dentro da inteligência artificial toda a programação para ele realizar um ataque. E aí, retomando uma notícia que a gente trouxe essa semana, da Olimpíada Robótica. Que você tem inteligência artificial, você tem robôs, eles fazem coisas incríveis, mas eles fazem também muitos erros banais. Isso ilustra a tecnologia hoje. A inteligência artificial teve capacidade de fazer o mapeamento do local e decidir atacar um tanque de gás, mas não conseguiu chegar nesse tanque, bateu no muro antes e matou civis. Então é algo perigoso, existe um debate para que haja esse pacto internacional. Mas parece tarde demais, porque grandes potências já estão utilizando, está sendo utilizada essa tecnologia nessa guerra entre Rússia e Ucrânia, em drones baratos também robôs.
1: Aí deu uma travadinha só no final, Kelim, mas deu para pegar a informação inteira e ficar completamente apavorado. Enfim, não é segredo para ninguém que esse é um assunto que tira meu sono, um dos poucos que tiram meu sono. O Kelim, bom trabalho para você, até amanhã.
0: Valeu, até.
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3: 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De risco, arranhão na pintura. 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Bom dia.
4: 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Sheila, convenhamos, nunca é barato, né? 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
3: Boa. 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Amanhã tem mais do É da Sua Conta. Obrigada, Renata. Um beijo e até lá.
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0: Vamos nessa, Vivi, falando de Madureira agora, né?
9: Voltei, Mário, agora com informações para quem está passando por Madureira. Ministro Edgar Romero, já com movimentação intensa a partir da estação do BRT Otaviano até a chegada da estação do BRT Mercadão de Madureira. Isso em direção ali ao acesso viaduto Negrão de Lima. Para quem sai de Irajá, ainda enfrenta dificuldades pela Monsenhor Félix a partir da estação do metrô do bairro até a chegada à rua Guirareia. A dica mesmo é seguir pelas vias de colégio, acessando a estrada do Barro Vermelho, seguindo pela Avenida dos Italianos, ainda observo boas condições. 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
0: Combinado, são 8 horas e 31 minutos, ó. Daqui a pouquinho a gente volta e também no Band News Rio, primeira edição, a gente vai trazer mais informações. Os ouvintes continuam mandando várias mensagens, fazendo algumas reclamações com relação aos sinais. Eu trouxe aqui a palavra do prefeito Cavalieri, mandou números, informações aqui também importantes do que está sendo feito. Questionado também da demora em alguns pontos, ele disse que as equipes estão monitorando sim os problemas, admitiu, mas... como eu disse, vem responsabilizando a polícia que realmente há um problema da insegurança no Rio com furto de cabos, mas foi o que eu falei pro prefeito e a gente tá trocando mensagem até agora. Não dá para colocar tudo na conta só da ausência de policiamento para justificar a demora no reparo de alguns sinais, porque não só na 28 de setembro, como aconteceu ali na área do Maracanã, Tijuca, ouvintes falando de outras regiões, outras participações chegando aqui. Então, daqui a pouquinho no Band News Jeep, primeira edição, a gente vai ter mais tempo também para isso. Cristiano Pinho, Agatha Meirelles, Rodolfo Schneider, Zezinho do Zap aqui separando todas as mensagens para a gente voltar a esse assunto importantíssimo com a nossa reportagem também. São 8 horas e 32 minutos.
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0: São 8 horas e 34 minutos. Vamos nessa? Participação aqui da nossa equipe girando com... Rapaz, você sabe, José Paulo Sobral, que vai ter agora o Rio Open, que é uma das competições mais legais, atrai turismo. Os atletas internacionais adoram, que é sempre na época do carnaval ali em fevereiro, apesar do verão quente. Só que assim, os ingressos esgotam muito rápido. E agora eles vão aumentar a estrutura, a quadra central também ali pelo Jockey. Teve um anúncio ontem Sofia Malac.
10: A organização do Rio Open anuncia a ampliação da estrutura com um novo complexo no Jockey Club, na zona sul da capital fluminense, para a edição de 2027. A novidade foi confirmada nesta terça-feira. Com a mudança, a área total do evento passará de 40 mil para 67 mil metros quadrados, permitindo um aumento de 50% no número de espectadores. Uma das novidades é a ampliação de 54% da quadra principal, apelidada de Guga Kirten, que passa a ter disponibilidade para até 9.500 pessoas. As outras três quadras do complexo também receberão mais público. Além disso, áreas como a Praça do Rio Open e o espaço gastronômico do evento também serão expandidos. De acordo com a organização, as medidas são uma resposta à alta demanda de público. No ano passado, o Rio Open recebeu cerca de 70 mil pessoas ao longo dos 9 dias de competição.
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0: Cara, tô vendo aqui um trânsito, Zezinho, na Francisco Bicalho, ruim, sentido Praça da Bandeira. Ali na pista central tem retenção também do gasômetro até a agulha de acesso ali pra pista lateral, altura da Avenida Pedro II, na altura da Francisco Eugênio, aquela descida ali do gasômetro, o sentido rodoviária também tá embolado o trânsito. Já tem reflexo na ponte? Qual o tempo de travessia lá na ponte para quem vem pro Rio,
12: ponte, cara? Ponte no sentido Rio tá tranquilo, tá? Tá com 13 minutos no sentido então. Rio. Agora, no sentido Niterói, tá com 16 minutos. Aí é aquele trânsito fica um pouco mais complicado na altura do pedágio, né? Pro sentido Niterói. Mas pro Rio, com trânsito
0: menos
12: bom.
0: Menos mal.
12: Eu
0: menos
12: vou te
0: mal.
12: Mandar agora, cara.
0: Isso é informação da concessionária,
12: da
0: né?
12: Da concessionária.
0: Se algum ouvinte estiver passando ponte. Por lá e tiver alguma atualização, beleza. O que você vai me encaminhar, hein?
12: Te mandei um vídeo aí que o Magno acabou de me mandar. Botou aqui... tem um porco solto no fundão na cidade universitária. Se você reparar bem ali no fim do vídeo, você percebe que o porco parece até que tá brincando, né? Assim, com alguma coisa ali no meio do canteiro, ele não tá na pista.
0: Ele tá no canteiro
12: solto.
0: Central, entre as árvores, né? E ele tá... parece que tá se divertindo, né? Tem alguma coisa que ele tá ali cheirando.
12: E o bichinho
0: né?
12: não é pequeno não, tá?
0: Não é não, parece um hipopótamo. Esse porco ali na região do fundão. Deixa eu trazer aqui uma informação, já que você falou do fundão, vamos ali pra linha vermelha. Liberado o trecho da maré após alguns carros enguiçados serem retirados próximo ao acesso da linha amarela e a ponte do saber.
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1: Hora de conversar com o Rodrigo Orengo, presidente do TSE, propõe novo a... Aliás, não, André Mendonça, não o presidente do...
2: Não?
1: É outro assunto? Não é o da IA? Me ajuda então, Pablito.
2: Matheus acabou de mandar. O Lula se reuniu hoje com Alcolumbre e Mota.
1: Mudou. O assunto é reunião de Lula com Alcolumbre e Mota na pauta. Taxa da blusinha, escala 6x1, Orengo. Bom dia pra você.
3: Vai ser um almoço aqui no Palácio da Alvorada com os presidentes da República, do Congresso e da Câmara. É um encontro que tem um simbolismo aí, Megali, que é a reaproximação de Lula com os chefes do Congresso Nacional, depois de atritos. E a gente está vendo já esse movimento, inclusive com viagens do presidente com primeiro Alcolumbre, depois com Mota, por roteiros aí, inclusive eleitorais. Agora, tem uma questão pragmática aí. Só tem mais uma semana de votação até a eleição. É isso mesmo. Os parlamentares estão mais preocupados com as suas reeleições. Então, só tem mais a semana que vem. Vai ser aquele chamado esforço concentrado. Depois fecha a conta e só voltam após o primeiro turno aí das eleições. Aliás, só duas semanas aí nos últimos meses de votação. Então, na semana que vem, tem um calendário apertadíssimo. Tem que votar, por exemplo, a medida provisória que acaba com a taxa das blusinhas. Porque se não votar, imagina só, no meio de um processo eleitoral, volta a ter o imposto que causou tanta repercussão. Aquele imposto de 20% sobre compras de $50 nas plataformas, né? Mas isso está fora de questão. Tem um acordo já fechado que deve ser anunciado depois desse encontro para votar essa matéria. E aí é acabar de vez com a história da taxa das blusinhas. Mas esse assunto, ele está praticamente pacificado. Ninguém imagina que alguém vai derrubar essa medida provisória ou deixar de votar nesse momento. Agora, a intenção mesmo do presidente, do governo, é conseguir avançar com aquela pauta que foi eleita como a prioridade do governo, que é o fim da escala 6x1. Agora, tem como avançar em uma semana com esse assunto, mudar a Constituição, votar primeiro e segundo turno, antes ainda na Comissão de Constituição e Justiça? Olha, só tem como avançar se tiver ali um grande acordo, um atropelo da pauta do Congresso Nacional. E a gente tem que lembrar que tem uma pressão grande do setor produtivo que apresenta uma preocupação significativa, né? Inclusive apresenta estudos que dão conta de até R$70 bilhões de impacto econômico se essa matéria for aprovada, ainda mais agora. Então há uma pressão para que esse assunto fique para depois da eleição, mas é um tema que vai ser discutido e já tem até uma sinalização do relator, Omar Aziz, de apresentar o texto dessa matéria já na semana que vem, liberar para discussão na Comissão de Constituição e Justiça e depois ir para o plenário. Então esse vai ser um assunto do encontro. E o que se espera é que depois desse almoço saia um anúncio oficial de fim da taxa da blusinha e também do calendário aí, pelo menos do programa de votação da escala 6x1.
1: Maravilha, Orengo. Bom trabalho para você, até.
3: Bom trabalho, até mais.
2: Agora são 8h43 pelo horário de Brasília. Inundações no Nepal deixam pelo menos 9 mortos e quase 400 desaparecidos. Arthur Covre está por aqui para trazer mais detalhes. Conta tudo, Arthur.
4: São imagens impressionantes que chegam agora pelas agências internacionais, creditadas a fortes inundações e a cheias na região do Himalaia, entre Nepal e Tibete chinês, matando 9 pessoas, segundo autoridades locais. Quase 400 pessoas estão desaparecidas. Quem nos acompanha com a imagem observa o que parece ser uma passagem entre dois pontos, com uma grande estrutura, né, dividindo essas duas áreas, uma montanha ao lado direito, e de repente chega um mar de lama, né? Tomando tudo, e todas as pessoas que tentam correr, muito provavelmente todas foram soterradas nesse único ponto, né? São várias imagens que vão chegando, essa é a mais impressionante que a gente tenta descrever aqui para quem nos acompanha pelo rádio. Mas essas cheias já destruíram estradas, pontes, usinas hidrelétricas, casas submersas em lama. Segundo o órgão de turismo do Nepal, 384 pessoas desaparecidas, incluindo 291 estrangeiros, um grupo com 105 cidadãos indianos também. Os helicópteros de resgate em algumas áreas não conseguem nem pousar nas áreas afetadas no Nepal, em uma posição especificamente com 50 mil habitantes, porque o rio transbordou e as equipes não conseguem chegar. O próprio porta-voz do exército no Nepal afirma que os helicópteros só poderão chegar quando o nível de água baixar. Essa causa dessa enchente ainda não foi esclarecida, né? No ano passado, de acordo com as informações, uma inundação no mesmo rio foi atribuída ao escoamento de água de um lago glacial, e as informações vão chegando pelas agências internacionais. O Xi Jinping presidente chinês, dirigente da China, já se posicionou pedindo esforços totais na busca pelos desaparecidos, além de um esforço de monitoramento para tentar evitar novos desastres como esse que a gente tem acompanhado aqui. Parece um tsunami, né? Mas a força maior
2: do que um tsunami. Arrastado, né, Arthur? Vai ser tudo varrido.
1: 400 é pouco, hein?
4: Não, sim. Nossa, inclusive, não me parece
1: informações,
4: não, né? Me parece ser uma cheia, simplesmente uma cheia provocada por chuva, né? Porque
1: parece um deslizamento de Brumadinho.
4: Brumadinho.
1: Só que filmado muito mais de perto do ponto de vista humano. Brumadinho, a gente viu o momento momento em que a barragem se rompe, e viu aquela onda de lama, né? Varrendo aquela região de mata. Mas a gente não viu a lama de fato invadindo a cidade. Aqui a gente está vendo câmeras que mostram
2: as pessoas correndo.
1: As pessoas correndo e sendo engolidas por um verdadeiro mar de lama, acompanhado de pedra, acompanhado de entulho, árvores. Cara, as cenas são estarrecedoras.
4: Essa estrutura, quantos metros deve ter? Uns 30?
1: Uns 30 metros de altura.
2: É, ela fica num vale, né?
4: E
2: dá
4: ela
2: pra perceber uma montanha de cada lado. De
4: ela é tomada. Ela é simplesmente
2: completamente tomada, ela é engolida. Tem informação aqui atualizada do Conselho de Turismo do Nepal indicando que 384 turistas estão desaparecidos. São 291 estrangeiros, então isso. Estão entre os desaparecidos. Começam a chegar também as imagens por parte do Tibete, porque o Tibete também, território sob domínio da China, também é atingido. Então, essa torrente de lama saída do território nepalês provocou também o que se fala em numerosas vítimas e desaparecidos no vizinho Tibete também, né? Além do Nepal. Então começam a chegar as informações do outro lado, é uma região ali quase de fronteira, não é?
4: É de fronteira. Inclusive, essa imagem que a gente observa pelas indicações é justamente uma passagem entre duas regiões. Parece mesmo uma área de divisa, né? Em que as pessoas passam ali, tem algum controle policial.
1: Mas os ônibus, tem um estacionamento cheio de ônibus ali, e eles são levados como se fossem de brinquedo. Sim. E eu tô na página aqui do Serviço
4: Geológico. E há um rio ao lado, né?
1: Então... Sim, tem um rio do lado. Eu tô aqui na página do Serviço Geológico dos Estados Unidos, o USGS, que detecta tremores em todo o mundo. E foi detectado um tremor exatamente nessa região, mas um tremor fraco, relativamente fraco, né? De 4.4 graus. É pouco, mas aí dependendo da profundidade com que isso aconteceu, porque foi mais ou menos na mesma hora em que ocorreu esse deslizamento.
4: A gente não tem informação de rompimento de barragem, por exemplo, que indicaria para a força com que essa água chega, com lama e tudo mais. Mas cheia, não sei, né? Tô divagando aqui, mas me parece que é algo além. Porque é muito, essa estrutura dessa divisa aí, dessa área de controle, ela tem 30 metros pra gente, ao mínimo, né?
2: Uhum,
1: tem que ser um rompimento de uma represa ou de uma barragem, não tem como ser uma
4: olha cheia. A altura em que a lama chega.
2: Olha, eu me lembro no tsunami na Ásia, as primeiras imagens que chegaram, a gente não conseguia ter a dimensão do que aconteceria depois, porque a água, ela ia subindo, mas nas praias, ela ia subindo meio que lentamente. Né? A gente não via as pessoas sendo tragadas, completamente, né? Isso, engolidas pela água. Nesse caso aqui, você que não está acompanhando com imagem, é o que a gente imagina de um tsunami mesmo com a... isso é lama, né, Arthur?
4: Tá lama, vendo? Água, lama.
2: Água, lama, engolindo tudo com muita violência. E acabando com essas edificações, a gente tá vendo a edificação aí do lado desse rio, onde há os veículos em cima, em que ela vai pelos ares, não sobra nada da estrutura e na sequência os ônibus vêm rolando, né? São levados como veículos de brinquedo, como muito bem descreveu o Megali.
1: Agora a imagem da... Aí a gente tá vendo imagens depois que parecem muito com Sobradinho. Brumadinho e Mariana.
2: Isso.
1: É, aí a gente já vê a cidade completamente destruída pela lama, as pessoas só conseguem se concentrar ali nos andares mais altos, observam catatônicas, né? A destruição, aquela é a região do Himalaia, né?
4: Sim.
1: Da cordilheira do Himalaia.
4: Tibete.
1: Vão chegando aqui informações de que foram destruídas com essa enxurrada. Estradas, pontes, usinas hidrelétricas, tá tudo embaixo da lama. Por isso que eu acho que esse número aí de cerca de 400 pessoas é bem conservador. Uhum. E, né, isso aí são turistas, né?
2: Isso. Quase,
1: turistas. Esse é o número... Imagine quantas pessoas moram ali.
2: Exato.
1: Minha nossa.
2: Valeu, Arthur. A gente vai trazendo mais atualizações aqui ao longo dessa manhã.
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10: 8:52. Eu disse, não fica acreditando só no que tá escrito. Tem que colocar o ouvinte como prioridade, cara.
11: É isso aí, se você entrar
10: a
11: no
10: ponte
11: site...
10: Ponte Rio Niterói, 13 minutos. Quando a Ponte Rio Niterói vai estar com 13 minutos, cara?
11: É.
10: Agora, numa manhã dessa?
11: E se você entrar lá no site da Ecovias Ponte, continua 13 minutos
10: porque no sentido. Porque não atualiza. Agora... Aí depois eu vou falar, porque ele só critica. Não, cara, estou falando a verdade. Por isso que aqui é a rádio que o ouvinte tem a prioridade.
11: E
10: vai
11: o Rafael
10: lá.
11: Falou que teve acidente.
12: Ah. Bom dia, Zezinho, Rafael aqui, ó. Tu falou da ponte sentido Rio, tranquilo, mas já tem um acidente aqui no finalzinho dela, quase chegando na linha vermelha, valeu? Envolvendo a empresa Rio Ita e mais 4 veículos, tá ok? Sentido Rio, tá causando uma retençãozinha e vai gerar um congestionamento. Já tiraram da pista, já tá no canto, mas ainda assim, o pessoal curioso para ficar olhando e gera esse congestionamento. Um abraço aí, um segundo tu pode mudar, irmão, um abraço.
10: Valeu, um abraço. 999026970 manda mensagem, vai pro ar, participa e já já a gente volta girando, trazendo outras informações e também mais um destaque do trânsito.
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10: 8h56, tem mensagem chegando. Quem?
11: Luiz Chilano.
22: Fala aí, meus amigos da Band News FM, Chilano falando.
10: Fala, Chilano.
22: Rapaz, estou aqui, ó, no Leme, parando meu carro pra dar minha aula. Eu dou aqui na praça. Tô tentando fazer o pagamento pelo Jaé e não tá indo. Eu vou sair pra dar aula, a guarda municipal já tá lá na frente. Daqui a pouco passa a fiscalização e eu corro o risco de tomar uma multa. E aí, como é que eu faço? Aí eu vou ter que recorrer àquela burocracia toda, aquela bagunça toda, e vai dar indeferido. É isso aí. Band News FM, um segundo, tudo pode mudar.
10: Tá aí a reclamação do Luiz Chilano, são 8 horas e 57 minutos.
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10: Saideira, Vivi.
23: Fechando, Mário, com informações agora da região sudoeste da cidade. Trânsito bem complicado para quem está passando pela Avenida das Américas em direção a São Conrado. Tô verificando retenções a partir da estação do BRT Golfe Olímpico até a chegada ao Bosque da Barra. Depois, trânsito pesado ainda a partir da estação do BRT Paulo Malta Resende. A Lúcio Costa ainda serve de alternativa. Atenção também, porque Abelardo Bueno está bem prejudicada a partir do Parque Olímpico até a altura da estação do BRT Rede Sara, principalmente pela pista lateral. A pista central está intensa, tem grande movimentação, mas um pouquinho melhor do que a lateral. São ótimas as condições mesmo, somente pela Salvador Allende, em ambos os sentidos. 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Beijo, Mário. Até amanhã.
10: Valeu. Para você também, um abraço. Ó, chegou uma mensagem, uma pergunta importante. Está todo mundo preocupado, passar por via expressa. E aí, ó, o Mike pergunta.
24: Bom dia, Band News. Mike, motorista de aplicativo, falando. Como é que está a situação lá do Complexo de Israel na linha vermelha? Eu estou indo para São Paulo agora. A gente pode passar com segurança na linha vermelha agora? Está tendo algum tiroteio, algum evento nesse momento ou não?
10: Tiroteio agora não tem. Tô vendo aqui uma imagem desse exato momento do centro de operações, dando um panorama do trânsito da linha vermelha, sentido centro. Tem retenção na altura da rodovia Washington Luiz, do Fundão até São Cristóvão, sentido Baixada tá livre. Não há nenhuma informação de tiro agora. Hoje também Até esse exato momento, Zezinho, a gente não recebeu nenhum relato de violência, só de policiamento ostensivo na região, menos mal.
11: Por enquanto, sem tiroteio, mas realmente, o policiamento segue reforçado ali, mano.
10: É, mas não tem tiroteio. Agora, falar em segurança, passar em via expressa do Rio, meio complicado, né?
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0: Hora de conversar com o Eduardo Barão, direto da cidade que não dorme jamais. Ô Barão, explica pra gente aí, quem é que vai ser afetado por essas medidas tomadas pelo governo Trump contra estrangeiros que querem viver nos Estados Unidos ou que eventualmente já vivam nos Estados Unidos? Bom dia pra você.
1: Fala, Megali, bom dia pra você, pra Carla, pra Sheila, pra todo mundo aí no Brasil. Antes de falar das restrições, vou falar do que não mudou. Então, essa decisão da Secretaria de Estado, confirmada ontem, né, não muda absolutamente em nada, por exemplo, para turistas que querem visitar os Estados Unidos ou para estudantes que querem vir aqui justamente para uma faculdade, para uma escola de segundo grau. Então, isso não muda nada. O que está mudando a partir de agora é que todas as entrevistas que estavam marcadas ou que seriam realizadas com quem quer viver aqui nos Estados Unidos, quer morar aqui nos Estados Unidos, essas entrevistas foram suspensas, interrompidas, canceladas. É uma decisão do governo americano, segundo a versão oficial, para treinar novamente as pessoas que fazem essas entrevistas no mundo inteiro. E isso afeta também o Brasil. Então, muitas pessoas que tinham entrevistas marcadas, essas entrevistas estão sendo reagendadas, canceladas, enfim, as pessoas estão tendo que virar e achar uma nova data. O problema é que ninguém sabe quanto tempo vai durar esse treinamento, essa mudança na visão dos Estados Unidos de quem pode e quem não pode morar por aqui. A versão dos bastidores, Megali, é que entre uma vistoria ali mais rigorosa, também a pessoa vai ter que comprovar o que normalmente acontece, mas enfim, de alguma forma, é uma questão que é o gasto de alguma coisa envolvendo o governo americano. Os Estados Unidos, segundo o presidente Donald Trump, gastam mais do que deveriam com esses imigrantes. Então eles têm que chegar aqui com uma condição de sobreviver no país sem usar nada do serviço público dos Estados Unidos. Então essa é a versão que mais está sendo difundida, ela não foi oficialmente dita. Na semana passada, uma juíza bloqueou uma decisão dos Estados Unidos, do governo Trump, de que mais 70 países teriam as restrições para entrar aqui nos Estados Unidos, inclusive o Brasil. Ela disse que isso não existe, que isso é inconstitucional, e logo na sequência essa decisão foi anunciada. Então, se algum ouvinte da Band News FM está justamente com essa perspectiva de morar aqui nos Estados Unidos, saiba que é provável que encontre alguma dificuldade, pelo menos nos próximos dias, até que esse curso, esse aprimoramento termine, para que esses agentes possam voltar a realizar esse tipo de sessão, evidentemente com essa nova visão do governo Trump.
0: Saé. Mais detalhes às 11 horas da manhã no Band News Station. Bom trabalho, Barão.
1: Até mais, pessoal. Valeu.
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0: Hora de conversar com Carlos Andreasa. Lula defende investimentos em defesa para proteger o território e as riquezas do Brasil. Isso no Dia do Soldado, Andreasa. Bom dia para você.
8: Bom dia, Luiz Megali, Carla Brigato, Sheila Magalhães. Bom dia, meus amores. É um discurso novo. Isso que a gente faz aqui também nessa coluna é análise do discurso. Esse é elemento novo no arsenal discursivo de Lula. E tem origem nesses termos no dia da convenção do PT. E é preciso, sugestão que eu faço, observar esse discurso que não tem lastro na realidade, nunca foi uma prioridade de governo petista a defesa nacional e o investimento em forças armadas. Isso é numericamente provável, você vê com base nos dados orçamentários, vou até trazer alguns aqui na sequência. Esse discurso surge como elemento de campanha para substanciar, para manter aquecido o discurso de soberania nacional. É o mesmo uso que foi feito do petróleo da margem equatorial, recém-descoberto, não se sabe com que volume, não se sabe com que qualidade, não se sabe. Sabe-se que há ali indicativos da existência e otimismo sobre a existência de petróleo, mas já virou a soberania energética do Brasil. Diante dessa ameaça, cada um vai ver isso de um grau, mas da ameaça de interferência estrangeira, sobretudo americana, Donald Trump no Brasil e no processo eleitoral brasileiro. Essa defesa, essa valorização das Forças Armadas, de súbito, tem tudo a ver com um conjunto desse discurso. O que disse Lula ontem? Abro aspas para ele. Nós temos que priorizar, preparar esse país. Isso, repito, isso é absolutamente incomum no discurso de Lula. Nunca foi uma prioridade o investimento em defesa. Eu não, nem estou dizendo aqui que deva ser, não. Estou só mostrando a história dos discursos lulopetistas sobre defesa nacional. Aliás, lembrei agora do submarino nuclear, que foi lançado no governo Dilma e até agora não está pronto. Voltou agora nos últimos dias no bojo dessa coisa da soberania nacional, no discurso de Lula. A fala dele ontem, um trechinho. Nós temos que priorizar, preparar este país não para a guerra, preparar este país para a paz, preparar este país para defender o nosso território, as nossas riquezas e o nosso povo. Esse seria um discurso de Jair Bolsonaro. Se eu dissesse para você que Bolsonaro disse isso, você acreditaria, mas foi Lula. Números do orçamento, para encerrar a coluna. Sistema Siga Brasil. Lula, o conjunto orçamentário brasileiro para defesa, reserva de recursos entre 2023 e 2026. Lula, 40 bilhões de reais e 700 milhões. 40 bilhões e 700 milhões de reais. Bolsonaro, que também não é grande coisa em termos de investimento em defesa, mas Bolsonaro, entre 19 e 22, reservados 40 bilhões e 700 milhões de reais, uma diferença de cerca pouco mais de 10% entre reserva orçamentária de um governo para outro. É importante mostrar que o discurso é uma coisa, a prática é outra. Pode ser que no próximo governo Lula, Luiz Megalli, haja um investimento grande em defesa e uma mudança de compreensão sobre a importância de botar dinheiro nas Forças Armadas. Historicamente, nunca foi uma prioridade.
0: Andreasa, vou discordar de leve, mas a gente não tem muito tempo para discutir. De fato, não é um super investimento, né? De fato, a gente está diante de um discurso que não conversa 100% com a realidade, mas o governo Lula investiu mais do que, muito mais do que Bolsonaro em defesa. Bolsonaro investiu esse valor aí que chega perto do governo Lula, mas o Bolsonaro é um sindicalista militar. Ele investe em pensões, em salários, né? Não houve nada, nenhuma inovação nos equipamentos militares durante o governo Bolsonaro. Lula, enfim, teve lá o submarino que você citou, né? De fato, cheio de solavancos, né? Teve os caças Gripen. A gente pode discutir a qualidade do investimento, mas que ele aconteceu, aconteceu.
8: Então, mas na verdade,
0: mas a gente não...
8: A gente não tá discordando, não. E você vê que eu tô falando aqui sobre o exercício de Lula nesse terceiro governo, né? Em relação ao governo Bolsonaro. E do ponto de vista da reserva orçamentária, a de Bolsonaro foi maior, pouco mais de 10%. O detalhamento disso é outra história. Nesse último governo Lula, nesses últimos anos, a defesa nacional nunca foi tratada como prioridade. Apenas esse é o meu ponto. E aqui tá falando alguém, Megali?
0: Estamos de acordo.
8: Aqui está falando alguém, Carlos Andreasa, que nem acha que o Brasil deveria priorizar a defesa nacional. Temos outras prioridades, só para deixar perfeito, isso bastante claro.
0: Perfeito. Andreasa, a gente vai ter que derrubar hoje a vitrolinha, porque está diante de uma tragédia no Nepal. Então amanhã o quadro volta. Um abraço para você, até.
8: Um beijo.
5: Para atualizar o que acontece no Nepal, se você não ouviu um pouco mais cedo, inundações provocando mortes, deixando mais de 400 desaparecidos. Arthur Covre com os detalhes de momento.
9: E os números vão subindo, sendo atualizados. Agora, de acordo com as agências internacionais, 17 mortes e centenas de pessoas dadas como desaparecidas, muitas delas turistas, depois que essa enchente avançou violentamente por vales de rios. Mas ao norte do Nepal, quem nos acompanha com imagem consegue observar, são imagens impressionantes. impressionantes, como se fosse um tsunami de lama descendo por esses vales e levando tudo pelo caminho, destruindo povoados também. É uma torrente de lama que veio do território nepalês, provocando numerosas vítimas, desaparecidos no vizinho Tibete, território sob domínio da China, segundo autoridades dos dois países e os meios de comunicação estatais chineses. As equipes de buscas ainda com muitas dificuldades para chegar a esses locais. De acordo com os números oficiais, a gente tem 291 estrangeiros dados como desaparecidos e 384 turistas nessa região, entre os números que devem subir certamente. Milhares de pessoas vivem nesses povoados e as autoridades tentando fazer os resgates. As autoridades chinesas também vão se pronunciando, e o do Nepal também, com relação à causa deste deslizamento, né, dessa torrente de água que vai tomando tudo pelo caminho. E segundo o ministro de Relações Exteriores do Nepal, a enxurrada foi decorrente de deslizamento de terra provocado por um terremoto que bloqueou o rio. Essa é uma versão de uma autoridade nepalesa.
5: Tá bom, obrigada, Arthur. Já já, nova atualização, novas informações.
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0: Hora de conversar com Juliana Rosa. Saiu mais uma prévia da inflação e parece que as notícias são boas, Ju. Bom dia para você.
1: É, pois é, a gente está numa boa fase, viu, de dados da inflação. Megali, bom dia para você, bom dia para Sheila, para Carla, bom dia para você que está aqui com a gente na Band News FM. O IBGE acabou de divulgar a primeira deflação do ano. A inflação tem um resultado negativo de 0,40% no mês de agosto. Aqui é importante a gente olhar com atenção, porque o dado de agosto traz uma queda muito forte que não vai se repetir. Aqui da energia elétrica, teve um chamado bônus de Itaipu, da usina hidrelétrica de Itaipu. De vez em quando você tem ali uma, tipo esse bônus, ele dá um desconto na nossa conta de luz, porque teve ali uma produção maior, enfim, que é algo muito pontual. Aí o que acontece com esses bônus? Eles puxam muito a inflação para baixo no mês, só que no mês seguinte ele puxa a inflação para cima, porque os preços da energia elétrica voltam ao normal. Então, é uma deflação que tem uma cara aqui de ser algo mais pontual, né? O que mais tem deflação aqui, além desse bônus que traz aqui a energia elétrica com queda de preços? Alimentos. Também estamos vendo ainda a queda de preços de alimentos. O IBGE traz aqui alguns destaques na parte de alimentação, queda principalmente dos produtos chamados in natura, frutas, legumes. A gente está numa fase mais favorável depois de um ano que começou muito pesado aí para a alimentação, tanto com o efeito do choque do petróleo afetando o transporte, quanto por questões climáticas também ali que tiveram quebras de safra, mas a gente está num momento aí favorável. Tomate caindo quase 30%, batata, cenoura, café. Então a parte de alimentação ainda está vindo aí com deflação. Outra deflação que eu chamo a atenção para vocês é da parte de transporte, porque julho teve um aumento de passagens aéreas, é mês de férias, e agora a passagem aérea cai, mas também a parte de combustíveis, gasolina, etanol. Então a gente ainda também vê a deflação nessa parte aqui de transporte. E vestuário, pessoal, roupas, calçados, também com deflação. Isso aqui já é um sinal que tem mais a ver com uma dificuldade econômica, né? Das pessoas comprando menos, então está tendo redução de preços dessa parte de vestuário. Então, dito isso, a gente tem, de fato, uma inflação que está passando por um bom momento. A inflação acumulada nos últimos 12 meses, ela cai abaixo, está dentro ali das metas do governo, está em 4,24%. Dito isso, podemos ficar tranquilos com a inflação? Ainda é cedo. Por quê? A gente vai ter a chegada do fenômeno climático, que é o Ninho, que deve puxar para cima preços de alimentos em final de setembro, início de outubro. Temos ainda uma dúvida em relação a qual é o grau também de desaceleração da economia brasileira. A gente tem falado que há o risco,

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4: A gente trouxe há pouco a informação de uma inundação repentina e devastadora que deixou mortos, deixa muitos desaparecidos na fronteira entre o Nepal e o Tibete. Foi hoje, né, nessa quarta-feira, a polícia local disse ter recuperado já 22 corpos, mas a gente está falando de cerca de 400 turistas que estão no país desaparecidos. A gente acaba de receber um posicionamento aqui do Itamaraty, dizendo que até o momento não há notícias de brasileiros entre as vítimas, mas esse levantamento está sendo feito, né? Nesse momento a gente deve ter atualizações por parte do Itamaraty ao longo desta manhã. Então já mais informações sobre essa inundação fatal entre Nepal e Tibete.

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2: 9:22. Bom dia. Excelente quarta-feira para você que tá do outro lado, ouvindo a Band News FM. Ligou o rádio agora, seja muito bem-vindo, muito bem-vinda pelas próximas horas. Só Rio de Janeiro. E é claro, com muita informação, prestação de serviço e atualização do noticiário. A gente já chama direto a Vivi Costa, que tem destaque do trânsito. Vivi, bom dia.
3: Muito bom dia, Agatha. Bom dia, ouvintes da Band News FM. Atualizando a circulação de carros pela zona norte da cidade, falando da região de Campinho, tem ônibus atravessado bloqueando faixa da Hernani Cardoso ali na saída da estrada Intendente Magalhães, isso para quem está em direção à Cascadura. O trânsito está congestionado na região pela própria Intendente Magalhães, a partir da Carlos Xavier. Tem reflexos também de impactos na circulação de carros, tanto pela Cândido Benício como pela Domingos Lopes. Quem puder, evite o deslocamento pela região. Inclusive, acontece operação policial. 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Eu fico por aqui, amanhã eu tô de volta, Agatha.
2: Valeu, Vivi, obrigada pelas informações.
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1: Seu caminho. Fala, Zé.
2: Vamos lá, Agatha, participação do Paulo Jorge aqui com a gente falando sobre o trânsito, ele mandou um áudio aqui pra gente.
3: Passando aqui, ó, na altura da Gardênia aqui, perto do Cidade de Deus, tem um cavalo na pista, ele não tá na pista, ele tá no canteiro que divide quem sai de Cidade de Deus e quem vem da Barra. Impressionante é que pertinho de onde tá o cavalo, ele tá com uma cordinha no pescoço, mas não parece que tá solto. Pertinho de onde ele está, tem um polígono da PM. Tem duas viaturas, tem policial. Inclusive tem um policial que tava mexendo na viatura e tudo. E o cavalo tá ali, ó. Tá de boa, mas de repente ele pode se assustar, correr pra linha amarela, a via da linha amarela de quem vem da Barra, sentido centro do Rio, e causar um acidente.
2: Valeu, Paulo. Obrigado pela informação. Esse cavalo próximo ali é a linha amarela, Agatha.
1: Tá aí. A gente mais cedo também trouxe a informação de outros cavalos soltos em outros pontos. E aí, como o Paulo disse, pode acabar causando um acidente se não forem, enfim, pegar esse cavalo, levar ou algo parecido, porque as vias são muito movimentadas e os bichinhos podem acabar se assustando também. Por isso a preocupação do nosso ouvinte, Paulo. 9h26.

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2: É, Agatha. O problema não são os cavalos no trânsito, são as antas mesmo. Os cavalos é mais fácil lidar, entendeu? São grandes, a gente enxerga, entendeu? É, o problema são as antas. Essas são problemáticas. Bom dia pra você, 9h27, agora que virou o relógio. Estamos começando o nosso Band News Rio, primeira edição. Nosso programa aqui voltado pro nosso Rio de Janeiro, mas também com notícias do Brasil e do mundo, claro, por que não? Até notícias internacionais, como a gente já ressaltou, diante do que está acontecendo agora de manhã no Nepal. Imagens terríveis, terríveis, de um avalanche de lama causando pânico no Tibete, no Nepal. Centenas de pessoas sumidas, turistas. Já tem 19 mortos confirmados, 380 turistas desaparecidos. Uma coisa absolutamente louca. As imagens são impressionantes. Depois que os rios transbordaram, veio uma onda de lama impressionante para cima das pessoas. Olha, minha gente, esse número vai crescer muito e essa tragédia vai piorar demais ao longo do dia. Bom, queria nesse iniciozinho de programa aqui mandar um beijo muito grande para Vivi Groisman. Uhul. Viviane Groisman, nossa diretora de marketing do Grupo Bandeirantes, nossa garota do Rio de Janeiro, nascida aqui na nossa Band do Rio, que tá fazendo aniversário hoje, 26 de agosto. Tá comemorando, soprando velhinha, comemorando mais um ano de vida. Um beijo para Vivi.
3: No auge dos 20 aninhos.
2: E também... 20 aninhos, tá jovem. E também mandar um abraço muito grande pro Bruno Cantarelli, narrador maravilhoso. Hoje tá lá no Charla, no podcast, enfim, cada dia voando mais. E ouvinte, baita ouvinte nosso da Band News FM, fez aí uma declaração sobre a rádio, tá sempre nos acompanhando, ouvindo. Tava falando com ele hoje mais cedo. E começou aqui, começou no grupo, trabalhando na Band News FM muito tempo, trabalhando na Bradesco Esportes FM, que foi um projeto que a gente fez até a Olimpíada de 2016, que foi no Rio de Janeiro. E hoje tá cada dia mais voando aí, conquistando seus ouvintes, seu público. Arrebentou na Copa do Mundo numa cobertura maravilhosa, tem aquela emoção na garganta dele, sensacional. Um baita profissional que está acompanhando a gente aí, um abraço para ele. Gosta muito do trabalho de toda a equipe, da Agatha, do Pinho. Falou que ri muito com você, hein, Zezinho do Zap. Falou que você faz ele rir bastante com essas bobagens que você fica falando aí, viu?
4: Eu tava falando que o meu sonho é que ele narre um gol do América, cara, porque
2: aí, pô, tá pedindo demais, né?
4: Com aquela emoção dele, ano que vem na Série A2 do Campeonato Carioca, com a gente subindo, ele narrando o gol do título.
2: Mas é porque ele provavelmente vai te responder o seguinte: ô Zé, tem que fazer gol pra poder narrar.
4: É verdade, tem isso. O Romário Dó,
2: esse é o problema.
4: Tem que contratar algum atacante de qualidade, que tá difícil ultimamente.
2: É, grande Zezinho do Zap. Prinho, tudo bem?
5: Tudo bem, gente. Bom dia. Bom dia a todos.
2: Vambora, então tá tudo certo. A gente
5: de olho tem aqui, muita informação chegando atualizada daquela região ali da divisa da Zona Norte com a Zona Oeste, Campinho, com Praça Seca. Tem vários veículos atravessados ali agora. Tava dando uma olhada aqui nos grupos internos. Tem operação desde cedo da PM ali na região da Praça Seca, né? Em especial no Morro da Barão. E vários veículos, tanto ônibus quanto caminhão, acho que até caminhão de lixo, né, Zé?
4: Da Colube, né?
5: Ali na Padre Telêmaco, foram atravessados, entre outras vias. Então, Hernani Cardoso.
3: Raimundo de Melo, as principais ali.
5: Evitar essa região agora ali de Cascadura, Campinho e adjacências, porque o clima tá tenso. A gente tá aguardando o posicionamento atualizado da Polícia Militar, mas desde cedo tá rolando operação por lá. Pelo que eu vi agora aqui nas câmeras, realmente tem bastante interdição no entorno.
3: Tem, aproveita antes da gente, já que a gente tocou no assunto, antes da escalada, o Zé vai trazer alguns áudios, porque os ouvintes estão participando, preocupados com essa operação na região. A Polícia Militar está nessa região do Batomushi, e aí o entorno na Praça Seca acabou ficando interditado, né, Zé?
4: Sim, ficou interditado. Tem muita gente mandando mensagem ainda, Agatha. Tá difícil a situação. A gente falou de alguns ouvintes voltando na contramão. O Ricardo mandou essa mensagem aqui pra gente.
6: Bom dia, Band News. Tudo bem? Aqui, parece que atravessaram um ônibus aqui na Hernani Cardoso. Próximo ali à Faculdade Souza Marques. Todo mundo voltando de ré pra pegar outra rota. Eu fui um deles.
4: ele teve que voltar na contramão. O Carlos também mandou mensagem aqui pra gente falando disso. O...
3: Só pra dar referência certinha, ele falou na altura da Souza Marques, fica na Hernani Cardoso, que é isso. Uma das principais daquela região, vai.
4: É, vamos lá.
2: Caramba, olha isso, hein?
4: O Paulo também, ó, mandou esse áudio aqui.
7: Band News, tô chegando aqui na Clarimundo de Melo. E tem viaturas por cá também e um caminhão de lixo atravessado da Conlurbe. Eu não sei se já foi reportado para vocês tudo isso, mas estou aqui na Clarimundo de Melo, né? E tem aqui, próximo à Faetec, mas eu tenho um caminhão da Conlurbe atravessado aqui na Clarimundo de Melo, caminhão da Conlurbe atravessado.
4: É, ele viu esse caminhão ali na Clarimundo de Melo, da Conlurbe. Agora, tinha um caminhão também na Padre Telêmaco, como o Pinho citou, e o ônibus na Hernani Cardoso são esses três veículos.
2: É, ali você tem... Tudo atravessado, Pinho? Ou seja, é aquele negócio de bandido, manda atravessar, tira a chave do cara, leva e deixa fechado pra atrapalhar o trabalho da polícia, chegada de viatura, não é isso, né?
5: Isso, porque a gente tem duas operações grandes em andamento ali na região. Tem uma que fica até mais próximo a essas vias, foi iniciado um pouquinho depois, que é nas favelas do Fubá e do Campinho, e tem operação também no Morro da Barão, na Praça Seca. Só que, como eu falei, essa é uma região limítrofe ali, divisão de zonas, zonas norte e oeste, e quando dá Salseiro de um lado, dá do outro também. É. Então, como tem essa mobilização tanto do lado da Praça Seca quanto do lado do Campinho, essa movimentação policial dificulta para os bandidos fazerem a fuga até às vezes por áreas de mata que são interligadas.
3: É, porque quando aperta de um lado,
5: dali,
3: eles vão pro outro.
5: Aí,
3: né?
5: Eles começam a ir pra rua tocar o terror para pra fazer essa distribuição da atenção da polícia e tentar criar zonas de refúgio para eles conseguirem fugir. Então, o clima de tensão ali, principalmente agora nessa divisa de Cascadura com Quintino, Piedade, Campinho, na Zona Norte.
2: Ô, Agatha, bom, atenção, Clarimundo de Melo, com o caminhão aí atravessado com o Lube, fechada, quem puder evitar toda essa região é melhor nesse momento. A gente vai ficar atualizando ao longo de todo o programa o que está acontecendo por lá. Agatha, ontem você falava muito sobre a ressaca, sobre o Mar Forte, chegamos a ter fechamento da ciclovia da Niemeyer, fechamento de áreas, por exemplo, de costão, como ali no Leme. Como é que tá o mar? Começou a baixar um pouquinho? Tá um pouco mais tranquila a situação?
3: Ainda situação ruim, Rodolfo. Inclusive, o alerta de ressaca é até amanhã, pela manhã. Hoje as ondas podem voltar a chegar a 3 metros de altura. A gente não tem aquela faixa de areia tomada, mas tem um mar muito mexido. A orla da Zona Sul desse jeito, a ciclovia Tim Maia ainda fechada por segurança, então o mar tá batendo bastante. A gente ficou acompanhando durante a tarde ontem ali a imagem da ciclovia Tim Maia. Dava pra ver a onda batendo muito forte ali no costão. Então, nada de mar, pelo menos por hoje. Amanhã de manhã eles podem renovar ou não, mas a expectativa é que amanhã já melhore.
2: Bom, então tá, ainda com essa atenção aí a pescadores, surfistas, tava rolando aquele campeonato lá em Taquatiara, né? Isso. Que a gente ontem falou, o pessoal tava arrebentando lá em onda, não só em Taquatiara como Saquarema também, o mar tava bem forte, o pessoal aproveitando. Olha, já mais informações sobre essa situação aí na Clarimundo de Melo, nessa região toda, no Morro da Barão, a gente já traz mais detalhes sobre esse assunto. São 9h35, vamos trazer os principais destaques do nosso programa e o Zezinho do Zap já volta. Vamos lá.
3: Mais fiscalização. Prefeitura do Rio anuncia equipamentos para fiscalizar o trânsito de autopropelidos pelas ruas do município. Vinícius Calisto.
8: Além das novas regras, o executivo também anunciou a expansão de ciclofaixas pela cidade. Um dos equipamentos, por exemplo, vai conseguir identificar se o autopropelido sofreu alguma modificação para aumentar a velocidade.
5: Queda de estrutura, imagens, a mulher, aliás, e a criança que ficaram feridas em Copacabana, na Zona Sul do Rio, após a queda de uma estrutura de uma empresa de telecomunicação, tiveram altas. Imagens são impressionantes. As vítimas caminhavam pela calçada quando foram atingidas. Clara Neri.
9: Imagens que circulam nas redes sociais mostram o momento em que uma estrutura de uma empresa de telecomunicações localizada ao lado de um ponto de ônibus na Vida Nossa Senhora de Copacabana, na altura da rua Dias da Rocha, cai e atinge as vítimas.
3: Pedágio dos...
2: Que isso, foi a Agatha, que imagem, cara, que imagem. Olha só Não é possível, essa pessoa tá viva.
5: Sim,
2: tá.
5: Tiveram alta. É porque parece um poste, Rodolfo, à primeira vista, mas é, segundo a Rio Luz, o que eles chamam de armário óptico, que são aquelas estruturas tipo um armário mesmo, só que para armazenar material de empresa de telecomunicação. Então, é, apesar de ser uma estrutura grande, ela não é tão pesada quanto um poste, por exemplo, foi a salvação delas, cara. Mas ainda assim, se pega mais em cheio, podia ser um ferimento mais grave. É porque pegou meio resvalando, sabe?
2: Nossa, mas é porque aquela pessoa adulta, ela cai, ela não se mexe, né, no primeiro momento ali. Ela cai meio desmaiada. Eu falei, meu Deus do céu, morreu. Olha, impressionante a imagem. Daqui a pouco a gente vai falar sobre... Tava forte, é, gastou uma vida. É, a gente daqui a pouco vai falar quem é responsável, quem não é. Como é que fica o negócio desse largado no meio da rua, em que ninguém cuida, ninguém faz manutenção. Enfim, é, em plena Nossa Senhora de Copacabana, 9h37.
3: Pedágio dos criminosos. Empresas estão sendo obrigadas a pagar uma taxa para que criminosos não roubem as cargas que passam pela Avenida Brasil. A informação é exclusiva e consta em uma denúncia oferecida pelo Ministério Público, João Boeri.
10: A cobrança de criminosos para liberar a circulação de caminhões de carga em bairros da Zona Norte inclui a adesivagem dos veículos, um selo que funciona como identificação de quem pagou. A Band News FM teve acesso ao depoimento de uma vítima da taxa de trânsito livre.
2: É uma denúncia de um promotor do Ministério Público. A gente daqui a pouco vai trazer os detalhes dessa denúncia. Ele que nos procurou para falar. A gente falava outro dia sobre roubo de carga, sobre o que tem acontecido no Rio de Janeiro. E ele falou, olha, vocês não têm ideia do que a gente apurou numa denúncia aqui, inclusive com motoristas de caminhões que foram feitos reféns. Os caras botam adesivo, cobram pedágio. Quem não paga pedágio é barbarizado, não só o motorista, como a empresa que não paga o pedágio. É o Rio de Janeiro, minha gente. É, adeus dará na segurança. Já, já, os detalhes dessa denúncia. 9h38.
5: Vandalismo de novo. Os arcos da Lapa são vandalizados menos de 2 meses após passarem por um processo de revitalização. O patrimônio que é tombado pelo IPHAN apareceu com pichações. Em julho, a Secretaria de Conservação investiu cerca de 1.700.000 para fazer intervenções no espaço com limpeza, recuperação da pintura e melhorias no entorno. As equipes foram mobilizadas novamente para atuar nos espaços agora vandalizados. Até aqui, já foram gastos R$850 mil em restauro de monumentos que foram vandalizados na cidade do Rio, quase que um terço do orçamento que a Secretaria de Conservação tem destinado para a manutenção dos monumentos é gasto para recuperação desses atos de vandalismo.
2: Mas não tem uma câmera, não, que fica monitorando? Tipo, eles botaram lá na estátua do Carlos Drummond de Andrade em Copacabana? Não tem uma câmera ligada no centro de operações, com inteligência artificial, que vê uma movimentação ali suspeita e chama? Não sei, porque ali você tá a passos, não vou nem dizer a quilômetro, não, você tá a passos do quartel central da Polícia Militar. Quartel central da PM. Se você tem alguém, e detalhe, não tô nem falando do quartel só não, tá? Ali você tem uma base também do segurança presente ou da Polícia Militar. Talvez o segurança presente possa ter sido de madrugada, eles não trabalham de madrugada, né, pela escala. Mas tem base da polícia também e tá a metros do quartel central. Pô, você tem uma câmera monitorando, bate logo, vai pra lá correndo pra ver se pega o cara. Tudo bem que ele pode pichar até rápido, mas não é possível que a gente só constate isso depois, entendeu? Então, num bem tombado, lindo, maravilhoso, que acabou de ser restaurado, gastamos uma grana para ser restaurado. Pelo amor de Deus.
3: Então, que ele, 9h40. Conversando com o secretário Diego Vaz ontem sobre esses atos de vandalismo, que ele me explicou é que até hoje só as câmeras não estão conseguindo inibir as ações dos criminosos. A do Carlos Drummond de Andrade funcionou, mas nesse caso dos Arcos da Lapa tinha sim câmera, só que eles de alguma maneira tapavam o rosto. O que eles querem agora, o que a prefeitura quer, é nesses pontos principais, como por exemplo Noel Rosa, a estátua do Carlos Drummond e os Arcos da Lapa, que são pontos que são sempre vandalizados, colocar a câmera de reconhecimento facial, que aí fica mais fácil identificar os responsáveis por esses atos de vandalismo e fazer com que eles não façam novamente, ou tentar, né?
2: Não, também. Acho que é uma boa fazer isso, mas o que eu tô falando é mais no seguinte sentido, de você monitorar pela câmera e mandar a equipe rápido
5: no local pra
2: pegar os caras.
5: Isso aí não fazem, não. Tanto que o Carlos Drummond resolveu, mas resolveu assim, se forem furtar, vão descobrir quem foi. Mas vão furtar, se resolverem furtar. Não vai ter nenhuma pronta resposta.
3: Também colocaram a estátua um mês depois e já tinham roubado também.
5: Então. Teve uma ali na Dutra. Eu esqueci qual é o nome da estátua agora. Mas homenagem a quem que é a estátua. Mas que a estátua sumiu. A galera começou a perceber os motoristas. Lembro. E assim, o apagamento da história silencioso muitas vezes.
3: Monumento São Cristóvão.
5: Monumento São Cristóvão, isso mesmo. Vinícius Calixto está ouvindo, lembrou aqui também, nosso repórter. Monumento São Cristóvão sumiu, os motoristas começaram a perceber. Quando a gente foi procurar saber, a partir das mensagens recebidas, a gente descobriu que tinham furtado ele fazia 2 semanas já. Então, muitas vezes, é um apagamento silencioso aí da nossa história com esses atos nos nossos monumentos.
2: Não só da história, né, Pinho? Nem só da história. Levam tudo aqui, né? Daqui a pouco a gente vai falar sobre sinais de trânsito, anúncios aí da prefeitura, que leva-se tudo, né? Então, às vezes, esse monitoramento pode, pelo menos, pegar os caras no flagra, né? 9h42.
3: Agora sim, oficialmente, Zezinho. Vamos
4: lá,
3: Agatha.
4: Bom dia, Pinho Rodolfo. Bom dia mais uma vez para os nossos ouvintes.
5: Fala aí, Zé.
4: Voltando a falar ali, pessoal, da Hernani Cardoso, porque alguns ouvintes ainda estão escrevendo aqui pra gente que o trânsito tá parado ali. A Renata botou aqui, ó, Hernani Cardoso fechada ainda, ônibus feitos, né, como barricadas. E aí a polícia militar presente, como alguns ouvintes relataram agora há pouco. O Paulo Rosas também passou por ali, viu essa situação. E o Max acabou de falar que tá ouvindo tiros ainda por ali, Agatha. Então...
3: As informações de momento que a gente tem em relação aos ônibus que estão atravessados. São pelo menos 2 ônibus, de acordo com o próprio Rio Ônibus, que estão sendo utilizados como barricadas. O Centro de Operações da Prefeitura acabou de emitir um alerta falando de ocorrência policial na Avenida Hernani Cardoso. 3 faixas interditadas nas proximidades da Rua Padre Manso, que foi exatamente onde o ouvinte disse que tinha um caminhão atravessado. Além dos ônibus que estão sendo utilizados como barricadas, 19 outras linhas estão com itinerário alterado para não passarem nessa região ali da Hernani Cardoso, do Campinho.
5: Tem que ver BRT ali também, né? Com a Mob Rio, se tem algum problema agora na Cândido Benício e em outras vias ali da região, porque o BRT também passa por lá. Que mais, é?
4: Tem problema também na linha amarela, Pinho. O Marcos falou que tá parado ali no sentido Barra e o Adalto mandou esse áudio aqui, ó.
11: Bom dia a todos aí, só para informar que a linha amarela sentido Barra, o passe expresso tá parado. Todas as passagens do passe expresso estão paradas, entendeu? Tá uma fila quilométrica, entendeu? E somente a passagem do passe expresso, a passagem de pagamento manual tá funcionando. Sentido Barra da Tijuca.
4: Porque eles fazem aquela operação, né, Rodolfo? Túnel livre para tudo, né? No caso, não tá...
2: Teria sentido, né?
4: É.
2: Então pode ser problema no passe expresso e o manual tá funcionando. Porque se fosse para fechar o túnel, como o Zé falou, fecha para todo mundo. Não tem cabimento. Vamos entrar em contato com a Lanza aí para ter mais informações.
3: Sobre o passe expresso, eu vi um levantamento que a Lanza fez recentemente, falando que pelo menos... A gente sempre fala da galera, do malandrinho que vai pela faixa expressa, mas não tem tag ou o tag não tá pago e aí acaba complicando o trânsito. Eles conseguiram monitorar durante um intervalo de tempo 100 veículos, Rodolfo. Passam por hora tentando passar por essas pistas automáticas sem efetuar o pagamento. A Lanza falou que são, em média, 2.400 casos por dia de veículos sem a tag ativa. Então é realmente muita gente que tenta.
2: Caramba! 100 por hora?
3: 100 por hora. E 2.400
2: por dia. E o cara que passa ali, por exemplo, o Agatha, assim ele toma uma multa se ele passar sem a tag?
3: Se ele passar e foi embora, né? Foi embora, ele toma multa, entendi. Mas se ele parar pra pagar, não tem.
2: Mas tem um monte de malandrinho que vai por ali, aí para pra pagar no dia que tá lotado do outro lado e não toma multa. Só paga na hora, não, esqueci, ou não, fui errado, ou não, meu tag é antigo e tal. Tem essa malandragem também, né? Aliás, tava lendo ontem que o Bradesco tá em cima aí de dívidas da Invepar. está negociando, equacionando e podendo entrar na governança da Invepar, né? A Invepar é a dona da Lanza e do aeroporto de Guarulhos, desses dois ativos aí, inclusive da Lanza, que é a linha amarela no Rio de Janeiro.
4: Rodolfo.
2: Vamos lá, 9h46, fala Zé.
4: Acabou de chegar aqui agora.
12: Fala Zé, tô passando agora, 9h44, chegando no pedágio da linha amarela, tem um monte de cara de moto naquela saída, jogando pneu na pista da linha amarela. Parece que estão querendo fechar a linha amarela ali, um pouquinho antes do pedágio.
5: É ali, a tem muita gente ali. É a mesma coisa ali. Ali, mais cedo, também teve relato de tiro.
2: Tem PM.
5: Isso, ali no Morro do 18, que fica em Água Santa, o Morro do 18 faz divisa com essas favelas onde a PM está operando ali. Fubá, Campinho, inclusive, depois que o Comando Vermelho se estabeleceu em todas essas áreas, não eram controladas pela mesma facção, hoje são, mais um complexo que surgiu. Hoje eles chamam aquilo ali tudo de Complexo do 18. E aí é muito... tem descida ali da favela do 18, do Morro do 18, que dá pra linha amarela, que dá acesso rápido pra linha amarela. Então, fechando a via expressa, é mais um ponto crítico que o tráfico acaba atacando ali pra chamar a atenção da PM.
3: Tem uns vídeos...
2: Peraí, Tom. Vai, Agatha.
3: É, só falar que tem um vídeo nas redes sociais, a gente vai tentar subir na nossa live, mostrando o ônibus atravessado bem na frente do supermercado Guanabara, que ali é muito movimentado, na Hernani Cardoso, bloqueando completamente, e eles botaram também caçamba de lixo no meio da pista pra impedir a passagem.
2: O Zé, só volta aqui nessa informação. Atenção, essa informação é importante. Qual é o acesso que a gente tem? É sentido centro ou sentido Barra?
4: Sentido Barra.
2: Segundo o nosso... Sentido Barra.
4: Isso.
2: E é o acesso, aquele primeiro antes do pedágio ou depois do pedágio em direção à Barra que os caras estão fechando com o pneu agora?
4: Deixa eu perguntar aqui pra ele, calma aí, que ele tá lá agora.
5: Ó, se forem mesmo bandidos ali do Morro do 18 que desceram, faria mais sentido ser um pouquinho anterior ao pedágio, o acesso. Sendo no sentido Barra, pela localização, né?
2: É, então atenção, Polícia Militar voando, acesso a uma das principais vias expressas do Rio de Janeiro. Isso aí tem cheiro, tá? Não dá pra afirmar, mas tem cheiro total de ordem de tráfego. Ó, vai pra lá, fecha acesso, é antes, joga, tá? Pneu, bota fogo, é antes.
4: É antes do pedágio, os ouvintes confirmando aqui.
2: Tá, e é no acesso, é pra quem tá entrando na linha amarela ou quem tá saindo da linha amarela? Naquela última saída antes do pedágio.
4: Ah, olha só, ele respondeu aqui agora.
12: Antes do pedágio. É a última saída antes do pedágio ali.
2: Saída, então.
4: Isso.
2: É. Tá. Tá, é na saída. De quem tá saindo, então, os caras estão fechando a saída da linha amarela em direção àquela área que é próxima à Água Santa mesmo, né? Isso. Tem até aquele presídio de Água Santa ali na altura do pedágio também. É isso, os caras estão tocando o terror. Ó, eu tô vendo aqui, botaram até lixeira, além do isso. Ônibus, aquela caçamba da Colurbe laranja, né, Agatha?
3: É, eles atravessaram pelo menos duas caçambas. Tem uma van na lateral, que eu não sei se ela não conseguiu passar ou se ela também foi utilizada como barricada, mas ela tá bem na lateral do ônibus, na altura do supermercado Guanabara, ninguém passa, só moto, dá pra ver que tem uma moto, inclusive, passando, mas os motoristas estão tentando voltar na contramão pra conseguir sair dessa região.
2: Tá certo, qualquer informação, Zé do Zap, microfone aberto pra você, beleza. Você vai informando. Alguma coisa a acrescentar aí?
4: Uma observação que fez aqui o Flávio Rodolfo, aí quando ele passou ali pela Lapa, ele fez algumas imagens pra mandar aqui pra gente falar o que ele observou ali, ó.
13: Zé, bom dia, Rodolfo. Bom dia. Eu não sei, mas ontem andando pela Lapa, vindo desde a Rua da Lapa ali, que tem vários barzinhos, vários turistas, e vindo pela Lapa... subindo a Riachuelo, aquela área toda ali, mas é uma degradação total, o piso, o chão, lixeira para tudo que é lado. Eu tenho vergonha de mostrar pro turismo, pro cartão postal do Brasil, né? Porque quem vem no Brasil sempre quer passar pela Lapa, um local como aquele. É um absurdo, eu vou mandar umas fotos para vocês aí, mas, sei lá, eu acho que a gente já se acostumou. Não pode um local turístico ser assim, não pode.
2: É verdade. Cheio de buraco na calçada, mesmo que não seja responsabilidade da prefeitura, alguns lugares, que é do estabelecimento em alguns momentos, em outros não. Em outros não, em outros é da prefeitura sim, ali próximo aos Arcos da Lapa, né? Aí, o nosso ouvinte mandou as fotos aqui, cara, sofá no meio da calçada, olha isso, cara, não dá nem pra passar direito, tem um sofá atravessado no meio da calçada, próximo aos Arcos da Lapa. Mamma mia, atenção aí, Prefeitura do Rio de Janeiro, Conlube, Secretaria de Parques e Jardins, Conservação, sei lá. Alguém precisa ir lá, olha só. Sujeira, que nojo, pô, que nojo. Na Lapa, hein? Na Lapa. Bom, obrigado ao nosso ouvinte com razão reclamando. Ô, Agatha, por falar em roubo, a gente tava falando de furto agora há pouco, roubo, você tava me contando mais cedo que depois da Band News FM falar, o Pinho todos os dias batia o Mário Dias Ferreira de manhã com o Zé do Zap também, a prefeitura e o prefeito Eduardo Cavalieri anunciou alguma coisa com relação a furto de sinais de trânsito, alguns que são mais atacados, não é isso?
3: Isso, amanhã eles vão fazer uma coletiva de imprensa, inclusive, para anunciar o cronograma de substituição dos cabos desses sinais mais furtados. O primeiro, inclusive, que é o sinal mais furtado, é o da São Francisco Xavier, com a radialista Valdir Amaral, na Tijuca. Ontem teve um acidente fatal, um motociclista acabou morrendo, o sinal estava sem funcionar, os próprios ouvintes confirmaram isso mais cedo, estava completamente apagado, e aí um de frente com o outro, um motociclista acabou morrendo. O que a prefeitura disse é que esse sinal é o mais furtado, tem um furto a cada 3 dias, e aí eles disseram que amanhã vão apresentar esse estudo com todos os sinais, o ranking de levantamento e quais as datas que eles vão fazer a substituição de quase todos os cabos em relação aos sinais furtados. A prefeitura falou que só no último 1 ano e meio, 25 milhões de reais de perda, de prejuízo aos cofres públicos. E aí amanhã vai ser apresentada, óbvio que eles vão priorizar as áreas com maior incidência de furto. O prefeito Eduardo Cavalieri, que mais cedo estava até escutando o Zé com o Mário Dias Ferreira, pediu pra gente, e a gente já faz isso, cobrar ações da polícia em relação à receptação desses cabos, porque eles são levados para vários ferros velhos, e falou sobre esse cronograma que vai ser anunciado amanhã, e a gente está trazendo a informação em primeira mão.
2: Bom, então tá certo, olha aí, ó. A prefeitura, a gente lá atrás, eu lembro quando a gente cobrava muito, né, alguma metodologia diferente, alguma abordagem diferente, a gente sempre citou o que eles fizeram com êxito entre São Conrado e Barra, naquela ciclovia, que eles tiraram material que era interessante para furto, colocaram um produto degradável lá, ele era biodegradável,
5: é tipo um plástico.
2: E acabou, era meio um plástico, né, acabou tirando a atração dos criminosos de roubarem, e os furtos praticamente cessaram ali. Então a gente falava algo do tipo, e me parece que a prefeitura está caminhando nessa direção, ainda bem, né, para substituir onde tem mais furto, porque, vai, em perspectiva de curto, médio prazo, a gente não consegue ver a cidade, seja através de operação contra ferro velho ou não, coibindo esse tipo de coisa. Tá solto o negócio, os caras roubam a dar com pau, furto a dar com pau, e a cidade vai ficando com o sinal de trânsito sem funcionar uma parte do tempo. Que bom que tem esse anúncio, amanhã a gente vai acompanhar isso de perto também. Por falar em anúncio da prefeitura, Agatha, ontem mesmo no programa, a propósito de acidentes, de bandalheira no trânsito, a gente voltou a cobrar muito a prefeitura, e também com a informação que a gente trouxe aqui de que a prefeitura em 2026 está arrecadando 35% a mais de multas frente ao ano passado, está escalando exponencialmente, né, a sua arrecadação de multas no Rio de Janeiro, a gente tava cobrando a prefeitura e o prefeito Cavalieri mais uma vez, que não é possível que mesmo arrecadando mais, a gente não tenha fiscalização, operação, enfim, a altura no Rio de Janeiro com tanta bandalheira no trânsito. E a gente já vinha cobrando há bastante tempo isso. A prefeitura convocou a entrevista coletiva para agora de manhã, para anunciar fiscalização, normas, enfim, em cima principalmente de bicicletas elétricas, ciclomotores, autopropelidos, enfim, o trânsito de uma forma geral. Já dá para apurar o que rolou nessa coletiva para anunciar?
3: Acabou agora há pouco essa coletiva, eles anunciaram novas proibições, novas regras para que esses veículos trafeguem nas ruas, e também os equipamentos que a gente já tinha adiantado em primeira mão em relação à fiscalização. Vinícius Calisto, bom dia para você.
14: Oi, Agatha. Muito bom dia para você, Pinho, Rodolfo, Zé, a todos os nossos ouvintes. Agora nós teremos os dinamômetros, equipamentos que são utilizados para medir potência, força e também velocidade desses veículos de micromobilidade, as bikes elétricas, autopropelidos e também os ciclomotores. E aí, pessoal, vou trazer primeiro como essa fiscalização ela vai acontecer. Prefeito Eduardo Cavalieri, junto também com o secretário municipal de ordem pública, Marcos Belchior, eles estiveram aqui no centro de operações da Prefeitura do Rio, aqui no centro da cidade onde eu estou agora, e anunciaram
8: esse novo modelo de fiscalização, inclusive inédito. Rio de Janeiro, segundo o prefeito, é a primeira capital do Brasil a utilizar esse tipo de fiscalização, esse novo método de fiscalização em veículos de micromobilidade. E aí, como vai funcionar? A partir já de hoje, já a partir dessa quarta-feira, esses equipamentos que quem nos acompanha pelo YouTube consegue ver, amarelinho ali, uma espécie de um mini totem, esse equipamento é o dinamômetro. Ali, o veículo autopropelido, ou a bike elétrica, ou o ciclomotor, ele é colocado numa espécie de balança. Como é que ele é? Colocado numa espécie de balança. E ali, quem, o agente de fiscalização, ele dá a propulsão no pneu traseiro, que é onde dá a partida. Se esse veículo atingir uma velocidade superior a 50 km por hora, ele já deixou de ser até, inclusive, um ciclomotor, porque o ciclomotor, de acordo com as normas do próprio CONTRAN, só pode chegar a 50 km por hora. E aí, esse veículo já hoje, nas lojas, essa fiscalização já começa. Se os agentes do PROCON Carioca fiscalizarem, chegarem com esses equipamentos em alguma loja que vende veículos de micromobilidade e conseguirem constatar que há veículos sendo vendidos acima do limite de ciclomotor, que é 50 km por hora, e estão sendo vendidos como ciclomotores ou autopropelidos, já a partir de hoje, essa loja já vai ser multada e esses veículos serão apreendidos pelo órgão de defesa do consumidor municipal. Calixto, de fato, é confuso, é muito grande o tema, mas a gente está aqui para esclarecer. E quando é que começa essa fiscalização, de fato, para as pessoas na rua? Pois bem, pessoal, daqui a 60 dias, em caráter de punição, a partir de domingo, começam as ações educativas. A Prefeitura do Rio estabeleceu que esses agentes com os dinamômetros estarão na que eles chamam de ciclofaixa de lazer. Vai iniciar na cidade essa espécie de ciclofaixa de lazer para começarem esses testes. E essas ciclofaixas de lazer, inicialmente, vão ficar estabelecidas ali nas orlas da zona sul da cidade, como por exemplo da Avenida Delfim Moreira no Leblon até a rua Prado Júnior em Copacabana. E o que ficou estabelecido agora, pessoal? Esses agentes vão estar lá utilizando os dinamômetros e bicicletas elétricas, que são as que têm pedal, não precisam de aceleração, não tem essa necessidade desse motor, elas poderão circular em ciclovias, ciclofaixas ou ciclorotas, ali onde ela já costuma circular normalmente, com velocidade máxima permitida de até 25 km por hora. Isso as bikes elétricas. Os autopropelidos, esses veículos já necessitam de uma propulsão, aceleração, tem motor. Eles só poderão circular nessa faixa de lazer estabelecida pela prefeitura já a partir de domingo. Se por acaso esses veículos autopropelidos estiverem circulando em ciclovia, ciclofaixa ou ciclorota, onde é a área das bicicletas elétricas, a prefeitura já começa a ação educativa para chegar ali na pessoa e falar: meu amigo, você não pode fazer isso, agora a gente está só aqui te dando uma ideia. Se você fizer isso daqui a 60 dias, seu veículo vai ser apreendido ou então você vai tomar uma multa. Já o ciclomotor, que é um veículo já mais parecido com uma moto, esses daí não. Esses aí, eles têm que circular pelas vias, canto direito da rua e em vias de até velocidade máxima de 60 km por hora, pessoal.
2: Vini, eu acho que você tem uma, é a questão da fiscalização de velocidade com esse equipamento que você falou, né? Dois, as regras de onde circular. Então, quem tem, por exemplo, motor tem que ir pra rua. Não pode circular em ciclovia, ciclofaixa, tem que sair, ficar no cantinho direito, mas disputar espaço com veículo. E, claro, com os equipamentos. Agora, eu volto a dizer, Vini, e pelo que eu entendi, eles disseram que eles vão apertar isso, que eles vão passar a utilizar agentes da Secretaria de Ordem Pública, da Sete Rio, da Guarda Municipal, que eles vão passar a fazer fiscalização nas vias e também nas ciclovias. Eu volto a dizer que o mais importante, além de você criar regra, é você ir para a rua e fiscalizar. Ou você bota equipe em grande quantidade nos pontos onde as irregularidades acontecem, para poder fiscalizar, para poder orientar, para poder conscientizar, para poder eventualmente multar e começar a amedrontar quem acha que pode fazer o que quer e o que bem entende nas ruas do Rio de Janeiro, nas calçadas, em contramão, tudo, tudo que a gente tem visto, salta aos olhos isso de qualquer carioca ou qualquer fluminense, ou se não tiver fiscalização, você pode botar a regra que você quiser, você pode desenhar a melhor lei que você quiser desenhar, você pode pegar referência em qualquer país do mundo que foi bem sucedido nisso, mas se a gente não fizer fiscalização somado à conscientização, não muda nada, Vini. Eles prometeram que eles vão pra rua e que eles vão realmente ter gente pra poder fazer fiscalização e conscientização? Essa é a questão principal.
14: É isso, Rodolfo. Prometeram as ações em rua e também o que vai ajudar esses agentes a fiscalizar os usuários de veículos de micromobilidade é o novo CAD Micro, que é o Cadastro de Microequipamentos Eletrificados, criado aí pela Prefeitura. Esse sistema é para registrar e fiscalizar essas frotas de bikes elétricas, ciclomotores e autopropelidos. Esse CAD Micro vai ajudar a Prefeitura a definir os tipos de veículos e estabelece justamente essas regras mais rígidas de circulação de acordo com o tipo e velocidade da via. Ou seja, o camarada está circulando na faixa dele. Por exemplo, ele está com uma bike elétrica numa via em que tem a ciclovia, que ele não pode circular. No caso, se tem a ciclovia, ele tem que estar na ciclovia, isso se ele tiver de bike elétrica. E lá, a prefeitura vai olhar no CAD Micro se de fato ele era para estar ali. A prefeitura vai ver que não e vai, consequentemente, puni-lo de alguma forma.
5: Eu só não concordei muito, Rodolfo, não sei tua opinião, com esse período educativo aí de 60 dias.
3: Tá educando desde
5: o
3: início
5: do ano, né? A gente já tá num período educativo. Você já tem as equipes nas ruas conscientizando, na teoria, muito aquém, a gente registra isso todos os dias, nos túneis, nas ciclovias, ciclorotas, ciclofaixas citadas pelo Calixto, Orla principalmente, e a gente não viu melhora. Então, agora que chegaram os equipamentos, que chegaram as novas medidas, que já façam valer a lei, pô. Que já punam ali quem não tá cumprindo pra você ter ali pelo menos um primeiro resultado. Senão a gente fica adiando pra fazer média com a população. Porque realmente, multar, punir, desagrada. É gente que vai ficar, pô, esse cara tá lá, mais um, indústria da multa, não sei o quê. Mas é ordenamento ou não é?
2: É bem lembrado pelo Pinho, até porque, vamos lá, por partes. Primeiro que desagradar, me desculpe, você agrada muito mais, se você pensar em popularidade, se essa operação der certo e as coisas melhorarem no Rio de Janeiro, você está agradando uma população muito maior que hoje é atingida, que anda com medo, que se acidenta na rua com as barbaridades que estão sendo cometidas, do que quem está em cima, eventualmente, desses veículos e que não respeita a regra, ou seja, também não é todo mundo, não é 100% do que está em cima do veículo, é uma parte disso, né? Tem gente que respeita, que faz tudo certo. Dois, como o Pinho bem colocou, a gente precisa de 60 dias para dizer para a pessoa o seguinte: use capacete? A gente precisa de 60 dias para a pessoa saber que ela não pode pegar uma calçada na contramão? A gente precisa de 60 dias para dizer para a pessoa que o autopropelido, sei lá, dela, o ciclomotor não pode andar mais de 60 quilômetros? Tá mais do que dito, tá mais colocado isso. Todo mundo sabe as regras. Então, também acho que a gente não precisava de 2 meses. Durante a apresentação de hoje de manhã, o prefeito Eduardo Cavalieri disse que vai ampliar a fiscalização, que o foco é retirar veículos que ele chamou de extraterrestres, esses veículos que são vendidos, que passam de 60 km por hora, como o Vinícius Calixto ressaltou com esse equipamento, verificou que ele passa de 60, é apreendido, leva mesmo o veículo, tem que apreender, e também eles vão passar a fazer fiscalização em loja, em supermercado, em revendedor, para também olhar veículos que já estão saindo dessa maneira das lojas. É bom que vai para cima também de quem é dono de loja e que tá permitindo esse tipo de coisa ou apoiando esse tipo de coisa. E falaram que vão muito também fiscalizar calçada, uso irregular de calçada, circulação de bicicleta elétrica em local que é irregular. Tomara realmente que essa operação venha para ficar. Eu não sei quantas equipes, eles chegaram a dizer número de equipes, eles batizaram a operação de alguma forma, como por exemplo a gente teve lá atrás uma operação Lei Seca, eles deram algum nome para essas fiscalizações ou para essas equipes que vão estar nas ruas e também falaram quantas todos os dias vão estar nas ruas da cidade do Rio, Vinícius?
14: Eles não deram um nome específico, Rodolfo, mas deram um número. 230 agentes estarão nas ruas aí para fiscalizar essas irregularidades, eventuais irregularidades.
5: E regiões,
2: bom,
5: Calixto?
2: Se for todo dia, é bom.
5: É a cidade toda?
2: Se for todo dia, é bom.
5: É, e tem ouvinte perguntando se é na cidade toda, porque um dos medos de quem tá convivendo com essa bagunça todos os dias é que, por exemplo, Zona Norte fique de lado. E apesar de ser menor proporção, é algo que já virou bagunça por lá também. O pessoal usa esses veículos elétricos até em corredor do BRT, em bairros da Zona Norte.
14: É. É isso, bom, Pinho. Isso é...
2: Diga, Vini.
14: É, só para complementar aí a pergunta do Pinho, o prefeito deixou claro que sim, vai atender a proposta é atender a cidade inteira, porém, vai começar pela Zona Sul, onde há maior fluxo desses veículos de micromobilidade.
2: Valeu, é isso, Vini, muito bom, que bom, depois de tanta exceção de saco, é claro que agora é um anúncio, então a gente, na verdade, vai para a segunda fase, a segunda etapa da nossa exceção de saco, que é ir para a rua, já nos próximos dias, para checar se o que foi anunciado vai acontecer, com fiscalização, com 200 e tantos homens nas ruas e por aí vai. Mas a primeira etapa de fazer a sociedade entender, né, de o prefeito colocar isso em prática, de que a gente precisava enfrentar, isso foi feito, né? E eu acho que realmente qualquer pessoa que ande pelo Rio de Janeiro entendia que era urgente que esse passo fosse dado, né? Obrigado, Vini, um abraço pra você, 10:06.
3: Deixa eu só atualizar a situação lá na Hernani Cardoso. A gente falava em 2 ônibus utilizados como barricadas, mas a nota da Rio Ônibus acabou de aumentar para 6 ônibus que estão sendo utilizados como barricadas e 24 linhas que passam pela região com impacto no itinerário, inclusive
5: Clarimundo
3: BRT
5: de Melo agora também. Além da Hernani Cardoso, tem ônibus atravessado na Clarimundo de Melo também.
3: A PM enviou uma nota agora dizendo que tanto o batalhão responsável por Rocha Miranda quanto o de Jacarepaguá estão fazendo uma ação conjunta nas comunidades Campinho e Fubá. E o que aconteceu, o nosso ouvinte falava de tiroteio, os criminosos deram de cara com a polícia, fugiram para a região de mata e os policiais estão fazendo um cerco agora para tentar capturar esses criminosos. Eles ordenaram, óbvio, que os veículos fossem utilizados, atravessados na via para tentar desmobilizar as equipes da polícia. Tem mais gente falando da linha amarela, Zé?
4: Tem mais gente falando. Alguns ouvintes até passaram agora há pouco, pessoal, e falaram que já tava um pouco mais tranquilo, mas já estão jogando pneu de novo para a linha amarela agora. Sim. E o Júnior acabou de mandar esse áudio aqui, ó.
15: Urgente, tá? Urgente. Acabei de passar aqui pelo pedágio da linha amarela. Ali, logo depois, ali na entrada do primeiro túnel, estão tacando um monte de coisa, fechando a pista. Eu fui um dos últimos a
5: ele
15: passar.
5: Filmou, cara. Os caras estão
15: tacando
5: merda,
15: tacando tudo ali em cima. Logo na entrada do túnel, sentindo barra.
3: Um capacete.
2: Vagabundo. Do lado da linha amarela mesmo, na via expressa. Dois caras de capacete, né, Pinho?
5: Capacete de moto, isso. Estão do lado de fora da grade da via, né? Numa área ali de acostamento de mata. Com pedregulho gigante, cara. Se isso aí pega em alguém, até mata.
4: E escuta esse aqui do Bruno, que tava passando ali de ônibus, ó. E conseguiu perceber isso aqui.
16: Bom dia. Eu acabei de passar pela última saída da linha amarela antes do pedágio, no sentido Barra. Tinha bandidos fazendo barricada na saída e assaltando motoristas.
2: Assaltando motorista também? Será que os caras estavam pulando pra assaltar? Que informação que a gente tinha era em cima de realmente ataque, pedra.
5: Ah, mas aí eles com a Lanza às agora. Vezes se aproveitam, né, Rodolfo? Que é pra fazer
3: tá
5: aquela
3: parada,
5: confusão
3: é.
5: Mesmo, aí ele aborda. Às vezes, pô, tira a chave do carro pra ficar o carro lá jogado e vira barricada. Uma também. Amiga. Mete a
2: cara,
5: mão nas coisas dos outros.
2: Mas no meio da linha amarela, a gente vê em acesso e tudo mais. Lembrando que no ponto ali na praça de pedágio da Lanza, normalmente fica uma viatura da Polícia Militar parada ali, né, Agatha? Uhum. Fica ali. Não sei se tem. Mas não deve ter, né? Essa altura do campeonato deve ter. Mas que loucura isso aí, cara. Tem que mandar aí pra lá voando aí, Polícia Militar, alerta, porque a gente tá somente numa das principais vias expressas do Rio de Janeiro, sentido Barra agora, logo depois do pedágio, essa situação que vocês ouviram.
5: A gente chegou a falar com a Lanza, só que tava tendo túnel livre com interrupção temporária na praça do pedágio por causa de congestionamento. E aí, provavelmente, com esse congestionamento, ainda que tivesse viatura da PM lá na praça do pedágio, não viu nem cheiro do que estava acontecendo mais para trás. E a Lanza também não, porque quando a gente questionou, inclusive com o depoimento dos motoristas, a Lanza disse que não tinha nada, que era só túnel livre. A gente está voltando agora com o flagrante em vídeo também, mostrando a imagem até do ato criminoso agora com pedras sendo lançadas na via.
3: Zé, tem mais participação?
4: Tem um complemento aqui do Júnior.
15: Quando eu passei, não era ataque. Tinha um rapaz com uma pá na mão, não deixando ninguém passar. Pararam dois caminhões, tinham fechado já duas pistas. Eu joguei pelo acostamento e consegui passar. Na hora que eu passei, não tinha ninguém assaltando, não. E lá de cima do morro, é o pessoal jogando pedra, tá?
2: Meu Deus do céu. Isso na linha amarela, Zé.
4: O Adriano viu esses...
5: Ali é a altura de Água Santa.
4: É, e o Adriano, quando passou, viu também várias pessoas na mata também, como os outros ouvintes relataram também.
2: Mamma mia. Bom, vamos ficar em cima desse assunto aí. Atenção agora, se você puder evitar. Se você tá na linha amarela e já tá na linha amarela, no sentido Barra da Tijuca, vai atento aí, atenção na altura do pedágio. Eles fecham o pedágio muitas vezes para deixar o túnel livre. Talvez seja o caso de fechar o pedágio agora por causa disso, pô. Né? Fecha, para o pedágio, não deixa ninguém passar, porque se tem os caras ali na frente fazendo isso, até que a polícia chegue ao local, mesmo que a polícia venha pelo outro lado, venha pro Jacarepaguá, os caras estão tacando pedra. Tem outros entrando na pista, indo para cima de caminhão. Sei lá, se tentando roubar. Então, nesse momento, tem que fechar, pô. Fecha aí no pedágio. Atenção, polícia militar, tem que mandar a viatura voando pra lá. Pra linha amarela, nesse momento. Talvez pelo batalhão de Jacarepaguá, pô. Porque ele vem do 18º ali, entra no sentido centro e consegue chegar mais rápido ao local, não sei. Mas alguém tem que chegar voando por lá, Agatha.
3: Que a gente recebeu de informação, Rodolfo, lembra quando no início da semana a gente falou também dos caminhões na Avenida Brasil que tinham bandidos encurralados? É a mesma coisa dessa vez. Os bandidos estão no alto da comunidade, numa área de mata, estão encurralados pela polícia. E aí outros criminosos estão tentando fazer com que a polícia desça e por isso fazendo essas coisas. Zé, tem mais ouvinte?
4: Tem mais, vamos lá, Silvio.
17: Bom dia, Silvio. Eu passei pelo pedágio agora, da linha amarela sentido Barra, tá tudo parado. Passou um carro da Polícia Civil com sirene ligada por nós e eu tô ouvindo vocês, eu não sei o que eu faço. Eu paro o carro e espero as coisas acalmarem. Enfim, eu tô a mais ou menos 150 metros do primeiro túnel, depois do pedágio no sentido Barra. Tá o trânsito parado. E essa viatura da Polícia Civil furando, né? Passando entre os carros pra chegar lá na frente.
3: Uma escolha de Sofia, né? Eu também não sei o que eu faria. Se eu esperaria...
5: Ele tá ali no sentido Barra antes do problema. Ir. Cara, é melhor parar. Se tá ali mais tranquilo. Porque ali, né? Numa dessa, imagina. Na hora que chega ali, onde estão acontecendo essas intervenções criminosas. Às vezes a polícia passando ali começa um sufoco. É melhor ficar... Ainda que se atrase num lugar aparentemente mais tranquilo.
4: O Carlos Henrique botou aqui que tem polícia de moto chegando próximo à entrada do túnel agora.
2: Opa.
3: Tem um ônibus que está sendo utilizado como barricada na Hernani Cardoso e os outros 5 na Clarimundo de Melo.
2: Caraca. 1 na Hernani Cardoso, 5 na Clarimundo de Melo, além de caçambas da Colúbia atravessada junto, né? E detalhe, isso aí, Agatha, é que você tem informação do Rio Ônibus.
3: Isso, oficial.
2: Mas também tem caminhão da Colúbia, que também, segundo alguns ouvintes, também foi utilizado de barricada pelos traficantes. Eles estão desesperados e encurralados pela polícia.
3: Também.
2: E agora também, subiu, segundo o nosso ouvinte, na linha amarela, né?
3: Já
2: na linha amarela
3: 8,
2: também aí.
3: Isso, são 8 ônibus já sendo utilizados como barricadas na Clarimundo de Melo e na Hernani Cardoso, além do fogo em pneu na linha amarela e além do caminhão na Colúrbio. Zé?
4: Luiz, agora.
18: Bandido, 10 e 13. Tudo parado. Continua esse engarrafamento devido a esse ocorrido aí. Já tem policial já saindo armado aqui, já vi. Eles querem andar na pé aqui. Policial armado.
4: E o Marcos também.
2: É linha amarela, né, Zé? Isso,
4: isso
2: aí, né?
4: Linha amarela ainda.
19: Alô, Bandido FM, que é o Tavares. Bom dia. Eu tô no sentido oposto da linha amarela, no primeiro túnel. Na entrada do túnel aqui no sentido oposto não tem carro nenhum. Provavelmente o trânsito deve estar parado. Então,
2: parou.
19: Ele tá fechado mesmo. Viatura da Polícia Civil aqui, ó. Umas 3 ou 4. indo em alta velocidade aqui dentro do túnel. O negócio tá esquisito pro outro lado aí. Vou sair daqui a pouco lá.
2: Calma aí, Tavares. Segura a onda aí, irmão. Espera aí. Pelo que ele falou então, Pinho, não tá passando no sentido Barra. Deve ter fechado geral. Isso. Não se sabe se por precaução da polícia ou se realmente pela atuação desses criminosos. Que a gente viu, tem imagem dos caras atacando veículos no sentido Barra da linha amarela depois do pedágio.
5: Nesse momento, no ponto crítico agora, não tem registro de tiro, né? Eles estão agindo ali com pedra, com alguns objetos. E a polícia tá chegando para poder fazer a desobstrução ali das vias e também para poder tentar prender esses caras. Agora, quando você fala em 5 ônibus atravessados na Clarimundo de Melo, subiu para 8 no total,
3: isso,
5: na verdade,
3: 8.
5: Né, Agatha? Mas a gente sabe quantos são na Clarimundo e quantos são na Hernani ou não?
3: A princípio, de acordo com a Rio Ônibus, só um na Hernani,
5: então, Cardoso. Serão 7 na Clarimundo. Cara, ali para tudo. É muita escola, tem creche, tem a Faetec ali de Quintino, tem a Igreja de São Jorge. Então, se você frequenta diariamente essa região, trabalha, tem parentes ali, se o teu ir e vir do dia a dia depende de passar pela Clarimundo de Melo, que corta vários bairros dessa parte da Zona Norte, reveja seus planos, porque ainda que a situação melhore, até você ter uma normalização do próprio trânsito, com o impacto que foi gerado com esses fechamentos, vai demorar muito. Isso aí afeta pro resto do dia inteiro. Até o BRT em Madureira tá afetado com o trânsito que se formou por conta dos fechamentos ali nos bairros vizinhos.
4: E sobre linha amarela, os ouvintes que estão lá presos ali nesse engarrafamento, nesse trânsito ali da linha amarela, fechado nesse momento, o Carlos botou aqui: a pior sensação, o pior sentimento de impotência, sem saber se você volta pra casa. É o sentimento que ele tem ali. E a Cris mandou esse áudio aqui, ó.
20: Gente, eu acho que eu vou pra Nova América. Vou fazer uma hora lá. Eu vou pro shopping Nova América, porque não tem como sair daqui. Ou vou pro meio.
2: É isso.
20: Não sei. Eu tô meio perdida.
5: Não, faz isso. Melhor, um local controlado, ambiente, na teoria, mais seguro, né? E se der pra fazer essa opção pra ganhar tempo aí, enquanto as coisas se acalmam, é a melhor forma do que ficar ali no meio do salseiro, né? Cara, que situação.
2: Eu até acho que com a chegada de tanta viatura, moto da polícia, eu até acho que esses caras, eles são tudo assim, né? Eles vêm ali rapidinho de moto, vêm pela mata, vão jogar, pegam o negócio, tocam o terror e tal, saem correndo de novo pela mata e vão fugir do local. Mas a gente não sabe, e também eu não sei, por exemplo, nessa tática de você tirar chave de ônibus, de caminhão, deixando atravessado, o quanto tempo que você depois restabelece, tira o veículo do local, quanto que pode ficar o reflexo disso no trânsito. Mas atenção, minha gente, muito grave o que está acontecendo. Quem está ligando o rádio agora, você tem operações da Polícia Militar em algumas comunidades dessa região, por exemplo, de Água Santa, e a reação dos bandidos, como aconteceu também no início da semana nas operações no Complexo de Israel, em que os bandidos colocaram fogo em veículos na Avenida Brasil. A gente tem pelo menos 8 ônibus que foram atravessados em vias importantes, como Hernani Cardoso e Clarimundo de Melo. Ainda tem caminhões da Colube, caçambas de lixo, inclusive na frente daquele Guanabara enorme que você tem. Esse é na Hernani ou é na Clarimundo de Melo, Agatha?
3: Esse que a gente está mostrando.
2: McDonald's.
3: Que a gente está mostrando é na Hernani Cardoso, esse ônibus.
2: Na Hernani Cardoso, em frente ao Guanabara, ao McDonald's ali, tá tudo fechado, minha gente. Não passa nada, atravessaram ônibus. Além disso, os bandidos também agora há pouco atacaram, logo depois do pedágio, no sentido Barra da Tijuca, da linha amarela, atacaram veículos, jogaram pedras e tentaram atacar também motoristas por ali. Então, a situação tá muito difícil nessa área. Se você puder evitar toda essa região, e nesse momento a linha amarela também, principalmente no sentido Barra, é a melhor opção. Ó, nossa equipe é rápida, hein, Pinho? Olha o que colocou na nossa live, o tamanho da pedra que o vagabundo, filha da P, tava na mão. Olha isso pra jogar nos carros, cara.
5: Impressionante.
3: Real.
2: E mais nada na nossa live lá no YouTube, Band News FM.
5: Flagrante do nosso ouvinte filmou também, né? Agradecê-lo, ele tava ali passando e fez aí o registro na hora. Pena que os caras estão de capacete, senão a gente já mandava também o rosto ali pra polícia identificar e prender. 10h19.

0: Nossa, Pechincha, Jacarepaguá, como você falou, bem próximo, então, ao batalhão Jacarepaguá. E a denúncia que a gente teve acesso agora é de que traficantes do Comando Vermelho estão tentando expandir os domínios da facção para aquela região, especificamente para essa rua. E aí a gente teve acesso a imagens exclusivas que mostram muros de residências ali dessas casas, né, nessa rua, que foram pichados com siglas CV, com ameaça, em um comunicado também atribuído aos traficantes e enviado aos moradores. Os criminosos afirmam que a região está sob uma nova direção e mandam retirar câmeras de segurança ali das casas que estejam filmando áreas que eles consideram, de certa forma, proibidas. No aviso ainda explica assim: a gente entende que os moradores colocam câmeras de segurança para evitar assaltos, roubos na região, mas com essa nova direção a gente vai impedir que isso aconteça aqui nessa rua. E o documento chega a tratar a Rua Maensa como comunidade, proibindo aí roubos, e assinado ainda esse documento por diretoria da Maensa. A Band News FM também teve acesso a vídeos de câmeras de segurança que registram a movimentação dos criminosos. Um dos vídeos, que foi gravado em junho desse ano, mostra um homem armado na região. Segundo os moradores, naquele período os criminosos também estiveram na rua durante a madrugada, pichando os muros, chegaram a dar tiros ali pro alto e soltaram bombas. E de acordo com as denúncias, a PM foi acionada diversas vezes e, após um patrulhamento ali isolado no local, a região teve um período de aparente tranquilidade, mas os traficantes voltaram a agir agora no início de agosto. No último fim de semana, por exemplo, vários relatos, né, foram enviados pra gente também de que criminosos fizeram novas ameaças, chegaram a abordar moradores que estavam ali na rua durante a madrugada. E uma testemunha que pediu para não ser identificada por medo, claro, de represálias, conta como a rotina mudou também desde o início dessas ameaças. Vamos ouvir.
1: Moradores da Rua Maensa pedem providências urgentes das autoridades, pelo amor de Deus. Estamos aguentando tanta violência. Já foram duas invasões de homens armados. Picharam, deram tiro, soltaram bomba, fizeram ameaças. Eles vão ocupar mais uma rua da nossa cidade? É isso que vai acontecer? Uma rua que fica praticamente do lado do batalhão da PM. É isso mesmo? Mais uma rua à mercê de bandidos?
0: E além das denúncias à Polícia Militar, também foram enviadas denúncias ao Disque Denúncia. A gente já pediu também, cobrou não só a PM, a Civil, ao Disque Denúncia, mas os relatos indicam participações de homens e mulheres ali durante a madrugada. Tem registro também dessa tentativa ali de invasão, deles atuando armados no início desse mês. E tem relatos já e avisos também desses grupos ali, emitidos para os moradores, que eles estão pretendendo fazer uma festa para crianças ali na rua no próximo sábado à tarde, como forma de chegar mais perto ali dos moradores. Então, uma intenção ali aparente de que eles querem continuar chegando cada vez mais perto e dominando também essa rua, lembrando que não é uma rua dentro de alguma comunidade, é uma rua bem perto de uma via muito conhecida, muito movimentada, perto também do batalhão. E agora a gente aguarda a resposta da Polícia Militar e da Polícia Civil, principalmente.
2: É aquilo que a gente falava lá atrás, né? Não é mais aquele domínio só dentro lá, onde ele tem uma boca de fumo do lado e tal. Eles vão expandindo, expandindo, descendo. Olha a rua. O outro lá, asfalto, calçada, muro das casas, iluminação. Ó, a rua toda ajeitadinha, toda bonitinha, várias casas, pessoas que moram ali há décadas. De repente os caras chegam lá, é terror do não sei o que, Comando Vermelho. A partir de agora a gente manda aqui, ponto final, né? Não é à toa que pelo menos duas das fotos que nós vimos, tá escrito vendo imóvel. As pessoas já, quem pode, né, já querendo meter o pé, ou tentando. Agora, imagina, você chega para comprar um imóvel, você viu no imobiliário um anúncio, afinal tem ali, você chega, tá lá, pichado na casa das pessoas todas, Comando Vermelho, terror local, a gente manda aqui. Mas não vai comprar, né? Esquece, não vende para ninguém, nem de graça, o Rodolfo, nem 0800.
3: A gente tava tratando antes dessa reportagem da Clara, da situação ali em Água Santa, pessoal preso na linha amarela, tentando ir em direção à Zona Oeste, passando pelo túnel da Covanca, é justamente o outro lado, atravessou o túnel, é onde a gente chega nessa reportagem de agora, Rua Maensa. Então, é fundamental que a polícia corte pela raiz. Parece até notícia repetida, cara. A gente Quantas regiões do Rio de Janeiro já não

0: foram tema de reportagem da Band News FM fazendo esse mesmo alerta. Alô, polícia, corta pela raiz antes que eles se estabeleçam ali, porque ali é um local estratégico. Se eles se estabelecerem, vocês não vão mais conseguir tirar.
1: Chutsuenk é um exemplo.
0: É, Chutsuenk, Porto Velho, Vila Cosmos, tantas outras que a gente fala diariamente, porque ali atrás já é aquele maciço, aquele trecho ali do Morro da Covanca que conecta todas as comunidades que a gente estava citando anteriormente. Fubá, Campinho, Morro do 18, sai lá na ponta da Praça Seca também. E não é difícil você chegar lá e acabar com essa bagunça. A Clara citou a proximidade de vias importantes. Essa rua tá a poucos metros de distância de um entroncamento ali da Jeremário Dantas com a estrada do Tindibe e com a estrada do Pau Ferro, do lado do batalhão de Jacarepaguá. É ridículo que o Estado não consiga impedir que os caras façam isso numa rua residencial do lado do batalhão, numa área com vias arteriais ali do Pechincha, onde você chega e sai a hora que você quiser, pô. Não é topo de favela. Ali é entrar, acabar com a palhaçada em 2 minutos. Inacreditável.
2: É isso. Bom, obrigado a Clara Nery pelas informações.
1: Diga. Rapidamente, antes da gente despedir da Clara, ela estava agora há pouco em Copacabana, no local onde um acidente acabou acontecendo. Um equipamento que estava ali do lado de um ponto de ônibus da prefeitura atingiu uma mãe e uma filha que estavam na calçada, Clara.
3: É isso, é uma estrutura ali de uma empresa de telecomunicação, de Wi-Fi, que desabou sobre uma mulher e uma criança na noite de terça-feira em Copacabana, exatamente ali na Avenida Nossa Senhora de Copacabana, com a Dias da Rocha. E as vítimas foram socorridas, levadas para o Hospital Municipal Miguel Couto. Felizmente, não tiveram ferimentos graves, mas a mulher de 35 anos, a Gleica, que estava voltando do trabalho, acompanhada da filha de 4 anos de idade, ela teve ferimentos na boca, teve que levar alguns pontos, e a criança de 4 anos quebrou o pé. Agora elas já tiveram alta. Eu conversei, inclusive, com o marido dela, que disse que ela não está conseguindo falar muito bem, mas não teve ferimentos mais graves, né? Ela vai se recuperar agora para conseguir voltar ao trabalho. Mas a situação poderia ter sido muito pior. A gente consegue ver ali, rapidamente, né, chegando ao local, que é uma rua muito movimentada, então ela conseguiu socorro rápido. Mas essa estrutura de ferro pesada tinha cerca de 3 metros de altura, ficava bem ao lado de um ponto de ônibus. E a base, a gente conseguiu observar, não só vendo ali de perto que estava com a estrutura corroída já, mas conversando com alguns moradores da região e principalmente com um porteiro do prédio que fica exatamente em frente onde aconteceu esse acidente. O Adilson Miranda, ele trabalha lá já há pelo menos 8 anos e disse que o poste, esse poste, essa estrutura sempre ficou ali, mas que já está um bom tempo corroído. Então ele acredita que possa ter sido isso que ocasionou também esse acidente. Vamos ouvir.
4: Só eu aqui trabalho há 8 anos, já estava aqui, né? Então não sei como colocar. E ela estava bem por baixo, bem corroída já. Hoje ele sai, falta uma manutenção, né? Acabou acontecendo.
2: Então tem pelo menos 8 anos, Clara.
3: E a imagem da câmera de segurança é impressionante. Há 8 anos, pelo menos, segundo o porteiro que trabalha ali já há um bom tempo. Ele falou que desde quando ele começou a trabalhar ali, que essa estrutura ali já estava. E ele conseguiu já observar há pelo menos 1 ano que a base dessa estrutura já estava corroída. A gente procurou a Rio Luz, que informou que o equipamento era um armário óptico que pertence a uma empresa de telecomunicações. Uma equipe foi enviada ao local, realizou a retirada da estrutura, que, de fato, segundo a Rio Luz, apresentava risco à segurança dos pedestres. A gente procurou também a Secretaria Municipal de Saúde, que informou que ela sofreu ferimentos moderados, permaneceu internada, mas já teve alta. E a criança também teve ferimentos leves, quebrou ali o pé, e as duas estão fora de perigo. E agora a gente tenta descobrir ainda, junto com a Polícia Civil, que vai abrir uma investigação em relação a isso, para descobrir qual é a empresa responsável. Porque segundo a família e também um amigo da Gleica que conversou com a gente, ninguém ainda procurou para prestar ajuda, para saber o que tinha acontecido em relação a esse acidente.
2: É isso que eu ia perguntar. Não dá para desculpa Rio Luz responder dizendo que foi uma empresa de cabo, sei lá, de não sei qual, de fibra ótica. Qual é a empresa? Qual o nome da empresa? Isso não foi informado? Que proteção é essa? Qual o nome da empresa que deixou um poste lá ocupando um espaço, ganhou dinheiro pra caramba com isso, certamente, num ponto como a Nossa Senhora de Copacabana, há pelo menos 8 anos, sem manutenção, sem vento nenhum ontem, nada. Essa porcaria caiu na cabeça de uma mãe, de uma criança, poderia ter matado, e precisa, obviamente, agora ser responsabilizada no processo para pagar pelos danos a essa família, essa mãe e essa criança, mas que precisa também ser exposta aqui. Qual é o nome da empresa? Não falaram o nome da empresa? Rio Luz, a prefeitura? A gente precisa ir atrás.
1: Não,
2: temos?
1: Não falaram.
0: A Rio Luz disse isso. Não foi possível identificar a empresa.
2: Ah, não foi possível identificar a empresa. Então, legal. Eu acho que é um bom exemplo pro Rio de Janeiro, né? Então, a gente, se quiser, começa a botar um monte de poste da Band News FM na Nossa Senhora de Copacabana, e vocês não sabem. Essa resposta da Rio Luz, me desculpe, mostra a falta total de gestão e de controle sobre o espaço urbano no Rio de Janeiro. Quer dizer que tem uma porcaria de um negócio no meio da Nossa Senhora de Copacabana, um poste enorme, há 8 anos, e vocês não sabem de quem é? Que zona é essa aí na Rio Luz? Na prefeitura? Que recado é esse que vocês estão dando? Então podemos botar um pirulito da Band News FM a cada esquina e vocês não vão ver. Vocês querem me convencer que ninguém vai ver nada, não vai fiscalizar, vai achar que tá tudo bem. Óbvio que a gente não faria isso, né? Jamais a gente faria isso sem estar, obviamente, tudo legalizado. Mas eu pergunto, a Rio Luz não tem o nome da empresa, não sabe quem é que colocou? É preocupante isso, hein? Quantos outros postes, pirulitos, caindo aos pedaços, velhos, sem manutenção, tem por aí espalhados e vocês também não sabem de quem é? Não é possível, pega aquele negócio, olha lá por dentro, deve ter a marca de alguém. Eu não consigo acreditar que esse negócio tava lá e ninguém nem sabia quem era o dono.
1: Pô, na teoria, pra instalar, tem que ter autorização, né? Então, tem uma papelada responsável, mas aí o Luiz diz.
2: Bem lembrado, Agatha. Pra tá lá, alguém tem que ter autorizado, mesmo que há 8, 10 anos, alguém tem que ter autorizado aquilo ali. Ou não é autorizado e vocês vão assumir que vocês não veem o que tá acontecendo na cidade. Não sabem que alguém instala um poste no meio de uma calçada na Senhora de Copacabana. Que vergonha, cara. Vamos insistir. Na boa, vamos insistir com a Rio Luz. Não é possível. Vocês não sabem. E se eles não, realmente não sabemos, a gente tem que perguntar. Então quer dizer que tem vários postes ou mobiliários, enfim, espalhados pelo Rio de Janeiro em que vocês não têm ideia de quem seja o dono? Então a próxima pergunta é: quando que vocês vão começar um mutirão espalhando fiscais pelo Rio de Janeiro, fazendo um inventário de quem é o quê? De quem é esse poste? De quem é esse sinal? De quem é esse pirulito? De quem é essa caixa de não sei das coisas de fibra ótica? De quem? Porque tem que ser. Ou vocês vão continuar permitindo que a cidade tenha um monte de trambolho desse, podendo cair na cabeça das pessoas sem saber de quem é? Quem será responsabilizado? Que maluquice, cara. Vamos continuar em cima desse assunto aí, pelo amor de Deus.
1: Valeu, Clara. Obrigada, Clara, pelas informações. Vamos só dar algumas atualizações sobre a Hernani Cardoso e a Clarimundo de Melo. A Hernani Cardoso, de acordo com o Centro de Operações da Prefeitura, foi liberado. O ônibus que estava lá atravessado não está mais atravessado. Mesmo assim, o clima ainda é tenso por causa da operação da Polícia Militar. Em relação à Clarimundo de Melo, essa sim ainda com interdições. E a Lanza mandou uma nota agora dizendo que tem uma operação policial em andamento na entrada do túnel da Covanca, no sentido barra da linha amarela, que a gente já vinha informando aqui com os nossos ouvintes. Diz que as equipes acompanham e atuam para garantir a segurança e que tem apenas uma faixa interditada na entrada do túnel.
0: Unidades estaduais de saúde funcionando normalmente na região. Já as unidades de atenção primária do município, elas estão sem as atividades externas sendo realizadas, como visitas domiciliares. Estão mantendo só o atendimento nas unidades. Aulas na FAETEC não foram suspensas, o turno da manhã está acontecendo, o turno da tarde pode não ter aulas. A instituição vai avaliar o desdobramento da situação ao longo do dia. E quanto às barricadas utilizando veículos, a Agatha falou dos ônibus, a Conlurbe também respondeu sobre o caminhão que estava atravessado. Ele tinha sido atravessado na rua Souto, perto da esquina com a Clarimundo de Melo, mas também já foi removido. 10h35.
2: Tá certo.
1: Já tem ouvinte participando?
5: Tem. Uma outra informação agora da freguesia com o Ribeiro, que mandou esse áudio aqui pra gente de um acidente que parece grave ali, ó.
6: Fala, de Deus, Ribeiro, taxista. Não sei se já reportaram aí o ocorrido. Acidente feio aqui, dois carros se chocaram de frente aqui. Na Comandante Rubens Silva com Três Rios. Sinceramente, não sei como isso aconteceu. Eu acho que foi perda total dos dois aqui. Bateram de frente mesmo. 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
1: Valeu, meu amigo. Obrigada pela informação. Esse acidente, então, na Três Rios, na altura da Comandante Rubens Silva. O João Boeri está aqui. A gente teve acesso a uma denúncia do Ministério Público que mostra o modus operandi dos criminosos em relação ao roubo de cargas na Avenida Brasil, né, João? Bom dia para você.
7: Isso, Agatha. Bom dia a você, Rodolfo Pinhozé, os nossos ouvintes. A gente teve acesso a um caso, Rodolfo, que aconteceu no dia 21 de maio desse ano. Mais um motorista de caminhão de carga, estava fazendo entregas, saiu da base da empresa que ele presta serviços em Bom Sucesso, na zona norte do Rio de Janeiro, chegou a realizar 4 entregas, mas na quinta, quando ele foi para o interior da comunidade da Serrinha, em Madureira, na zona norte do Rio de Janeiro, assim que ele estava saindo do imóvel para pegar o caminhão de novo, já tinha feito a entrega de uma geladeira na comunidade da Serrinha, assim que ele estava saindo e entrar no caminhão para sair da comunidade e realizar a sexta e sétima, oitava entrega, ele foi abordado por um criminoso que pediu para ele conduzir o mesmo veículo para duas ruas mais à frente, mais ainda para o interior da comunidade da Serrinha. E aí ele estava com uma carga, Rodolfo, Agatha e Pinho, avaliada em mais ou menos R$26 mil. Geladeira, fogão, eletrodomésticos que estavam dentro daquele caminhão. E aí, quando ele chegou num galpão dos criminosos, principalmente do terceiro comando puro ali na comunidade da Serrinha, ele saiu do caminhão, os criminosos pediram para ele descer do veículo, os criminosos entraram no caminhão e desceram toda a carga, colocaram a carga no galpão e fez aquele motorista ligar para a empresa dele e falar o seguinte: olha, eles estão me cobrando R$5 mil para liberar a carga, liberar a minha vida, meus pertences, eu entro no caminhão e vou embora com a carga inteira. R$5 mil eles pediram. A empresa não pagou, o motorista foi liberado horas depois, mas antes disso, em conversa informal com os criminosos, os próprios bandidos, Rodolfo, admitiram que eles passaram a implementar em bairros da zona norte do Rio, não só Madureira, Vaz Lobo, Vicente de Carvalho e Irajá, uma taxa de trânsito livre. Toda empresa que quer fazer entregas em bairros da zona norte, especificamente esses 4, entrega seja ela qual for, eletrodoméstico, televisão, aparelho celular, qualquer entrega, você tem que pagar R$2 mil a cada 15 dias para os criminosos. Por mês, você tem que pagar R$4 mil. Ou, se você não paga essa taxa, só para liberar naquele dia, você tem que pagar R$5 mil. E como que os criminosos fazem essa identificação, por exemplo, dos caminhões das empresas que pagam? Assim que você paga, a cada 15 dias ou mensal, R$4 mil, os criminosos instalam um selo, um adesivo no visor do seu carro, na janela do seu carro, de modo que eles conseguem identificar sempre que o seu caminhão está passando, por exemplo, pela Avenida Brasil, está passando por ruas desses 4 bairros da zona norte do Rio de Janeiro, e aí é liberado para circular e fazer essas entregas. A gente teve acesso a essa denúncia do promotor Cláudio Caio Souza, estava conversando com ele, Rodolfo, nos últimos dias, ele falando sobre essa ação do Ministério Público. Depois dessa investigação da Polícia Civil, conseguiram identificar 2 criminosos que abordaram esse motorista. Trata-se de Marlon de Souza Ventura, que nesse momento é considerado foragido, tem 4 mandados de prisão em aberto contra ele, e Jonathan Lucas Marculino Alves. E um terceiro, o Wallace de Brito Trindade, conhecido como Lacoste, apontado como chefe do tráfico de drogas na comunidade da Serrinha, que naquele dia 21 de maio, Rodolfo, fez uma chamada de vídeo com os criminosos só para liberar e falar que sim, ele aceitava aquela carga de 26 mil reais de geladeira, televisão, fogão. É dessa forma que o crime organizado está fazendo em bairros da Zona Norte. Cobram a cada 15 dias 2 mil reais e instalam um selo, um adesivo no seu caminhão de carga, e aí você tem a sua circulação liberada, pelo menos por Irajá, Vicente de Carvalho, Madureira e Vaz Lobo, na Zona Norte do Rio de Janeiro.
2: Essa denúncia do promotor Cláudio Carlos do Ministério Público mostra que ou você entra na dança, ou você paga o pedágio, ou você paga o quinzenal para os criminosos, ou você não entrega, é assaltado, é roubado e o prejuízo é maior. Agora, pensa o seguinte, você acha que o bandido, quando ele cobra esse dinheiro, esse custo vai para quem? Vamos imaginar essa empresa que não pagou, ou que pagou, ou que já está pagando para entregar nessa região, para inclusive botar um adesivo na lataria do seu caminhão e poder entrar nessas áreas. Ele vai repassar para quem o custo? 2 mil reais por caminhão a cada 15 dias, por carga. Ele vai botar na margem do produto. Na hora que a pessoa que mora nessa região for pagar, o produto dele vai estar mais caro. Não tem como. Ele não vai absorver. Nem tem como absorver, ele não vai querer absorver. Tem a margem do negócio dele. Ou talvez uma parte pela competição ele vai absorver e tal. Mas no final das contas, você encarece o seguro, você encarece o produto. E tudo fica mais caro, muitas vezes, para as pessoas que são inclusive mais carentes, que moram nessas áreas mais carentes do Rio de Janeiro. Talvez paguem até mais do que pessoas que com mais renda moram em outros lugares que não tem esse tipo de controle de território. É isso que está mais do que colocado, de um Rio que, ladeira abaixo na segurança pública, não consegue ainda ver luz no fim do túnel, né? Obrigado, João.
1: Antes de despedir do João, só para ele trazer uma atualização, ontem no final do jornal a gente também falava da questão do BNDES, da dívida deixada pela Supervia, que o governo do estado teria que arcar. João conversou, inclusive, com o diretor do BNDES, tem atualização sobre esse assunto, né?
7: Isso, Agatha. O diretor jurídico, Walter de Araújo Filho, porque a gente estava na dúvida em que momento mudou o entendimento de que o estado seria o responsável por essa dívida não assumida pela Supervia de 1,9 bilhão, 2 bilhões de reais, aproximadamente, referentes a um financiamento da compra de 30 trens, reformulação do sistema ferroviário, lá em 2013. Porque no ano passado, inclusive naquele período de transição entre a Supervia e o consórcio Nova Via Mobilidade Trens RJ, o próprio BNDES tinha pedido a suspensão do edital de contratação da nova operadora, porque eles entendiam o seguinte: como foi um financiamento para a Supervia, uma concessionária, a garantia que o BNDES tinha era a receita tarifária da Supervia, ou seja, era a receita da concessionária. Uma vez que o Estado do Rio troca a modelagem do sistema ferroviário, a operação deixa de ser uma concessão e passa a ser uma prestação de serviço por 5 anos, e você tira a receita tarifária da Supervia, quem deve assumir o ônus dessa dívida é o poder concedente, no caso, o Estado do Rio de Janeiro. Conversei com o diretor jurídico Walter Filho, ele falou que essa garantia do banco era a própria receita tarifária da Supervia, mas que isso não existe mais e que cabe agora ao Estado fazer o pagamento dessa dívida de quase 2 bilhões de reais, a gente tem a palavra dele.
8: O Rio de Janeiro, como poder concedente, ele não poderia ter feito uma autorização unilateral, excluindo a realidade dos direitos emergentes do BNDES sobre a própria concessão, sem consequência jurídica. E a gente está, assim, numa conversa da formalização de um acordo. É o que acontece quando se gerencia mal o ativo que se tem e quando o governo faz um desenho que culminou numa precarização maior que o governo atual do estado do Rio de Janeiro está tentando resolver.
7: E aí eu estava me recordando de algumas matérias que a gente fez nesse mesmo jornal, no jornal Todo Rio também, sobre esse processo de troca de operação no sistema ferroviário. Eu me recordo, por exemplo, que a gente chegou a dar uma notícia, um documento do BNDES, falando que a Supervia parou de pagar esse financiamento em 2021 e passou a negociar um acordo sigiloso com o governo do Rio, às escuras, sem participação do banco público, abre aspas, deixando para as calendas a dívida bilionária com a estatal. Disse ainda o BNDES que o banco estatal estava sendo escanteado como principal financiador do sistema ferroviário do Rio. Quem respondeu também foi o governo, o Palácio Guanabara, que estava sem responder há 2 dias, quando estávamos perguntando sobre esse entendimento da dívida de 2 bilhões de reais. Disse o governo que a dívida está judicializada e que o Palácio Guanabara reconheceu haver uma amistosa aproximação em andamento com o banco, com avanços nas tratativas, mas ressaltou não existir qualquer documento assinado que formalize nenhum tipo de acordo sobre o tema. Então, aquele anúncio de sexta-feira que o BNDES disse que estava tudo certo, iriam juntar 2 créditos para fazer uma negociação com juros baixos, maior prazo de pagamento, o governo agora voltou atrás, disse isso, que ainda está sendo discutido.
2: Olha, o Andreasa já está com a gente aqui, o Andreasa bate na tecla há muito tempo que é quase que assim, é pau que nasce torto, não se endireita. Quando você erra no contrato, quando você erra no início, quando você erra na largada, para ajeitar depois é uma desgraça. E também quando você erra na largada e depois você erra na condução, você piora ainda mais o que já estava ruim. Me parece, Andreasa, que é o que está acontecendo. Sim. E me parece também muito fruto do governo ou do desgoverno que a gente tinha, seja na condução, como foi colocado aí pelo diretor do BNDES, e a gente lamentavelmente vê algo que eu ainda acho que deve ter brecha para se recorrer, para se resistir, para ir ao judiciário, para se impedir que aconteça, que é sobrar para o Estado, vulgo nós, cidadãos fluminenses, a conta de uma pataquada em contrato e que poderia ter sobrado, na verdade, para a concessionária, a Mitsui, que é uma japonesa que tem outros negócios no Brasil, para que ela assumisse o ônus dessa dívida de financiamento que foi contraída junto ao BNDES, né?
9: E você foi muito feliz quando disse que o Estado somos nós. Na hora de pagar a conta, somos nós que pagamos. Não existe o Estado. O Estado não gera riqueza. Quem gera riqueza é o cidadão. Nós geramos a riqueza para pagar essa conta, que nós não contratamos. Então, aqui, Rodolfo Schneider, tem a versão do BNDES juridicamente muito bem articulada. Ela diz que havia uma concessão que o governo do estado, o governo Cláudio Castro, rompeu unilateralmente, que a garantia do financiamento do BNDES estava na concessão, no movimento econômico gerado para a concessão, e que não havendo mais a concessão, na forma como ela foi extinta, essa dívida passaria ao poder concedente. É isso. Essa é a versão do BNDES, da qual o governo do Rio precisa se proteger e precisa reagir e precisa judicializar. As duas coisas são consistentes. O áudio que nós ouvimos, o que o João Boeri nos trouxe aqui, é a palavra do BNDES esculhambando o governo do Rio anterior. E aí, eu não tenho orgulho de dizer isso, não. Eu tenho tristeza em dizer, mas eu vou dizer aqui. E é uma certa jactância, peço perdão. Mas eu avisei que isso ia acontecer. No curso de todo esse processo, nós vendo como o governo... Eu falei, para fazer uma mudança estrutural em transporte, para mudar a supervia, para um novo modelo, é preciso ser competente. E aí o Washington Reis ficou bravíssimo na época. Era ele o responsável, o governo Cláudio Castro, trocaram isso. Não tinham competência para fazer, não tinham meios, recursos, não tinham mesmo. Fizeram uma coisa mal feita, não olharam. A minha impressão é que ninguém, em nenhum momento, isso no menor cenário, hein? Porque tem o cenário da reunião escondida. Essa aqui você fez referência aí. Não olharam, se esqueceram, tá sendo bonzinho. Se esqueceram, incompetência somente, portanto. Se esqueceram do financiamento do BNDES, mudaram o modelo, romperam o troço. Na verdade, a Mitsui queria sair. Fica parecendo que ela foi expulsa. E não foi assim. Não mediaram isso corretamente. A Mitsui foi embora, a Mitsui sabia que tinha esse financiamento. E nós dizemos aqui, nós falamos, esse troço vai ficar pra quem? Vai ficar pra quem? O governo anterior dizia, não, vai ficar pra Mitsui, não tem nenhum risco de ficar pro governo do estado do Rio de Janeiro. Agora está posto assim. Então, no primeiro momento, na sexta-feira, num evento lá com o governador desembargador Ricardo Couto de Castro e o BNDES, o Aloysio Mercadante, o BNDES resolveu sua vida e saiu de lá com uma repactuação em que, alongando o pagamento da dívida, juros maravilhosos, o Rio ia entubar naturalmente esse troço. E vou repetir aqui, se não fôssemos nós, e nós continuaremos, botar a boca no trombone, assim estaria, não teria ninguém questionando esse troço. Então a questão está posta e eu fico feliz que o governo do estado já mudou de posição. Falta agora manifestação pública da Procuradoria-Geral do Estado. Onde está o Procurador-Geral do Estado? Para já ir para cima e mostrar, apresentar a defesa do Estado para que essa conta não fique para nós. O BNDES apresentou o texto dele. E parece barbaramente ter lastro, hein? Parece ter lastro judicial. O argumento é sólido. Mas o Estado tem que pelejar, tem que brigar por isso aí. O BNDES que resolva a sua vida com a Mitsui, o Estado do Rio não. E outra coisa, que o governo do Rio atual, diante dessa situação, judicialize a questão com o BNDES para não pagar, mas com os responsáveis do governo anterior que nos levaram a esse lugar. Tem duas questões postas aí. Tem governo Cláudio Castro, a turma responsável por isso, tem de responder por essa barbaridade. E, no caso concreto, o governo tem de PGE, tem de entrar em campo para que o Estado não pague essa conta. O BNDES, com seus argumentos, que vá à justiça e que se acerte com a Mitsui.
2: É isso. Bom, 10h50, obrigado, João Belli, pelas informações. Tem alguns assuntos aí que ficaram, mas agora já tá bem
1: dois
2: tarde. Rapidinhos. Amanhã.
1: Isso, é. Vai, é esse aí
2: rápido.
1: Mesmo. Da diálise.
2: Ah, tá, não, então tudo bem, então vai você, eu prefiro a sua voz.
1: Então, amanhã vai ter uma ação muito bacana na Estação Central do Brasil, que o metrô tá promovendo junto com outros órgãos, Dia Nacional da Diálise, vai ter aferição da pressão arterial, testes de glicemia e orientação sobre a saúde renal de 8 da manhã até meio-dia.
2: Isso, um abraço pro pessoal do Instituto da Vida, do Metrô Rio, da BCDT, enfim, eles vão estar lá na Estação Central do Brasil de 8 a meio-dia amanhã, oferecendo saúde para as pessoas. E só uma rápida informação, depois a Agatha detalha, o Pinho, ontem mais uma vez a decisão da Justiça impedindo a Prefeitura de ir em frente no leilão daquele terreno, daquele prédio em Botafogo para transformar em campus da Fundação Getúlio Vargas, né? Aquela briga de vai ser supermercado com academia ou vai ser campus da Fundação Getúlio Vargas. Os moradores querem o supermercado, a gente vinha falando sobre isso, é um terreno privado, com interesse privado, não tinha cabimento a desapropriação da prefeitura, e a Justiça ontem, mais uma vez, deu lá uma decisão contrária ao leilão por parte da prefeitura, e essa situação continua aí indefinida em termos de futuro. E a gente acompanhando de longe. Um abraço, Andreasa, Pinho, Ágata, atenção total para essa região toda aí, essa região onde temos problemas desde cedo com operação, com retaliação dos criminosos, e a gente vai ficar em cima disso ainda na programação. Um abraço pro Zé do Zap. Um beijo especial para quem?
1: Amarildo Martoni, que hoje é aniversário dele. Pediu pra gente mandar um beijo.
2: Amarildo. Boa. Um abraço para ele. Obrigado. Um abraço pro Martoni, faz junto com a Vivi Grosman, e um abraço também pro Carlos Nogueira, que tá em Assunção, no Paraguai, e lembrou do aniversário do Martoni.
1: Isso que é ouvinte amigo.
0: O que a Band News une, ninguém separa.
2: Valeu.
1: Beijo,
2: gente. Um abraço, até amanhã, tchau.
0: Só pra falar rapidinho então, a decisão da Justiça, Agatha, ela atende até um parecer do próprio Ministério Público questionando esse decreto de desapropriação, e depois da decisão o Grupo Sendas enviou uma nota dizendo que confia na Justiça e vai continuar adotando medidas necessárias à defesa de seus direitos, mantendo-se aberto ao diálogo e à busca de uma solução, e voltou a afirmar que o imóvel não estava e nem está abandonado, nem subutilizado quando foi incluído nesse processo, que tem uma academia em funcionamento, que o espaço térreo está com reformas para receber um novo supermercado com um contrato já firmado, e é isso.
1: Beijo, Cristiano Pinho, bom jornal para vocês, valeu. Tá?
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dia, meus amores. Todo o Rio Uruguai, obsessão pelo RJ. Como vão vocês? Como vai você? Pedindo licença para entrar na sua casa, no seu carro, no seu transporte, no seu trabalho, na sua academia, onde quer que você esteja. Esteja conosco. Muito obrigado. Aqui o bicho pega. Rio de Janeiro na veia, compromisso jornalístico com o Rio de Janeiro, fiscalização sobre o Rio de Janeiro, sobre o poder no Rio de Janeiro. Apontando o dedo para as bandalhas, para as incompetências, para as corrupções, mas com um bom humor e com fundo de quintal que nos protege, o grande fundo de quintal. Esse é o castelo de cera. Tá cheio de castelo de cera aí derretendo. Aqui na Band News FM é sólido. É sólido. Castelo de cera, Tiano. Fundo de quintal, gravação histórica. A gente ouviu o Sombrinha cantando com Arlindo Cruz aí, dividindo samba de Arlindo Cruz e Zeca Pagodinho. Grandes parceiros, grandes sambas que eu mais gosto.

0: certeza que eu tenho na vida é que o seu castelo não é de cera. Como vai você?
1: Tudo bem, irmão. Bom dia. Não, pelo contrário, cara. Meu castelo é feito de titânio, irmão.
0: Irmão, você é
1: daqueles... As pedras mais resistentes possíveis.
0: Você é daqueles, como dizia na velha Serrinha... Alô, Serrinha. Alô, Império Serrano. Daqueles que bebe o chumbo derretido e cospe a bala de canhão.
1: Pô, é uma boa expressão essa.
0: Exatamente.
1: Né? Tudo bem?
0: Bem, melhor agora em sua companhia.
1: Bom dia.
0: Como vai você? José Paulo Sobral. O miado mais lindo do rádio brasileiro. Tudo bem, Zé?
2: Tudo bem. Feliz, contente e alegre.
0: Feliz, contente e alegre. Zé, eu diria mais, olhando pra você, você está radiante hoje.
2: Obrigado, eu tô feliz, cara. Tô me sentindo agora, no meu melhor momento.
1: Você quer uma analogia de minha própria autoria que eu acabei de fazer?
2: Sim.
1: Um novo ditado popular que eu acabo de lançar pra quem quiser usar.
0: Tomemos esse risco.
1: Não adianta o seu castelo ser do material mais resistente possível se ele for colocado numa superfície que não vá lhe dar sustentação. Por exemplo,
0: exatamente,
1: um castelo de pedras colocado na areia está sujeito a intercorrências. Mas vale um castelo de cera construído sobre um solo firme do que um castelo de materiais mais resistentes sob um chão instável.
0: Perfeitamente. Estabilidade é tudo. É um sábio. Realmente é um sábio.
1: E falou um pensador contemporâneo,
0: um
1: né?
0: Um pensador contemporâneo em que eu sempre acreditei e por isso estou sempre próximo de você. José Paulo Sobral, que é um castelo sólido construído sobre o chão mais firme. Como vai você?
1: É já tipo perguntei. Um prego na areia, né?
0: Exatamente.
1: Não para de pé.
0: Não, não.
1: O Zé não. O Zé é um prego na terra.
0: Não.
1: Ali naquele jardim ali, cravado no jardim.
0: Tá bom.
1: Ponta firme. É isso.
2: Tá. Obrigado. Certo.
0: Já passou para o que não será a boca de uma vez, minha corda virar...
2: Cara, um pindobal.
0: Que é isso?
2: Um negócio, eu olho pra esse coisa aqui.
0: Pindobal? Um pindobal?
1: Mas eu confesso que eu não sei o que seria um pindobal.
0: Não, você criou essa palavra, você tá definindo alguma coisa que você observa e chamando de pindobal.
2: Porque eu não sei, porque eu olhei pra essa imagem que o ouvinte mandou e me lembrou um pindobal.
1: É, eu até pesquisei.
0: Eu até pesquisei
1: pra ver se eu não tava.
2: Pindoba é um.
0: Não,
2: uma fruta.
1: Eu até pesquisei pra ver se eu não tava mostrando desconhecimento no ar. Pindobal.
0: Existe?
1: É uma região.
0: Olha,
1: é um balneário de água doce localizado às margens do rio Tapajós, no município de Belterra, no oeste do estado do Pará, a cerca de 9 quilômetros do Alter do Chão.
0: Sim.
1: A praia do Pindobal é um dos locais mais lindos dessa região. E Pindoba.
0: Opa.
1: É um nome popular dado a diversas espécies de palmeiras. E também o nome de um município brasileiro que fica no estado de Alagoas. Tenho certeza que o termo aí utilizado pelo Zé, o neologismo, faz referência a isso, né, Zé?
2: É, mas eu tô, pela imagem que eu tô vendo aqui, não tem nenhuma pindoba nessa imagem.
0: Que bom, que bom.
2: Mas eu não sei porque me lembrou, cara. Aquele negócio, olha, sabe, poderia ter esse nome. Essa conjuntura aqui.
1: Vamos ouvir, então.
2: Vamos ouvir.
3: Bom dia, Band News. Parabéns pelo programa que dá voz ao cidadão.
0: Obrigado.
3: Aqui é André, morador de Ipanema.
0: Fala, André.
3: Da esquina da Epitácio Pessoa com Visconde Pirajá até Epitácio Pessoa com Rua Redentor, a prefeitura interditou a ciclovia, a calçada e um estacionamento que tem. E na passagem ali pela Visconde Pirajá, quem está passando tem um tapume também que restringe muito a calçada. É, isso já tem alguns meses. Se a prefeitura não vai fazer nada ali ou não sabe o que vai fazer, quando, não seria o caso de devolver para a população a área ali, porque a ciclovia é a ligação entre a lagoa e a praia. A calçada está interditada também, tinha um estacionamento ali que servia também. Agora está há alguns meses isso aí, tudo cheio de folha lá, abandonado e cercado e sem nenhuma obra, ninguém faz obra, está acontecendo nada lá.
0: Eu fiquei com a impressão, o Zé falou de Ipanema...
1: Visconde Pirajá, ele falou.
0: Visconde Pirajá, não, Epitácio Pessoa... Da Visconde de Pirajá até onde, Zé?
2: Redentor.
0: Até a Redentor, certo? É Epitácio Pessoa ali antes de chegar na lagoa. É o trecho de Epitácio Pessoa que entra em Ipanema e que vai dar na praia. Então, o trecho que vai do começo, portanto, é o comecinho da Visconde de Pirajá até a Rua Redentor. Há um fechamento ali da calçada, pelo que eu entendi. Ali não é em função da obra do Jardim de Alá? Esse fechamento não é derivado da obra do Jardim de Alá? observando aqui.
1: Realmente, essa ponta aí ainda é terreno do Jardim de Alá.
0: Eu tô tentando identificar, mas sim, não é? É o terreno do.
1: Isso aí é do lado da estação, da saída da estação do metrô. Essa foto aí.
0: Tô na dúvida sobre se é. Mas é disso que ele tá falando. Ali, ó. Tem outra foto, não tem?
2: Tem várias.
0: Ó, isso aí ali é o Jardim de Alá,
1: tá?
0: Olha aí.
1: Aí, tá até escrito no muro, ó, Jardim de Alá.
0: Jardim de Alá, não sei. É isso que ele tá se referindo, né? Então ali é essa rua aí, é Epitácio Pessoa.
1: O que ele questiona é o fechamento com tapume bloqueando a passagem, né?
0: Isso.
1: Não é a obra em si. É há quanto tempo você tem bloqueio de passagem em trechos específicos onde não há intervenções em andamento.
0: Sim.
1: Não é o perímetro interno ali do Jardim de Alá que tá sofrendo a revitalização. É o entorno que ele se refere que limita o ir e vir ali dos pedestres.
0: Eu acho que a gente,
1: né,
0: tem aí dois pontos importantes pra gente avançar. Daniel Nascimento, aproveitar, eu estava pensando nisso esses dias, a primeira questão é entrar em contato com a prefeitura para entender essa questão do André e dessa interdição que prejudica não toma, a ciclovia. Por que isso está fechado? Uma explicação técnica para esse fechamento nesse espaço da Epitácio Pessoa, entre a Visconde Pirajá e Redentor. Esse é o primeiro ponto. O segundo é a gente atualizar, faz tempo que a gente não faz, o estágio das obras do Jardim de Alá, né? Porque estão em curso, as obras estão acontecendo. Não há nenhuma que eu me lembre interdição judicial em função disso. Houve algumas. Então, essas duas coisas, tá, Dani? Daniel Nascimento, entender o que está acontecendo ali, por que há esse fechamento, se tem a ver com a obra do Jardim de Alá mesmo e em que pé está a obra do Jardim de Alá.
1: Boa. E o Zé, cara, a gente não conseguiu identificar a partir da mensagem e das fotos enviadas a relação com o Pindobal, mas eu identifiquei por que ele falou isso. Graças à mensagem do nosso ouvinte PVR Balanca, aqui no chat do YouTube, foi seu subconsciente, José Paulo Sobral. Pindobal, assim como Pindobás, são bairros em Maricá.
2: É verdade.
1: Na sua Maricá existe Pindobas, um bairro, né? Pindobas.
2: Pindobas e Pindobal. O Glauber me lembrou aqui também, falou que fica perto de Bambuí e Cordeirinho. Ele tem razão, então por isso que tava na minha
0: cabeça.
2: Você
0: não conhece. A verdade é essa, vamos ser franco aqui. Você nunca ouviu falar nesses bairros de Maricá.
2: Não, eu já passei por Bambuí e Cordeirinho, que é inclusive onde fica o estádio do Maricá Futebol Clube. Agora não me lembrava onde era Pindobal, mas...
1: Aí...
0: Essa parte de Maricá eu não conheço. Ele só fica na elite.
2: Eu conheço o centro.
0: Só elite de Maricá.
1: A aura maricaense do José Paulo Sobral, ela inconscientemente o iluminou, porque numa pesquisa aqui eu vi que essa região recentemente passou a receber melhorias em infraestrutura, pavimentação, isso, segurança... Que é justamente o que o nosso ouvinte pede com esse problema relatado ali na Epitácio Pessoa. Por isso, o Pindobal.
0: Você tá passando, como se diz, passando, que é uma expressão que eu não gosto, passando pano para José Paulo Sobral, querendo protegê-lo diante de uma figura que ele criou que não tem o menor sentido.
2: Ele é meu guarda-costas.
0: Pindobal não tem nada a ver.
1: Tabelinha, Zé, eu e tu, vai.
0: Pindobal, você queria se referir a uma bagunça.
1: Toque passo.
0: Isso, não é? E você ofendeu o bairro de Pindobal lá em Maricá.
1: É a resolução da bagunça.
2: É isso aí.
1: É a ressignificação. Zé.
2: Agora a gente vai entrar aqui na nossa disputa. Do melhor pós?
4: Melhor
2: pior pós.
4: Com o Cristiano. Bom dia, Zé. Isso aqui vai pro todo Rio, hein? Fala, Andreasa. Fala, Pinho.
1: Fala, irmão. Vocês
4: estavam falando de pós. Então, tem umas 3 semanas, mais ou menos, um vizinho mandou essa foto aí, desse pós, na Clarimundo de Melo, com a Seis Carneiro. Ainda continua.
1: Esse é obra daquela artista, Andreasa.
4: Nada de trocar. Daqui a pouco isso vai cair, vai acontecer um acidente grave, que é um cruzamento onde... Tem bastante movimento de carro, ônibus. Vamos ver até onde vai isso aí. Vamos lá, em um minuto, em um segundo tudo pode mudar.
0: Isso aí, esse aí tá concorrendo, pô. A nossa disputa, o melhor, pior poste.
1: Como é a referência que você sempre faz?
0: Isso aí me lembra, e eu falo com todo respeito, porque eu gosto, tá? Adoraria ter, eu admiro a obra. Isso poderia ser uma instalação, uma obra da Adriana Varejão, certo? Entre outros artistas.
1: É um poste cuja base está carcomida, tá com seus vergalhões expostos. Em parte dele, você nem tem mais o concreto do interior do vergalhão. É só o vergalhão mesmo.
0: Por isso eu me refiro a... Tem as entranhas do poste. Você vê o vergalhão, ao mesmo tempo, o milagre do equilíbrio. Tem artistas que trabalham muito com a questão do equilíbrio da obra, né? A precariedade do equilíbrio. É muito interessante esse
1: Galileu, posto. Acho que faria constante...
0: Galileu
1: faria constantes revisões de suas teorias se passeasse um pouco pelo Rio de Janeiro e ficaria se questionando se realmente a gravidade funciona da forma como ele teorizou. Porque...
0: Foi Galileu mesmo? Eu sou meio Galileu.
1: Ele é um dos...
0: Você tem certeza do que
1: sim,
0: você tá falando?
1: Ele é um dos...
0: Certo.
1: E aí, não é ele o cara da maçã? A maçã caindo da árvore?
0: Você se garante agora, tu soltou o Galileu?
1: Se não for, meu irmão, agora é.
0: Perfeitamente.
1: Dito isso, José Paulo Sobral já encaminhou para Daniel Nascimento a demanda que encaminhá-la a...
0: Daniel Nascimento tá me ouvindo?
1: Sim,
0: Daniel
1: tá
0: Nascimento,
1: ouvindo.
0: Tá me ouvindo?
1: Ele ouve, cara.
0: Ele não ouve, ele não gesticula. Daniel
1: ele
0: Nascimento.
1: Ele fez o joinha, cara, porque ele tem um delay. Ele tem ouvindo? Um delay, ele ouve pelo YouTube.
0: Toda vez, Daniel é chato, Nascimento, eu me sinto seguro. Você me dá segurança, tá? Você é meu prefeitinho. Toda vez que eu falo Daniel Nascimento, levanta o braço assim pra mim, ó, pra eu ver. Você tá muito econômico no seu movimento aí, certo? Então sim, temos Daniel Nascimento, o grande Daniel, nosso prefeitinho. Tá concentrado lá trabalhando, mas eu gosto de atenção.
1: Certo. É, o Galileu, ele até estudou a queda dos corpos, mas a história da maçã caindo da árvore foi Isaac Newton.
0: Exatamente.
1: Só que o Galileu...
0: Eles são bem próximos
1: O Galileu provou que objetos caem com a mesma aceleração, independentemente do peso, se não houver resistência do ar. E utilizou os planos inclinados para entender o movimento dos objetos pesados. Então, certamente, os piores, melhores postes ajudariam muito na elaboração das teorias de Galileu, José Paulo Sobral.
2: E essa aqui eu não quero que seja a última não, tá? Porque vai fazer parte do poste que chegou mais uma aqui.
1: Então bora.
2: Pode ser?
1: Pode.
2: Você tá com um bigodinho maroto? Você já tava?
1: É porque eu fui dar uma parada na barba mais cedo a bateria acabou na hora de tirar o bigode. Aí eu falei, bom, já que eu não comecei o bigode, eu vou manter o bigode, que tá intacto, e vou deixar parado só o entorno.
0: É difícil de acreditar, desculpa me meter na sua história, mas é difícil de acreditar que você tem dado a sorte ao ponto de você ter feito todo o resto e aí acabou na hora da barba, na hora do bigode.
1: Sim, porque eu tava finalizando já, eu sempre deixo o bigode pro final e aí parou. Só que a minha máquina, quando ela para, eu ainda consigo, tipo, apertar o botão, ela vai zoom. Aí eu aperto mais uma vez aí, zoom, zoom, zoom. Ela dá uns 5 respiros assim, que foi o suficiente pra eu fazer o finalzinho do que tinha sobrado, só que não daria pro bigode. Poderia carregar a máquina e finalizar, tá, mas eu falei, vou assim.
0: Não, tá bem. Você gostou, Zé?
2: Eu gostei. Esse bigode é aquele quando passa no pescoço, fala assim,
1: perdeu ali. Segue.
0: Que
1: segue.
0: Passa no pescoço que é?
1: Cara, pelo amor de Deus, segue.
0: Bigode no pescoço?
2: Chegou mais tá uma.
1: Vai embora.
0: Só pra
1: continua.
2: Chegou mais uma do poste aqui. Essa aí, cara, que o ouvinte mandou, eu acho que é da Ilha do Governador. Já eu vou falar aqui a mensagem dele. Só que me lembra muito de filme de super-heróis. Sempre tem aquela cena que vai cair alguma coisa em cima da população, aí o cara segura assim e as pessoas conseguem passar
0: Superman,
2: por baixo.
0: Superman.
2: Tipo Superman, exatamente. Tem alguma coisa segurando esse poste, cara. É, foi o Mateu, com 2 T's, que mandou aqui. Ele diz assim, pode baixar aí que foi em texto.
1: Ah, tá.
2: sou morador da Ilha do Governador e gostaria de solicitar auxílio em relação a um poste localizado na rua Eneida de Moraes, número 96, que tá cada dia mais próximo de cair. Olha lá, cara. Caraca. Como é que tá esse poste? Não parece ter alguma coisa segurando ali, alguma coisa sobrenatural?
1: Acho que é Galileu que tá segurando esse poste aí, meu irmão. Não, mas falando sério, o que que tá segurando esse poste, Andreasa? É a fiação. São tantos cabos ali que deve ter energia elétrica, telecomunicação, internet, TV a cabo, todos os tipos de cabos que você imaginar, e ainda tem aqueles emaranhados ali no meio do caminho, né? Então o peso dessa fiação que vai se estendendo pela rua toda é o que ainda mantém esse poste que tá completamente envergado de pé, cara. Impressionante. Onde é, Zé?
2: Isso é na Ilha do Governador, na rua Eneida de Moraes, número 96.
1: Caraca, Daniel Nascimento também direcionou essa demanda para a Light e, por via das dúvidas, para Rio Luz. Você não queria que essa fosse a finalização de sua participação inicial? Então, por favor, traga a próxima, Zé, às 11h11.
2: Bora, vamos com o Fábio, então, pedindo ajuda, porque não se sente seguro na estação de Sampaio e Engenho Novo. no trem.
5: Fala, Zé, bom dia. Queria aí pedir pra vocês aí, cara, vocês podem ajudar aí de alguma forma, pedindo mais policiamento ali no entorno das estações de trem ali de Sampaio e Engenho Novo. As aulas na faculdade ali, que tem na 24 de maio, retornou agora, né? Tem 2 semanas. E minha esposa, ela faz faculdade lá. Aí ela tem que pegar trem. A estação de Sampaio ali é abandonada. Essa semana teve arrastão lá na estação. Entendeu? Os policiais ali para você entrar na estação, fica cheio de usuário de droga. É tipo um túnelzinho. Fica lotado de usuário de droga. Usando crack, fumando maconha. Entendeu? E os policiais, em vez de ficarem, quando tem policial, tem lá na plataforma. Em vez de estar no acesso, aonde tem assalto, onde ficam os usuários, não. Eles estão lá na plataforma, onde não tem nada. Então, os alunos ali da faculdade, tendo a 24 de maio ali, o terror para voltar para casa é diário. Diário. Tem gente que gasta mais dinheiro pegando um ônibus até a estação do Meia para poder pegar o trem lá no Meia, que é mais movimentado, em vez de usar a estação ali do lado da faculdade.
1: Cara, e se eu não me engano, se não foi na estação Sampaio, Zé, foi numa das que ficam muito perto, que a gente registrou aqui nesse jornal, até com flagrante de ouvinte, um furto que tinha acontecido de uns bandidos que pularam ali pelo muro. Você lembra, Andreasa, disso? Foram até o trem, meteram a mão ali no celular, começou aquele pega ladrão, o cara pulou a grade e a polícia conseguiu pegar, no fim das contas.
2: 10 horas da manhã,
1: que eu até lembrei, pô, tem alguns trechos ali, em outros pontos dessa extensão, 24 de maio, Amaro Cavalcante, que você chega a ver nos engenhos ali, novo e de dentro, pichação escrito ladrão aqui e a seta, mostrando que eles ficam escondidos no muro. Então agora o nosso ouvinte faz observação sobre o Sampaio e essa percepção dele de que o policiamento fica na plataforma, não é isso, Zé?
2: Isso.
1: Onde não é a principal demanda, que a principal demanda ali é o entorno, nos pontos onde você tem esses gargalos na segurança que geram as situações ali onde o ladrão vê a oportunidade pra agir, né? É isso. Fechou, Zé?
2: Tem problema agora na Clarimundo de Mello, hein? Mais.
1: Então vamos atualizar, por favor, a gente, ao longo do Band News Rio, primeira edição. Tem operação, tem duas operações na região, a principal delas nas favelas do Fubá e do Campinho, mas também tem na Barão, lá na Praça Seca, que já é Zona Oeste, mas faz limite com esses bairros ali do Campinho, Água Santa. E desde cedo a gente acompanha ações criminosas que fecham ruas como a Clarimundo de Mello, a Padre Telêmaco, a própria Linha Amarela, a Hernani Cardoso. O que que você conta agora, Zé?
2: Agora uma mensagem que a Lilian encaminhou aqui pra gente, um vídeo quando ela passou por ali, Clarimundo de Mello, antes do Largo do Encantado, uma caçamba no meio da pista ali, com fogo, né, em chamas, e atrapalhando o trânsito também. O nosso ouvinte também mandou um vídeo pra gente, encaminhou esse áudio aqui, ó.
6: Aí, Zé, tô indo agora buscar até meu filho. Isso aí em frente ao Colégio São Judas Tadeu, na rua Clarimundo de Mello, no Encantado. Tá, meu filho estuda nesse colégio, tô indo lá buscar ele agora até.
1: Caramba.
7: Caçamba em chamas, o trânsito tá fluindo normalmente ali, você vê que tem polícia na rua, mas uma caçamba incendiada, certamente como expressão desse momento tenso naquela região.
1: Então, Zé, aproveitando a participação dos ouvintes para atualizar, cara, são mais de 20 linhas que nesse momento estão afetadas, porque segundo o Rio Ônibus, nesse trecho ali do Campinho, Cascadura, Quintino e adjacências, você tem 16 ônibus utilizados como barricadas, Clarimundo de Mello, Hernani Cardoso e Avenida Dom Helder Câmara também, que no primeira edição não estava ainda na lista de vias afetadas. São 24 linhas que passam por essa região com itinerário alterado, 16 ônibus utilizados como barricadas. E aí você tem das linhas afetadas ligações fundamentais entre as zonas norte e oeste, né? Então tem linha que faz Gardênia, Terminal Gentileza, Valqueira e Candelária, Praça Seca, Praça da República, Padre Miguel, Praça da República, tem linha que conecta Cascadura, Rio Comprido, Padre Miguel, Bom Sucesso, Madureira, cara. Não chegou a afetar o BRT no que diz respeito ao próprio serviço do BRT no embarque e desembarque, na passagem ali das composições, dos articulados, mas o trânsito gerado com esses problemas foi tão grande que afetou também a circulação ali na região de Madureira. E depois que a gente teve ações criminosas ali em Água Santa, antes do pedágio da linha amarela no sentido Barra, o Rio Ônibus disse que 3 linhas também sofreram desvio. Então, além daquelas ali do Campinho, do Fubá, você tem em Água Santa as linhas 238, 239 e 249 com o itinerário afetado. São linhas que conectam Água Santa ao Castelo, ao Passeio e ao Largo da Carioca. A gente continua aguardando atualizações da Polícia Militar quanto ao balanço dessas operações, que começaram logo cedo. Tem unidades de atenção básica à saúde afetadas agora, suspenderam os serviços externos, mas mantém o serviço nas clínicas da família, né? Aulas, pelo menos por enquanto, não foram suspensas, porque você não tem tiroteios nesse momento, mas tem essas ações criminosas espalhadas por ruas importantes da região, na tentativa de atrair a atenção da polícia, né? Ônibus que é atravessado, barricada que é incendiada, até caminhão da Conlurb, mais cedo eles sequestraram.
7: O ouvinte que trouxe essa imagem da caçamba incinerada ali na Clarimundo de Melo, ele estava indo buscar o filho no colégio. A escola privada, pelo que eu entendi, aulas funcionando, escola funcionando, mas ele estava indo buscar o filho.
1: É isso. Aproveitando que a gente entrou no tema segurança pública, né, para atualizar essa situação ali no Campinho e falar sobre uma das regiões que a gente mais tem comentado nos últimos dias, até por conta da ocupação que a Polícia Militar iniciou na sexta-feira ali em Parada de Lucas, Vigário Geral, Cidade Alta e adjacências, Cinco Bocas, Pica-Pau. Hoje, mais um dia de grande operação, só que a PM Andreasa, que mantém sua ocupação nessas comunidades que eu citei, está atuando principalmente em favelas dominadas pela facção rival, Comando Vermelho, para tentar equilibrar a balança, digamos assim, evitar que faccionados do Comando Vermelho aproveitem a vulnerabilidade gerada pela ocupação e promovam invasões no Complexo de Israel.
7: É curioso isso, né, Tiano? O Estado como uma espécie de gestor do equilíbrio, né? É bizarro isso, não é? Se você pensar exatamente no que a gente está tratando aqui, nessa análise correta que você faz. Na semana passada, se eu não me engano, houve uma concentração de operações policiais naquela região ali, no pedaço, na porção dominada pelo Comando Vermelho. Lembra? Você falou sobre isso ontem. E aí, a preocupação era, estamos aqui agindo sobre o Comando Vermelho, enfraqueceu o Comando Vermelho e aí o terceiro comando puro agir. Aí eles foram balancear. Surgiu esse conjunto de operações de que nós temos tratado aqui no que se chama, no que o criminoso chama de Complexo de Israel, para equilibrar, certo? Aí agora tem o cerco armado, não é exatamente uma ocupação, né? Porque
1: eles chamam de ocupação, porque eles, inclusive o...
7: Se tivesse ocupado, encontrava o peixão.
1: É.
7: Certo? Então, não é exatamente uma ocupação, é um cerco.
1: Porque, cara, esses caras, eles são... Você sabe que eles são ardilosos. Eles têm mecanismos de fuga que envolvem, pô, construção de túnel.
7: Sim.
1: Rede de proteção.
7: Sim.
1: Corrupção
7: Sim.
1: policial.
7: Então,
1: às vezes, mesmo que você, pô, citie a comunidade, veja o caso do Nem da Rocinha lá atrás. A Rocinha tava lotada de policial, ele foi preso tentando fugir já numa via da região.
7: Mas é que ocupação, o uso da palavra ocupação que o Estado usa, que a polícia usa, a gente tem que ser mais rigoroso no uso dela, eu acho. Eu vou ser mais rigoroso, porque ocupação é a retomada do território. Ocupação é não ter mais o crime organizado ali, você ocupou, certo? Se o crime organizado continua ali, você não ocupou. Você tá em alguns pontos, você tá cercando, enfim. De toda maneira, você tá reportando agora que depois desse cerco ao terceiro comando puro, volta a preocupação em equilibrar a balança e agir contra o Comando Vermelho. Cara, isso é o Estado como mediador de forças numa guerra em que ele não tá fazendo parte. É uma guerra entre facções criminosas. Isso é bizarro.
1: Pois é. E aí hoje são...

0: de Caxias, atuando nas favelas do Quitungo, Guaporé, Furquim, Dique e Ficape, além do Parque das Missões, que fica já em Duque de Caxias. Ação realizada com base em informações de inteligência obtidas pela Polícia Militar, indicando que o Comando Vermelho poderia articular uma tentativa de avanço sobre as áreas que estão ocupadas ali no Complexo do Israel, como chama o TCP, né? Essas comunidades citadas, inclusive, são justamente aquelas que a gente conversava ontem, vivem esses confrontos que se intensificaram em agosto, até com a utilização de drones com artefatos explosivos caseiros acoplados neles. Então, tudo começa em julho ainda, com as invasões do TCP, Quadrilha do Peixão, nas favelas da Tinta e do Dourados. Pessoal ali das favelas vizinhas do Quitungo e da Guaporé, muito municiados por traficantes do Complexo da Penha, começam a reagir. Você tem também um outro braço do Comando Vermelho ali nessa região da Furquim, Dique, Ficape, na parte da divisa de Jardim América com Vigário Geral, também reagindo, no que se cria uma bolha que pega vários bairros ali do subúrbio, Vila da Penha, Cordovil, Brás de Pina, Parada de Lucas, Penha Circular, Vigário Geral, Jardim América, etc e tal, vira ali uma bolha de tensão, cara. E todos os dias estava tendo confronto, um atacando o outro, e a polícia, quando lançou a operação que você fez menção, inicialmente até contra o Comando Vermelho, que era a Operação Interceptação, no entorno ali de Cordovil e Brás de Pina principalmente, ela passa a ocupar e a reforçar o policiamento nos acessos, lotar as ruas ali da região de policiais, e os caras começam a se enfrentar pelo céu. Favela da Chatuba, ali no Complexo da Penha, dando tiro na direção da Cidade Alta. Cidade Alta dando tiro na direção da Chatuba. E isso sem enfrentamento em terra. É um dando tiro a esmo na direção do outro e lançando drone. E a população no meio. Aí é que vem a ocupação do Complexo de Israel, e o equilíbrio da balança hoje é essa operação para evitar invasões. Cara, é assim, difícil de visualizar uma resolução por completo, até porque acho que a Polícia Militar não tem efetivo para manter uma ocupação desse tamanho, pelo tempo que seria necessário para você realmente estabilizar essa área. É algo emergencial que, até numa escala maior, mas é semelhante ao que fez o Batalhão de Jacarepaguá lá na Gardenia Azul, que você pode ver, reduziu bastante, não resolveu por completo, tanto que semana passada tiveram novas invasões na Muzema e ouvidas ali movimentações também em Rio das Pedras, mas deu uma acalmada no que era diariamente noticiado aqui. Invadiram Rio das Pedras, não sei quantos mortos em Rio das Pedras, tiroteio na Muzema, porque ocuparam, entre aspas, a Gardenia Azul e reforçaram em torno da Cidade de Deus. Então a gente tá nesse... É política de segurança tapa-buraco.
1: Isso.
0: Na intervenção do governador Ricardo Couto.
1: E aí você chegou no ponto que a gente precisa destacar aqui. Eu já falei sobre isso, nós já falamos, né? É como se estivesse à espera da eleição. Aliás, se está à espera da eleição. É uma política de segurança pública que tem pouca legitimidade. E aí eu me refiro ao fato de o governador atual, o desembargador, interventor, não ter votos, não ter sido eleito. Então, pouco tempo de governo, não vai lançar uma política pública para segurança pública. Ele trabalha provisoriamente, em certo sentido precariamente, e aí a próxima política de segurança pública, boa ou ruim, tá? Não dá para saber. Mas a próxima política de segurança pública será lançada pelo governador eleito em outubro, que assume em janeiro de 2027. A esse caberá o próximo passo estrutural, que pode ser ruim, porque o nosso histórico aqui no Rio de Janeiro é de soluções equivocadas. Pode ser bom também, tomara que seja. Mas de que maneira o próximo governador, o governador eleito, vai tratar de segurança pública, sendo que também a gente já convencionou aqui no programa. Não é mais uma matéria que se possa resolver, há muito tempo, aliás. Não é mais uma matéria que se possa resolver somente em plano estadual. É preciso uma articulação com o governo federal. E eu não estou falando em forças armadas, intervenção federal, não é disso que eu estou falando. Não necessariamente, até porque não deram certo as que foram feitas aqui, intervenções de segurança pública. Mas é algo maior que passa, por exemplo, por investimento em controle de fronteiras,

0: aí por aí vai. Somente o governo estadual já não consegue mais resolver esse problema. Olha o que a gente tá vendo aí. Grupos criminosos ocupando cada vez mais territórios, guerreando entre si, como querem, a população no meio e o Estado, na forma da polícia, sendo obrigado a fazer mediação para equilibrar a balança. Atua ali naquela área, desequilibrou, o outro pode atacar, vai, atua lá para equilibrar. E assim nós não podemos nos acostumar a isso. Isso não é o papel da polícia.
1: 11:26.
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1: E aí, José Paulo Sobral?
3: O Douglas passou pelo Rafael Mascarenhas e tem acidente com carro e moto.
4: Fala, Zé.
3: Fala.
4: Acidente, carro e moto na saída do túnel Rafael Mascarenhas, sentido Lagoa, tá? Já tem um pessoal da Sete Rio, aquele pessoal de moto, né, que ajuda, mas ainda não tem emergência no local. Aparentemente, cara, o piloto parece estar mais machucado e a passageira da moto tá bem, tá sentada assim. Deve ser moto de aplicativo, tá bom? Saída do Rafael Mascarenhas, sentido Lagoa. Um abraço.
1: Valeu, meu querido. Mais um, né? Acidente ali com moto, complicando o trânsito por lá. Atenção, você que passa pela região. São 11:27. A gente falava sobre a gestão atual do governo do estado. Um governo, Andreasa, na teoria apolítico, né? Que faz aí sua gestão de intervenção.
0: E popular, tá?
1: E que nesse período em que as campanhas foram iniciadas, trouxemos até essa informação ontem com a Berenice Seara na coluna Tempo Real, orientou que seu secretariado, seus componentes não deveriam ficar se envolvendo em campanha.
5: Sim.
1: Que não é papel dessa gestão ficar fazendo politicagem, mas sim organizar o terreno para o próximo governante.
5: Sim.
1: O problema é que já tivemos um primeiro episódio. A Berê contou ontem da secretária de Cultura, Daniele Barros, que estava ali fazendo coro para a campanha do irmão dela, pessoal do Solidariedade, chegou a subir em trio elétrico. Após esse episódio, temos novo decreto saindo no Diário Oficial, estabelecendo até algumas regras a serem seguidas, né, Guilherme Faria? Bom dia.
6: Por componente da alta administração do Poder Executivo aqui do Estado, Pinho. Bom dia para você também, Andreasa, Zé, todo mundo que nos acompanha. De acordo com esse decreto que foi publicado no Diário Oficial de hoje, assinado pelo governador interino, desembargador Ricardo Couto, quem faz parte da alta administração do governo do Estado deve manter uma posição de neutralidade nas eleições desse ano. Isso, esse conjunto de regras, vou citar algumas já, tem como objetivo impedir a utilização direta ou indireta da estrutura administrativa para fins político-eleitorais. Essa publicação reforça, então, mecanismos preventivos destinados a impedir que as estruturas, recursos, programas ou até mesmo servidores e a própria autoridade institucional do governo do estado sejam utilizados para favorecer ou prejudicar candidaturas ou partidos políticos. Então, são algumas regras. Secretários, subsecretários, dirigentes de autarquias, fundações, empresas públicas e outros ocupantes de cargos de direção estão proibidos de participar da organização ou da execução de campanhas político-eleitorais, de utilizar bens, veículos, imóveis e recursos humanos da administração para finalidade eleitoral, de empregar canais institucionais de comunicação para manifestação de preferência política e ainda de associar programas e obras governamentais a candidaturas ou a partidos. Esse decreto ressalva, claro, que há o exercício individual dos direitos políticos e que isso, claro, está mantido, desde que em caráter estritamente pessoal, fora do horário de trabalho e sem o uso dos recursos públicos. A violação dessas regras, pessoal, pode sujeitar os agentes a consequências administrativas e também disciplinares. No caso de ocupantes de cargos comissionados, isso pode influenciar até mesmo a permanência deles nesses cargos.
0: Isso, e tem natureza administrativa, é claro. É até onde pode ir um decreto como esse, uma resolução de governo, de natureza administrativa. E tem a ver com aquilo que a gente falava agora há pouco, Cristiano Pinho, quando tratávamos de segurança pública, tem a ver com legitimidade, né? Esse é um governo, o governo Ricardo Couto de Castro, que não tem votos. É um governo circunstancial, quase assistencial. Assistencial, não é essa palavra. É circunstancial, quase acidental. Essa palavra que eu queria dizer. Então, em função disso, e em função das circunstâncias, por que Ricardo Couto de Castro é governador do Rio, é preciso ter especial cuidado. E aí eu estou me referindo ao quê? Ao fato de que ele é mantido pelo Supremo Tribunal Federal, ele é mantido, como consequência disso, não assumindo o governo do estado, o presidente da Alerge, que é um concorrente, Douglas Ruas, é alguém que está disputando a eleição. Bom, algumas pessoas entenderão, legitimamente, que a presença, a manutenção de Ricardo Couto à frente do governo do estado do Rio beneficia o adversário de Douglas Ruas, a não deixar Douglas Ruas assumir o governo do estado. Ele é o primeiro na linha sucessória, não havendo vice-governador. E, no entanto, quem governa é o presidente do TJ. Alguém dirá, por outro lado, então, que o beneficiado disso é Eduardo Paes. E são interpretações políticas, interpretações de natureza eleitoral, e o governador não tem responsabilidade sobre isso, Ricardo Couto de Castro. O Supremo já não posso dizer a mesma coisa. Quem toma essa decisão? Agora, objetivamente, em função desse chão muito delicado, ele mesmo submergiu, né? Desde que a campanha eleitoral, ele estava participando de muitos eventos. Lula vinha aqui, ele se encontrava com Lula, ele tirava foto e tal, não sei o quê. Ele estava sendo criticado por isso, eu mesmo critiquei. Começou a campanha eleitoral, ou chegou mais perto da campanha eleitoral, e o governador submergiu. Ele não participa mais de evento de natureza política, nem pode, nem deve participar. Então é natural que, como consequência disso, ele assim determine também que hajam os seus. E quem não quiser, vai embora. É isso. Tá certo. Obrigado, Guilherme Faria.
1: 11:32. Bom, por falar nessa corrida eleitoral, a gente traz agora, Andreasa, em primeira mão, a nova pesquisa pré-FAB, que foi feita entre os dias 20 e 23 de agosto. Quentinha, acabou de sair do forno, registrada no TSE sob o número RJ04605/2026, feita com moradores eleitores a partir dos 16 anos aqui no Rio de Janeiro, 2.000 entrevistas, uma pesquisa relativamente grande, todas as entrevistas presenciais com moradores em áreas de fluxo de vários pontos de coleta sorteados aleatoriamente e que tem nível de confiança de 95%, margem de erro máxima estimada de 2,19 pontos percentuais, mostrando uma tendência aí realmente de subida ali do Douglas Ruas se aproximando de Eduardo Paes. Vou começar pela espontânea, gosto dela, porque mostra o conhecimento do eleitor. Eu não te apresento as opções prévias e você me diz o que vem à tua cabeça, vai votar em quem para governador? 13,3% responderam que Eduardo Paes. 6,9% responderam que Douglas Ruas, 2,1% Antônio Garotinho, foram citados sem totalizar nem meio por cento ali, William Siri, Coronel Busnello e André Marinho, não sabem ou indecisos, são mais de 66% o restante branco, nulo ou outros.
0: Isso na espontânea. Rubrica espontânea.
1: Na induzida, você tem, ou seja, com as opções apresentadas, Eduardo Paes com 34,9%, Douglas Ruas com 14,7%, Garotinho com 9,5%, André Marinho tem 2,9%, William Siri 2,8%, Coronel Busnello 2,6%, Ciro Garcia 1,7%, Luan Monteiro 1,1%, Juliette Pantoja 1%, não sabem ou indecisos são 19,7%, brancos ou nulos 9,1%. Nessa induzida você tem Eduardo Paes até se recuperando ali, depois de ter caído de 35,8 para 33,9, ele volta a ter tendência de recuperação, foi para 34,5, agora 34,9. Então, a segunda subida seguida depois de duas quedas consecutivas. O Douglas Ruas continua em ascensão, subiu bastante, inclusive, sai ali de um 10,8 para 14,7 agora. Garotinho, por outro lado, deu uma caída de 10,8 para 9,5. E os demais candidatos estão flutuando ali. O André Marinho sempre quase batendo nos 3. O William Siri, Coronel Busnello tentando chegar nesse mesmo patamar ali. Até conseguiram já nessa pesquisa. E os demais não são tão lembrados assim. Na espontânea que a gente vê bastante como o Douglas Ruas, ele se apresentou para a população, sim, cara. Ele sai de números ali que não passavam dos 2% quando questionado ao eleitor sem apresentar as opções, agora para um 6,9, né? Então, tanto na espontânea quanto na induzida, Douglas Ruas se apresentando bem.
0: É interessante você destacar isso, porque seu projeto dele foi aquilo que ele fez no debate, né? No debate da Band, ele ficou o debate inteiro se apresentando, se distinguindo. Se distinguindo do Cláudio Castro, do governo Cláudio Castro. É difícil para ele se distinguir, porque ele fez parte desse governo. É do governo do partido dele, mas ele, o texto dele é esse. E vocês vão ver aqui na sabatina que nós faremos com ele, que também essa será a linha. E ao mesmo tempo se distinguindo e se apresentando, mostrando quem ele é, de onde ele vem. Eu acredito, Tiano, não sei se será um crescimento capaz de torná-lo competitivo diante de Eduardo Paes. Mas eu espero que nas próximas rodadas ele continue crescendo. Não sei em que ritmo, repito, mas que continue crescendo. Isso significando o quê? Que ele se torna progressivamente conhecido, ainda é um desconhecido, e que passa a ser associado a Bolsonaro, que é o grande trunfo dele. Bolsonaro é muito popular no Rio de Janeiro. O estado do Rio deu vitórias a Bolsonaro nas últimas eleições. Bolsonaro ganhou com uma vantagem imensa em 2018, e naquela ocasião era Haddad para presidente, e ganhou de Lula com uma vantagem boa em 2022. E Cláudio Castro, em 2022, foi eleito no primeiro turno. Então, o bolsonarismo é muito forte aqui no Rio de Janeiro e Douglas Ruas se beneficiará disso. Esse crescimento que ele tem nas pesquisas agora, ele se descolou do Garotinho, né? Eles estavam empatados nas rodadas anteriores. Ele se descola. Garotinho, a candidatura não engrenou. Eu acho que prospera na população a percepção de que ele não concorrerá, de que a candidatura dele será impugnada. Ele não faz uma... Não foi bem no debate da Band. E Douglas Ruas, eu acho que foi... Quem aproveitou o debate da Band foi o Douglas Ruas. Acho que tudo isso é espelho desse crescimento. Ele continuará crescendo. Se a ponto de ameaçar Eduardo Paes, aí é outra história.
1: É, e pela margem de erro da própria pesquisa, quando eu falo que o Eduardo Paes está apresentando essa tendência ali de recuperação, está dentro da margem de erro, então a pesquisa vê que ele está estagnado há 4 pesquisas, né, enquanto o Douglas continua crescendo. E o que essa pesquisa mostra também, Andreasa, na análise do Instituto Prefab, é que já teríamos segundo turno, considerando ali soma dos adversários, se as eleições fossem hoje, iríamos para a resolução em segundo turno. No Senado, ainda não dá para bancar favorito. Na avaliação da Prefab Future, com 16 candidatos, são 2 senadores ali a serem escolhidos, realmente vai ser uma decisão no dia, cara. E as pesquisas, elas vêm mostrando que, por enquanto, não tem ninguém ali com quem o eleitor se engaja a ponto de você falar, pô, esse aí com certeza vai entrar. A gente tem Benedita da Silva com 12,1%. Eu vou direto pro cenário induzido, tá? Não vou passar pela espontânea aqui nos senadores. Benedita 12,1%, Marcelo Crivella 6,9%, Carlos Jordi 3,5%, Pedro Paulo 3,3%, Vaguinho 2,7%, Marcos Dias 2,6%, Carlos Portinho 2%, Mônica Benício, 1,5%. Os demais não totalizaram 1% dos votos. E tem um segundo cenário em que você tem ali o voto 2, né? Que você pergunta para o eleitor, tá, você já escolheu o primeiro. Quem seria o segundo senador que você votaria? O Instituto Prefab, ele faz esse cenário também. Aí o Crivella aparece como o mais citado como segundo senador. 3,2%. Depois Benedita, 3,1%. Mônica Benício, 2,6%, Pedro Paulo, 2,5%, Vaguinho, 1,9%, Carlos Portinho, 1,8%, Marcos Dias, 1,7%, Carlos Jordi, 1,6%, e os demais não chegam a 1%.
0: Cara, eleição para Senado é um desafio para pesquisa, né? Eu já te contei aqui, não vou dizer quem, não é o pessoal da Prefab, só para registrar. Um pesquisador disse para mim que ele considera impossível a... É claro que ele exagerava, mas dizer, é muito difícil aferir eleição para o Senado quando são 2 vagas. Analisando aqui, Tiano, no entanto, fazendo um esforço de projeção à luz desses dados e à luz das pesquisas já disponíveis e tal, me parece que uma vaga é da Benedita. Ela tem liderado em todas as pesquisas há muito tempo e é o principal nome ao Senado da esquerda. Então, me parece que a Benedita é muito forte para essa vaga. A segunda vaga para o Senado me parece que será da direita, certo? Ou seria da direita. E aí você tem o Crivella gerando problemas para os candidatos bolsonaristas. O Crivella tem um recall muito grande, ele foi senador algumas vezes, então ele aparece bem na pesquisa aí. Ele entrou e está bem na pesquisa. Mas a própria Berê lembrou isso aqui, o investimento que o bolsonarismo tem feito, especialmente no Carlos Jordi. Então o Carlos Jordi, eu tenho certeza que o Bolsonaro... Não estou desfazendo do Portinho, não, mas me parece que o preferido do bolsonarismo, do Flávio Bolsonaro, é o Jordi. Então haverá um investimento grande em Jordi, ele pode surpreender, assim como o Eduardo Paes está fazendo um investimento muito grande em Pedro Paulo. Então vai ser uma corrida apertada.
1: Agora eu achei curioso isso que aparece no voto 2, porque não é todo instituto que apresenta esse cenário, né? Em que você pergunta, ó, você já escolheu o seu primeiro candidato, quem seria o segundo ali ao Senado? Quem aparece em terceiro é a Mônica Benício. Em que você não tem ela entre os principais citados como primeiro voto, mas até por também não ser tão lembrada nos rejeitados, ser menos rejeitada que os mais conhecidos até, ela aparece ali quase que de surpresa, de elemento surpresa, como uma possível segunda opção, pô, né?
0: Tiano, e aí tem eleitor. Uma coisa engraçada...
1: Tava... Mas é, cara, muita água pra rolar, né?
0: A gente agora já tá no momento, a campanha começou. Então, a coisa já afunila um pouco, né? Eu tenho percebido, eu fico fazendo pesquisas, consultas aleatórias e, obviamente, informais em rede social. Então, tem alguns agentes em rede social ligados ao Eduardo Paes, né? Não necessariamente políticos, mas pessoas que são vocais e defensores do Eduardo Paes, portanto, de Pedro Paulo, cujo trabalho consiste em minar Mônica Benício. Então tem uma identificação de que a presença de Mônica Benício como candidata seria uma ameaça a Pedro Paulo. Em que sentido está falando isso, Andreasa? É porque eles tentam fazer um voto casado, Benedita e Pedro Paulo. Essa é a chapa oficial de Eduardo Paes, certo? Benedita do PT e Pedro Paulo do PSD. Essa é a chapa. A chegada competitiva de Mônica Benício faz ou tende a fazer com que o eleitor de esquerda não vote em Pedro Paulo e vote em Mônica Benício, junto com Benedita. Então, existe um trabalho de minar a candidatura de Mônica Benício, eu percebo isso claramente.
1: 11 horas e 43 minutos. Quer ver presidente rapidinho entre os eleitores fluminenses para a gente finalizar? Sim. Jogo rápido aqui, são 11h43, depois a gente faz a nossa primeira pausa aqui no Tudo Rio. Se as eleições fossem hoje, tanto na espontânea quanto na induzida, a gente tem um empate técnico ali praticamente. Na espontânea, Flávio Bolsonaro 27.9, Lula 26.1, os que estão aí mais lembrados pelo povo. Depois Renan Santos 1.6, Ronaldo Caiado 0.8, Augusto Cury 0.6, Romeu Zema 0.5, Edmilson Costa 0.1. Não sabem, indecisos, quase 35%. Brancos ou nulos são 6,3%. E aí, na induzida, não muda tanta coisa assim quando você tem os nomes apresentados. O que muda mesmo é uma aparição do Pablo Marçal, que não está sendo lembrado quando você não provoca o eleitor colocando o nome dele ali no meio, e aparecem outros nomes também. Então aí, Flávio Bolsonaro se mantém na frente, 35,1%.
0: Isso na induzida.
1: Induzida. Mas bem apertadinho, tá? 35.1 Flávio, 32.3 Lula. Aí aparecem na sequência, isso é entre os eleitores do Rio de Janeiro, tá? Renan Santos 2.6, Pablo Marçal 2.2, Ronaldo Caiado 2%, Augusto Cury 1.4, Romeu Zema 1%, e os demais citados não chegam a 1% dos votos, não sabem ou indecisos 12.2, já é um número muito mais baixo. Brancos ou nulos 9.4.
0: Fazer uma observação rápida aqui.
1: Para presidente, o eleitor já vem mais decidido. Sim. Nessa época do ano.
0: Fazer uma observação aqui, que é a recuperação de Lula, tá? Lula ganhou o terreno, comeu o terreno, cresceu no Rio de Janeiro. As pesquisas mostram isso em relação a pesquisas a eleições anteriores, como eu dizia, em que o PT foi duramente derrotado. Nesse caso aí, Tiano, você observa o empate técnico, podemos chamar assim, entre os dois, o que é produto. Claramente produto da associação Lula e Eduardo Paes, bem sucedida no Rio de Janeiro, e o mais importante de tudo, o fracasso do governo Cláudio Castro.
1: Mas entre os fluminenses, pelo menos nesse instituto, Você tem o Flávio subindo mais que o Lula até, na comparação pesquisa a pesquisa. O Flávio, ele salta de 31.4 para 35.1.
0: Ele cresce.
1: O Lula salta de 31 para 32.3. E os demais, só espuma, cara. Todo mundo estagnado na casa dos dois.
0: É isso, mas ainda assim, sustentando essa posição, porque nas últimas eleições, o PT perdeu feio aqui no Rio de Janeiro.
1: Nesse caso. E na série histórica também, só para te devolver. Se você pega desde fevereiro, o Lula nem chegava aos 30, isso, enquanto o Flávio já estava no mesmo patamar que ele está hoje. É isso. O Flávio, ele fica oscilante nessa casa. O Lula, ele encostou. A verdade é essa, é porque o Flávio continua subindo mais.
0: E esse crescimento do Lula é produto, sobretudo, da debacle do governo Cláudio Castro. Da Operação Unha e Carne, da prisão de Rodrigo Bacelar, da exposição das entranhas do governo. O enfraquecimento do PL no Rio de Janeiro produziu essa condição competitiva que Lula não tinha. Vamos continuar acompanhando.
1: Já, já a gente volta.
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0: esse balanço, hein? Que isso, que pegada, irmão. Olha esse swing. Estamos de volta a todo Rio. Por que você escolheu essa canção, Zé? Você surpreende, Zé Paulo Sobral.
1: Então, mas olha só, essa aqui foi do Cláudio, nosso ouvinte, que botou essa é pra matar a saudade dos bons tempos de Rio de Janeiro. Toca aí, Back to Life, Soul to Soul, Cláudio de Queimado.

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1: Maria Eduarda Vieira está conosco.
0: Operação da Polícia Civil em andamento para combate aí a uma organização criminosa especializada no roubo de veículos, né, Duda? Bom dia.
2: Oi, Pinho, bom dia para você, para Andreasa e também para todos os nossos ouvintes. E eles, essa quadrilha tinha um modus operandi muito específico, porque eles roubavam veículos na Baixada Fluminense e levavam para o Complexo do Chapadão na Zona Norte. E cada um desses bandidos que era responsável por esse roubo, quando eles chegavam lá no Chapadão e mostravam, então, esse carro roubado para os donos, né, os superiores nessa quadrilha, eles recebiam uma porcentagem de 3 a 10 mil reais. Esse valor variava de acordo com o modelo desse carro. Essa quadrilha está sendo alvo dessa operação, não é a primeira ação dessa operação, eles já estão ao longo desse ano realizando ações na Baixada Fluminense e também no Complexo do Chapadão para cumprir então mandados de prisão contra essa quadrilha. Hoje a gente teve já até o momento 2 presos. O foco da operação de hoje foi cumprir mandados de prisão contra os criminosos que são apontados como executores do crime. Isso porque em abril eles já tinham prendido o principal receptador da quadrilha. Em abril foi o criminoso Fábio Rezende do Nascimento, preso. Hoje a gente teve o Christian Souza Machado, conhecido como 22, e também Daniel dos Santos Santana, vulgo DN. Como eu falei, eles são apontados como executores desses roubos. Segundo a própria delegada responsável por esse caso, que é a Isabelle Conte, essas apurações começaram em novembro do ano passado, quando eles conseguiram identificar um roubo específico. Então eles foram analisando dados e também informações, monitoramento sobre a ação dessa quadrilha. Eles conseguiram identificar os responsáveis pela abordagem das vítimas, pelos roubos de veículos em Nilópolis e também pelo envio desses automóveis aos integrantes da organização criminosa. As investigações mostraram que essa quadrilha tem sim ligação com o Comando Vermelho, por isso ela também já estava sendo monitorada pelos agentes que cumpriram então esses mandados, seguem cumprindo, na verdade ainda estão nas ruas então para cumprir esses mandados contra essa quadrilha. A delegada também foi questionada na manhã dessa quarta-feira sobre os próximos passos dessa operação, porque eles deixaram bem claro que essa quadrilha segue sendo monitorada e outras partes dela vão ser alvos nos próximos períodos. Entre esses próximos alvos estão empresas de seguros. Por que essas empresas? Segundo as investigações, depois que esses carros chegavam lá no Chapadão, eles tinham destinos diferentes. Entre esses destinos, alguns eram levados para ferro velhos para desmanche, então, de peças, outros eram revendidos, outros eram usados para cometer crimes com placas clonadas e também alguns deles eram enviados, então, para empresas de seguros. É muito comum, inclusive, que empresas de seguros recebam esses carros e façam leilões ou vendam de forma mais barata até para funcionários ou para pessoas de fora. Então, o que que a Polícia Civil agora vai focar? Em tentar entender o envolvimento dessas empresas no esquema criminoso. Se elas recebiam alguma facilidade para ter esses carros, tinham também alguma remuneração dentro desse esquema. Esse é o próximo passo dessa operação, que até o momento a gente tem 3 presos. 1 em abril e 2 hoje.
0: É isso, não é o roubo de veículo pelo roubo de veículo, cara. É uma cadeia criminosa extremamente estruturada por trás, né? E vamos ficar atento a esses desdobramentos, né? Investigação da delegacia de Nilópolis, mas a gente vê aí quase que semanalmente inquéritos relacionados à delegacia de roubos e furto de automóveis, roubos e furto de cargas, diferentes especializadas, mirando em diferentes quadrilhas que atuam ou independentes dessas organizações criminosas que a gente conhece, que a gente cita sempre, Comando Vermelho, Terceiro Comando Puro, etc e tal, ou às vezes, nesse caso, até associadas, como essa que estava ligada ali ao pessoal do Chapadão, uma das áreas onde você mais tem esse tipo de registro de crime, onde inclusive no entorno você passa ali na Martin Luther King ou em outras vias da região, tem até cemitério, sim, cara, de carcaça de veículo abandonado depois que eles já raparam tudo ali que eles precisavam, né?
1: Tiano, você tem outras reportagens importantes para trazer? Todas são nesses próximos minutos ou eu posso mudar de assunto com a Maria Eduarda Vieira?
0: Não, eu só queria fazer uma conexão e te ouvir, queria ouvir sua opinião a partir do que eu vou conectar e aí depois, Duda, por favor, fique aqui. Você...
1: Eu quero falar sobre ondas grandes com a Maria.
0: Tá bom, aí depois você fala sobre ondas grandes. É só porque a Duda falou em mirar também na receptação, porque se tá explodindo o roubo de carro, é porque tem mercado também para receber. Sim. Esses veículos roubados, né? Receptação também, que é o que alimenta os furtos e roubos de carros. Então, só para reforçar, a gente trouxe essa informação mais cedo com o Mário Dias Ferreira, reforçou no primeira edição, mas é uma demanda que o Todo Rio sempre faz, relacionada ao furto de cabos que provocam sinais sem funcionar, né? Provocam ali problemas nos sinais de trânsito, principalmente grandes Meier e Tijuca, regiões aí da Zona Norte, que são mais afetadas.
1: O poder público municipal, no caso, muitas vezes lavando as mãos. Isso. Em função da questão de segurança pública.
0: É o que a gente sempre critica, e aí hoje, mais uma vez, Mário Dias Ferreira com o Zé e nossos ouvintes falavam sobre problemas nos sinais, e a prefeitura anunciou que amanhã vai soltar qual é o cronograma para enfim colocar uma medida que a gente também já tinha anunciado lá atrás em reportagens provocando o município, que é a troca dos cabos que alimentam os sinais de trânsito por material de menos valor. Vai resolver por completo? Não sei, amanhã a gente pode falar mais sobre isso, mas só para trazer essa informação. É
1: uma providência importante.
0: É uma providência importante, é um primeiro passo para você assumir mesmo a responsabilidade, tentar reduzir as ocorrências, e começando pelas áreas mais afetadas, que são, pelo ranking, Grande Tijuca, Grande Meier, mas tem outras também, tá? Vai para a Zona Oeste, na Grande Jacarepaguá, etc e tal. Amanhã, conforme sair o cronograma, a gente conversa mais sobre isso, porque agora você quer falar de surf, né?
1: Não, porque eu sou um surfista de peito, né? Que eu também é conhecido como jacaré, de ondas grandes. Não, você... O mar tá grande hoje, tá? Eu passei e vi você que não é do ramo, não se, Tiano, por exemplo, não se aventure em entrar no mar. Certo? Não, falando sério. Não é pra qualquer um, o mar tá perigoso.
0: Cara,
1: então, tá ressaqueado.
0: Você não é do ramo. Você vem falar, surfista de peito. Irmão, é jacaré.
1: Sim, mas na minha época é peito. Peito e jacaré. Meu irmão, você não sabe de nada.
0: Tá bom.
1: Disso, dessa área, certo. Tá?
0: Ok.
1: Então, ok. Se você quiser fazer uma competição, a gente marca também.
0: Vambora, então.
1: Tá bom.
0: Você escolhe a praia.
2: Final de semana vai estar sol, tá? Se vocês quiserem, seguinte, pronto.
1: O mar tá grande, tem ressaca e tal. Então, a gente tá falando aqui, vamos falar sobre isso, mas é pra profissional. Que nós não somos, nem eu nem Tiano. Certo? Ontem a Duda teve...
0: Fale por você.
1: Em Itacoatiara, observando lá o campeonato de ondas grandes e tal. Que tal, Duda? Queria ouvir a sua experiência aqui em loco, porque é legal pra caramba, né? Eles ficam lá longe, porque a gente fica vendo ali na beira. Eu tava até brincando com o Tiano, essa onda nem tá grande, tá? As ondas estavam grandes na beirinha, mesmo na beirinha, mas a disputa mesmo acontece lá dentro. Dá pra ver legal, assim, do lugar em que você vê, você consegue observar? Conta aí um pouco dessa experiência pra gente. O pessoal curtiu essa pauta ontem.
2: Dá pra ver legal, sim. Eu já tive a experiência de ir na WSL, que é em Saquarema.
0: Sim.
2: E são de ondas normais, de fato. É mais perto, você consegue ver mais, porque o surfista termina a onda mais perto da areia. Mas como, nesse caso, são as ondas gigantes...
1: E o pessoal entra de jet ski, né, na onda?
2: Isso, nesse caso também, todos, né? Nesses eles são de jet ski, eles precisam ir de jet ski porque eles ficam num ponto mais lá embaixo pra conseguir, então, pegar essa onda. Na parte da tarde, as ondas aumentaram, que a gente teve um período de mais vento e também chuva lá em Itacoatiara, acho que isso fez também com que a maré aumentasse. Então dá pra ver direitinho, sim. Tanto o Lucas Chumbo, que a gente entrevistou, e o Pedro Scubi foram os campeões ontem, eles terminaram.
1: Ah, já acabou a competição?
2: Acabou, é um dia.
1: E eles ganharam?
2: Eles fazem a bateria direto, é até cansativo. O próprio Scooby, quando tava saindo da água e falou com a gente, falou, ó, agora a gente já tem que pensar na próxima bateria, porque a parte masculina é em dupla. Eles somam as notas dos dois e colocam, então, no somatório. Eles venceram, no caso, com 14.43. Dá pra ver, o evento tava cheio, tinha bastante gente acompanhando.
1: Agora, eu tenho uma curiosidade, ele tava marcado pra hoje mesmo, ou eles ficam esperando uma condição específica, ou tava marcado e deram sorte do mar estar especialmente grande ontem?
2: Geralmente, quando é campeonato de surf, eles marcam pra um período, pra um intervalo.
1: Entendi.
2: E aí, eles escolhem uma data específica. Eles vão acompanhando nas últimas semanas e conseguem ver. Eles chamam do Suel, né? Ele saiu do Sul, que foi inclusive que o Lucas Chumbo tinha ido surfar e veio então em direção ao Rio de Janeiro. Eles vão acompanhando toda a movimentação das ondas e também temperatura, tudo pra conseguir.
1: E muita gente assistindo,
2: bastante,
1: né? Mesmo
2: gente.
1: Frio e tal, muita gente assistindo.
2: E Itacoatiara gosta desse clima de surf já, então tinha bastante gente por lá.
1: Valeu, Maria Eduardo.

0: Aí aqui no off eu tava pro Zé, fiz a mímica do violãozinho e falei:
1: música.
0: Aí ele:
1: surf music.
0: Aí ele fez a mímica surf do music. Surf music. Aí botou, linda a música, ó.
1: Quem é, Zé?
2: Isso é Xavier Roots, Follow the Sun.
0: Tu conhecia já ou você botou no...
2: Então, me lembrou, eu falei assim, eu acho que eu conheço, aí eu botei.
1: A vibe gaitinha, né? Gaita.
0: Vamos embora, então?
1: Gaiteiro. Volta às 2 horas, não tem medo. E você, Zé?
2: Eu volto.

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4: Dólar com leve alta cotado a R$5,16.
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0: Brasil, destaques nacionais. O presidente Lula se reúne com o advogado-geral da União, Jorge Messias, horas antes de se reunir em um almoço com o presidente do Senado, Davi Alcolumbre. Em abril, os senadores rejeitaram aquela indicação de Messias para vaga aberta no Supremo Tribunal Federal, o que levou a um rompimento na relação entre Lula e Alcolumbre. Agora, o diálogo entre os dois políticos foi retomado. No almoço de hoje, no Palácio da Alvorada, também estará presente o presidente da Câmara dos Deputados, Hugo Mota. Entre os temas a serem abordados está o fim da taxa das blusinhas, que vence o prazo agora no mês de setembro, e a proposta para acabar com a escala de trabalho 6x1, além da PEC da Segurança Pública.
1: E o uso de conteúdos criados com inteligência artificial para simular a imagem e a voz de uma pessoa, chamado de deepfake, na campanha eleitoral, é tema de uma nova discussão. Quem tem os detalhes é o Márcio Rocha.
2: O plenário do Tribunal Superior Eleitoral vai analisar uma decisão do ministro André Mendonça sobre o uso da chamada deepfake durante as eleições brasileiras. Isso porque, nesse despacho, Mendonça apresentou uma tese para o uso da inteligência artificial que também será analisada pelo colegiado. O ministro apresentou critérios que devem ser usados pela Justiça Eleitoral para definir quando um conteúdo produzido por essa tecnologia pode ser considerado deepfake e, dessa maneira, ter o uso proibido durante as eleições. Pela proposta de Mendonça, não basta que uma imagem, áudio ou vídeo tenha sido criado por inteligência artificial, mas é necessário também que o material tenha um grau de realismo ou verossimilhança. Para ele, é preciso que a tecnologia seja capaz de produzir uma falsa percepção do que se trata de um registro autêntico para ser proibido.
0: A Polícia Federal cumpre 5 mandados de busca e apreensão em Bragança Paulista, Osasco e aqui em São Paulo, além do Distrito Federal, para apurar uma suspeita de corrupção. Um servidor federal é o principal alvo dessa operação porteira fechada. As investigações também identificaram indícios de irregularidades relacionadas a transações tributárias feitas por empresas com histórico de fraudes em compensações. O funcionário público foi afastado do trabalho por uma determinação da Justiça Federal de Campinas, no interior do estado.
1: Fraudes no ICMS são descobertas em Goiás. Quem tem os detalhes é o Eigler Soares.
3: O Ministério Público de Goiás deflagra nesta quarta-feira a Operação Safra Oculta, que investiga um esquema de sonegação fiscal no comércio interestadual de grãos. Segundo o MP, as empresas investigadas deixaram de recolher pelo menos 90 milhões de reais em ICMS. São cumpridos 9 mandados de prisão preventiva e 13 de busca e apreensão em Goiás e outros 4 estados. A investigação aponta o uso de empresas de fachada e de pessoas usadas como laranjas para esconder os verdadeiros responsáveis pelas operações e também apura suspeitas de lavagem de dinheiro e organização criminosa.
0: Combate a uma facção criminosa no sul do país, fala Laura Tedesco.
4: 31 pessoas foram presas até agora em uma operação da Polícia Civil Gaúcha que mira uma das maiores facções criminosas do Rio Grande do Sul. São 150 mandados de busca e apreensão e de prisão preventiva em cidades da Grande Porto Alegre. Milhões de reais em bens foram bloqueados. Policiais de outros estados, como Goiás, Tocantins, São Paulo e Santa Catarina, também apoiam na operação. A ação faz parte de uma ofensiva nacional do Ministério da Justiça e Segurança Pública em uma operação da Rede Nacional de Enfrentamento das Organizações Criminosas. Em outras ações, mais de 2 mil pessoas foram presas em todo o país, com prejuízo bilionário ao crime organizado.
1: Continuam presos os homens envolvidos em uma briga de torcidas organizadas na Bahia. Quem tem os detalhes é a Janaína Moradillo.
5: A justiça decreta a prisão preventiva dos 6 suspeitos de envolvimento no assassinato do torcedor do Bahia, José Alexandre Souza Borges, de 28 anos. A audiência de custódia aconteceu ontem. A vítima foi agredida até a morte no último domingo antes do Bavi. Outras pessoas também ficaram feridas. Segundo a polícia, os envolvidos são integrantes da torcida uniformizada Imbatíveis, a principal ligada ao Vitória. De acordo com o Tribunal de Justiça, um dos 6 custodiados foi reconhecido por 2 vítimas e já responde a um processo por crime contra a vida, além de cumprir pena por tráfico de drogas. Os outros 5 não têm antecedentes registrados.
0: A A gente vai agora ao Rio de Janeiro acompanhar uma ocorrência policial, criminosos fazendo barricadas, caso que acontece na zona norte da capital fluminense, de onde fala o Daniel Henrique. Fala, Daniel, boa tarde pra você.
6: É isso, pessoal, boa tarde pra vocês, a todos que nos acompanham. Nesse momento, a situação indo mais pro controle, ainda são 5 coletivos, ônibus, sendo atravessados pelos bandidos em vias importantes ali da zona norte do Rio de Janeiro, mas esse número já chegou a 18 ônibus mais cedo e 2 caminhões de lixo também atravessados em represália às operações que a Polícia Militar faz desde cedo em comunidades da divisa da Zona Norte com a Zona Oeste. Aqui, eles atuam na comunidade da Barão e Batomuxi, na Praça Seca, e também nos morros do Fubá e Campinho, um bairro vizinho, com o objetivo de localizar criminosos que utilizam essa região como esconderijo e também reprimir o tráfico de drogas. Segundo a Polícia Militar, durante essa operação, homens armados entraram em confronto com as equipes e fugiram para uma região de mata. 4 criminosos foram presos, 1 quinto foi ferido e levado a um hospital da região e 1 sexto bandido morreu. Os policiais também apreenderam pistola, granada, rádios comunicadores, carregadores também de armas e uma grande quantidade de drogas. E aí, de acordo com o Rio Ônibus, o sindicato que representa as empresas de ônibus que circulam aqui na cidade, os coletivos foram atravessados na rua Clarimundo de Melo, rua Hernani Cardoso e avenida Dom Helder Câmara, que são vias importantes de grande circulação da zona norte do Rio, e por conta disso 36 linhas de ônibus sofreram alteração no itinerário, além também dos 2 caminhões da Conlurb, da Companhia Municipal de Limpeza Urbana, que foram atravessados nas pistas. Além disso, na linha amarela, uma via expressa muito movimentada aqui também do Rio de Janeiro, os motoristas observaram bandidos colocando pneus e outros objetos na altura do pedágio dessa via. A gente tem até o relato de ouvintes que entraram em contato falando sobre essa situação. Vamos ouvir.
7: Chegando no pedágio da linha amarela, tem um monte de cara de moto naquela saída, jogando pneu na pista da linha amarela. Parece que estão querendo fechar a linha amarela ali.
8: Urgente. Logo depois ali na entrada do primeiro túnel, estão tacando um monte de coisa, fechando a pista. Eu fui um dos últimos a passar. Estão tacando pedra, tacando tudo ali.
9: Estão entrando no túnel, eles estão pegando pneus e colchões e espuma para botar aqui bem na entrada do túnel. Eles estão vindo pela mata.
6: Nesse ponto da linha amarela, um homem foi preso com 1 galão de gasolina e uma moto também foi apreendido. O policiamento reforçado nesse momento em toda essa região e intensificado também nas vias que tiveram os coletivos atrasados. Esse número que chegou a 18 ônibus atravessados e 2 caminhões de lixo. Nesse momento, 5 coletivos ainda permanecem atravessados, segundo o Rio Ônibus, pessoal.
1: Valeu, Daniel. Bom trabalho por aí. O Daniel Henrique volta a qualquer momento com mais informações. Agora, do Rio de Janeiro, a gente vai para o sul do país, faz contato com Curitiba, porque a morte de uma família é investigada pela Polícia Civil do Paraná. Quem tem os detalhes ao vivo é a Lorena Pelanda. Fala, Lorena. Boa tarde.
10: Ótima tarde a você, Ferretti, a todos. A polícia investiga há quanto tempo pai, esposa e filho estavam mortos dentro do próprio apartamento localizado em um bairro nobre de Curitiba. Hoje à tarde, familiares e vizinhos devem prestar depoimentos. Os corpos foram encontrados ontem, no fim da tarde, após moradores do prédio sentirem mau cheiro e estranharem também o sumiço dos vizinhos e se preocuparem com o excesso de latido do cachorro da família. A suspeita é que o homem tenha cometido duplo homicídio e tirado a própria vida por causa de dívidas, já que o apartamento já estava em leilão. Segundo as investigações, o engenheiro civil Marcos Furuyama, de 50 anos, teria escondido da esposa os problemas financeiros e, por vergonha, matado a mulher e o filho de 21 anos antes de tirar a própria vida. Uma faca e um canivete com vestígios de sangue foram encontrados no local e dentro do apartamento, os 3 corpos estavam em 2 quartos diferentes, como relata o delegado Ivo Viana.
11: Não havia assim, indicativo de desorganização na maior parte do apartamento, né? Os corpos estavam concentrados em 2 cômodos, né? Que é um ao lado do outro.
10: Não havia sinais de arrombamento na porta e os corpos seguem no IML para perícia.
0: Obrigada, Lori, pelas informações. A gente aguarda as investigações para entender exatamente o que aconteceu por lá. A gente comentava do ar, fora do ar, parece roteiro de filme, uma história cheia de camadas aí ainda para serem reveladas. E a gente acompanha, claro, com a reportagem por lá também. A gente segue girando o noticiário e de Curitiba a gente segue diretamente para a Bahia. Vamos a Salvador. Compra de remédios pela internet facilita a vida, gente. Quem nunca, né, tava com aquela dor de cabeça, pediu por um aplicativo de farmácia. Só que é preciso ter uma série de cuidados. A Verena Veloso tem mais informações. Fala, Verena, boa tarde pra você.
12: Oi, Lari Ferreste, boa tarde para vocês e todo mundo que nos acompanha. Justamente, uma mão na roda, como a gente diz, mas tem que ficar de olho, né? E uma pesquisa revela justamente isso, porque 69% dos consumidores no país afirmam que têm medo de comprar medicamentos falsificados pela internet. Isso é o que consta em um levantamento solicitado pela Abrafarma, a Associação Brasileira de Redes de Farmácias e Drogarias. Esse estudo também indica que 59% das pessoas temem receber produtos vencidos ou armazenados de forma inadequada, enquanto 54% se preocupam com a compra de medicamentos sem registro da Anvisa. Para o CEO da Abrafarma, Sérgio Mena Barreto, a preocupação dos consumidores é justificável diante da quantidade de ofertas irregulares disponíveis na internet. A gente acompanha a fala dele.
13: O temor dos consumidores em comprar produtos online, em marketplaces, em plataformas que não são de farmácias, é plenamente justificável. Hoje a gente tem no Brasil um grave problema de venda de produtos falsos, produtos não registrados na Anvisa, produtos inventados, criados em fundo de quintal, suplementos, produtos para emagrecer, produtos para disfunção erétil, produtos para foco, várias coisas que não podem utilizar as alegações, né, que são que utilizam e que não podem ser vendidos.
12: Pesquisa que ouviu 2.024 pessoas em diferentes regiões do país fica o alerta para desconfiar, né, de anúncios ali que projetam soluções milagrosas e comprar efetivamente, se assim preferir, pela internet, em sites, em aplicativos confiáveis, pessoal.
1: Valeu, Verena. Bom trabalho por aí. Agora a gente faz contato com Minas Gerais. Hoje tem jogaço pelas quartas de final da Copa do Brasil, 21h30 no horário de Brasília, clássico entre Palmeiras e Santos. E ontem rolou o primeiro jogo das quartas de final, também um clássico, esse mineiro. Cruzeiro e Atlético Mineiro no Mineirão empataram por 1-1. Com isso, tá tudo aberto. Semana que vem tem o jogo de volta, quem vencer passa de fase, novo empate leva para pênaltis. Só que ontem teve uma entrada do atacante do Cruzeiro, Caio Jorge, no Juan Tressold, que é zagueiro do Atlético Mineiro, e gerou uma certa polêmica, e o Daniel Abreu tá com a gente para falar mais. Diz aí, Daniel, boa tarde.
14: Opa, boa tarde, pessoal. Exatamente, né? Falar sobre esse clássico mineiro que foi quente dentro e fora dos gramados. E muito disso por conta dessa entrada do atacante Caio Jorge para cima do Juan Tressold, que acabou se chocando diretamente com a cabeça ao gramado. E aí o protocolo de conclusão foi acionado. O jogador até tentou se manter em campo ali nos minutos seguintes, mas acabou sendo substituído e foi direto para o hospital, né? Para passar por exames que detectaram. Não detectaram nada grave e acabaram liberando ali o atleta posteriormente, mas o lance em si, por ser um lance mais forte, principalmente nas imagens, acabou gerando essa repercussão negativa contra o atacante do Cruzeiro. Após a partida, um dos diretores do Atlético, o Paulo Brax, ele foi aos microfones e deu uma declaração forte sobre o tema. Vamos ouvir.
15: Uma lesão grave na cervical, na coluna, e graças a Deus isso não aconteceu. Então, para nós, houve uma falha da arbitragem, foi leniente, o VAR não ter chamado, e o STJD precisa analisar se isso é uma infração disciplinar, que para nós é. Então a gente não vai aceitar, é uma indignação muito grande, porque poderia ter acontecido algo muito pior, e graças a Deus não aconteceu.
14: Pois é, o Juan, como já foi liberado do hospital, já retornou para casa, vai passar por...
1: Ih, rapaz, está picotando o sinal do Daniel, vamos ver se melhorou. Não, deu... Continua ruim o sinal do Daniel Abreu, a gente vai tentar refazer o contato com o Minas Gerais. Eu tô vendo o lance aqui na internet... A queda de fato do Juan Tressold é muito feia. Para quem não viu, no futebol a gente chama de cama de gato. Já explicaram em algum momento por que que esse lance chama de cama de gato? Eu confesso que eu não lembro da explicação até agora, mas basicamente tem um jogador vindo para cabecear e ele pula. E o outro jogador que vai disputar a bola no alto com ele, percebendo que não vai conseguir ganhar, ele meio que fica parado, como quem diz assim, ele vai trombar em mim e vai cair. E foi de fato o que aconteceu. Caio Jorge ficou no chão, o Juan Tressold veio pra cima dele a 200 por hora, pulou uns 3 metros de altura E aí, no ar, o zagueiro do Atlético Mineiro acabou se chocando a cintura com o ombro do jogador do Cruzeiro. E aí ele virou uma pirueta, que nem a gente fala no interior, e caiu de fato de uma maneira muito feia, praticamente com a cabeça no chão. A queda é muito feia e eu tenho que ficar revendo esse lance aqui umas 10 vezes para ter uma opinião em relação à ação do Caio Jorge. A queda foi muito feia. Agora, será que foi azar do Juan Tressoldi ou o Caio foi maldoso? Eu tô aqui vendo em looping para tentar formar uma opinião, mas o Daniel Abreu continua com a gente, sinal restabelecido. Diga aí, meu caro.
14: É isso, tivemos um probleminha no sinal, mas como eu vinha falando, o Bruno Spindel, ainda no Mineirão, né, ele que é diretor do Cruzeiro, por sua vez, também deu uma declaração em resposta ao que foi dito pelo Paulo Brax, inclusive citando o Bruno Rodrigues, que no último lance do jogo ali acabou se chocando com o goleiro Everson e teve problemas até piores do que o Juan. Vamos ouvir o Bruno Spindel.
16: O Cruzeiro vai sempre querer ganhar o jogo dentro do campo, confia na CBF, jamais vai fazer qualquer e ter qualquer tipo de conduta com o intuito de ganhar o jogo fora do campo e não dentro. A gente não vai aceitar esse tipo de conduta. Eu estou com um atleta hospitalizado por um choque de jogo e não, com o Cruzeiro não cola essa coisa de criar narrativa para pressionar arbitragem, tribunal, CBF, para condicionar o jogo da volta.
14: Pois é, e o Cruzeiro na manhã de hoje, na verdade há poucos minutos atrás, acabou soltando um posicionamento oficial quanto à lesão do Bruno Rodrigues e afirmou aí por meio dessa nota que o atleta sofreu fraturas no rosto e na costela, então deve desfalcar o time celeste pelas próximas semanas, até quem sabe meses, por conta dessas novas lesões. Fato é que o clássico foi quente dentro e fora do gramado, gerou aí diversas discussões por conta desses lances polêmicos. E a gente, claro, vai seguir acompanhando para ver o desdobramento disso junto ao Supremo Tribunal, o Superior Tribunal Desportivo, que deve atuar nesse caso, pessoal.
1: Valeu, Daniel. Enquanto

0: tem polêmica no clássico mineiro, veremos o que vai acontecer nos próximos dias.
1: Tá cedo, né? Meio dia 21.
0: Né?
1: Primeira parte do jornal,
0: né?
1: Você quer entrar em polêmica? Vamos falar de outra polêmica?
0: Vamos.
1: Pode ser? Olha só, desde ontem a gente acompanha aqui na Band News FM o caso da ByteDance, que é a empresa controladora responsável pelo TikTok aqui no Brasil, que foi multada em 150 milhões de reais pela Agência Nacional de Proteção de Dados por uma falha na proteção dos dados de crianças e adolescentes. O TikTok, a gente explicava isso aqui ontem, mas reforçando, para quem nunca usou, tem duas formas de usar. Você baixa o aplicativo ali no teu celular, ele é uma plataforma de vídeos, então você fica rolando a tela e recebendo esse conteúdo ali em vídeo. E você pode fazer um cadastro ou não fazer cadastro. Mesmo sem ter o login, sem ter uma conta na plataforma, você consegue acessar vários vídeos, receber o conteúdo e circular por lá. Essa era a principal briga da Agência Nacional de Proteção de Dados com o TikTok, porque eles estavam aproveitando, a empresa estava aproveitando dados de crianças e adolescentes obtidos ali em formas que estão além dos limites da Lei Geral de Proteção de Dados e usando esses dados de formas irregulares, segundo a agência nacional. Pois bem, teve a multa, o TikTok tem que passar a cumprir uma série de regras, entre elas, quem tem menos de 16 anos depende da autorização dos pais para poder baixar o aplicativo. Nessa opção sem cadastro, existe um limite máximo de 12 horas de uso por dia, entre outras questões que surgiram ali. Nas semanas anteriores, a gente já viu a agência indo atrás do Discord por conta das lives feitas. E agora o TikTok também tem que restringir o acesso de crianças e adolescentes. As lives, a parte de poder compartilhar conteúdo e tudo mais. A gente vê aqui no Brasil esse movimento de responsabilização das plataformas pelo uso feito por menores de idade. Mas isso não é um fato isolado, porque tô lendo aqui um destaque sobre a Meta, dona do Instagram e do Facebook, que tem que pagar uma multa agora de 16 bilhões de dólares, 800 ali, aliás, na casa de 86 bilhões de reais, a alguns estados americanos em um acordo judicial de um processo que acusa a empresa de incentivar o vício de crianças e adolescentes nas redes sociais, só corrigindo o valor da multa. 16 bilhões de dólares, equivalente a 86 bilhões de reais. A Meta concordou em adotar ali umas mudanças, limite diário de uso, bloqueios noturnos e tudo mais. Esse acordo envolve uma ação feita por 29 estados americanos, um julgamento federal que começou agora no mês de agosto, que reuniu ações judiciais que são feitas desde 2023. A Meta, por sua vez, nega qualquer irregularidade quando está aceitando esse acordo. A medida encerra vários processos que foram abertos ali em uma série de estados, empresa sobre coleta de dados e também, principalmente, sobre causar vício em crianças e adolescentes. Ou seja, a gente tem esses dois casos aqui no Brasil, num movimento ali da Agência Nacional de Proteção de Dados, para estabelecer regras para o uso dessas plataformas, como a lei funciona no ambiente virtual, e isso acontece nos Estados Unidos também. Acordo da Meta, além do pagamento da multa, estabelece limite diário padrão de 2 horas para usuários menores de 18 anos, limite que pode ser alterado pelos pais. Meta responde a 90% dos relatos de adolescentes sobre conteúdo potencialmente prejudicial em até 6 horas. Que os usuários menores de 18 anos possam usar um feed não personalizado, ou seja, o algoritmo não vai te entregar vídeos só do seu interesse para que você não fique lá por horas e horas. Bloqueio noturno padrão entre meia-noite e 6 horas da manhã para quem tem menos de 18 anos. Então a pessoa vai tentar acessar o Instagram de madrugada. Nos Estados Unidos, esse acesso vai ser bloqueado. Que a Meta mantenha, revise e melhore medidas de segurança de conteúdos para adolescentes. Medidas para identificar e remover crianças menores de 13 anos de idade. E também bloquear notificações para menores de idade entre 10 da noite e 7 horas da manhã e durante o horário escolar. Movimentação que acontece aqui nos Estados Unidos de regulamentação das plataformas digitais.
0: Agora, meio-dia e 25, a gente volta a falar sobre o tarifaço imposto pelos Estados Unidos ao Brasil, porque os dois governos estão conversando, estão tentando chegar a um acordo, cada um tentando expor o seu lado para ver se eles mudam de ideia. É um tarifaço que causa problemas para o Brasil, mas também gera muita reclamação dentro dos Estados Unidos, porque ele pode provocar falta de alguns insumos que são mandados pelo Brasil e prejudicar também a indústria norte-americana, provocar aumento de preços por lá. Quem tem os detalhes sobre as negociações é o Márcio Rocha.
2: Brasil e Estados Unidos vão começar a discutir novamente o tarifaço sobre os produtos brasileiros na próxima segunda-feira, data que está marcada uma reunião entre o ministro do Desenvolvimento, Indústria, Comércio e Serviços, Márcio Elias Rosa, com o representante comercial.

0: Presidencial da Casa Branca, Jamieson Greer. A reunião será virtual e foi acertada entre os dois depois de uma conversa por telefone realizada após o telefonema entre os presidentes Donald Trump e Luiz Inácio Lula da Silva. É a primeira etapa de uma agenda definida para a retomada das negociações sobre essas barreiras comerciais. A ideia é inicialmente ampliar a lista de produtos isentos das tarifas dos Estados Unidos para só depois discutir uma possível reversão. Enquanto isso, o governo editou uma medida provisória que amplia por mais um ano a suspensão tributária das empresas afetadas pelo tarifaço. Pelo texto publicado no Diário Oficial da União, a medida vale para os tributos que teriam a suspensão encerrada no período entre 22 de julho e 31 de dezembro deste ano. O governo criou a medida para reduzir o custo da produção das indústrias brasileiras e tornar os produtos do Brasil mais competitivos no exterior. Para Renan Silva, professor de economia do IBMEC Brasília, a reunião é um passo importante no campo diplomático, já que o Brasil é o segundo país mais tarifado pelos Estados Unidos e a estratégia deve mesmo ser o aumento das exceções dos produtos atingidos.
1: A estratégia inicial do governo de focar na ampliação da lista de produtos isentos é pragmática e correta. Tentar reverter o tarifaço por completo, logo de cara, seria fora da realidade, diante da postura protecionista do governo Donald Trump. O Brasil tem em mãos a lei de reciprocidade econômica como moeda de troca, mas usá-la agora e ampliar contra a tarifa poderia fechar de vez o diálogo.
0: Além dessa medida provisória, Lula assinou outra que abre um crédito extraordinário de 7 bilhões de reais para o Plano Brasil Soberano, programa criado justamente para minimizar os efeitos do tarifaço. Anteriormente, 13 bilhões e meio de reais já tinham sido liberados pelo governo federal para minimizar os efeitos das novas tarifas que estão em vigor desde o mês passado.
2: Dia 28, vamos falar de eleições porque o prazo está correndo. O primeiro turno é no dia 4 de outubro. A gente vai acompanhando os contornos dessa decisão eleitoral por aqui. E já é notícia há muitos anos o fato que a gente tem um número determinado. Cada partido tem um número X de candidaturas que tem que ser de mulheres para que o partido possa participar das eleições. Olha só, as candidaturas femininas seguem abaixo de 35% agora em 2026. Quem traz o destaque pra gente é o Roger Caruso.
3: As mulheres representam 53% do eleitorado no Brasil, mas nas eleições deste ano, apenas 35% das candidaturas registradas em todo o país são femininas. No pleito serão 7.134 mulheres contra 13.362 homens. Em 2022, elas representavam cerca de 34% das candidaturas registradas. Uma das formas encontradas para ampliar essa participação foi a cota de gênero. Partidos e federações precisam respeitar o percentual mínimo de 30% de candidaturas de cada gênero, como explica a advogada Maísa Mota.
4: O Fundo Especial de Financiamento de Campanha, o Fundo Partidário, tem que destinar proporcionalmente pelo menos os 30%, no mínimo, para as candidaturas femininas. Não são ações afirmativas que existem, são boas ações afirmativas, mas na prática nós ainda enfrentamos essas barreiras mesmo da estrutura e que são culturais.
3: Em alguns casos, mulheres são registradas apenas para preencher o percentual. Segundo a advogada, mais de 70% dos processos na Justiça Eleitoral da Bahia são relacionados à fraude na cota de gênero. Quando a irregularidade é comprovada, toda a chapa proporcional pode ser cassada. De acordo com a secretária de apoio às zonas eleitorais, Ercília Bastos, a presença das mulheres na política ainda é relativamente recente.
5: Vamos lançar uma cartilha em que vai ter orientações do que é violência política, de como elas podem denunciar, quais são os direitos das mulheres candidatas. Vamos lançar também um site com todas essas estatísticas do eleitorado feminino, da quantidade de vagas que ocupamos quando eleitas. Então vamos ter toda essa parte estatística direcionada para as mulheres candidatas.
3: O direito ao voto feminino no Brasil foi reconhecido há menos de 100 anos. E além das barreiras históricas, a justiça eleitoral chama atenção para outro obstáculo, a violência política contra as mulheres, que pode atingir candidatas durante a campanha e também mulheres já eleitas.
2: Onze 11 999 592 100. O pessoal adora mandar mensagem pra cá, mostrar onde que tá ouvindo a gente, de onde tá acompanhando a programação, e a gente acha o máximo. Agora que a gente tá na TV, então, nem se fala, Band News FM em todo lugar. Inclusive, fim de semana, você tava passando o quê? Numa academia? Era numa academia?
6: Eu era numa padaria.
2: Numa padaria.
6: O Lucas Belotti, nosso repórter do esporte, tava na rua.
2: O esporte tava na academia e você...
6: Não, eu tava... Alguém mandou uma foto de academia.
2: Uhum.
6: O pessoal tava lá correndo e...
2: Eu vi nas redes da rádio.
6: Foi isso. Aí a gente postou. E o Lucas Belotti primeiro mandou pra mim, né? Lucas Belotti mandou uma foto com uma mensagem bem irônica dizendo: pô, além de te ver todo dia na redação, tenho que te ver na padaria. Tô tomando um café e tá você aqui. E de fato, depois a gente postou esses registros, porque tem isso, a gente tá em todo lugar e com isso tem muita gente derrubando mitos.
2: Tem.
6: Né? Ou pelo menos a gente não criou nenhum mito, mas as pessoas eventualmente criam, né? E de repente vem as imagens ali e se surpreendem.
2: Porque a gente tá aqui, né? Do jeito que a gente é no ar, a gente é... assim mesmo. E aí, o nosso ouvinte fala aqui de São Paulo. O Clairton mandou mensagem pra cá. Gente, eu nunca tinha assistido vocês pela TV. Somente escutado no rádio quando vou pra São Paulo, porque eu moro em Campinas. Campinas fica... Ah, o pessoal chama de interior, mas é quase região metropolitana de São Paulo. Fala sério, uma hora de carro?
6: Aliás, uma hora de carro. Eu tenho um amigo de Campinas que vem com essa conversa. Não, porque nós do interior... Eu falo, gente, calma lá.
2: Vocês são quase São Paulo.
6: Calma, calma. Eu sou do interior, vocês não. Mas diga lá.
2: Bom... polêmicas à parte, conseguimos a polêmica do jornal agora. O Clairton continua a mensagem assim. Hoje decidi assistir vocês pela primeira vez usando a Fast TV da TCL. Vocês são mais bonitos do que eu imaginava.
6: Ah, então Clairton, tá bom, né?
2: Você achou que a gente era feio?
6: Ou achou que era bonito e menos bonito, enfim.
2: Eu não entendi.
6: Mas ó,
2: eu não entendi.
6: Tem que ficar ligeiro com ele, porque ele diz isso pra todos, tá?
2: Ah.
6: Eu tô vendo uma mensagem que ele mandou mais cedo, às 10h03 da manhã, 10h03, a gente tinha aqui no horário local, o Band News São Paulo, com a Sheila Magalhães, a Carla Bigato e o Luiz Megalha. Ele também tá dizendo que todos... são mais bonitos,
2: Clairton,
6: do que ele imaginava.
2: Ficou sozinho, hein?
6: Será que é aquela coisa, o pessoal acha que jornalista que... enfim, locutor de rádio tem a voz bonita e o resto é feio? Talvez tenha isso, né?
2: Às vezes tem essa história.
6: E pode acontecer de eventualmente alguém falar, olha, vou acompanhar na TV pra tirar a dúvida e não ter dúvida nenhuma. A pessoa tá certa, né? Achava que era feia, a pessoa ser feia mesmo. Mas enfim, no nosso caso, segundo esse ouvinte especificamente...
2: 100% de aproveitamento...
6: Aliás, viu, gente, obrigado pela mensagem. Me fugiu o nome dele aqui, cadê? Que a mensagem dele foi lá pra baixo, porque um monte de gente começou a mandar coisa. Mas, enfim, só relembrando, TCL, Samsung e LG. No caso da TCL Channel, é só clicar lá no ícone, você já vai achar a Band News FM. No caso da Samsung, tem que acessar o Samsung TV Plus. E se não tiver a Band News FM ali em destaque, acessar o canal 2043. E na LG, mesma coisa, acessa o aplicativo LG Channels, canal 131. Basta que seja Smart TV conectado à internet, não tem assinatura, não tem nada. Se você agora, depois que a gente leu essa mensagem, ficou curioso, corre lá pra ver a nossa beleza pela primeira vez.
2: Nossa, Pet!
6: Ah, é um jeito de chamar
2: dizer,
6: o pessoal.
2: Ah, corre lá pra ver nossos rostos pela primeira vez, ver o estúdio da rádio. Mas tudo bem, gostei da sua autoestima. Vou acompanhar essa vibe.
6: É aquela coisa caça-clique, né?
2: Uhum.
6: Corre lá, gente. A gente é bonitão.
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4: Agora, meio-dia, 39 minutos. Olá, boa tarde para você, ouvinte da Band News FM. Seja bem-vindo à nossa programação. Eu, Luana Bernardes, te acompanho por aqui com o Noticiário do Rio de Janeiro em 90.3 FM, com as principais informações da sua cidade e do seu estado. Te convido a participar da nossa programação. 999026970 é o número do nosso WhatsApp. Fique à vontade para participar aqui em 90.3 FM. Hoje, dia 26 de agosto. De 2026, fique à vontade para participar. Uma ótima quarta-feira para você.
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4: E o trânsito agora, Giovana Guitarrari, boa tarde.
5: Boa tarde, Luana, boa tarde também aos nossos ouvintes. Atualizar a situação ali da zona norte do Rio, especificamente ali a região de Quintino, Encantado, Piedade, onde a gente teve essas ocorrências policiais acontecendo agora de manhã. Tem uma, inclusive, na Avenida Dom Helder Câmara, segundo o Centro de Operações do Rio, está interditado, sentido Benfica, ali na altura da Rua Quintão, em função aí dessa ocorrência policial. Na Rua Clarimundo de Melo, os bloqueios estão intermitentes e estão acontecendo na altura da Rua Assis Carneiro. Porém, o trânsito está fluindo, assim como na 24 de maio e na Avenida Amaro Cavalcante. Segundo o Rio Ônibus, aí é com... Tem 33 linhas que já foram impactadas na região, que passam por ali por conta dessa ocorrência policial que aconteceu nas redondezas. Aproveitar e falar um pouco da linha amarela. Tem um acidente ali em Del Castilho. Duas faixas da via estão ocupadas no sentido Fundão devido a esse acidente que envolveu um carro seguido por um capotamento. Equipes da concessionária e do Corpo de Bombeiros estão no local. O trânsito está com retenções desde o engenho de dentro. Sentido Fundão, esse trecho é o único em toda a via com trânsito intenso. O resto está com boas condições. E sentido Barra da Tijuca está com trânsito intenso na altura de Bom Sucesso, mas aí é devido aí um intenso fluxo de veículos nesse momento, Lu.
4: Obrigada pelas informações, Giovana. Fique à vontade, tem algum destaque do trânsito, mande para cá, 999026970. A gente segue acompanhando a situação na zona norte do Rio, operação policial desde cedo no Campinho, também nas comunidades da Barão e Batombuche, na Praça Seca, nos Morros do Fubá e também no Campinho, bairro vizinho. A gente teve aí ações de criminosos em represália, bandidos chegaram a atravessar 18 ônibus e 2 caminhões de lixo em vias importantes da região. As principais vias da localidade já estão liberadas, mas você que passa por essas localidades deve ter cuidado e ficar atento, porque a Polícia Militar continua na região. Guilherme Faria, boa tarde.
6: Oi, Luana, boa tarde a você e a todos que nos acompanham. O Ministério Público Militar recorreu da decisão que absolveu um capitão de mar e guerra da Reserva da Marinha, acusado de injúria racial contra um subordinado. João Ricardo dos Reis Lessa foi acusado de chamar o cabo Pedro Jorge Carvalho da Rocha de chimpanzé adestrado e animal que não pensa, depois de um equívoco na entrega de uma correspondência. Caso aconteceu em 2024. Em depoimento, o capitão assumiu que usou as expressões, mas disse que não teve a intenção de ofender o cabo. Por 3-2, o capitão foi absolvido em julgamento. Em um recurso apresentado no dia 17 desse mês, o Ministério Público Militar pediu a revisão da decisão. Agora, o caso deve ser analisado pela instância superior da Justiça Militar. Luana.
4: Obrigada pelas informações, Guilherme.

temperatura nesse momento de 24 graus, tempo fica nublado ao longo do dia de hoje, a máxima não passa dos 25 graus. Amanhã nós seguimos com previsão de chuva no período da manhã e da tarde, máxima amanhã de 26 graus e a mínima de 20 graus. Sexta-feira os termômetros entram em elevação, máxima na sexta de 29 e a mínima de 19 graus. E no sábado, sol entre nuvens, máxima de 32 graus, aí sim faz um pouco mais de calor, e a mínima de 22 graus, segundo o Sistema Alerta Rio. Agora, meio-dia, 44 minutos.

0: uma carga de motocicletas avaliada em pouco mais de R$1 milhão é parcialmente recuperada na comunidade Bin Laden, no complexo da Pedreira, na zona norte do Rio. O motorista contou que seguia pela rua Arnaldo Guinho, em Barros Filho, quando foi abordado por criminosos que o obrigaram a entrar na favela. Na carreta havia 47 motos. A polícia militar foi acionada e policiais do batalhão de Irajá fizeram um patrulhamento com um veículo blindado. Os agentes conseguiram recuperar 31 motocicletas no interior da comunidade. A PM informou que os policiais continuam as buscas para encontrar e recuperar as outras 16 motocicletas. Meio-dia, 45 minutos.
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0: Como diria Eduardo Eneg, que eu já avisei aqui, me deu uma procuração por escrito pra usar a frase dele, a Larissa Biscaia não pode, ela não eu tá não autorizada
1: então
0: até onde
1: eu
0: sei.
1: Então eu não posso dizer aquela frase que você vai dizer agora?
0: Não, não, você não pode. Só eu, mediante autorização do Eduardo Eneg, posso dizer que economia com ela, Juliana Rosa, pra falar hoje sobre a prévia da inflação que indica preços em queda. Fala, Ju, boa tarde.
2: Tá registrada a frase. Boa tarde para você, Ferrete. Boa tarde para Lari. Boa tarde para você que está aqui com a gente na Band News FM. Pois é, a gente está num momento favorável da inflação. O número que o IBGE divulgou hoje mostra uma deflação no mês de agosto de 0,40%. É a prévia da inflação oficial, que mede o comportamento dos preços até a metade do mês. Agora, é uma deflação que parece pontual, tá? Porque, principalmente, o que puxa para baixo essa primeira deflação do ano de 2026 é um desconto na nossa conta de luz que só acontece agora no mês de agosto. Tem um bônus da usina hidrelétrica de Itaipu que faz com que haja um desconto nessa conta de luz em agosto, mas em setembro os preços voltam ao normal. Então, em setembro já vai subir de novo a energia elétrica. É uma outra questão aqui que puxa a inflação para baixo é a alimentação. Então a gente tem aí uma boa notícia, porque esse ano os preços de alimentos subiram muito. Então a gente começa a ver aí nas últimas medições uma redução de vários preços que subiram ao longo do ano, né? Tivemos aí vários problemas de quebra de safra, de questão de transporte, né? Por conta do aumento de combustível afetando preços de alimentos, mas as últimas medições, assim como a de hoje, mostra já a queda de vários preços de alimentos. Aqui o IBGE destaca o tomate com uma queda novamente forte aqui de 30%, batata, café. Então tem aqui uma lista de alimentos que não significa, né, gente, longe de falar que as coisas estejam a preços razoáveis, tem muita coisa cara ainda, mas a gente começa a ver esse processo de volta de alguns preços que subiram muito ao longo desse ano. A outra queda aqui que aparece é na parte de transporte. As passagens aéreas estão com queda, mas isso normalmente acontece porque julho, mês de férias, as passagens aéreas ficam mais caras e agosto tem queda. Vieram quedas maiores aqui. Dentro de transporte, também combustíveis, gasolina, etanol. Então, mesmo com o petróleo ainda pressionado, a gente não está vendo pressão de combustível por conta dos subsídios que o governo continua mantendo, Petrobras também segurando preços. Então, combustível é um fator aqui que puxa a inflação para baixo. E por último, a parte aqui ligada a vestuário também apresenta deflação, roupas, calçados, aqui mais ligado à questão de dificuldades financeiras, pessoas comprando menos, então a gente vê essa queda aqui como uma sinalização mais ligada a essa questão de aperto financeiro aí das famílias. Qual é a leitura importante que a gente deve fazer aqui nesse momento? Falei da questão que é pontual, da energia elétrica, mas alimentos também, também é algo pontual, porque a expectativa é que, por mais que tenhamos, né, acompanhado aí algumas reduções nos últimos meses, a gente está nessa expectativa da chegada do fenômeno climático El Niño de forma mais severa, agora no final do ano, podendo então, a expectativa é essa, afetar preços de alimentos a partir do último trimestre, ali final de setembro, outubro. Então, uma notícia boa, passageira, provavelmente, aí esse alívio também dos preços de alimentação. A parte também de inflação de serviços, em geral, demonstra também uma certa resiliência ali de comer fora de casa, salão de beleza, enfim, costureira, né? Serviços em geral, né? É uma inflação que ainda está rodando na casa dos 6%. Agora, a economia está perdendo força. Inclusive, a discussão hoje é que a perda de força da economia ela pode ser mais acelerada por conta desse endividamento recorde que a gente está vendo, né? De dificuldade, inclusive, em grandes empresas, podendo, inclusive, pelas projeções, estão aumentando o risco de recessão a partir de 2027. Então, o Banco Central vai olhar, certamente, esse movimento da inflação com, olhando todas essas questões envolvidas. É uma inflação que está num momento agora mais favorável. A inflação acumulada em 12 meses está dentro dos limites da meta de inflação do governo. A inflação diminui no acumulado em 12 meses para 4,24%. Então, pode ser que o Banco Central decida reduzir juros ainda na próxima reunião agora em setembro. Agora, é um juro alto ainda, né, pessoal? E olhando para frente, você tem ainda esses riscos, né? A inflação, de fato, vai desacelerar mais fortemente ou não? Qual o tamanho do impacto desse fenômeno climático El Niño aí em alimentação? Petróleo vai realmente agora voltar a preços mais baixos, agora com as últimas sinalizações de avanço aí nas negociações para reabrir o Estreito de Hormuz? As negociações aí entre Estados Unidos e Irã. Então tem muito se ainda, muitos riscos, o Banco Central ainda muito cauteloso. Então a gente está acompanhando assim, um momento favorável da inflação, mas ainda não dá para dizer que a gente tem uma inflação confortável, né, gente? Previsão de inflação para esse ano está acima de 5%. E mesmo quando a inflação fica zero, né, eu falei aí de deflação, não significa que os preços, de uma maneira geral, estão caindo, né? Significa que os preços podem subir muito e depois parar de subir, por exemplo, e ficar um patamar ali elevado, que essa é a realidade que a gente vê principalmente na prateleira do supermercado e no nosso dia a dia. Então, assim, é boa notícia, mas não dá para a gente falar que está tudo bem, né? Longe disso ainda, viu?
3: Economia é com você, Juliana Rosa, que se eu falar é com ela, Juliana Rosa, acho que o Ferretti vai me processar. Ju, um beijo, até amanhã.
2: Um beijo.
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11: Eu sou o Sérgio Weib e está começando agora o Minuto do Empreendedor, apresentado pelo BTG Pactual Empresas, que tem entre os seus propósitos ajudar as empresas a alcançar o sucesso. Valdemir Bertolo, CEO da Serasa Experian. Na tua opinião, como jovens empreendedores, empresários devem agir para que eles consigam atingir o sucesso?
12: Bom, primeiramente tem que estudar bastante, né? E se dedicar nisso. Procurar áreas onde você realmente consegue um diferencial e focar naquilo que você realmente é bom, não necessariamente é aquilo que você é bom, é aquilo que você gosta. Procure trabalhar primeiro naquilo que você é bom.
11: Tá aí, dicas essas praticadas por Valdemir que permitiram assumir aqui a cadeira da Serasa Experian como CEO. E este é o Minuto do Empreendedor, apresentado pelo BTG Pactual Empresas.
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14: 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Agora, 12:56, a gente está de volta com as informações aqui do Rio de Janeiro, com destaque do trânsito. Fala aí, Giovana Guitarrari.
15: Trazer agora informações de outro ponto da Zona Norte. Vou falar um pouco do trânsito na Avenida Pastor Martin Luther King Jr., no sentido Pavuna da via. O trânsito está intenso na altura da Avenida Monsenhor Félix, em Irajá, e da Estrada do Colégio, em Colégio. No sentido Del Castilho, o trânsito está intenso na altura da Avenida Monsenhor Félix, também em Irajá, mas boas condições aí no restante da via, sempre bom dirigir com cuidado. Eu trouxe também um relato aqui do nosso ouvinte Alessandro, que ele mandou sobre uma blitz que está acontecendo ali na Avenida Lúcio Costa, que está atrapalhando bastante o trânsito. Vamos ouvir.
16: Bom dia, boa tarde. Me chamo Alessandro, sou ouvinte de vocês. Eu estou aqui passando na Lúcio Costa, um absurdo, uma blitz aqui na Ayrton Senna, perto da praia. A Lúcio Costa, sentido Recreio, está completamente parada por causa dessa blitz, que estão parando todos os carros.
15: Então é isso, fica aí você que tá passando pela Avenida Lúcio Costa ou pela Ayrton Senna e tá encontrando um pouco desse trânsito sentido Orla, é por conta dessa blitz, que aparentemente, como o Alessandro falou, tá parando vários carros agora.
14: Ainda sobre a região da zona sudoeste da cidade, teve acidente grave, a gente falou agora há pouco, na linha amarela, né, Giovana?
15: Exatamente, tanto no sentido Fundão ali, que teve um acidente chegado, o carro chegou até a capotar ali na linha amarela, então o trânsito está bem intenso. Ainda é o Castilho, foi onde teve esse acidente, mas já está chegando já na altura de Piedade, na altura de Encantado, quase no túnel da Covanca. Está travando bastante o trânsito, a gente está recebendo várias imagens dos nossos ouvintes. E também quem está fazendo no sentido contrário, sentido Barra da Tijuca, vai encontrar bastante retenção também, Bom Sucesso. Também está tudo travado por conta de outro acidente também, Lu.
14: Obrigada pelas informações, Giovana. Fique à vontade para participar da nossa programação. 999026970 é o número do nosso WhatsApp.

0: volta com informações ao vivo, Guilherme Faria.
1: Sobre uma ação conjunta, Lu, entre a Operação Foco e a Receita Estadual, que resultou na apreensão de cargas de medicamentos para emagrecer, cerveja sem nota fiscal e um combustível transportado irregularmente em rodovias do Rio. Entre segunda-feira e terça, foram realizadas 3 ações em diferentes pontos do estado. O valor estimado das mercadorias é de R$350 mil. Em Itatiaia, no Sul Fluminense, por exemplo, a ação no posto fiscal encontrou uma carga com produtos falsificados, avaliada inicialmente em R$250 mil. Esse caminhão saiu do Brás, em São Paulo, e teria Duque de Caxias, na Baixada Fluminense, como destino. Já em Campos, no norte do estado, a equipe autuou uma transportadora de combustível após flagrar um lacre violado num caminhão-tanque com diesel. O motorista mudou de versão durante a fiscalização sobre a quantidade descarregada e seguia fora da rota prevista na nota fiscal. Por fim, no posto de Levi Gaspariano, Sul Fluminense, um caminhão com quase 40 mil unidades de cerveja sem documentação fiscal foi abordado pelos agentes. O veículo e a carga foram encaminhados para análise e adoção das medidas cabíveis. Lembrando que essa operação Foco, realizada pelo GSI do estado do Rio, tem reforçado a fiscalização de cargas nas rodovias nos últimos meses, com o objetivo de combater a sonegação fiscal e o transporte irregular de mercadorias. Luana.
0: Obrigada pelas informações, Guilherme.

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0: Agora, 1h02, o povo já tá tudo aqui no WhatsApp, né? Reloginho, ampulheta.
1: Ah, eu adoro de ampulheta.
0: Cada um manda, vai chegando perto de 1h da tarde, cada um manda um negocinho pra fazer a graça. Ó, eu vou falar por mim aqui, tá? Se a Larissa Biscaia quiser endossar essa também, é a critério dela. Eu vou falar por mim. Horário mesmo, 1h. Cravamos. Vou falar por mim, tá? Só depois da eleição agora.
1: Ah, pode ser, dá um prazo bom pra trabalhar.
0: Porque vão tirar 25 minutos da gente, tirar entre aspas, tá, gente? Nós explicamos no começo do programa, mas vale explicar de novo pra quem não tava ligado ao meio-dia. Sexta-feira, também conhecida como depois de amanhã, começa o horário eleitoral gratuito no rádio. Então, a gente vai ter um bloco de propaganda eleitoral entre meio-dia e meio-dia e 25. Portanto, se você sintonizar a Band News FM no rádio, você não vai nos ouvir. Você vai ouvir a propaganda maravilhosa ali dos nossos políticos, musiquinha e etc. A partir de meio-dia e 25, aí sim, no rádio, tô falando do rádio, tem o Band News no meio do dia, começando meio-dia e 25, com o comentário do Eduardo Eneg. Aí se você eventualmente fala assim, pô, mas eu vou ter que ficar ouvindo propaganda política 25 minutos? Você escolhe, você tem uma opção. Se conectar a Fest TV ou o YouTube ou o aplicativo Band Play, você vai ouvir a gente vai estar aqui, entre meio-dia e meio-dia e 25, com o noticiário. No rádio, propaganda política, na internet, na Fest TV, noticiário, meio-dia e 25, a gente junta tudo, aí sim estaremos com o noticiário, no rádio, na TV, na internet.
1: Atrasados.
0: Fato é que é o seguinte, o programa vai ficar mais apertado, então, ó, ferrete a fraude, a Esther já mandou. Tem gente
1: Nossa,
0: que pega
1: a fraude,
0: pesado,
1: eu achei,
0: né?
1: Pesado, hein?
0: Esther.
1: Não, tem gente que faz uns comentários pesados mesmo. É. Achei a Esther fora de proporção. Não, mas ó, tô junto
0: tô brincando,
1: com você.
0: Viu, Esther?
1: Antes das eleições, não, a gente
0: agora
1: vai.
0: Agora bagunçou.
1: O relógio é flexível aqui no Band News no meio do
0: e
1: dia.
0: E aí, depois da eleição, já é quase novembro, a cabeça tá em 2027. Talvez não teremos virada no horário esse ano mais, gente.
1: Nossa,
0: é uma
1: ferrete,
0: realidade.
1: Aí.
0: A
1: você
0: vida
1: só tá
0: é dura,
1: falando
0: tá?
1: isso porque o Eneg não tá aqui. Se ele tivesse. Mas agora que a gente tá atrasado, assim, ó, com gosto de verdade, vamos pras notícias?
0: Bora!
1: Gente, sobe para 98 o número de mortos depois de uma inundação repentina na fronteira do Nepal com o Tibete. Número de desaparecidos também subiu para 800. Alagamentos e deslizamentos de terra são frequentes no verão, mas essa proporção dos estragos foi além daquilo que é normal para aquela região. Até o momento, o Itamaraty não registra brasileiros entre essas vítimas.
0: Suspeita de fraudes em contratos públicos na área da saúde. Quem tem as informações direto de João Pessoa é a Jéssica Aquino.
2: A Polícia Federal cumpriu hoje 35 mandados de busca e apreensão e 2 de prisão preventiva em 4 municípios de Pernambuco, em João Pessoa, na Paraíba, e em Curitiba, no Paraná. A ação apura um suposto esquema de fraude em contratações públicas, corrupção, lavagem de dinheiro e organização criminosa, envolvendo contratos firmados por uma organização da sociedade civil com entes públicos municipais. A Operação Mamon também identificou possíveis mecanismos para dificultar a rastreabilidade dos recursos públicos, incluindo movimentações financeiras entre pessoas físicas e jurídicas.
1: Um delegado e um investigador da Polícia Civil do Amazonas são presos por envolvimento no roubo de uma carga de ouro. Manchete do Caio Fonseca.
3: O delegado John Alan Castilho, de 29 anos, e o investigador Diego Gabriel Araújo, da Polícia Civil do Amazonas, foram presos preventivamente na manhã desta quarta-feira em Manaus, no contexto das investigações sobre o grupo que teria montado uma falsa ação policial para roubar 30 quilos de ouro e cerca de R$800 mil em Roraima. A participação de outros envolvidos também é investigada. Segundo a Polícia Federal, entre eles o influenciador Ivan Luiz Guimarães, conhecido como It's Ivan, preso em Florianópolis na última sexta-feira. Em nota, a Polícia Civil do Amazonas informou que está colaborando com as investigações e que não compactua com desvios de conduta de seus servidores.
0: Candidatos de uma cidade cearense estariam sendo extorquidos pela facção Comando Vermelho. Quem tem os detalhes é o Moisés Mororó.
4: Um jovem de 21 anos foi preso pela Polícia Civil do Ceará nesta quarta-feira em São Paulo, durante investigações sobre ameaças e extorsões contra candidatos em Forquilha, no interior do Ceará. De acordo com a polícia, o suspeito teria ligação com o Comando Vermelho e usava as redes sociais para praticar os crimes. Esta é a terceira prisão relacionada ao caso em menos de uma semana. As investigações apontam que o grupo cobrava R$200 mil para autorizar a realização de campanhas eleitorais no município.
1: combate a fraudes eletrônicas no sul do país. Fala Laura Tedesco.
5: 6 pessoas foram presas nesta manhã, suspeitas de integrarem uma organização criminosa que invadia sistemas, aplicava fraudes eletrônicas e também lavava dinheiro. São 28 mandados de busca e apreensão cumpridos no Rio Grande do Sul, em Minas Gerais e em São Paulo. Segundo a investigação, o grupo teria invadido remotamente o sistema de uma operadora de cartões no litoral norte e realizado mais de 200 operações no servidor dessa empresa. Os criminosos teriam aumentado ilegalmente os limites dos cartões e repassado os dados para os integrantes do grupo.
0: A família do especialista em aviação, Lito Souza, ainda busca acesso a tratamento experimental contra uma doença rara. Quem tem os detalhes é a Carol Ercolim.
6: A esposa do piloto, influenciador Lito Souza, disse que a família ainda não conseguiu uma vaga para que ele receba um dos tratamentos experimentais pesquisados contra a doença de Creutzfeldt-Jakob. Segundo a empresária Mila Seidel, a Ionis Pharmaceuticals, responsável pelo estudo com o medicamento experimental ION717, e apontada pela família como a principal esperança de tratamento, informou que a pesquisa está fechada para novos participantes e que, neste momento, também não permite o uso compassivo da substância, ou seja, o acesso excepcional ao medicamento fora do estudo clínico. Já o estudo ligado a Harvard e ao MIT respondeu que Lito pode passar por uma entrevista inicial para um outro estudo, mas a possibilidade oferecida neste momento seria de ingresso no grupo de controle, que não recebe o medicamento experimental. A comoção social em torno do estado de saúde de Lito gerou uma ação inédita entre os representantes das 3 companhias aéreas brasileiras. Azul, Gol e Latam registraram um vídeo com o título "Hoje os céus se unem por uma causa maior, apoiar quem fez da aviação uma paixão compartilhada".
1: Cara, e como a gente torce pela recuperação do Lito, né?
0: Total.
1: Para que ele consiga acesso a um desses estudos e tudo mais, a Carol trouxe os destaques, foram vários vídeos aí de representantes da aviação tentando fazer um apoio, e eu comentava com a Carolina Ercolim mais cedo, eu tava vendo muitos vídeos, o algoritmo acaba nos entregando, de pessoas aqui no Brasil tentando chamar atenção para a causa do Lito, pedindo que ele pudesse ser incluído em um desses estudos. Mas ontem eu comecei a ver vídeos da bolha americana. Teve aquele piloto nos Estados Unidos que fez um voo de horas e horas de duração para escrever Lito no céu, que foi notificado ali pelo Flight Radar, para chamar atenção. E eu comecei a ver criadores de conteúdo dos Estados Unidos, americanos ali, que falam sobre aviação, falando sobre o caso do Lito também. Claro que é muito difícil, mas a gente torce muito, muito, muito que ele consiga entrar para um desses estudos. Claro que tudo é muito experimental, é muito difícil, mas fica a nossa torcida para que ele consiga entrar para esses estudos e, eventualmente, até se recuperar. Uma pessoa que movimenta muito, né? A gente sempre toma o Lito como fonte oficial. Tem alguma questão aérea, a gente abre o canal dele para ver o que ele tá falando sobre.
0: E não só como fonte para esclarecer questões, mas muita gente fala que perdeu ou diminuiu o medo de voar por conta dos esclarecimentos dele.
1: Muita gente.
0: Eu, inclusive, já recorri a vídeos do Lito algumas vezes, e eu já assumi aqui publicamente. Eu tenho pânico de avião e só embarco em avião, de fato, quando não há outra opção. E, em muitos casos, recorri. Mediante dúvidas, enfim, há vídeos do Lito. Quando há um desastre aéreo, ele sempre ia lá e explicava as
1: turbulência não derruba avião.
0: Turbulência, que acho que é o que... Mesmo, enfim, o André Coutinho, que é o nosso viajante profissional aqui, diz que dorme tranquilamente, independentemente da turbulência. Mas muita gente que tem o costume de voar sofre com turbulência. E muita gente também fala, olha, não derruba. Mas quando você vê alguém como o Lito, que além de dizer que não derruba, explica tecnicamente, com uma linguagem acessível,
1: super didático,
0: por que não derruba, de fato, tem essa prestação de serviço, digamos assim, que vai além do esclarecer questões técnicas, de ajudar o psicológico de muita gente.
1: Vai, com certeza. E aí, eu já tinha visto esse post na página do Lito, a Rosana, nosso ouvinte, lembra. Olha, tem golpe de vaquinha que é supostamente para ajudar ele. Muito triste ver esses aproveitadores. A própria família do Lito já publicou várias vezes. Gente, não tem nenhuma vaquinha, nenhum site de financiamento coletivo, nada. Não tem nenhuma chave Pix para juntar dinheiro para o tratamento dele. Isso não existe. A não ser que seja postado agora na página oficial do Lito e da família dele. Cuidado, porque isso é golpe. E no futebol, hein? Quartas de final da Copa do Brasil continuam hoje, com mais 2 jogos às 21h30 da noite. Em São Januário, Vasco e Vitória vão se enfrentar. Conta pra gente, Thiago Fernandes.
7: O Vitória enfrenta o Vasco hoje às 21h30 da noite em São Januário, pelo jogo de ida das quartas de final da Copa do Brasil. O jogo marca a volta do Leão a essa fase após 14 anos. O duelo acontece após a derrota para o Bahia no Bavi do último domingo, resultado que frustrou a torcida rubro-negra no Barradão. O técnico Jair Ventura não vai poder contar com o argentino Diego Tárzia, que vinha sendo titular, por suspensão. Em contrapartida, o volante Kaique Gonçalves volta a ficar à disposição. O torcedor deposita suas esperanças em René, artilheiro isolado da competição com 6 gols.
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0: Eu, obviamente, não vou querer desmerecer o jogo entre Vasco e Vitória. São dois times importantes da história do futebol brasileiro, mas o foco hoje estará em São Paulo, estádio do Palmeiras, 21h30. Palmeiras e Santos, jogaço, valendo vaga na semifinal da Copa do Brasil. Lucas Belotti tá por aqui e ele prometeu que vai contar tudo, gente. Tem muita gente com dúvida sobre se o Neymar vai jogar ou não. O Belotti falou que sabe tudo, até a cor da chuteira. Fala aí, Belotti, boa tarde.
9: Tudo bem, boa tarde pra você, Ferretti, Larissa, os nossos ouvintes. Essa é a grande dúvida, né? O Neymar pintou ontem na lista oficial de relacionados do Santos, ou seja, tá à disposição inicialmente, legalmente, do Cuca pro jogo de logo mais às 21h30 lá na Zona Oeste de São Paulo. Mas, segundo as informações dos nossos colegas do GE, por exemplo, isso tudo foi para ludibriar, para esconder o jogo, para tentar enganar o Abel Ferreira. Neymar não vai jogar. Essa é a expectativa, portanto, de acordo, repito, com as informações dos nossos colegas do GE. Foi só para fazer um misterinho ali, não tirar ele logo da lista de relacionados, o que já acarretaria na ausência certa para a partida de logo mais, né? Tudo isso por conta do gramado sintético, aquela antiga discussão. Neymar chegou ao Santos em janeiro do ano passado. Demorou um pouquinho para jogar, foi lá pro segundo trimestre do ano, e desde então só fez um jogo nesse tipo de piso contra o Atlético Mineiro no segundo turno do Campeonato Brasileiro do ano passado na Arena MRV. Então, mais uma vez, deve ficar de fora o camisa número 10 e capitão do Santos para a partida de logo mais, que vai abrir essa disputa de olho em uma vaga na semifinal da Copa do Brasil, um dos três clássicos, né? E não é só o Santos que tem dores de cabeça, quer dizer, o Cuca já deve saber há algum tempo que não vai contar com o Neymar e trabalhou para isso, mas o Abel também, meio que de última hora, de última semana, descobriu que não vai poder contar com o Alan, que já está a caminho da Inglaterra, foi liberado pelo Palmeiras para se juntar ao Manchester City em uma negociação de 40 milhões de euros. Então não estará à disposição já para essa partida de hoje. O Abel vai ter que quebrar a cabeça para encontrar um substituto pela ala direita. Será Maurício? Será Felipe Anderson? Enfim, isso está na cabeça do treinador português, que pode voltar a contar com Piquerez e Vitor Roque. Os dois treinaram nessa semana, estão à disposição. Mas, eventualmente, o Abel pode preferir poupar principalmente o Paulinho, falei o Vitor Roque, na verdade é o Paulinho, poupar principalmente o Paulinho, que vem de uma lesão consecutiva, né? Lesões consecutivas. Já o Piquerez perdeu só um jogo, pode voltar, quem sabe, direto ao time titular.
0: É poupar mais ainda o Paulinho? O Paulinho não tá cansado de ser poupado?
9: É, mas ele bota pra jogar, se machuca de novo, né?
0: É um problema, né? Agora, que coisa essa questão do Neymar, né? Enfim, obviamente a gente tem que respeitar, o Neymar não é mais um garoto. E o Neymar sofreu ao longo da carreira, apesar de exatamente.
1: Olha que não fui eu falando,
0: fisicamente,
1: hein?
0: Fisicamente, o Neymar tem quantos anos? 32, 33, 34. Já é um atleta veterano, né? Muita gente pode se achar jovem com 34 anos e é, né? Enfim.
9: Sobre o espírito, né? Não sobre o número.
0: Agora, para um atleta de alto rendimento, no futebol já é uma idade avançada. Jogadores de 34 anos estão se encaminhando para o fim da carreira. E o Neymar, especificamente, a gente sabe. Eu critico muita coisa do Neymar, mas eu também reconheço que o Neymar sofreu muito durante a carreira com lesões, joelho, tornozelo, a história do quinto metatarso na Copa de 22, que ninguém nunca tinha ouvido falar em metatarso. Aí todo mundo descobriu o que era metatarso, que a gente tinha 5 e todo mundo virou especialista. E isso pode eventualmente aumentar um risco, mas, gente, não há evidência científica de maior risco de lesão em grama sintética. E, para mim, eu não sou torcedor do Santos, mas me parece o jogo do ano pro Santos. Porque, ok, tá brigando para não cair, se eventualmente chegar na última rodada do Campeonato Brasileiro brigando para não cair, tiver que ganhar o jogo, aquele vai ser o jogo do ano. Sul-Americana pode chegar na final, mas convenhamos, né? A Sul-Americana é infinitamente menor que a Copa do Brasil. Gente, o Santos tá 5 jogos de... teve um ouvinte que mandou aqui, disse que eu me distraí porque ele mandou, erramos. Temos 10 metatarsos, 5. Exato, 5.
9: São os bons dedos do pé,
0: isso,
9: né?
0: 5, mas o ouvinte tem razão, ele me corrigiu com razão, né? Mas obrigado, final de telefone 1190. Mas é o jogo do ano do Santos, que tá a 5 jogos, a 4, de disputar uma final. E o Neymar não jogar, desculpa, na minha cabeça não entra.
9: Tô com você, Ferretti, até porque, por exemplo, quartas de final da Copa Sul-Americana, Santos vai enfrentar o Atlético Mineiro. O jogo da volta vai ser lá.
0: Também na grama sintética.
9: Um gramado sintético. Então o Neymar de novo vai ficar de fora de um jogo importante?
0: E são duas competições com final em jogo único, ou seja, se você chegou nas quartas de final, você tá 4 jogos de disputar uma final grande. E final é final, você pode estar numa draga danada e teu adversário tá voando, você tem chance. Não tinha pensado nessa questão do Galo, que coisa, hein?
9: Vai ter que se decidir o Neymar. E vamos ver, às vezes, né, também há uma segunda reviravolta, agora uma tentativa do Santos de fingir que o Neymar não vai jogar e no fim ele vai jogar. A gente só vai saber na hora mesmo, porque tendo na lista de relacionados, ou estando na lista de relacionados, o Neymar fica à disposição, né? Isso é passado antes para a CBF, então ele pode jogar a qualquer momento. O Santos tem que divulgar ali uma hora antes por protocolo a escalação. Mas fica essa dúvida e a informação do GED que, de fato, Neymar tá de fora do clássico de hoje, que tem transmissão Band News FM, narração do Silva Júnior na cola do Jornal da Band, então, os primeiros 90 desses 180 minutos do clássico.
0: Esses jogos, esses dirigentes de hoje não têm um perfil daqueles dos anos 90 folclóricos e treinadores também. Quem é dos anos 90 lembra do Filipão engessando o Arce, lateral direito paraguaio, antes de um jogo contra o Corinthians e todo mundo, bom, o Arce não vai jogar, né? O Arce tá engessado e o gesso era fake. Nem se usava a palavra fake. Chega na hora do jogo, o Arce tava lá. Eu lembro do Vanderlei Luxemburgo, técnico do Corinthians, num jogo contra o Santos, ou vice-versa. Era o...
9: Luxemburgo treinou todo mundo também?
0: É verdade, não dá pra lembrar, mas era um clássico que o Luxemburgo mandou 12 pro campo. Era o Antônio Lopes, o técnico adversário, e de repente, você tinha uma dúvida entre o Guinho e o Zezinho. Então ele treinou um esquema pra se o adversário tivesse o Guinho e se o outro tivesse o Zezinho. De repente, o Guinho e o Zezinho entram em campo... Ele, não, mas quem saiu? Como que os dois estão jogando? E era fake, ele entrou com 12 pra bagunçar toda a estrutura, o esquema tático do adversário, e aí depois, na hora de começar o jogo, um dos dois saiu. Os dirigentes de hoje em dia não fazem essa graça, mas seria legal o Neymar aparecer do nada, chegando com a caixa de som no ombro, daria um agito.
9: É, enfim. Boné, óculos, né, pra não ser reconhecido.
0: O tal do óculos Juliette, que o Belotti também usa.
9: O pessoal da live nos avisa que o Santos e o Corinthians era o Lucha treinando o Santos contra o Corinthians.
0: É isso. No Morumbi, era o Antônio Lopes, o técnico do Corinthians, e quem... Eu também não me lembro dos detalhes, mas quem botar no YouTube com certeza vai achar. Os caras de hoje são muito creme de avelã, não fazem isso, não.
9: Muito protocolo.
0: É, valeu, Belotti.
9: Valeu, gente.
0: Agora, uma hora vai virar o reloginho para 20 minutos.

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3: Uma pergunta muito importante do ouvinte da Band News FM é com relação à gratuidade. Como ela funciona para os passageiros nesse esquema de bilhetagem eletrônica operada pelo Já É? O JAE Gratuidade é destinado às pessoas que têm direito ao benefício no transporte municipal do Rio, como idosos a partir de 65 anos, pessoas com deficiência ou doença crônica e estudantes contemplados pela legislação. Em muitos casos, a solicitação pode ser feita diretamente pelo aplicativo JAE. Para saber quem tem direito, como solicitar e quais são os documentos necessários para cada categoria, basta acessar

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2: Agora 1:22. Boa tarde para os ouvintes sintonizados em 90.3. Eu, Fernanda Cadas, vou acompanhar vocês pelas próximas horas com as informações aqui do Rio de Janeiro. E comigo a Giovana Guitarrari vai atualizar a situação do trânsito. Fala, Giovana, boa tarde.
3: Boa tarde, Fê. Boa tarde também a todos que estão acompanhando a gente aqui no 90.3. No último local a gente falou sobre a linha amarela, que estava com um trânsito bem complicado ali na altura de Del Castilho, quem fazia sentido Fundão, sentido centro do Rio, por conta de um acidente seguido de capotamento que aconteceu ali. Já está com melhoras no trânsito, inclusive, do que antes, né? Já está com o trânsito um pouquinho melhor, apesar de bastante trânsito intenso ainda. Vamos falar das outras vias expressas. A linha vermelha está com boas condições nos dois sentidos da via, com trânsito bem chatinho só no sentido centro, entre o Caju e a altura da Ponte do Saber, ali próximo à Ilha do Fundão. A Avenida Brasil, no sentido centro, trânsito intenso entre Bom Sucesso e Ramos, devido a um acidente. Também há um enguiço na altura de Manguinhos. Uma faixa da pista central está ocupada na altura do Canal do Cunha, devido a um ônibus enguiçado no sentido centro da Avenida Brasil. A equipe da Sete Rio já está no local. O trânsito está intenso, mas não tem nenhuma retenção por enquanto. Sentido Zona Oeste da Avenida Brasil, trânsito lento na altura de Irajá e Penha, com boas condições aí no restante da via nesse momento, Fê.
2: Obrigada, Giovana. O nosso WhatsApp está sempre aberto. É o 99902-6970, 99902-6970, para quem quiser mandar mensagem de texto, mensagem de voz, contar como é que está o trânsito na sua região.

0: Daniel Henrique.
1: As prefeituras do Rio e de Niterói passam a compartilhar de forma automática, em tempo real, as informações de veículos que cruzam os municípios e são registrados pelos sistemas de monitoramento das cidades. O acordo de cooperação técnica foi assinado nesta terça-feira. Com isso, as mais de 144 câmeras de leitura de placas nos cerca de 80 quilômetros de vias entre os municípios serão integradas. Antes, a identificação de um veículo em outra cidade poderia depender do contato e da troca de informações entre as equipes. Agora, as leituras passam a ser feitas automaticamente entre os sistemas e os dois lados ganham acesso à informação, permitindo o mapeamento de rotas, cruzamento de informações e apoio em investigações com mais rapidez.
0: Agora 1:25.
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3: Os interessados em inteligência artificial estão atentos a um lançamento que a China anuncia na próxima sexta-feira, Warrison.
4: Está todo mundo esperando, Edu, para essa sexta-feira a chegada de um novo modelo de inteligência artificial da China. Esse modelo vem de um laboratório chamado ZAI. E por que que está todo mundo na expectativa, Edu? Porque essa empresa, a ZAI, ela se envolveu no episódio que trouxe à tona o mais recente caso de cibersegurança da OpenAI com a Hugging Face. Essa é aquela história em que os agentes da OpenAI invadiram a Hugging Face. Qual que foi toda a controvérsia nessa questão, Edu? É que a Hugging Face, que é uma empresa parceira da OpenAI, teve os seus sistemas invadidos por agentes da OpenAI. Só que a OpenAI não sabia disso. A Hugging Face pediu ajuda, primeiro para Anthropic, né, dona do Claude, para tentar conter a invasão. O Claude não ajudou, porque para ajudar precisaria ir contra regras do próprio Claude, e aí a Hugging Face precisou recorrer a um sistema, a uma inteligência artificial chinesa, da ZAI, que é essa empresa que vai lançar agora esse novo sistema na sexta-feira. E aí tá todo mundo agora se perguntando, né, Edu, se esse sistema, que era a versão 5.2 da

0: A ZAI foi capaz de conter a invasão dos sistemas da OpenAI. Será que essa nova versão, a 5.3, que vai chegar agora na sexta-feira, e que, detalhe importante, é de código aberto, né? O que que será que ela vai trazer de novidade? Será que nós vamos ter aí mais um abalo sísmico no mercado de ações em função de mais um modelo chinês que pode chegar com mais poder do que os modelos americanos, ou pelo menos com poder similar, poder igual, Edu? Vamos ver o que que vai nos reservar mais esse modelo chinês de código aberto, mais um capítulo nessa guerra que está se desenhando de um lado entre as empresas norte-americanas com seus códigos proprietários, né, com seus LLMs de código fechado, e as empresas chinesas do outro lado, Edu, com seus modelos de código aberto ou open weights, empresas de código aberto chinesas, né, que defendem o código aberto como uma maneira de fazer com que a tecnologia da inteligência artificial avance mais rapidamente.
1: Essa disputa entre inteligências artificiais, travada principalmente por empresas americanas e chinesas, tem muito pano para manga ainda. A gente acompanha e conta tudo aqui na coluna de tecnologia, que volta amanhã.
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0: 5:30, a gente vai para Brasília mais uma vez, direto para a capital federal, acionar o Afonso Marangoni. Marangoni, não sei se você já almoçou, mas o Lula tem previsão de almoçar, ou talvez já esteja nesse almoço com os presidentes da Câmara e do Senado. O que você traz de informação para a gente? Boa tarde.
1: É verdade, boa tarde Larissa, Humberto, todo mundo que nos acompanha aqui no meio do dia. Vocês podem notar, quem está nos acompanhando por imagens, tem uma grande movimentação de jornalistas aqui no Palácio da Alvorada, porque acabou de chegar os presidentes da Câmara e do Senado, Davi Alcolumbre e Hugo Mota. Quem nos acompanha vê as imagens que eu fiz agora há pouco do comboio, né, de carros deles, os dois chegaram juntos para esse almoço com o presidente Lula. Então, o almoço que vai começar tarde, lá por volta das 3 horas, tem uma expectativa de que tenha alguma fala coletiva, então, deles anunciando aí o que foi acordado neste encontro. O presidente Lula, ele fez uma postagem nas redes sociais, dizendo que são 4 temas prioritários que ele quer tratar aqui com Alcolumbre e Hugo Mota. A questão da taxa das blusinhas, que no momento vigora uma medida provisória que está prestes a caducar, e para que não caduque precisa da aprovação do Congresso Nacional. Essa taxa, né, é uma isenção para compras de até $50 de produtos importados. Um outro tema que o presidente Lula colocou é a PEC da Segurança Pública, essa que está em tramitação no Senado Federal, e também no Senado a PEC que põe fim à escala de trabalho 6x1. Nesse caso da escala de trabalho, a gente tem acompanhado que os avanços estão acontecendo, já tem o relator designado, Omar Aziz, e ele deve apresentar ainda amanhã o relatório, para já abrir espaço para que na semana que vem, semana de esforço concentrado, a última antes do primeiro turno, se possa então votar pelo menos na CCJ esta proposta. Ele já sinalizou, inclusive, a entrevista aqui ao Grupo Bandeirantes, a Band News TV, que não deve fazer mudanças substanciais no texto que veio da Câmara, até porque, se isso acontecesse, precisaria de votar novamente lá entre os deputados. Então, pode ser que tenha algum ajuste pequeno, redacional, que não faria com que o texto retornasse. É uma discussão, então, que a gente está acompanhando e que deve ter uma semana decisiva nos próximos dias, na próxima semana. E outro ponto que o presidente Lula coloca aqui é o marco legal de minerais críticos. Ele quer também avançar com essa proposta e espera a colaboração do presidente da Câmara e do Senado. Sem dúvida, né, Larissa, o cardápio aqui no Palácio do Alvorada deve ser muito saboroso, comida muito boa, e os assuntos que a gente quer saber se são indigestos ou não. Parece que não, porque a relação entre eles tem sido das melhores desde aquelas reuniões que a gente tem acompanhado nas últimas semanas. Então parece que a relação está muito azeitada, os temas estão destravados e fica a expectativa do que vai ser possível avançar nesta semana de esforço concentrado, porque depois, votação mesmo, só após o primeiro turno.
2: Valeu, Marangoni. Agora 1:33. Aliás, o Marangoni hoje, se ele preparou o quadro Maranguia, eu já vou quebrar as pernas dele agora, no bom sentido, tá? Aqui em São Paulo, pelo menos, o quebrar as pernas é quando você não dá oportunidade pra pessoa, porque esse ponto aí eu conheço. Nunca estive aí pessoalmente, mas a gente cansou de ver muita entrevista sendo dada. Descreva, conte pra nós onde você tá, Marangoni, pra quem não nos acompanha com imagens. E o Marangoni hoje tá em cobertura externa, não liberaram pra botar uma camiseta. O Marangoni tá sempre muito elegante, de terno e gravata, mas deve tá passando calor aí, hein, Marangoni?
1: Muito quente, muito seco aqui na capital federal, mas o público do meio do dia merece que a gente fique assim. É a roupa do operário da comunicação, como eu brinquei com vocês outro dia, né? Você fez uma referência, né, Humberto, dessa mangueira que eu estou aqui embaixo. Ela é muito conhecida, ela está aqui no Palácio da Alvorada, sei lá, muitas e muitas décadas, só que ficou muito notabilizada por causa que aqui foi o primeiro cercadinho do ex-presidente Jair Bolsonaro. Era aqui que se reuniam apoiadores para ele falar com os apoiadores e também com a imprensa. Depois esse cercadinho foi mudando um pouco, fizeram um pouco mais lá para dentro, mas aqui foi por muito tempo esse cercadinho, que a imprensa, inclusive, era hostilizada, depois tomou uma decisão de não ficar comparecendo aqui com tanta frequência. Voltou, né, depois já do governo Lula, a ter a função que tinha, que era justamente abrigar os jornalistas nessas coberturas, e a gente fica aqui esperando quem não marcou de falar com a gente, né? Porque só falam as autoridades que decidirem parar o carro e falar um pouco. Hoje deve ser um pouco diferente, porque a gente tem ouvido aí que pode ter uma fala lá dentro mesmo do Palácio da Alvorada. Aí a gente é convidado a acessar um salão específico dentro do Palácio, para onde, então, deve se dirigir as autoridades para falar com a imprensa. Então, o Maranguia hoje, especial para lembrar que essa Mangueira tem história, né? Já presenciou muita coisa desde a redemocratização para cá e agora no governo Lula tem essa função de nos dar um pouco de sombra neste calor enorme, nesse solão aqui do Planalto Central.
2: Valeu, Marangoni, a vida de repórter raiz, que acompanha a gente com imagens, vê que muita gente levou cadeira de praia, porque o pessoal não sabe quanto tempo vai ficar ali, talvez uma hora, duas, três, então tá aproveitando a sombra da Mangueira para ficar ali trabalhando, com o notebook no colo. Tem um companheiro atrás do Marangoni que já deve ter feito a entrada ao vivo e tirou o terno, tá desabotoando o punho da camisa. O Marangoni deve fazer igual daqui a pouquinho. Fato é que teremos um longo dia aí em Brasília. Valeu, Marangoni, bom trabalho por aí.
1: Até, bom trabalho para nós.

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0: militar no Fubá. A Zona Norte, ela ficou bem impactada no final da manhã, início da tarde, com ônibus atravessados, até caminhões já com lube atravessado. O Centro de Operações do Rio trouxe uma atualização que as vias foram totalmente liberadas, a Avenida Dom Helder Câmara e a Rua Clarimundo de Melo, depois dessa ocorrência policial que aconteceu na região. De acordo com a Rio Ônibus, foram 33 linhas que foram impactadas aí durante esse processo de normalização. E já tem realmente uma melhora drástica no trânsito. A Rua Clarimundo de Melo, não só ela, mas a Amaro Cavalcante, a 24 de maio, até a Dias da Cruz está com uma melhora no trânsito. Então, realmente, a região está muito melhor já para circular com essa liberação total. Agora, trazendo informações da Avenida Brasil. Tem um enguiço na altura da Penha, uma faixa da pista central está ocupada na altura do BRT Marinha Mercante, devido a esse utilitário que está enguiçado no meio da via, no sentido Zona Oeste da Avenida Brasil. A equipe da Sete Rio está no local, o trânsito está intenso, mas sem retenções nesse momento. Fê.
1: Obrigada, Giovana.

E o Ministério Público do Rio denuncia uma mulher pela tortura e cárcere privado da própria filha em São Gonçalo, na região metropolitana do Rio. A denúncia dessa terça-feira, de acordo com o MP, Jéssica Ferreira da Costa foi presa no dia 17 desse mês e, segundo o documento, a filha dela, uma adolescente de 15 anos, era impedida de deixar a residência e chegou a permanecer amarrada por longos períodos em ambiente insalubre. A mãe também teria agredido a filha em diferentes ocasiões e aí, utilizando um pedaço de ferro e madeira, tijolo e também chinelo, ela ofendia e ameaçava a menina constantemente. O caso foi descoberto após a vítima enviar uma mensagem à irmã pedindo ajuda. A gente ainda tenta contato com a defesa da denunciada.

0: uma carga de 15 motocicletas, avaliada em pouco mais de R$1 milhão, é parcialmente recuperada na comunidade Bin Laden, no Complexo da Pedreira, na zona norte do Rio. O motorista contou que seguia pela rua Arnoldo Guinle quando foi abordado por criminosos que o obrigaram a entrar na favela. Na carreta havia 47 motos e a polícia militar foi acionada e policiais do batalhão de Irajá fizeram um patrulhamento com veículo blindado. A gente conseguiu recuperar 31 motocicletas no interior da comunidade. A PM informou que vai seguir atuando ali na região.
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0: Agora 1:42, só destacar que tem gente mandando ainda mensagem sobre a impressão que teve da equipe aqui, olhando pela TV e etc, né? Teve gente que falou que a gente é jovem, inclusive.
1: A gente?
0: É, então, a Larissa é jovem mesmo, né? De fato, eu encaro como um elogio, né? A Larissa, eu não sei, né? Se você colocada aqui Ferretti, no meu patamar de idade, mas
1: posso
0: enfim.
1: Posso contar quantos anos você tem?
0: Pode.
1: O Ferretti, gente, daqui a pouco tempo, ali nos primeiros dias de outubro, meu colega faz 40 anos. É. E ele tá em crise desde janeiro com isso. Ele tá assim, porque eu tô ficando velho, porque eu vou fazer 40. Ele tá em crise. Não basta ele estar em crise, ele resolveu me deixar em crise também. Porque daqui a pouco eu faço 27. E o Ferretti falou assim, você tá com quase 30, você vai me entender. Ferretti, a crise é sua. Eu tô em paz.
0: Tá certo.
1: Mas você não está velho.
0: Estamos ali.
1: Você só está chegando numa maturidade maior, entendeu? Você tá ali, tentando progredir e tudo mais, evoluir espiritualmente. Você vai conseguir, fica tranquilo.
0: Tá certo. Então tá bom. 27 pra 40 tem uma vida, mas enfim.
1: Por isso que eu conto com a sua experiência.
0: Que depois que entra na casa do Zenta, não sai mais. Mas obrigado pro pessoal que tá mandando mensagem aqui pra gente.
1: Não, você vai chegar nos 100, eu tenho certeza. Você vai, isso é saudável, vai dar certo.
0: Certo. Então tá bom, tem que comer muita marmitinha ainda, com filé de frango, coisas assim, sem fritura. Quem sabe, se ajudar, vai valer a pena. Gente, mas obrigado pelas mensagens. A gente tá acompanhando tudo aqui pelo WhatsApp, viu? Agora 1:44, falando de notícia, o ex-presidente do Conselho de Administração da Reag Investimentos, o João Carlos Mansur, entrega uma proposta de delação premiada à Procuradoria-Geral da República. O acordo ainda não foi formalmente assinado para ser enviado ao ministro André Mendonça do Supremo Tribunal Federal, relator do caso, a quem caberá analisar eventual homologação. Segundo o portal UOL, o foco da proposta de delação premiada envolve Daniel Vorcaro, dono do Banco Master.
1: Combate a crimes no sistema financeiro nacional, fala Laura Tedesco.
2: Uma estrutura clandestina que seria utilizada para realizar operações financeiras fora dos canais autorizados do sistema financeiro nacional é alvo da Polícia Federal nesta quarta-feira. A Operação Underground Banking cumpre 6 medidas judiciais na fronteira oeste, 3 em São Borja e outras 3 em Barra do Quaraí. A investigação apura possíveis crimes de funcionamento de instituição financeira sem autorização, evasão de divisas e lavagem de dinheiro. A Polícia Federal busca agora identificar outros possíveis integrantes e beneficiários do esquema, além de dimensionar o volume das operações e rastrear a origem e o destino dos recursos movimentados.
0: Operação contra o tráfico de drogas em Rondônia. Quem tem os detalhes é a Jordânia Gama.
3: A Polícia Federal deflagra a Operação Two Faces contra o tráfico interestadual de drogas por meio do correio em Porto Velho, Rondônia. A ação realizada nesta terça-feira cumpriu um mandado de busca e apreensão e um de prisão preventiva contra um investigado responsável por remessa de drogas. A remessa ocorreu em uma agência de Porto Velho e tinha como destino final o município de Cabo Frio, no Rio de Janeiro. Apurou-se que a postagem foi realizada em nome de terceiro. Pessoas sem qualquer vínculo com os endereços declarados na remessa. O prosseguimento das diligências permitiu individualizar o autor da postagem. O investigado poderá responder por crime de tráfico interestadual de drogas.
1: Um delegado da Polícia Civil da Paraíba é formalmente acusado de ligação com traficantes de drogas. Fala Jéssica Aquino.
4: A Justiça da Paraíba torna réus 8 investigados na Operação Pérfidos, que apura a suspeita de envolvimento de policiais civis e integrantes do tráfico de drogas em uma organização criminosa de João Pessoa. Entre os denunciados estão o delegado Brás Morrone e os agentes Everton Aires e Eduardo Jorge. Segundo o Ministério Público, o grupo teria desviado carregamentos de drogas de facções rivais, reinserido os entorpecentes no comércio ilegal e lavado dinheiro obtido com um esquema. Os réus serão citados e terão 10 dias para apresentar a defesa.
0: A Aeronáutica e a Polícia Civil de Minas Gerais apuram as causas do acidente envolvendo um monomotor na região metropolitana de Belo Horizonte. Os detalhes com o Paulo Xavier.
5: O piloto, que sobreviveu à queda de um avião de pequeno porte em Mateus Leme, na região metropolitana de Belo Horizonte, passa bem e está em casa após ficar em observação em um hospital na capital mineira. Ele foi salvo graças ao paraquedas que equipa o avião e possibilitou a descida controlada da aeronave em uma área de pastagem. O acidente ocorreu na manhã desta terça-feira após uma pane e início de incêndio em pleno voo. O Centro de Investigação e Prevenção de Acidentes Aeronáuticos investiga as causas do acidente.

0: A Larissa perguntou, errou a trilha? Não.
1: É que essa trilha a gente costuma
0: previsão
1: usar
0: do tempo,
1: no nosso horário local.
0: Isso, é a trilha de previsão do tempo. No fim de semana a gente também roda no Nacional. Tem ouvinte que tá identificado. A gente não vai falar de previsão de tempo agora, se vai chover hoje ou amanhã, mas a gente vai falar do El Niño, gente, porque ele vai ganhar força entre a primavera e o verão, e a gente tá falando de poucas semanas. A gente já tem sentido alguns efeitos desse El Niño se aproximando ao Brasil, e especialistas agora alertam para o risco de seca prolongada no Nordeste. Quem tem os detalhes é o David Cardoso.
2: Um super El Niño pode provocar estiagem prolongada, temperaturas elevadas e maior risco de incêndios no Nordeste. Na Bahia, a Federação da Agricultura e Pecuária do Estado estima perdas superiores a 13 bilhões de reais caso os impactos do fenômeno se confirmem. Segundo o presidente do IBAMA, Jair Schmidt, mais de 7 mil profissionais estão sendo mobilizados em todo o país, distribuídos em 272 bases operacionais.
3: Nós temos ampliado em mais de 138% o orçamento dos órgãos federais para que eles possam atuar mais e melhor nessas áreas críticas, né, de maior ocorrência de incêndios.
2: No Nordeste, 246 municípios estão em alerta vermelho para incêndios entre setembro e novembro. A estrutura federal conta ainda com cerca de 49 aeronaves e mais de 600 veículos especializados.
3: Essas áreas, o governo federal, ele organizou regiões de maior criticidade, né, a exemplo de municípios e áreas mais críticas, e alocou aí os brigadistas e corpos de bombeiros, né, atuantes nessa parceria. Então, em nível federal, né, em todo o Brasil, são mais de 7 mil profissionais. Esses profissionais estão localizados em 272 bases, mas eles podem ter mobilidade, podem ter atuação, deslocamento em áreas aí de maior necessidade em relação a onde eles se encontram.
2: No campo, produtores também se antecipam aos efeitos da estiagem. Em Potiraguá, no sudoeste da Bahia, o produtor Douglas Paris destaca o impacto da seca nos custos da atividade.
4: Mas que ao passar esse período de estiagem, são custos que a gente retomar a nossa produção, retomar a pastagem, nos afeta demais.
2: A expectativa é que medidas como acesso à água, irrigação, crédito rural e assistência técnica ajudem a reduzir os prejuízos. O tamanho das perdas ainda depende da intensidade e da duração dos efeitos climáticos.
1: Ferret, tem um ouvinte que mandou mensagem pra você aqui no WhatsApp da rádio. É o nosso ouvinte, o Leandro, ele que sempre participa de Minas Gerais.
0: Mineiro.
1: Ferret, eu fiz 40 anos e corri 40 quilômetros. Como você é todo do exercício, quer correr também, bora fazer 40 quilômetros juntos. Eu corro em BH e você em São Paulo.
0: Não, primeiro que 40 é muita coisa.
1: Ué?
0: Não, não.
1: Você vai fazer 40 anos? Não,
0: não
1: tem que ter
0: não,
1: um quilômetro por ano de vida?
0: Mas o que vai fazer 40 é o resto. O joelho é de 120. O joelho já corri. O joelho hoje, aliás, isso é verdade. Eu não faço nenhuma atividade, eu faço bastante atividade física, mas nenhuma com impacto. Esteira, esquece, porque o joelhinho não aguenta.
1: Faz 4 quilômetros, então, e deixa como valor simbólico, assim.
0: Ah, é melhor o nosso ouvinte correr 44, ele corre o dele e o meu, tá tudo certo. Fechamos assim.
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2: Agora 1:55. Giovana Guitarrari, boa tarde.
3: Boa tarde, Fê. Boa tarde também a todos que estão ouvindo a gente. Teve um acidente na Avenida Visconde de Niterói, ali na altura da Mangueira, no sentido da Avenida Bartolomeu de Gusmão. Uma faixa está ocupada próximo ao viaduto da Mangueira por conta aí desse acidente que envolveu um carro. O trânsito está bastante intenso por ali e a equipe da Guarda Municipal já foi acionada. Agora, falar um pouco da Zona Sudoeste nesse momento, foi falar um pouco da área da freguesia do Tanque, Avenida Jeremário Dantas, com trânsito complicado na altura do Tanque, com um respiro entre a Estrada do Pau Ferro e a Rua Samuel Neves, porém, continua aí com trânsito intenso nos dois sentidos desde a Estrada dos Três Rios. A estrada do Tindiba, a estrada do Pau Ferro e a do Gabinal tá com boas condições. Uma notícia aí boa para os ouvintes que estão passando pela Zona Sudoeste, pela freguesia nesse momento. A rua Ituverava estava com um trânsito bem intenso, mas nesse momento já está melhor e com boas condições, Fê.
2: Obrigada, Giovana.

0: Daniel Henrique.
1: O valor médio mensal arrecadado em multas de trânsito pela Prefeitura do Rio em 2026 é cerca de 35% maior do que a média de arrecadação do ano passado. Até o dia 20 de agosto deste ano, mais de 205,8 milhões de reais já foram pagos ao Poder Municipal pelas infrações no trânsito, o que representa uma média de 25,7 milhões de reais por mês. Os dados foram levantados pelo gabinete do vereador Fernando Armilau, através do site Contas Rio. Um levantamento da Band News FM, divulgado em junho deste ano, aponta que no ano passado a Prefeitura destinou apenas 3,7% do total arrecadado com multas de trânsito para campanhas de conscientização dos motoristas, percentual menor do que os 5% previstos na legislação municipal.

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1: Fume 58, terminou o Band News no meio do dia. Eu, Humberto Ferretti, volto amanhã. Larissa Biscaia também. Estamos na torcida para que o Eduardo Eneg esteja recuperado
2: dos
1: problemas de voz. Se ele estiver bem, estará conosco aqui.
2: A gente torce que sim. Tchau, gente. Até amanhã.
1: Valeu, gente.
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0: amores, tem método no ar. Como vão vocês? Como vai você? Revelação, bom demais. Gravação ao vivo, hein? Vocês estão me convencendo.
1: Eu não achei, de verdade. Eu tentei, não achei.
2: Um samba desse não pode ser gravado em estúdio, pelo amor de Deus, né?
0: Você sabe que um dia eu vou escrever um ensaio. Eu tenho algumas coisas já sobre isso, sobre os grupos de samba, os grupos de pagode a partir do Fundo de Quintal, né? Dessa matriz do grupo Fundo de Quintal e todos esses que vieram depois. E na parte relativa ao Revelação, um abraço pro Xande, nosso ouvinte, o Xande de Pilares, eu vou fazer um ensaio exclusivamente sobre o papel do Reco-Reco no grupo Revelação. É sensacional, é a grande marca, fantástico. Dito isso, como vai você, Michele Trombelli?
1: Eu vou bem. Hoje os três reunidos nessa semana, né? A gente tava brincando de gato e rato, quando eu vinha, Ivan não vinha. Mas é isso, hoje estamos os três aqui, São Paulo, Rio, Brasília. E vocês repararam que os três super clean, né? Assim, com cores claras. Acho que o do Andreasa é um beijinho, Ivan de branco.
2: Off-white.
0: Não é não, eu tô até perturbado com isso, porque as minhas roupas
1: estão... É um branco sujo mesmo.
0: As meus brancos estão amarelados, eu não sei o que eu tô fazendo. Eu tenho que rever o que eu tô fazendo. Porque o de vocês, tudo branquinho, lindo, o meu é branco. Não é branco, Fernanda Caldas, a minha blusa? É uma camisa de linho branco.
1: Ah, pode ser a luz do
0: amarelo.
1: Estúdio. Pode ser a luz do
0: estúdio. Amarelado. Ivan também. Brandão, olha a camisa dele, tá usando pela primeira vez hoje. Como vai você, Brandão?
2: Haja Vênish, e não é publi, hein? A gola esgarçada não me deixa mentir que ela já é velha.
1: A minha jaqueta é nova,
2: mas
1: tá?
2: É das favoritas.
0: Olha ela aí.
1: Tem até estraço.
0: Que coisa maravilhosa.
2: Aqui não tem método, todo mundo é igual, só que alguns são mais iguais que os outros, né?
1: É isso aí, é que nem no judiciário. É que é classe, a gente é mediano, a gente é, sabe, médio, assim. Não vou ficar ostentando meus brilhos muito, não, mas daqui a pouquinho a gente fala sobre esse assunto.
0: A verdadeira infelicidade do ministro André Mendonça, um homem infeliz. Meu, pobre e infeliz. Daqui a pouco, aqui no Tem Método. Os presidentes da República, do Senado e da Câmara se reúnem para debater projetos prioritários do governo ainda para 2026. Lembrando que a última semana de esforço concentrado antes da eleição é a que vem. Informações ao vivo com ele, Afonso Marangoni. Fala, Afonso.
3: Boa tarde, Andreas, Ivan, Michele, todo mundo que nos acompanha aqui no Tem Método. É muito bom quando está a formação completa, né, aqui no programa. Olha, estou aqui no Palácio da Alvorada, expectativa para ver o que vai sair deste almoço que está acontecendo neste momento. Quem nos acompanha por imagens vê uma grande movimentação de colegas jornalistas, imprensa em peso aqui, porque existe a possibilidade de que seja liberado um acesso ao Palácio do Planalto para ter uma janela de imagens, conseguir mostrar alguma coisa dali e talvez ainda uma possibilidade, mas não confirmada, de fala também de Lula, Alcolumbre e Hugo Mota. Bom, eles estão reunidos para discutir esses temas que você colocou, Andreasa, prioritários, e aí a gente teve uma publicação do presidente da República mais cedo, em que ele traz os quatro assuntos que ele quer tratar e que ele entende que precisam avançar no Congresso Nacional. Ele fala, por exemplo, do marco de minerais críticos, fala também da questão da PEC da segurança pública, essa que está no Senado, e aí fala do fim da escala de trabalho 6x1. Essa que a gente está acompanhando aqui na programação da Band News FM e tem avançado, já tem o relator, o Omar Aziz, ele até falou aqui ao Grupo Bandeirantes, a Band News TV, de que espera terminar o relatório dele amanhã, apresentar para que o texto já esteja pronto para ser votado na semana que vem, que é a última de esforço concentrado antes do primeiro turno das eleições. Agora, que o presidente Lula registrou também na postagem e que é o assunto mais urgente em questão ao time, é mesmo a taxa das blusinhas, que neste momento está em vigor uma medida provisória que dá isenção para compras importadas aí de até $50. Só que se essa taxa das blusinhas não for a medida provisória, né, não for convertida em uma lei, ela perde a validade, isso no dia 8 de setembro. Então, uma corrida contra o tempo para que não perca esta validade. cidade. Agora, é claro, do ponto de vista eleitoral, há um interesse muito grande que essa medida de isenção continue valendo, e aí não só interessa ao presidente Lula, mas também a deputados e senadores, né? É uma sinalização importante para o eleitorado nessa altura do campeonato. Então, uma reunião grande, importante, é raro, né? Quando se encontram o presidente de Câmara, Senado e da República aqui na residência oficial da presidência. Vamos ver o que que vai sair daqui, mas isso deve se estender ainda pelas próximas horas ao longo dessa tarde.
0: Valeu, Afonso Marangoni. O fim da... A votação da medida provisória que extingue a taxa das blusinhas, isso está dado, né? Vai acontecer. É ano eleitoral e é de interesse de todo mundo. É só para lembrar que a taxa da blusinha é produto deles. Eles criaram. Nesse governo Lula, sob o governo Lula, com sanção do governo Lula, com apoio do governo Lula, manifestações do ministro Haddad a esse respeito, aliás, o próprio Lula dizendo que Haddad foi quem o convenceu e que talvez tivesse errado, tinha uma visão de que aquilo era bom e que talvez tivesse errado. Porque fica parecendo, observando essa discussão, que eles estão extinguindo, terminando com uma taxa criada por um outro governo, num outro período. Não, Congresso e governo Lula e Congresso Alcolumbre. Essa turma, essa galera, aprovou a taxa das blusinhas. Botaram um bode na sala, deitaram e enrolaram com o bode, porque gerou arrecadação, certo? E esse é o governo gastador, precisa arrecadar. E aí chega no ano eleitoral, tiram um bode da sala, acabam com o troço e comemoram. Capitalizam, é muita cara de pau. Capitalizam, tentam capitalizar. É legítimo, tá? É por isso que eu não sou político e eleição. Capitalizam a tirada do bode da sala. Sobre o fim da PEC, o fim, a aprovação da PEC do fim da jornada 6x1, tem um esforço muito grande de aprovação nessa semana que vem, né? O Omar Aziz é o relator e é também candidato. Veja, essa PEC é muito popular. Se ela vai a plenário, mesmo os senadores de oposição, aqueles que em outros tempos seriam contrários, vão votar a favor. Ou não vão comparecer, ou vão, que eu acho que o Flávio Bolsonaro faria, nem apareceria na votação. Mas se vai a plenário, o troço vai ser aprovado. Omar Aziz é relator e é candidato a governador do Amazonas. Você acha que ele não vai? É toque de caixa, é bom para ele, é altamente popular, a população aprova o fim da jornada de trabalho 6x1. Então tem um esforço muito grande para fazer aprovar esse troço na semana que vem, antes da eleição. É uma previsão, embora haja muita resistência, que de repente ganhou corpo. A gente precisa acompanhar como isso vai acontecer. Não faz, pensando na gramática alcolúmbrica, não faria muito sentido dar outros presentes para Lula, faz outros gestos, outros carinhos, mas não faria muito sentido para Alcolumbre aprovar isso agora. O que que ele ganha com isso? Qual é a contrapartida que ele tem? Ele não está disputando eleição, não teria muito como capitalizar. Se ele guarda para o ano que vem, na hipótese de Lula reeleito, é uma hipótese grande, aí ele poderia barganhar com isso um apoio para sua reeleição à presidência do Senado. Só me faz imaginar, maledicentemente falando, um convencimento de Alcolumbre para votar esse troço agora, essa PEC agora, só se ele acreditar, e aí é maledicente ele também, ele acreditar que de repente a Polícia Federal poderia fazer uma visita ao Amapá, no caso da Amprev, certo? Fundo Previdenciário dos Servidores do Estado do Amapá, que botou 400 milhões no Banco Master, a Polícia Federal já esteve lá, ele não gostou, e vai que ele acha que o presidente Lula, e era o diretor da Amprev, era seu ex-tesoureiro de campanha, é a turma dele, que aliás manda no Amapá. Vai que ele acha, maledicente, que o presidente Lula tem poder sobre a Polícia Federal e alguma coisa a ver com uma operação como essa, e aí, achando que aprovando a PEC algo poderia não acontecer, mas seria muita maledicência. Então, deve ser mesmo uma amizade. É uma amizade e uma fé no projeto que faz com que a coisa de repente ande. Vamos ver as cenas dos próximos capítulos.
2: prévia da inflação surpreende, tem um registro de deflação em agosto. Fernanda Caldas, que vai aproveitar esse momento para fazer compras, tem as informações. Fala aí, Fernanda.
4: Quem dera. Boa tarde para vocês, para todo mundo que tá acompanhando
0: a gente. Ela tá pagando ainda a Libertadores, que ela foi
4: do ano passado,
0: ela tá parcelada, tá pagando ainda, vai e
4: ainda tem risco de novo.
0: Ainda vai ter que de repente comprar a próxima, Ivan Brandão. Tá feia a coisa.
4: Tá feia a coisa, mas falando da inflação, a prévia de agosto ficou então em menos 0,40%, um índice de 0,46 ponto percentual abaixo do que tinha sido registrado no último mês de julho, que foi de 0,06%. Esses dados foram divulgados hoje pelo IBGE, e aí no ano o IPCA 15 está acumulando uma alta de 3,09% em 12 meses de 4,24%. E aí, segundo o IBGE, esse resultado de agosto foi influenciado principalmente por algumas quedas, como no grupo de habitação, transportes e alimentação e bebidas. Apesar da manutenção da vigência da bandeira tarifária amarela no mês de agosto, a energia elétrica residencial também variou 0,26% percentual negativo e representou então o principal impacto negativo agora no índice geral da inflação, que foi uma boa notícia para muita gente que está então pagando aí conta de luz muito alta nesse período. E aí no grupo de transportes teve um recuo também considerável, combustíveis também caiu, e aí alimentos e bebidas também ajudaram a reforçar essa queda então da inflação registrada no mês de agosto, pessoal.
0: Valeu, Fê. Fernanda Caldas.
1: Obrigada pelas informações, e agora a gente vai entrar em um dos assuntos mais difíceis do dia, com imagens impressionantes. Aqui no Brasil a gente praticamente amanheceu já com essas imagens que ocorreram no Nepal, bem na divisa ali com o Tibete, a região autônoma da China. É uma verdadeira avalanche de água com terra, com gelo. É o ponto mais alto do planeta e os números aos poucos vão sendo atualizados, mas são pelo menos ainda 400 turistas desaparecidos depois dessa inundação atingir essa região da fronteira, então entre o Nepal e o Tibete na China. Já são pelo menos 100 mortos confirmados. Dos turistas, pelo menos 290 são estrangeiros. Segundo o Itamaraty, não há registro de brasileiros entre mortos, feridos ou desaparecidos por enquanto. E aí é um fenômeno que está sendo muito falado, porque não se sabe exatamente, porque é uma inundação, é como se fosse um tsunami de lama, uma avalanche de lama, que não se sabe muito bem por que ela foi gerada. E aí houve a informação de que era por causa de um terremoto de magnitude 4,4, que teria gerado uma avalanche de neve que, por sua vez, gerou essa inundação no rio local. E teve informação do Serviço Geológico dos Estados Unidos que, de fato, houve esse tremor, mas agora a informação que eles estão falando é que esse tremor foi causado por um deslizamento de terra e não por um terremoto em si. É algo que ainda está sendo investigado, mas é que nesse momento, na verdade, o maior trabalho das autoridades é para tentar achar vítimas, porque é uma onda de pelo menos uns 6 metros que vem numa velocidade absurda e destrói tudo pela frente. Você vê as pessoas correndo e simplesmente levando pontes, carros, caminhões, carretas, tudo pela frente. É
2: impressionante, né, Mi?
1: É horroroso.
2: Aquelas cenas daquele filme 2012 lá, que o mundo acaba, que você só acha que só vê no cinema.
1: Sim.
2: É pavoroso. Eu não tinha visto as imagens hoje, né? Quando a gente deu um plantão de manhã no jornal Band News. E depois que eu vi todas e comecei a receber outras, é chocante. Tem uma, a gente ainda não exibiu ali, muito embora todas sejam, mas uma que é um prédio, que a água vem por trás, na altura do prédio. Uhum. Ela leva uma garagem inteira, ela arrasta pontes, ela... Essa daí agora.
1: É do porto, que é bem na divisa ali, que é uma região portuária ali, entre o Nepal e o Tibete, que acho que foi uma das primeiras que foi divulgada, que é desesperador quando você vê as pessoas correndo. E aí você fica imaginando, talvez pelo barulho, houve algum tipo de alerta, porque elas saem correndo desesperadas, mas elas não têm chance nenhuma. As câmeras de segurança, de repente vira tudo realmente um mar de pó, lama, água. É realmente uma imagem horrorosa, e tem muitas dessas imagens circulando agora, principalmente por causa dessas câmeras de segurança, sistemas que foram recuperados, porque imagens de pessoas que conseguiram sobreviver para contar a história e tiveram ali um celular na mão para fazer, eu confesso que eu ainda não vi nenhuma, não.
0: Então, esse cenário se torna ainda pior e mais agressivo com esse movimento da água, porque vem violentamente destruindo tudo quanto há no caminho, prédios, pontes, tudo, levando tudo. E à medida que isso acontece, essa massa de lama se torna ainda mais forte, ainda mais densa, ainda mais pesada. No começo, obviamente, ela era uma massa original, mas não tinha esses materiais sólidos todos, que ela vai colhendo no caminho. Então ela vai se tornando cada vez mais, à medida que avança, com essa velocidade, com essa força, à medida que ela vai passando e varrendo tudo quanto há no caminho, ela vai virando uma parede mesmo, de cimento, de concreto. E aí é isso que é especialmente desesperador, porque ela vai ganhando densidade, força e destruindo tudo quanto há no caminho. Quem estivesse no caminho dessa massa, e o Ivan descreveu essa imagem do porto, é um prédio grande, tem um frontão muito grande, ali terá, eu diria que ali você tem 20, 30 metros de altura. E aí essa massa vem por trás e encobre aquilo ali por todos os lados e leva pra frente, não fica mais nada. E vai derrubando prédios e pontes no caminho, encontrando um vale para prosseguir de uma maneira violenta, como a gente raramente vê, mesmo nas imagens do tsunami, dos tsunamis, aqueles que houve nas décadas passadas, ainda que haja muitas imagens, menos imagens, porque a tecnologia era outra, né? A gente evoluiu muito de lá para cá, então tem câmera em todo lugar. Essas imagens, essa que o Ivan descreveu especificamente, essa que a Michelle se referiu como sendo a do porto, que vem e naquela altura, sei lá quantos metros tem aquilo ali, varrendo tudo acima do tamanho do prédio, aquilo ali, se você me dissesse que é de um filme que Hollywood vai lançar, desses aí, do fim do mundo, que o Ivan Brandão falou, você acredita? Tal a violência devastadora dessa pancada.
1: E é uma região muito pobre, né? Muito carente ainda por cima, que depende muito do turismo, e não é à toa que tem tantos turistas também entre os desaparecidos. Eu tava vendo aqui que parece que eles tentaram avisar uma parte da população com megafones quando eles viram que estava se aproximando essa enchente, e muitas pessoas, inclusive, não acreditaram, segundo relatos de autoridades locais aqui.
2: Eu e minha mãe, a gente segue as páginas de alpinistas, e muitos deles são dessa região, e o que eles dizem nos relatos é que há sirenes e que muitas delas foram tocadas, que muitas dessas pessoas que estavam nas montanhas tentaram subir, né, diante da massa de lama e de água que vinha, tentaram subir as montanhas para fugir. Tem até um dos vídeos, eu não sei se a gente tem eles, mas enfim, estão viralizando aí também, que mostra exatamente a hora em que eles correm para cima de um morro, mas algumas pessoas mais para trás da fila são levadas. Tem um outro que tem uma retroescavadeira, parece uma, eles estão trabalhando numa espécie de mineração em uma represa, numa parte seca da represa. E aí tem uma retroescavadeira no meio, e de repente a represa, ela estoura, e ela leva a retroescavadeira como se fosse um barquinho de papel, assim. É um negócio chocante, assim, impressionante. Coisas que a gente viu em CGI, né, Michelle? Em computação gráfica, em filmes de Hollywood, assim. É impressionante. Essas imagens aí, ó, do pessoal subindo. A saída é essa, né? Subir a montanha para fugir desse monte de água que a gente tá vendo aí. É justamente isso, um morro, né, verde, as pessoas subindo e a água passando na parte de trás, levando tudo que vem pela frente, casa, ponte, nada fica, é um negócio assustador.
1: E aí nessa imagem que a gente tá vendo agora, você vê uma pessoa parando e olhando, e aí de repente ela vê, não, tá aumentando isso. E continua subindo,
0: porque
1: assim,
0: engana.
1: Porque você acha assim, não, vai passar,
0: engana,
1: né?
0: Não vai subir mais aqui,
1: mas de repente...
0: É isso, tem uma ilusão de que você tá numa posição segura, de que o volume não vai subir, e nesse caso sobe. O Ivan descreveu, é terrível. Porque algumas pessoas que paravam, estavam numa posição ainda inferior dessa subida, foram levadas. São imagens muito difíceis de observar.
2: Bom, a gente segue por aqui. O piloto e influenciador Lito Souza divulga um vídeo gravado no dia em que recebeu a confirmação da doença de Creutzfeldt-Jakob, condição neurológica rara, degenerativa e que não tem cura conhecida. Essa gravação foi feita antes do Lito e a esposa dele, a empresária Mila Seidel, tornarem o diagnóstico público. Nesse vídeo, o influenciador fala sobre a possibilidade de morrer, sobre o futuro dos projetos dele e se emociona ao mencionar o filho e reforça que é importante ter fé.
5: Eu queria falar para vocês que eu tô, apesar da notícia, que não é nada boa, o jogo só acaba quando termina. Já vi Palmeiras virar para cima do Botafogo muito depois do tempo regulamentar. E vocês sabem que eu sou um homem de ciência, mas eu também sou um homem de muita fé. E a gente nunca sabe o que pode acontecer, tá? Milagres ocorrem. Vai que eu sou o escolhido para continuar esse trabalho.
1: O Lito tem um filho de 7 anos, né? A mesma idade do meu filho. E eu acho que nessa entrevista é o ponto que mais pegou, assim, né? Ele falando, eu vivi muito bem, eu fui muito feliz. Agora, como dizer pro meu filho? Eu queria ter só um pouco mais de tempo ao lado dele, porque é muito novo o filho dele. Vira e mexe, ele postava alguma coisa do filho. Inclusive, o filho filmando lá os aviões, falando, ah, remeteu, papai. Ele falava, como não tem

0: nesse interesse pela aviação. É uma história que a gente está acompanhando. Teve, né, recentemente esse capítulo aí do Ministério da Saúde que pediu a inclusão dele em tratamentos experimentais. Aquele lá dos Estados Unidos falaram que não estava aberto, mas uma comoção muito grande nacional e internacional em torno dessa doença rara do Lito Souza. 12h23 agora.
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4: Agora 2 horas e 25 minutos. Paulo Lage tem informação do trânsito. Boa tarde, Paulo.
5: Olá, uma ótima tarde para você sintonizado aqui na Band News FM. Excelente quarta-feira para todo mundo. Vamos começar então trazendo destaque para a zona norte da cidade. Na Avenida do Alder Câmara foi liberado o trânsito agora há pouco, após uma operação policial na manhã de hoje, interditar a via e ter ônibus atravessados ali naquele trecho. De acordo com a Rio Ônibus, também está havendo processo de normalização das 33 e linhas de ônibus, os itinerários que foram desviados por conta das ocorrências na região. O trânsito por lá permanece um pouco mais tranquilo, ainda assim quem passa pela região de Pilares está intensa a passagem em direção à Madureira. Motorista seguindo pela linha amarela também está encontrando um bom panorama rumo à Barra. 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Voltamos ao estúdio.

Tribunal de Justiça aqui do Rio marcou o julgamento de Alejandro Triana Preves, acusado de matar a facadas o galerista americano Brent Sikma, para o dia 25 de fevereiro do ano que vem, caso que aconteceu em janeiro de 2024. No Jardim Botânico, perdão, aqui na Zona Sul do Rio de Janeiro, enquanto o Brent estava passando férias na casa que mantinha com o ex-marido Daniel Sikma, também no Rio de Janeiro. A justiça americana condenou Daniel Sikma por participação no assassinato. Segundo a acusação, ele teria contratado o Alejandro para executar o crime em meio a um processo de separação que era marcado por vários conflitos. Um júri federal em Nova York o considerou culpado em 3 acusações ligadas à conspiração para contratar e pagar o assassino Brent Sikma, morto aos 75 anos. Era um renomado galerista de Nova York.

0: a utilização direta ou indireta da estrutura administrativa para fins políticos e eleitorais. A publicação reforça os mecanismos preventivos destinados a impedir que estruturas, recursos e programas ou a própria autoridade institucional do Estado sejam utilizados para favorecer ou prejudicar candidaturas e partidos políticos. Com isso, secretários, subsecretários, dirigentes de autarquias, fundações, empresas públicas e outros ocupantes de cargos de direção estão completamente proibidos de participar de organização ou execução de campanhas político-eleitorais.
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governo do Rio publicou um decreto que estabelece que agentes públicos que compõem a alta administração do Poder Executivo devem manter uma posição de neutralidade nas eleições desse ano. A determinação foi assinada pelo governador em exercício, o desembargador Ricardo Couto, publicada no Diário Oficial de hoje, e define aí um conjunto de regras para impedir

0: Estamos começando agora a coluna Giro Business. Tema da semana, o setor de franchising. E na minha companhia, Tom Moreira Leite, que é o CEO da ABF e também CEO do Grupo Trigo. Tom, muito legal te ter aqui no Giro Business, dada a expressão do setor de franchising no que tange o empreendedorismo no Brasil. Um setor com faturamento na ordem de 300 bilhões de reais, algo bastante expressivo. Tom, vamos lá. Como você percebe, sendo então o CEO da ABF, a influência e a aderência da inteligência artificial e da tecnologia como um todo, avaliando a cadeia do setor na sua melhora, na sua eficiência, nos seus resultados?
1: Perfeito, Sérgio. O que a gente vê é uma aplicação da inteligência artificial em diferentes frentes. Eu posso citar, por exemplo, como modelos preditivos para compra e gestão de estoque. Isso já é uma solução relativamente bem difundida dentro do franchising. Você tem, na perspectiva da franqueadora, modelos de IA sendo aplicados para toda a gama de consultorias de campo. Consultoria de campo é um dos principais suportes que o franqueador dá ao seu franqueado, e você é capaz de fazer análises muito rápidas sobre o desempenho da unidade, sobre uma análise competitiva em que aquela franquia está inserida, sobre temas operacionais que podem ser melhorados. Essa é uma outra aplicação. E a gente vê também aplicações de IA rodando para o monitoramento da qualidade do serviço que está sendo executado na ponta.
0: Legal.
1: Esses são alguns dos exemplos que a gente vê sendo aplicado.
0: Então, assim, uma curiosidade, acho que as pessoas também têm, quer dizer, já se percebe isso em termos de valores financeiros, monetários e retorno sobre esse capital investido?
1: O que a gente vê de fato, Sérgio, é um ganho de eficiência muito grande acontecendo nas áreas onde essas soluções estão sendo implementadas. Então você tem sim, eventualmente, eu não diria, você é capaz de produzir mais com o mesmo time que você tem quando comparado ao momento que não existia essas soluções de uma maneira tão difundida como está agora.
0: Esses são os bastidores do setor do franchising, relatado aqui por Tom Moreira Leite, que é o CEO da ABF e não diferente, CEO do Grupo Trigo. Comigo, durante toda a semana.
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9: Estamos de volta, esse é o Tem Método e a gente segue te contando algumas das principais notícias dessa quarta-feira. E uma delas que está dando o que falar desde ontem, o ministro André Mendonça do Supremo Tribunal Federal diz que o salário de um magistrado proporciona uma condição média de vida, ainda que muito acima do restante dos brasileiros. Atualmente ele recebe R$46 mil bruto ao mês, isso sem contar os penduricalhos que são pagos aos ministros, sem contar as aulas, as palestras e tudo mais. A declaração foi dada durante um seminário da Associação Nacional de Magistrados Evangélicos, realizada na Universidade Presbiteriana Mackenzie. Vamos acompanhar aqui um trechinho do que disse o ministro André Mendonça.
10: Um ministro do tribunal, um juiz em geral, ele não pode ter a pretensão de ficar rico. Porque o salário, ainda que seja um bom salário, ele é um salário que não te dá condições de ter uma vida, eu diria, sem preocupações financeiras. A gente tem que controlar a despesa no dia a dia. Então, não é uma vida na babesca, é uma vida onde você pode ter uma condição média, eu diria muito até acima da média da condição brasileira, mas uma condição média de vida. A gente colocaria ele numa classe B, não é uma classe A. Classe A, eu diria que são as pessoas já muito ricas, mas é uma classe privilegiada, mas não é uma classe que não tem que se preocupar com as contas no fim do mês.
11: Que vergonha disso aí, cara. Ele foi obrigado a dizer isso? Ele foi obrigado a falar isso? Sabe, a impressão que eu tenho, Michele Trombelli, o cara foi obrigado. Você tem de falar. E aí ele começa a falar besteira, eu percebo, e ele vai emendando pra tentar melhorar. Aí vai gerando camadas de justificativa pra bobagem que tá falando. Bem-vindo ao Brasil, ministro. Você tem que administrar o teu dinheiro? Tem de gerir pra ver se sobra pra pagar as contas? Para, o senhor tem motorista. Aperta o botão do elevador pro senhor entrar, abrem a porta do carro. Vivem num outro mundo, mesmo o senhor. O senhor não é dado ao uísque, ao charuto. Mas não venha com essa de ganhando R$46 mil, mais os penduricalhos. O próprio Tribunal Constitucional, em que o senhor tem lugar, autorizou que se ganhasse até 70% acima do teto constitucional. Isso é muita grana. Tem que ter comedimento na hora de se colocar nesse lugar de rendimento médio com esse tom de tristeza, uma tristeza profunda. Eu repito, foi obrigado a passar esse constrangimento? Uma conversa braba do caramba. E digo mais, a Michele Trombelli fez referência a isso. Eles, isso só no Brasil que eu saiba, num país com pretensões de seriedade, nem sei se o Brasil tem pretensões de seriedade, sei lá, mas os ministros do Supremo se autorizaram a serem sócios de empresa. Ele mesmo tem um instituto que presta serviços milionários para prefeituras, para estados. Vida na babesca, se quiser, tem. E se a mulher quiser advogar e fechar contrato com o Banco Master a R$3.600.000 por mês, também pode. Pode tudo. Eles não podem administrar a empresa, só o que faltava. Mas eles podem ser sócio de hotel Taiaia, pode ser sócio de instituto. Os parentes, a mulher, o filho, pode ser advogado e advogar milionariamente no tribunal em que eles têm lugar. Que história é essa? Um papo brabo é de... Eu repito, assim, o ministro André Mendonça foi obrigado a isso. Só pode ter sido para fazer um discurso como esse? Não é possível isso.
9: É, isso porque a gente não colocou aqui o trecho em que ele fala que ele ficou muito infeliz. Você falou que ele tá com esse tom triste, né? Ele falando que foi muito difícil, foi muito duro, muito infeliz os dois primeiros anos dele assumindo, né, essa cadeira ali no Supremo Tribunal Federal. E aí fala um pouco dos ônus da profissão. Eu não sei, assim, não sei se você conhece alguma profissão que não tenha ônus, que tenha só bônus, porque realmente eu não conheço, mas certamente essa daqui de um ministro que tá com a vida garantida, pode não tá milionário, bilionário, porque não é nem o propósito da profissão, né? Se você quer ficar milionário, bilionário, você investe em outras questões.
11: Larga, principalmente toca.
9: Da área privada, né? No mercado privado, tanto da advocacia, ou vai, sei lá, investir em empresa de tecnologia, apostar suas fichas, mas de fato, ele virar e falar isso e ainda meio que chorando as pitangas mesmo. Sim. Assim, como é difícil ser um ministro do STF.
11: Deve ser difícil mesmo. Deve ser horroroso ser ministro do Supremo. Inclusive com essas companhias todas. É uma coisa horrorosa. Deus me livre. Deus me livre. Mas não dá pra meter esse papo de coitadinho, de tristeza. Pega mal. Isso é uma desconexão da realidade. Inclusive porque eu repito aqui Ele é empresário, eles podem ser empresários, têm negócios enquanto são ministros do Supremo. Os parentes, se quiserem, podem advogar no Supremo. E outra coisa, se ainda assim tiver ruim, larga a toga. Abre uma banca advocatícia e procura um banco master pra servir, pra prestar assessoria jurídica. E ter contratos milionários, tem vários exemplos aí. Só que é o risco do mercado, né? Você tem que ser brilhante, como os donos da, como os proprietários, os sócios do escritório Bastos de Moraes. Nem todo mundo consegue um contrato como esse. Mas vai à luta. Agora, ficar com esse discurso numa tribuna, fazendo esse discurso de pobre coitado, numa realidade brasileira como a tal, tenha santa paciência, é uma desconexão da realidade mesmo. Ainda sobre André Mendonça, ele propôs uma tese para estabelecer critérios objetivos que indiquem quando conteúdos produzidos ou alterados por inteligência artificial devem ser classificados como deepfake. Para o vice-presidente do TSE, o simples uso não é suficiente para caracterizar uma irregularidade. É necessário que a manipulação tenha grau de realismo capaz de fazer o material parecer um registro verdadeiro. A proposta foi apresentada em uma decisão individual ontem e ainda será submetida ao plenário do TSE. O TSE tem um monte de resolução já sobre isso, não é suficiente. Agora o ministro André Mendonça propõe uma tese e o TSE já tem uma provocação para se manifestar a respeito e decidir o que se fará sobre isso. Mas a gente tem conversado muito sobre essa questão, né, Ivan Brandão? É, essa ideia do deepfake do bem continua muito controversa.
9: E ainda falando sobre privilégios, o presidente do Tribunal Superior do Trabalho, Luiz Felipe Vieira de Mello, instituiu um novo penduricalho para os servidores que ocupam os mais altos cargos de confiança da primeira e da segunda instâncias da Justiça Trabalhista. Essa gratificação por atuação de alta complexidade técnica e administrativa já havia sido concedida no âmbito de todos os tribunais superiores e também da Justiça Federal. E agora, então, foi seguida ali pelo TST. Vieira de Mello tomou essa decisão na condição de presidente do Conselho Superior da Justiça do Trabalho. Esse novo benefício dá direito a um adicional de 15% da remuneração e contempla quem ocupa cargos de assessoramento direto de magistrados. E lidam aí com questões complexas. Eu achei que a gente estava no processo de reduzir, né, os penduricalhos, não de aumentar ainda mais, e agora também estendendo aí também cada vez mais para os servidores. Essa decisão, então, agora que foi seguida pelo presidente do TST. Agora, 2h41. Tá chegando, viu? Prepare esse horário político na área.
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9: Recado dado, essa sexta-feira, hein? Começa, prepare-se.
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e 4 quilômetros de cabos foram furtados em vias públicas de áreas de concessão da Enel Rio entre janeiro e agosto desse ano. Os dados foram divulgados nessa quarta-feira pela própria concessionária. 300 clientes foram afetados pelos crimes nas 66 cidades em que a empresa fornece energia. Segundo a companhia, a quilometragem de cabos furtados equivale à extensão total da orla de Copacabana, na Zona Sul. O levantamento aponta que a cidade de Campo dos Goytacazes, no Norte Fluminense, Niterói, na região metropolitana, e Teresópolis, na região serrana, lideram esse ranking. E o senador Romário afirma que realizou nessa terça a restituição aos cofres públicos do valor equivalente ao salário mensal líquido que recebe no cargo. A medida ocorre depois que o político foi alvo de críticas por passar um período nos Estados Unidos acompanhando a Copa do Mundo desse ano enquanto atuava como senador. Segundo o político, foram devolvidos aí quase R$29 mil. Depois de descontos de previdência e imposto de renda, o ex-jogador participou da cobertura da competição de futebol por um canal de internet. Na época, a ação causou polêmica, mas Romário afirmou que abriria mão do salário relativo a esse período, mas queria participar mesmo assim de sessões de forma remota por videoconferência. Em nota, a assessoria de Romário afirmou que, com a devolução do salário, mesmo após a advocacia do senador entender que ele tinha o direito ao subsídio, o senador está cumprindo o compromisso que foi assumido de devolver o equivalente ao que efetivamente recebeu como parlamentar durante esse período.

0: futebol. Agora 2:46 e hoje é dia de Vasco da Gama. Na Copa do Brasil, é o único time carioca que segue então na competição, joga hoje o jogo de ida em São Januário, a bola rola às 21h30 contra o Vitória e na semana que vem o Vasco decide fora de casa. Ontem a gente já teve um jogo da Copa do Brasil que tá marcado por clássicos, Vasco e Vitória é o único que não é clássico, né, nessa fase aí e por enquanto 1-1. Ontem, lá no Mineirão, Cruzeiro e Galo empataram. Galo vai levar melhor pra decidir em casa, empatando com o Cruzeiro. Vamos ver. Quem seria? Exatamente. Liga o microfone. Carlos André estava falando, não estava saindo.
1: O fone tá ligado.
0: Fala.
1: Oi.
0: Agora foi.
1: Tava ligado já. Eu disse que o Cruzeiro, o maior de Minas, classificará e não sei como o Vasco da Gama classificar-se-á.
0: Não sabe se vai ser já fazendo um bom resultado
1: não
0: hoje.
1: Não sei, o Vasco se classificará. É o gabarito, pode anotar.
0: É isso, que é perigoso, viu? O Vitória em casa é bom, joga bem. Conseguiu um resultado inacreditável contra o Atlético Paranaense, eliminou o Flamengo.
1: O Vasco se classificará.
0: É isso.

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2: A nossa ouvinte, Fátima, escreve perguntando uma coisa bem legal. Ela pergunta assim: Manu, por que às vezes meu gato cheira alguma coisa e logo depois fica parado com a boca meia aberta, fazendo uma expressão muito engraçada? Olha, Fátima, será que isso quer dizer que ele achou o cheiro ruim? Não necessariamente. Quando o gato encontra determinados sinais químicos interessantes, Fátima, ele pode levantar um pouco o lábio, abrir a boca e ficar alguns segundos naquela posição. Sabe o que ele está fazendo? Ele está ajudando moléculas químicas a chegarem a uma estrutura especializada chamada órgão vômero-nasal ou órgão de Jacobson, que é localizado na região do palato e cavidade nasal. Esse sistema é particularmente importante na detecção de sinais químicos envolvidos na comunicação entre os animais, incluindo feromônios. Por isso, você pode observar essa expressão depois que o gato cheira urina, marcações ou locais por onde um outro animal passou. E aqui tem uma parte muito divertida. Nós olhamos para aquela expressão e pensamos: nossa, que cheiro horroroso. Mas o gato não está necessariamente demonstrando nojo. Aliás, quase nunca. Na verdade, ele pode estar fazendo justamente o contrário, investigando aquele cheiro com muitos detalhes. É quase como se o nariz comum tivesse encontrado uma informação interessante e o gato acionasse um segundo sistema de análise química. Participe também da nossa coluna enviando sua dúvida para elbicho@bandnewsfm.com.br ou então pelo meu Instagram, Manu Carsten. 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
0: Ô, caçapa!
6: Marcelo do... Hoje no estúdio com ela. Eu vou aí, fico com ela e ele não aparece quando eu tô. Não é possível. Como vai, Marcelo Dono?
7: Tudo combinado pra dar renda. Tudo bem, Andreasa? Boa tarde. Michele, tudo
8: Oi,
7: bem?
8: Oi, tudo bom? Olha aqui,
7: bom
8: olha
7: tá aqui.
8: Aqui
7: no estúdio. Opa!
8: Não é zica reversa.
7: Não,
8: é homenagem ao aniversariante do dia. Entendeu?
7: É isso, a Sociedade Esportiva Resiliência. Tipo. Um abraço a todos os palmeirenses, a família Alviverde que tá comemorando esse aniversário. Vivendo o seu dia, o seu melhor momento da história. Aprenda a aproveitar esse momento, palmeirense, porque quem é mais velho vai lembrar dos tempos difíceis desse clube, foram muitos, e hoje vocês vivem com umas cobranças e tudo mais, mas um momento mágico que passa, porque como diria André Sanches, o futebol é cítrico, né? Então, as coisas mudam. Então aproveita, desfruta dessa era Abel Ferreira tão vitoriosa, o clube tão organizado, né? Que fez a sua lição de casa e tá vivendo, né? Desfrutando desse merecido mérito, né?
8: Paca então, de dois legumes, tá?
7: Vicente Matheus e tal. E hoje tem um desafio, né? Tem a Copa do Brasil, que eu apelido de Copa do Capeta, porque coisas acontecem na Copa do Brasil, nem sempre acontece a lógica na Copa do Brasil. Então, tem o Santos pela frente, é um clássico, é lógico que não dá, eu acho que não dá nem pra comparar os dois times. Em termos de qualidade, né? Mas é um clássico, e o clássico equilibra muito as coisas. A informação que eu tenho é que o Neymar não joga. Ele foi relacionado, existia um descompasso de vontades, vamos dizer assim. Por ele jogaria, foi o que eu soube. Mas parece que o clube quer preservá-lo, porque tem o Corinthians domingo, né? E o brasileiro pro Santos, nesse momento, é mais importante, porque o Santos precisa evitar um rebaixamento de novo, né? E a Copa do Brasil é uma coisa que, se pintar pro Santos, legal, né? Eu acho que o Santos sem ele hoje pode mirar no que fez o Vasco no primeiro tempo, domingo, no que fez o Cerro Porteño aqui na Copa Libertadores, que se defender bem pode trazer dificuldades pro Palmeiras aqui. Então, o Palmeiras tem dificuldades para criar, né? O Palmeiras hoje provavelmente vai de Arthur do lado esquerdo, não vai de Piqueires, que o Piqueires tá voltando de lesão, que sinceramente para mim é um reforço. Mas o Santos sem o Neymar é um Santos que pode marcar melhor, porque o Santos não é nenhum demérito, o Neymar é um craque, um gênio, não precisamos falar sobre isso, o óbvio, mas sem ele você pode ganhar um jogador a mais de marcação para tentar não tomar gol e levar para Vila Belmiro.
8: É ou foi?
7: Ele ainda é, ele não é o gênio que já foi, mas ele, pros padrões nossos aqui, ele ainda faz a diferença, e ele tá no melhor momento dele no Santos. Porque esse mês pós-Copa dele foi muito bom, né? Acho que tem ajudado. Então, acho que o Santos até inteligentemente está guardando o cara para aquilo que importa. O resultado da rodada passada foi péssimo, né? Contra o Mirassol. Então, agora vai ter que remar um pouco mais no Brasileirão e, de repente, não é nem entregar a Copa do Brasil, que eu acho que não vai entregar, ninguém entrega um clássico. Mas vai ter que dar mais atenção pro Campeonato Brasileiro. Isso, por si, deixa o Palmeiras uma vantagem maior ainda, Andreza.
6: Ele ainda tem restrições para jogar em grama sintética? Porque tem. Também tem esse fator, né?
7: Tem sim. Ele é contra, ele já se posicionou publicamente sobre isso. Mas, por ser um mata-mata, por ser uma chance de ser campeão com o Santos, ele abriria a mão para jogar. Mas a situação é que ele não pode correr risco de machucar. Se ele machucar, ele não joga domingo, não joga depois, tem Internacional fora, que são os duelos do Santos no Brasileirão. Então o Santos tem que preocupar com isso, e ele vai ser muito útil se evitar, acho que evitar o rebaixamento do Santos hoje é mais importante do que ganhar a Sul-Americana ou a Copa do Brasil pro Santos.
8: Se vier algo nesse sentido é lucro, né? Mas agora evitar o rebaixamento é questão de
7: honra. Infelizmente essa situação do Santos não deveria ser, né? Mas hoje, casa cheia, né? Na Arena do Palmeiras, certamente o Palmeiras vai querer fazer o resultado, porque jogar na Vila com o Santos nunca é fácil.
6: Hoje tem Vascão também. Tudo
8: bem.
6: Hoje tem Vascão também.
7: Tem Vascão também contra um time muito ruim como visitante, que é o Vitória, mas excelente como andante. O Vasco precisa resolver hoje, senão ele corre risco, tá? Lembrando que o Atlético tinha uma vantagem grande, o Atlético Paranaense, e o Vitória fez 4-0 no Barradão e se classificou na mesma Copa do Brasil. Por isso, a Copa das Surpresas, pra quem não gosta da expressão anterior.
8: É capeta mesmo.
7: Tem gente que não gosta. Mas acontece. Então, o Vasco tem que fazer valer hoje o negócio, porque o jogo, ainda mais em São Januário, o jogo não vai ser no Maracanã, vai ser em São Januário.
6: Mas São Januário é caldeirão, é brabo. O Flamengo também foi eliminado pelo Vitória, ganhou no Maracanã, perdeu uma penca de gols, chegou lá em Salvador e perdeu. Então, o Vasco tem que fazer frente hoje, tentar fazer frente. Vascão da Gama, é grande demais o Vasco da Gama, hein? Vamos nessa.
7: O machão da gama, como diria José Carlos Araújo.
6: Nosso ouvinte, tá? Um beijo pro José Carlos Araújo. Escola da
7: Cheguei.
6: Um beijo, Marcelo Dó.
8: Valeu. Ó, só pra registrar aqui que eu achei fofes o Corinthians e o Palmeiras trocando mensagens de parabéns. Você viu o Corinthians, o perfil do Corinthians
7: que
8: mandou
7: fofinho
8: pro Palmeiras, falou parabéns pelos 112 anos, Palmeiras. Vida longa ao maior derby do mundo. Isso. E aí o Palmeiras, obrigado, saudações ao Viverdes.
7: Olha só, que coisa fidalga,
8: é,
7: né?
8: Perfis migues, entendeu? Perfis migues, assim, não, falso. Mas é o... Não, é pros os torcedores, é o fair play, é isso, um não existe sem o outro.
7: É isso, Michele.
6: Tem que dar exemplo, tá bom. Então, dito isso, falso.
8: Por isso eu, como uma boa corintiana, uso bastante verde, né, Marcelo Dó? Valeu, beijo.
7: Beijo, gente, até mais. É.
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13: Agora 3 horas em ponto. Paulo Lage está de volta com mais de trânsito.
14: Olá, de volta com mais destaques do trânsito para você ligadinho aqui na Band News FM. Sigo de olho na movimentação das vias expressas, melhorou bastante o panorama pela linha amarela. Tinha um capotamento mais cedo no trecho Del Castilho, o motorista já não enfrenta mais dificuldade em direção ao Fundão. Já na pista contrária, essa sim piorou, o trecho de Bom Sucesso para quem vai rumo à Barra da Tijuca, inclusive ali na passagem pela Avenida Brasil. Outros acessos, como a Avenida dos Democráticos, surgem como a melhor escolha. A Avenida Brasil, estou observando ainda dificuldades entre o trecho de Ramos e a Penha para quem vai rumo à zona oeste da cidade. 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Voltamos ao estúdio.
13: E a Polícia Civil investiga a morte do ex-assessor do presidente da Câmara de Seropédica, na Baixada Fluminense, caso que aconteceu ontem na rua 62, no bairro Boa Esperança. Segundo a Polícia Militar, os agentes foram acionados por uma ocorrência de disparo de arma de fogo e aí no local encontraram o corpo de Hugo dos Reis Amaral. Ele trabalhou na equipe do vereador Bruno de Almeida Santos, conhecido como Bruno do Depósito. Imagens que circulam nas redes sociais mostram o carro da vítima com diversas marcas de tiro. O caso é investigado pela Delegacia de Homicídios da Baixada Fluminense e os agentes buscam apurar a autoria e as circunstâncias do crime. O Ministério Público Militar recorre da decisão que absolveu um capitão de mar e guerra da Marinha acusado de injúria racial contra um subordinado. José Ricardo dos Reis Lessa foi condenado, acusado, né, de chamar o cabo Pedro Jorge Carvalho da Rocha de chimpanzé adestrado e animal que não pensa depois de um equívoco na entrega de uma correspondência, caso que aconteceu lá em 2024. E aí, em depoimento, o capitão assumiu que usou as expressões, mas disse que não teve a intenção de ofender o cabo. O julgamento do caso aconteceu no início do mês, e aí a juíza Mariana Queiroz voltou pela condenação do capitão, fixando uma pena de 1 ano e 6 meses de reclusão em regime aberto, além do pagamento de 40 mil. Mas apesar do voto, a decisão final foi tomada pelo Conselho Especial de Justiça, que aí resolveu absolver o militar.
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0: amores, tem método, estamos na área de volta, coisa maravilhosa, o grande Cazuza, monumental Cazuza, eu tenho memória de ver o Cazuza andando pelas ruas do Rio de Janeiro, eu tenho memória claríssima do Cazuza pelas ruas, grande Cazuza, grande artista.
1: Música do Lobão, mas com Cazuza cantando, porque afinal, a gente abriu hoje o Tem Método com as notícias, né? Que fazem a gente ter essa sensação que essa vida é muito louca, é muito breve, né? Um dia você tá bem, outro dia você não tá mais, de repente vem uma avalanche na sua cabeça, uma coisa impressionante. Aliás, rapidamente, antes da gente seguir aqui com os assuntos, só um ouvinte mandou falando a respeito de um tremor, um novo tremor lá na Colômbia. É, a gente está acompanhando por enquanto a informação que a gente tem, que é um terremoto de 5,1 que atingiu a Colômbia no comecinho dessa tarde. Alguns prédios em Bogotá foram esvaziados, não há informação aqui de feridos ou mortos por causa desse terremoto. Outro, né, só 2 semanas depois daquele tremor ali, que aí sim matou muita gente, causou muito estrago lá na Colômbia.
0: O ex-dono da REAG Investimentos, olha a REAG aí. A REAG é Compliance Zero e Carbono Oculto. Ela é tão grande. Ela era uma gestora de fundos tão grande, com tantos, com centenas de, diria, de bilhões de reais nos fundos que administrava. Tão grande e tão excêntrica na sua operação, digamos assim, para ser generoso, que ela é investigada na Compliance Zero, que é o caso Master, e na Carbono Oculto, que é aquela de lavagem de dinheiro para o PCC. Esse senhor, ex-dono da REAG Investimentos, João Carlos Mansur, parte fundamental na chamada teia vorkárica, na rede vorkárica, entrega uma proposta de acordo de delação premiada à Procuradoria-Geral da República, que está na fase de ajustes finais antes da assinatura. O executivo deve pagar 40 milhões de reais em multa. É pouco, hein? O equivalente ao que recebeu da REAG enquanto estava operando. Segundo o portal UOL, ele entregou uma proposta com 17 anexos detalhando suspeitas de crimes financeiros. O foco é em Daniel Vorkaro, ex-dono do Banco Master, com quem Mansur tentou, sem sucesso, fazer uma delação conjunta quando os dois eram clientes do criminalista José Luiz de Oliveira. Refrescando memórias aqui sobre a REAG, eu já falei da Compliance Zero, que é Master, tem também a Carbono Oculto, que é aquela investigação sobre lavagem de dinheiro para empresas, especialmente da área de combustíveis, empresas que seriam operadas pelo PCC. Então é uma investigação barra pesada que tem a REAG, que tinha mesmo um portfólio de fundos bastante exótico, não era muito exigente, né? Em relação às empresas com as quais operava. Dentro da lógica da teia vorkárica e da sobreposição de camadas, geridos pela REAG estavam o Fundo Leal, dono do Fundo Arlim. Então, mencionado aqui nesse programa, Fundo Arlim é aquele vorkárico, fachada, Fabiano Zettel, por meio do qual Daniel Vorkaro se associou a Maridity no Hotel Tayayá. Olha a REAG aí, teia vorkárica. A REAG era gestora desses fundos. Do Leal, que possuía o Arlim, que comprou parte da parte de Dias Toffoli, empresa Maridity, no tal Hotel Tayayá. E sobre isso, sobre a Maridity, nós sabemos pouquíssimo. Porque o ministro Gilmar Mendes não permitiu que a CPI do crime organizado quebrasse o sigilo bancário da empresa, para a gente entender como eram os fluxos ali e essa relação. Mas essa relação houve, veja, é só um exemplo, hein? Só um caso das atividades da REAG sob a lógica da teia vorkárica. Tem muito a entregar, tem muita informação a bater o João Carlos Mansur. A questão é saber se ele vai fazer uma delação de verdade e ter as contrapartidas de quem delata, ou se vai fazer que nem Daniel Vorkaro e entregar aquilo que já se sabe. Vamos ver.
1: O ministro Alexandre de Moraes, do STF, retira do plenário virtual do Supremo 2 processos de condenados pelos atos de 8 de janeiro que pedem abatimento na pena do período em que cumpriram medidas cautelares. O movimento ocorre depois do relator ter sofrido uma derrota em julgamento sobre o mesmo tema. Isso aconteceu no caso de Simone Macedo, presa em 9 de janeiro de 2023, no acampamento, em frente ao quartel-general do Exército em Brasília. Ela pediu que o tempo em que ficou sob medidas cautelares, como recolhimento domiciliar noturno com tornozeleira, entrasse no cálculo da pena. A maioria aceitou o recálculo e Moraes saiu derrotado por 6-4. E agora, então, ele tirou outros dois processos com situações semelhantes.
0: Mas acho que a gente tem que ser prudente aqui nesse caso e esperar o que Alexandre de Moraes fará a partir da retirada desses processos de pauta. Porque sim, eu considero que a maioria aceitou e que esse recálculo era correto e ele foi derrotado nesse caso. Então a primeira reação, a gente tem que ser justo aqui, eu sou um grande crítico de Alexandre de Moraes. E sob essa lógica, a primeira reação seria dizer, tirou de pauta porque ia perder novamente e não admite perder. Talvez ele não admita mesmo perder. Mas ele pode ter tirado de pauta porque a partir desse caso, do caso vencedor, do caso da Simone Macedo, a partir desse caso ele aplicará a jurisprudência. Não precisaria fazer novos julgamentos. Se são casos semelhantes, se são casos iguais, se a demanda é a mesma e se há um caso como esse, ele pode ter retirado de pauta para aplicar para os demais o que já foi decidido nesse tempo, fazendo uma economia de tempo. Então acho melhor a gente esperar antes de fazer a crítica, esperar como ele vai se... Olha, tô dando um benefício para Xandão. É esperar como ele vai se comportar diante desses casos.
2: Bandidos atravessam 18 ônibus e 2 caminhões de lixo em vias importantes da divisa entre as zonas norte e oeste do Rio de Janeiro. Daniel Henrique está chegando conosco para trazer os detalhes ao vivo. Fala aí, Dani.
3: É isso, Ivan. Boa tarde para vocês, também para quem nos acompanha. A situação nesse momento um pouco mais calma, mais controlada, depois que os bandidos atravessaram, na verdade, 19 ônibus e 2 caminhões de lixo em importantes vias aqui da cidade do Rio de Janeiro. Essa ação criminosa que foi uma represália à operação que a Polícia Militar fez em algumas comunidades da divisa, entre as zonas norte e oeste aqui da cidade do Rio. Desde o início da manhã, os agentes atuam na comunidade da Barão e Batomushi, na Praça Seca, e também nos morros do Fubá e Campinho, no bairro vizinho, com o objetivo de localizar criminosos que utilizam essa região como esconderijo e reprimir também o tráfico de drogas. Nessa operação, homens armados entraram em confronto com os agentes, fugiram para a região de mata, mas após uma troca de tiros, 4 criminosos foram presos, 1/5 foi ferido e levado para o hospital e 1/6 bandido morreu. Os policiais também apreenderam armas, drogas e também rádios comunicadores. E aí os ônibus que circulam na cidade foram atravessados na rua Clarimundo de Melo, rua Hernani Cardoso e avenida Dom Helder Câmara, vias importantes dessa região. Inclusive na rua Clarimundo de Melo, os bandidos colocaram um caminhão da Conlurb atravessado na pista e a própria Companhia de Limpeza Urbana afirma que um segundo veículo também foi tomado pelos criminosos, mas ambos já foram recuperados. Segundo a PM, um homem foi preso na rua Clarimundo de Melo, ele estava com um galão de gasolina e na linha amarela, uma das vias expressas mais movimentadas aqui também da cidade, os motoristas observaram os criminosos colocando pneus e outros objetos na altura do pedágio. Nesse ponto, um homem também foi preso com um galão de gasolina. Uma moto foi apreendida com ele. Policiamento reforçado nessa região e também intensificado nas vias que tiveram esses coletivos atravessados. Os ônibus já foram totalmente retirados e a situação normalizada no início dessa tarde, pessoal.
1: Valeu, Daniel. E a gente segue movimentando a nossa reportagem agora com outro caso. É terrível que foi descoberto aí de brasileiros que eram mantidos ali praticamente como escravos, né? Foram vítimas de tráfico de pessoas e entre esse grupo de brasileiros são pelo menos 23, há 8 baianos e a Verena Veloso tem informação a respeito dessa situação. Fala, Verena.
4: Olá a todos. Inicialmente, o grupo formado por 23 brasileiros, sendo 8 deles baianos, foi levado ao Camboja, no sudoeste asiático, e eles teriam sido obrigados a trabalhar em complexos usados na aplicação de golpes. Na sequência, eles foram detidos em Madagascar. A gente ainda não tem informações consolidadas e concretas sobre o tempo exato do período, então, que durou esse processo de exploração. Neste momento, as vítimas já não estão presas, ficaram detidas em Madagascar, mas já não estão presas, aguardam a repatriação para o Brasil. Aqui na Bahia, esse caso é acompanhado pela Secretaria de Justiça e direitos humanos. Segundo a pasta, vítimas desse tipo de crime costumam ser atraídas por falsas promessas de trabalho com propostas salariais de até R$30 mil. A secretaria afirma ainda que o tráfico de pessoas pode estar associado a outros crimes e que, no caso de mulheres, pode ocorrer, inclusive, a exploração sexual. A situação, de acordo com a secretaria, é também monitorada pelo Ministério das Relações Exteriores e por organizações internacionais de ajuda humanitária que agora trabalham para garantir que os brasileiros voltem para casa. Retorno com vocês.
1: Obrigada, Verena, pelas informações. E só mais um rápido registro, a gente segue acompanhando a situação lá no Nepal. E tivemos a manifestação do governo brasileiro dizendo que tomou conhecimento com consternação dos trágicos deslizamentos de terras e inundações ali na região autônoma do Tibete, na China. E temos aqui também as condolências, né, do governo brasileiro, o presidente Lula também expressando solidariedade a essas vítimas. Falando que recebeu com muita tristeza as notícias sobre as enchentes, as imagens causam espanto e comovem a todos. E colocando também aí o governo brasileiro para ajudar no que for a todos os afetados por esse desastre, especialmente as pessoas ali que foram mais atingidas. E por enquanto a gente ainda não tem, né, nenhuma previsão do número total. Por enquanto continua se falando em cerca de 100 mortos e mais de 400 desaparecidos, sendo a maior parte de turistas e muitos turistas estrangeiros que estavam nessa região que faz bem divisa ali entre o Nepal e o Tibete. Deixa eu só falar certinho aqui o que no post que ele fez, que não estava abrindo o finalzinho aqui. Ele falando: em nome dos brasileiros, expresso minha solidariedade aos governos dos dois países e a todos os afetados por esse desastre, especialmente as famílias das vítimas. E eu não sei se vocês viram, Ivan ou Andreasa, algumas manifestações, pessoas, né, relacionadas aí à questão do clima, porque houve esse relato de que poderia ter sido um deslizamento causado por um terremoto. Depois, a informação, inclusive, do Serviço Geológico dos Estados Unidos, falando que o tremor pode ter sido uma consequência de um deslizamento. E aí seria essa avalanche inicial, que não sei se pelo derretimento, eles ainda vão investigar isso, que poderia ter causado essa quantidade. E inclusive a própria avalanche teria bloqueado uma parte do rio, o que depois aumentou ainda mais a força da água que atingiu as comunidades ali nessa divisa entre o Nepal e o Tibete. A gente vai seguir acompanhando, inclusive, os trabalhos de resgate por lá. Deixa eu fazer um registro aqui, rapidamente, que é sempre bom. E a gente está aguardando aqui, inclusive, porque aí parece que a gente tem aqui uma fala do presidente Lula. Ele está falando agora, a gente está pegando aqui o acesso, mas só para registrar que a gente tem um ouvinte novo do Tem Método. Ó, a responsa, hein? Ouvinte novo é o Jó Lúcio Miranda, ele é de São Luís do Maranhão. É muito legal, porque ele mandou uma foto aqui. Ele tá acompanhando a gente pela TV, acompanhando pela primeira vez o programa. Muito bom. Manda um alô aos maranhenses, disse aqui.
0: Alô pros maranhenses, pelo amor de Deus, certo? E um beijo pro Jó. E fica com a gente, tá bom? Gostamos, apreciamos. Obrigado.
1: Muito, muito bom. Bom, vamos pro noticiário da cidade, da sua região aí. Daqui a pouquinho a gente volta com mais informações nacionais e internacionais.
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6: E 50 pássaros são devolvidos à natureza após passarem por um processo de reabilitação nesta terça-feira. As aves da espécie trinca-ferro tinham sido apreendidas pela Polícia Federal no início deste mês, durante uma ação na Ponte Rio-Niterói. Dois homens na situação foram presos em flagrante enquanto transportavam as aves de forma irregular. No dia 4 de agosto, a ação aconteceu em conjunto com o Instituto Vida Livre, que realizou os procedimentos necessários de reabilitação dos animais. A soltura faz parte do combate ao tráfico de fauna silvestre, que foi desenvolvido pela equipe da Delegacia de Meio Ambiente.

Ministério Público do Rio denunciou uma mulher pela tortura e cárcere privado da própria filha em São Gonçalo, na região metropolitana do Rio. A denúncia aqui é dessa terça-feira e, de acordo com o MP, a Jéssica Ferreira da Costa foi presa no dia 17 desse mês. Ela que tinha uma filha adolescente de 15 anos que relatou sem pedida de deixar a residência e disse que chegou a permanecer amarrada por longos períodos em um ambiente insalubre. Segundo ela, a mãe teria também agredido a menina em diferentes ocasiões, utilizando pedaços de ferro e madeira, tijolo e chinelo, além de ofendê-la e ameaçá-la constantemente. O caso foi descoberto depois que a vítima enviou uma mensagem à irmã pedindo ajuda. A reportagem ainda tenta contato com a defesa da denunciada.

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1: Iniciar esse meu pronunciamento.
2: E a gente volta, reunião da rede, já com as palavras do presidente do Congresso Nacional, Davi Alcolumbre, ao lado do presidente da Câmara, Hugo Motta, e do presidente Luiz Inácio Lula da Silva. Vamos ouvir.
1: Em relação aos temas importantes do nosso país. Dito isso, quero agradecer o convite, quero registrar a relação institucional de carinho, de amizade, de afeto com o presidente da Câmara dos Deputados, meu colega parlamentar, deputado federal Hugo Motta, que tem liderado a agenda da Câmara dos Deputados com os nossos colegas deputados e deputadas do Brasil e que tem mantido uma relação, Hugo, de muita sinceridade, de cordialidade e de clareza nas agendas que são discutidas no Congresso Nacional Brasileiro. É preciso exaltar a nossa relação, e faço isso na condição de presidente do Senado, mas também de presidente do Congresso Nacional, de exaltar o papel de diálogo, de entendimento, de conciliação que o presidente Hugo Motta exerce na Câmara dos Deputados.
3: E nós ouvimos aqui.
2: Bom, vamos retomar daqui a pouquinho. A gente já teve uma fala rápida do próprio presidente da República, Lula, na sequência Hugo Motta e agora Davi Alcolumbre está falando, a gente retomou aqui.
1: Enquanto presidente do Brasil, ela tem dado muitos frutos positivos ao povo brasileiro, porque nós temos a capacidade de, com o olhar, com a compreensão das nossas responsabilidades, aliás, do tamanho das nossas responsabilidades, de dar as soluções aos problemas que a sociedade espera de nós. Sem pensarmos em filiação partidária, sem pensarmos em posição ideológica, mas pensando no Brasil e nos nossos compromissos assumidos perante a sociedade brasileira enquanto líderes, chefes de poderes. Dizer, presidente, que foi um almoço, um encontro muito produtivo. Na verdade, o almoço foi apenas o pretexto para nós tratarmos de assuntos relevantíssimos para o Brasil, que importam sim à sociedade brasileira, que estejamos sempre dialogando e buscando soluções para a deliberação desses assuntos. E como o almoço foi um bom pretexto, eu quero lhe agradecer a oportunidade de estarmos aqui no Alvorada, fazendo essa conversa e ouvindo do presidente do Brasil, o chefe do Poder Executivo, quais são as demandas prioritárias, como disse no outro encontro que tivemos. E nós ouvimos aqui o que foi relatado pelo senhor, enquanto presidente, que foi relatado pelo presidente Hugo Motta, que faço menção novamente. São 5 temas importantes para o Brasil, que estão tramitando no Congresso Nacional. 2 deles, presidente, na semana passada, nós tomamos a decisão, a partir da nossa conversa, novamente, franca, de darmos o encaminhamento na tramitação de 2 propostas de emenda constitucional muito importantes para o Brasil e que merecem, sim, do debate, do diálogo, da discussão e da deliberação. E isso foi feito. Nós, juntamente com o presidente Otto Alencar, já está público, nós tomamos a decisão de encaminhar a comissão competente que trata de propostas de emendas constitucionais que tramitam no Senado, que é a CCJ, e eu quero fazer os meus agradecimentos ao presidente senador Otto Alencar, que imediatamente após a nossa conversa, eu e o Otto conversamos longamente sobre o despacho das 2 PECs para a CCJ e combinamos com o presidente Otto Alencar o processo de discussão e deliberação destas matérias. E por se tratarem de propostas de emenda à nossa Constituição brasileira, tem todo um trâmite adequado, constitucional e regimental a se cumprir. Escolhemos, presidente, em conjunto, eu e o presidente Otto Alencar, não foi uma decisão única.

0: inclusive a minha, dois senadores da República que têm e reúnem toda a capacidade de compreender o que essas matérias importam para o Brasil. Senador Omar Aziz, relator da PEC do fim da escala 6x1, tem a compreensão da importância da matéria, me disse que já está construindo um relatório para ser apresentado na próxima quarta-feira na Comissão de Constituição e Justiça. Isso quer dizer o quê? Isso quer dizer que a matéria está tramitando dentro dos ditames adequados do regimento e da Constituição brasileira. E o senador Otto, mesmo na ausência do esforço concentrado que será na semana que vem, 31, 1, 2, 3 e 4, mas que 3, 2 e 4 serão os dias de deliberação, já está tratando de acelerar o seu relatório com a sua compreensão, conversando com os colegas senadores, porque eu recebo informação todos os dias do relator, e avançando muito na apresentação do seu relatório. Isso é muito bom, porque a matéria está tramitando adequadamente a partir da solicitação feita pelo senhor presidente Lula. A PEC da segurança pública, que também é uma agenda prioritária do nosso país, e que bom que o presidente do nosso país tenha compreensão, e o parlamento também, que nós precisamos, a partir da votação dessa PEC, presidente, eu quero lhe cumprimentar pela iniciativa. A iniciativa de propor uma PEC da segurança que possa definitivamente esclarecer as atribuições dos entes subnacionais, municípios, estados e a União, naturalmente, era necessária para que o Estado brasileiro pudesse propor a criação de um Ministério da Segurança. E sob a sua...
1: Bom, a gente vai seguir acompanhando, né, Andraz, Ivan, nossa reportagem em Brasília aí também.
2: Pô,
1: esse discurso.
2: Botando o nosso ouvinte para dormir, pô. Botando o ouvinte para dormir, ouvindo esse papo.
1: Que clima amistoso, papo, né? Brabo, que clima cordial. Mas,
2: aqui, eu entendi, a gente ouviu a fala do Alcolumbre aí, não dá para pegar isso ao pé da letra exatamente, mas considerando o dicionário alcolúmbrico, ele está dizendo que a coisa está andando, passou a andar, em função da conversa com o presidente, de tanto café da manhã e almoço que a rapaziada tem, que a coisa está andando, mas não me parece ter indicativo de votar essas PECs, especialmente a do fim da jornada 6x1 antes da eleição, não, né? Me parece que o elogio a si próprio é sobre ter feito a coisa andar. Depois de ele mesmo ter segurado longamente.
3: E ao almoço também.
2: Sim, ao almoço também.
3: Muitos elogios ao almoço servido. Agora, eu fiquei com essa, me apegando aqui às palavras do Davi Alcolumbre, que ele falou que escolheu os dois relatores, né? O Rogério Carvalho e o Omar Aziz da 6x1, Rogério Carvalho da Segurança Pública, porque são senadores capazes de compreender o tamanho dessas pautas. Os dois são aliados de Lula, né? E aí eu fiquei pensando, entre os 81 senadores, significa que existem senadores que não são capazes de, sim, compreender a pauta que eles analisam e votam?
2: Sim.
3: A pergunta é retórica, né? Mas fica aí, no ar.
1: Bom, vamos colocar mais gente aqui na nossa conversa.
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3: Com a vinheta chique, olha a lupa aí, ó. Se liga, hein? É teu Rodnitz que tá aqui com a gente já pra falar sobre. Imagina você, Andreasa, que os ministros Nunes Marques e André Mendonça chegaram e falaram assim: redes sociais podem descumprir todas as ordens durante as eleições. Tem uma galera que, bom, é importante. Desmistificar e desmentir essas coisas, né, Teu? Porque tem gente que reza pra pneu, tem gente que. Então, assim, vamos botar a bola no chão, saber o que é verdade, o que é mentira e por que viralizou essa história aí envolvendo esses dois ministros. Boa tarde.
5: Boa tarde, Ivan. Boa tarde, pessoal. Pois é, tem várias publicações que circulam nas redes sociais que elas desinformam sobre decisões ou não decisões do Tribunal Superior Eleitoral para as eleições. E uma delas é essa, que diz aí que o Nunes Marques, que é o presidente da corte, e o Mendonça teriam determinado que as redes sociais poderiam descumprir ordens da justiça brasileira por elas serem plataformas americanas, estarem sujeitas, então, à lei americana e não à brasileira. Não procede. Primeiro que não tem nenhuma decisão, nem declaração mesmo nesse sentido dos ministros. A gente fez uma busca nos sites oficiais do tribunal, na imprensa, falamos também com o TSE, que emitiu uma nota desmentindo essa alegação. E muito pelo contrário, na verdade, né? O TSE tem adotado medidas para ampliar a cooperação da Justiça Eleitoral com as plataformas durante essas eleições. Eles nomearam, por exemplo, a criação de uma sala de situação com as plataformas para monitorar a circulação de desinformação, especialmente durante o primeiro e o segundo turno. Então, não é verdade que elas tenham liberado as plataformas de só seguirem uma lei americana, né? Esses posts, eles falam que as plataformas estariam sujeitas a uma emenda que chama Quarta Emenda nos Estados Unidos, que ela serve para proteger cidadãos de decisões arbitrárias, mas ela coloca uma série de requisitos para que um sistema de justiça possa fazer uma determinação contra cidadãos americanos. Mas essa norma não é válida no Brasil. E aqui as plataformas, elas têm que seguir a lei brasileira e as decisões tomadas pela justiça brasileira.
3: E tem um negócio do formato, né, que a gente sempre tem que ficar ligado nessas notícias, aspas, que chegam lá já com aquele urgente. E aí, em vários momentos do texto, um caps lock, né, em caixa alta, todas as redes sociais descumpriram. Parece o e-mail de que quando eu levo bronca, sabe, Michele?
1: Que tem, ou quando você dá bronca.
3: No caixa alta, é mesmo, agora eu dou também. Eu mandei um e-mail hoje com caixa alta, mas esse não era fake news. Mas tem que desconfiar também da forma, né, Teu? Em muitas desses textos que a gente recebe e vê circulando no WhatsApp.
5: Isso mesmo, é um truque que a gente sempre usa, sempre recomenda. Se tiver uma coisa muito bombástica e pra não ser, é provavelmente falsa, né? Porque coisas bombásticas vão estar aqui na Band News FM.
1: Com certeza.
3: É isso.
1: Valeu. Ô, Etel, quem tiver dúvida, quem receber alguma coisa duvidosa e quer falar, pô, deixa eu mandar lá pra agência Lupa, que tem a parceria com a Band News FM. Manda pra onde, hein?
5: Sim, por favor, mandem sim. A gente tem um canal de WhatsApp para denúncias, que eu posso falar o número aqui, e se vocês puderem eu envio depois para colocarem na tela, que fica mais fácil, mas é 21 99 193 751. E também tem um e-mail que é mais fácil, é jornalismo@lupa.news. A gente recebe sugestões de verificações. Se você ficar em dúvida, que realmente, às vezes, mesmo sendo urgente ou mesmo sendo evidências de IA ali, que a gente tem falado nos últimos programas, às vezes a pessoa fica em dúvida, manda pra gente que a gente ajuda você a saber se é real.
1: Boa, só repetindo, então o número é 21 99 193, aí falhou um pouquinho, é 1751, é isso?
5: 3751.
1: Boa. Tá bom, valeu.
3: Acho melhor falar de novo aí, Michele, você
1: então
3: anotou,
1: vai.
3: Fala
1: de novo. Então vai, fala de novo.
5: 21 99 193 3751.
1: Boa. Valeu, é teu. A gente se encontra aqui semana que vem.
5: Obrigada,
1: e
5: gente.
1: Direto aí nas
5: Até
1: nossas
5: semana
1: redes
5: que vem.
1: Sociais.
3: Obrigado.
1: Valeu.
3: Valeu.
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Universidade Federal do Rio de Janeiro apura um episódio de violência ocorrido no Instituto de Filosofia e Ciências Sociais e Instituto de História, no centro do Rio. Segundo relatos, um estudante foi agredido depois de fazer referências ao nazismo. Imagens que circulam nas redes sociais mostram os alunos dando socos e tapas contra o estudante dentro e fora das dependências da universidade na noite dessa terça-feira. Em nota, a FRJ afirmou que repudia qualquer manifestação de apologia ao nazismo, fascismo, racismo, antissemitismo e também outras formas de intolerância e discriminação. A instituição também reforçou que é contra a violência.

Polícia Civil realiza uma operação contra a milícia em Itaguaí, na Baixada Fluminense. A ação que acontece hoje foi conduzida por agentes da Draco. E aí, de acordo com a instituição, os policiais teriam sido atacados por criminosos na região de Chaperó e houve confronto. Um homem foi ferido, encaminhado a uma unidade de saúde, mas não resistiu aos ferimentos. A Delegacia de Homicídios da Baixada Fluminense investiga o caso.

0: E o ex-prefeito do Rio, Eduardo Paes, do PSD, varia positivamente e aparece com 34,9% das intenções de voto na corrida ao governo do Rio para as eleições de outubro. Isso segundo a nova pesquisa Prefab, divulgada hoje. No levantamento anterior, que foi feito no início de agosto, Paes tinha 34,5%. Essa é a quarta pesquisa seguida em que ele aparece estabilizado, variando ali dentro da margem de erro. Já o presidente da Assembleia Legislativa do Rio, Douglas Ruas, do PL, registrou um crescimento. No início do mês, ele tinha 10,9% e agora aparece com 14,7%. Já Antônio Garotinho, do Republicanos, que tenta voltar ao Palácio Guanabara, tem 9,5%, antes eram 10,8%. Ainda no cenário estimulado, em que os candidatos são apresentados aos participantes da pesquisa, André Marinho, do Novo, aparece com 2,9%, William Cury, do PSOL, com 2,8%, e Coronel Busnello, do Missão, com 2,6%. A Prefab, que ouviu 2 mil pessoas com 16 anos ou mais, em entrevistas presenciais que foram realizadas entre os dias 20 e 23 de agosto, o nível de confiança é de 95% e a margem de erro estimada de 2,19 pontos percentuais para mais ou para menos. A pesquisa que foi registrada no Tribunal Superior Eleitoral sobre o número RJ04605/2026.
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3: Esses dias eu tava falando sobre reaproveitamento de sobrinhas que a gente tem sempre em casa, enfim. Então eu contei que eu compro eventualmente frango assado e o que sobra eu congelo já desfiadinho no pacote. Fiz esses dias, se você não ouviu, vai lá no site da rádio, coloca pra ouvir, falei sobre um arroz, mas hoje vou ensinar de macarrão. Então você vai pegar, aqui eu já faço tudo numa panelona grande, eu tenho uma wok, mas se você não tiver wok, eu faço numa panela grande, porque ali onde eu fiz o molho eu já jogo o macarrão cozido e já fica tudo pronto. Então, eu tenho o mesmo franguinho desfiado e nesse caso eu fiz um molhinho cremoso com alho, bastante cebolinha verde, a parte branca principalmente, que ela é muito aromática. E eu tinha alho poró a gente não tem toda hora, não precisa. E você faz um refogado com manteiga com todos esses aromáticos. Então, alho, cebolinha e alho poró. Refogou bem. Quando ele já tá bem murchinho, joga o frango. Aí eu coloquei bastante tomilho, sal, pimenta do reino e deixei o frango, né, dar uma saborizada com tudo isso. E aí você coloca uma caixinha de creme de leite e desliga o fogo. Quando cozinhar o macarrão, você joga o macarrão ali, emulsiona bem com o molho. Se você sentir seco, o líquido que você vai colocar é a água do cozimento do macarrão, que ela é ótima porque ela tem um pouquinho de amido, então ela já tá levemente rica em amido, então ela ajuda a encorpar, né, o seu macarrão. E aí mistura tudo. O parmesão eu ponho nesse momento, misturando, porque ele agrega todo mundo e já vai dar sabor. E aí, quem quiser botar mais na mesa, sem problema. E se você tiver, o que vai combinar lindo com tudo isso é alguma coisa pra dar crocância. Nesse caso, uma amêndoa laminada, umas nozes, castanha do Pará, uma castanha que você tiver. Eu corto pequeno e dou uma passadinha na manteiga com sal e aí joga por cima na hora de comer. Olha só, quando você pensou que com 3 coisas que você tem aí na geladeira, você faz uma baita macarronada. E se você quiser, você pode falar comigo pelo e-mail hojepode@bandnewsfm.com.br ou pelas redes sociais no @carolecrema. Pode pedir receita, dica, fala comigo, eu vou adorar.
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0: Felipe Killing, diretamente de Londres. Killing, e em busca de mais informações, e talvez você as tenha, sobre essa impressão, nem sei se é exatamente uma, não sei se esse é o termo técnico, mas é o que está se usando, essa avalanche terrível, destruidora, essa massa violentíssima que devastou uma parte do Nepal. Que informações você tem, Killing? Boa tarde.
1: Tudo bom, Andreasa? Boa tarde a você, Mi, Ivan e a todos que nos acompanham. Foi uma avalanche, né? Foi uma massa de água que desceu o vale ali na região do Nepal, na fronteira com o Tibete. É a região do Himalaia, né? Uma região que tem muitos vales, muitas montanhas. As imagens são impressionantes porque a água veio descendo, carregando também lama, arrastando o que tinha pela frente, varreu do mapa pequenos vilarejos, destruiu prédios, pontes. Quem está nos acompanhando por imagens consegue ver aí as imagens impressionantes, as pessoas tentando correr, e é algo realmente desesperador. É uma força brutal dessa massa enorme. As autoridades já falam em pelo menos 157 pessoas mortas, 579 desaparecidos, mas esses números estão se corrigindo ao longo do dia e, infelizmente, devem subir. E essa é uma região que também atrai muitos turistas. Entre os desaparecidos, há pessoas de diversos países, incluindo Reino Unido, Estados Unidos, Austrália, Coreia do Sul, Índia, porque é uma região em que há o turismo de montanha, de aventura, mas também há muitos templos sagrados para os budistas, os hinduístas. Então há muitos estrangeiros entre os desaparecidos e possivelmente entre os mortos. E aí a grande pergunta: mas o que causou essa enorme avalanche? É uma espécie de tromba d'água. Pois é, primeiro o Serviço Geológico dos Estados Unidos chegou a registrar um tremor de 4,4, mas aí depois corrigiu, falou que esse tremor foi causado pela avalanche. Imagens de satélite mostram que um grande bloco de gelo acabou se desprendendo no topo da montanha e caiu numa altura de 1.200 metros. Ele caiu num lago, se despedaçou. O volume de água já está grande lá por conta das monções, que é a época que chove bastante na região entre julho e setembro. E aí teve essa massa de gelo que caiu. Alguns especialistas dizem que, além desse volume de gelo que se somou à água que já tinha ali na região, ele também fez uma espécie de represa, de barragem. E aí foi segurando a água de rios. E aí, quando a água desceu, desceu numa velocidade enorme, arrastando tudo, e foi ganhando volume à medida que foi descendo o vale, e aí causou essa destruição enorme. Enchentes são comuns nessa região do mundo, mas dessa forma, com essa violência, não é comum. Então existe agora todo um esforço das equipes de resgate, e são equipes de vários países, só que essas equipes nem estão conseguindo chegar em muitas regiões, porque estradas foram destruídas, mandaram helicópteros que não conseguem pousar, drones também foram deslocados, cachorros, cães farejadores. Enfim, a gente já sabe que é uma tragédia enorme, mas entender o tamanho dessa tragédia só mesmo daqui a alguns dias, e a causa real também daqui a alguns dias, quando mais informações aparecerem.
2: Ah, que tristeza. Valeu, Kilim. Obrigada pelas informações. Bom trabalho aí.

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3: Agora 3:55, Deise de Assis tem informação do trânsito.
4: Uma ótima tarde para você também, para todos os ouvintes aqui da Band News FM. Eu começo atualizando nesse momento a situação da Transolímpica, isso porque foi liberada a faixa que estava ocupada ali na altura da estação do BRT Boiúna, isso no sentido do Recreio. Nesse momento a movimentação é apenas intensa. Aproveitando para falar da linha amarela, tinha queda de moto ali no trecho de Del Castilho em direção à Barra. Movimentação segue lenta a melhores condições pela autoestrada Grajaú-Jacarepaguá. 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Daqui a pouco eu volto com mais informações aqui na Band News FM.

0: E uma carga de motocicletas avaliada em pouco mais de R$1 milhão é parcialmente recuperada na comunidade Bin Laden, no complexo da Pedreira, na zona norte do Rio. O motorista contou que seguia pela rua Arnaldo Guinle, em Barros Filho, quando foi abordado por criminosos que o obrigaram a entrar nessa favela. Na carreta havia 47 motos. A polícia militar foi acionada e policiais do batalhão de Irajá fizeram patrulhamento com veículos blindados. A gente conseguiram recuperar 31 motocicletas no interior da comunidade. A PM informou que os policiais continuam as buscas para encontrar e recuperar as outras 16 motocicletas. O caso é investigado e a gente realiza diligências para apurar os fatos e identificar a autoria desse crime.
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1: Sabe o que eu fiz ontem, Andreasa?
0: Ah.
1: Tirei meu tantã da mudança, dei-lhe uma azeitada no couro, dei-lhe um trato, botei pra quarar. E agora?
2: E vai tocar então, amanhã. Sexta-feira.
1: Amanhã eu trago.
2: Tá bom.
0: Ah, fechado. Traz pra gente ver. Então tá, um beijo,
2: valeu,
0: meus amores.
2: Valeu, gente.
0: Tchau. Beijo.

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3: Olá, boa tarde pra você. Pode chegar, que você já tá entre nós. Vamos juntos pelas próximas duas horas com muita informação, falando sempre ao vivo de dentro do estúdio da Rádio Band News FM, mas a gente chega também na tela da sua TV, pelas redes sociais, pelo YouTube, onde você estiver, a gente chega com a notícia fresquinha para você. A primeira hora pela rádio, a gente tá falando com o Brasil todo, na segunda hora com a audiência de São Paulo, mas se você tá assistindo, aí sim, nós vamos juntos até às 6 em ponto, e hoje é um boa tarde com Isabela Mota.
4: Oi, Adriana, boa tarde para você, para os nossos ouvintes. Sigo por aqui com você pela próxima hora e depois Renan Suquevicius está de volta, tá num compromisso, mas vem pro nosso horário local.
3: É isso aí. Participe com a gente adora fazer o Entre Nós com a sua participação, com o seu comentário, com a sua informação. A gente vai construindo esse programa juntos. 11-999-592-100. Manda para cá, sua participação é sempre, sempre muito valiosa. Vamos juntos. Já vamos começar a girar os principais assuntos de agora. Situação bastante preocupante no Nepal, na fronteira com o Tibete, devido a uma avalanche que acabou provocando ali uma situação de tragédia. Subiu para 190 o número de mortos no Nepal depois de uma inundação repentina na fronteira com o Tibete. As informações dão conta de que houve uma avalanche, isso provocou um tremor que levou também a essa inundação. São informações ainda preliminares, a situação é bastante difícil na região. Quem está pela nossa live ou pela TV está acompanhando aí um momento que simplesmente uma inundação, uma avalanche, uma avalanche mesmo de lama, muita terra, muita água, simplesmente vai engolindo muitos edifícios, pessoas. São 190 mortos, informação que acabou de ser atualizada, e centenas de pessoas desaparecidas. Entre esses desaparecidos, muitos turistas que estavam naquela região, que é bastante visitada, bastante procurada para o turismo. Itamaraty ainda não confirmou, não registra até o momento brasileiros entre as vítimas, nem entre os desaparecidos. Mas, como eu disse, estão chegando ainda informações preliminares e não é possível, nesse momento, descartar a possibilidade de brasileiros, de turistas brasileiros, estarem entre as pessoas desaparecidas. A gente recebe muitas imagens, Isabela, mostrando justamente essa onda, né, que tem a força de um tsunami mesmo. Não é o tsunami que foi registrado, mas a explicação até agora mais detalhada dá conta de um início de uma avalanche. Isso acabou gerando toda uma movimentação nessa região, e aí isso gerou então uma inundação que tem a imagem, tem a dimensão de um tsunami, aquelas ondas gigantescas engolindo tudo, ultrapassando barragens, superando a altura de edifícios, inclusive altos. Aí a gente tem uma imagem justamente do momento em que as pessoas começam a perceber a gravidade da situação e começam a tentar correr, né? Porque aí elas percebem que se trata de algo exatamente muito grave.
4: A gente está falando também de uma região de área montanhosa, que também tem uma área geológica um pouco complicada para os resgates. Isso atrapalha bastante também nesse momento de auxílio a essas pessoas que estão desaparecidas e também que vão precisar reconstruir agora as cidades que foram impactadas.
3: Para quem está acompanhando agora por imagens, essa imagem que a gente vai descrever já é o registro de depois que essa grande avalanche, essa grande onda de lama, água, terra passou, e aí ficou tudo arrasado. Agora, outro momento de fuga das pessoas ainda desesperadas correndo. E depois, quando elas percebem que a inundação passou, quando elas voltam para registrar, é terra arrasada, com tudo coberto pela lama. E até agora, então, são pelo menos, estamos perto de 600 pessoas desaparecidas, mas números iniciais ainda, e pelo menos 190 mortos.
4: Ainda no destaque internacional, um incêndio em um hospital no Paquistão mata 14 bebês. O fogo começou no sistema de ar-condicionado e atingiu a ala de recém-nascidos.
3: Agora, falando dos destaques aqui no Brasil, a prévia da inflação aponta que os preços caíram 0,4% neste mês de agosto. É deflação, viu, gente? É inflação negativa mesmo. O resultado do IPCA 15 foi influenciado pela conta de luz, gasolina e alimentos mais baratos, de acordo com o IBGE.
4: O ex-presidente do Conselho de Administração da Reag Investimentos, o João Carlos Mansur, entrega uma proposta de delação premiada à Procuradoria-Geral da República. Segundo o portal UOL, o foco está no dono do Banco Master, Daniel Vorcaro.
3: É, vamos só lembrar que nesse caso do João Carlos Mansur, durante um bom tempo, ele tentou inclusive fazer uma proposta de delação premiada conjunta com Daniel Vorcaro. Depois houve uma mudança na equipe de advogados e aí agora então surgiu a notícia de que ele propõe uma delação premiada focando nas irregularidades em demonstrar todas as ilegalidades financeiras cometidas pelo dono do Banco Master. E o esporte agora, as quartas de final da Copa do Brasil continuam hoje com mais dois jogos. Em São Januário, Vasco e Vitória vão se enfrentar às 21h30 da noite. No mesmo horário, tem Palmeiras e Santos em São Paulo.
4: Agora são 4h06 no horário de Brasília. O presidente Lula acerta o fim da taxa das blusinhas em um almoço com os presidentes do Senado, Davi Alcolumbre, e da Câmara dos Deputados, Hugo Mota. A gente tem informação chegando ao vivo de Brasília com Márcio Rocha. Márcio, há um tempo atrás a gente nem imaginava um almoço entre os três, relações cortadas principalmente entre Lula e Davi Alcolumbre, e agora a gente tem então um posicionamento às vésperas de eleição de aliados, é isso? Boa tarde para você.
5: Oi, pessoal, boa tarde para vocês, boa tarde a todo mundo que nos acompanha. Pois é, as coisas mudaram, né, na relação envolvendo aí o presidente Luiz Inácio Lula da Silva e também o presidente do Senado, Davi Alcolumbre, né? As relações estavam estremecidas desde o dia, né, que Jorge Messias, o advogado-geral da União, foi rejeitado pelo Senado, né, como ministro do Supremo Tribunal Federal, mas parece que os compassos foram acertados aí e hoje a gente teve esse anúncio, né, aqui no Palácio da Alvorada, a residência oficial da presidência da República, um almoço envolvendo tanto Lula quanto Davi Alcolumbre e também o presidente da Câmara, Hugo Mota, né, que ficou confirmado aí que algumas pautas consideradas importantes pelo governo, né, dentro do Congresso, vão ser votadas na semana que vem, pelo menos vão andar, né, dentro do Congresso Nacional depois dessa relação estremecida, principalmente envolvendo Lula e Davi Alcolumbre, né? A gente lembra que por causa das eleições, a semana que vem vai ser semana de esforço concentrado, segundo, né, tanto Lula quanto Alcolumbre quanto Mota falaram aqui que vai ser a última semana de trabalhos antes das eleições, mas nesse pronunciamento Alcolumbre afirmou o seguinte, que a medida provisória que acaba com a taxa das blusinhas vai ser votada no plenário, tanto da Câmara quanto do Senado, na semana que vem, na semana de esforço concentrado. Confirmou também que a Comissão de Constituição e Justiça do Senado vai analisar as duas propostas de emenda à Constituição que tratam de dois assuntos considerados importantes pelo governo. A primeira, da escala 6x1, e a segunda, a PEC da Segurança Pública. No entanto, a gente lembra, como o esforço concentrado vai ser um período mais próximo das eleições, Davi Alcolumbre não garantiu que essas duas PECs sejam votadas no plenário na próxima semana. Apesar de que existe a pressão de aliados, tanto do governo quanto também de outros interessados por essas pautas, que esses textos sejam levados para o plenário também na semana que vem. Lembrando, só para lembrar, que o texto mais urgente nessa questão é justamente o da taxa das blusinhas. Por quê? Porque ele tem validade, ele perde a validade a partir do dia 8 de setembro. Então, tanto Hugo Mota quanto Davi Alcolumbre se comprometeram a votar esse texto durante a semana que vem, falaram que a comissão mista, né, de deputados e senadores será instalada no meio do esforço concentrado, já definiram que a presidência dessa comissão será de um deputado e a relatoria do texto será de um senador, para justamente acelerar esse trâmite para aprovar também tudo na semana que vem. Lembrando também que dentro da CCJ, né, Alcolumbre também confirmou a relatoria das duas PECs. A PEC da escala 6x1 vai ser relatada pelo senador Omar Aziz e a PEC da segurança pública pelo senador Rogério Carvalho. A expectativa é que pelo menos na CCJ essas duas PECs sejam aprovadas na semana que vem. E só para fazer um detalhe, né, o presidente Lula durante esse pronunciamento disse que assim que a PEC da segurança pública for aprovada no Senado, vai criar o Ministério da Área, né, uma promessa de campanha. Lula disse que assim que for aprovado, esse ministério será criado. Outros textos, como da Terras Raras e também da criação de data centers aqui no Brasil, são outros textos considerados importantes pelo governo, devem também ter a tramitação acelerada, mas devem primeiro ser analisados nas comissões, depois no plenário, tanto da Câmara do Senado, mas não deu uma previsão. A expectativa é que sejam votados também na semana que vem, como eu disse, semana de esforço concentrado. Volto com vocês.
3: Obrigada, viu, pelas suas informações. Bom trabalho por aí. Gente, nesse momento é muito difícil separar a agenda do presidente da agenda do candidato Lula. Porque, na verdade, essa agenda, o Márcio trouxe todas as informações desse almoço, que de fato, como a Isabela falou, há algum tempo esse almoço estava impossível.
4: Não tinha nem um cafezinho, né?
3: Nem cafezinho. Sobretudo com alcolumbre. Mas é uma agenda, um almoço do presidente, mas tratando de pautas que são de grande interesse eleitoral. Então, muitos desses assuntos estão sendo encaminhados justamente porque nessa reta final aí, nessa eleição que passa rápido, né, a campanha eleitoral dura pouco tempo no Brasil, são assuntos que podem render votos, efetivamente. Então, por isso é difícil separar a agenda do presidente Lula do candidato Lula. Mas a gente fala agora de política mesmo, do candidato Lula, que recorreu ao Tribunal Superior Eleitoral, o TSE, contra falas de candidatos aqui no debate da Band, de Renan Santos, do Missão, e de Ronaldo Caiado, do PSD, por declarações que eles fizeram durante o debate e que o presidente Lula, a equipe dele, eles consideraram que foram falas que representaram ofensa à honra do presidente. O Pedro Teixeira está chegando ao vivo com a gente para trazer as informações desse recurso. Boa tarde, bem-vindo, Pedro.
6: Tudo bem, Adriana? Boa tarde para você, para a Isabela, para todo mundo que nos acompanha na Band News. Pois é, a campanha do presidente Lula entrou com duas ações nesta quarta-feira, questionando falas e publicações feitas por Ronaldo Caiado, do PSD, e Renan Santos, do Missão. Eles questionam falas feitas pelos candidatos no debate da Band, em que o presidente Lula optou por não participar. Então, ele teve também a oportunidade de rebater estas falas se tivesse participado do debate. Acontece que ele optou por não participar do debate e está questionando estas falas feitas pelos dois candidatos. Segundo os advogados da campanha, os adversários transformaram o debate em um espaço de ataques diretos, com afirmações falsas e ofensivas para atingir a reputação do presidente e influenciar o eleitorado. O que que o PT pede? Eles pedem que as publicações, cortes dos candidatos com essas falas sejam excluídos das redes sociais, pedem também a proibição do impulsionamento destes conteúdos e a aplicação de uma multa de R$30 mil para cada um dos dois candidatos. Esta é uma ação apresentada pelo PT no Tribunal Superior Eleitoral. Evidentemente, tem um processo que precisa correr lá dentro da Corte Eleitoral. As campanhas, tanto do Renan Santos como do Ronaldo Caiado, poderão se defender dessas acusações feitas pelo PT, recorrer, eventualmente, se o TSE entender que há algum tipo de irregularidade nestas falas e nestas publicações, mas é o PT reagindo ao que foi dito pelos dois candidatos durante o debate da Band, que, repito, o presidente Lula teve a oportunidade também de rebater estas falas durante o debate, mas optou por não participar do debate promovido pelo Grupo Bandeirantes de Comunicação. E agora a coligação que junta os partidos que apoiam a tentativa de reeleição do presidente Lula questionam essas falas e principalmente o uso dessas falas nas redes sociais. Eles pedem que estes conteúdos sejam excluídos das redes sociais e também a proibição para o impulsionamento dessas mensagens que, na avaliação da campanha, ofendem a honra do presidente Lula e foram feitas durante o debate da Band. Este é o principal movimento de campanha nesta quarta-feira do presidente Lula, viu, Adriana? Ele, inclusive, deve se reunir daqui a pouquinho com os coordenadores de campanha, justamente para desenhar as estratégias da campanha para os próximos dias, viagens e também pontos específicos de entrevistas que o presidente deve conceder nos próximos dias.
3: Tá, volto certo com você. Obrigada, viu, Pedro, pelas informações. Bom trabalho aí também.
4: A gente segue acompanhando na trilha de eleições agora para falar sobre a agenda do candidato Flávio Bolsonaro pelo PL, o candidato à presidência da República. O Flávio segue em Alagoas para compromissos de campanha, mas a gente vai falar de um ponto específico também que Flávio Bolsonaro tem tratado como página virada, que é a questão do Dark Horse. A Polícia Federal ainda não recebeu, pelo menos é o que a gente tem de última atualização, os dados da Polícia Civil de São Paulo sobre essa investigação. Vamos a Brasília agora falar com Caian Messina. Caian, boa tarde para você. Como que tá essa história por aí?
7: Valeu, Isabela. Boa tarde para você, para Adriana e para todo mundo. Exatamente, né? Vamos começar então aqui pela agenda de Flávio Bolsonaro, que está em Arapiraca. Trata-se da capital informal, né? Do estado, mas do agreste alagoano. É a segunda cidade mais populosa ali da região, cerca de 250 mil pessoas. E a tentativa de Flávio Bolsonaro ao seguir para o interior de Alagoas é tentar ali reverter, né, a situação no estado, já que na eleição passada, Bolsonaro, né, o pai dele, acabou perdendo no interior de Alagoas, mas ganhou em Maceió. Então a tentativa agora é tentar reverter ali esse panorama. Então Flávio Bolsonaro participou ali de uma motociata, de um comício, depois seguiu para encontros com produtores rurais e comerciantes também, não só do Agreste, mas também do Sertão, tendo ao lado um alagoano de nascimento. Alfredo Gaspar, o candidato a vice na chapa, é de Alagoas, foi secretário de Segurança Pública do estado e também um dos deputados mais votados de Alagoas. Então a intenção de Flávio Bolsonaro é justamente, né, tentar ali alavancar o movimento em relação à chapa. Sobre essa suspeita, né, a Polícia Federal ainda não recebeu os dados da Polícia Civil de São Paulo a respeito dessa investigação feita, tendo como tema a suspeita de que o banqueiro Daniel Vorcaro teria repassado cerca de 60 milhões de reais para o filme Dark Horse, que conta a história da vida do ex-presidente Jair Bolsonaro. Foi aberto um inquérito pela Polícia Civil, envolvendo ali a produtora Go Up Entertainment, e nessa semana ainda o ministro do Supremo, Flávio Dino, determinou que não só o inquérito fosse repassado, mas todas as informações brutas, tudo que a Polícia Civil de São Paulo tem a respeito do caso, fosse repassado à Polícia Federal. Há um ambiente de desconfiança em relação à Polícia Civil de São Paulo, por isso a própria PF quer entrar no caso e não descarta a possibilidade eventual de federalização desta investigação. Claro, isso ainda estamos falando realmente, né, de um passo lá no futuro. A princípio, a PF precisa receber então esse material, depois vai submetê-lo à Procuradoria-Geral da República e, a depender então da decisão, pede a federalização ou não. O fato é que a Polícia Federal espera receber esse material todinho até esta sexta-feira, mas por enquanto nada.
3: Obrigada, viu, Caian, pelas informações. Bom trabalho. Só complementando esse caso do filme Dark Horse, a produtora do filme, que conta a trajetória do ex-presidente Jair Bolsonaro, diz que vai colaborar com as investigações da Polícia Federal envolvendo justamente o financiamento do filme. Os agentes querem saber se a produção recebeu dinheiro público por meio de emendas parlamentares. Segundo a jornalista Bela Megali, do jornal O Globo, Karina Gama disse a pessoas próximas que vai entregar todo o material solicitado pelas autoridades até sexta-feira. Karina Gama é justamente a pessoa responsável por essa produtora que faz o filme Dark Horse. O ministro Flávio Dino, do Supremo Tribunal Federal, atendeu a um pedido da PF, como o Caian já informou, para ter acesso a esses dados aí da Polícia Civil. E agora a expectativa é de que então haja uma parceria, uma colaboração de Polícia Civil de São Paulo com a Polícia Federal, num ambiente político bastante particular, porque de um lado, pessoas próximas à campanha do presidente Lula consideram que não está nada esclarecido, E do outro lado, por exemplo, aqui o governador de São Paulo, Tarcísio de Freitas, diz que o caso está esclarecido. Então, assim, há uma leitura política diferente, dependendo de quem você fala. O fato é que a Polícia Federal quer ter acesso a todos os dados. Os agentes da Polícia Civil de São Paulo já fizeram buscas em endereços ligados a Karina Gama no âmbito da apuração dessa suspeita de irregularidades em um contrato milionário de serviço de Wi-Fi com a Prefeitura de São Paulo, com a produtora justamente do filme. Esse negócio envolve o Instituto Conhecer Brasil, que é uma ONG fundada por Karina Gama, a mesma da produtora do filme. A entidade e a produtora funcionam no mesmo endereço, na Avenida Paulista. A Prefeitura de São Paulo, diz que a Secretaria de Inovação e Tecnologia colabora com essas investigações em andamento. O fato é que não está tudo esclarecido, mas a leitura política que se faz de cada lado é bastante diferente.
4: Agora são 4 horas e 20 minutos. A gente fala sobre a agenda dos outros candidatos à presidência da República aqui no Brasil. O candidato do Partido Novo, Romeu Zema, cumpre agenda hoje em Teófilo Otoni, no Nordeste de Minas Gerais. Renan Santos, do Missão, está no Rio de Janeiro para uma sabatina. Também na capital fluminense, Ronaldo Caiado, do PSD, participou de uma sabatina mais cedo, fez uma visita à Igreja da Penha. Candidata da Unidade Popular ao Planalto, Samara Martins, está em Maceió, para uma conversa com estudantes e também para atos de panfletagem. Rui Costa Pimenta, do PCO, concedeu entrevista a uma emissora de TV aqui em São Paulo e se reúne agora com militantes de Minas Gerais. Hertz Dias, do PSTU, também passa o dia em entrevistas, assim como Wilson Grassi, do Democratas, Augusto Cury, do Avante, Edmilson Costa, do PCB e Clariana Barão, do Democracia Cristã, não informaram os compromissos de hoje.
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4: Dia 28, então, a partir da sexta-feira, a gente tem um horário eleitoral obrigatório, como nossa chefa Sheila Magalhães já trouxe pra gente. 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
9: Agora, 4 horas e 22 minutos, a gente já traz um destaque do Rio de Janeiro. Bandidos fazem barricadas na zona norte.
4: E Adriana, eu te deixei falando sozinha. Desculpa,
3: não
4: agora
3: tem problema.
4: Sim. Seu microfone tá ligado.
3: Então vamos de novo. 4 horas e 22 minutos, a gente segue com um destaque chamado agora do Rio de Janeiro. Bandidos fazem barricada na zona norte da cidade. Mais uma situação de caos na segurança pública por lá. Daniel Henrique chega com as informações pra gente. Boa tarde.
10: Olá, muito boa tarde a todos. Em represália às ações da Polícia Militar em comunidades da divisa entre as zonas norte e oeste do Rio de Janeiro, bandidos atravessaram 19 ônibus e 2 caminhões de lixo em vias importantes da região. Desde o início da manhã de hoje, os agentes atuam na comunidade do Barão e Batomuxe, na Praça Seca, e também no Morro do Fubá e do Campinho, bairro vizinho. Após uma troca de tiros numa área de mata, 4 criminosos foram presos, 1/5 foi ferido e levado a um hospital e 1/6 bandido morreu. Depois, os coletivos foram atravessados na rua Clarimundo de Melo, rua Hernani Cardoso e avenida Dom Helder Câmara. Já na linha amarela, uma das vezes expressas mais movimentadas da cidade, os motoristas observaram os bandidos colocando pneus e outros objetos na altura do pedágio. O policiamento foi reforçado na região e também intensificado nas vias que tiveram os coletivos atravessados. Os ônibus foram totalmente retirados e a situação foi normalizada no início da tarde de hoje. Volto com vocês.
4: Obrigada, Daniel.

0: Janeiro apura um episódio de violência no Instituto de Filosofia e Ciências Sociais no centro da capital fluminense. Segundo relatos, um estudante foi agredido ontem à noite após fazer referências ao nazismo. Imagens que circulam nas redes sociais mostram os alunos dando socos e tapas contra o estudante dentro e fora das dependências da universidade. Em nota, a UFRJ afirmou que repudia qualquer manifestação de apologia ao nazismo, ao fascismo, ao racismo, ao antissemitismo e todas as formas de intolerância e discriminação. A instituição também reforçou que é contra a violência.
1: É uma pessoa que aparece na Faculdade de Filosofia com um símbolo nazista. E essa pessoa quer fazer apologia do horror, do inaceitável, e aí a resposta também é um horror, que é a pancadaria generalizada, que também é inaceitável. Vamos seguir agora com a investigação da morte de uma família em Curitiba, destaque que chega pra gente agora com a Vanessa Fontanella.
2: Olá, boa tarde a todos que nos acompanham. A Polícia Civil deve ouvir nesta quarta-feira vizinhos, amigos e parentes da família encontrada morta dentro do apartamento no bairro Água Verde, em Curitiba. Os corpos da pediatra Cláudia e Tomi Shimada Furuyama e do filho dela, Rafael Furuyama, estavam em um dos quartos do apartamento. O corpo do marido dela, Marcos Furuyama, foi encontrado em outro cômodo. Segundo a polícia, o imóvel estava trancado por dentro e não havia sinais aparentes de arrombamento. Também não havia indicativos de luta ou sangue nos demais cômodos da casa. Os três tinham ferimentos compatíveis com arma branca. Entre as linhas de investigação está a hipótese de que o homem teria matado a mulher e o filho e em seguida teria atentado contra a própria vida. A motivação pode estar relacionada à visita frequente de oficiais de justiça por causa de dívidas. A polícia recebeu a informação de que a família poderia perder o imóvel por conta de uma decisão judicial. De acordo com a polícia, somente com o resultado de laudos periciais será possível esclarecer a dinâmica do crime. Imagens de câmeras de monitoramento do prédio também serão analisadas. Voltamos ao estúdio.
1: Obrigada.

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0: sociais, Instagram e Facebook. Os detalhes chegando agora com o correspondente Eduardo Barão. Fala, Barão, boa tarde.
1: Olá, boa tarde para você, para todo mundo também no Brasil. Pois é, a dona do Facebook e do Instagram fechou esse acordo de quase 17 bilhões de dólares com estados americanos para encerrar um dos processos mais importantes sobre a segurança de crianças e adolescentes nas redes sociais. A Meta era acusada de ter desenvolvido as plataformas com recursos que poderiam tornar o uso viciante entre jovens, além de não informar adequadamente os riscos e coletar dados de crianças sem o consentimento dos pais. O processo envolve 29 estados e poderia resultar em uma multa muito maior, trilionária. O acordo prevê que a Meta faça mudanças nas plataformas para aumentar a proteção de usuários menores de idade. Entre as medidas estão restrições ao tempo de uso, especialmente durante a noite e no horário escolar, além de mais controle sobre o conteúdo de acordo com a idade e mecanismos para verificar a idade dos usuários. A Meta nega ter cometido irregularidades. Mesmo assim, o acordo representa uma importante pressão sobre a empresa e pode estabelecer novas regras para o funcionamento das redes sociais usadas por crianças e adolescentes.
0: Obrigada, Barão, pelas informações. Gente, ontem eu falei aqui no Entre Nós sobre as barbaridades que acontecem nas redes sociais, nas plataformas de games e que envolvem crianças e adolescentes, e que enquanto essa barbárie segue simplesmente liberada nas redes aqui, em Discord, em redes sociais, em TikTok, o mundo lá fora está se posicionando e está buscando proteção para crianças e adolescentes. E aí hoje sai essa notícia que o Barão acabou de trazer os detalhes pra gente. A Meta, dona do Facebook e do Instagram, concordando em pagar 86 bi de reais, não assume que cometeu irregularidades, mas na prática reconhece os erros. Exatamente por isso está pagando essa fortuna e para impedir que os processos sigam adiante, para fazer um acordo e impedir que o julgamento continuasse. Então, assim, é de alguma forma um reconhecimento de erros graves nas redes sociais. E aí eu queria voltar ao que eu falei aqui ontem com vocês, porque esse comentário que a Rádio Band News FM corta e que vai para as redes sociais, eu recebi muitas mensagens de pais e de mães dizendo da dificuldade enorme que eles vivem para conseguir acompanhar, controlar o conteúdo que os filhos têm acesso pelas redes sociais. Mas também recebi muitas mensagens, eu vou ler uma delas. Muitas mensagens com esse tom aqui, ó. Culpa dos pais. Quem permite o uso das redes sociais pelas crianças? São os pais. Então, muitas pessoas simplesmente simplificam a discussão assim. Os pais que se virem. É como se você falasse assim. Uma criança foi estuprada na rua. Culpa dos pais, que não tiraram as crianças da rua. Então, é simplificar um problema gravíssimo nesse nível, dizer que tudo é culpa de pai e mãe. É óbvio que a responsabilidade de acompanhar menores nas redes, de ter ali um controle sobre o que eles estão tendo acesso, é claro que a responsabilidade é dos pais. Só que os pais não constroem uma redoma em volta dos filhos para impedir que esses filhos tenham acesso à informação, a jogos, à vida lá fora. É impossível proteger os filhos com o zelo extremo a ponto de impedi-los de viver. Então, assim, você não tem como impedir que o seu filho tenha acesso à internet. Porque senão você tira o seu filho do mundo. Você tira o seu filho da maneira de se comunicar que hoje todo mundo usa. Tem que ter controle? Tem que ter limite? É óbvio que sim. Agora, a ferramenta de controle e de limite não pode partir só de uma ação dos pais, de um zelo diuturno, 24 horas por dia, pais ali controlando. É claro que quem ganha bilhões e bilhões de dólares com esse negócio tem que oferecer uma ferramenta, tem que oferecer um produto que tenha responsabilidade em relação ao que ele provoca nas crianças. Lá, a ação em que a Meta, são vários estados processando o Facebook e o Instagram, mas o acordo que eles fizeram de pagar esses 86 bilhões de dólares para encerrar a questão, qual é o grande argumento? De que simplesmente ficar girando a tela, aquele uso, né? Aquela tela que você pode ir levantando e vai vendo eternamente, infinitamente, você faz aquela rolagem, aquilo é altamente viciante. Se a gente for muito sincero, é viciante para nós adultos. Quando você assusta, você já perdeu meia hora do seu dia olhando e o algoritmo, sabendo aquilo que retém a sua atenção, aquilo que você assiste até o final, aquilo que você curte, que você manda para alguém, o algoritmo te inunda com mais informações daquilo. E quando você assusta, você já perdeu um pedaço importante do seu dia simplesmente rolando a tela infinitamente. Como que isso não pode ser prejudicial para criança e adolescente? A gente quer cobrar que as crianças tenham educação para usar as redes, que os pais tenham um controle absoluto sobre os filhos, como se pudessem construir uma redoma de proteção em volta dos filhos, e não quer cobrar das redes sociais, das plataformas que lucram bilhões, como eu disse, com esse negócio. O dinheiro, o interesse financeiro não pode estar à frente da saúde de crianças e adolescentes, da saúde mental de crianças e adolescentes, da proteção de vidas. É disso que se trata. Por isso, quando eu recebo mensagem, ah, isso é um problema dos pais, eles que se virem, eu acho que é beira a ignorância, simplificar uma situação tão complexa que mudou o mundo, mudou a forma da gente se comunicar nesse nível de comentário. Então, achei importante trazer isso para vocês hoje, porque justamente um dia depois de eu falar das barbaridades nas redes sociais, tá aí Mark Zuckerberg assumindo, de alguma forma, a gravidade da situação e pagando 86 bi de reais para encerrar processos nos Estados Unidos.
2: Agora são 4 horas, 35 minutos no horário de Brasília. A gente segue falando sobre os trágicos deslizamentos de terra, inundação também que tivemos no Nepal, na região autônoma do Tibete, na China. Logo no início da manhã de hoje, aqui no Brasil, com essas informações, a atualização chegando aqui no estúdio da Rádio Band News FM com a Adele Robichet, que conversou com autoridades do Nepal. Adele, boa tarde para você. O que você tem de atualização pra gente?
3: Boa tarde. O embaixador do Nepal no Brasil, Nirmal Raj Kafli, com quem conversei, relatou em entrevista à Band News as dificuldades do resgate às pessoas atingidas na enchente repentina que atingiu a fronteira entre o Nepal e o Tibete. Até agora foram registradas 160 mortes e centenas de pessoas ainda estão desaparecidas, a maioria turista. Vamos ouvir o que ele conversou comigo.
4: O Nepal tem uma geografia montanhosa e de difícil acesso. Para chegar lá é preciso cruzar montanhas e rios, e a infraestrutura e as pontes e as estradas foram destruídas pela enchente. Por isso está sendo muito difícil para as equipes chegarem e oferecerem apoio de resgate e socorro. Os helicópteros que levam suprimentos não conseguem pousar por causa do mau tempo. É uma situação realmente difícil para nós, mas todos os nossos esforços estão concentrados lá. O povo nepalês é resiliente e corajoso. Estamos trabalhando nisso e enfrentando com bravura.
3: Segundo o embaixador, não há informações de brasileiros entre as vítimas, apesar de a região ser um destino popular para trilhas e montanhismo. Ele também agradeceu ao apoio do governo brasileiro, que caracterizou como amigo do país e com quem permanece em contato. A prioridade do governo nepalês neste momento é identificar e contabilizar as pessoas desaparecidas e conseguir prestar apoio médico aos feridos. Insumos médicos, inclusive, são uma preocupação. O governo do Nepal abriu uma conta especial para doações ao Fundo de Socorro às Vítimas, e as informações estão disponíveis no site da Embaixada do Nepal no Brasil.
2: Obrigada, Adele. A gente tem recebido, inclusive, várias informações sobre esse socorro, sobre essa ajuda que a região vai precisar. A gente falou mais cedo sobre as imagens que são aterrorizantes. Você vê uma cidade completamente destruída, uma área completamente destruída, uma área de difícil acesso, de montanhas. E a Índia foi um dos países que falou que vai sim fazer esse auxílio. Enviou ainda pouco antes do Entre Nós começar, uma tonelada de suprimentos médicos e de ajuda humanitária, porque é uma região agora que não tem nem por onde começar a atender esses feridos.
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8: 4:39, boa tarde. Eu, Luiz Valci, te acompanho nesse noticiário local, te deixando muito bem informado nesta quarta-feira, 26 de agosto de 2026, aqui em 90.3. Por isso que agora nós vamos acionar a nossa repórter aérea, Deise de Assis, que está de olho na movimentação aqui pelo Rio de Janeiro. Boa tarde, Deise.
9: Oi, Valci, boa tarde para você, para todos os ouvintes da Band News FM, atualizando a ponte Rio-Niterói. Você que segue para Niterói perde o tempo nesse momento entre a Ilha do Mocangueta, chegada ao pedágio, 16 minutos é o tempo estimado de travessia. Sentido Rio com melhores condições, 13 minutos o tempo de travessia nesse momento. Aproveitando para atualizar também a Avenida Presidente Vargas. Você, motorista que segue em direção à Cidade Nova, perde o tempo nesse momento na altura da Central do Brasil e também na passagem pelo prédio dos Correios, isso na pista central. Pista lateral, nesse momento, apresenta melhores condições para você, motorista. Quem segue em direção à Candelária encontra movimentação intensa, mas sem grandes dificuldades. 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Daqui a pouco eu volto. Valci.
8: Obrigado, Deise, pelas suas informações. Agora, 4:41. E uma carga de motocicletas avaliada em pouco mais de R$1 milhão é parcialmente recuperada na comunidade Bin Laden, no complexo da Pedreira, na zona norte aqui do Rio de Janeiro. O motorista contou que seguia pela rua Arnaldo Guinle, em Barros Filho, quando foi abordado por criminosos que o obrigaram a entrar na favela. Na carreta havia 47 motos. A polícia militar foi acionada e policiais do batalhão de Irajá fizeram um patrulhamento com um veículo blindado. Os agentes conseguiram recuperar 31 motocicletas no interior da comunidade. A polícia militar informou ainda que os policiais continuam as buscas para encontrar e recuperar as outras 16 motocicletas. O caso é investigado e agentes realizam diligências para apurar os fatos e também identificar a autoria do crime.

Agora são 4h28, já estamos de volta falando com todo o país, com uma decisão dos Estados Unidos muito importante, mas que interessa a todos nós aqui também no Brasil. A gigante de tecnologia Meta faz um acordo com a justiça americana em um processo em que era acusada de viciar crianças e adolescentes em redes

e 4 quilômetros de cabos são furtados em vias públicas de áreas de concessão da Enel no Rio entre janeiro e agosto deste ano. Os dados foram divulgados nesta quarta-feira pela própria concessionária. 300 clientes foram afetados pelos crimes nas 66 cidades em que a empresa fornece energia. Segundo a companhia, a quilometragem de cabos furtados equivale à extensão total da orla de Copacabana na zona sul da capital fluminense. O levantamento aponta que as cidades de Campos dos Goitacazes, no norte fluminense, Niterói, na região metropolitana, e Teresópolis, na região serrana, lideram o ranking.

4:43, a Polícia Civil investiga a morte do ex-assessor do presidente da Câmara de Seropédica na Baixada Fluminense. O caso aconteceu nesta terça-feira, dia 24, e na rua 62, no bairro Boa Esperança. Segundo a Polícia Militar, os agentes foram acionados para a ocorrência de disparos de arma de fogo. No local encontraram o corpo de Hugo dos Reis Amaral. Ele trabalhou na equipe do vereador Bruno de Almeida Santos, do PRD, conhecido como Bruno do Depósito. Imagens que circulam nas redes sociais mostram o carro da vítima com diversas marcas de tiros. O caso é investigado pela Delegacia de Homicídios da Baixada Fluminense. Os agentes buscam apurar a autoria e também as circunstâncias desse crime. E 50 pássaros são devolvidos à natureza após passarem por um processo de reabilitação nesta terça-feira. As aves da espécie trinca-ferro tinham sido apreendidas pela Polícia Federal no início desse mês durante a ação na Ponte Rio-Niterói. Na época, dois homens foram presos em flagrante enquanto transportavam as aves de forma irregular no dia 4 de agosto. A ação aconteceu em conjunto com o Instituto Vida Livre, que realizou os procedimentos necessários de reabilitação dos animais. A soltura faz parte aí do combate ao tráfico de fauna silvestre desenvolvido pela equipe da Delegacia de Meio Ambiente.

0: a Universidade Federal do Rio de Janeiro apura um episódio de violência ocorrido no Instituto de Filosofia e Ciências Sociais e Instituto História, no centro aqui do Rio de Janeiro. Segundo relatos, um estudante foi agredido após fazer referências ao nazismo. 4 horas 45 minutos.
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6: Horas, 46 minutos no horário de Brasília. Chega a 160 o número de mortos depois de uma enchente repentina e uma avalanche fatal na fronteira do Nepal com o Tibete. Importante a gente ressaltar esse número, chegamos a falar em 190, mas a confirmação que a gente tem das autoridades é de quase 160 mortos. 157 mortos no Nepal, 3 no Tibete, 160 ao todo. Ainda é madrugada na região, o que dificulta os trabalhos de busca por centenas de desaparecidos.
7: O Conselho Regional de Odontologia do Distrito Federal decide cassar o exercício profissional do cirurgião-dentista Gustavo Chiovato Najar, acusado de estupro por 8 pacientes e condenado em 2024 em um dos casos. A decisão ainda precisa ser confirmada pelo Conselho Federal de Odontologia.
6: Os candidatos que não foram pré-selecionados nas chamadas do segundo semestre de 2026 do ProUni já podem se inscrever na lista de espera. Manifestação de interesse deve ser feita até amanhã no site acessounico.mec.gov.br.
7: A Rússia confirma que o diretor da Agência de Inteligência dos Estados Unidos, a CIA, visitou Moscou. O governo russo negou o encontro com o presidente Vladimir Putin e afirmou que John Ratcliffe se reuniu com representantes do serviço secreto.
6: Morre aos 80 anos o ator britânico Tim Curry, que esteve em filmes como Esqueceram de Mim 2 e Rock Horror Picture Show. A causa não foi informada, mas o artista tinha problemas de saúde desde 2012 por causa de um AVC.
7: O príncipe Harry e a atriz Meghan Markle já estão de volta ao Reino Unido. Depois de 6 anos morando nos Estados Unidos, o casal desembarcou com os 2 filhos e vai morar em uma casa nos arredores de Londres. Deve ser uma casinha, né?
6: Ah, com certeza.
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7: 4h48, Orengo já tá com a gente, já tá no ar aqui comigo. Boa tarde para você, Orengo, bem-vindo. Vamos falar aí das negociações ao Columbre, Hugo Mota e presidente Lula para alguns assuntos andarem no Congresso, assuntos que são pautas eleitorais também. Agora, eu queria te fazer uma provocação já logo no começo, Orengo. Eu fico sempre na dúvida, alguns desses temas, taxa das blusinhas, por exemplo, é uma medida provisória, o governo tem prazo para tentar liquidar, né, esse assunto e quer eliminar essa taxa de vez. Então, isso teria que correr caso o governo quisesse, de fato, implementar isso. Vai tentar. Agora, o fim da escala 6x1, que é um assunto muito mais complexo e que exige mais debate e que o setor produtivo também tem preocupação dos impactos que isso pode ter. A minha dúvida também, Orengo, é se do ponto de vista político é melhor mostrar pressa e depois argumentar que não foi possível agora, mas que é o único candidato que vai levar o assunto adiante, porque tem esse outro lado também, né? Você apressa tudo que pode, quando o calendário do esforço concentrado não der, você tem essa, digamos, carta política na manga, né?
9: E o cálculo é esse, viu, Adriana? Até porque, do ponto de vista pragmático aqui do Senado Federal, não tem tempo hábil, né? O próprio presidente do Senado, quando ele responde ali, está ao lado do presidente, ele fala, olha, é importante receber a prioridade do governo, é dizer que estamos acelerando a discussão, mas que tem o trâmite, e o trâmite formal, lembrou que é uma emenda à Constituição. E aí tem a Comissão de Constituição e Justiça, depois tem duas votações, para mudar uma Constituição é difícil, né? Tem que ter lá 3/5, tem que ter quebra de interstício. Então, o que a gente sabe é que na semana que vem, com o calendário apertadíssimo e pela resposta do presidente do Senado, até conversando com os senadores, é pouquíssimo provável que tenha esse avanço. Mas tem um discurso já estabelecido, que é o discurso da prioridade. E o governo também faz esse cálculo, né? E aí acusa opositores, parlamentares de oposição, de trabalhar para adiar essa votação, né? Mas tem também uma pressão muito grande do setor produtivo que aponta riscos de discutir esse assunto de maneira assodada agora, no meio de um processo eleitoral, né? Então, o governo ganha um discurso para usar, inclusive do ponto de vista das campanhas, mas vai ter muita dificuldade de avançar na semana que vem. O que ficou acordado? O que ficou definido dessa reunião? O que vai ser votado com certeza? É a medida provisória que acaba com a taxa das luzinhas. Então, isso já está alinhado, já tem uma comissão sendo criada, anúncio feito agora pelo presidente da Câmara, Hugo Mota, um relator aliado do governo. Então, isso, vão conseguir os votos necessários lá na Câmara e no Senado. Essa matéria não vai caducar, ou seja, não vai voltar a taxa da blusinha. O governo está usando isso, inclusive, como um avanço, mas tem que lembrar também que essa taxa foi criada no atual governo, depois o governo editou uma medida provisória que agora precisa ser chancelada pelo Congresso Nacional. E tem ainda uma outra proposta, a PEC da segurança, também uma mudança constitucional, que estabelece uma coordenação ali entre os entes federativos, né, uma coordenação nacional, para enfrentar o assunto da segurança pública. E o governo quer criar o Ministério da Segurança, né? Então, dessa reunião, apenas uma votação garantida na semana que vem.
7: Obrigada, viu, Orengo? Vamos acompanhar para ver como é que vai caminhar, em que ritmo também. Vamos falar bastante nisso. Valeu. Até esse final desse esforço concentrado, a gente ainda conversa mais. Obrigada, tchau, tchau.
9: Um abraço.
6: 4h52, segundo dia de Concrete Show 2026, o maior evento de construção civil e infraestrutura da América Latina. Quem está acompanhando todos os detalhes aqui de São Paulo é o Luiz Felipe Nunes. Oi, Luiz, boa tarde para você.
10: Olá, olá para você que nos acompanha. Seguimos na Concrete Show 2026, este que é o maior, principal evento de infraestrutura, construção civil da América Latina. Acontece na cidade de São Paulo até amanhã, no São Paulo Expo, na Rodovia dos Imigrantes. Eu estou neste momento na Gerdau, com Débora Baum, que é líder de marketing da companhia, para falar sobre as inovações que são trazidas neste ano. Débora, obrigado por conversar conosco. O que você destaca da Gerdau para esse ano de 2026?
11: Prazer receber vocês aqui. A gente sempre usa a Concrete Show para trazer as nossas inovações realmente para a construção civil, buscando trazer maior competitividade, redução de custo, produtividade. E esse ano a gente traz o nosso vergalhão de alta resistência, GG70. A gente traz a nossa solução de emendas mecânicas, nosso perfil estrutural W, que está aqui, dá para ver na nossa estrutura, e a nossa linha Gerdau New Eco, que é um aço de baixa emissão.
10: Sobre esse último quesito, inclusive, porque passando pelo stand, a sustentabilidade chama a atenção. Gostaria que você fizesse um convite para as pessoas que vêm visitar a feira e justamente falando um pouco mais sobre esse quesito, que é tão importante.
11: Perfeito, nosso time técnico, inclusive, está todo aqui. Então, convido o pessoal para passar aqui no stand, conhecendo um detalhe, né, as nossas soluções. E o Gerdau New Eco, ele justamente vem contribuir dentro do aço que é produzido com matéria-prima reciclada, sucata metálica, 100% de energia renovável. 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
10: Débora Bal fazendo o convite, então você que estiver aqui no São Paulo Expo para a Concrete Show, visite também a Gerdau. Eu volto com vocês, mais informações aqui no nosso dial e também nas nossas redes sociais.
6: Obrigada, Luiz Felipe Nunes.
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0: 4:57, voltamos com mais informações do trânsito aqui no Rio de Janeiro, agora é com ela, Maria Rita Nader. Boa tarde.
14: Boa tarde para você, Valcir, e também para os nossos ouvintes. Situação tá difícil ali na região da Gávea, já tem ouvinte falando como é que tá o trânsito ali, realmente situação muito difícil para quem segue no sentido ali para São Conrado, pela Avenida Padre Leonel Franca, e o trânsito tá muito difícil nesse sentido e também para quem segue para a Lagoa, porque teve um acidente ali na região que está congestionando bastante a situação para quem está passando pela Gávea até a altura do túnel Zuzu Ângel nessa tarde de hoje. Então, trânsito bastante difícil por ali. E também ao longo da Borges de Medeiros, nos dois sentidos, trânsito muito complicado também para quem segue por ali, assim como na Epitácio Pessoa, principalmente no sentido centro da cidade, até a chegada ao túnel Rebouças. Já quem está passando pelo túnel vai enfrentar dificuldades no sentido Zona Sul, no dia de hoje. Então, trânsito bastante intenso para quem segue no sentido Zona Sul ali pelo túnel Rebouças. Então, uma opção nesse momento, com certeza, é o túnel Santa Bárbara, que o trânsito está fluindo bem melhor por ali na tarde de hoje. Falando agora sobre a Barra, que também a situação tá difícil, principalmente ali na Avenida das Américas, no sentido Recreio dos Bandeirantes, na altura da Cidade das Artes. Trânsito segue com fluxo intenso de veículos ali na região e mais à frente também na altura da Cidade das Artes. E quem tá passando pelas vias expressas ali, as principais vias do Rio de Janeiro, trânsito também difícil, principalmente na linha vermelha, ali no sentido Baixada, na altura da base aérea do Galeão, trânsito também bastante intenso e também mais à frente na altura do Parque das Missões. Então, situação já difícil por aqui, Valcir.
0: Pois é, movimentação intensa na volta para casa nesta quarta-feira, 26 de agosto de 2026. 999-02-6970.
14: Continuem mandando mensagem aqui pra gente, contando como é que tá o trânsito e também se tá chovendo por aí, porque hoje o dia também tá friozinho, aquela chuvinha fraca, né, Valcir?
0: É isso aí, agora 4:59.
7: Para vocês, a gente segue para a segunda hora do Entre Nós aqui para São Paulo, mas se você tá assistindo ao Entre Nós, podemos seguir juntos. Vamos até às 6:00.
6: Tchau, gente.
7: Beijo.
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1: Muito boa tarde, hoje o nosso segunda edição super pontual por aqui, 5 horas em ponto, virou o relógio 5:01, tá vendo? Foi só comemorar aqui um pouquinho que o reloginho me traiu, mas começamos com nossas notícias do Rio de Janeiro, da nossa cidade, do nosso estado, e a notícia mais importante de hoje é a volta de Fernanda Caldas. Tudo bem, Fernanda? Boa tarde pra você.
2: Boa tarde pra você, Mel, e também pros nossos ouvintes. Fiquei aí 2 dias, né? Nesse início de semana fora, mas agora tô de volta e de volta aqui ao Jornal Band News Rio, segunda edição, mais tarde também no terceira edição com o Marcos Sadoc, que voltou ontem de férias. E aí a gente vai seguindo aqui até as 6 horas hoje com as principais notícias do Rio de Janeiro. Rio de Janeiro que, como sempre, tá movimentado. Hoje ainda meio friozinho, né? Um tempo meio xoxo lá fora, mas que deve mudar aí pro fim de semana. Vamos ver se a expectativa se cumpre. Daqui a pouco a gente fala mais disso, mas então vamos falar de trânsito?
1: Bora!
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2: Maria Rita Nader, boa tarde pra você.
3: Boa tarde, Fê. Feliz que você tá de volta aqui finalmente com a gente. Boa tarde também pro Meli e aos nossos ouvintes. Situação também já complicada aqui no Rio de Janeiro pelas vias expressas. Ali pra quem segue pela linha amarela no sentido Barra, trânsito muito intenso, como sempre na região da Maré e também de Bom Sucesso no sentido Barra da Tijuca. Assim como na linha vermelha, trânsito também muito difícil no sentido Baixada, ali no finalzinho da Ilha do Fundão, na chegada da base aérea do Galeão e também mais à frente na altura do Parque das Missões. Já no sentido centro da cidade também retenções na altura da Maré até a chegada ali mais ou menos ao Caju, trânsito intenso também na região. Quem tá passando pela Avenida Brasil, fluxo intenso de veículos também no sentido Zona Oeste, desde a Zona Portuária do Rio de Janeiro ali nos acessos para a Avenida Brasil até a região da Maré, trânsito intenso ali na região e mais à frente também na altura de Jardim América, Irajá, chegando até Fazenda Botafogo, trânsito complicado também para quem segue por ali. Atualizando a situação da ponte de Niterói, que hoje tem travessia de 16 minutos no sentido Niterói, um fluxo mais intenso ali na chegada ao pedágio. Já quem segue para o Rio de Janeiro, travessia normal de 13 minutos. Então, trânsito bom para quem tá vindo para o Rio de Janeiro nesse momento pela ponte de Niterói. E como a gente sempre fala, só mandar mensagem aqui no nosso WhatsApp, no 999-026-6970, contando como é que tá o trânsito e também como é que tá o tempo por aí onde você tá agora.

0: o setor de inteligência da Polícia Militar identificou que criminosos do Comando Vermelho estariam se reunindo em algumas comunidades da Zona Norte para poder articular um avanço territorial de áreas que são dominadas pelo Terceiro Comando Puro, Daniel Henrique.
1: Hoje, a corporação realizou uma operação nas comunidades do Quitungo, Guaporé, Furquim, Dique e Ficap, na zona norte da cidade e no Parque das Missões, em Duque de Caxias. O objetivo era impedir a movimentação e articulação de criminosos, conter disputas territoriais e evitar tentativas de expansão do CV sobre áreas de Vigário Geral, Parada de Lucas, Cidade Alta, Cinco Bocas e Pica-Pau, dominadas pelo TCP. Essas cinco localidades vêm sendo alvo de ações recentes da Polícia Militar, que mantém o efetivo reforçado em uma ocupação da área desde a última semana. Inclusive, o Comando Vermelho estaria planejando se aproveitar dessa situação. Durante a operação, os agentes apreenderam mais de 1.000 trouxinhas de maconha, 830 papelotes de cocaína e 65 pedras de crack no Parque das Missões, em Duque de Caxias, além de um rádio comunicador.
2: Polícia Civil investiga a morte do ex-assessor do presidente da Câmara de Seropédica na Baixada Fluminense, Luiz Eduardo de Castro.
3: O caso aconteceu nesta terça-feira na rua 62, no bairro Boa Esperança. Segundo a Polícia Militar, os agentes foram acionados para ocorrência de disparos de arma de fogo. No local, encontraram o corpo de Hugo dos Reis Amaral. Ele trabalhou na equipe do vereador Bruno de Almeida Santos, do PRD, conhecido como Bruno do Depósito. Imagens que circulam nas redes sociais mostram o carro da vítima com diversas marcas de tiros. O caso é investigado pela Delegacia de Homicídios da Baixada Fluminense. Os agentes agora buscam apurar a autoria e as circunstâncias do crime.
0: E 50 pássaros são devolvidos à natureza depois de passarem por um processo de reabilitação, Giovana Guitarrari.
4: As aves da espécie trinca-ferro tinham sido apreendidas pela Polícia Federal no início deste mês, durante a ação na Ponte Rio-Niterói. Na época, dois homens foram presos em flagrante enquanto transportavam as aves de forma irregular no dia 4 de agosto. A ação aconteceu em conjunto com o Instituto Vida Livre, que realizou os procedimentos necessários de reabilitação dos animais. A soltura faz parte do combate ao tráfico de fauna silvestre, desenvolvido pela equipe da Delegacia de Meio Ambiente.
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0: Maria Rita Nader tem mais informação de trânsito.
6: Atualizando agora a situação ali da Gávea, porque o trânsito está muito difícil ali na região da Avenida Padre Anel Franca, no sentido para São Conrado, perdão, no sentido para Lagoa, trânsito bastante intenso ali, chegando até a rua Mário Ribeiro e passando também ao longo de toda a Borges de Medeiros, no sentido centro da cidade. Então, trânsito bastante intenso na região por ali. Quem segue também pela Epitácio Pessoa, a situação não é muito diferente, também vai enfrentar dificuldades até a chegada ao túnel Rebouças. Quem segue pelo túnel, trânsito também um pouco difícil nos dois sentidos, tanto para quem vai para o centro, tanto no sentido para a zona sul do Rio de Janeiro. Então, situação bem difícil ali na região da Lagoa e também da Gávea. Quem segue também pela região do Leblon vai enfrentar dificuldades ali na região da Avenida Visconde Albuquerque, também situação intensa ali, um fluxo muito intenso de veículos. E também na chegada à Avenida Niemeyer pela Delfim Moreira, trânsito intenso. Então, quem segue também pela Avenida Niemeyer Maier no sentido São Conrado, trânsito chegando até ali na altura da Praia do Vidigal, então trânsito também difícil para o motorista que passa pela região do Leblon, também até ali a altura do Vidigal, pela Avenida Niemeyer. Então vai ter que ter paciência para quem tá passando pela zona sul do Rio de Janeiro hoje, porque o trânsito tá bastante difícil. Quem tá na live tá conseguindo ver também como é que tá a situação ali da Lagoa, situação bem difícil mesmo. Agora atualizando a situação da Barra da Tijuca, que também alguns pontos de retenção ali na Ayrton Senna, no sentido linha amarela, na altura do Hospital Municipal Lourenço Jorge, trânsito bastante difícil por ali também. Quem segue pela Avenida das Américas, no sentido Recreio, é onde o trânsito está mais intenso ali na altura da Cidade das Artes, e mais à frente também, situação complicada na altura da Avenida Salvador Allende, mas depois o trânsito começa a fluir melhor na região ali da Avenida das Américas. Então, qualquer informação sobre o trânsito, onde você está agora, manda aqui no nosso WhatsApp, no 999-026970, que eu tô olhando as mensagens de vocês.

0: em represália às ações da Polícia Militar em comunidades da divisa entre as zonas norte e oeste do Rio, bandidos atravessaram 19 ônibus e 2 caminhões de lixo em vias importantes da região. Daniel Henrique.
1: É isso, Meli. Boa tarde para vocês, para todos que nos acompanham. Desde o início da manhã de hoje, os agentes atuam na comunidade da Barão e Batomushi, na Praça Seca, e também nos morros do Fubá e Campinho, no bairro vizinho, com o objetivo de localizar criminosos que utilizam essa região para se esconderem, como esconderijo mesmo, e também reprimir o tráfico de drogas nessas comunidades. E aí, segundo a Polícia Militar, durante essa operação, homens armados entraram em confronto com as equipes e fugiram para uma região de mata. Até um vídeo que a gente teve acesso de um drone de monitoramento utilizado pelas forças de segurança, flagrou um momento em que um criminoso tenta fugir dessa ação policial pela mata do Morro do Fubá. Esse bandido aparece na imagem sem camisa e com um fuzil e munições pendurados ao corpo. Ele ainda coloca vegetação seca na ponta do armamento na tentativa de camuflá-lo. Bom, depois da troca de tiros, 4 criminosos foram presos, um quinto bandido foi ferido e levado para o hospital da região e um sexto criminoso acabou morrendo. Os policiais apreenderam uma pistola, uma granada, rádios comunicadores, carregadores de fuzil e de pistola e também uma grande quantidade de drogas. E aí, em represália a toda essa ação policial, o Rio Ônibus e o CEMOV, os sindicatos que representam as empresas de ônibus que circulam aqui na cidade, dizem que 19 coletivos foram atravessados na rua Claimundo de Melo, rua Hernani Cardoso e na avenida Dom Helder Câmara, vias muito movimentadas nessa região, principalmente durante o período da manhã. E por conta disso, 36 linhas de ônibus sofreram alteração no itinerário durante a manhã. Na Claimundo de Melo, inclusive, os bandidos colocaram um caminhão da Conlurb atravessado na pista e a própria Companhia de Limpeza Urbana ainda afirma que um segundo veículo também foi tomado pelos criminosos, mas ambos já foram recuperados. A gente tem as falas de ouvintes da Band News FM que passavam por essas vias relatando essas ações criminosas.
2: Acabaram de fechar aqui Hernani Cardoso, atravessaram um ônibus ali, um monte de bandido, de repente fecharam, tá complicado.
3: Parece que atravessaram um ônibus aqui na Hernani Cardoso, todo mundo voltando de ré pra pegar outra rota, eu fui um deles.
4: Tô chegando aqui na Clarimundo de Melo, tem viaturas por cá também e um caminhão de lixo atravessado da Conlurb. Eita ferro, tá brabo, viatura por cá também.
1: De acordo com a PM, equipes da Ronda Especial e Controle de Multidão prenderam um homem na rua Clarimundo de Melo e também apreenderam um galão de gasolina que estava com ele. Na linha amarela também, uma das vias expressas mais movimentadas aqui da cidade, os motoristas observaram os bandidos colocando pneus e outros objetos na altura do pedágio. A gente também tem a palavra de alguns ouvintes que estavam passando por essa situação.
5: Chegando no pedágio da linha amarela, tem um monte de cara de moto naquela saída, jogando pneu na pista da linha amarela. Parece que estão querendo fechar a linha amarela ali.
6: Urgente. Logo depois ali na entrada do primeiro túnel, estão tacando um monte de coisa, fechando a pista. Eu fui um dos últimos a passar. Estão tacando pedra, tacando tudo ali.
7: Estão entrando no túnel, eles estão pegando pneus e colchões e espuma para botar aqui bem na entrada do túnel. Eles estão vindo pela mata.
1: Nesse ponto da linha amarela, um homem foi preso também com um galão de gasolina e uma moto foi apreendida. O policiamento foi reforçado na região e intensificado nas vias que tiveram os coletivos atravessados. Os ônibus foram totalmente retirados e a situação normalizada ainda no início da tarde de hoje.
0: Que manhã, né? Que caos em toda a zona norte do Rio de Janeiro. Hoje, o carioca, né? O morador aqui do Rio de Janeiro, quem tá por aqui, sabe que vai sair em algum momento, vai ter um problema no meio do caminho. Sabe, você pode ter, às vezes, assistir um assalto, como todos os nossos ouvintes falaram logo de manhã, ainda na nossa primeira edição, aqui quando estávamos no ar, também todo mundo com relato, falando como o Dani trouxe pra gente também, fui o último a passar por ali, olha, estão assaltando todo mundo aqui na rua. Então é o direito de ir e vir realmente das pessoas, que ele hoje praticamente não existe. A gente vai de teimoso, porque a gente tem que ir, porque a gente tem que trabalhar, a gente tem que chegar no fim do mês e colocar dinheiro para dentro de casa quando chega o nosso salário, tem que colocar um prato de comida à mesa. Então a gente vai. Só que a gente acostumou hoje de viver dessa forma, de viver de uma maneira no meio de um tiroteio, no meio de uma guerra. Essa é a verdade, no meio de uma guerra. A gente está falando aqui, o Dani trouxe a informação para a gente, de 19 ônibus atravessados na zona norte da cidade, 2 caminhões de lixo atravessados também em toda a zona norte da cidade. Então você tem, olha o meio do caminho das pessoas, olha o pânico para todo mundo que estava dentro desses ônibus, os motoristas desses ônibus, que terror que é você todo dia sair para dirigir um ônibus como esse aí, o medo. medo de acontecer o que aconteceu hoje aqui no Rio de Janeiro. Pelo menos não estão mais colocando fogo em ônibus, né? Eles viram que dessa forma é pior ainda, porque no dia seguinte o ônibus não roda. Então o morador da favela, que eles dizem ali que estão defendendo da forma que eles podem ali, né, não conseguem sair, não conseguem trabalhar, porque você não tem ônibus para circular. Mas você altera a rotina de todo mundo. Você pega linhas de ônibus hoje, mais de 30, 40, 50 linhas de ônibus que precisam mudar seu itinerário, porque não podem mais passar em ruas do Rio de Janeiro que estão dominadas pelo tráfico. O lado positivo, se é que a gente tem para olhar em algum pedacinho desse copo aí, é que eles estão acossados. Quando eles vão para a rua e fazem essa baderna, é porque estão reclamando que alguma coisa está acontecendo. Estão mexendo neles, e é isso que tem que mexer. A gente precisa, tem que acabar cada vez mais. O bandido que vai ali e ameaça, e vai numa moto e joga pedra lá de cima, depois ele vai se esconder dentro de uma favela, dentro de uma comunidade como essa daí. E não digo que são todos moradores, não, são pouquíssimos, aliás. A maioria que tá ali é do bem, mas que não tem condições de sair. Mas esses poucos aí estão sempre indo pra rua, sempre fazendo essa baderna. Então, se a gente tem esse território na mão, hoje eles não têm mais como voltar. Vão voltar pra onde? Você acha que eles vão ficar fazendo essa baderna e depois ficar pela rua? Porque não conseguem entrar na favela? Porque não conseguem entrar em suas casas? Vão ser expulsos naturalmente dali, a partir do momento que a gente conseguir levar um policiamento, a gente dominar cada território que nós temos. E é isso que a gente precisa fazer. Vamos aos pouquinhos, entra numa comunidade, toma aquilo ali, e não só com a arma em punho, não. Você precisa levar serviços cada vez mais, que isso não foi levado lá atrás na UPP. Talvez, se tivessem levado, não estaríamos do jeito que estamos hoje. Hoje a gente voltou no tempo, parece lá atrás, numa situação que a gente não conseguia mais pisar, e depois que a gente consegue, nós fomos expulsos de lá por incompetência nossa, porque não conseguimos trazer a população para o nosso lado, não conseguimos levar o serviço que tinha que ser levado lá para cima, para todas as comunidades. Então é isso, não adianta ferro e fogo, não adianta todo dia também você fazer desse jeito, não. Você precisa ter ali minimamente, dar dignidade a todos esses moradores. E agora voltamos no tempo, estamos fazendo tudo de novo que já deveria ter sido feito, a gente poderia ter dado sequência. Mas esse é um retrato do Rio de Janeiro hoje. 19 ônibus, 2 caminhões de lixo atravessados por aqui, caos no trânsito na zona norte da cidade. Mais um dia de Rio de Janeiro. Lá no comecinho a gente falou, esse é o Rio de Janeiro, que as informações não param. E é isso, sabe, quando a gente pensa, né, jornalisticamente aqui em primeira capa, quando a gente fala de um jornal e tal, a gente sempre fala, o Rio não decepciona. Em algum momento ele vai colocar uma notícia. Pena que tem sido ruim há muitos e muitos anos aqui no Rio.
8: Agora, 5 horas e 16 minutos, a gente muda de assunto, vai acionar a Maria Nelino, ela que está na porta da delegacia em Copacabana, na zona sul do Rio, que está investigando o caso do homem de 37 anos que morreu espancado. A Mariane vai trazer informações, porque hoje tem a expectativa de um depoimento que aconteça ainda do chefe dos seguranças envolvidos aí nesse caso. A Mariane vai trazer pra gente, porque a gente teve acesso à ficha criminal do chefe desses seguranças e também dos depoimentos que foram colhidos ontem. Mariane, boa tarde para você.
9: Boa tarde, Fernanda, Melli, boa tarde a todos. O depoimento do Aloísio da Silva Filho, chefe dos seguranças envolvidos nesse caso, estava marcado para as 16h e até agora ele não apareceu aqui na delegacia de Copacabana. Inclusive, os próprios policiais aqui, investigadores, não receberam uma informação oficial, se ele não vem mesmo, se aconteceu alguma coisa. Estão aqui na expectativa de que ele chegue ainda, mas claro, a gente já está acostumado nesse tipo de cobertura. Se ele não chegou na hora, expectativa, grande chance dele não aparecer por aqui. E por que o depoimento dele é importante? Porque os comerciantes ali dos restaurantes próximos onde houve o espancamento informaram que havia, sim, esse serviço de segurança de rua ali, principalmente para impedir, por exemplo, que moradores de rua incomodassem os clientes ou algo nesse sentido, mas que eles, comerciantes, não tinham ingerência sobre o trabalho em si desses seguranças, que o chefe era o Aloísio, ele que dizia o que deveria ser feito, o que não deveria, era ele quem fazia o pagamento. Os comerciantes, no caso, davam R$120 para o Aloísio, mas quem organizava todo o trabalho dos seguranças de rua, vamos botar assim entre aspas, era o Aloísio. Então a polícia quer esclarecer tudo isso, até porque ele pode ser responsabilizado por exercício irregular, ilegal, no caso da profissão, assim como os seguranças. E falando dos depoimentos de ontem, a gente também ficou aqui acompanhando toda essa movimentação. Tivemos, por exemplo, o homem que passa de bicicleta ali pelas agressões e não faz nada. Ele é filho de um desses comerciantes, o nome dele é João Kleber Santiago. Ele afirma que não fez nada diante de tudo que aconteceu ali, por medo

0: de represálias, porque, segundo ele, os entregadores envolvidos são de comunidade, que ele teria sido visto, que poderia ali ser uma ameaça para ele, por isso que ele não teria feito nada. Ou foram ouvidos também esses comerciantes, como eu expliquei, disseram que eles não tinham ingerência sobre o trabalho em si de seguranças, que eles só pagavam a chamada taxa para que o serviço fosse feito, mas não sabiam da existência de porretes, cacetetes, nem nada disso nos estabelecimentos. Eles não sabem de onde esse porrete que foi usado no crime saiu. E uma outra mulher que foi ouvida, identificada como Rayane, ela é funcionária de um dos estabelecimentos e entregou ao Davi o porrete usado no crime. Só que o que ela argumenta é que ela tirou o porrete dele num primeiro momento para que as agressões parassem, mas ele estava tão alterado que ela foi forçada, digamos assim, a dar o porrete na mão dele de novo. Então ela não teria dado no sentido de que ele cometesse o crime. Foi porque ela ficou numa situação que, segundo ela, ficou complicada ali, e ela precisou dar o porrete porque ele estava muito transtornado. Então esse é o resumo, digamos assim, desses depoimentos de ontem. O Aloysio hoje é esperado aqui ainda. Como você dizia, Fernanda, ele tem histórico criminal, 14 passagens pela polícia por ameaça, lesão corporal, inclusive com socos, chutes e pontapés, vias de fato, enfim, vários crimes, e agora a polícia quer entender exatamente quem se ele vai aparecer aqui ou não. Ah, uma informação que acaba de chegar, a Fernanda Melli, ele está a caminho, sim, o Aloysio, a gente acabou de receber essa informação, então está atrasado, mas vai vir então aqui prestar esse depoimento, que, como eu vim dizendo, é muito importante para a investigação. Volto com vocês.
1: Tá aí, então, aguardando tanto a delegacia quanto nós por aqui a chegada do Aloysio da Silva Filho, o chefe da segurança ali da região de Copacabana, onde os seus súditos, os seus vigilantes ali, como ele gostava de chamar, agrediram com mais de 60 pauladas esse homem e mataram, né? Acabou morrendo esse homem depois de tanta pancada que ele levou ali em Copacabana, um homem que acusado de ter roubado uma bicicleta, sendo que a bicicleta era da irmã dele, e logo depois o seu vigilante, né, funcionário do tal do Aloysio, apareceu na delegacia uma semana depois com a bicicleta. Ou seja, quem roubou a bicicleta aí? Foi o próprio vigilante que matou um por um motivo e acabou fazendo o mesmo. Imagina se isso acontecesse com ele. Será que ele estaria aqui hoje? Será que ele gostaria? Mesmo se ele tivesse vivo depois de apanhar tanto? Não seria dessa forma, né? Agora, o Aloysio com mais de 14 passagens pela polícia, como trouxe a Mariene, aí acusado de pancadas para um lado, para o outro, chutes, pontapés. Então, acho que seus funcionários fizeram exatamente o que ele devia ensinar por ali, né? Depois de tantas passagens por aí e um caso como esse que acabou aparecendo, que ele retrata uma coisa que a gente não pode nem tratar, às vezes, como segurança, como vigilante por aqui, né? Que quando a gente pega a Federação Nacional das Empresas de Segurança e Transporte de Valores, né? Por aqui nós temos 53.000, né? E 400 por aí, seguranças ali, vigilantes regulares no estado do Rio de Janeiro. Então a gente acaba estimando aí um número de mais de 100.000 vigilantes ilegais. Então você não pode chamar de segurança, não pode chamar de vigilante, você está chamando quase, se a gente for comparar, de milícia. As pessoas, os moradores, simplesmente pagam uma taxa. É como se tivesse aqui na rua uma taxa para você pagar do seu gás, da sua água, de todas as outras taxas, né, que os criminosos cobram por aí. É cobrado uma taxa de vigilante. E ele tem que pagar. Vai só ele não pagar para ver o que vai acontecer? Eu me lembro, morava no Grajaú quando mais novo ali, e numa rua você tinha um segurança na rua. Só uma casa não dava dinheiro para esse segurança. O que aconteceu? Tiveram a casa invadida, todos amarrados, deram um susto danado, até que você vai ter que pagar para você ter a segurança necessária. Então você fica refém realmente desses safados, né, que usam a profissão de vigilante e de segurança aqui do Rio de Janeiro.
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3: Agora 5:23. Deise de Assis tem informação do trânsito. Fala, Deise, boa tarde.
4: Oi, Fernanda, boa tarde para você, para todos os ouvintes da Band News FM. Atualizando o túnel do Zoângelo, foi liberada a faixa que estava ocupada por conta de acidente envolvendo duas motos no sentido Barra, mas ainda tem dificuldades desde o acesso pela Avenida Borges de Madeiros. A opção seria a Avenida Niemeyer, mas já adianto, o trânsito também está parado por lá, desde o acesso pela Delfim Moreira. Você que sai de São Conrado para a Lagoa, vai encontrando melhores condições pela Avenida Niemeyer, mas também tem dificuldades na altura do Vidigal. 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Daqui a pouco eu volto.
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3: De volta com as informações do trânsito, Deise de Assis.
4: Agora a movimentação pela Avenida Brasil, trânsito lento em direção à zona oeste da cidade, tem um ônibus enguiçado, na verdade tem um caminhão enguiçado ocupando uma faixa da via na altura de Ramos, estou observando dificuldades desde a altura de Bom Sucesso. Você que segue em direção à zona oeste da cidade também perde o tempo no trecho do Trevo das Margaridas até a chegada a Coelho Neto, sentido centro também está apresentando dificuldades. Na chegada à rodoviária, quem vai para a zona norte da cidade vai encontrando melhores condições pela Leopoldo Bulhões e também pela Rua Uranos. 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Daqui a pouco eu volto.
3: O Ministério Público do Rio denuncia uma mulher pela tortura e cárcere privado da própria filha em São Gonçalo, na região metropolitana do Rio, Maria Clara Vinhais.
5: De acordo com o MP, Jéssica Ferreira da Costa foi presa no dia 17 deste mês. Segundo o documento, a filha dela, uma adolescente de 15 anos, era impedida de deixar a residência e chegou a permanecer amarrada por longos períodos em ambiente insalubre. O caso veio à tona após a vítima enviar uma mensagem pedindo ajuda à sua irmã. A reportagem tenta contato com a defesa da denunciada.
6: E o BNDES afirma que a mudança no formato da operação do sistema ferroviário aqui do Rio fez com que o Estado passasse a responder por uma dívida de aproximadamente 2 bilhões de reais. O passivo

0: Vivo até então era da concessionária Supervia, que deixou já a gestão do modal no fim de maio desse ano. Luiz Valcir.
1: É isso, Fernando. O financiamento concedido pelo BNDES à concessionária foi feito em 2013. Os recursos foram investidos em 30 novos trens modernos durante o programa de melhoria da infraestrutura ferroviária e também da qualidade do atendimento. A estatal chegou a tentar suspender o leilão para definir um novo operador dos trens por 5 anos, ao alegar que o edital não contemplava o pagamento da dívida de financiamento de 1 bilhão e 900 milhões de reais. Segundo o BNDES, a Supervia parou de pagar o empréstimo em 2021 e passou a negociar um acordo sigiloso com o governo do estado do Rio de Janeiro, sem a participação do Banco Público.
2: Da Band News FM denuncia o fechamento irregular de banheiros públicos em estações de metrô no Rio. Sofia Malac.
3: Segundo o relato, os banheiros das estações Tomás Coelho, Vicente Carvalho e Maria das Graças estariam restritos para passageiros. Procurada, a assessoria do Metrô Rio não respondeu. O ouvinte, que preferiu não ser identificado, disse que o sanitário da Vicente Carvalho está interditado há aproximadamente 1 ano.
4: O de Vicente Carvalho já está praticamente 1 ano. Aí tem um cartaz lá, manutenção. E segundo segurança, não é manutenção. O pessoal não entende e quer usar banheiro deles, da cabine dele. É banheiro de funcionário, é banheiro privado. E se um idoso, um deficiente precisar do banheiro, eles vão arrumar problema, porque ninguém vai querer entender, né? Deixando a segurança em risco.
0: A gente, claro, procurou o Metrô Rio e ainda aguarda um posicionamento.
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0: Agora 5:31. Deise de Assis volta com mais do trânsito. Fala, Deise.
7: Voltei, Fernanda. Atualizando agora a movimentação pela zona sudoeste da cidade, o trânsito intenso nesse momento, lentidão pela Avenida Ayrton Senna, para você que segue em direção à linha amarela, desde o acesso pela Américas até a chegada à Gardenia Azul. Quem segue para a Orla vai encontrando boa movimentação, aproveitando para atualizar linha amarela. Tem lentidão em direção à Barra da Tijuca, no acesso pela linha vermelha, na altura do pedágio e também na passagem pela Freguesia. Você que segue em direção ao Fundão vai encontrando movimentação intensa apenas na chegada ao pedágio. Autoestrada Grajaú-Jacarepaguá, nesse momento, apresenta melhores condições. 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Daqui a pouco eu volto.
0: Agora 5:32 e a Prefeitura do Rio agora vai usar uma tecnologia para conseguir medir as velocidades de autopropelidos e também ciclomotores. A gente fala muito aqui na Band News FM da dificuldade na fiscalização da velocidade. Agora a Prefeitura surgindo com uma solução. Dani, tá de volta com mais informações. Boa tarde novamente.
8: É isso, Fernanda. São os dinamômetros, equipamentos que conseguem medir força, potência e velocidade dos autopropelidos e dos ciclomotores. Vai começar no próximo domingo a fiscalização da Prefeitura com o uso desses equipamentos, os dinamômetros. Só que apesar da fiscalização na rua começar só no domingo, já a partir de hoje, os agentes do Procon Carioca vão usar essa tecnologia para fiscalizar nas lojas se elas estão vendendo bicicletas elétricas, ciclomotores e autopropelidos de acordo com as normas do Conselho Nacional de Trânsito, o CONTRAN. Em decreto publicado hoje, o município estabelece a criação do cadastro de microequipamentos eletrificados para registrar a frota de veículos de micromobilidade aqui na cidade. E aí, segundo a Prefeitura, esse sistema, que ainda vai passar por normas complementares para ser criado, deve facilitar o trabalho de fiscalização e também contribuir para as ações de segurança pública. A gente tem a palavra do secretário municipal de ordem pública, o Marcos Belchior, ressaltando que esse cadastro vai ajudar o município a ter números exatos de usuários de veículos elétricos de micromobilidade aqui na cidade.
9: Isso vai gerar uma grande base importante para a cidade do Rio de Janeiro. Posso dizer aqui para vocês, hoje não existe uma base, a gente não tem um número correto, a gente tem números estimados, justamente pelo fato desses equipamentos não necessitarem de emplacamento. Então ninguém tem esse número real. Com esse cadastro, a gente quer trazer o número real para dimensionar a operação, usar esses números para planejar a cidade como um todo, tá? Mas a gente

0: vai obrigar, né, o cidadão a fazer esse cadastramento, porque quem quer ter proteção ao seu equipamento vai querer fazer.
1: A gente lembra que no início do ano a prefeitura já tinha publicado um decreto lá atrás falando sobre as novas regras para esses tipos de equipamentos de micromobilidade, o que gerou muita polêmica. Também a fiscalização nos primeiros dias foi bastante efetiva, mas depois parou de ser vista, principalmente na orla da cidade aqui do Rio, onde é muito comum ver o pessoal usando esse tipo de veículo. E também agora, nesse novo decreto da prefeitura de hoje, algumas regras estão sendo mudadas. Então, segundo esse documento, em vias com velocidade máxima superior a 60 km por hora, nenhum veículo de micromobilidade pode circular. Já nas ruas ou avenidas com limite máximo de até 60 km por hora, só os ciclomotores vão poder circular na faixa da direita. Os ciclomotores são aqueles que parecem até motos, têm uma potência maior, mas eles podem ser a combustão ou elétricos. Aqui no Rio a maioria é elétrico. Já as bicicletas elétricas e os patinetes estão restritos às vias com limite de até 40 km por hora, como as ciclovias, ciclofaixas ou ciclorrotas. Caso a via não tenha esse tipo de espaço, a circulação deve acontecer pelo bordo direito da pista. Já os chamados autopropelidos, que são aqueles que possuem acelerador e não têm pedal, com velocidade máxima de até 32 km por hora e que antes não podiam circular nas ciclovias ou ciclofaixa, agora vão poder circular nessas vias, estão liberados mais uma vez a circular nas ciclovias. A gente conversou também com o produtor de audiovisual, Bernardo de Sá, aprovando a inovação nesse modelo de fiscalização da prefeitura, mas ainda ressaltando que vê poucos agentes nas ruas monitorando de fato ali o uso no dia a dia. Vamos ouvir.
2: Eu acho certíssimo essa fiscalização, porque tem muita gente que não respeita. Eu acho, inclusive, que até para o meu ciclomotor, que vai até 29, 30, deveria ter uma fiscalização para a gente andar só até 25. Eu sinto falta disso. Eu só vi quando foi lançada a primeira lei, aí rolou aquela movimentação toda. Foi só nessa época que eu vi e depois nunca mais vi.
1: O surfista Marcelo Bispo também reclama do uso desenfreado desses veículos elétricos pela orla aqui do Rio de Janeiro.
3: O que a gente vê na ciclovia aqui são barbaridades, cara. A gente, qualquer pessoa que passa aqui o dia inteiro, que usa a ciclovia como esporte, como trabalho, já viu barbaridades aqui. São um perigo. São um perigo para a sociedade.
1: Inicialmente, essas fiscalizações vão acontecer em caráter educativo para usuários de veículos de micromobilidade aqui na cidade, e após 60 dias, depois de 2 meses, quem desrespeitar essas normas pode sofrer multa ou ter o veículo apreendido. No caso das lojas, revendedoras e outros estabelecimentos comerciais que forem flagrados tentando vender outros tipos de veículos, como autopropelidos, ciclomotores ou bicicleta elétrica, as punições acontecem desde já, eles usando esse dinamômetro, que é uma espécie de esteira. Eles colocam o equipamento ali em cima desse equipamento, e aí ele mede a velocidade, potência e força também dos autopropelidos, ciclomotores e bicicletas elétricas para saber se estão ali dentro dos conformes estabelecidos pela norma municipal agora.
4: E a Tijuca e o Meier devem ser as primeiras regiões a ter substituição dos cabos dos sinais de trânsito para evitar furtos. Luiz Valcir.
5: A Prefeitura do Rio vai apresentar um cronograma para a substituição dos cabos de sinais de trânsito por materiais de menor valor econômico nesta quinta-feira. A medida será adotada inicialmente nas regiões com maior incidência de furtos de cabos. Segundo o município, foram registrados 3.364 furtos de cabos de sinais de trânsito somente neste ano. O prejuízo para os cofres públicos chegou a R$ 25 milhões nos últimos 18 meses. O ponto com maior número de ocorrências é a Rua São Francisco Xavier, no cruzamento com a Rua Radialista Valdir Amaral, onde foram registrados 87 furtos ao longo desse ano, praticamente um a cada 3 dias. Na manhã desta quarta-feira, um motociclista morreu após um acidente de trânsito no cruzamento da Rua 28 de Setembro com a Rua São Francisco Xavier, que estava sem sinalização por conta do furto de cabos. Moradores da região relataram que vários sinais não funcionam e que raramente há agentes de trânsito nas vias. Vamos ouvir.
6: governador Valdir Amaral, se eu não me engano, com São Francisco Xavier, que aquele sinal conserta hoje, dois dias depois está com defeito, conserta hoje. Hoje teve uma morte lá.
7: Várias ruas da Tijuca estão assim, sem sinal, mas não é um dia ou dois, é semanas.
8: Milagrosamente hoje tem guardinha municipal aqui. Nunca tem. Agora tem um guardinha, porque não tinha. Até um, dois dias atrás não tinha. Sinal da Souza Franco apagado. Sinal, teoricamente, que é o sinal da Silva Pinto com 28 de setembro, que também está apagado. E que também, milagrosamente, botaram guardinha, porque até uns dois dias atrás não tinha nenhum.
5: Olha, a prefeitura aqui do Rio de Janeiro afirma que os cabos são alvo de quadrilhas especializadas em receptação. A proposta, como eu mencionei ainda há pouco, é substituir o material por cabos de menor valor econômico e, com isso, reduzir os interesses dos criminosos. A nossa reportagem, a reportagem da Band News FM, aguarda um posicionamento da Sete Rio e da Guarda Municipal sobre a reclamação de falta de agentes de trânsito nas ruas aqui do Rio de Janeiro.
4: É importante principalmente para Tijuca, né? Onde a gente tem reclamação diariamente aqui na nossa Band News FM, todos os ouvintes ligando, falando que não conseguem passar por um cruzamento, porque roubaram cabos e você tem toda hora um sinal, seja qualquer outro problema também de falta de energia, tem de tudo ali na Tijuca, né? Fora roubo de ar-condicionado que você tem, a Tijuca hoje realmente virou um problema, né? Tanto de moradores de rua, você passa pela Sans Penha, hoje você já vai ver, vai ter uma ideia do que eu tô falando por aqui numa praça que antigamente tinha um chafariz, que era bonito você passar para poder contemplar, e hoje não, hoje você passa um pouco mais acelerado, com medo, inclusive de menores que ficam por ali, às vezes cometendo também alguns roubos, né, ou furtos naquela região toda da Tijuca, infelizmente, né?
9: E sobre isso está chegando também participação no nosso WhatsApp, né, Maria Rita Nader?
10: Isso mesmo, Fê, a gente recebeu agora há pouco, e também da região ali da 28 de setembro, que quase todos os dias a gente comenta aqui no jornal sobre essa rua, né? E dessa vez é do cruzamento com a Felipe Camarão. Então vamos ouvir o áudio do nosso ouvinte.
11: Boa tarde, Band News. Para dar um informe para vocês, pedindo providência. Aqui é a rua Felipe Camarão, cruzamento com 28 de setembro. Os sinais estão completamente apagados. A situação está caótica e de grande risco, né? Ninguém respeita nada, todos avançam, todos têm prioridade e não há um agente de tráfego, nem tampouco uma situação de restabelecimento do sinal. Tá? Fica à disposição de vocês aí. Tudo de bom.
10: Então, obrigada pela participação e realmente mais um cruzamento aí que entra para a estatística, né, Fê?
9: É isso. A gente espera que com essa mudança que foi anunciada pela prefeitura, essa situação comece a melhorar, principalmente nessas regiões, porque muitos dos locais a gente fala repetidamente e sempre estão com problema. Então é um problema quase crônico daquele mesmo local e acaba atrapalhando muito a vida dos motoristas.
4: E a gente reclama sempre de motoqueiro hoje, né? O motociclista que não para no sinal de trânsito. Hoje ele dá uma diminuída um pouquinho ali, quando ele vê qualquer possibilidade, ele segue, e muitos acidentes que temos visto por aí. Agora, você imagina se você nem o sinal de trânsito tem, se nem isso daí tá funcionando. Aí que ninguém para, aí não para ônibus, não para carro, não para caminhão, todo mundo vai um pouquinho ali, coloca quase que a cara ali do seu veículo para ver no que vai dar e segue viagem. Então, piora, triplica ainda mais os problemas que nós temos por aqui.
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2: Maria Rita Nader, tem mais informação de trânsito.
3: Isso mesmo, Fê, agora atualizando também a situação da linha amarela, porque o trânsito piorou ali na região no sentido Barra. Dessa vez, o trânsito está chegando até a região de Inhaúma. Então, desde a saída da Ilha do Fundão até a chegada em Inhaúma, trânsito bastante intenso ali na região também, para quem segue pela linha amarela. Quem também tá passando pela linha vermelha, trânsito ainda complicado no sentido Baixada, ali na altura do Galeão, então ainda apresenta dificuldades para quem tá passando também ali na altura da linha vermelha pelo Galeão. E também aproveitando para falar sobre a ponte em Niterói, porque o trânsito segue muito intenso, principalmente no sentido Niterói. Os nossos ouvintes aqui comentaram que o trânsito está fluindo, mas parando toda hora, então isso atrapalha bastante o congestionamento ali da região. Então, nesse momento, o trânsito mais complicado na altura do vão central no sentido Niterói. Fê.
2: Obrigada, Maria.
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1: Você já reparou que a gasolina comum costuma ter um tom amarelado, enquanto a aditivada pode ser verde, vermelha ou até azul? Será que essa diferença de cor serve apenas para chamar a atenção? Nada disso. A coloração dos combustíveis tem uma função muito importante: facilitar a identificação dos produtos e ajudar no combate a fraudes. No Brasil, a ANP, Agência Nacional do Petróleo, Gás Natural e Biocombustíveis, estabelece regras para garantir que os diferentes combustíveis possam ser identificados com facilidade. No caso da gasolina aditivada, por exemplo, cada distribuidora utiliza um corante próprio para diferenciá-la da gasolina comum. Mas importante, hein? A cor não identifica qualidade nem desempenho. Uma gasolina verde não é melhor que uma vermelha ou azul. A tonalidade depende apenas do corante escolhido pela distribuidora. E também para ajudar você a receber exatamente o combustível que escolheu.
2: E a Polícia Civil realiza uma operação contra a milícia em Itaguaí, na Baixada Fluminense. Sofia Malac.
3: A ação aconteceu nessa quarta-feira e foi conduzida por agentes da Draco. De acordo com a corporação, os policiais teriam sido atacados por criminosos na região de Chaperó e houve confronto. Um homem foi ferido e encaminhado a uma unidade de saúde, mas não resistiu aos ferimentos.
4: Uma ação conjunta entre a Operação Foco e a Receita Estadual resultou na apreensão de cargas de medicamentos para emagrecer, cerveja sem nota fiscal e combustível transportado irregularmente em rodovias do Rio. Maria Clara Vinhais.
5: O valor estimado das mercadorias é de R$350 mil. Em Itatiaia, no sul fluminense, a ação no posto fiscal encontrou uma carga com produtos falsificados, avaliada inicialmente por R$250 mil. O caminhão saiu do Brás, em São Paulo, e teria Duque de Caxias, na Baixada Fluminense, como destino. Em Campos dos Goitacazes, no norte do estado, a equipe autuou uma transportadora de combustível após flagrar um lacre violado no caminhão tanque com diesel. Já no posto Levi Gaspariano, sul fluminense, um caminhão com quase 40 mil unidades de cerveja sem documentação fiscal foi abordado pelos agentes. O veículo e a carga foram encaminhados para análise e adoção das medidas cabíveis.
2: Uma mulher é presa por injúria racial dentro de um mercado na Barra da Tijuca. Maria Rita Nader.
6: A situação aconteceu nesta terça-feira. A equipe do segurança presente realizava o policiamento de rotina quando foi acionada para verificar uma denúncia de que uma mulher teria utilizado o termo macaco para ofender um funcionário do mercado. Os policiais foram até o local, identificaram as pessoas envolvidas e colheram as versões dos fatos. E logo em seguida foram encaminhados para a delegacia mais próxima ali da região.
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4: Deise de Assis de volta com os destaques do trânsito.
8: Oi, Meli, para fechar a saideira de hoje, atualizando a ponte. Você, motorista que segue para Niterói, perde o tempo nesse momento. Da altura da Ilha do Mocangueta, chegada ao pedágio, 16 minutos é o tempo de travessia, sentido Rio, tudo tranquilo. 13 minutos o tempo estimado de travessia nesse momento. Aproveitando para atualizar também a movimentação pelo centro da cidade. Você que está pela Avenida Presidente Vargas vai perdendo tempo pela pista central em direção à Cidade Nova. Melhores condições para você que vai optando pela pista lateral da via. 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Daqui a pouco eu volto com mais informações aqui na Band News FM.
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3: Atualizando agora, Fê, ali a região da Transolímpica, para quem tá seguindo ali no caminho para Jardim Sulacap, trânsito bastante intenso na altura da Taquara e mais à frente também na altura de Jardim Sulacap, então situação difícil também para quem segue pela Transolímpica. Agora atualizando a situação da Barra, porque o trânsito piorou também na Ayrton Senna, nesse momento o trânsito mais difícil no sentido linha amarela, desde o Casa Shopping chegando até a altura do Uptown Barra, no sentido linha amarela. Então, trânsito bastante intenso também ali na região na tarde de hoje. Na Avenida das Américas, no sentido Recreio, o trânsito está mais complicado na altura ali da Avenida Armando Lombardi até a chegada ao acesso às Américas e também mais à frente na altura da Cidade das Artes, o trânsito segue intenso, que a gente comentou aqui ao longo de toda a tarde, o trânsito ainda complicado para quem segue no sentido Recreio ali na Avenida das Américas na tarde de hoje, Fê.
2: Obrigada, Maria. Márcio Melli, hoje é dia do seu Vasco da Gama, o único time entre os quatro grandes cariocas que segue aí na Copa do Brasil. Vasco enfrenta o Vitória às 9:30 da noite no estádio de São Januário, depois inclusive de uma confusão envolvendo aí Flamengo e Fluminense que não quiseram emprestar o Maracanã. E aí queria saber de você, tá confiante, quer dar um palpite? Porque é importante fazer um resultado hoje, já que jogar contra o Vitória lá no Barradão é sempre complicado, né?
4: É sempre complicado, mas eu quero convocar vascaínos, tricolores, flamenguistas e também os botafoguenses. Por quê? O Vasco é o Rio na Copa do Brasil, então todo mundo tem que se unir, torcer junto hoje pelo Vasco, dar um apoio moral, pelo menos por aqui, já que em campo tá difícil. Mas tô acreditando no Vasco, acho que pode passar dessa fase aí em cima do Vitória. Hoje realmente tem que fazer um resultado bom para não deixar mais para frente, mas é um pouco desanimador quando a gente vai pensar numa semifinal que vai ser ou Palmeiras ou Santos. No último jogo do Campeonato Brasileiro, tomamos de 4-1 do Palmeiras. No penúltimo jogo do Campeonato Brasileiro, tomamos de 3-0 do Santos dentro de casa aqui. Pelo menos o Palmeiras foi lá ainda. Então, mesmo se passar, eu acho que vai ser uma pedreira enorme ali pelo momento do Vasco, mas tem sido competições muito diferentes para o Vasco, né? Quando você fala de Copa do Brasil, de Sul-Americana e Campeonato Brasileiro. No Brasileiro, o Vasco vai de mal a pior, o próximo adversário ainda é o Cruzeiro para piorar. Mas, se a gente for continuar falando de Vasco por aqui, vou só dar um pulinho na Sul-Americana aqui, desviando um pouquinho, que hoje tem um jogo importantíssimo pro Vasco, né? Você tem River Plate e Santa Fé, hoje também no mesmo horário, 9:30, que vai ser o adversário do Vasco na próxima rodada, nas quartas de final também da competição. Então, noite de Vasco, para você, Fernandinha, acompanhar Vem com a gente, vem ser feliz ou vem se aborrecer, que é isso que tem acontecido mesmo
2: pois
4: todo
2: é,
4: jogo do
2: eu
4: Vasco.
2: Eu fui tentar torcer pelo Vasco no fim de semana e pensei, não sei como meus amigos vascaínos
4: conseguem passar por isso. Você deveria valorizar mais seus amigos vascaínos.
2: Pois é, tem que valorizar mais. Então hoje não tô na torcida, mas vamos ver o que acontece, né?
4: É isso,
2: mas eu
4: é
2: acho
4: isso.
2: Que o Vasco vence também em casa. É, Copa do Brasil é outra competição, né? O Vasco tá indo melhor do que no Campeonato Brasileiro, então pode ser que dê tudo certo.
4: Pode ser, pode ser. Ainda contra o Rubro Negro, né? A gente costuma ir bem contra o Rubro Negro.
2: Não,
4: você sabe
2: aí
4: disso.
2: Não. Aí é que vocês se enganam. Mas tá bom, até amanhã então.
4: Até amanhã, Fernanda.
2: Amanhã tá de volta.
4: Tchau.
2: Tchau, tchau.
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0: No horário de Brasília, começa agora para todo o Brasil mais uma edição de O É da Coisa. E se a coisa parece confusa, atrapalhada, vem pra cá que a gente desconfunde, desatrapalha. Milhões de pessoas acompanham o programa pelo Tile, pela Band News TV, LG Channels, TCL Channel, Samsung TV Plus, canal 2043 e Volio Bene, boa noite. Também no centro irradiador de toda a verdade contestável, exceção feita aquelas que são comprovadas pela ciência, pela matemática, etc., que é a caverna do Inhudo, a anticaverna do Platão, no sentido de que ali as verdades não são meras projeções ilusórias da realidade ela mesma. Sim. Boa noite.
1: Boa noite.
0: Isso.
2: Boa noite.
0: Porque, enfim, estamos aí, começamos com Nada Será Como Antes. Não é a versão do Clube de Esquina, né? Que, segundo a Rolling Stones, é o sétimo álbum, o sétimo melhor álbum do Brasil. Eu acho que está disputando entre os três lá, que é de 1972. Lá uma versão cantada pelo Beto Guedes. Depois se fez, esse é um acústico, uma versão acústica com Milton Nascimento, de que eu gosto muito, Nada Será Como Antes Amanhã, que notícias me dão dos amigos, que notícias me dão de você, alvoroço em meu coração, amanhã ou depois de amanhã, é isso, sempre alvoroço nos nossos corações em busca da verdade, do bem, do belo, do justo, nem sempre a gente encontra, né? Há coisas que são controversas, mas estamos aqui. Aproveito o aviso agora, caso esqueça, mas também, né, mais no meio do programa, me lembrem, nesta quinta e nesta sexta, eu tenho que cuidar aí de alguns assuntos que tem a ver com a nossa profissão, etc. Você sabe, de vez em quando, vale o bem, a gente tem que se meter em apurações muito delicadas, né? E então eu não vou fazer o programa quinta e sexta, mas os valentes Volio Bene e Isa continuarão aqui na rádio fazendo o programa, na rádio E, que vai para LG Channels, TCL Channels, Samsung TV Plus, canal 2043, e na TV, na Band News, tem o noticiário da Band News, né? Com muita gente boa, muita gente competente. Ah, mas não terá sua cara linda, sensual e atraente. Nem pode ter tudo, vale bem. Mas há outras pessoas lindas, sensuais e atraentes e, sobretudo, inteligentes. E, portanto, você não ficará sem o conteúdo do Grupo Bandeirantes. Certo?
1: Certíssimo.
0: Tá falado?
1: Uhum.
0: Tá falado. Então vamos dominar o cavalo. Eu sei andar a cavalo, sabia? Olha, eu sei que é pouco provável. Eu sei. Né? A pessoa fala, não sabe. Sei. Não sei dirigir, mas andar a cavalo sei, porque é uma coisa que você já nasce, quem nasce em dois cortes.
2: Dom, né?
0: Já tem vem dom. Com esse dom da terra, sabe? Sim. Isa. Sei andar a cavalo, sei conversar com o Inhudo. Dark Horse, Dino e acesso da PF à apuração de São Paulo. E eu já andei ouvindo porcaria. É incrível como as pessoas falam porcaria na área jurídica e alguns falam porcaria, inclusive ostentando diploma. Né? Eu nem estou falando diploma de jornalismo, estou falando diploma mesmo, fez faculdade de direito, enfim. Né? E às vezes usam essa condição para enganar as pessoas, né? Porque aqui eu vou falar uma coisa importante, sabendo que estou sendo ouvido por advogados, por promotores, para ser genérico, os procuradores também federais, que estou sendo ouvido por ministros do Supremo, do STJ, por desembargadores, né? Do Tribunal de Justiça, Tribunal Regional Federal. E ficaria muito feio falar, olha o que o Reinaldo falou e não é verdade. Né? não precisa gostar de mim, o que é sempre um mau gosto, minha querida Isa, meu querido Vale Bem. Agora, enganar as pessoas dá truque, não. Uhum. Né? Vamos lá, vai.
2: A decisão do ministro Flávio Dino do Supremo Tribunal Federal de autorizar a Polícia Federal a acessar o material apreendido pela Polícia Civil de São Paulo na investigação sobre a produtora do filme Dark Horse permite que os agentes federais analisem diretamente as provas e pode abrir caminho para uma eventual centralização do caso no STF. Como falamos aqui ontem, o magistrado autorizou a PF a acessar não apenas os relatórios produzidos pela Polícia Civil Paulista, mas também documentos, dados brutos extraídos das mídias apreendidas, de computadores, por exemplo, e o histórico de como as provas foram coletadas, armazenadas e analisadas. Isso significa que os investigadores da PF poderão examinar diretamente o material e tirar as próprias conclusões. Segundo o portal G1, nos bastidores, investigadores avaliam que o próximo passo pode ser a discussão sobre a federalização do caso, ou seja, concentrar essa apuração no STF, sob relatoria de Flávio Dino.
0: Muito bem. Veja aqui. Flávio Dino autoriza a que a PF tenha acesso à investigação de São Paulo, acesso aos dados brutos. Isto é, antes de eventuais filtros feitos pela própria Polícia de São Paulo. Aquilo que foi apreendido, aquilo que foi investigado, transferidos dados, transferidos para a Polícia Federal. Em princípio, a investigação em São Paulo continua. Os dados brutos transferidos para a Polícia Federal. E onde está a besteira? Presta atenção aqui. Reinaldo Azevedo, você escreveu textos severíssimos, e foi muito severo aqui com André Mendonça, quando André Mendonça pediu, Vale Bem, o que é ilegal, para que a Polícia Federal transferisse a ele, André Mendonça, os dados brutos da investigação, inclusive indexados para fazer um procura-acha ali. A Polícia Federal, inclusive, recorreu à Advocacia Geral da União, que até agora não fez nada, dizendo isso é impróprio, é uma interferência da justiça, do relator, na investigação da Polícia Federal, que são domínios distintos. Agora o Dino vai e faz a mesma coisa e você aplaude, Reinaldo, porque afinal de contas, Reinaldo, como você gosta do Dino, tudo que o Dino faz você aplaude. E como você parece não aprovar muito é a atuação do André Mendonça, tudo que ele faz você vaia. Falso. Falso. Por um acaso, para que esse paralelo fosse perfeito, o Dino teria de ter dito o quê, Vale Bene? O quê, Isa? Mande para mim os dados Sim. brutos. Foi isso que o Dino falou?
1: Não.
0: Não, Dedé. Não foi. Não seja. Não faça análise ligeira. Não engane as pessoas. Que coisa feia. Que coisa feia. Enganar as pessoas. Não, o Dino não falou mande para mim. Nem para a Polícia Federal. Por um acaso o Dino pediu para a Polícia Federal mande para mim os dados brutos? Pediu para a Polícia de São Paulo mande para mim os dados brutos? Compartilhar investigação é compartilhar investigação. De polícia para polícia. Quem continuará a cuidar do inquérito é o delegado da Polícia Federal. O que o seu André Mendonça fez foi outra coisa. Eu, relator, dispo-me da condição de relator, não, nem me dispo, resolvo ser dublê de relator e delegado e policial e peço para mim os dados brutos, porque digo, não confio na Polícia Federal. E depois vem esse festival de vazamentos e ele fica bravo porque algumas pessoas intuem que os vazamentos possam ter origem no seu gabinete. Ah! Ah! Mas que coisa feia. Que coisa feia pensar uma coisa como essa. Não só. Passe para mim também a rotina interna da PF. Que a gente vai para onde, quando é que ele vai ser transferido, como é que vai... Ilegal. Ilegal, e presta atenção, isso pode gerar nulidade, hein? Depois não reclama. Nós vamos falar disso daqui a pouco. Depois não reclama. Porque pode gerar nulidade. Porque é uma interferência indevida do juiz na investigação. Mas como Mendonça hoje é considerado primus inter pares, né? O que é primus inter pares, rei? É o primo do meu par? Não. É o primeiro entre os iguais. O primeiro entre os iguais do Supremo, isto é, os ministros do Supremo são iguais, mas ele é o primeiro. Como já andei lendo, o mais poderoso, o mais sensacional, o mais imparcial. E fica bravo quando você lembra que ele tem um instituto que recebe verba milionária de entes públicos. Que julgou o governador, que inocentou no TSE, votou para inocentar o então governador do Rio de Janeiro, Cláudio Castro, mesmo quando o Cláudio Castro, o secretaria, era cliente do seu instituto. Tá falando que ele é corrupto? Não. Só estou dizendo que são coisas impróprias para quem se diz o primus inter pares, a ponto de dar entrevista para si mesmo. Mas isso daqui a pouco a gente vê. Atenção, o Dino não está fazendo a mesma coisa. O Dino está atuando dentro das regras do jogo. Outra tese, Dino está tentando sequestrar o caso Dark Horse de Mendonça. Não está. A investigação do Dino diz respeito a emendas. A senhora Karina da Gama, a dona da Go Up, da produtora, recebeu 4,8 milhões em emendas. A investigação aqui na Polícia de São Paulo, inclusive, que diz respeito ao Instituto Conhecer Brasil, a instalação de Wi-Fi, se esse dinheiro foi, não foi, para a instalação do Instituto. O fato é, onde está o Mário Frias, está a Karina da Gama, onde está a Karina da Gama, está o Mário Frias. Uma lambança desgraçada. TCU vai lá, investiga desvio de dinheiro do SESI. Sabe para quem o Instituto Conhecer Brasil foi bom? Para o Vólio Bene. O Vólio Bene estava com encravada, falaram, o Instituto Conhecer Brasil resolve. O Vólio Bene foi lá e resolveu.
2: São especialistas.
0: Aí falou, rei, é bom. Eu falei, tá. Porque cura tudo, Vólio Bene. Instituto Conhecer Brasil cura até, olha, cura, olha, pode te dar até amor verdadeiro. Desde que você pague, né? É.
3: O dinheiro compra tudo, até o amor verdadeiro.
0: De quem é? Nelson Rodrigues. Reinaldo, achei péssima a imitação. É, ela pode ser melhor. Eu sou um imitador melhor do que isso. Dinheiro compra tudo, até o amor verdadeiro. É muito bom, né? É muito bom. É isso. Eu mesmo só encontrei amor verdadeiro porque tinha dinheiro, senão eu tava perdido. Mentira. Quando a mulher engravidou da primeira filha, eu tava desempregado. Olha, vai bem. Isso é que é confiança no futuro, né? A produtora, então ficou clara a diferença, né? Ficou clara a diferença, né? Frase. Atenção, Pedro, para você botar no título depois do corte. Flávio Dino cavalga a lei. Mendonça cavalga a... ilegalidade, mas eu vou achar um termo melhor. Mas é por aí, tá? Essa distinção de cavalgadas. Produtora disse que vai colaborar com a apuração da PF. Mas por quê? Poderia dizer não vou colaborar? Eu gosto, adoro isso. Eu gosto muito. Eu gostei ontem também quando saiu o título. Como é que é? O Tarcísio disse que vai cumprir determinação da justiça. Ai, que bom. Eu fiquei tão emocionado, Vai Bene. Uhum. Nossa, comecei até a tremer de emoção. Porque eu queria era falar assim, não cumpro. Acabou. Aqui é macho alfa. A gente não cumpre nada. Vai, vamos lá.
4: A produtora Karina Ferreira da Gama, dona da Go Up Entertainment, responsável pelo filme Dark Horse, que retrata a vida do ex-presidente Jair Bolsonaro, disse a Aliados que vai colaborar com as investigações da Polícia Federal sobre o longa. A informação é do Globo. Ela afirmou a pessoas próximas que entregará todo o material solicitado pelas autoridades até sexta-feira. Após a decisão de Dino, que permite que a PF tenha acesso a dados coletados pela Polícia de São Paulo, Karina recebeu um e-mail de agentes federais pedindo que ela colaborasse voluntariamente com as investigações e cedesse documentos e prestações de contas sobre o filme. A Aliados, Karina disse que vai colaborar com tudo e reforçou que não cometeu nenhum crime. A produtora também afirmou que não fez nada de errado e elogiou o longa ao falar que se trata de uma produção magnífica.
0: Meninos, achem pra mim aí, me ocorreu agora. Sabe, memória. Essa senhora chegou a soltar uma nota assim que veio a público o negócio da grana do Vorkaro. Tem uma nota da Go Up, uma nota pública, em que ela jurava de pés juntos que não tinha dinheiro do Vorkaro na produção. Pode procurar aí. Vocês acham a nota? Assim que tiver a nota, eu não fico olhando pro vídeo, né? Porque eu gosto de olhar para a sua cara. Né? Seu rosto, seus olhos. Seus olhos lacrimejam seu corpo, exposto à mentira do calor, do afã de um desejo que não contrai no amor. Eu gosto de olhar para você. Então, quando a nota entrar, você me avisa. Tem uma nota da Go Up, então, dizendo não há dinheiro do Vorkaro aqui.
2: A Go Up Entertainment esclarece preliminarmente que a legislação norte-americana é aplicável, não sei o quê, aparece um trechão, mas lá embaixo aparece bem no finzinho. A Go Up Entertainment afirma categoricamente que dentre os mais de uma dezena de investidores que compõem o quadro de financiadores do longa-metragem Dark Horse, não consta um único centavo proveniente do senhor Daniel Vorkaro, do Banco Master ou de qualquer outra empresa sob o seu controle societário.
0: Ninguém agora vai ficar bravo comigo porque tem memória, né? Fica chateadinho. Aí a desculpa foi, não, sabe o que que é? É que não veio por ele, veio pelo Raven Gate. Ah, bom. Então o Raven Gate é que recebeu, né? Aquela grana que o Flávio pediu, né? Nossa, a dinastia dos Flavianos em Roma era uma coisa tão bacana, viu, Vale Bene? Fizeram o Coliseu. É o Tito. O Flávio pediu, né, o dinheiro, como nós sabemos. Foi pro fundo Raven Gate, de que o Eduardo é um dos administradores, né, e o advogado que cuidou da permanência dele lá nos Estados Unidos. E ele pediu, tem mensagem dele pedindo que o dinheiro fosse enviado diretamente aos Estados Unidos. E aí tem uma outra coisa muito curiosa, né? Que é o seguinte, a própria Go Up pediu, vamos fazer aqui, vamos fazer um levantamento, aquela coisa que o Flávio fala, nós já dissemos tudo sobre o filme. E o Dark Horse, nos Estados Unidos, a grana é um triplo do que, embora seja uma produção aqui brasileira da Go Up, gastou-se o triplo nos Estados Unidos. Porque o cachê dos caras são muito, o cachê é muito caro, e a gente tem até aquela música que emociona o Vólio Bento, vai tocar de novo, porque ali tem a ver com isso, né? O Flávio tava pedindo dinheiro, né? O Flávio tava pedindo dinheiro porque precisava pagar, inclusive, aqueles atores caríssimos, né? Isso, aí, ó.

0: tem meia conversa entre a gente, depois aí no ritmo, né, da música, é bom pagar hoje em Cavezel, né? precisa pagar. E você gastou o triplo lá fora. Mas tem um truque aqui, vai.
1: É, uma perícia contratada pela produtora Go Up Entertainment informou que os gastos com a produção de Dark Horse nos Estados Unidos foram mais do que o dobro do que foi desembolsado no Brasil. Informação foi obtida pelo Globo. O documento contendo os dados da perícia foi anexado aos autos da investigação criminal que estava sendo conduzida pela Polícia Civil de São Paulo e que vai ser compartilhada com a STF por decisão do ministro Flávio Dino. Segundo o relatório elaborado em junho desse ano pelo presidente do Instituto de Perícia Investigativa Anísio Costa Castelo Branco, a produção no Brasil, onde o longa foi filmado, totalizou $3.730.000, o equivalente a R$20.900.000. Já os custos com a produção do filme nos Estados Unidos somaram bem mais, $9.660.000, algo próximo a R$54.200.000. O custo total, portanto, teria sido de $13.390.000. Na prática, isso significa que 72% dos gastos com o filme não foram feitos no Brasil e sim nos Estados Unidos. Apesar dos detalhes dos valores e da perícia ter dito que teve acesso a extratos bancários e ao detalhamento dessas despesas, esses documentos não foram anexados ao relatório.
0: Este é o ponto. Eu posso fazer o relatório que eu quiser. Quiser, eu faço até um mais criativo do que isso. Hein? Faço, coloco algumas metáforas ali, sou bom de metáfora. O problema é o contrato, os gastos. Só que isso, aquela primeira nota da Go Up, aquela de que falamos há pouco, já estava ali, infelizmente, nós não podemos revelar, porque são cláusulas contratuais, e aqui nos Estados Unidos, vale bem, eles são muito severos com esse negócio. O próprio Eduardo já foi aconselhado, porra, abre esses gastos aí, cara. Falou, não, vamos abrir gasto coisa nenhuma, porque depois vão se aproveitar da gente por causa disso, né? E o Flávio tinha prometido. Ele deixou a gente cheio de vontade, é ruim isso. Quando a pessoa fala assim, vou fazer, vou esclarecer tudo. E depois deixa a Isa ver navios ali, morrendo de curiosidade.
2: Tô esperando.
0: É. Tá, fala, promete, Flávio. 19 de maio, 6 dias depois da reportagem do Intercept. Vai.
3: E aí eu quero acrescentar duas coisas que foram os meus pedidos, tanto a

0: das autoridades brasileiras para fazer o que entender que está dentro da lei. Portanto, com muita tranquilidade, muita transparência, era isso que eu tinha que falar sobre o filme.
1: E não veio nada. Quando vier, inclusive, a grana que vai devolver para os cofres públicos, eu vou querer minha parte, vou pedir em single malt para comemorar aquilo que certamente será uma obra inigualável. O diretor-geral da Europa Filmes, o Wilson Feitosa, disse que vai lançar, notícia velha, aliás, nem sei porque que a imprensa reciclou isso hoje, já sabia, vai lançar depois da eleição, até porque antes pode dar problema, pode caracterizar campanha eleitoral, aliás, era campanha eleitoral, né? O Flávio deixou, o Eduardo deixou isso claro numa entrevista com aquele diretor esquisito, do filme. Eles deram uma entrevista nos Estados Unidos, ele falando, espero que o filme contribua para mudar o voto de muita gente, ou seja, a campanha eleitoral. Outra investigação que pode ser feita, que está lá no âmbito da Polícia Federal, né, sob a relatoria do André Mendonça, de Caixa 2 de campanha, por exemplo, também. Também não se está investigando nada, ninguém sabe nada. Né? Não se usa o padrão que se usa com Lulinha. Agora, eu gostei muito, que é o seguinte, o Tarcísio, nós demos ontem que o Tarcísio havia defendido a Polícia de São Paulo. De duas coisas. Defendeu a Polícia de São Paulo de críticas do campo, digamos, lulista, petista, progressista, dizendo, essa investigação é da Polícia de São Paulo, parou, né? Tá sendo feita, não dá em nada, ninguém sabe nada, não toma providência. E tem a crítica dos bolsonaristas. Falaram, como é que a Polícia de São Paulo investiga? Que, de fato, a Polícia de São Paulo foi mais longe na investigação do que, até onde se sabe, a Polícia Federal. Que está sob a relatoria do Mendonça. E ele fez a defesa da Polícia de São Paulo. Não, a Polícia de São Paulo cumpre o seu papel. Faz o que tem que fazer. Só que agora ele resolveu dar uma de juiz. Não aguentou, né? Porque fica, ele se sente pressionado. E aí ele teve de dar uma de juiz já e declarar que Flávio esclareceu tudo. Então, se você tiver alguma dúvida sobre Dark Horse, faz o seguinte, vai perguntar pro Tarcísio. Ele deve saber coisas que a gente não sabe. Talvez tenha visto o contrato. Não é nada.
2: O governador de São Paulo, Tarcísio de Freitas, afirmou hoje que o senador e candidato à presidência pelo PL, Flávio Bolsonaro, já deu todas as explicações necessárias sobre a relação com Daniel Vorcaro, dono do Banco Master. Tarcísio considerou que o pedido de Flávio Vorcaro, de 61 milhões de reais para custear o filme Dark Horse, já foi esclarecido. Durante coletiva de imprensa em um evento próximo ao aeroporto de Congonhas, aqui na capital paulista, o governador falou o seguinte...
3: A gente já deu explicações, se tem um fato novo aparecer, eu acho que está tudo esclarecido. Acho que tem muita gente aí que precisa desse esclarecimento. Você vê os escândalos de corrupção que estão assolando o governo federal, na antessala do presidente da república, envolvendo o seu chefe de gabinete, né, uma cola, envolvendo aí o próprio filho do presidente. Eu acho que eles devem dar muita explicação, tendo que as explicações que o Flávio deu foram suficientes e não aparecendo mais nada novo aí.
1: Olha que coisa fenomenal. A síntese da fala do governador é esta. Os outros são culpados, mesmo sem prova de culpa. E os nossos são inocentes, mesmo diante de 62 milhões. É uma fala vergonhosa. Mais uma vez, vamos lá perguntar para Tarcísio quais foram os negócios feitos pelo governo federal com Lulinha e Roberta Luxemburgo. Eu não estou dizendo que os dois estavam fazendo, brincando de casinha. Mas até agora, não encontraram negócio nenhum. Aliás, tem mais dois vazamentos. Até agora, não encontraram nada. Nada, zero, nenhum tostão. Se vão encontrar. Ah, o Lulinha disse que vai pedir passagem. Já vamos falar. Agora, o Flávio e o Eduardo receberam quase 62 milhões. Para ele, tudo explicado.

0: É muito impressionante isso. Mas é do jogo. Apenas precisa ser dito com clareza. Então, atenção, para Tarcísio, os 62 milhões estão explicados. Portanto, ele está dizendo, era negócio entre privados. Portanto, tudo que tem a ver com o Banco Master era privado, portanto, nem se sabe porque está sendo investigado, então. E onde não há negócio, porque até agora não há, ali não, ali tem culpa. Eu tenho um livro de frases que tem uma frase assim, né? Os nossos são inocentes mesmo quando culpados. Os adversários são culpados mesmo quando inocentes. Virou o lema do governador. Por isso que quando começa essa cascata na imprensa, de que, Tarcísio se distancia dos Bolsonaro. Hoje de manhã eu comentei essa besteira de polarização, né? Tudo é polarização, tudo é polarização. Desde sempre a ideia da polarização é que tem um lado da disputa que é legítimo, que seria o lado progressista. Sempre foi isso. Tanto é que Tarcísio foi visto por analistas contra a polarização como alguém contra a polarização. Como se ele não fosse de um polo. E por que você critica a polarização? Porque a polarização, isso é que chamam polarização nas democracias, é a coisa mais comum do mundo. Aliás, a disputa sempre se dá, desde que a política existe, a disputa sempre se dá entre uma ala mais progressista e uma ala conservadora. Mas isso é um. Meu Deus do céu, um dos meus prediletos do ponto de vista da retórica se chama Cícero. Cícero, o grande retórico, que foi senador de Roma. Foi severamente punido pelos inimigos quando perdeu ali, cortaram as mãos dele, foi um negócio pavoroso. O Cícero tem o texto mais famoso contra os adversários, são as Catilinárias.
1: Momento cultural.
0: Contra Catilina. Era um anti-César fanático, que dizia: César vai destruir a República. O César que tinha ali um pé naquilo que hoje se chamaria populismo. E ele era um conservador. Sempre vai ser assim. Por isso que essa besteira de polarização, uma tolice, né? Uma tolice que serve para fazer, inclusive, de Tarcísio um cara que, como se ele fosse moderado. Mas isso é uma burrice supina. Tá aí, no progressista. Lulinha, mais dois vazamentos dos inquéritos que estão com Mendonça. Vai lá.
2: Existem mais dois vazamentos dos inquéritos falsamente sigilosos sobre Lulinha, sob a relatoria de André Mendonça. Um deles informa que a empresária Roberta Luxinger pediu a intervenção do filho do presidente para tentar fechar negócios de interesse de Antônio Carlos Camilo Antunes, o careca do INSS, com o Ministério da Saúde. A informação é da Folha. Nota-se, Lulinha interveio, não se sabe, mas o negócio não foi fechado.
0: Para um pouquinho, Vale Bene. Vale, para só um pouquinho. Por um acaso, isso soa novo? Já tinha saído a Roberta pedindo. Não, não estou dizendo que é bonito, mas já tinha saído ela falando: você não vai fazer nada? Como é que é? Assim como saiu ele reclamando: eu trabalho para baralho e não acontece nada. Né? Nem o fato é novo, mas o trecho é novo. Vazou. E tem um outro vazamento. Vamos lá.
2: O outro traz uma mensagem de Roberta dizendo a Lulinha que terá de pagar de parar de pagar passagens aéreas para ele. Ele então responde: vou ficar pedindo para o Kleber Ribas e para o Checon.
0: Pode continuar aí.
2: M. Checon, design e cenografia, Marcelo. Tá faltando alguma coisa.
0: Opa, deu um pastel aí, Vale
2: Então,
0: Bene.
2: por
0: Desculpa,
2: isso
0: o texto tá. O negócio é o seguinte: o MC Checon Design e Cenografia, que é desse cara, ele mantém contratos com o governo de 63 milhões. De fato. Mantém contrato com o governo de 63 milhões. Não há nenhuma evidência de que esse contrato existe por intervenção do Lulinha. Agora, se for, Ele que se vire. Eu não... O que não é aceitável, definitivamente, né, é que haja essa escala de vazamentos sem que nem se aponte de tal crime. Mas tá aí. Tá aí. Fazer o quê?
2: Sobre essa palavra Marcelo, porque Marcelo Checon é o dono da SRM Checon Design e Cenografia.
0: Isso. É, tá aí, o negócio tá aí. Ah, o advogado do Lulinha protesta, não sei quem protesta, e não adianta nada. Vai com... Amanhã tem mais. Eu já pedi, suspenda o sigilo dessa coisa toda. Mas não, né? Porque senão como é que fica? É campanha eleitoral. Estamos em ritmo de campanha eleitoral. E a investigação está sendo usada para campanha eleitoral. Tá dizendo que o Lino... Eu? Não. Investigue-se. Só não acho aceitável que se vaze tudo de um lado e nada de outro. E o que você acha aceitável? Que não se vaze aquilo que é sigiloso. Eu sou um legalista nessas coisas, não é de hoje. Lula incisivo. Bolsonaro usou a PF para proteger Flávio e eu não vou usar a PF para proteger meu filho. Vai lá.
1: O presidente Lula decidiu ser ainda mais incisivo ao se referir às investigações que dizem respeito a Lulinha, enfatizando que ele não interfere nas investigações conduzidas pela PF. O presidente deve dizer ainda com mais clareza que ninguém está acima da lei no governo dele e que não irá trocar delegado ou investigadores para beneficiar o filho, a exemplo do que fez Jair Bolsonaro. Como é sabido, em reunião ministerial de 22 de abril de 2020, Bolsonaro avisou que trocaria o comando da Polícia Federal e, se possível, substituiria também o ministro da Justiça. E substituiu. Sérgio Moro caiu 2 dias depois.
0: Não, é... Viva Peixinha Dori, mas não o jornalismo Dori. Há 3 inquéritos contra o Linha, 2 com Mendonça, os 2 que são uma peneira. E há 1 com o Dino. O Dino não vaza. Há 1 terceiro com Mendonça importante, que é o do Dark Horse, também não vaza. Algum indício de que o Lula interfere na Polícia Federal para proteger o filho? 0. E ele já disse que não vai fazê-lo. Uma das declarações foi em 14 de agosto de 2026. Para o podcast Não Inviabilize. Coloca o trecho aí.
3: A questão do meu filho. Eu vou dizer para você, Evelyn, o que eu não sei se todo pai tem coragem de dizer. O meu filho sabe o que eu passei na vida. Ele sabe. Ele viveu. Ele viu a mãe dele morrer por conta da Lava Jato. Porque não é fácil uma mãe aguentar o que a marida aguentou. E meu filho sabe que ele não pode fazer nada errado. Ele jura, por tudo que é sagrado, que ele não tem nada. E eu acredito nele. Mas eu já disse aos advogados, ninguém vai pedir fechamento, sabe, de processo do meu filho. Eu quero que ele seja investigado, não tem problema nenhum. Eu só quero que ele faça o que eu fiz. Fiquei 580 na cadeia. E saí com a cabeça mais erguida do que quando eu entrei. Porque só ele sabe a verdade. Só ele. Eu não sei a verdade. Ele sabe a verdade. Se ele fez ou não fez. Ele jura que não fez. Se não fez, então brigue. Não se acovarde, brigue. Todo mundo que vem conversar comigo, que tem qualquer denúncia, eu falo, olha, só você sabe a verdade.
4: É isso aí.
3: Se você é inocente, vá à luta. Se você é culpado, contrata um advogado.
0: Foi o que decidiu Bolsonaro no dia 22 de abril de 2020, quando achou que estava havendo investigação imprópria sobre seus filhos e seus amigos? Não. Por favor, como é que tem de ser a coisa nessa área de Polícia Federal, Bolsonaro? Conta pra nós.
5: E me desculpe, o serviço de informações nosso, todos, é uma vergonha.
4: que eu não sou informado. Já tentei trocar gente da segurança nossa no Rio de Janeiro, oficialmente, e não consegui. Isso acabou. Eu não vou esperar minha família toda de sacanagem, ou amigos meus, porque eu não posso trocar alguém da segurança na ponta da linha que pertence à estrutura nossa. Vai trocar.
0: E trocou. Dois dias depois, caiu o Sérgio Moro. Né? Sérgio Moro foi demitido. Foi demitido, tem vídeo dele, eu ia colocar, mas nem vou colocar, senão vai alongar muito. Tem vídeo dele dando entrevista ao Flow, dizendo que ele foi demitido porque o Bolsonaro queria proteger o Flávio, hoje aliado dele. Há uma penca de manchetes, ele acusando a interferência na PF. Quem assumiu o Ministério da Justiça no dia 29? Cinco dias depois da queda de Moro, André Mendonça, o Paladino, assumiu e disse que Bolsonaro era o profeta da segurança pública. Vamos só lembrar esse momento lindo de um profeta. Fala, Mendonça.
6: Presidente, Vossa Excelência tem sido há 30 anos um profeta no combate à criminalidade. E hoje, esse ministro da Justiça assume o compromisso de lutar pelos ideais de uma vida que o senhor tem combatido. Lutarei com todos os meus esforços no combate ao crime organizado, o que envolve não apenas a corrupção, mas tráfico de drogas, de armas, os crimes contra a vida, contra o patrimônio, os crimes de abuso sexual e os crimes cometidos contra a criança, o adolescente e a mulher.
0: Tá bom, eu lembro só que as leis sobre armas, que nada tem a ver com a autodefesa, do Bolsonaro alimentar o crime organizado e armamento pesado, porque ele acabou com o rastreamento da entrada de armas pesadas no Brasil. E que esse profeta da segurança pública era abertamente um defensor das milícias. Apenas que é preciso dizer tudo. E para encerrar esse capítulo aí sobre Lulinha, não sei o quê, o Marco Aurélio entrou com uma nova representação a respeito. Vamos lá, advogado do Lulinha.
2: O advogado Marco Aurélio de Carvalho pediu à Polícia Federal a abertura de uma nova investigação sobre vazamentos de informações sigilosas de inquéritos que apuram o suposto tráfico de influência do filho do presidente Lula. O defensor citou como possíveis alvos da apuração o senador Flávio Bolsonaro, adversário de Lula na corrida pela presidência, o vice de Flávio, Alfredo Gaspar, e o coordenador-geral da campanha, Rogério Marinho. A notícia, de fato, assinada também pelo advogado Reinaldo Santos de Almeida, do grupo Prerrogativa, sustenta que informações protegidas por segredo de justiça vêm sendo divulgadas de forma fracionada, recorrente e cronologicamente ajustada ao calendário eleitoral. Os advogados pedem que a PF reconstrua a cadeia de custódia do material e identifique quem teve acesso aos documentos nos diferentes órgãos pelos quais eles passaram.
0: Bom, isso vai ter de ser feito. A reconstrução da cadeia de custódia vai ter de ser feita. Eu apenas acho, né, para ir ao é da coisa, que não vai adiantar. Porque eu realmente não acredito que esse vazamento tem origem na PF. Tem origem onde? O que eu sei, das coisas que eu sei, o que eu sei, né, é que os dois inquéritos que estão com Mendonça vaza mais água do que Vólio Bene pescando com peneira lambarina sanga. Né? E o do Dark Horse, que está também com ele, não vaza. É isso que eu sei. E agora atenção para uma coisa importante. Isso é muito importante, como diria a Dilma. Vai.
1: Segundo o Globo, o advogado-geral da União, Jorge Messias, enfrenta um ambiente de pressão em meio à crise entre o diretor-geral da Polícia Federal, Andrei Rodrigues, e o ministro do STF, André Mendonça. De um lado, a corporação aguarda uma resposta a um pedido para que a Advocacia-Geral da União, AGU, conteste determinações do magistrado que a corporação considera interferências em sua autonomia. Do outro lado, Messias resiste a levar o embate para o campo jurídico por avaliar que uma iniciativa desse tipo poderia abrir espaço para futuros questionamentos sobre a validade das investigações e eventuais nulidades. No mês passado, a PF acionou a AGU para que apresentasse recurso contra a decisão de Mendonça referente a investigações envolvendo suspeitas de tráfico de influência por parte de Lulinha. Em documento encaminhado a Messias, a corporação apresentou divergências em relação à exigência de comunicação prévia sobre mudanças na equipe responsável pelas investigações e a ordem de delimitar o acesso ao material das investigações.
0: Data vênia, doutor Messias. E daí? Discordo. Assim não fica bom. Assim não fica bom. O senhor não é ombudsman do ministro do STF. Do seu amigo de fé, irmão, camarada. Você, meu amigo de fé, meu irmão, camarada. Não é. Vamos lá. Se o ministro Mendonça pede que a PF lhe passe dados brutos e isso é ilegal porque é. Ah, não é. Tá bom, me dá a lei. Funcionário público faz o que a lei permite, me dá a lei. Se ele interfere na rotina da PF, o que também é legal. Se o relator do judiciário atua como se fosse chefe de polícia, chefe da investigação, isso é legal, a AGU tem de interferir. Ah, mas aí eu tenho medo que interferindo lá adiante se cavem nulidades. Ah, e aí, para que não tenha nulidade, a gente vai para a ilegalidade. Por que que a ilegalidade não poderia resultar também em nulidade? Aliás, havendo ilegalidade, tem de ter a nulidade. Senhores advogados, juízes, promotores, operadores do direito, que parte do meu raciocínio aqui não é claro ou que parte do meu raciocínio está errada. Pode mandar. Eu já disse que eu tenho mais amigos advogados do que amigos jornalistas. E eu não quero passar vergonha diante deles. Eu faço o raciocínio de novo. Senhor advogado-geral da União, senhor Jorge, Dr. Jorge Messias, se a AGU apontar a impropriedade da ação do Mendonça pode resultar em nulidade, está se supondo de saída a verdade, isto é, que a ação dele é imprópria. Se a ação dele é imprópria, por que não pode resultar o conjunto da obra em nulidade? Que parte desta coisa clara como a água que bebo não se entendeu. Ah, é água, Heide? Não é vodka, não transparente? Acho que não, senão o raciocínio não seria tão claro, não é mesmo? Então, faça aquilo que a AGU tem de fazer. Nessa hora, as afinidades eletivas não podem contar. Aí tem que fazer a coisa certa. Ainda que isso possa partir o coração de um amigo meu, Valio Beni, vamos, essa notícia 8, vamos abrir com uma vinhetinha para ela, vai?

0: eu tô olhando, sim, tô olhando. Ana Castela, reaças e as emendas. Olhem onde ela tá. Olha.
1: Já faz tempo que se criou um ecossistema que une a música dita sertaneja e o dinheiro público por intermédio de emendas. Somas milionárias são transferidas para empresas que gerenciam a carreira de alguns nomões do gênero, e isso não é de hoje. O circuito dos rodeios, também uma indústria multimilionária, mobiliza grandes patrocinadores e dá palco a esses, digamos, a essas estrelas. Figuras de destaque desse meio são vinculadas a políticos de extrema direita ou fazem propaganda eleitoral. Estaria tudo certo se esse ecossistema mobilizasse apenas recursos privados, mas é falso, como se vê. A Ana Castela, que a gente ouviu aí, é a personagem do mais recente escândalo envolvendo dinheiro público e proselitismo ideológico. No dia 23 desse mês, ela posou ao lado do deputado Nicolas Ferreira, do PL, cada um deles fazendo um número 2 com os dedos, formando 22, o número de Flávio Bolsonaro, o número da legenda, nas urnas eletrônicas. Até aí nada demais. Ocorre que ela vai ser estrela de um show na cidade de São Fidélis, no Rio, amanhã, e vai receber um cachê de R$850 mil. O dinheiro sairá de uma emenda parlamentar no valor de R$1 milhão, assinada pela deputada Dani Cunha. Quem não ligou o nome à pessoa é filha do notório Eduardo Cunha.
2: Ele mesmo, aquele, o ex-presidiário do PL do Rio de Janeiro. Ah, vai, Valeu Benida, vamos chatear aquele meu amigo. Põe de novo, vai.

É, sei, sei. Nunca escondeu nada. De onde veio, do que gostava. Essa moça foi estrela de uma novela da Globo que foi criada pra ela, praticamente. Né? É, como é que chama? É, Coração Acelerado. Coração Acelerado, quando você olha o logo da novela, é Ana Castela, é a C, Ana Castela, ela atuou como atriz, a história um pouco reproduz a história da vida dela, né? Foi estrela do negócio lá de Barretos, o tal do circuito sertanejo, festa do peão, não sei o quê. A Globo transmite isso e transmitiu uma vaia ao presidente Lula ao vivo, porque estava o Gustavo Lima, outro notório reacionário, que recebe, aliás, é o maior cachê, ele vendeu os shows dele para um fundo desse de mercado. Tem o cachê mais alto do Brasil, na maior parte das vezes, para com emenda. A emenda que deveria fazer escola, que deveria não sei o quê, faz o seguinte, tira o pão do povo e dá circo barato. Circo barato não, circo caro, circo ruim. E aqui, as minhas restrições estéticas a essa cafonalha não tem nada a ver com o que eu tô falando. E de música sertaneja eu entendo muito. E topo debater. O que é música sertaneja? Mas aqui eu não tô nem nessa. Cada um faz o que quer. Fazendo com dinheiro privado, tudo bem. Só que isso está sendo feito com grana de emenda. Com grana de emenda. Usando emenda para fazer campanha eleitoral. E para alimentar essa coisa aí. Uma vergonha. Mais uma vez. Ou o Brasil acaba com as emendas obrigatórias, ou as emendas obrigatórias acabam com o Brasil, e isso fica evidenciado de novo. Vamos pro comercial, ao som de Ana Castela, eu sei de onde veio e olha onde ela tá. Vem.

0: coisa.
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2: 6:57. Muito boa noite para você, ouvinte da Band News FM. Eu sou Luiz Eduardo de Castro e te acompanho pelas próximas horas com os destaques da nossa programação e do noticiário no estado do Rio de Janeiro. A gente começa com informações do trânsito da nossa repórter aérea, Deise de Assis. Fala, Deise, boa noite.
3: Oi, Luiz, boa noite pra você, pra todos os ouvintes aqui da Band News FM, atualizando linha amarela, porque o trânsito tá bem difícil pra você, motorista que segue pra Barra da Tijuca, desde o acesso pela linha vermelha até a altura de Del Castilho. Mais à frente, movimentação mais intensa também na altura do pedágio, melhores condições pela autoestrada Grajaú-Jacarepaguá. Quem segue no sentido Fundão perde o tempo apenas ali no trecho do túnel da Covanca, depois sem mais dificuldade. Aproveitando pra atualizar também a Avenida Ayrton Senna, movimentação tá lenta para você, motorista, desde o acesso pela Américas até a chegada à altura da Gardenia Azul. Você que sai da Barra para a Zona Norte, Alto da Boa Vista apresenta melhores condições. 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Daqui a pouco eu volto.
2: Valeu, Deise, muito obrigado pelas suas informações.
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2: Mais informações do trânsito com a nossa repórter Deise de Assis. Fala, Deise, boa noite.
3: Voltei, Luiz, atualizando agora a movimentação pela Zona Norte, porque o trânsito segue lento pela Avenida Ripelé em direção Grande Meia. Nesse momento, lentidão da altura da estação do metrô de São Cristóvão até a altura da estação do metrô do Maracanã. Quem vai optando pela Visconde de Niterói vai encontrando melhores condições. No sentido centro, movimentação também está intensa, principalmente na altura do metrô de São Cristóvão, mas sem grandes dificuldades. 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Uma ótima noite pra você, Luiz, e pra todos os ouvintes da Band News FM.
2: Valeu, Deise. Muito boa noite pra você. Muito obrigado também pelas suas informações. 7:00 agora.

7h, a gente traz informações agora da Universidade do Estado do Rio de Janeiro, isso porque pesquisadores da instituição participam da descoberta de uma nova espécie de peixe que viveu há cerca de 254 milhões de anos, isso pouco antes da maior extinção em massa da história do planeta. Esse fóssil foi encontrado em Alto Garças, no Mato Grosso, e chamou atenção pelo estado de conservação. O animal tinha cerca de 15 centímetros e o corpo protegido por escamas resistentes, formadas por materiais também encontrados nos dentes humanos. Os professores Valéria Galo e Francisco Figueiredo, do Departamento de Zoologia da UERJ, participam da análise da descrição da nova espécie.

A gente ressalta também canal aberto para você ouvinte falar aqui com a nossa redação DDD 21 99902 6970. É esse o nosso número de WhatsApp. Mande sua participação, seu informe de trânsito, tudo vale para você se fazer ouvir por aqui.

A gente volta a movimentar a reportagem, isso porque o senador Romário afirma que realizou nesta terça-feira a restituição aos cofres públicos do valor equivalente ao salário mensal líquido que recebe no cargo. A medida ocorre após o político ser alvo de críticas por passar um período nos Estados Unidos acompanhando a Copa do Mundo de 2026, enquanto atuava como senador. Segundo o político, foram devolvidos R$ 29 mil, R$ 29.048,49, e o ex-jogador participou na época da cobertura da competição de futebol por um canal de internet. Na ocasião, a ação causou polêmica, mas Romário afirmou que abriria mão do salário relativo ao período e que participaria mesmo assim de sessões de forma remota por videoconferência. A gente também traz informações sobre furto de cabos, isso porque a Enel teve 4 quilômetros de cabos furtados entre janeiro e agosto deste ano. 4 quilômetros, então, desse cabeamento, esse dado que foi divulgado nesta quarta-feira pela própria concessionária. 300 clientes foram afetados pelos crimes nas 66 cidades em que a empresa fornece energia.

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1: Pô, Dudu, pega leve, Dudu. Pega leve. Você tá criando problema pra mim, Dudu. Ah, vai, rapidinho.
2: Flávio Bolsonaro voltou a pedir que o irmão Eduardo Bolsonaro reduza os ataques públicos à ex-primeira-dama Michelle Bolsonaro durante a campanha eleitoral. Segundo o Globo, Flávio ligou pro irmão, que mora no Texas, nos Estados Unidos, depois que o ex-deputado federal compartilhou, em Endossou no último domingo, um vídeo com críticas à candidatura de Michelle ao Senado pelo Distrito Federal. Na ocasião, Eduardo endossou uma publicação do blogueiro bolsonarista Alan dos Santos, que disse preferir a eleição da deputada federal Bia Kicis, também do PL, e do ex-desembargador Sebastião Coelho, candidato do Novo ao Senado pelo Distrito Federal, em detrimento de Michelle. O Filho 03 compartilhou o vídeo em suas próprias redes e comentou: triste, mas verdadeiro. O episódio foi recebido com preocupação no QG de Flávio, porque ocorre justamente quando a campanha tenta consolidar a reaproximação entre o presidenciável, entre Flávio e a madrasta, e ampliar a participação dela na corrida pelo Planalto.
1: Ah, bom, aí eu já disse que é a soma de fábulas, né? É a Sim. fábula da madrasta. É a fábula da Cinderela, né? A historinha da Cinderela com a do sapo, Sim. né? Enfim, né? Sapo de escorpião, né? E o Eduardo, olha, realmente, essa gente é do balacobaco. Ele publicou um vídeo do pai como se fosse do Flávio. E chamou atenção para a mentira, dizendo que a mentira era verdade. Olha que coisa. Vai, me explica aí.
3: Eduardo Bolsonaro compartilhou um vídeo antigo como se fosse do ato de Flávio Bolsonaro em sua primeira agenda de campanha no Nordeste. O ex-deputado replicou a postagem de um apoiador que vinculava as imagens de uma carreata cercada por uma multidão de verde e amarelo ao evento bolsonarista realizado ontem em Maceió. No entanto, as imagens exibem, na verdade, a mobilização durante um ato de Jair Bolsonaro em Pernambuco em 2024, conforme reportou o Estado de São Paulo. No comentário nas redes sociais, o próprio Eduardo deu a entender que suspeitou do grande público da postagem original. Ele escreveu o seguinte, sem citar que se tratava de um vídeo antigo: bati o olho e achei que era o pai, mas é o Flávio Bolsonaro mesmo. Venha 2026.
1: Não é, olha, é a coisa de uma sofia. Ô, Valho Bene, eu achei, olha, bati o olho e achei que era mentira, mas é verdade. E no entanto é mentira. Não é fabuloso? Porque isso aí é pra pegar a pessoa desavisada, né? Porque só olha, fala assim, nossa, mas isso aqui não deve ser do Flávio. Ah, eu até o Eduardo desconfiou. Ah, não, mas ele tá dizendo que é. Ah, então deve ser. Então tá bom. Gente, quem tá bravo é o Osmarzinho. Osmarzinho, tadinho, foi recuperado lá d'antanho e foi atualizado com o Flávio. Do que é que eu tô falando, vai.
2: Apoiadores de Lula publicaram uma versão inspirada no jingle Osmarzinho para criticar Flávio Bolsonaro. O perfil Lula Verso no Instagram postou um vídeo do hit com provocações políticas ao Filho 01 de Bolsonaro, e outros internautas replicaram a ideia. A elaboração do jingle pega carona na repercussão do caso Osmarzinho, que voltou à tona na internet nos últimos dias. Em 2016, a música circulou em Cocal dos Alves, no Piauí, onde Osmar Vieira foi prefeito e concorria novamente ao Executivo Municipal. Naquela ocasião, a música fazia referência a feitos da gestão dele. Agora, a paródia do jingle faz alusão à relação de Flávio com o banqueiro Daniel Vorkar, dono do Banco Master, dada na negociação para o financiamento milionário do filme Dark Horse sobre Jair Bolsonaro. A música também relembra suspeitas de rachadinha no gabinete de Flávio e a condenação de Jair na trama golpista. Também são citados o autoexílio de Eduardo Bolsonaro nos Estados Unidos e a compra de uma mansão de 6 milhões de reais em Brasília por ele. Vamos acompanhar um trecho.

0: Tá aí, tá em todos os sites, tá reproduzido, enfim, né? Dificuldade de Flávio no Nordeste vai bem além das Alagoas, porque ele ontem, né, só foi uma hora o Lira até chegou aí a um culto com ele, mas a gente já viu ontem que os aliados meio fugiram. E não é só em Alagoas a dificuldade. Dificuldade vai além de Alagoas. Ah.
1: As articulações para a primeira viagem de Flávio Bolsonaro ao Nordeste, desde o início oficial da campanha, preocupam integrantes do QG da candidatura. O motivo é a dificuldade de transformar alianças estaduais em palanques efetivos. A passagem por Alagoas, escolhida como ponto de partida justamente por ser a terra natal do candidato a vice, Alfredo Gaspar, e pelo desempenho de Jair Bolsonaro em Maceió em 2022, terminou sem a participação de um dos principais nomes da política local, o candidato ao governo João Henrique Caldas. O candidato ao Senado, apoiado por Flávio, deputado federal Arthur Lira, apareceu somente um evento ontem à noite, mas sem grande destaque. Lira e Flávio, embora presentes no palco no mesmo momento, não ficaram lado a lado. A preocupação é que o episódio acabe se repetindo em outros estados da região.
0: Veja, e tem outros estados com dificuldade. Na Bahia, o ACM Neto já disse que apoia o Caiado, né? No Ceará, o Ciro até entrou na justiça, que o PT andou espalhando que ele defende o Flávio, falou, não defendo, não quer saber do Flávio. Em Pernambuco, ele está sem palanque, porque a Raquel Lira também não quer saber de apoiar o Flávio. E a mesma coisa acontece no Maranhão. Então tem uma dificuldade ali no Nordeste, a dificuldade da direita no Nordeste já tem algum tempo para a eleição presidencial. Não é a dificuldade que tem, por exemplo, no Congresso. No Congresso é outra coisa, né? Já cheguei a falar disso aqui outras vezes, uma hora a gente volta ao assunto, né? O Lula fura a bolha de conservadorismo, etc., que acaba marcando a formação do Congresso, no mais das vezes, né? Majoritariamente ao menos, né? E a direita, para a eleição presidencial, tem muita dificuldade ali. Até porque não consegue dizer direito o que quer. Né? É isso aí.
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0: 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Saúde é prevenção com o Dr. Galileu Assis.
1: O estresse faz parte da vida. Em pequenas doses, ele até pode ser útil, porque prepara o corpo para reagir a situações de desafio. O problema começa quando esse estado vira rotina. No estresse crônico, é como se o corpo nunca recebesse o sinal de que o perigo passou. Hormônios como cortisol e adrenalina permanecem sendo ativados com frequência, o sono pode piorar, a pressão pode subir, o apetite pode mudar e a recuperação física e mental fica prejudicada. Com o tempo, esse estado de alerta constante pode contribuir para maior risco de ansiedade, depressão, doenças cardiovasculares, alterações metabólicas e queda da qualidade de vida. E descansar não significa apenas parar de trabalhar. O corpo também precisa de sono adequado, atividade física, momentos de lazer, boas relações e espaço de recuperação mental. Por isso, cuidar do estresse não é fraqueza nem luxo. É prevenção, porque um corpo que nunca desliga também nunca consegue se recuperar completamente. Eu sou o Galileu Assis, diretor da MedRio Checkup, e lembro a vocês: saúde é prevenção.
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2: 7:13, muito boa noite para você, ouvinte da Band News FM. Mais informações do trânsito com a nossa repórter Maria Rita Nader. Fala, Maria.
3: Boa noite, Luiz, e também para os nossos ouvintes. Atualizando a situação da ponte de Niterói, travessia em 26 minutos no sentido Niterói, já quem vem para o Rio, travessia normal de 13 minutos. Volto com você, Luiz.
2: Muito obrigado, Maria. 21 99902-6970 é esse o nosso WhatsApp para você participar da nossa programação.

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5: Estamos de volta, lembrando que titio não trabalha amanhã e depois, o É da Coisa normal aqui na rádio, na TV, noticiário da TV, e segunda-feira eu conseguindo dar conta das coisas que eu tenho que fazer aí no campo profissional, tal, estarei de volta, lindo e sexy, como sempre, não necessariamente nessa ordem. Na semana que vem, não tem data ainda, o TSE deve votar a questão da deepfake, né, aquelas imagens que são criadas, que são expressamente vetadas por resolução do TSE. Ah, mas é deepfake do bem. Não interessa. Não interessa se é do bem. Vai ser vetada. Tá lá, né? A tese deve perder no TSE. Os bolsonaristas já estão considerando que a tese será derrotada. E aí veio Mendonça com mais uma ideia exótica sobre deepfake. A tese dele é a seguinte, Vólio Beni. Ele é um homem, assim, eu não sei, acho que ele quer discutir Aristóteles, o conceito de verossimilhança, que pauta a arte, inclusive, tem a ver com a mimese, a imitação, a representação da realidade, né? O verossímil não é aquilo que é necessariamente verdadeiro, o verossímil é aquilo que é crível. Muitas vezes no teatro a realidade pode ser tão a vida pode ter coisas tão absurdas que a pessoa fala assim, se eu levo isso para o teatro não, as pessoas não acreditam, elas acabam não se identificando de tão absurdo que é. Então eu posso deixar de levar o verdadeiro para levar o verossímil, aquilo que é acreditável, aquilo que de algum modo representa um certo consenso sobre o que é a realidade, né? E a arte clássica recomendava que se trabalhasse com o conceito verossímil. Aí o Mendonça, acho que está afim de debater Aristóteles, eu até posso marcar um papo com ele sobre Aristóteles, se ele quiser, dizendo assim, não, olha, se a deepfake for verossímil, se ela for acreditável, a gente até pode vetar, se não, não. É? Depois vou tratar aqui de alguns votos que ele deu a respeito. Mas o acreditável, por uns, pode não ser acreditável por outros. Também o conceito da verossimilhança fica submetido ali a avaliações que são de natureza subjetiva. Quem vai decidir o que é verossímil e o que não é? A resolução do TSE é clara. Não pode usar conteúdo sintético. E ponto final, senhor.
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1: Tragédia no Nepal, na fronteira com o Tibete, na China. Avalanche causa enchente, devasta vilarejos e mata mais de 150 pessoas. Pelo menos 400 estão desaparecidas, a maioria turistas estrangeiros.
2: Geleira gigante se desprendeu de uma montanha de neve e teria causado a catástrofe ao atingir um vale por onde passa um rio. Prédios, casas e pontes foram destruídos e dezenas de caminhões e carros foram arrastados.
1: Governo decide processar plataforma Discord por descumprimento da lei e pede multa de 500 milhões de reais.
2: Empresa dona do Facebook e Instagram faz acordo bilionário nos Estados Unidos para encerrar processo por viciar crianças e adolescentes nas redes sociais.
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3: Motorista salva mulher de tentativa de feminicídio no interior paulista. Ele abriu a porta para ela entrar no ônibus e escapar de um atropelamento do ex-marido que foi preso. Pediatras alertam sobre o risco das canetas emagrecedoras para crianças e adolescentes sem indicação médica. Elas podem atrapalhar o crescimento. Influenciador Lito Souza divulga vídeo do dia em que recebeu o diagnóstico da doença rara e incurável que afeta o sistema nervoso. Aos 80 anos, morre o ator e comediante inglês Tim Curry, famoso por personagens como o palhaço aterrorizante.
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1: Boa noite. Boa noite pra você. Uma avalanche gigantesca arrasou uma região turística na fronteira entre o Nepal e a China. Mais de 150 pessoas morreram e centenas estão desaparecidas. A maioria turistas estrangeiros em busca de aventura e de peregrinação religiosa.
6: Pessoas desesperadas correm. Logo atrás, uma massa gigantesca de gelo, lama e rochas avança com uma violência brutal. Em segundos, tudo desaparece. Pontes, prédios, carros, ônibus e quem estava correndo. Foi rápido demais para conseguir se salvar.
7: Minha esposa foi soterrada pelo deslizamento de terra enquanto eu estava num terraço. Depois de 5 horas, fui resgatado de helicóptero.
6: Eram 10:30 da manhã no horário local. As ruas estavam cheias. A avalanche destruiu comunidades com inundações generalizadas. 19 pontes e 40 quilômetros de estrada foram destruídos. Helicópteros ajudam no socorro. O desastre aconteceu na fronteira do Nepal com o Tibete, na China. A água avançou pelo vale do Botai Koshi, que faz parte do sistema fluvial nepalês.
8: Esta região do Himalaia recebe visitantes do mundo inteiro. E isso transformou as buscas também numa operação internacional. Entre as pessoas, ainda sem localização confirmada, estão cidadãos de vários países.
6: A maioria da Índia. Também há americanos, britânicos, sul-coreanos e pessoas de outras 24 nacionalidades. O Itamaraty acompanha o caso e diz que não há informação sobre brasileiros desaparecidos.
9: O que se espera muito nessa época do ano, até por questão de datas, é um turismo mais massivamente religioso, né? E uma parte desse turismo de trekking de aventura. Geralmente, o trekking de aventura, a gente opta pelas estações de primavera e outono, né? Que seriam ali abril e maio e depois outubro, novembro, no final do ano, né? Onde a gente vai ter muito menos chuva, evidentemente muito menos água, e a gente vai conseguir escalar, vamos dizer, montanhas mais altas ou subir em passos mais altos.
6: O Nepal mobilizou forças de segurança e equipes médicas. China e Índia também participam dos esforços de emergência. O presidente Lula escreveu que as imagens causam espanto e comovem a todos e expressou solidariedade em nome de todos os brasileiros. A União Europeia diz que vai mapear as áreas afetadas no Nepal e apoiar a resposta das autoridades. Aqui no Reino Unido, o primeiro-ministro Andy Burnham prometeu fazer tudo o que estiver a seu alcance para apoiar o

0: O agressor entrou armado no salão de beleza e disparou duas vezes. A ex-mulher, que é dona do salão, acabou atingida no rosto. Depois do crime, o homem atirou em si mesmo. Um guarda municipal que estava na região ouviu os tiros e agiu rapidamente.
1: Tinha uma moça caída aqui no chão. A gente correu até para dar atendimento. Nisso ela falou, o agressor está lá dentro do estabelecimento. Adentrando no estabelecimento, a gente já verificou que tinha uma poça de sangue próxima à cabeça dele e uma arma embaixo do corpo.
0: O criminoso e a vítima foram socorridos e levados ao hospital em estado grave. Segundo a Polícia Civil, os dois foram casados por 12 anos e estavam separados há 4 meses. Desde a separação, a mulher já havia registrado 15 boletins de ocorrência contra o ex-marido, que não aceitava o fim do relacionamento. Ana Carolina tinha uma medida protetiva contra ele e chegou a procurar a polícia um dia antes do crime, relatando ameaças. O criminoso está preso sob custódia no hospital.
2: Bom, ainda que em muitos casos como esse a medida protetiva não seja suficiente, ela é uma ferramenta importante e as mulheres em perigo devem pedir medida protetiva. Um ex-policial civil foi preso depois de uma sequência de ataques a tiros em São Paulo. 3 pessoas foram baleadas. O repórter Felipe Garrafa traz os detalhes ao vivo pra gente. Fala, Garrafa.
3: Boa noite, Adriana. Thaís, boa noite a todos. E até agora não tem uma motivação aparente, e sim um ataque que aconteceu em menos de 24 horas. Com 3 pessoas baleadas. Ontem foram 2, num raio de aproximadamente 6 quilômetros da casa do atirador. Ele acertou primeiro um carro, onde baleou uma mulher. Logo na sequência, deu outro disparo, onde estava um casal dentro do veículo e ninguém ficou ferido. E hoje pela manhã, por volta das 6 horas da manhã, ele cometeu um outro ataque, ele fez um outro ataque, tinha um casal dentro do carro e o casal foi sim atingido. Uma câmera de segurança na rua conseguiu registrar o momento dos disparos. Vamos acompanhar. O policial civil foi preso em flagrante na tarde de hoje. Ele tinha sido expulso da Polícia Civil em março deste ano, justamente por uma série de problemas envolvendo bipolaridade e também faltas injustificáveis durante o período em que esteve na academia. Hoje, durante a tarde, ele foi levado até o IML e amanhã deverá passar por audiência de custódia.
2: Ainda hoje, piloto e influenciador Lito Souza divulga vídeo emocionante gravado no dia em que recebeu o diagnóstico de doença rara e sem cura.
4: Eu não tenho medo de morrer. Não tenho, porque eu vivi uma vida boa, uma vida que eu nunca fiz mal para ninguém.
2: Caso gera mobilização no Brasil por inclusão em tratamentos experimentais. Os detalhes daqui a pouco.
5: Mais uma preocupação envolvendo as canetas emagrecedoras. O aumento da procura para crianças e adolescentes. A Sociedade Brasileira de Pediatria fez um alerta sobre o perigo do uso sem acompanhamento.
6: A Letícia, de 16 anos, vive uma luta contra a obesidade e seus efeitos, como colesterol alto e pré-diabetes. Por orientação médica, há 2 meses... começou o tratamento com as chamadas canetas emagrecedoras.
7: Quando a médica olhou assim, o nível de insulina dela, a médica falou, não tem nem que pensar, testa um, testa outro, vê qual que seu corpo adapta melhor, vamos fazendo os exames junto, vai ajustando a dosagem, que isso é importantíssimo também.
6: No Brasil, esses medicamentos são indicados em 2 casos para crianças e adolescentes. Acima de 10 anos para crianças com diabetes tipo 2, acima de 12 anos para tratamento de obesidade diagnosticada.
5: Quando envolve crianças e adolescentes, a maior preocupação hoje é com o uso dessas medicações com a finalidade apenas estética. E essa procura, que já é contraindicada para os adultos, tem se tornado cada vez mais frequente nos consultórios pediátricos.
6: A nota divulgada esta semana aponta os riscos do uso sem indicação e acompanhamento médico, entre eles déficit de crescimento e desenvolvimento hormonal na puberdade, provocados pela baixa ingestão de alimentos, perda de massa muscular, problemas de autoimagem, aumentando as chances de transtornos alimentares. O objetivo é atualizar e esclarecer os pediatras sobre o uso desses medicamentos, evitando a banalização das prescrições. A Sociedade Brasileira de Pediatria orienta que antes de prescrever, o médico deve verificar o grau de obesidade, se há complicações associadas, fatores de risco e se a criança ou adolescente já fez algum tratamento antes.
8: Já existe uma banalização.

0: entre os adultos. A gente tem que tomar muito cuidado com as crianças. E existe todo um tratamento que tem que ser feito, inclusive exercício físico, inclusive a correção da alimentação dentro de casa, inclusive conscientizar os pais que não adianta simplesmente medicar, é preciso corrigir a alimentação.
1: A polícia identificou o assaltante que atirou num homem no momento em que ele chegava em casa de carro na zona sul de São Paulo. O motorista acelerou e o ladrão chegou a se pendurar na janela. A vítima foi atingida de raspão na cabeça e já recebeu alta. O bandido é Adailson Felipe Rodrigues, de 37 anos, que está sendo procurado. Duas mulheres suspeitas de darem cobertura foram presas.
2: Uma Kombi em chamas desceu uma rua desgovernada na cidade de Ubá, na zona da Mata Mineira. Só parou depois de bater num poste. A Kombi estava vazia e ninguém se feriu. O motorista disse que perdeu o controle da direção e pulou do carro antes do incêndio.
1: Um programa online de apoio psicológico de graça do SUS foi ampliado e agora tem capacidade para mais de 100 mil atendimentos por mês. O foco são cuidadoras e mulheres vítimas de violência.
3: Jéssica é mãe solo do Luca e precisa conciliar a rotina intensa de trabalho com os cuidados com o filho.
4: Tem que trabalhar por dois, fazer tudo por dois, não é nem um pouco fácil. Então é rotina de escola, é função de alimentação, é tudo que envolve uma criança. Então a minha rotina é bem pesada.
3: A terapia sempre foi uma válvula de escape, mas ela teve que parar por questões financeiras. Agora pode retomar, e de graça. Isso por meio do serviço Acolhe Mais do SUS, que foi ampliado para todo o país. A plataforma atende online mães atípicas, mulheres em situação de violência ou responsáveis pelos cuidados de pessoas com deficiência ou doenças raras.
5: Essas mulheres vão passar a ter na palma da sua mão o acesso direto e facilitado, além de gratuito, isso é muito importante deixar claro, para poder terem esse atendimento em saúde mental realizado por psicólogos.
3: O acesso é pelo aplicativo Meu SUS Digital. Basta entrar com a conta gov.br e selecionar Acolhe Mais. Depois do cadastro, a equipe tem até 24 horas para entrar em contato e agendar a consulta. São até 10 sessões a cada ciclo. A plataforma tem capacidade para mais de 100 mil atendimentos por mês, de segunda a sábado.
6: Todas essas pessoas normalmente são esquecidas e elas são vistas como cuidadoras, como heroínas, como fortes. Mas, na verdade, é importante entender também essas mulheres como seres humanos que precisam de cuidado para seguir cuidando.
4: Todo mundo precisa ter um suporte, ter alguém para desabafar, ter um lugar para onde correr, porque muitas vezes a gente se sente sozinha, né? Sem saída.
2: Um auditor fiscal da Receita Federal foi preso, suspeito de receber quase 7 milhões de reais em propina no Ceará. Segundo as investigações, ele chefiava um esquema que fraudava a entrada de importações pelo aeroporto de Fortaleza.
7: Um prédio de alto padrão em uma das áreas mais valorizadas da capital do Ceará. É num apartamento de 600 metros quadrados que, segundo as investigações, morava o auditor fiscal da Receita Federal, Francisco Eliezer Viana da Silva. O servidor, que atuava no Aeroporto Internacional de Fortaleza, foi preso ontem por suspeita de receber quase 7 milhões de reais em propina. O imóvel, avaliado em cerca de 3 milhões e 600 mil reais, estava registrado em nome do cunhado do auditor. A suspeita da Polícia Federal é que a vida de luxo que ele levava era mantida através da corrupção. Segundo as investigações, Eliezer é suspeito de comandar uma organização que fraudava importações no aeroporto. Servidor concursado da Receita Federal desde 1994, Eliezer trabalhava como auditor na aduana do aeroporto desde 2016. Ele era responsável pela fiscalização de entrada e saída de mercadorias. Em junho, recebeu um salário de 49 mil reais. O esquema beneficiava empresários que sonegavam tributos na importação de produtos com a ajuda do auditor federal. Segundo a investigação, o empresário Francisco Gereissati Neto, ligado a uma importadora, pagou pelo menos 1 milhão e 200 mil reais em propina ao servidor. Joias de prata trazidas da Itália e da Tailândia eram declaradas no Brasil como bijuterias de metal comum. Essa fraude reduzia o valor real dos produtos em até 60 vezes para burlar o fisco. Um casal de chineses ligado a outra importadora também teria subfaturado produtos eletrônicos depois de pagar propina milionária para o auditor. Empresas sediadas na Bahia também foram alvos da investigação. Os empresários Rodolfo Sérgio Martins Maia Filho e Hugo Mendonça Andrade Santos, presos ontem, teriam pago mais de 3 milhões e 100 mil reais ao servidor para conseguir burlar o fisco. Para esconder a origem do dinheiro, o grupo usava laranjas e empresas de fachada. Contas de terceiros pagavam despesas do auditor e de familiares, além de imóveis, veículos e bens de luxo. Em nota, a defesa de Eliezer da Silva classificou como falsas as acusações de corrupção e lavagem de dinheiro e que vai demonstrar a inocência do servidor no momento oportuno do processo. A defesa de Francisco Gereissati Neto disse que confia plenamente na inocência do empresário e que ela será demonstrada no momento processual adequado.
8: Daqui a pouco, num julgamento histórico nos Estados Unidos, Meta vai pagar o equivalente a quase 90 bilhões de reais após a acusação de viciar crianças e adolescentes em redes sociais. E vídeo mostra choque de trens depois que maquinista dormiu na cabine. É já já.
1: No Rio de Janeiro, criminosos usaram 19 ônibus como barricadas durante um tiroteio entre facções rivais.
9: Ó, rapaziadinha do grupo, ó, atividade, hein? Claro, o mundo de Merlin, minado.
10: Atravessaram os ônibus, levaram a chave do 180, Caxias, Suburbana parada aqui, levaram a chave e atravessaram a p*** toda aqui, entendeu? Bagulho tá doido.
11: Logo na chegada dos policiais aqui à região, imagens de drone mostraram justamente, a polícia conseguiu gravar com drone esses criminosos que passaram pela região. E aí esses criminosos estavam se rastejando, fugindo. Nós tivemos pelo menos 5 criminosos presos, um deles estava baleado. Também tivemos um menor de idade apreendido com um galão de gasolina, porque ao que a gente percebe, esses policiais também conseguiram impedir que alguns veículos fossem incendiados. Além de dezenas de ônibus municipais e intermunicipais, os criminosos em fuga do Comando Vermelho também utilizaram caminhões como barricadas. Esse aqui, na altura de Quintino, é um caminhão da Conlube, a Companhia Municipal de Limpeza Urbana do Rio de Janeiro. Ao fundo das comunidades, Campinho, Fubá, chega lá no morro à esquerda também, Eric, são essas áreas de mata que os criminosos estavam se enfrentando, portanto, lá em cima, ó, pra gente mostrar pro pessoal, pra quem é de fora, principalmente do Rio de Janeiro. Então, o Comando Vermelho daqui ia sair pra atacar os criminosos do Terceiro Comando Puro na Cidade Alta, Complexo de Jael. E aí, nessa área de mata, eles se enfrentam e na fuga desenfreada, eles vão colocando fogo e levando caos. Nada de normalidade pra população que vive aqui na Zona Norte do Rio de Janeiro. É o que a gente vai seguir acompanhando.
1: Já falamos hoje de um caso de tentativa de feminicídio e agora mais um. A polícia de Campinas, no interior de São Paulo, prendeu um homem que tentou atropelar a ex-mulher na calçada. E ela foi salva porque no caminho dela tinha uma pessoa atenta, que não se omitiu. Um motorista de ônibus que parou para ajudar.
12: As imagens de câmeras de segurança mostram o momento em que o motorista arranca com o carro e vai para cima da mulher. Ele sobe na calçada e chega a atingir a vítima, que cai no chão. Ela consegue se levantar e entra no ônibus que estava parado no ponto.
13: Eu vi que ele ligou o carro e parou do meu lado. Ele falou assim, se você correr vai ser pior. Aí o instinto meu foi correr, porque eu vi o ônibus e falei, pô, o motorista vai ver que eu tô correndo, vai me esperar.
12: O motorista do carro é o ex-marido da vítima, Romário Souza Rocha, de 34 anos, que não aceitava a separação. Ele foi preso.
14: O ônibus parou neste ponto com 10 minutos de atraso, justamente no momento em que o homem ameaçava a mulher. Quando o motorista percebeu o que estava acontecendo, esperou para que a vítima conseguisse embarcar e fugir do agressor.
12: O motorista preferiu não ser identificado. Contou que tinha acabado de começar mais um dia de trabalho quando percebeu que a mulher precisava de ajuda.
15: E depois que ela levantou e saiu correndo, eu percebi que não era, era um simples acidente, que era um atropelamento. Estou em choque até hoje. Até hoje eu estou em choque.
12: A mulher contou que já vinha sendo ameaçada e que tinha uma medida protetiva contra ele. E que dias antes o homem chegou a dizer que colocaria fogo na casa dela.
16: Que a meia hora eu vou aí. E se vocês começarem com graça, eu vou levar um galão cheio de combustível e vou tacar fogo nessa casa aí. Vou arrebentar o cadeado, ainda vou pegar o gato, ainda vou tacar combustível aí nessa casa e meter fogo.
12: A polícia investiga o caso como tentativa de feminicídio.
2: Moradores de uma rua no Rio de Janeiro denunciam que estão sendo ameaçados por traficantes de uma facção criminosa.
17: O menor acabou de pegar aqui na rua. Chava tudo, deu um tiro pro alto, jogou umas bombas, os caras muito loucos.
18: As marcas nos muros de casas desta rua em Jacarepaguá são sinais da tentativa de avanço do tráfico nesta área. Em diferentes pontos da rua, aparecem pichações em vermelho com a sigla CV, do Comando Vermelho. Moradores denunciam que traficantes estão tentando expandir os domínios da facção e impor regras a quem vive aqui. Segundo os relatos, criminosos armados passaram a frequentar o local, principalmente à noite e de madrugada. Este comunicado, atribuído aos traficantes, foi enviado a moradores. No texto, o grupo diz que a rua está sob uma nova direção e determina a retirada de câmeras de segurança das residências que estejam filmando áreas que os criminosos consideram proibidas. A Band também teve acesso com exclusividade a vídeos de câmeras de segurança. Este registro, feito em junho, mostra um homem armado circulando pela região. Moradores contam que, na mesma época, criminosos entraram na rua durante a madrugada, fizeram pichações, deram tiros para o alto e soltaram bombas. O medo mudou a rotina de quem vive aqui.
19: Moradores da Rua Maiança pedem providências urgentes das autoridades, pelo amor de Deus. Estamos aguentando tanta violência. Já foram duas invasões de homens armados, picharam. Deram tiro, soltaram bomba, fizeram ameaças.
18: Procurada pela reportagem, a polícia militar informou que não foi acionada para uma ocorrência no local.
1: Voltamos a falar agora da tragédia no Nepal, na fronteira com o Tibete. Inicialmente foi cogitada a hipótese de um terremoto na região, mas na verdade foi uma avalanche que destruiu vilarejos, deixou mortos e muitos desaparecidos. Você já vê aqui no telão o local onde tudo aconteceu. Essas são imagens de satélite das montanhas de neve na região do Himalaia. O mais provável, segundo estudiosos das geleiras e geólogos, é que um enorme bloco de gelo se desprendeu de uma dessas montanhas, desceu a cordilheira, arrastando rochas e lama por cerca de 1 quilômetro. E todo esse material foi parar lá no rio, que atravessa o vale. As rochas e a terra acabaram formando uma barragem natural. E depois todo esse material cedeu e aí ondas gigantescas, com a força de um tsunami, cobriram prédios, arrastaram carros e pessoas. Teve de fato, gente, a força de um tsunami. A terra ficou arrasada por essa avalanche, como mostra pra gente agora a Sônia Blota.
20: Correr foi o primeiro instinto, mas a violência com que a água e a lama desceram não deu chance para ninguém. A tragédia aconteceu na região de fronteira entre o Tibete na China e o Nepal nos Himalaias. O Nepal é especialmente vulnerável a esse tipo de desastre porque o derretimento acelerado das geleiras tem ampliado o número e o tamanho desses lagos nos Himalaias. Muitos deles ficam no Tibete e alimentam os rios que descem para o Nepal. Segundo o Serviço Geológico dos Estados Unidos, que monitora desastres naturais em todo o planeta, o tremor foi provocado pelo impacto de um deslizamento de terra gigantesco, com uma força equivalente a de um terremoto de magnitude 5.2 na escala Richter. O deslizamento carregou gelo e rochas pela encosta e atingiu um afluente de um rio. O material bloqueou o curso d'água e formou uma espécie de barragem. Quando essa barreira cedeu, uma enxurrada colossal desceu pelo vale, destruindo tudo o que estava no caminho.
21: Não foi uma ação meteorológica, ou seja, os modelos não indicam nenhuma condição de chuvas fortes ou temporais que atingiram de forma significativa o Nepal nos últimos dias e mesmo nesta quarta-feira. Alguns lagos glaciais podem ter se rompido ou mesmo algumas geleiras podem ter se rompido em direção aos vilarejos. Então, não se trata de uma condição meteorológica e sim uma condição geológica.
20: Imagens de satélite mostram a região antes antes e depois de ser atingida pela enorme onda, como se fosse um tsunami. A força dessa enxurrada é explicada pelo próprio terreno. Os rios descem por vales estreitos e íngremes dos Himalaias.
0: E aí que está o ponto. O terremoto ele não precisa mover a montanha. A montanha já está sendo puxada para baixo o tempo todo pelo próprio peso. O que agravou o caso dessa semana foi justamente o que veio depois da avalanche. A massa de gelo e rocha desceu até o rio e obstruiu o canal. Quando cede, o que desce não é só água. É água carregada de lama, de gelo, de blocos de rocha. Foi essa onda que destruiu povoados e não o tremor em si.
8: Daqui a pouco, o zagueiro Juan do Atlético Mineiro chama Caio Jorge de mau caráter após entrada no clássico contra o Cruzeiro. Morre aos 80 anos o ator Tim Curry, astro de Rock Horror, e Esqueceram de Mim 2. É já já.
2: Um acidente causado por um caminhoneiro no interior de São Paulo mostra como uma olhada rápida no celular ao volante pode ser fatal. Especialistas cobram punições mais severas para reduzir a imprudência no trânsito.
5: São quase 55 mil mortes por ano por causa da distração com o celular ao volante. O aposentado Josué Roberto foi atropelado por um caminhão na SP-340. No trecho que liga Campinas a Jaguariúna, no interior de São Paulo. As câmeras internas do caminhão mostraram o motivo da perda do controle. O caminhoneiro Vanderlei Meira de Jesus estava com o celular na mão no momento do acidente. Ele ainda fugiu sem prestar socorro. Estudos apontam que usar o celular enquanto dirige pode gerar três tipos de distração. A manual, já que as mãos passam a priorizar o manuseio da tela. A visual, já que a atenção fica dividida entre trânsito e celular, e a cognitiva. Eu estou aqui no carro parado para mostrar um comportamento que foi normalizado quando estamos dirigindo. A gente pega o celular, olha, manda mensagem, ouve áudio. A sensação é de que não atrapalha, mas um estudo aponta que com um carro a 80 km por hora, responder uma mensagem é o mesmo que atravessar um campo de futebol com os olhos vendados. Nesse centro de monitoramento em São Paulo, já está em funcionamento uma câmera com IA. Em 49 dias de testes, mais de 7 mil motoristas foram flagrados cometendo crimes de trânsito. Muitos, o uso do celular na rodovia.
22: O objetivo principal é mudar o comportamento do usuário para que ele tenha ações aí, respeitosas por conta do trânsito, né? E respeitando a legislação de trânsito para se evitar acidentes.
5: No Código Brasileiro de Trânsito, mexer no telefone é uma infração média quando você está falando no viva voz. Grave quando está com o celular na mão e gravíssima quando o motorista está digitando no aparelho. O condutor pode perder 7 pontos na CNH e ser multado em quase R$ 294. Especialistas pedem que as penas sejam mais duras nesses casos.
23: Então, 7 pontos para esse tipo de infração também é pouco. Tem que solucionar no bolso.
1: E seguimos falando de imprudência no trânsito. Olha essa imagem, um motorista dirige o caminhão com o pé. No vídeo, o homem no banco ao lado que filma a cena se assusta e chega a alertar sobre os outros carros na rua. Depois da repercussão do vídeo, o motorista foi afastado da empresa que presta serviço para a Prefeitura de São José do Rio Preto, no interior paulista.
2: O candidato do PL, Flávio Bolsonaro, cumpriu pelo segundo dia seguido agenda de campanha em Alagoas.
24: O destino foi Arapiraca, a segunda maior cidade de Alagoas e considerada estratégica na campanha. Na última eleição, o pai do candidato do PL, Jair Bolsonaro, perdeu no interior e venceu na capital, Maceió. Flávio participou de uma carreata até o centro da cidade. Repetiu que pretende manter o Bolsa Família em um eventual governo. Disse que vai integrar os atendimentos federal, estadual e municipal na saúde. E falou em desenvolver o Agreste por meio do agronegócio e de ferrovias. Também prometeu combater facções criminosas.
25: E é por isso que o Nordeste vai vencer junto com a gente, com o Alfredo Gaspar, lá em Brasília. Gente, o Brasil só vai ser grande quando o Nordeste for grande. O Brasil vai vencer junto com o Nordeste, junto com o Arapiraca.
24: Ausência sentida na recepção a Flávio em Maceió, o ex-presidente da Câmara e candidato ao Senado, Arthur Lira, apareceu brevemente em um dos compromissos da campanha. Ceará e Pernambuco serão os próximos estados no Nordeste a serem visitados pelo candidato do PL. A avaliação é que nesses locais também há dificuldade em reproduzir nacionalmente as alianças fechadas no plano estadual. A Polícia Federal recebeu hoje parte dos dados da investigação da Polícia Civil de São Paulo sobre o financiamento do filme Dark Horse, sobre a vida do ex-presidente Jair Bolsonaro. O compartilhamento das informações foi determinado pelo ministro Flávio Dino, do Supremo. A PF quer o material original do inquérito aberto pela Polícia Civil de São Paulo, que envolve a produtora do filme, a Go Up, para seguir na apuração sobre o destino do dinheiro. A suspeita é que Daniel Vorcaro tenha repassado cerca de 60 milhões de reais para a obra. Delegados querem saber se os recursos foram usados para manter o ex-deputado Eduardo Bolsonaro nos Estados Unidos. Assim que receber os dados, a PF pode solicitar à Procuradoria-Geral da República e ao próprio STF a federalização da investigação. Flávio Bolsonaro já disse que o financiamento do filme foi um negócio privado e afirmou que a produtora teria prestado contas do dinheiro recebido, o que a PF quer apurar.
1: Lula se reuniu hoje com os presidentes do Senado, Davi Alcolumbre, e da Câmara, Hugo Mota.
3: Foi um almoço no Palácio da Alvorada. No cardápio, várias apostas eleitorais de Lula. Entre elas, a escala de trabalho 6x1 e a PEC da Segurança Pública.
4: A hora que o Senado votar a PEC da Segurança, eu imediatamente vou criar o Ministério da Segurança Pública e discutir um orçamento para que a gente possa definitivamente, pactuando com os estados e com municípios, que tipo de segurança que a gente vai querer nesse país e qual é o papel de cada ente federado.
3: A medida provisória da taxa das blusinhas também foi tratada. Editada pelo governo em maio, a MP zerou temporariamente o imposto de importação de 20% para compras internacionais de até 50 dólares. Caso o texto não seja votado até 9 de setembro, a alíquota volta a ser cobrada na véspera da eleição. Hugo Mota anunciou que uma comissão mista será criada na próxima semana para tratar da MP da taxa das blusinhas. E na sequência, será analisada nos plenários da Câmara e do Senado. Sobre os temas que estão no Senado, Davi Alcolumbre afirmou que a Casa vai analisar o marco legal de minerais críticos e o projeto que trata da criação de data centers. O chamado esforço concentrado deve ser feito na semana que vem. Nos bastidores, integrantes da campanha de Lula avaliam que o avanço das pautas prioritárias no legislativo pode impactar positivamente a tentativa de reeleição do presidente. No campo jurídico, a campanha de Lula acionou a Justiça Eleitoral contra os candidatos Ronaldo Caiado, do PSD, e Renan Santos, do Missão, por declarações feitas no debate da Band, evento em que o petista não compareceu. Os pedidos incluem a retirada das redes sociais dos cortes em que Lula é citado, a proibição de novos impulsionamentos e a aplicação de multa de R$30 mil para cada um. Segundo os advogados da campanha, os adversários transformaram o debate em um espaço de ataques diretos, com afirmações falsas e ofensivas para atingir a reputação do presidente e influenciar o eleitorado.
1: Veja agora como foi o dia dos outros candidatos à presidência.
8: Ronaldo Caiado visitou o Santuário da Penha, na Zona Norte do Rio de Janeiro. O candidato do PSD declarou ser contra o uso de câmeras corporais em policiais. Segundo Caiado, a medida serviria para proteger os agentes de segurança que lutam contra o crime organizado.
6: Eles estão ali pilotando drone para lançar granada para matar pessoas de outra facção ou, se não, policiais militares. Então, você vê, e aí as pessoas me perguntam, olha, governador, mas aí o senhor não vai botar câmera nesses policiais? Não, não vou. Nós estamos em guerra. Me mostre o lugar no mundo que guerra tem câmara no policial.
8: Augusto Cury, do Avante, cumpriu agenda em Montes Claros, no norte de Minas Gerais. Ele visitou o mercado central da cidade e se reuniu com empresários da região. Renan Santos, do Missão, não teve agenda pública hoje.
1: Num acordo histórico, a gigante da tecnologia Meta, dona do Facebook e do Instagram, vai pagar uma indenização bilionária para encerrar um processo. A empresa era acusada de estimular a dependência de crianças e adolescentes em redes sociais.
7: Sequência ilimitada de vídeos. Algoritmos que direcionam o conteúdo a ser visto. Coleta de dados pessoais. Notificações constantes. Essas são algumas das principais ferramentas das redes sociais Facebook, Instagram e WhatsApp, controladas pela Meta. Segundo dezenas de autoridades americanas, essas funções contribuíram para o vício de crianças e adolescentes nas plataformas. Depois de 3 anos de batalha judicial, a Meta decidiu pagar o equivalente a 86 bilhões de reais para encerrar um processo movido por 29 dos 50 estados americanos. Segundo os promotores, além dos recursos que tornaram o uso das redes sociais viciante entre os jovens, a Big Tech, comandada por Mark Zuckerberg, não fez nenhum alerta sobre os riscos das redes sociais e coletou dados de crianças sem o consentimento dos pais. Além de pagar a pesada indenização, a Meta se comprometeu a fazer mudanças nas plataformas, visando aumentar a segurança dos usuários menores de idade nos Estados Unidos, incluindo limite diário de uso, bloqueio do acesso à noite e no horário escolar, além de um controle mais rigoroso sobre a verificação de idade dos internautas. Apesar do acordo bilionário nas 2 semanas de julgamento, executivos da Meta negaram ter cometido irregularidades no desenvolvimento das redes sociais. É a terceira vez só este ano que a Big Tech é obrigada a prestar esclarecimentos à justiça americana. Em março e em julho, a Justiça do Novo México condenou a Meta a pagar o equivalente a 5 bilhões de reais para um fundo gerido por autoridades locais, após um outro processo relacionado aos efeitos das redes sociais sobre crianças e adolescentes. Também em março, a empresa foi condenada, junto da Alphabet, controladora do Google, a pagar uma indenização a uma mulher no estado da Califórnia que afirma ter desenvolvido vício em redes sociais na infância. Nesse processo, a multa supera o equivalente a 30 milhões de reais. A Meta pagará 70% desse valor.
1: Todos nós, adultos, sabemos o quanto é viciante rolar a tela infinitamente, uma janela aberta para qualquer parte do planeta. E, de repente, estranhos parecem íntimos, mais interessantes do que quem está ao nosso lado. Amigos deixam de conviver, casais deixam de conversar, e aí um tempo precioso vai embora, a gente nem percebe. Se é tentador para nós, como não seria para crianças e adolescentes? Sem falar que nas plataformas digitais, a janela também está aberta para crimes gravíssimos. Nós vamos estabelecer regras ou vamos normalizar a transmissão de um suicídio de uma menina de 13 anos no Discord? Ou de um estupro no TikTok? A indenização de 86 bilhões de reais da Meta mostra que nos Estados Unidos tem gente preocupada em preservar a vida e a saúde mental de crianças e adolescentes. Por aqui, quem se opõe à regulação das Big Techs grita que isso é censura, como se nós estivéssemos no comando. Quem está no comando é o algoritmo e quem lucra com a fortuna que ele produz.
2: A justiça autorizou o pedido de recuperação judicial do grupo que controla a rede de fast food Habib's e os restaurantes Ragazzo. A dívida declarada é de 265 milhões de reais. A empresa citou 2 motivos para a crise financeira: a queda de movimento nos restaurantes depois da pandemia e a alta dos juros, que deixou as dívidas mais caras. A recuperação judicial suspende a cobrança das dívidas e permite que o grupo negocie com os credores. O Habib's está no Brasil há quase 40 anos e tem mais de 300 restaurantes espalhados pelo país.
1: Hora de futebol aqui no Jornal da Band. A Lívia Nepomuceno já está com a gente para falar de Copa do Brasil. Boa noite para você, Lívia.
9: Tudo bem, Andri? Boa noite.
1: Tudo bem. Vamos começar pelo Clássico Mineiro, que teve um lance perigoso e que gerou muita polêmica, né?
9: Pois é, né? Eu gostaria de falar mais da bola rolando, mas o assunto acabou ficando sobre esse lance. Uma ótima noite para vocês e para você que está em casa, gente. Olha só, as quartas de final da Copa do Brasil, elas começaram com um duelo pegado entre Cruzeiro e Atlético Mineiro e com entradas fortes que repercutiram muito após a partida.
10: Clássico é um jogo diferente. O empate por 1-1 entre Cruzeiro e Atlético Mineiro teve golaços, muita disposição, mas também lances violentos. Logo no começo da partida, o atacante do Cruzeiro, Caio Jorge, disputou uma bola com o zagueiro Juan Tressoldi. O jogador do Atlético é deslocado com uma cama de gato e cai com a cabeça no chão. O lance gerou revolta no lado do Atlético pela não punição do jogador do Cruzeiro, que nem cartão amarelo levou.
11: Não tem dúvida nenhuma que foi maldade e deslealdade. E isso nós não vamos aceitar.
10: Juan foi substituído, encaminhado para o hospital. Exames mostraram que o zagueiro não sofreu nenhuma lesão. Depois, ele criticou o jogador do Cruzeiro, a quem acusou de ter sido mau caráter e desleal. Caio Jorge não respondeu. Outro lance violento foi numa disputa entre Bruno Rodrigues e o goleiro Everson, do Atlético. O atacante do Cruzeiro levou a pior. Sofreu fraturas no rosto e nas costelas. O jogo da volta será na semana que vem, na Arena do Atlético, também Belo Horizonte.
9: Tomara que eu volte para falar só sobre bola rolando. Bom, vamos falar sobre as brigas, até com mortes, entre torcidas organizadas, reacendem o debate sobre medidas para tentar conter esses criminosos. Jogos com torcidas únicas, como em Salvador, não foram suficientes para evitar os confrontos que acontecem fora dos estádios.
13: Casos de brigas entre torcidas se repetem em vários clássicos pelo Brasil. Confrontos, vandalismo e ataques entre grupos organizados. E na maioria das vezes, longe dos estádios. No último fim de semana, antes da bola rolar no Barradão, torcedores partiram para o confronto nas ruas de Salvador.
14: Olha a polícia lá, ó, polícia lá. Ó.
13: Duas pessoas morreram depois de brigas entre integrantes das organizadas de Bahia e Vitória. Sete suspeitos foram presos, segundo a polícia, armados com facas, soqueiras e artefatos explosivos. Uma das estratégias adotadas aqui na Bahia foi a torcida única. Desde 2018, Bahia e Vitória não colocam os dois públicos nas arquibancadas dos Bavis. Já são 28 clássicos nesse modelo, o que não foi efetivo para evitar os problemas. Nesse período, seis pessoas morreram em brigas envolvendo torcedores. O Ministério Público propõe que torcedores envolvidos em brigas fora dos estádios sejam impedidos de assistirem aos jogos dos seus times.
15: A polícia monitora, através do Serviço de Inteligência, as redes sociais. Isso é monitorado, e especialmente às vésperas de um clássico é monitorado. Além disso, a gente tem também, hoje com a biometria, a tranquilidade de impedir a entrada dessas pessoas nos estádios.
9: Manter fora do estádio tá fácil, né? Tem que manter preso, porque isso são bandidos.
1: É isso. Obrigada, viu, Lívia?
9: Até amanhã.
1: A seguir, com quedas na conta de luz, preços dos combustíveis e alimentos, índice da prévia da inflação de agosto fica negativo.
26: Governo decide processar plataforma Discord por descumprimento da lei brasileira e pede multa de 500 milhões de reais.
1: E a reação do influenciador Lito Souza ao descobrir que está com uma doença rara e ainda incurável. Ele fala de esperança e também de que possa encontrar algum tratamento. A gente traz todos os detalhes daqui a pouquinho aqui no Jornal da Band.
26: Em instantes, a gente espera você. Não saia daí.

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0: 8:07, a gente traz informações aqui do Rio de Janeiro, isso porque em represar as ações da Polícia Militar em comunidades da divisa entre as zonas norte e oeste do Rio, bandidos atravessaram 19 ônibus e 2 caminhões de lixo em vias importantes da região. Desde o início da manhã desta quarta-feira, os agentes atuaram na comunidade do Barão e Batomus, na Praça Seca e nos morros do Fubá e Campinho, bairro vizinho. O objetivo foi localizar criminosos que utilizam a região como esconderijo e reprimir o tráfico de drogas. Segundo a Polícia Militar, durante a operação, homens armados entraram em confronto com as equipes e fugiram para uma região de mata. Um drone de monitoramento utilizado pelas forças de segurança flagrou o momento em que um criminoso tenta fugir da ação policial pela mata do Morro do Fubá.
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2: O piloto e influenciador de aviação Lito Souza divulgou hoje um vídeo do dia em que ele recebeu o diagnóstico de uma doença rara e sem cura. A família luta para que ele receba tratamentos experimentais.
3: O vídeo foi gravado quando Lito Souza recebeu o diagnóstico durante o acompanhamento de um câncer de próstata. Ao lado da mulher, a empresária Mila Seidel, ele fala sobre a doença e diz que não tem medo de nada.
4: Eu comecei a perder vários movimentos, dificuldade de andar, e eu quis gravar esse vídeo enquanto eu ainda tenho cognição. Apesar da notícia, que não é nada boa, o jogo só acaba quando termina. Já vi Palmeiras virar para cima do Botafogo muito depois do tempo regulamentar. Eu que não tenho medo de nada, eu não tenho medo de morrer. Não tenho, porque eu vivi uma vida boa, uma vida que eu nunca fiz mal para ninguém. Então, eu estou muito sossegado com isso.
3: O vídeo foi postado hoje pela mulher, que falou sobre a possibilidade de ter acesso a tratamentos experimentais.
5: A gente já sabe que não vai conseguir entrar nos estudos, mas a gente pode pedir. Existe em todos os países o direito ao uso compassivo, mas isso depende da farmacêutica, isso depende da empresa. Em um cenário onde você não tem nada, é um risco calculado você tomar um remédio que está sendo em teste, que mostra alguns resultados, ainda que sejam muito iniciais.
3: Hoje, os presidentes das companhias aéreas Azul, Latam e Gol divulgaram um vídeo em apoio a Lito.
6: Estamos a seu lado. Obrigado por tudo que você tem feito para ajudar a nossa indústria.
7: Você é embaixador do nosso setor porque faz milhares de pessoas confiarem na segurança das nossas operações e realizarem o sonho de voar.
8: Compartilhem este vídeo e marquem as instituições que estão na legenda. Vamos fazer esse apelo chegar a quem pode ajudar. Cada marcação conta.
9: Vamos ficar na torcida para que ele consiga. O governo federal decidiu processar o Discord e pede R$500 milhões da plataforma por não garantir a segurança para crianças e adolescentes.
10: A ação civil pública foi protocolada na Justiça Federal de Brasília e pede que a empresa pague R$500 milhões em indenização por danos morais coletivos. A Advocacia Geral da União alega que a plataforma se negou a assinar um termo de ajustamento de conduta para se adequar às regras do ECA Digital.
11: Esta ação representa que a tolerância do Estado brasileiro é zero para esse tipo de prática. Todas as empresas que queiram participar do ambiente digital brasileiro são bem-vindas, mas devem cumprir integralmente a legislação brasileira.
10: O governo exige que o Discord adote medidas para evitar a postagem de conteúdos e transmissões que coloquem crianças em risco. A plataforma já tinha sido obrigada a suspender as lives depois do suicídio de uma adolescente de 13 anos. Em nota, o Discord chamou a ação da AGU de desproporcional e disse que qualquer sugestão de falta de cooperação é incorreta. Ontem, a Agência Nacional de Proteção de Dados multou outra plataforma, o TikTok, em quase R$154 milhões. Um dos motivos alegados foi o acesso por parte de crianças e adolescentes a conteúdos impróprios, mesmo sem conta na rede social. Outra fragilidade constatada é a coleta inadequada de informações dos usuários. A NPD determinou que todos os dados desse público sejam deletados.
5: Quanto mais informações eles têm, mais fácil é mapear o comportamento e desenvolvimento daquelas decisões de compra, de saúde, de interesse. Por quê? Porque os espaços de plataformas, de publicidade como um todo, eles precisam de muitas informações para direcionar da maneira correta.
10: Os pais da Júlia resolveram resolveram vetar o acesso ao TikTok depois de perceberem que a filha estava exposta a conteúdos impróprios.
12: Tinham conteúdos com teor sexual, questões de violência. Por mais que você selecionasse ali os filtros da plataforma, ainda vem, o algoritmo ainda fica ali mandando coisas que são inadequadas, inapropriadas para a idade dela.
10: Aos 8 anos, ela já aprendeu a lição.
13: Eu acho que criança não deve ter celular nem redes sociais, porque na rede social tem coisas que não é para criança. Então eu concordo.
2: Economia agora. A prévia de agosto da inflação oficial do país teve a primeira deflação do ano. Juliana Rosa, boa noite para você. Explica tudo dessa boa notícia.
14: Boa noite para você, Adriana, Thaís. Boa noite para você. O alívio de preços é sempre boa notícia, né? Ainda mais quando está tudo ainda muito caro. A prévia da inflação oficial, que mede o comportamento dos preços até a metade de agosto, caiu 0,40%, essa deflação aqui maior do que se esperava. O resultado acumulado em 12 meses agora ficou abaixo do teto da meta de inflação do governo, em 4,24%. O que mais contribuiu para essa deflação foi a energia elétrica, com uma queda de 6,3%. Teve um bônus da usina hidrelétrica de Itaipu, um desconto na nossa conta de luz. Outras quedas aparecem também. Alimentos aqui, o IBGE destaca uma queda forte do tomate, batata, café. Bom, depois de tantas altas de alimentos esse ano, com quebras de safra, aumento de frete por conta de combustíveis, transportes caíram também, olha, deflação em transportes, passagens aéreas em queda, combustíveis, etanol, gasolina, vestuário também aparece com queda de preços. Mas olha, a deflação, esse resultado geral, parece passageiro. Por quê? O bônus da conta de luz só vale esse mês, setembro volta ao normal. E alimentos devem voltar a subir final de setembro, início de outubro, com efeitos do fenômeno El Niño. E as previsões de inflação para esse ano ainda estão acima de 5%. Ao mesmo tempo, a nossa economia está dando sinais de perda de força mais acelerada com esse alto endividamento aí das famílias. Isso pode levar a mais uma queda de juros no mês que vem pelo Banco Central. Viria em boa hora, viu?
2: Vamos aguardar.
14: Tchau, tchau.
2: Tchau, tchau, João.
14: Obrigada.
2: Incentivar bons comportamentos das crianças e validar os sentimentos são importantes para a construção da autoconfiança. Mas tem que acertar na dose. Elogio demais pode atrapalhar o desenvolvimento.
15: E tem um filho mais lindo, mais inteligente, mais educado.
16: Nossa, eu. Com certeza.
15: Claro, né? Quem vai dizer o contrário?
17: Que é o prazer de ser pai, né? Prazer de ser mãe, acho que é muito voltado nisso, né? A riqueza que nós temos na nossa mão, né?
18: Ontem jogou e fez 6 gols. Eu não vou falar que ele é bom.
19: Eles, claro, adoram, né?
20: Isso vai e traz uma segurança pra gente, né?
21: Meu pai sempre fala, vai lá, você consegue. Eu acredito em você. E eu vou. Eu vou jogar com a facilidade do mundo.
22: Costuma falar que meu cabelo é bonito, que eu sou uma pessoa gentil, amigável, engraçada. Eu me sinto muito bem com isso, que eu tenho até mais disposição para fazer as coisas. E assim, melhor, porque eu sou boa.
19: Enaltecer o tempo todo as qualidades, habilidades e conquistas.
15: Elogiar. Tá aí uma arma poderosa. Com elogio vem a validação e a sensação de segurança. Incentivar, ajudar uma criança a acreditar mais em si mesma. A gente sabe que tudo isso faz uma enorme diferença ao longo da vida. Mas aí tem o outro lado, né? O exagero.
2: E ele também traz consequências, viu?
23: Porque você está construindo uma identidade. E aí nessa identidade vem esse excesso de elogio, de validação, 2 extremos. Ou uma criança que vai ficar sempre tentando provar para o outro que está certo, sempre tentando alcançar aquela régua, ou do outro lado, aquela pessoa narcisista que, ah, então eu sou bom em tudo, eu e está todo mundo abaixo de mim, eu que sou o melhor.
19: Então, melhor ajustar o foco.
23: Na verdade, o que diz que a pessoa é inteligente são as coisas que ela faz. Então, eu preciso elogiar o comportamento. Então, a gente tem que estar sempre olhando para o esforço, o quanto eu me dediquei para alcançar aquele resultado.
19: Para essa geração, é ensinar muitas vezes sem ter aprendido.
24: A gente não teve isso. Olha, fez tal coisa. Nossa, parabéns, você fez tal coisa. Mas, gente, isso aí qualquer um a gente fazia, aprendia na marra ali, né? Vai tocando.
25: Elogio não acontecia. Ou eu te amo, imagina.
19: Fácil não é, mas tem um caminho. Equilíbrio.
26: Olha, você fez boa atitude.
18: Isso foi muito bom. E entender que eles podem ser bons em determinadas coisas, mas em outras não vão ser tão bons assim. E tá tudo bem.
2: É isso, ser pai e mãe exige presença, compromisso, né? Vamos para a previsão do tempo. Com chuva intensa para os gaúchos, o maior risco é no sul do estado, com queda de granizo e também rajadas de vento que podem superar os 90 km por hora. Alerta para temporais também no noroeste do Amazonas e entre Minas Gerais e o Rio de Janeiro. Tem previsão de chuva para os capixabas, mas aí não é temporal. Atenção para o ar muito seco em uma ampla faixa do interior do país. O alerta mais forte é para o oeste da Bahia e o sul do Piauí. Na capital paulista pode garoar amanhã cedo, mas esquenta. Vamos até, voltando para São Paulo, vamos até os 28 graus e se prepare para um calorão no final de semana. Agora outras capitais, Porto Alegre com chuva, 28. Mesma temperatura para o Rio, também com chuva. Salvador com calor de 30 graus, Manaus também com sol e calorão de 36.
9: Para quem precisa de próteses, a notícia é promissora. Mais empresas de tecnologia estão investindo nesse mercado aqui no Brasil. Com o aumento da oferta, a expectativa é de queda nos preços.
0: Nos anos 70, O Homem de 6 Milhões de Dólares foi uma série de ficção que mostrava este homem que tinha passado por uma cirurgia secreta depois de um acidente. Recebeu pernas, um braço e um olho biônicos. No mundo real, o que se busca hoje não são os superpoderes que o ciborgue conseguiu. O objetivo é devolver funções básicas para quem não tem essa capacidade por algum motivo.
1: O Júlio conhece essa evolução muito bem. Ele usa a prótese desde os 14 anos de idade.
0: Hoje ele tem 41 e desde que perdeu a perna depois de ser baleado durante um assalto, já usou 5 equipamentos diferentes.
3: Essa aqui foi uma das minhas primeiras próteses. A tecnologia é um joelho, que a gente chama de joelho pneumático. É um pistão à base de ar. Então, quando as antigas tecnologias eram assim, você tinha que colocar o peso na prótese, ela totalmente reta. Se você coloca o peso e ela com o joelho dobrado, você caía. Ela não tinha um freio.
0: Os modelos mais sofisticados chegam a R$100 mil. Se conservada e com as revisões periódicas, a prótese dura em média 7 anos. O sistema tem ainda um freio que ajuda a evitar quedas.
1: Com a tecnologia, também aumentaram as possibilidades de movimento. Vou mostrar para vocês. O Júlio adora dançar. Dança aí! Olha, a tecnologia avançou, mas o preço ainda é uma barreira. Por isso, startups brasileiras buscam preços mais acessíveis e com boa tecnologia. É isso?
4: Exatamente. A Linvex nasceu justamente com o propósito de devolver autonomia para pessoas amputadas, mas com uma tecnologia que fosse extremamente avançada e tecnológica, mas ao mesmo tempo acessível.
0: Os produtos ainda estão em testes, com previsão de vendas para o ano que vem por cerca de R$25 mil, enquanto modelos importados semelhantes podem custar R$250 mil. Pedro perdeu os braços e as pernas aos 18 anos, após uma meningite. Hoje ele desenvolve soluções para outros pacientes e abriu clínicas em São Paulo e Belo Horizonte.
6: A gente começa a ver uma cena de startups usando dessas tecnologias que barateiam certos produtos para tentar trazer esse custo de prótese para baixo.
9: E a seguir, maquinista dorme, trem com passageiros bate nos Estados Unidos. Ele foi afastado das funções.
2: Morre o ator Tim Curry, que interpretou personagens de comédia e terror como um palhaço que não fazia ninguém rir. Daqui a pouquinho, aqui no Jornal da Band.

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0: Eu sou o Sérgio Weib, está começando agora o Minuto do Empreendedor, apresentado pelo BTG Pactual Empresas, que tem entre os seus propósitos ajudar as empresas a alcançar o sucesso. Valdemir Bertolo, CEO da Serasa Experian. Na tua opinião, como jovens empreendedores, empresários devem agir para que eles consigam atingir o sucesso?
4: Bom, primeiramente tem que estudar bastante, né? E se dedicar nisso. Procurar áreas onde você realmente consegue um diferencial e focar naquilo que você realmente é bom, não necessariamente é aquilo que você é bom, é aquilo que você gosta. Procure trabalhar primeiro naquilo que você é bom.
0: Tá aí, dicas essas praticadas por Valdemir que permitiram assumir aqui a cadeira da Serasa Experian como CEO. 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
6: Nos Estados Unidos, o maquinista de um trem do tipo VLT foi flagrado dormindo dentro da cabine. Ele só acorda quando bate no trem da frente, que estava parado. Dois passageiros ficaram feridos sem gravidade. O caso aconteceu no fim de julho, mas as imagens só foram reveladas agora. O maquinista foi afastado das funções. É a segunda vez em menos de um ano que um incidente como esse acontece. Em 2025, uma maquinista dormiu durante o serviço. O trem estava lotado e os passageiros entraram em desespero. Ela acordou e acionou os freios de emergência. Ninguém se feriu.
7: Uma tradição divertida na Espanha atraiu milhares de pessoas. É a tomatina, uma guerra de tomates nas ruas da cidade de Buñol, na província de Valência. Durante a festa, que reuniu cerca de 20 mil pessoas, mais de 150 toneladas de tomates foram usadas. Esse evento acontece há 81 anos. Os tomates usados são aqueles descartados para a venda por estarem fora dos padrões.
6: Morreu aos 80 anos o ator e comediante inglês Tim Curry, famoso por personagens como o palhaço aterrorizante da minissérie A Coisa, de 1990. Ele participou das gravações mesmo por ironia, tendo medo de palhaços. Outro trabalho de sucesso de Tim Curry foi o Dr. Frank and Further in the Rock Horror Show. O espetáculo começou nos teatros e ganhou uma adaptação para o cinema. Versátil, Curry ainda se destacou como o Sr. Hector, o gerente do hotel onde se passa a comédia Esqueceram de Mim 2, estrelada por Macaulay Culkin em 1992. Obrigada pela sua companhia.
7: Boa noite para você. Amanhã tem mais.
6: Tchau, tchau. Até amanhã.
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8: 8 horas, 30 minutos, excelente noite pra você que tá sintonizado em 90.3 na Band News FM, meus amigos, minhas amigas, que maravilha, hoje um dia mais do que especial, ontem foi muito bom, matamos a saudade do nosso ex, que é Guilherme Faria, mas hoje a dupla está de volta, devidamente de volta, estamos ajeitando, já estamos na live, Band News FM Rio no YouTube, quem tá na live já tá vendo que ela está de volta, ainda bem, pessoal, a partir de agora, 30 minutos só falando do Rio de Janeiro, bem-vindo ao Jornal Band News Rio, terceira edição, com Marcos Sadoc e com a maior de todas, a diva Fernanda Caldas. Boa noite pra você, Fernanda.
9: Boa noite pra você, Sadoc, pra todos os nossos ouvintes. Estava morrendo de saudade, porque os nossos ouvintes puderam ontem matar a saudade de você. Eu ainda fiquei só pra hoje, né? Então eu tava aguardando ansiosamente pra esse momento. É, a gente ficou esses dias todos que eu estava de férias querendo saber o que, que você tava fazendo na Europa. Muita gente perguntou o que, que você tava aprontando, mas o importante é que tá de volta e tá de volta bronzeado, né?
8: Tô bem bronzeado. Ontem a Maria Rita Nádia falou

0: isso bastante. E olha, pessoal, a gente tem uma seleção aqui pra trazer as informações do Rio de Janeiro. Tá, já voltamos?
1: Voltamos.
0: Vamos mostrar a nossa vinheta, que a gente tava ajeitando a mesa quando o Jornal da Band tava acabando, mas vamos fazer o oficial?
1: Vamos.
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0: E olha, Fernanda Caldas, não tem jeito melhor de começar hoje do que falar com os nossos ouvintes, tá? Porque ontem eu já fiquei muito, mas muito feliz. A gente fica, né, afagado de tão incríveis que eles são. Mas eles não param. Os ouvintes do Terceira são, inclusive, os que estão chegando. Aos amigos e às amigas que ontem falaram, ah, tô escutando pela primeira vez, eu vou fazer questão, hein? Eu anotei os nomes, eu sei de cabeça que sou tão ruim de nome. Márcio é um deles, viu, Maria Rita Nader? Boa noite pra você.
3: Boa noite, Sadoc. Boa noite também pra Fê.
1: Boa noite.
3: E pros nossos ouvintes, pois é, ontem muita gente participou, inclusive os nossos ouvintes também mandaram mais mensagem hoje, que daqui a pouquinho eu vou colocar todos eles aqui no ar. Mas agora atualizando a situação do trânsito, porque tem congestionamento na linha vermelha. Então, trânsito muito complicado ali na região, no sentido Baixada, segundo o COR. É um incêndio em um carro no sentido Baixada, como eu falei. Então, nesse momento, duas faixas da linha vermelha estão ocupadas ali na altura do quilômetro 2 em São Cristóvão, em função desse incêndio. Então, trânsito bastante congestionado nesse momento, desde o Rufino Pizarro até a chegada ali, mais ou menos, na linha vermelha, na altura do São Januário, no sentido Baixada. Então, trânsito muito complicado. Nesse momento, a melhor opção é a Avenida Brasil, para quem tá tentando chegar na Baixada Fluminense, porque o trânsito tá bem melhor ali na região, nesse momento, na noite de hoje. Também atualizando a situação da Ponte Rio-Niterói, travessia normal de 13 minutos nos dois sentidos, então, 13 minutos é o tempo de travessia, então, fluxo normal para quem segue também pela Ponte Rio-Niterói. Atualizando a situação da Zona Sul, lá na Lagoa Rodrigo de Freitas também, situação difícil, principalmente na chegada ao túnel Rebouças, pela Borges Medeiros e também pela Epitácio Pessoa no sentido centro da cidade. Quem segue pelo Rebouças, trânsito está moderado, então nem muito congestionamento assim no túnel Rebouças nesse momento, então pode pegar sem maiores dificuldades. Quem segue também pela Rua Mário Ribeiro, o trânsito segue congestionado nos dois sentidos para chegar ali na Lagoa, então nesse momento trânsito ainda difícil para quem segue por ali e também pelo túnel acústico Rafael Mascarenhas, trânsito também intenso ao longo de todo o dia ali na região da Gávea e também da Lagoa. Na zona sudoeste do Rio de Janeiro, lá na Barra, nesse momento, retenções apenas na Ayrton Senna no sentido linha amarela. Então ali aquele trânsito crônico na região no sentido linha amarela na altura do Casa Shopping até a chegada ao Via Parque Shopping e depois o trânsito também já volta a melhorar no sentido linha amarela. E agora trazendo as participações dos nossos ouvintes, ontem a gente falou sobre o nosso ouvinte, o Eduardo.
0: E voltamos.
3: Voltamos com atualizações da Via Light. Ele falou que ia mandar um vídeo pra gente e mandou. Então vamos ouvir ele falando sobre a situação da luz, da iluminação ali na Via Light, entre São João de Meriti e ali a chegada a Nova Iguaçu.
4: Eu repasso pra você, porque
5: deixa aqui, ó. Nilópolis, ó, apagado. Esse trecho aqui nunca tem luz, nunca teve luz aqui. Já fizeram obra, recapearam a pista.
3: E passou muito agora tempo. E tá de novo a mesma situação.
5: Todo aqui, ó. De Nilópolis.
1: Completamente escuro, né?
3: Pois é, foi o Eduardo que mandou essa mensagem pra gente.
0: Pessoal que tá em 90.3, para nossa gigante audiência, quem tá na live, tá acompanhando imagens, realmente é completamente escuro. Vamos repetir então exatamente a nossa cobrança, ô Maria, porque a gente vai deixar anotado aqui.
3: É, e se precisar, na Via Light, lá em Nova Iguaçu, ele ressaltou ali o trecho entre São João de Meriti, Mesquita e a chegada em Nova Iguaçu. Então ele passou ontem lá, falou que ia mandar um vídeo hoje, mandou e tá exatamente como ele disse ontem. Então situação que continua assim, permanente ali na região.
0: Perfeito. A gente também tem mais, ainda tem mensagens além dos sinais ou tem mais, ou não?
3: Não, só essa mensagem mesmo.
0: A gente vai falar já em detalhes sobre os problemas de sinais do Rio de Janeiro. A Band News FM trouxe hoje com exclusividade essa informação dos rankings e adivinha, o da São Francisco Xavier é o mais furtado, é um horror. A gente vai trazer isso em instante com a Natasha Franco com todo cuidado, mas já quero te chamar, ouvinte, pra onde você estiver agora. Tem problema de sinal, tem problema de luz, as suas vias expressas, mas não precisa ser via expressa, porque normalmente via expressa tem mais gente passando, mas qualquer rua do seu bairro que tiver apagada, que tiver esburacada, que tiver sentindo inseguro, a gente tá aqui à noite pra isso, pra cobrar por você que tá trabalhando junto com a gente, principalmente. Maria, em sinais o que já temos.
3: É, o Marcelo mandou mensagem pra gente novamente sobre a região da Tijuca, mas dessa vez na Avenida Maracanã. Então vamos ouvir o áudio que ele mandou também junto com o vídeo que quem tá na live vai conseguir assistir.
6: Bem, aqui é Marcelo da Tijuca. Esse sinal aqui é da Avenida Maracanã com São Francisco Xavier. Ele tá quebrado e tá no vermelho há mais de 10 minutos. Se puder, manda alguém aqui da Guarda Municipal. Um abraço.
3: 10 minutos, um absurdo.
0: É um tempo. Real, gente. É algo inacreditável. Meu amigo, obrigado pela mensagem. Já solicitou e em instantes vai dar bastante destaque aos sinais aqui do Rio de Janeiro. Vamos começar a girar a reportagem, que tem um timaço pra vir trazer as informações aqui pra gente. Fernanda Caldas.
1: É isso. Então, bora girar?
0: Bora.
1: E o Luiz Eduardo de Castro já tá aqui no estúdio pra gente trazer atualizações de como é que tá a situação, que agora tá mais tranquila na região de Madureira, em Campinho, no Morro do Fubá. Hoje foi
0: Morro
1: um dia.
0: 18.
1: Desde o início, né, do primeira edição, que é o jornal que tem aqui pela manhã, a gente tava falando, olha, vários ônibus estão sendo usados como barricada. E os números foram crescendo. Terminamos em 19 e um caos completo no Rio de Janeiro. O Luiz vai trazer pra gente mais detalhes com a fala da população completamente desesperada também de estar no meio desse fogo cruzado, né, Luiz? Boa noite pra você.
7: É isso, Fernanda, Sadoc, Maria, ouvintes, muito boa noite a todos. Olha, em represálias, ações da Polícia Militar em comunidades da divisa entre as zonas norte e oeste do Rio, bandidos então atravessaram 19 ônibus e 2 caminhões de lixo em vias importantes da região. Desde o início da manhã desta quarta-feira, os agentes atuaram na comunidade do Barão e Batomus, na Praça Seca, nos Morros do Fubá, em Campinho, que é um bairro vizinho ali da Praça Seca. O objetivo foi localizar criminosos que utilizavam a região como esconderijo e reprimir o tráfico de drogas. Segundo a Polícia Militar, durante a operação, homens armados entraram em confronto com as equipes e fugiram para uma região de mata. A gente tem, inclusive, um registro desse tiroteio. Vamos ouvir.
8: Fecharam tudo, ó. Os carros tá passando por dentro do Guanabara lá, ó. Os carros tá passando por dentro do Guanabara. Tá saindo aqui, ó.
9: Aí, ó. Tá brincando? Aí. Os caras fechou a Clarimundo de Melo toda, aí. Dois ônibus. Um aqui e outro aqui, ó.
10: Atravessaram os ônibus, levaram a chave do 180, 5163, também da outra empresa. Aqui, ó, Caxias, Suburbana parada aqui, levaram a chave e atravessaram toda aqui, entendeu? Bagulho tá doido.
11: Ó, rapaziadinha do grupo, ó, atividade, hein? Claro, o mundo de Mel, hein? Minado.
7: Um drone de monitoramento utilizado pelas forças de segurança flagrou o momento em que um criminoso tenta fugir da ação policial pela mata no Morro do Fubá. Na imagem, o bandido aparece sem camisa, com um fuzil e munições pendurados no corpo. Ele ainda coloca vegetação seca na ponta do armamento na tentativa de camuflá-lo. Após a troca de tiros, 4 criminosos foram presos, um 5º foi ferido e levado a um hospital da região e um 6º bandido morreu. Os policiais também apreenderam uma pistola, uma granada, um rádio comunicador, 6 carregadores de fuzil, uma quantidade de pistolas e uma grande quantidade de drogas. Segundo o Rio Ônibus e a CEMOV, sindicatos que representam as empresas de ônibus que circulam na cidade, os coletivos foram atravessados na rua Clarimundo de Melo, rua Hernani Cardoso e avenida Dom Helder Câmara. Ao todo, 36 linhas de ônibus sofreram alterações no itinerário. No caso do BRT, por exemplo, linhas 35 e 41. Na rua Clarimundo de Melo, como dito, inclusive, no nosso áudio que a gente ouviu há pouco tempo, bandidos colocaram um caminhão da Conlurb atravessando a pista. A Companhia de Limpeza Urbana ainda afirma que um 2º veículo também foi tomado pelos criminosos, mas ambos já foram recuperados. De acordo com a PM, equipes das rondas especiais e controle de multidão prenderam um homem na rua Clarimundo de Melo e apreenderam 1 galão de gasolina. Na linha amarela, uma das vias expressas mais movimentadas da cidade também, motoristas observaram bandidos colocando pneus e outros objetos na altura do pedágio. Nesse ponto, um homem foi preso também com 1 galão de gasolina e uma moto foi apreendida. Policiamento reforçado na região intensificado nas vias que tiveram os coletivos atravessados e os ônibus foram totalmente retirados e a situação normalizada no início da tarde. Só pra gente finalizar aqui e informar o nosso ouvinte, por conta dessa situação, as 3 unidades de saúde municipais que atendem essa região suspenderam as atividades externas, como as visitas domiciliares, mas o funcionamento interno foi mantido. As unidades de saúde estaduais funcionaram normalmente durante a tarde de hoje.
0: Obrigado, Luiz. Fernanda Caldas, eu tava hoje lá fazendo Brasil Urgente. Segundo dia depois que eu voltei de férias, segundo dia de colete à prova de balas, de operação. Ontem foi terceiro comando puro, hoje comando vermelho. Eu tô de saco cheio. É um saco a gente viver isso aqui. A imagem do drone que a gente tava mostrando na live, pra quem tá em 90.3, é um rato se rastejando. Parece, inclusive, tá ferido. Pode ter sido um dos presos, a gente não sabe exatamente. Aí aqui, assim, a polícia militar recebe um movimento de inteligência. Veja só que escárnio. A polícia tá ocupando, entre aspas, momentaneamente, o complexo de Israel, que é um grande feudo do crime organizado. Ninguém sabe, ninguém viu onde estão os principais líderes desse bando, que continuam fazendo o que querem, pagando sabe-se Deus a quem. Bom, esse é um ponto. E aí, no meio disso tudo, Fernanda Caldas, quando se sabe que a polícia tá lá, durante a madrugada a polícia recebe a informação de que esses criminosos do Comando Vermelho vão sair do Fubá e do Campinho, vão atravessar a Zona Norte pra atacar só o complexo de Israel, sendo que a polícia tá lá. Então, assim, são momentos que o Rio de Janeiro vive que, pelo amor de Deus, se isso não mudar, gente, aí a gente desiste. Realmente tem que desistir, porque não é possível. Quando a gente recebeu essa informação de cedo, quando eu tava indo pra lá, eu falei, o quê? O Comando Vermelho tá indo pra lá no complexo já com a polícia lá? Ontem fiz link lá com a polícia. É uma zona, é uma loucura e ninguém aguenta mais. Bom, Luiz, obrigado, tá? 8h42, Fernanda, vamos começar a acelerar?
1: Bora.
0: Porque não falta notícia. O Adson Ramos hoje flagrou, conversou com um desses motoristas que tá sempre na mira do crime organizado. Ninguém aguenta mais também tanto roubo de carga. Boa noite pra você. Informação exclusiva da Band News FM, da TV Band, agora no terceira edição. Boa noite pra você, Adson.
1: Boa noite.
12: Oi, Sadoc. Oi, Fernanda. Boa noite pra vocês. Boa noite pra todo mundo. Olha, o seu Carlos estava indignado. Esse motorista de caminhão que veio lá do Espírito Santo pra buscar uma carga aqui no Rio de Janeiro quando foi abordado por esses criminosos. Eu e o repórter cinematográfico Rômulo Ribeiro estávamos passando pela Avenida Brasil quando estranhamos a movimentação, um caminhão parado, e tinha uma equipe da Polícia Militar e um helicóptero da PM também sobrevoando. Foi aí que a gente decidiu parar e descobrimos que o seu Carlos e a mulher dele tinham acabado de ser assaltados. Eles foram abordados por esses bandidos no viaduto da Penha quando estavam para acessar a Avenida Brasil. Eles pararam de carro, um deles entrou na cabine, começou a fazer ameaças e perguntando o que eles estavam levando, qual era a carga que eles tinham. Levaram os pertences do seu Carlos, aliança, celular, também a carteira. A Polícia Militar agiu rapidamente, conseguiu chegar ali ao local. Não se sabe ainda do paradeiro desses criminosos, mas fica um trauma pro seu Carlos, que estava fazendo inicialmente a primeira viagem aqui pro Rio, no Rio, e depois ele ainda vai fazer, como ele mesmo disse, mais uma viagem amanhã aqui mesmo dentro da cidade. Volto com vocês.
0: Obrigado,
1: Adson Ramos. É isso. E agora o Luiz Valcir tá aqui no estúdio.
0: Não, rapidinho, informação... só pra citar informação exclusiva do Boeri.
1: Ah, é verdade. Então, o Adson Ramos falou, perdão, justamente sobre...
0: Adson Ramos volta amanhã no Jornal da Band.
1: A Boeri. Situação de roubo de cargas, que é uma denúncia que a gente traz há muito tempo aqui na Band News FM. E hoje, inclusive, a gente também falou ao longo do dia de uma investigação da polícia e do Ministério Público que tá identificando a utilização de adesivos em caminhões para que os veículos não sejam roubados. Então eles pagam uma taxa pro crime organizado para eles terem a comprovação de que não vão ser roubados ali e podem também passar em algumas comunidades, algumas regiões em que seria mais difícil poder ter esse acesso, justamente porque tem a presença do crime organizado, os bandidos vendem os adesivos, para que aí sim os caminhoneiros possam fazer as entregas, fiquem mais tranquilos. É um escárnio, né?
0: É um escárnio, é o fim do mundo, é da série. A partir de agora, pessoal, a gente vai ter algumas notícias que são o fim do mundo, aliás, como quase sempre aqui no Rio de Janeiro. A gente tenta, mas a gente tem que cobrar muito. Isso é inaceitável. Coloca um adesivo, paga um dinheiro pros criminosos e você não vai ser roubado no lugar que você mais se rouba caminhões no Rio de Janeiro. 8h45, o Luiz Valci tá com informação de momento, que tivemos baleados agora há pouco no complexo do Salgueiro, né? Isso, Valci, boa noite.
13: É isso, Sadoc, boa noite pra você, pra Fernanda e também pros nossos ouvintes. Foi uma operação da Polícia Militar no complexo do Salgueiro, lá em São Gonçalo, na região metropolitana. Então, temos informações de dois mortos de 25 anos. Eles foram encaminhados para o Hospital Estadual Alberto Torres. Chegaram já sem vida ali no hospital. Eles morreram na unidade, na verdade. E um terceiro baleado, ele foi baleado com um tiro no braço, ele está estabilizado e internado sob custódia. E aí sim, nós temos a identidade desse baleado, Isaac de Freitas Veloso, de 23 anos, está sendo atendido aí no Hospital Estadual Alberto Torres, após ser baleado durante essa operação da Polícia Militar lá no complexo do Salgueiro.
0: Obrigado, Luiz Valci. Pessoal que estava na live, a gente estava com uma imagem equivocada, tá? A imagem que estava é equivocada, a gente fala sobre esse assunto assim que for pertinente. 8h46, pessoal que está em 90.3, eu sei que tem participações, a gente anunciou no início, a Natasha Franco já está aqui no estúdio, você pode continuar mandando, onde falta luz nos seus sinais, na sua rua. rua. Já já a gente vai dar foco aos sinais, os áudios já chegaram e a gente vai trazer detalhes com a Natasha. Antes a gente vai só no modo turbo aqui pra informar todo mundo. Eu prometi ontem, ela chegou, Yasmin Bachu, com informações agora. Boa noite pra você, Yasmin.
14: Noite. Oi, Sadoc. Oi, Fernanda. Boa noite pra vocês e pra todo mundo. Um homem morreu depois de ser baleado durante um ataque a tiros no Recreio dos Bandeirantes, na zona sudoeste do Rio. Segundo a Polícia Militar, os agentes foram acionados para atender uma ocorrência de homicídio ali na rua Zélio Valverde. No entanto, quando chegaram ao local, encontraram Anderson Lino Souza Félix já sem vida. O caso foi registrado na Delegacia de Homicídios da capital, que agora vai investigar como tudo isso teria acontecido. De acordo com a Polícia Civil, diligências estão em andamento para tentar identificar o autor desse crime. Lembrando, pessoal, que ali é uma área onde há uma disputa constante, né, entre tráfico e milícia pela disputa, pelo controle de comunidades que fazem parte ali daquela região. E no meio dessa guerra está sempre a população que fica com medo, né, de sair, perde ali o direito de ir e vir e acaba tendo aí a rotina afetada por conta desses confrontos quase que diários em todo o Rio de Janeiro. Pessoal.
0: Obrigado, Yasmin Bachu. Pessoal da live, tô de olho em vocês. Já já a gente vai conversar com vocês também, viu? 8h47, ela está entre nós. Apresentadora Yasmin Bachu, do Jornal do Rio, que tá todas as noites com a gente. E agora ela, eu tava com ela ao vivo também. Aliás, eu tô adorando estar com ela ao vivo sempre que possível, viu, Fernanda Caldas?
1: É, realmente, tá fazendo uma presença, né, no Brasil Urgente Rio.
0: Que a gente não faz pelas amigas, né?
1: Pois é. E Clara Nery, então, apresentadora do Brasil Urgente Rio, tá com a gente pra trazer, inclusive, uma denúncia exclusiva em relação à região do Pechincha, né? Uma rua, Clara, que os moradores estão passando por uma situação difícil também com a presença do crime organizado. Boa noite pra você.
15: É isso, boa noite, Fernanda, Sadoc, bom estar ao vivo com vocês, Sadoc de volta também de férias, e aí com essa denúncia exclusiva, como vocês falaram, da Rua Maensa, ali no Pechincha, Jacarepaguá, zona sudoeste do Rio de Janeiro, e a denúncia da conta, de acordo com os moradores, que o Comando Vermelho está tentando expandir já há um tempo, que a gente já vem falando ali na zona oeste do Rio de Janeiro, em diferentes bairros, e agora exatamente nessa rua. E chama atenção que essa rua é uma rua fora de um território dominado por organização criminosa. E a gente teve acesso exclusivo também com imagens de câmeras de segurança que mostram criminosos armados passando ali por essas ruas, atirando para o alto, colocando bombas ali em alguns pontos estratégicos e colocando avisos também na casa dos moradores, informando que o domínio ali por eles ia trazer, de certa forma, mais segurança no bairro, pedindo para os moradores tirarem câmeras de segurança. A gente conversou com diversos moradores falando que estão com medo ali da situação. Flagrante ali de moradores que estão colocando as casas, inclusive à venda, para alugar, porque estão com medo do que pode acontecer. Vários já acionaram a Polícia Militar, a Polícia Civil, a gente cobrou, inclusive, as polícias, que disseram que não foram acionados para ocorrência nenhuma. Porém, a gente teve acesso também a um levantamento exclusivo do Disque Denúncia, que mostra exatamente a quantidade de denúncias em apenas 2 dias, 3 denúncias pelo menos, apenas daquela rua, e que revela ainda que o Disque Denúncia procurou e encaminhou essas denúncias para a Polícia Civil e Polícia Militar. Então a gente segue cobrando aí um posicionamento e levantando também, né, e colocando no ar a imagem da câmera de segurança que mostra os criminosos armados, os muros pichados ali com siglas do CV e ainda esse recado aí que mostra a afronta desses criminosos armados tentando dominar ainda regiões que não são dominadas por organizações criminosas. Sadoc, Fernanda.
0: Obrigado, Clara Nery. Inclusive, a gente estava com essa imagem que você citava na live agora. Só para trazer uma informação que a Fernanda também complementa, né, se a gente liberar a Clara pra gente falar do jornal amanhã.
1: É na rua Passo do Lumiar, que fica ali bem próxima à rua que a Clara citou. Também os moradores amanheceram e viram várias siglas sendo pichadas, né, nos muros, também com associações à facção do Comando Vermelho. Eles mesmos depois apagaram, mas é o que a Clara falou, né? Muitas vezes, nesses casos, a APM diz que não foi acionada e os moradores estão vendo aquela realidade se repetir várias vezes, né?
0: Seria bom a gente ter uma retomada real de territórios. Clara, a gente vai falar muito sobre isso, certamente. Parabéns pela denúncia exclusiva. Amanhã, que horas que te encontro? Aliás, é desde de manhã, né? Na tela da Band.
1: Pois é.
15: É isso, de manhã cedinho a gente já tá no Bora Brasil ao vivo, a partir de 9h e, sem dúvida, aqui no Brasil Urgente Rio, 5h30 na tela da Band, de quinta-feira especial ainda, com a Min Kader também, fazendo presença ali no Brasil Urgente Rio com a gente.
0: Então tá, então até amanhã,
1: é
0: tá?
1: Isso.
15: Até amanhã,
0: um beijo.
15: Boa noite.
0: 8h51, que honra, viu, Fernanda Caldas? Hoje a gente tá aqui, tá? Porque você voltou, aí eu fiz essa... Hoje pois Vingadores é. Vai estrear o Vingadores Doomsday em dezembro, a gente tá já entrando no clima.
1: Entrando no clima.
0: Estamos todos os Vingadores aqui reunidos hoje. Pessoal, antes da gente falar dos sinais, tem um serviço importante sobre um ônibus na Avenida Brasil, não tem, Maria Rita?
3: Isso mesmo, Sadoc. A gente viu aqui, segundo o Centro de Operações, um ônibus está quebrado em São Cristóvão. Então, uma faixa da via central ali da Avenida Brasil está ocupada na altura, né? Como eu falei, de São Cristóvão, devido a esse ônibus. O trânsito está bom, mas um alerta para quem está passando ali na região agora.
0: Agora sim, vamos falar dos sinais que a gente chamou e os ouvintes participaram?
3: Vamos, então. O nosso ouvinte estava falando ali sobre a região da Visconde de Inhaúma com Rio Branco. E ele falou que estava sem sincronia com o VLT e isso quase fez com que ele batesse. Então, um sinal bem preocupante ali que tem que estar em sincronia. Então, vamos ouvir o ouvinte Leonardo.
16: E por falar em sinais, eu acabei de passar ali pela Visconde de Inhaúma. Aquele sinal ali da Visconde de Inhaúma com a Avenida Rio Branco, ele tá sem sincronia com o sinal do VLT. Quase que o meu carro foi abarroado pelo VLT, que na hora que abriu o sinal da Visconde de Inhaúma, tomei um susto com o VLT vindo e também tava aberto lá pro VLT. Então tá com problema também no sinal ali, Visconde de Inhaúma no centro com Rio Branco.
0: Obrigado, Leonardo. A gente tá atento. Vou aproveitar, a gente vai falar dos sinais, a Natasha Franco já tá aqui, mas também tem ouvinte falando de falta de luz no Engenho Novo, né?
3: Pois é, o nosso ouvinte, o Márcio Costa, também falou que a rua dele tá sem luz.
17: Boa noite, meu nome é Márcio. Queria informar que a rua Frei Fabiano, na altura do 186, tá totalmente sem luz.
0: Obrigado, querido. A gente tá atento, tá vendo, né? Pode ser a rua do seu bairro, como eu falei há pouco, não importa. A gente tá sempre de olho, principalmente nas vias expressas, nas vias de muito movimento, mas a rua do seu bairro também é importante pra gente. Natasha Franco, excelente noite pra você. Hoje cedo, Mário Dias Ferreira estava aqui no Notícias da Manhã e foi pego de surpresa com o que aconteceu, uma morte num sinal, e aí a gente foi cobrando, descobriu, e vem um ranking exclusivo da Band News FM, de algo que a gente fala muito aqui no Jornal Band News Rio, terceira edição, que são os furtos que não param e que causam tragédias. Adivinha, aquele que a gente já mostrou até ao vivo aqui uma vez, não sei se você estava no estúdio, que a gente ficou mostrando a imagem do sinal, quando estava tudo apagado. É o sinal. Boa noite para você.
18: Boa noite, Sadoc, Maria Rita, todos os nossos ouvintes que estão participando agora, e também a Fernanda Caldas. Então, boa noite, Nath. Eu vou falar um número, 25. Aí você me diz, é 25 o quê, Natasha? 25 milhões de reais gastos nos últimos 18 meses no Rio de Janeiro, na capital fluminense. Eu não estou falando do estado todo, eu estou falando da capital fluminense, com gasto para troca de sinais, exatamente por conta de furto. Esse ranking é absurdo, porque esse valor é absurdo. E por conta disso, a Prefeitura do Rio já informou que vai fazer a troca dos equipamentos usados nos sinais para produtos de valor menor, para tentar reduzir o impacto desses valores, porque a população, gente, sofre com esses sinais apagados, e aí, como você falou, a gente teve um acidente hoje por conta disso, sofre com os sinais apagados, mas a população também sofre porque o pagamento dela, do imposto dela, ao invés de estar indo para melhoria da vida dela, não, tá indo para fazer a troca do sinal de trânsito que devia estar funcionando, mas não tá funcionando porque você tem roubo e furto de cabos o tempo todo naquela região. E aí você falou do caso do Mário Dias Ferreira, né? Na manhã de hoje, esse motociclista, ele estava transitando pela rua 28 de setembro. Quem conhece ali a região sabe que é uma rua extremamente movimentada, com a rua São Francisco Xavier, né? Essa era a esquina que ele estava. Estava sem sinalização por conta do furto de cabos, e ele acabou morrendo ali na região. Então você imagina, o não ter o sinal para sinalizar um cruzamento importante do qual nós estamos falando, ocasiona a morte de uma pessoa. Sem contar a quantidade de vezes, como o nosso ouvinte Leonardo falou, o VLT estava passando, ele se assustou porque o sinal abriu no momento errado ou estava errado. Então, imagina o quanto um sinal pode ou não pode salvar uma vida. Mas eu tô falando, gente, de 87 roubos apenas num único cruzamento, que é esse que a gente está mostrando. São Francisco Xavier, no cruzamento com a rua Radialista Valdir Amaral. 87 furtos em 2026. Praticamente um caso a cada 3 dias. Imagina uma mesma rua, tá sempre sem sinal. Eu passo por isso, gente. Magalhães Couto com Dias da Cruz, que é a principal via do meu bairro, eu moro no Meier. toda semana tá sem luz. O cruzamento da minha rua, que é Magalhães Couto com rua Venceslau, esse cruzamento tem um cruzamento com 4 ruas, sai carro das 4 ruas. Quando rouba um sinal ali, chega a dar medo de passar, porque passa ônibus, passa moto, passa tudo para todos os lados da rua. Então, é uma situação extremamente complicada. A gente tem um ranking, né? Você falou do ranking. O ranking é: a gente tem os piores bairros, Tijuca e Meia, na Zona Norte. São as regiões com mais furtos de cabos. Na capital fluminense, eu vou falar outro número exorbitante: 3.364 casos registrados apenas nos últimos meses desse ano. A gente está no mês 8, finalzinho do mês 8, e a gente já está com quase 4 mil furtos de sinais. Isso constatado, fora aqueles que a gente nem fica sabendo, né? Então, a situação realmente é muito complicada.
0: E aí agora vai ter uma mudança, já a prefeitura até procurou a Band News FM.
18: Exatamente, que é essa mudança que eu falei logo no início, que é a troca desses equipamentos, porque eles roubam aquilo que faz o controle do sinal, para ele ficar vermelho, amarelo e ter a sincronização. Eles roubam aquela caixinha, e aí por isso que o sinal fica apagado. Eles querem fazer a troca desses equipamentos para produtos de menor valor, porque o que que essa galera faz? Leva esses cabos para onde? Para os ferros velhos, que a gente sabe que tem sido foco da Polícia Civil. Na Delegacia de Roubos e Furtos tem feito diversas operações, inclusive a gente teve um tiroteio na Mangueira por conta de ações dentro de ferros velhos, mas mesmo assim a venda ainda é indiscriminada. Então a situação ainda é muito complicada.
0: A imagem do ranking tá na live, inclusive. Aproveitar, gente, eu tô só cercado de grandes jornalistas, tá? E algumas que estão em ascensão em breve estarão. Natasha Franco levará mais uma em breve. Mas a Ana Clara Santana tá no digital, Babi Brito também tá no digital. A Maria Rita Nader e a Fernanda Caldas já me fazem companhia aqui no Terceira Edição, e a Nath tá aqui no estúdio agora, mas é porque o nosso time agora tá totalmente feminino. Eu sou o único representante
1: totalmente do
0: sexo masculino. Tô amando estar cercado
1: na sexta-feira. Mulheres, eu tava poder. Aqui sozinha e tava só mulheres.
18: Só mulheres.
0: Só mulheres, é isso.
18: Eu falei isso no jornal na hora que eu cheguei.
0: Desculpa,
18: eu falei isso.
0: Desculpa ter falado isso, gente. Vamos voltar a falar dos sinais em breve, vamos cobrar muito, e principalmente essa mudança que a prefeitura prometeu hoje, porque o Mário Dias Ferreira hoje reverberou muito o assunto e foi
18: afinal,
0: muito bem.
18: Afinal, a gente teve uma morte.
0: Uma,
18: né,
0: morte.
18: Uma morte.
0: E não é falta de aviso. Aqui no Terceira Edição a gente ficou narrando ao vivo um sinal quebrado há horas na São Francisco Xavier. E é o que a gente faz aqui toda noite, inclusive a gente agradece os ouvintes que participam. Natasha, aproveitando que você tá aqui, ontem, Fernanda Caldas, eu gosto muito quando eu queimo a língua, tá? Pessoal do digital, pode soltar a imagem que eu tinha preparado, porque foi até sem querer ler, mas já era um anúncio aqui. Eu falei, Fernanda Caldas, porque eu cheguei de viagem, eu tava fora até o fim de semana, então só
18: dias.
0: Posso falar de sábado pra cá. De sábado pra cá, eu não vi sábado e domingo viatura no sinal da Praça da Bandeira, que a gente chamou de sinal do perdeu. Antes de ir embora, tava o sinal da polícia. O que acontece? Ontem, quando eu fui embora, passei lá, tava a polícia, ou seja, quem
18: a
0: nem
18: gente
0: a língua.
18: Viu.
0: Aí falei, Fernanda, daquela base do trailer, e o trailer não estava lá. Então, o trailer, que eu também falei ontem aqui, Natasha, cadê o trailer? Cadê o trailer? Mudou um pouco de lugar. Sabe a estação da Santo Xavier?
18: Aham. Uhum.
0: Onde também teve aquele caos todo? O Luiz foi lá em frente nessa passarela. Lá, eles colocaram a base. Eu falei com o Érico Carvalho, meu cinegrafista. Falei, Érico, essa base aqui já existia? Ele falou, não. Falei, então é o trailer do sinal. Se não for, é um igual. Então, assim, tem.
18: Eles mudaram só a região da base, né?
1: Eu passei outro dia também indo pro Maracanã, na mesma região, e mudaram ali onde ficava exatamente. Mas é isso.
0: Mas a gente tem a imagem, não sei se a gente vai conseguir colocar, mas entrou há pouco, sem querer, quando a gente tava falando dos sinais já São Francisco Xavier, entrou o sinal do perdeu. E aí eu vi a viaturazinha lá no canto.
18: Não, então acho,
0: estão lá.
18: Provavelmente foi aquilo que eu te falei. Muitas das vezes o que a gente percebe é um patrulhamento de rotina, e aí a polícia sai de um ponto, vai pra outro, e a gente não consegue ver. Mas ontem a gente também passou, você passou e eu também passei junto com Maria Rita. E a gente passou por aquela região e viu sim policiamento. Então é isso mesmo. A gente vai continuar cobrando, porque cobrar é o que a gente faz. Mas se a gente queimar a língua, a gente fica feliz.
0: Nossa, mas eu queimo feliz.
18: Por que que a gente fica feliz? Ah, chegou a imagem, ó, na live. A gente tá vendo o sinal no canto esquerdo. Tem a polícia militar com uma viatura grande, né?
0: Me parece a guarda, não, Nath?
18: Parece a guarda armada.
0: Ali fica bastante a guarda.
18: E a guarda armada?
0: Onde não tem imagem, fica PM.
18: Mas eu acho que é a força municipal, então, né? Porque tem giroscópio.
0: Tá diferente, né?
18: Tá diferente.
0: Enfim, eu não eles estão lá, seja tem, quem for, está lá.
18: É isso. Tem um policiamento ali, tem gente monitorando, tem gente olhando, porque essa esquina é até muito importante, porque tá dando vista pra onde é realmente o sinal do perdeu. Exato. Que é aquela ruazinha pequenininha. Então, muito bom saber que tem policiamento ali, que tem gente olhando pela gente.
0: Por favor, obrigado, tá, Natasha
18: Beijo,
0: Franco?
18: Beijo, gente.
0: Fernanda Caldas tem informação de momento, né? Então, os ouvintes falam de incêndio agora no Recreio, Maria Rita Nader.
3: Isso mesmo, nosso ouvinte, o Beto, acabou de mandar um áudio pra gente nesse momento, inclusive falando sobre um edifício pegando fogo ali, segundo ele, seria no